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1: Olá, boa noite.
2: Boa noite para você que nos acompanha em todo o país.
1: Segunda-feira, 27 de julho de 2026.
2: Vamos aos destaques do dia.
1: Estatuto da Igualdade Racial completa 16 anos.
2: Um marco legal no fornecimento de direitos e geração de oportunidades.
1: E quem conversa com a gente sobre os avanços da lei é Bárbara Oliveira, secretária executiva do Ministério da Igualdade Racial.
3: O Estatuto, ele fez um processo de trazer como responsabilidade para o Estado brasileiro a obrigação de enfrentar o racismo nas suas políticas, nas suas ações.
2: Proteção no ar.
1: Na hora de escolher o que as crianças assistem e jogam, a classificação indicativa é a maior aliada de pais irresponsáveis.
4: A classificação indicativa leva em conta se a produção exibe cenas de violência, se há conteúdo sexual ou de nudez, ou se faz uso ou referência a drogas lícitas e ilícitas.
2: Cultura.
1: Teatro Amazonas em Manaus e o Teatro da Paz em Belém são reconhecidos como patrimônio cultural do mundo. Luana Karen.
5: Os teatros passam a figurar juntos na lista do Patrimônio Mundial Cultural da Unesco, com o nome Teatros da Amazônia.
2: Hoje, na apresentação da Voz do Brasil, Mariana Jungmann e Luciano Seixas.
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2: Brasil e Coreia do Sul assinaram 5 memorandos de cooperação nas áreas de educação, energia, tecnologia industrial, atividades espaciais e esportes.
1: Os documentos foram assinados durante a visita do presidente sul-coreano Lee Jae-myung ao Brasil.
2: Os dois países vão fortalecer a cooperação em atividades espaciais pacíficas, biocombustíveis e energia limpa, intercâmbio entre universidades e atletas e incentivo à pesquisa e inovação.
1: Brasil e Coreia do Sul também retomaram as negociações para um acordo comercial entre o país asiático e o Mercosul.
2: Em 2025, o intercâmbio comercial entre os dois países chegou a 11 bilhões de dólares. O Brasil também abriga a maior comunidade coreana na América Latina.
1: A campanha Julho Verde chama a atenção para a importância do diagnóstico precoce do câncer de cabeça e pescoço.
2: Feridas na boca que não cicatrizam, rouquidão persistente e caroços no pescoço são alguns dos sinais que não devem ser ignorados.
1: Saiba como prevenir a doença na reportagem.
6: Uma ferida na boca que não cicatriza, rouquidão prolongada ou um caroço no pescoço. Sintomas que muitas vezes são ignorados, mas que podem ser sinais de alerta para o câncer de cabeça e pescoço. Foi o que aconteceu com a aposentada Karina Oliveira Souto, de Brasília. Hoje, em tratamento, ela transforma a própria experiência em um alerta para que outras pessoas não adiem a procura por atendimento.
7: O câncer não espera. Hoje, quanto mais você descobrir esse diagnóstico mais rápido, melhor sua chance de cura.
6: Segundo o INCA, o Instituto Nacional de Câncer, o Brasil deve registrar mais de 780 mil novos casos de câncer por ano até 2028. Desse total, cerca de 40 mil serão de câncer de cabeça e pescoço. O problema é que a maioria ainda é diagnosticada tardiamente. E é justamente para mudar essa realidade que a campanha Julho Verde reforça um alerta. Identificar os sintomas cedo pode aumentar as chances de cura. O câncer de cabeça e pescoço reúne tumores que atingem regiões como boca, garganta, laringe, nariz, tireoide e pele da face e do pescoço. Entre os principais fatores de risco estão o tabagismo, o consumo de bebidas alcoólicas e a infecção persistente pelo HPV. Quando descoberto precocemente, as chances de sucesso do tratamento aumentam e o risco de sequelas diminui, explica Isabela Costa Santos, chefe substituta do setor de cirurgia de cabeça e pescoço do INCA.
8: É importante a gente entender que quanto mais cedo essa doença é diagnosticada, melhores são os resultados. Em qualquer lugar do mundo, se você pode tratar um tumor no estágio inicial, nós estamos falando de índices de cura muito melhores, né? E altos.
6: A prevenção passa por hábitos saudáveis, alimentação equilibrada, higiene bucal, prática de atividade física, proteção contra o sol e vacinação contra o HPV, oferecida pelo SUS para crianças e adolescentes na faixa indicada pelo Programa Nacional de Imunizações. E a vacinação é um grande aliado no combate à doença, destaca o secretário de Atenção Especializada à Saúde do Ministério da Saúde, Mozart Júlio Tabosa Salles.
9: Então, a vacinação contra HPV é fundamental para a prevenção do câncer de cabeça e pescoço, principalmente das doenças laringeais. Precisamos trabalhar isso e fazer de maneira muito efetiva. E isso é fundamental. O Brasil já tem hoje 82%, 83% de cobertura entre as meninas, cerca de 60%, um pouco mais, um pouco menos entre os meninos. Precisamos subir mais o patamar de cobertura entre os homens para que a gente possa chegar naquilo que é ideal.
6: Ao perceber sintomas persistentes, como feridas na boca que não cicatrizam, rouquidão prolongada, dificuldade para engolir ou caroços no pescoço, a orientação é procurar a unidade básica de saúde mais próxima. Se houver necessidade, o paciente é encaminhado para exames e atendimento especializado. Reportagem Pablo Mundim.
2: E o Ministério da Saúde publicou portaria que define os 18 medicamentos oncológicos considerados de altíssimo custo para oferta no Sistema Único de Saúde.
1: A relação abrange fármacos para tratamento de diversos tipos de câncer, como o de mama, pulmão, gástrico, ovário, medula óssea e a leucemia.
2: A medida determina a forma como o medicamento será apresentado e os critérios analisados para definição de altíssimo custo.
1: A estratégia prioriza a economia em escala e a garantia de acesso aos medicamentos já incorporados pela Comissão Nacional de Incorporação de Tecnologias no Sistema Único de Saúde.
2: Julho é um mês com datas importantes para a luta racial no Brasil.
1: No último sábado, dia 25, foi comemorado o Dia Internacional da Mulher Negra, Latino-Americana e Caribenha.
2: E no dia 20, o Estatuto da Igualdade Racial completou 16 anos.
1: O Estatuto estabeleceu em lei uma série de diretrizes para a condução das políticas públicas de combate ao racismo e de redução das desigualdades raciais no país.
2: E hoje nós conversamos mais cedo com a secretária executiva do Ministério da Igualdade Racial, Bárbara Oliveira Souza, sobre esse marco. Vamos acompanhar.
1: Olá, secretária, bem-vinda à Voz do Brasil. Olha, a gente queria começar então falando do Estatuto da Igualdade Racial, que está completando 16 anos, e queria que a senhora trouxesse para a gente então quais são os principais avanços desde a criação da lei, o que, que ela trouxe aí de inovação.
3: Não, perfeito. Bom, o Estatuto da Igualdade Racial é uma grande conquista nossa, né? Que está completando agora, em julho, 16 anos de vigência. Então, com muita alegria, Mariana Jungmann e Luciano Seixas, nós do Ministério da Igualdade Racial agradecemos muito por esse convite para dialogar sobre esse marco fundamental para a política de igualdade racial do Brasil. E o Estatuto, ele fez um processo de trazer como responsabilidade para o Estado brasileiro a obrigação de enfrentar o racismo nas suas políticas, nas suas ações. E conseguiu construir base sólida para que a gente tivesse um processo de amadurecimento das ações afirmativas nas universidades e na educação superior, como hoje temos, e temos diversos avanços, né, a partir dessa lei. Como temos também as ações afirmativas nos concursos públicos, que também tem gerado muito resultado, além de políticas públicas transversais na saúde, na educação, na cultura, no trabalho e na moradia, para, de fato, superar o racismo estrutural e promover a igualdade racial no Brasil, que é algo tão central. A gente tem alguns resultados, eu estava falando da lei de cotas, como, por exemplo, uma ampla presença hoje de estudantes negros e negras nas universidades. São mais de 4 milhões de estudantes que ocupam universidades públicas e privadas no Brasil. Isso é um avanço se a gente pensa os dados estatísticos em relação aos anos 2000, né? Quando apenas 2% da população negra estava na universidade.
2: Bom, secretária, a senhora citou aí as questões de cotas, vale para a educação, vale também para o trabalho. Na verdade, o Estatuto da Igualdade Racial reúne direitos em diversas áreas, né? Educação, trabalho, também saúde, na cultura. Na prática, como é que ele impacta a vida da população brasileira?
3: Não, perfeito. O Estatuto, ele orienta as políticas de igualdade racial e traz alguns aspectos que são centrais para a forma como a gente se organiza no governo federal e também em articulação com governos estaduais e municipais para implementar essa política. E traz alguns princípios, como, por exemplo, da transversalidade. Então, ele prevê essa articulação com os vários ministérios que executam ações voltadas para a igualdade racial e para a superação do racismo.
1: A gente está falando aí de 16 anos da construção dessa política. A senhora mencionou políticas afirmativas também, mas apesar disso a gente ainda continua precisando trabalhar em torno da redução das desigualdades raciais, né, que são uma realidade no país. Quais são os maiores desafios que a senhora considera para que os direitos previstos no Estatuto realmente se tornem uma realidade e se tornem presentes mesmo?
3: Essa pergunta, Mariana, agradeço muito. Acho que ela é chave para a gente avaliar o porquê que a política de igualdade racial ainda é muito importante no Brasil hoje. A gente tem avanços fundamentais em marcos legais, temos uma política nacional estruturada, temos o Sistema Nacional de Promoção da Igualdade Racial, que leva essa política para governos estaduais e municipais, mas uma conquista, inclusive, do Estatuto da Igualdade Racial, é ele quem cria o SUS, o nosso SUS da Igualdade Racial, que é o SINAPI, e que hoje está presente nos 27 estados da federação e em quase 500 municípios. Vou começar por esse ponto, porque é um ponto que demonstra avanço, mas demonstra também desafio, né? Que é o foco da sua pergunta. E por que que é importante a gente avançar nisso? É fundamental que a gente busque incrementar e capilarizar cada vez mais essa política e avançar em mais estados e municípios. Está em curso foi julgada, né? E está em curso a elaboração da resposta a ela, a DPF Vidas Negras, a DPF 973, que obriga o governo federal a atualizar o segundo Plano Nacional de Promoção da Igualdade Racial. A gente vem trabalhando nisso ativamente e, obviamente, a gente vem também destacando a importância de que estados e municípios também sejam envolvidos nessa obrigação de fazer dessa ação, pela importância da gente federalizar essa política. Então, é um desafio que a gente ainda tem, temos um avanço importante, estamos nos 27 estados, mas precisamos, de fato, avançar e capilarizar essa política no Brasil. Outro ponto é que os dados socioeconômicos, de segurança pública, são muitas as dimensões que ainda demonstram que, mesmo tendo avançado muitíssimo, e de fato há na história, né, ao longo da história, um incremento importante na política de igualdade racial no Brasil, é possível a gente avaliar que ainda há muito o que fazer. E os dados que foram publicados recentemente do Fórum Brasileiro de Segurança Pública e do Atlas da Violência, por exemplo, pegando apenas um aspecto, demonstram a relevância da gente avançar na política de igualdade racial para enfrentar esse racismo que toca a vida das pessoas, que toca o cotidiano das pessoas. 83% das vítimas de morte decorrentes de intervenções policiais no Brasil são pessoas negras. E o jovem negro tem 3 vezes mais chance de ser vítima de homicídio no Brasil do que um jovem não negro. Então, essa inequidade tão presente nas famílias, nas mães, né, ela precisa ser enfrentada. E esse enfrentamento, ele também tem algo estruturante para guiar a nossa política de igualdade racial. O Estatuto da Igualdade Racial, ele fortalece isso e, obviamente, os dados socioeconômicos, sociais do Brasil, eles são um chamariz para a importância da gente priorizar de forma central a relevância da política de igualdade racial e do enfrentamento ao racismo na nossa atuação no Estado brasileiro.
2: Muito bem, nós conversamos com a secretária executiva do Ministério da Igualdade Racial, Bárbara Oliveira Souza. Muito obrigado, secretária, por sua presença aqui na Voz do Brasil.
3: Eu que agradeço, Luciano Seixas, agradeço muito, Mariana Jungmann, por esse espaço dedicado aqui ao Ministério da Igualdade Racial.
1: E é importante a gente destacar os principais canais de denúncia para crimes raciais no país.
2: Caso você viva ou presencie um ato de racismo ou injúria racial, é possível fazer a denúncia por meio do Disque 100, canal de direitos humanos do governo federal.
1: Ou pela plataforma Fala BR, que reúne as ouvidorias também do governo federal.
2: E é sempre bom lembrar que racismo é crime, portanto, pode ser denunciado em delegacias de polícia e para o Ministério Público.
1: E também também responsáveis. Vocês já repararam naquele selinho colorido que aparece antes dos desenhos, filmes e jogos de celular? Aquilo ali é a classificação indicativa, uma ajuda de ouro para você saber o que é seguro para a idade do seu filho.
2: Na hora de saber se um filme, desenho ou jogo eletrônico é recomendado para crianças e adolescentes, a classificação indicativa funciona como um instrumento para proteger os jovens de conteúdos impróprios em cada fase do desenvolvimento.
4: A dona de casa, Natália da Silva, tem 4 filhos. Durante o dia, eles estudam, brincam, praticam esportes e fazem atividades ao ar livre. E em alguns momentos, também assistem televisão. Natália conta que o acesso às telas é muito

0: A classificação indicativa é uma informação para as famílias a respeito dos conteúdos presentes nas obras audiovisuais, nos espetáculos públicos, né, nos streamings, nas TVs a cabo, TV por assinatura, no cinema e nos aplicativos e jogos.
1: A classificação indicativa leva em conta se a produção exibe cenas de violência, se há conteúdo sexual ou de nudez, ou se faz uso ou referência a drogas lícitas e ilícitas. Também observa se há linguagem ofensiva ou situações que possam causar medo ou forte impacto emocional. A partir da identificação desses elementos, é definida a faixa etária adequada para cada fase do desenvolvimento, como destaca o coordenador de políticas de classificação indicativa audiovisual, Eduardo Nepomuceno.
0: Cada um desses grandes eixos tem critérios específicos para cada faixa etária. Em razão desses conteúdos identificados, é que a gente consegue chegar numa faixa etária indicada para cada momento do desenvolvimento das crianças e dos adolescentes.
1: A classificação indicativa de obras audiovisuais funciona como um instrumento de proteção aos direitos de crianças e adolescentes. A neuropsicóloga Renata Nunes destaca como a indicação da idade tem a ver com a compreensão da criança em certas fases da infância.
2: Elas são orientadas por essas fases do desenvolvimento, para que ela não tem acesso a conteúdos que ela ainda não está pronta emocionalmente. Mas isso tudo não precisa ser inflexível. Os pais precisam entender quem são seus filhos.
1: Para avaliar qual a classificação indicativa de uma obra do circuito comercial, é atribuída uma faixa etária. Além disso, há uma mensagem que diz os principais temas presentes na obra. Para vídeos disponíveis em plataformas de streaming, a própria plataforma realiza a autoclassificação seguindo os parâmetros estabelecidos. Reportagem Márcia Fernandes.
3: Hoje o Brasil conquistou um novo reconhecimento internacional para a cultura.
4: O Teatro Amazonas em Manaus e o Teatro da Paz em Belém passaram a integrar a lista do Patrimônio Mundial da Unesco.
3: Com isso, o país chega a 26 bens reconhecidos pela organização.
4: Os dois monumentos já eram tombados pelo Instituto do Patrimônio Histórico e Artístico Nacional, o IFAM, desde os anos 1960.
3: Conheça um pouco da história desses dois monumentos na reportagem de Luana Karen.
5: Foi durante o ciclo da borracha, período em que a extração do látex deu impulso para um grande crescimento econômico da região norte, que surgiram os teatros Amazonas, em Manaus, e da Paz, em Belém. Era fim do século XIX, e a riqueza produzida pelo chamado ouro branco despertou nas elites da época o desejo de reproduzir no coração da maior floresta tropical do mundo o requinte das grandes capitais europeias. Primeiro veio o Teatro da Paz, em 1878. Inspirado na arquitetura neoclássica italiana, tornou-se símbolo da prosperidade da capital paraense, então principal porta de saída da borracha para o mundo. Quase duas décadas depois, em 1896, foi a vez do Teatro Amazonas abrir as portas em Manaus. De estilo renascentista, o edifício preserva até hoje parte da arquitetura e decoração originais. Embora inspirados na estética europeia, os dois monumentos incorporaram referências amazônicas, pinturas, madeiras nobres e elementos decorativos da região ajudam a contar a história do encontro entre a cultura local e as influências trazidas do outro lado do Atlântico. O compositor brasileiro Carlos Gomes chegou a se apresentar no Teatro da Paz, mas não conseguiu ver o Amazonas inaugurado. Morreu 3 meses antes, sendo homenageado na pintura que representa a ópera, no teto do Teatro Manauara. Aliás, marcados pelos concertos clássicos, apresentações de balé e óperas, os espaços também se abriram à cultura popular. Nomes como Milton Nascimento e Roger Waters passaram pelo Amazonas, que recebeu até uma visita inusitada em 1997 das Spice Girls, no auge da carreira. Agora, mais de um século depois de terem sido erguidos como símbolos da riqueza da borracha, os teatros da Amazônia ganharam um novo

0: um significado, o de patrimônio de toda a humanidade. O presidente do IFAM, o Instituto do Patrimônio Histórico e Artístico Nacional, Davidson Guzmão, destacou que a medida também é um reconhecimento da cultura produzida pela região amazônica.
1: A Amazônia, para além do paradigma do meio ambiente e do patrimônio natural, é também reconhecida pela sua produção cultural, pela sua produção artística e pelos circuitos culturais que os teatros engendram.
0: Os teatros Amazonas e da Paz foram tombados pelo IFAM na década de 1960. Agora passam a figurar juntos na lista do Patrimônio Mundial Cultural da Unesco, a Organização das Nações Unidas para a Educação, a Ciência e a Cultura, com o nome Teatros da Amazônia. Com isso, o Brasil passa a contar com 26 sítios inscritos na lista. Reportagem Luana Karen.
2: A Defesa Civil Nacional segue prestando apoio humanitário aos municípios do interior de São Paulo. A região foi atingida por fortes chuvas na última sexta-feira, dia 24.
3: No sábado, foi reconhecida a situação de emergência dos municípios de Taquaritinga, Ribeirão Preto e Dumont.
2: Com a medida, as prefeituras podem solicitar recursos federais para ações de socorro, assistência humanitária à população afetada e recuperação das áreas atingidas.
3: Foram realizadas também visitas aos municípios de Guariba e Dumont para levantamento dos danos.
2: O diretor do Departamento de Assistência Humanitária do Ministério da Integração e do Desenvolvimento Regional, Wesley de Almeida Felinto, deu detalhes da ação.
4: Conseguimos depois ao município de Guariba, o mais afetado da região, e sentamos com a Defesa Civil do município para iniciarmos o processo de reconhecimento federal e as orientações junto ao setor de engenharia e inspeções em campo para orientação quanto às ações de assistência humanitária, restabelecimento dos serviços essenciais e recuperação. Neste momento, a gente se encontra no município de Dumont, finalizando também o reconhecimento federal para posterior envio à Defesa Civil Estadual de São Paulo, e a equipe de engenharia está em campo, visitando ainda algumas áreas afetadas no município de Dumont.
3: E um alerta pelo celular informa se onde você vive corre algum risco de evento climático intenso, sejam chuvas ou incêndios.
2: Com esse aviso, é possível se prevenir contra desastres.
5: A Defesa Civil Nacional oferece um serviço gratuito para envio de alertas sobre situações de emergência diretamente ao celular. As mensagens podem avisar sobre chuvas intensas, alagamentos, deslizamentos de terra, incêndios florestais, tornados e outros riscos. O cadastro pode ser feito por SMS, WhatsApp ou Telegram. Para receber por mensagem, basta enviar o CEP da localidade de interesse para o número 40199. No WhatsApp, é necessário iniciar uma conversa com o número 61-2034-4611 e seguir as orientações do assistente virtual. No Telegram, basta procurar por Defesa Civil Alertas, enviar a mensagem Olá e concluir o cadastro. Também é possível receber avisos automaticamente pela TV por assinatura, pelos alertas públicos do Google e pela tecnologia Cell Broadcast, disponível em aparelhos compatíveis conectados às redes 4G e 5G. Nesses casos, não é necessário fazer cadastro. Natália Koslick, para a Voz do Brasil.
3: E essas foram as notícias do governo federal.
2: Fique agora com as notícias do Poder Judiciário e do Congresso Nacional. Boa noite.
3: Boa noite. Bom fim. Boa noite. Até amanhã.
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8: Ministro aposentado Otávio Galotti é velado no Supremo Tribunal Federal com a presença de ministros, autoridades e familiares. TSE realiza a Semana Nacional do Sistema Eletrônico de Votação entre 3 e 9 de agosto. STJ decide que prazo de 90 dias para indenização em proteção veicular é válido. Boa noite, eu sou Marcela Luiza. O Supremo Tribunal Federal decretou luto oficial de 3 dias pelo falecimento do ministro aposentado Otávio Galotti, que morreu ontem, aos 95 anos. Nesta segunda-feira, houve o velório no Salão Branco do Tribunal, com a presença de ministros, autoridades e familiares. O presidente do STF, ministro Edson Fachin, destacou o papel de Galotti na magistratura brasileira.
9: Recordar o ministro Galotti. Não evocamos apenas o integrante da história deste tribunal. Evocamos uma determinada compreensão da magistratura, aquela que reconhece que a autoridade moral precede a autoridade jurídica, que a legitimidade das decisões repousa antes de tudo na integridade daqueles que a proferem. A morte interrompe uma biografia, mas não alcança um legado. As decisões permanecem nos livros, os ensinamentos permanecem na memória de todos nós, o exemplo permanece nas instituições.
8: Nascido no Rio de Janeiro em 1930, Otávio Galotti formou-se em Direito em 1953. Foi integrante do STF entre 1984 e 2000, sendo presidente da Corte de 93 a 95. Também presidiu o Tribunal Superior Eleitoral entre 1994 e 1996 e teve papel relevante na consolidação da jurisprudência constitucional durante os primeiros anos de vigência da Constituição de 88. O sepultamento está marcado para amanhã, no Rio de Janeiro. Tribunal Superior Eleitoral realiza a primeira edição da Semana Nacional do Sistema Eletrônico de Votação, de 3 a 9 de agosto. Rimac Souto.
10: O objetivo é aproximar a justiça eleitoral da sociedade e ampliar o conhecimento sobre o funcionamento, a segurança, a transparência e a auditabilidade da urna eletrônica. O lançamento da Semana Nacional do Sistema Eletrônico de Votação será feito pelo presidente do TSE, ministro Cássio Nunes Marques, durante a sessão plenária de abertura do segundo semestre forense de 2026, na próxima segunda-feira, dia 3 de agosto. A iniciativa envolve todos os tribunais regionais eleitorais do país, com ações como visitas a escolas, demonstrações da urna eletrônica, palestras, exposições e distribuições de materiais informativos oficiais sobre o processo eleitoral. A programação termina no domingo, dia 9 de agosto, com a Corrida pela Democracia, no Autódromo Nelson Piquet, em Brasília.
8: Para a terceira turma do STJ, é válida a cláusula de contratos de proteção patrimonial mutualista, que estabelece prazo de até 90 dias úteis para o pagamento de indenização após um prejuízo. Tiago Gomide.
11: Os ministros analisaram o caso de um associado de uma cooperativa de transportes de Goiás que teve veículo roubado e questionou a demora no pagamento da indenização. O colegiado entendeu que os contratos de proteção patrimonial mutualista têm características diferentes dos seguros tradicionais e, por isso, não se aplicam automaticamente às regras da SUSEP, que estabelecem um prazo de até 30 dias para seguradoras. Segundo o relator do caso, ministro Ricardo Villas Boas Cueva, a Lei Complementar 213 de 2025 passou a prever a fiscalização dessas operações pela SUSEP, mas ainda não há uma regulamentação específica para esse tipo de contrato.
8: Estão abertas as inscrições para o mutirão da 16ª Semana Nacional da Execução Trabalhista. Rocine Gomes.
12: Essa é uma forma mais radical de fazer com que a decisão judicial seja cumprida e que tudo o que é devido seja pago. Com o slogan Seu Direito por Inteiro, a iniciativa, marcada para o período de 14 a 18 de setembro em todo o Brasil, é um esforço concentrado para localizar bens de devedores, incentivar acordos e dar mais celeridade ao pagamento dos créditos trabalhistas. Para outras informações sobre a 16ª Semana Nacional da Execução Trabalhista, acesse csjt.jus.br.
8: 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Uma boa noite e até amanhã.
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3: Eu sou Paula Groba.
14: E eu sou Ricardo Nakaoka.
3: E estes são os destaques de hoje do Jornal do Senado, que começa agora.
14: Comissão de Relações Exteriores vai acompanhar medidas do governo contra tarifaço dos Estados Unidos.
3: Nova lei permite venda de spray de pimenta para mulheres.
14: Senado aprova projetos para fortalecer a recuperação ambiental e a economia circular.
3: Boa noite.
14: Boa noite.
3: As novas tarifas impostas pelos Estados Unidos a produtos brasileiros acendeu um alerta no Senado.
14: A Comissão de Relações Exteriores quer avaliar a resposta do governo e possíveis medidas do Congresso. O tema será debatido pelo colegiado, que solicitou informações sobre as ações do Brasil diante desse novo cenário. Repórter Márcio Maturana.
15: O presidente da Comissão de Relações Exteriores, senador Nelsinho Tradi, do PSD de Mato Grosso do Sul, enviou um pedido de informações ao Ministério do Desenvolvimento, Indústria, Comércio e Serviços sobre a estratégia do Brasil em relação às novas tarifas de 25% impostas pelo presidente dos Estados Unidos, Donald Trump, sobre produtos brasileiros. Uma das perguntas é sobre a possível aplicação da Lei da Reciprocidade Econômica, aprovada pelo Congresso em 2025.
16: O Congresso aprovou essa legislação e agora cabe ao Senado acompanhar a sua implementação. Precisamos entender se os instrumentos criados são suficientes para enfrentar uma situação como essa e, se necessário, discutir aperfeiçoamentos. Sempre com base em critérios técnicos e na proteção da economia brasileira.
15: As novas tarifas de Trump alcançam 3 mil itens, o que significa 18% das exportações brasileiras para os Estados Unidos, segundo cálculos do Ministério do Desenvolvimento. Isso corresponde a 37,6 bilhões de reais, com base nas exportações de 2024, antes dos primeiros tarifaços. No mesmo dia em que começou o novo tarifaço, 22 de julho, o presidente Lula assinou uma medida provisória criando o Plano Brasil Soberano 3, que abre 18 bilhões e meio de reais em linhas de crédito com juros subsidiados para exportadores. Também nessa data, Lula sancionou uma lei derivada de outra medida provisória que criou linhas de financiamento no Plano Brasil Soberano, com expansão apresentada pelo Congresso Nacional para setores estratégicos. O objetivo do pedido de informações, segundo Nelsinho Tradi, é oferecer aos senadores informações técnicas para eventuais iniciativas legislativas.
16: A Comissão de Relações Exteriores não substitui o Executivo na condução da política comercial, mas pode contribuir para a construção de soluções e acompanhar a atuação do governo. Foi isso que fizemos desde o início.
15: No dia 4 de agosto, o grupo de trabalho criado pela Comissão de Relações Exteriores vai discutir novos mercados para as exportações brasileiras com representantes do governo e do setor privado, priorizando questões sobre proteínas de origem animal.
3: A proposta que cria medidas de apoio às empresas brasileiras afetadas pelo tarifaço dos Estados Unidos é uma das 32 medidas provisórias que aguardam votação no Congresso. Na próxima semana, o Congresso Nacional retoma os trabalhos e entre as propostas pendentes estão também a que prevê subsídios para combustíveis e a chamada taxa das blusinhas, que alterou as regras de tributação das compras internacionais de pequeno valor. As medidas provisórias têm efeito imediato, mas precisam ser aprovadas pelo Congresso para virar em lei. Se não forem votadas em até 120 dias, perdem a validade.
14: Também aguarda análise o novo Desenrola Brasil, voltado à renegociação de dívidas de pessoas físicas, microempresas e estudantes. O programa permite que devedores com renda mensal de até R$ 8.105 refinanciem dívidas de até R$ 15 mil por banco, com juros de até 1,99% ao mês. Para o senador Paulo Paim, do PT do Rio Grande do Sul, a iniciativa contribui para a recuperação da economia e o alívio do orçamento das famílias. A medida provisória ainda depende da instalação da comissão mista para começar a ser analisada e depois seguir para a Câmara e o Senado.
17: Trata-se de uma medida concreta que oferece condições reais para que as pessoas saiam do sufoco financeiro. É uma forma de devolver dignidade a quem mais precisa, aliviando o orçamento das famílias e permitindo que voltem a planejar suas vidas com mais segurança.
18: Mulheres vítimas de violência passam a ter uma nova forma de autodefesa prevista em lei. Foi sancionada a norma que autoriza a venda de spray de pimenta para uso civil feminino, com regras para a compra e a utilização da substância.
14: A lei foi sancionada em meio ao aumento de casos de violência contra a mulher no país. Repórter Patrícia Oliveira.
19: A nova lei sancionada pelo presidente Lula permite a comercialização, aquisição e posse do spray de pimenta para a defesa pessoal das mulheres com mais de 18 anos. Esse spray provoca ardência intensa nos olhos, na pele e nas mucosas e assim pode conter temporariamente o agressor. O uso dessa substância até então era restrito às forças de segurança pública e às forças armadas. O estabelecimento que comercializar o spray deverá manter o registro da venda e a identificação da compradora pelo prazo de 5 anos. O senador Laércio Oliveira, do Progressistas de Sergipe, foi o relator do projeto aprovado no Senado que deu origem à lei. Para ele, a nova lei vai ajudar na proteção da integridade física, psicológica e sexual das mulheres.
20: Essas práticas de feminicídio que a gente tem ouvido todos os dias nos deixam atônitos e muito preocupados, e a gente precisa criar mecanismos de segurança, de proteção da própria mulher.
19: Um regulamento deverá definir as especificações técnicas do spray, os limites de capacidade da embalagem, a concentração da substância e os padrões de segurança do conteúdo.
18: E a Comissão de Direitos Humanos aprovou uma recomendação ao Ministério da Saúde para agilizar o atendimento de crianças com fissura labiopalatina pelo SUS. A proposta prevê que o tratamento especializado comece em até 30 dias após o diagnóstico.
14: A indicação recomenda o prazo máximo de 1 mês entre o diagnóstico e o início do tratamento. A fissura labiopalatina atinge 1 em cada 650 recém-nascidos no Brasil e pode comprometer a alimentação, a fala e a audição. A senadora Damaris Alves, do Republicanos do Distrito Federal, destacou que o atendimento precoce reduz complicações. O tratamento inclui cirurgias e acompanhamento multiprofissional. A recomendação segue agora para análise do Ministério da Saúde.
18: Reciclagem de baterias de carros elétricos e restauração de seringais na Amazônia. Esses foram alguns dos temas de projetos aprovados na Comissão de Meio Ambiente nesse primeiro semestre.
14: Um projeto que aumenta a pena para maus tratos a animais também foi aprovado pelo colegiado. Repórter César Mendes.
21: Recuperação florestal, economia circular e agricultura regenerativa foram temas de projetos aprovados na Comissão de Meio Ambiente. Relator da proposta que cria a Política Nacional de Revitalização dos Seringais Amazônicos, agora em análise na Comissão de Agricultura, o senador Beto Faro, do PT do Pará, disse que o declínio da atividade seringueira trouxe degradação ambiental.
22: O projeto oferece uma resposta a esses desafios ao incentivar a recuperação e revitalização dos seringais nativos.
21: Já o projeto que estabelece regras para reciclagem e rastreabilidade de baterias de veículos elétricos e híbridos é do senador Jacques Wagner, do PT da Bahia, mas o texto aprovado foi o do substitutivo do senador Confúcio Moura, do MDB de Rondônia.
23: A Política Nacional de Circularidade de Baterias é fundamental para acompanhar a evolução da mobilidade elétrica.
21: Também foram aprovadas pelo colegiado as Políticas Nacionais de Fomento à Agricultura Regenerativa, do senador Sérgio Petecão, do PSD do Acre, e de Desenvolvimento Sustentável da Pesca, do senador Alessandro Vieira, do MDB de Sergipe, além do aumento da pena para maus-tratos a animais, proposta pelo senador Confúcio Moura.
18: E o Brasil passou a proibir a produção e a comercialização de alimentos obtidos por meio da alimentação forçada de animais. A lei, sancionada pelo presidente Lula, entra em vigor em 180 dias e atinge principalmente o foie gras, produzido a partir do fígado de patos e gansos submetidos à ingestão forçada de alimentos.
14: A norma teve origem em um projeto do senador Eduardo Girão, do Novo do Ceará. Quem descumprir a lei estará sujeito às penalidades previstas na Lei de Crimes Ambientais, como detenção, multa e sanções administrativas.
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14: Com edição de Paula Groba e trabalhos técnicos de Eliseu Caires, o Jornal do Senado fica por aqui. Acompanhe agora as notícias da Câmara dos Deputados. Boa noite.
18: Boa noite e até amanhã.
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0: Câmara pode tornar imprescritível crime sexual contra menores de 12 anos.
1: Proposta amplia a bolsa permanência do ProUni para alunos de meio período.
0: Deputados obrigam elaboração do plano de assistência social a cada década.
4: Boa noite. A Câmara aprovou proposta que obriga o governo a elaborar o plano de assistência social a cada 10 anos. A repórter Maria Neves tem mais detalhes sobre o texto que já foi encaminhado ao Senado.
5: A Comissão de Constituição e Justiça da Câmara dos Deputados aprovou o projeto que obriga o Poder Executivo a elaborar periodicamente o Plano Decenal de Assistência Social. Pelo texto da deputada Laura Carneiro, do PSD do Rio de Janeiro, a cada 10 anos o poder público deve prever metas e estratégias para melhorar o atendimento à população mais vulnerável. Laura Carneiro explica que o país conta atualmente com um plano de assistência com vigência entre 2016 e 2026. No entanto, ao contrário do que ocorre na educação, a elaboração do planejamento decenal ainda não é obrigatória por lei. Na opinião da parlamentar, estabelecer metas e diretrizes claras é fundamental para garantir a estabilidade das políticas de assistência social.
24: Em última análise, o mais importante é manter os programas de assistência social. Já é uma prática recomendada pela LOAS e agora a gente vai torná-la obrigatória. Esse plano decenal vai fortalecer as políticas públicas e evitar que a gente tenha qualquer tipo de retrocesso quando se avança numa política que atingiu aquelas determinadas metas.
5: A proposta aprovada determina que as metas do Plano Decenal de Assistência Social sejam elaboradas com base nos dados oficiais do Sistema Único de Assistência Social. Ainda de acordo com o texto, o Conselho Nacional de Assistência Social será responsável por aprovar e acompanhar os resultados do planejamento em conjunto com o governo federal. Da Rádio Câmara de Brasília, Maria Neves.
7: Comissões.
25: Presidente da Comissão de Previdência, Assistência Social, Infância, Adolescência e Família, Bruno Ganem, do Podemos de São Paulo, faz um balanço positivo dos trabalhos do colegiado. Para ele, a estratégia de priorizar projetos de consenso permitiu destravar votações e acelerar a análise de propostas.
26: Em comum acordo entre todos os membros, a gente buscou priorizar as pautas consensuais e tem sido uma experiência muito bem sucedida. Quero, inclusive, parabenizar todos os membros pela forma com que permitiram que a gente buscasse esses projetos de consenso, e o que a gente descobriu é que são centenas de projetos que todo mundo é favorável, mas por uma outra razão acaba ficando parado, porque a gente perde muito tempo olhando aquilo que não é consenso.
25: Bruno Ganem afirma que a comissão está perto de zerar a fila de projetos consensuais, muitos deles voltados à proteção de crianças e adolescentes. O deputado também destaca avanços na pauta previdenciária a partir da construção de convergências entre os parlamentares.
7: Educação.
25: Avança na Câmara projeto que amplia a bolsa permanência do ProUni para estudantes de meio período. O texto foi aprovado na Comissão de Educação, como informa a repórter Júlia Lopes.
27: Estudantes matriculados em cursos de meio período poderão passar a ter acesso à bolsa permanência do programa Universidade para Todos, o ProUni. O projeto do deputado Túlio Gadelha, do PSD de Pernambuco, foi aprovado na Comissão de Educação da Câmara dos Deputados. Atualmente, a legislação prevê o benefício apenas para estudantes de cursos presenciais em período integral, com carga horária mínima de 6 horas diárias. Na prática, a proposta retira o critério de carga horária mínima do curso de graduação para a concessão da bolsa. O programa Bolsa Permanência é um auxílio financeiro mensal destinado a estudantes de graduação em situação de vulnerabilidade socioeconômica. O objetivo é evitar a evasão universitária, ajudando no pagamento de despesas como moradia, alimentação e transporte. O valor atual da bolsa é de R$ 700 e atende bolsistas do ProUni com renda familiar por pessoa de até um salário mínimo e meio. O relator da proposta, deputado Pedro Kizai, do PT de Santa Catarina, também incluiu no texto aprovado que o Ministério da Educação poderá exigir frequência e aprovação dos estudantes para a garantia do benefício.
2: Nós deixamos aberto e claro na lei que o Ministério da Educação vai exigir frequência, aprovação. Por quê? Porque se ele está recebendo dinheiro público do ProUni e mais uma bolsa permanência, ele agora precisa o quê? Dar conta do recado, como a gente diz. Dar conta, estudar, frequentar, aprovar e se profissionalizar.
27: A proposta que amplia o acesso à bolsa permanência para estudantes de graduação em cursos de meio período segue agora para análise na Comissão de Finanças e Tributação da Câmara dos Deputados. Da Rádio Câmara de Brasília, Júlia Lopes.
4: Rafael Brito, do MDB de Alagoas, defende a ampliação do programa Pé de Meia para todos os estudantes do ensino médio da rede pública, sem restrições de renda. O deputado argumenta que a permanência na escola é um desafio que vai além da condição socioeconômica das famílias.
25: Rafael Brito afirma que a experiência do programa Cartão Escola 10 em Alagoas inspirou o Pé de Meia e contribuiu para reduzir a reprovação e a evasão escolar. Ele acredita que a universalização do benefício fortalece a educação e incentiva mais jovens a concluírem o ensino médio.
6: E quando a gente criou aqui em Alagoas, a gente criou o programa de forma universal. Todo aluno que está matriculado no ensino médio das escolas públicas de Alagoas recebem o cartão Escola 10, o que fez com que a nossa taxa de reprovação caísse, o que fez com que o percentual de estudantes em atraso caísse e o que fez principalmente com que Alagoas pudesse praticamente dobrar o número de concluintes no ensino médio por ano. Antes de existir o programa, em Alagoas se formavam aproximadamente 26 mil estudantes e no ano passado se formaram 47 mil estudantes.
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7: Saúde.
4: A Comissão de Saúde aprovou a exigência de desfibriladores em locais de grande circulação. A repórter Sofia Peçanha traz mais informações sobre a proposta.
8: A Comissão de Saúde aprovou o projeto que torna obrigatória a presença de desfibriladores externos automáticos em locais de grande concentração de pessoas, ambulâncias e veículos de resgate em todo o país. O desfibrilador serve para aplicar choques elétricos controlados que ajudam a restabelecer o ritmo normal do coração em caso de parada cardiorrespiratória. O texto aprovado reúne 11 propostas que tratavam da instalação de desfibriladores em diferentes locais. Por isso, o relator, o deputado Dr. Luiz Ovando, do PP do Mato Grosso do Sul, optou por estabelecer critérios mais objetivos para definir os locais obrigados a disponibilizar os equipamentos. A medida valerá para eventos artísticos, esportivos e comerciais com circulação superior a 1.000 pessoas por dia, além de aeroportos, portos, rodoviárias e estações ferroviárias. O texto também inclui trens, aeronaves e embarcações com capacidade para 500 ou mais passageiros, academias com pelo menos 1.000 alunos matriculados e ainda ambulâncias e veículos de resgate. Durante a votação da comissão, o deputado Luiz Ovando, que é cardiologista, destacou que a presença dos equipamentos pode ser decisiva em casos de parada cardíaca.
9: Sua disponibilização será fundamental para permitir a rápida intervenção em casos da parada cardíaca, o que aumenta as chances de sobrevivência da vítima. A presença do aparelho, combinado com o treinamento do pessoal para seu uso, pode salvar vidas.
8: Pelo projeto, os responsáveis pelos estabelecimentos deverão adquirir os aparelhos, garantir sua manutenção e disponibilizar profissionais capacitados para realizar manobras de reanimação cardiopulmonar e operar o equipamento. Além disso, os desfibriladores deverão permanecer acessíveis durante todo o período de funcionamento dos locais que recebem público. Em caso de descumprimento, o texto prevê advertência na primeira autuação, multa de R$ 5.000 e possibilidade de interdição do estabelecimento. A multa poderá ser dobrada em caso de reincidência. O projeto que torna obrigatória a disponibilização de desfibriladores cardíacos em locais de grande concentração de pessoas será analisado pela Comissão de Constituição e Justiça. Da Rádio Câmara de Brasília, Sofia Peçanha.
3: desenvolvimento regional.
25: Maria do Rosário, do PT, defende a aprovação de projeto de sua autoria que cria regiões de insegurança hídrica no Rio Grande do Sul. Ela argumenta que a metade sul do estado enfrenta secas recorrentes com falta de água potável para a população e para a agricultura familiar.
10: Para resolver essa situação de cada ano novos decretos de emergência, nós queremos que a metade sul do Rio Grande do Sul, onde a seca tem se instalado a cada ano, ela seja declarada como uma área de insegurança hídrica. Essa proposta, ela vem de acordo com os objetivos do Milênio das Nações Unidas, que diz que a segurança hídrica é um dos princípios para garantir da qualidade de vida. E a prevenção exige a gente atuar sobre as mudanças climáticas de forma a termos infraestrutura adequada na capital, Porto Alegre, nas grandes cidades e nas pequenas também.
4: Maria do Rosário elogia o esforço do governo federal no socorro ao Rio Grande do Sul, especialmente após as enchentes que atingiram o estado em janeiro de 2024. Ela também defende investimentos em infraestrutura, defesa civil e recuperação ambiental contra os impactos das mudanças climáticas.
25: Projeto de Zé Silva, do União de Minas Gerais, proíbe a reconstituição de leite em pó importado para a produção de alimentos para o consumo humano. Segundo o deputado, a ideia é proteger mais de 1 milhão de produtores rurais que enfrentam uma queda no preço do leite.
11: O produtor não precisa de favor do Congresso Nacional, não precisa de favor do governo, ele precisa de respeito. E esse respeito é a aprovação do meu projeto, que já temos já um efeito prático no Paraná. Já foi proibido por uma lei estadual e já no primeiro mês reduziu a importação da metade de leite que o Paraná importava. Então está claro que é preciso aprovar esse projeto.
4: Zé Silva argumenta que a proposta pretende reduzir os impactos da importação de leite em pó sobre a cadeia produtiva nacional. O projeto já foi aprovado na Comissão de Agricultura e aguarda análise na Comissão de Constituição e Justiça.
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3: Justiça.
25: Comissão aprova aumento de pena para responsáveis legais nos casos de homicídio contra menores com deficiência. A repórter Silvia Munhato tem mais detalhes da medida.
13: A Comissão de Defesa dos Direitos das Pessoas com Deficiência aprovou o projeto que aumenta a pena para pais, mães ou responsáveis legais que praticarem homicídio contra crianças e adolescentes com deficiência. O relator na comissão, deputado Márcio Onaiser, do Solidariedade do Maranhão, defendeu a mudança.
15: Justifica-se a opção pela instituição de uma circunstância qualificadora por serem os pais e responsáveis aqueles com maior obrigação de zelar pela proteção e pelo desenvolvimento de crianças e adolescentes com deficiência.
13: O deputado especificou que a pena será de 12 a 30 anos de reclusão, acrescida de duas causas de aumento, um terço até a metade pela deficiência e dois terços pela autoridade do agente. O projeto que aumenta a pena de responsáveis legais que praticam homicídio contra crianças e adolescentes deverá ser analisado agora pela Comissão de Previdência, Assistência Social, Infância, Adolescência e Família. Da Rádio Câmara de Brasília, Silvio Minhato.
3: Transportes.
4: Kim Kataguiri, do Missão de São Paulo, é um dos autores da proposta que limita a alíquota máxima do IPVA a 1% do valor do veículo. O objetivo, segundo o deputado, é tentar tornar a carga tributária mais justa.
16: Então, o governador, a Assembleia Legislativa, vai poder decidir entre 0% a 1% do valor venal do veículo, e a principal base de cálculo passa a ser o peso do veículo e o seu impacto ambiental. A gente se espelhou na legislação do Japão, de alguns países europeus e de alguns estados dos Estados Unidos, que consideram que o peso ele é uma forma justa de se calcular o tributo sobre o veículo, porque quanto mais pesado o veículo, maior o impacto dele sobre o asfalto e maior a necessidade de manutenção das vias.
25: A proposta de Kim Kataguiri prevê compensar a redução da arrecadação com cortes de despesas do poder público, como a limitação de gastos dos legislativos e de publicidade institucional. Para o deputado, a medida aumenta a receita pública sem criar mais impostos.
3: Segurança Pública.
4: Avança na Câmara a proposta que torna imprescritíveis crimes sexuais contra menores de 12 anos.
25: Conheça detalhes da matéria na reportagem de Paula Bittar.
14: A Comissão de Constituição e Justiça da Câmara aprovou a proposta de emenda à Constituição que torna crimes sexuais cometidos contra menores de 12 anos de idade imprescritíveis. Hoje, por exemplo, o crime de estupro de vulnerável prescreve em 20 anos e a contagem para a prescrição começa a partir dos 18 anos da vítima, a não ser que a ação penal já tenha sido iniciada em data anterior. A relatora na comissão, deputada Júlia Zanatta, do PL de Santa Catarina, avaliou que a proposta fortalece a dignidade e a integridade sexual das crianças. Ela também citou um caso recente para defender a importância da medida.
17: Uma notícia muito triste vinda do Ceará. Uma bebê de 10 meses morreu porque foi estuprada por dois homens, um de 22 anos. E me surpreende estupro contra vulneráveis não ser ainda imprescritível.
14: A proposta que torna crimes sexuais cometidos contra menores de 12 anos de idade imprescritíveis ainda precisa ser analisada por uma comissão especial e depois segue para apreciação do plenário, onde precisará ser votada em dois turnos. Outra proposta aprovada pela CCJ foi projeto que determina a monitoração eletrônica dos condenados em primeira instância pelo crime de estupro de vulnerável. De acordo com o Código Penal, o crime de estupro de vulnerável consiste em ter conjunção carnal ou praticar outro ato libidinoso com menor de 14 anos e tem pena de reclusão de 10 a 18 anos. Esse projeto já pode seguir para análise do Senado, a menos que haja recurso para votação antes pelo plenário da Câmara. Da Rádio Câmara, de Brasília, Paula Bittar.
3: Meio Ambiente.
4: Projeto de Felipe Beccari, do Podemos de São Paulo, aumenta a pena para crimes de maus-tratos contra animais cometidos com o objetivo de divulgação em plataformas digitais. A proposta busca combater desafios e competições que incentivam esse tipo de violência na internet.
18: A gente vem com esse projeto para poder dar uma contra-resposta, dar uma resposta imediata, né, dizendo que essa crueldade, que é, com o fim de diversão, com o fim de competição nas plataformas digitais, ela tem que ser freada urgentemente. Então, isso foge daquele habitual dos maus-tratos na rua, nas denúncias que a gente atende. Então, esse projeto vem ampliar, dobrar a pena praticamente para quem comete o maus-tratos com esse fim. Não porque queria cometer o maus-tratos ou porque não gosto do animal, mas simplesmente por uma gincana.
25: A pena atual para maus-tratos a animais pode chegar a 5 anos de prisão. Com a aprovação do projeto, quem cometer o crime com o objetivo de divulgar em plataformas digitais pode ter a pena praticamente dobrada. Felipe Beccari alerta que a prática tem crescido de forma silenciosa, especialmente durante a madrugada.
4: Termina agora o Jornal Câmara dos Deputados, produzido pela Rádio Câmara, com trabalhos técnicos de Wellington Teles e apresentação de Val Monteiro e Márcia Aquilissardi. Uma boa noite para você.
25: Você fica agora com as notícias do Tribunal de Contas da União. Boa noite.
3: Minuto do TCU.
19: O Tribunal de Contas da União avaliou como universidades e institutos federais organizam a área de tecnologia da informação. A auditoria analisou se o modelo adotado garante o funcionamento dos sistemas que apoiam atividades como ensino, pesquisa e gestão. O trabalho identificou problemas como falta de integração entre as instituições, compras feitas de forma isolada e carência de profissionais especializados. A fiscalização também identificou dificuldades para acompanhar os gastos com tecnologia. Para o TCU, as falhas podem aumentar os custos e reduzir a eficiência dos serviços. O tribunal recomendou medidas para ampliar e melhorar o planejamento da área de tecnologia da informação nas instituições. Saiba mais em tcu.gov.br.
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0: Segunda-feira, 27 de julho de 2026. Os presidentes Lula e Xi Jinping, da China, conversaram por mais de uma hora por telefone na noite de ontem. O chinês disse a Lula que apoia o Brasil no caso das interferências estrangeiras em assuntos internos. Eles também concordaram em acelerar as negociações por um acordo de livre comércio entre o Mercosul e a China. O ex-técnico da seleção brasileira, Carlos Alberto Parreira, recebeu alta da UTI do Hospital Samaritano Barra, na Zona Oeste do Rio de Janeiro. Segundo o boletim médico, ele foi transferido para a unidade semi-intensiva. O comunicado também informa que a função renal do ex-treinador está estabilizada. Ele está internado desde 16 de junho, quando deu entrada com o diagnóstico de inflamação pulmonar. Parreira também tem um quadro de linfoma de Hodgkin, tipo de câncer que se origina no sistema linfático. A República Democrática do Congo elevou para 1.405 o número de mortos e para 3.200 o total de casos confirmados de ebola. A taxa de letalidade está em 44%, segundo o Ministério da Comunicação e Mídia. O surto foi anunciado no final de abril. Horário de Brasília, 10h03.
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0: Olá, boa noite, bem-vindos ao CBN Noite Total desta segunda-feira, com a Karina Almeida aqui na produção, os trabalhos técnicos de Henrique Dias. Vamos então aos nossos destaques do noticiário. A gente começa aqui com os dados da pesquisa Quest. Hoje saíram dados da pesquisa Quest sobre as eleições no Rio de Janeiro, no Paraná e no Pará. A gente tem informação aqui da Ana Luísa, o destaque da Ana Luísa Barreto sobre as eleições no Rio de Janeiro.
2: O ex-prefeito Eduardo Paes lidera a corrida ao governo do Rio e tem chances de vencer no primeiro turno. Uma pesquisa da Quest mostra que o ex-governador Antony Garotinho e o presidente da Assembleia Legislativa Douglas Ruas empatam em segundo lugar. No entanto, enquanto Garotinho lidera a rejeição, Ruas ainda é desconhecido pela maioria do eleitorado. Na disputa presidencial, Flávio Bolsonaro e Lula aparecem tecnicamente empatados na preferência dos fluminenses.
0: E agora no Paraná, o destaque de Johan Geisler.
3: Uma nova rodada de pesquisa, a Genial Quest, mostra Sérgio Moro, atual senador, na liderança ao governo do Paraná. O pré-candidato está filiado ao PL e lidera todos os cenários. Já na corrida para as vagas ao Senado, o ex-senador e ex-governador Álvaro Dias, atualmente filiado ao MDB, lidera com 20% e empate técnico entre outros candidatos.
0: Muito bom. Falamos do Rio, falamos do Paraná, saíram números do Pará, Iana Gassan do MDB com 24%, Dr. Daniel Santos do Podemos com 20% e Mauro Couto do DC com 11% no estado do Pará. São números de hoje da pesquisa Quest. E hoje teve a oficialização da candidatura de Romeu Zema à presidência de Minas Gerais, o ex-governador de Minas Gerais. Pelo Partido Novo. Foi oficializado. Felipe Igreja.
4: Ao ser confirmado candidato à presidência pelo Partido Novo, Romeu Zema prometeu focar a campanha no eleitor que vota contra o PT e manteve o tom de ataque aos ministros do STF. Ele afirmou que, se for eleito, vai construir um super presídio na Amazônia para abrigar chefes do crime organizado. Sem fechar alianças, Zema tem até o dia 5 de agosto para decidir o vice e já admite a possibilidade de um nome do próprio partido.
0: É isso, a definição de vices não está simples, né? O Romeu Zema lançou a candidatura sem vice no sábado. O Flávio Bolsonaro lançou também a sua candidatura num evento do PL, que deu o que falar, mas também sem vice, né? Ronaldo Caiado lançou a sua candidatura no domingo. Dessa vez ele tem um vice, que é o Gilberto Kassab, seja como for, numa chapa puro sangue, né? O Gilberto Kassab, que é o presidente do partido do Caiado, que é o PSD. O nome do Lula só vai ser oficializado com o Geraldo Alckmin de vice no dia 2 de agosto. O limite é 5 de agosto para todas as oficializações. E aí a definição dos vices, das coligações, tudo isso, né, desses partidos que ainda não conseguiram amarrar tudo isso, como é o caso do PL, chama mais atenção é o PL, né? Porque, afinal de contas, é o Flávio Bolsonaro que está em condições de ir para o segundo turno, né, no campo da direita. Embora tanto o Zema quanto também o Caiado não tenham coligações. Mas a grande incógnita é como vão se comportar partidos grandes, como Progressistas, União Brasil e também o Republicanos, que até agora estão observando, vão esperar ali o finalzinho do prazo para decidir se vão manter a neutralidade, que é o que eles estão mantendo até agora, liberando seus partidos para apoiar em cada estado os candidatos que acharem mais apropriado, mas sem embarcar em nenhuma candidatura presidencial. Eles vão observando, né, as pesquisas daqui para lá. Se, na prática, se o Flávio Bolsonaro aumentar a sua intenção de voto, muito provavelmente esses partidos embarquem com o Flávio. Se o Flávio continuar ali onde ele está, embora ele esteja muito bem posicionado, mas ainda em segundo lugar, dificilmente esses partidos façam a coligação com o PL. Mas tudo isso ainda a conferir. Bom, sobre sábado, né? Sobre o evento da convenção do Flávio Bolsonaro. Ali deu duas polêmicas, né? Pelo menos. A presença do Javier Milei, presidente da Argentina, né, que foi lá, atacou o presidente Lula, atacou Alexandre de Moraes, isso certamente deu pano para a manga. Nós temos a Karen Lemos aqui com a repercussão do candidato ao governo de São Paulo, Fernando Haddad, que foi ministro da Fazenda, que defendeu que o governo federal deve virar a página da crise diplomática com a Argentina. Mas só um parênteses aqui antes de chamar a Karen Lemos. O atual ministro da Fazenda, Dario Durigan, chegou a chamar o Milei de palhaço, né? Então você vê que agora é melhor dar uma segurada, né? Karen Lemos.
5: Fernando Haddad defendeu que o governo federal deve virar a página da crise diplomática com a Argentina, provocada pelas declarações do presidente Javier Milei durante visita ao país. O candidato do PT ao governo de São Paulo afirmou que a prioridade deve ser a preservação da boa relação entre Brasil e Argentina.
0: Bom, e ainda na convenção do Flávio, houve a exibição no telão de um vídeo feito com inteligência artificial da figura do Jair Bolsonaro. Ele diz, eu não sou o Jair Bolsonaro, eu sou uma inteligência artificial. E aí dá o recado dele. A chapa da candidatura do Lula entrou no TSE com uma ação dizendo que houve propaganda eleitoral antecipada e também uso irregular de inteligência artificial. E agora, então, cabe ao TSE analisar esse caso. Aliás, já houve sorteio e o sorteado foi o ministro Cássio Nunes Marques. Destaque de João Rosa.
6: Primeiro grande desafio para o TSE nesta eleição, o vídeo enviado do ex-presidente Jair Bolsonaro em convenção do PL tem potencial para trazer consequências para a campanha do senador Flávio Bolsonaro. Já em termos de punição para Jair Bolsonaro, especialistas concordam que há pouca margem para argumentação sobre violação das medidas cautelares impostas durante a prisão domiciliar. O presidente do TSE, ministro Nunes Marques, será o relator do caso na Corte Eleitoral.
0: O ministro da Fazenda, Dario Durigan, afirmou que o BRB pagou 12 bilhões de reais ao Master em troca de guardanapos. Ana Carolina Tomé.
7: Ao citar o escândalo do Banco Master e a série de operações mal-sucedidas do Banco de Brasília, o ministro da Fazenda afirmou que o governo do Distrito Federal trocou 12 bilhões de reais por guardanapos. Durigan também voltou a dizer que a União não vai ajudar o BRB. O ministro disse ainda que o papel da nova gestão da instituição estatal é buscar convencer o sistema financeiro que possui um plano consistente para superar a crise.
8: Bom, ainda sobre eleições em Minas Gerais, a principal aposta do PL para o cargo de governador é o senador Cleitinho, do Republicanos, Desirê Miranda.
9: O PL finalizou a convenção partidária em Minas Gerais nesta segunda-feira, sem definição de quem será o candidato da legenda ao governo do estado. Os liberais ainda aguardam uma resposta do senador Cleitinho, do Republicanos. Apesar de não ter dito publicamente que vai concorrer, o senador teria confirmado ao irmão, deputado estadual Eduardo Azevedo, que vai se candidatar. No entanto, conforme o deputado, Cleitinho faz questão de que o vice seja do mesmo partido, o que pode dificultar a formação de alianças.
8: Impressionante, hein? Você vê, já correndo o prazo das convenções, o PL ainda em Minas Gerais está essa situação, porque o senador Cleitinho não diz nem que vai, nem que não vai, né? E o Cleitinho está figurando muito bem nas pesquisas de intenção de voto. É uma grande incógnita, né? Como vai ser. Agora você vê, o Cleitinho não quer um vice do PL. Isso já joga uma água no chope também, né? Porque para os presidenciáveis é muito importante ter nos estados candidaturas, apoios, né? Para poder fazer a campanha eleitoral em todo o país. E Minas Gerais é um estado importante. Então, ainda há essa incógnita, como é que vai ser a costura do PL em Minas Gerais. Vamos ver como é que vai se dar aí a conversa com o Cleitinho. Os policiais militares condenados por torturar e matar um ajudante de pedreiro no Rio de Janeiro vão continuar na corporação. Júlia Viana.
10: Os policiais militares condenados por torturar e matar o ajudante de pedreiro Amarildo Dias de Souza em 2013 na Rocinha, na zona sul do Rio, vão seguir na corporação. Isso porque o processo que avaliava a perda dos cargos prescreveu. O major Edson Raimundo dos Santos, apontado como mandante do crime, seguirá recebendo aposentadoria bruta de quase R$27 mil do Estado. Já o tenente Luiz Felipe de Medeiros terminou de cumprir pena e voltou à ativa no comando de operações especiais.
8: Hoje o presidente Lula se reuniu no Brasil, aqui em Brasília, com o presidente da Coreia do Sul. E eles concordaram em acelerar as negociações para um possível acordo comercial entre a Coreia do Sul e o Mercosul. Olha que interessante, né? Esse anúncio foi feito hoje pelos presidentes dos dois países durante uma cerimônia em Brasília. É, gente, a fila anda, né? O Brasil tem que ir atrás de outros parceiros comerciais. E, aliás, no domingo, houve uma conversa por telefone do presidente Lula com o presidente da China, Xi Jinping, e também falaram sobre o aprofundamento da cooperação bilateral em áreas estratégicas entre os dois países e também a aceleração das negociações para um acordo também da China com o Mercosul. Então é isso. Já que está muito difícil a relação com os Estados Unidos, o Brasil vai abrindo ali, né, os horizontes mais para o Oriente, mais para a Ásia. Né? Tudo que o Trump não quer é o que está acontecendo, né? Por consequência do que o próprio Trump fez. Né? O Trump está sobretaxando o Brasil, está jogando o Brasil mais próximo da China. Isso porque o Trump tem pavor de imaginar que a China vai ter influência aqui na nossa América Latina. A intenção, e essa intenção é declarada do governo dos Estados Unidos, inclusive num documento, é que a América Latina seja uma área de influência dos Estados Unidos, né? E já tem aí, ó, a Argentina com Javier Milei, tem o Peru, tem a Colômbia. O Brasil, com o tamanho e a importância que o Brasil tem no continente, é muito importante, né, para os Estados Unidos também ter um governo amigável aos Estados Unidos.

0: no YouTube, no canal da CBN no YouTube, Rádio CBN. Tem a transmissão com imagem aqui, tem o chat dos ouvintes. Eu fico de olho aqui no que vocês vão dizendo. Ó, o Mário de Souza, de Manaus. Olha que coisa maravilhosa, de Manaus aqui nos ouvindo, muito bom. Conheço aí sua terra, viu, Mário? Já fui para aí, já me enfronhei na floresta, inclusive. Que mais? No site, dá para acompanhar. E também pelo aplicativo da CBN. Agora são 10 horas e 18 minutos.
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0: Karina Almeida, boa noite, Karina.
5: Boa noite, Tânia. Boa noite aos ouvintes. Olha só, o governo de São Paulo adiou o início da cobrança de pedágio pelo sistema eletrônico no sistema Anchieta Imigrantes, que estava previsto para acontecer nesse sábado, dia 1º de agosto. O motivo dessa mudança é uma mudança no pórtico de cobrança no sentido da Rodovia dos Imigrantes. O posto vai ser deslocado do quilômetro 29 para o 38. E o governo do estado diz que o objetivo é preservar os deslocamentos locais e ampliar a justiça tarifária. A nova data ainda vai ser divulgada após a conclusão desse procedimento. Até o início da operação do sistema eletrônico, nada muda para os motoristas e as praças de pedágio continuam funcionando normalmente, com a cobrança que hoje é de R$ 40,60 apenas no sentido litoral. A partir do início do sistema eletrônico, as praças físicas deixam de fazer a cobrança e o pagamento, passa a ser pelo modelo Siga Fácil, sem paradas nas cabines. A cobrança vai ser dividida entre dois trechos da serra, com tarifas de R$ 20,30 na descida e de R$ 20,30 na subida. Tânia.
0: Ok, Karina Almeida.
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0: O candidato do PSD à presidência, Ronaldo Caiado, criticou a visita de Javier Milei ao Brasil e disse que a eleição deve ser decidida pelos brasileiros. Caiado classificou como inadmissível a ingerência de qualquer outro país na campanha eleitoral.
1: Caiado esteve nesta segunda em Bebedouro, região de Ribeirão Preto, interior de São Paulo, e criticou as declarações de Milei, que participou em evento do PL em São Paulo, que oficializou a candidatura de Flávio Bolsonaro ao Palácio do Planalto. No último sábado, Lula e o ministro Alexandre de Moraes do Supremo Federal foram ofendidos por Milei.
2: É inadmissível ingerência de qualquer outro país na sua campanha eleitoral. Até porque faz parte da liturgia de um presidente da República saber se ausentar das discussões de outros países. Isso é respeito

0: o povo que realmente está lá decidindo a sua condição e definindo quem é o seu candidato ou quem deve ser eleito no país.
1: Quem também passou pelo mesmo evento que Caiado foi o governador do estado, Tarcísio de Freitas, que alfinetou o governo federal. Ao citar alguns números da gestão dele, o pré-candidato do Republicanos à reeleição afirmou que muita gente anda falando bobagem. Num discurso de pouco mais de 20 minutos, Tarcísio falou sobre projetos que tocou nos últimos 4 anos.
2: Trabalho se planta, se colhe, se exporta. É o que vocês fazem, é o que a gente está fazendo no estado de São Paulo. A gente não quer saber da narrativa, a gente não quer saber do discurso. A gente só tem um foco, as pessoas, resultado. E é isso que orientou a nossa equipe o tempo todo.
1: Tarcísio também elogiou o agronegócio do interior de São Paulo e citou as perdas na região de Ribeirão Preto após o vendaval da última sexta-feira. Tarcísio e Caiado participaram da abertura da Copercitrus Expo 2026, feira voltada ao cooperativismo. O presidente do PSD e vice na chapa de Caiado, Gilberto Kassab, também passou pelo local. De Ribeirão Preto, Samuel Santos.
3: E o ex-governador de Minas Gerais, Romeu Zema, foi confirmado como candidato do Partido Novo para a disputa pela presidência da República. Zema chegou à convenção ainda sem um vice na chapa. Ele tem até o dia 5 de agosto para indicar um nome, que é o prazo, né? Para todas as candidaturas indicarem coligações e nome de vice. Felipe Igreja.
4: Nos últimos dias, Zema confirmou que teve uma conversa com o ex-ministro do Supremo Tribunal Federal, Joaquim Barbosa, mas disse que foram apenas conversas iniciais. Ele pretende se encontrar com Barbosa até a semana que vem, antes de definir o nome do vice, e não descarta até mesmo uma chapa puro sangue, com o nome do próprio Novo. Durante o discurso, já como candidato, Zema prometeu combater a corrupção, criticou políticos e autoridades associadas ao escândalo do Banco Master e prometeu construir um super presídio na Amazônia para deter chefes do crime organizado. Zema disse que 3 ministros do STF, Alexandre de Moraes, Dias Toffoli e Gilmar Mendes, deveriam sofrer um impeachment em função do caso Master e afirmou que o Brasil não aguenta mais um novo governo do PT.
5: O Brasil carece muito. Brasil, no setor público, Deltan, você sabe muito bem, carece de bons exemplos. Nós temos aqui o contrário, como essas aberrações que têm acontecido no Supremo Tribunal Federal. E ninguém aguenta mais 4 anos de Lula e de PT.
4: O ex-governador de Minas propôs ainda uma idade mínima de 60 anos para ministro do Supremo e defendeu que a escolha do nome deveria ser feita por uma lista tríplice encaminhada ao presidente da República. Ele defendeu também a privatização de empresas estatais e disse que não tem uma vaca sagrada, indicando que até mesmo empresas como a Petrobras poderiam ser negociadas. Crítico do uso do dinheiro público e de privilégios de políticos e autoridades, o Partido Novo de Zema vai usar pela primeira vez o fundo eleitoral na campanha. Segundo a legenda, o partido tem cerca de 80 milhões de reais à disposição e promete usar boa parte desse valor na campanha do próprio Zema. De Brasília, Felipe Igreja.
3: Vamos agora colocar mais uma edição de mais um debate que foi feito no Jornal da CBN na série 50 Debates para o Brasil. Debate que está acontecendo no Jornal da CBN de manhãzinha, discutindo temas relevantes. Daqui até o primeiro turno da eleição, cada dia uma discussão nova. Hoje o tema foi a eutanásia em casos terminais. O brasileiro deve ter direito à morte assistida ou a preservação da vida é um princípio absoluto? Essa é a grande questão. Para a presidente da Associação Eu Decido, Luciana Dadalto, a discussão não pode se restringir a ser contra ou a favor, mas como estruturar uma regulamentação para evitar excessos na execução da prática.
6: Eu não estou defendendo eutanásia, eu não estou defendendo morte assistida, eu estou defendendo a importância de nós tratarmos com muito cuidado, com ética, questões que são necessárias de serem discutidas, sempre em defesa da dignidade no fim da vida e da importância de formar profissionais de saúde que não sejam radicais, dogmáticos, regidos por princípios religiosos.
3: Já o presidente do Centro Internacional da Longevidade, Alexandre Kalash, afirmou que o problema será cada vez mais frequente com o aumento da população idosa. Ele destacou a necessidade de deixar as questões dogmáticas de lado na hora de discutir a questão da eutanásia e cobrou mais ética por parte dos profissionais da saúde. Então, peraí, que o Kalash foi exatamente esse que falou. Então, agora que a gente vai colocar a Luciana, cadê? A Luciana Dadalto, presidente da Associação Eu Decido, sobre o tema da eutanásia.
7: O debate no Brasil precisa ser: o direito à morte assistida é um direito de quem? Como é que a gente protege pessoas que são vulneráveis à morte social? É aquela morte porque o Estado, é mais barato para o Estado deixar uma pessoa morrer do que ajudar essa pessoa a viver dignamente. Não é sobre isso que a gente está falando. A gente está falando de uma pessoa que já está morrendo. Uhum. E essa pessoa quer abreviar o sofrimento dela.
3: É, o tema da eutanásia é um tema que dá margem realmente a uma ampla, ampla discussão. A série 50 Debates para o Brasil será exibida até a semana que antecede o primeiro turno das eleições. As discussões completas estão disponíveis no site da CBN. A gente trouxe aqui uma ediçãozinha, né? Um trechinho de cada um dos entrevistados, mas você consegue recuperar os debates na íntegra no site da CBN sobre esse e todos os outros temas, né? Os assuntos que já foram e os demais que estão por vir. Agora são 10 horas e 30 minutos.
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0: Segunda-feira, 27 de julho de 2026. O governo brasileiro acionou a Organização Mundial do Comércio contra o tarifaço imposto pelo governo de Donald Trump sobre produtos brasileiros exportados para os Estados Unidos. Segundo o Itamaraty, o Brasil considera que as medidas são injustificadas e incompatíveis com as obrigações assumidas pelos Estados Unidos em acordos internacionais sobre tarifas. Diplomatas brasileiros avaliam que a iniciativa do governo Lula tem caráter simbólico e serve para marcar posição diante da gestão de Donald Trump. O Superior Tribunal de Justiça negou recurso do ex-jogador Robinho para levar ao STF a decisão que validou a condenação na Itália e determinou o cumprimento da pena de estupro no Brasil. Em abril de 2024, a Corte Especial do STJ autorizou a execução imediata da pena imposta pela justiça italiana pelo crime cometido em 2013. Na Itália, ele foi condenado a 9 anos de prisão em regime inicialmente fechado. A Defesa Civil do Rio Grande do Sul alerta para uma sequência de tempestades nos próximos dias. Entre hoje e quarta-feira, existe condição para chuvas fortes com queda de granizo e rajadas de vento. Os acumulados podem ultrapassar 250 milímetros na região central e na Grande Porto Alegre. Rádio Brasília, 10h32.
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0: Rafael Prates. Oi, Prates. Boa noite.
3: Tudo bem, Tânia? Boa noite. Boa noite, ouvintes da CBN.
0: Ô, Prates, eu queria entender uma coisa.
3: Diga.
0: É porque é o seguinte, eu vou ter que trabalhar esse fim de semana. E aí eu fiquei sabendo Sim. que não vai ter jogo. E isso quer dizer muita
3: não,
0: coisa.
3: Não, vai ter.
0: Vai ter, mas não vai ter para toda a rede,
3: próximo,
0: então.
3: Final... Ah. Não, você diz em qual final de semana? O próximo?
0: É.
3: Não, vai ter sim, Tânia. O que mudou é o seguinte, o próximo final de semana, os jogos serão da Copa do Brasil e não do Campeonato Brasileiro. Mas vai ter jogo sim. Por exemplo, no sábado que vem, 5h30 da tarde, tem Vasco e Fluminense, oitava de final da Copa do Brasil. Sábado à noite, às 21 horas, Santos e Remo, Copa do Brasil. No domingo, aí tem Palmeiras e Fortaleza. Tô falando para São Paulo e Rio, principalmente, né, Tânia? É, Inter e Corinthians e por aí vai.
0: Ah, entendi.
3: Então tem jogos sim.
0: É, vai
3: tem
0: ter,
3: jogo,
0: mas
3: sim,
0: é que não vai calhar. O fato é que eu vou ter que trabalhar bastante. Porque, enfim. Não vai ter Campeonato Brasileiro, então
3: não.
0: É uma quantidade menor de jogos.
3: Isso.
0: E não vai
3: isso.
0: ser para toda a rede.
3: Isso,
0: tá.
3: São 8 jogos entendi. No sábado e domingo, né, nos 2 dias. E depois, no meio de semana, na semana que vem, os jogos da volta da Copa do Brasil. Então, tem Brasileirão nesse meio de semana agora, quarta e quinta. No final de semana que vem, não tem, que é a Copa do Brasil. No próximo meio de semana, da outra semana, não tem, que é a Copa do Brasil. E a Brasileirão volta no outro final de semana, não nesse, na segunda semana de agosto, a partir do dia 8.
0: Entendi. É isso. Então, teremos Campeonato Brasileiro no meio de semana.
3: Teremos sim, Tânia. A 20ª rodada terminou ontem, né? Com destaque aí para as vitórias de Atlético Mineiro e Botafogo, principalmente. O Atlético venceu o líder Palmeiras em São Paulo, no Nubank Park, 2-1. Botafogo venceu o Cruzeiro no Mineirão, 1-0. São dois os destaques da rodada, as vitórias de Botafogo e Galo fora de casa. Meio de semana, Tânia, tem jogo sim. Pelo Brasileirão, a 21ª rodada tem jogos na quarta e também quinta-feira. Quarta-feira tem Mirassol e Remo, 7h30. Inter e Flamengo, 7h30. Fluminense e Bahia, 9h30. Vitória e Palmeiras, 9h30. E na quinta, 7h30, Corinthians e Atlético Paranaense. Quinta, 9h30, Coritiba e Cruzeiro. Os jogos, Tânia, de Botafogo e Grêmio, São Paulo e Santos, Atlético e Bragantino, Chapecoense e Vasco, não acontecerão nesse meio de semana. Por quê? Porque Grêmio, Santos, Bragantino e Vasco jogarão pela Copa Sul-Americana. Então, os jogos desses times no Brasileirão estão adiados, sem data definida ou sem data confirmada ainda, porque o Santos joga amanhã pela Sul-Americana, 9h30, contra o UCV, jogo da volta na Vila. Santos venceu na ida 4-1 em Valência. Pode perder por 2 gols na Vila, que vai às oitavas de final da Sul-Americana. Na quarta, tem Vasco, Independiente e Medellín. foi 2x2 na ida, o jogo da volta agora em São Januário, também quarta em Bragança Paulista, Bragantino e Sport em Cristal, 0x0 na ida em Lima, e na quinta, Grêmio e Bolívar pela Sul-Americana, 3x2 Bolívar na ida. Então esses times que jogarão, os brasileiros da Sul-Americana, não jogam no meio de semana pelo Brasileirão, por isso que não tem rodada toda completa, 21ª nesse meio de semana pelo Brasileiro.
0: Muito bom, mas teve muito jogo no fim de semana, né, Frade?
3: Teve sim, é. Tânia, pra gente de novo relembrar os resultados, no sábado, Atlético Paranaense 2, Internacional 0, Santos 2, Chapecoense 2, tropeço grande do Santos na Vila contra o Lanterna, Vasco 1, Mirassol 1. Ontem, Cruzeiro 0, Botafogo 1, Bahia 1, Corinthians 1, Bragantino 0, Coritiba 0, Grêmio 1, Fluminense 1, Flamengo 1, São Paulo 1, Remo 2, Vitória 0 e Palmeiras 1, Atlético Mineiro 2. Os jogos do final de semana pelo Brasileirão, a 20ª rodada. Tânia.
0: Muito bom, Rafael Prates. Você volta logo mais, né?
3: Às 11h30 com o Gabriel Dudziak no Lado B da Bola.
0: Lado B da Bola, noticiário do futebol internacional. Então até logo mais, Prates.
3: Até daqui a pouquinho.
0: Obrigada. Valeu, muito bom. Agora são 10h36.
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0: Karina Almeida, sua informação.
4: Tânia, o Centro de Manejo e Conservação de Animais Silvestres da Prefeitura de São Paulo apura as circunstâncias da morte de uma capivara que foi, olha só, atingida por uma flecha encontrada na represa Aguarapiranga, que fica na região do Iemboimirim, na zona sul aqui da capital paulista. O animal foi resgatado neste domingo pelo grupamento náutico da Guarda Civil Metropolitana, mas não resistiu aos ferimentos. Segundo a corporação, moradores acionaram os agentes ao perceberem que a capivara estava ferida. E no local, a equipe encontrou o animal com essa flecha cravada no corpo, em um caso que pode estar relacionado à prática de caça ilegal. Em nota, a Secretaria Municipal do Verde e do Meio Ambiente informou que repudia veementemente qualquer ato de violência contra a fauna e reforçou que ferir ou matar animais silvestres é um crime ambiental. A Guarda Civil Ambiental informou que vai intensificar o patrulhamento na região em conjunto com as equipes náuticas da GCM para identificar e localizar os responsáveis pelo crime. Tânia.
0: Nossa. Aqui, Karina Almeida. Olha, o ministro Alexandre de Moraes, do Supremo, deu 5 dias para que a Secretaria de Administração Penitenciária de São Paulo esclareça se as supostas violações identificadas no monitoramento eletrônico da Débora Rodrigo dos Santos, que é conhecida como Débora do Batom, se essas falhas no monitoramento eletrônico, na tornozeleira eletrônica, decorreram de falha operacional ou de descumprimento da medida cautelar. E, em caso de erro, que a Secretaria adote as providências para corrigir a irregularidade.

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1: Fernando Haddad defendeu que o governo federal deve virar a página da crise diplomática com a Argentina. A declaração ocorre após o presidente argentino, Javier Milei, se referir ao presidente Lula como presidiário e ladrão durante visita aqui ao país. O candidato do PT ao governo de São Paulo afirmou ser necessário manter uma boa relação com o país vizinho.
2: Durante a agenda em São Paulo, o candidato ao governo do estado pelo PT, Fernando Haddad, voltou a criticar a postura do presidente da Argentina, Javier Milei, que fez falas duras contra o governo Lula e autoridades brasileiras durante convenção do PL, mas também defendeu que essa página seja logo virada. Ao se reunir com entregadores por aplicativos e discutir políticas para o setor, Haddad reforçou que o governo brasileiro não pode aceitar as ofensas de Milei, mas que isso não rompe com séculos de tradição e amizade entre Brasil e Argentina.
3: Não precisamos aceitar esse tipo de provocação. Acho que o Brasil tem todo o direito de manifestar contrariedade com o comportamento impróprio de um chefe de Estado no território nacional. Nós temos que fazer isso porque tem que dignificar o povo brasileiro. É uma questão de autoestima do povo brasileiro. Mas nós temos que olhar para frente, continuar construindo uma relação próspera como a que temos com a Argentina.
2: No sábado, na convenção que lançou Flávio Bolsonaro como candidato à presidência, Milei se referiu a Lula como presidiário e ladrão e ao ministro do Supremo Tribunal Federal, Alexandre de Moraes, como lixo careca, embora sem os mencionar nominalmente. Para o ex-ministro da Fazenda, a crise diplomática não pode impedir o fortalecimento do Mercosul, por exemplo. Haddad ainda citou os acordos do bloco com a União Europeia, Singapura e os planos de tratativas com a China. Questionado pela CBN, o candidato também falou sobre a disputa interna para vagas de suplência às candidaturas ao Senado da sua chapa eleitoral. Isso porque Marina Silva e Simone Tebet têm chances de assumir ministérios no governo Lula em caso de reeleição, o que traz um protagonismo para os suplentes. A suplência de Tebet está prevista para o PT. Já PSOL e PDT disputam a suplência de Marina. O PDT indicou o presidente da Central dos Sindicatos Brasileiros, Antônio Neto, e o PSOL, o vereador Djalma Neri, mais votado em São Carlos na última eleição. Haddad disse que a divergência é natural, mas não há conflitos internos entre os aliados. O petista acrescentou que a própria Marina se encarregou de equacionar a questão junto ao PSOL e ao PDT. De São Paulo, Karen Lemos.
1: Brasil e Coreia do Sul pretendem acelerar as negociações de um acordo de livre comércio entre o Mercosul e o país asiático. O movimento acontece em meio a novas tarifas dos Estados Unidos aplicadas contra os produtos brasileiros.
4: Diante do avanço de tarifas sobre exportação de produtos brasileiros para os Estados Unidos, os governos brasileiro e da Coreia do Sul decidiram criar um grupo de trabalho para acelerar as negociações de livre comércio entre o Mercosul e o país asiático. Se a ideia avançar, o acordo vai precisar do aval dos demais integrantes do bloco. A coordenação brasileira ficará a cargo do vice-presidente Geraldo Alckmin. O entendimento foi assinado durante a visita oficial à Brasília do presidente sul-coreano Lee Jae-myung. Ele afirmou que o momento exige rapidez nas negociações. A tradução simultânea é do canal Gov.
5: O nosso acordo comercial entre Brasil e Coreia não pode mais esperar. Ele é para agora. Acreditamos que o acordo entre Mercosul e Coreia vai trazer para as empresas coreanas uma maior oportunidade de entrar no mercado da América do Sul e trazer uma nova perspectiva ao mercado asiático via Coreia para o Brasil. Assim, vamos expandir os horizontes de cooperação, não somente no comércio, mas também quando nós falamos em vários campos, como indústria de alta tecnologia, cadeia de suprimento, economia verde, economia digital.
4: Os dois governos também assinaram acordos para ampliar a cooperação bilateral. Entre os principais entendimentos firmados está a parceria em toda a cadeia de minerais críticos considerados estratégicos para a transição energética e a indústria de alta tecnologia. Também foram assinados memorandos nas áreas de cooperação aeroespacial, energia, educação e intercâmbio esportivo. O presidente Lula destacou que a relação entre os dois países vive uma nova etapa e falou do potencial de crescimento do comércio e dos investimentos. Na área de defesa, Lula citou a escolha do cargueiro C-390 Millennium da Embraer pela Força Aérea da Coreia do Sul como símbolo da ampliação da parceria estratégica. O presidente Lula também confirmou um novo lançamento de foguete da empresa sul-coreana InnoSpace, a partir do centro de lançamento de Alcântara, no Maranhão, previsto para setembro, e disse que pretende acompanhar a missão.
6: A missão espacial da empresa coreana InnoSpace, a partir do centro de lançamento de Alcântara, abriu caminho para uma nova frente de cooperação tecnológica, que possivelmente em setembro teremos em Alcântara, na base de Alcântara, um novo lançamento de foguete. E nessa, presidente, eu faço questão de estar presente. Se o outro foguete não subiu, esse vai subir. E a partir desse, todos irão subir.
4: O primeiro lançamento não foi considerado bem-sucedido pela empresa responsável pela operação. Além dessa missão, em setembro, a InnoSpace prevê para agosto o primeiro voo de testes do foguete suborbital Cebit, desenvolvido para pesquisas científicas e futuras operações comerciais a partir do território brasileiro. Com colaboração de Rani Veloso, de Brasília, Igor Cardim.
1: É isso, hein? Diversificação aí de parceiros comerciais. Brasil, ó, se virando mais para a Ásia, né? Hoje, presidente da Coreia do Sul aqui no Brasil. Na noite de domingo de ontem, o presidente Lula conversou com o presidente da China, Xi Jinping. Falaram sobre aprofundar a cooperação bilateral entre os dois países, portanto, né? Claro, em áreas estratégicas. E também, assim como foi falado com o presidente da Coreia do Sul, falou-se em negociações para um acordo entre o Mercosul, também com a China, assim como com a Coreia do Sul, né? Então, o Mercosul aí, esse bloco dos países aqui latino-americanos do Cone Sul, em bloco, já tem avanços com a União Europeia, né? Teria também avanços com a Ásia. Você vê que o mundo vai mudando de configuração, né? E os Estados Unidos, que poderiam, né, estar de forma mais amigável no comércio internacional, resolveu taxar o mundo inteiro. Aí o mundo inteiro está se reorganizando, né? Está recorrendo ali a outras parcerias, o que a médio prazo já vai prejudicar os Estados Unidos, né? Essa reorganização comercial do mundo. Não à toa, o presidente Donald Trump está doidinho para fazer campanha contra a candidatura do presidente Lula, vamos dizer assim, né? Porque, obviamente, isso é declarado, né? Não é segredo para ninguém. A candidatura do Flávio é muito mais favorável, né, aos interesses do Donald Trump em relação ao nosso país aqui, em relação ao Brasil, né? O Flávio fala declaradamente sobre isso, né? Que com ele o governo dos Estados Unidos teria uma situação mais favorável aqui na relação comercial. Então, Trump realmente está de olho nas eleições do Brasil, né? Tem tudo a ver com os interesses dos Estados Unidos, ainda mais porque os Estados Unidos também têm agora um regramento, eles decidiram voltar os olhos mais para a América Latina. Eles tinham esquecido um pouco a América Latina, né? Essa história que tinha muito tempo atrás, né? De que a América Latina era o quintal dos Estados Unidos e tal. Eles tinham esquecido um pouco. Mas agora se voltaram oficialmente, isso em documento, né? Que a América Latina, para os Estados Unidos, é um quintal de influência do país, né? Então eles estão de olho, né? Já a Venezuela já virou um protetorado deles. Estão de olho em Cuba, a Argentina já está, né, com um governo que é o Javier Milei, muito próximo do Trump. Você tem eleições recentes agora no Peru, na Colômbia, que também entram para essa órbita, né, de poder dos Estados Unidos. Mas o Brasil é o Brasil. O Brasil tem um peso, aqui na América Latina. Então, não é à toa que o pessoal está de olho mesmo. Não é à toa que o Javier Milei veio aqui para o Brasil, né, na convenção do Flávio, porque a eleição brasileira, ela tem esse pano de fundo geopolítico, né, da disputa, inclusive, entre China e Estados Unidos sobre área de influência aqui na América Latina. E aí os Estados Unidos vão com um tarifaço, né? Isso, enfim, com um objetivo, né? Pelo menos declarado no primeiro tarifaço, de tentar pressionar as autoridades brasileiras e tal, mas que não deu certo, né? Na verdade, o tarifaço só está ajudando na candidatura do Lula, porque está dando para o Lula esse discurso mesmo da soberania e tal, e que para o Lula é um grande negócio. Aliás, o governo brasileiro, Itamaraty, entrou na OMC, a Organização Mundial do Comércio, contra as tarifas dos Estados Unidos. Sabemos que a chance de alguma coisa avançar na OMC contra os Estados Unidos, essa chance é mínima, né? Para ser otimista, para não dizer que é uma chance zero, né? Porque a OMC está completamente sem poder, né? A OMC está esvaziada. Não existe mais um regramento internacional regido por uma instituição multilateral, como havia até recentemente, né? Agora não, agora com o enfraquecimento da OMC, agora é a regra de quem grita mais. Na verdade, a guerra de quem tem mais poder econômico, né? E é disso que os Estados Unidos estão se valendo aí no seu tarifaço. Bom, vamos aqui agora com o João Rosa, uma outra discussão que foi suscitada também na convenção do PL, que oficializou a candidatura do Flávio Bolsonaro no sábado, que foi a apresentação do vídeo com a imagem feita com o IA e declaradamente feita com o IA, né, do Jair Bolsonaro falando que era injustiçado, que estava preso injustamente, declarando apoio à candidatura do filho dele. O TSE vai enfrentar agora o primeiro desafio às novas regras de uso de inteligência artificial em campanha, porque agora tem um caso concreto, né? A campanha do Lula já entrou no TSE contra o uso dessa imagem do Bolsonaro feita em IA. E agora cabe ao TSE avaliar essa situação. Aliás, o Nunes Marques é que foi sorteado para ser o relator desse caso. João Rosa tem aqui a reportagem.
7: O presidente do Tribunal Superior Eleitoral, ministro Nunes Marques, será o relator da ação apresentada pela Federação Brasil da Esperança, que é formada por PT, PV e PCdoB, que questiona a exibição do vídeo. Na semana passada, o ministro contemporizou sobre falas do senador Flávio Bolsonaro em relação às urnas eletrônicas. Agora, o TSE vai analisar o caso com base na resolução que regulamenta o uso de inteligência artificial nas eleições. A norma proíbe o uso de conteúdos sintéticos em áudio ou vídeo para favorecer ou prejudicar candidaturas quando houver manipulação da imagem ou da voz de pessoas, mesmo que exista autorização para o uso. O advogado Fábio Souto, especialista em direito penal, avalia que a exibição do vídeo pode trazer consequências para a pré-campanha de Flávio Bolsonaro.
8: E na minha avaliação, a divulgação do vídeo pela campanha do candidato Flávio Bolsonaro violou disposições da resolução TSE e isso pode levar a candidatura a sofrer algumas penalidades, como multas, inelegibilidade, até mesmo a cassação do registro ou de eventual mandato, se eleito for.
7: Além da ação no TSE, o PT também acionou o Supremo Tribunal Federal. O partido argumenta que o vídeo pode representar descumprimento das medidas cautelares impostas a Bolsonaro, que incluem a proibição de manifestações de caráter político. Aliados do ex-presidente afirmaram, no entanto, que Bolsonaro não tinha conhecimento da divulgação do vídeo. Para o mestre em direito político, Renato Ribeiro, o episódio não deve resultar em mudanças nas condições da prisão domiciliar.
9: Então, o vídeo não é atribuído ao ex-presidente, não foi ele que fez esse vídeo e não há que se pensar em consequências para a sua pessoa, porque ele não tem nenhuma relação com essa produção desse conteúdo. É muito diferente da situação recente em que foi atribuído ao ex-presidente a autoria de uma carta em que ele pede voto especificamente do seu filho.
7: Relator da execução penal do ex-presidente, cabe ao ministro Alexandre de Moraes decidir se a exibição do vídeo representa ou não descumprimento das cautelares. De Brasília, João Rosa.
1: O ministro da Fazenda, Dario Durigan, afirmou que o BRB pagou 12 bilhões de reais ao Master em troca de guardanapos. Olha, eu vou ouvir aqui atentamente, porque caros esses guardanapos, hein? Não bastasse o BRB ter comprado uns ativos que não valiam nada do Master, né? Aí gastou 12 bi em guardanapos. Você vê, se não é corrupção, é o quê, gente? Né? Bom, enfim, vamos em frente, vamos ouvir a reportagem. O ministro disse ainda, o ministro da Fazenda, que a nova gestão da instituição é buscar convencer o sistema financeiro que possui um plano consistente para superar a crise.
10: Numa entrevista à Rádio Jornal de Pernambuco, Durigan classificou a situação como um crime e negou que a crise do BRB seja um problema da União.
11: O BRB recebeu papel que não valia nada. O meu caso aqui do governo federal, nós não temos nada a ver com o BRB. O BRB ele é um banco cujo acionista principal é o governo do DF, que dilapidou o patrimônio, seja do DF, seja do banco. Atual governador entrou com uma ação no Supremo dizendo a União tem que vir me ajudar. E aí eu disse no Supremo, de jeito nenhum. Isso aí é um problema do DF.
10: Segundo Durigan, um banco central informou durante uma reunião no STF que uma eventual liquidação do BRB não representa risco sistêmico para o sistema financeiro nacional e também mencionou o acordo homologado pelo Supremo em maio que abriu caminho para um socorro financeiro de até 6,6 bilhões de reais ao BRB. A decisão autorizou o Distrito Federal a contratar uma operação de crédito junto ao FGC. Agora, o banco busca convencer agentes do sistema financeiro que possui um plano consistente para superar a crise e negocia com instituições financeiras públicas e privadas a concessão da fiança necessária para um empréstimo. Como contragarantia, o governo do Distrito Federal se comprometeu a oferecer as cotas a quem tem direito nos fundos de participação dos estados e dos municípios. Nesta segunda, o presidente do Banco Central, Gabriel Galípolo, recebeu o presidente do Banco de Brasília, Nelson Antônio de Souza. A pauta do encontro incluiu a tentativa do BRB e do governo do Distrito Federal de destravar um empréstimo bilionário destinado a socorrer o banco. Além disso, o gestor do BRB deu explicações sobre a divulgação dos balanços financeiros da instituição, que estão atrasados desde o fim do ano passado. De Brasília, Ana Carolina Tomé.
1: Distrito Federal em relação ao BRB com o Master, isso precisa ser muito, muito bem esclarecido. Um bebê nascido em Fernando de Noronha, no domingo, foi transferido para Recife após apresentar intercorrência clínica. Os partos estão proibidos na ilha desde 2004, já que o único hospital no local é de média complexidade.
12: Mesmo com a proibição da realização de partos em Fernando de Noronha desde 2004, uma mulher deu à luz neste domingo no Hospital São Lucas, localizado no arquipélago. No momento, a paciente está estável, mas o bebê apresentou uma intercorrência e foi transferido em UTI aérea para o Recife, onde permanece internado. Ele também apresenta um quadro estável e segue sendo acompanhado por equipe médica especializada. Segundo a administração da ilha, a paciente procurou a unidade de saúde com queixa de dor lombar irradiando para a região pélvica. Na avaliação inicial, ela negou a possibilidade de estar grávida. No entanto, diante da suspeita clínica, a equipe realizou um exame beta-HCG que confirmou uma gestação de 41 semanas. A proibição de partos no arquipélago ocorre pois a região possui apenas um hospital de média complexidade, sem maternidade ou UTI. A gestão estadual determinou que as gestantes deixem a ilha ao completarem 28 semanas de gravidez, com direito à hospedagem no continente, até o nascimento do bebê. De acordo com a nota divulgada pela Superintendência de Saúde de Fernando de Noronha, a mulher já estava em trabalho de parto em fase avançada, o que impossibilitou a transferência para uma maternidade. O parto foi realizado pela equipe multiprofissional da unidade de saúde, seguindo os protocolos assistenciais. Após o nascimento, o recém-nascido precisou ser transferido para a capital pernambucana. Ainda em nota, a administração da ilha informou que a mãe permaneceu em Fernando de Noronha porque a capacidade da aeronave permitia apenas o transporte do bebê e da equipe assistencial. Posteriormente, ela também embarcou em um voo com destino ao Recife. A mulher, que mora temporariamente no arquipélago e trabalha em uma pousada na ilha, não teve a identidade e naturalidade divulgadas. Questionada pela reportagem da CBN Recife, a administração de Noronha informou que a mulher não havia dado entrada na unidade de saúde durante a gestação. Do Recife, Letícia Rodrigues.
1: Agora 11 horas.
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0: Segunda-feira, 27 de julho de 2026. O ministro das Relações Exteriores do Brasil, Mauro Vieira, expressou insatisfação ao embaixador argentino, Daniel Raimondi, após declarações do presidente argentino Javier Milei em São Paulo. As falas consideradas inaceitáveis atacaram o presidente Lula, instituições brasileiras e o ministro do Supremo Tribunal Federal, Alexandre de Moraes. Itamaraty qualificou o incidente como sem precedentes e destacou o longo histórico diplomático entre os dois países. A Justiça de São Paulo publicou a decisão sobre a apelação apresentada no caso Paulo Cupertino. A corte manteve integralmente a condenação imposta pelo Tribunal do Júri, a prisão do réu e a validade do julgamento. Durante o julgamento, Cupertino negou ter matado o ator Rafael Miguel e os pais dele. Segundo o réu, o crime foi cometido por outra pessoa não identificada. Já a filha e a ex-esposa de Cupertino afirmaram que ele assassinou as vítimas por não aceitar o relacionamento da filha com o artista. O presidente eleito da Colômbia, Abelardo de la Esquiela, afirmou que vai romper as relações diplomáticas com os governos de Cuba e da Nicarágua assim que assumir o cargo em 7 de agosto. Ele também anunciou o fechamento de 15 consulados e 14 embaixadas. Esquiela reforçou ainda que vai abrir uma representação em Jerusalém para retomar e estreitar os laços com Israel. No horário de Brasília, agora 11 horas e 2 minutos.
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0: Olá, boa noite. Bem-vindos à última meia hora do programa. Hoje é mais curtinho. Vamos juntos aqui com Karina Almeida na produção e os trabalhos técnicos de Henrique Dias. Vamos aí pelos nossos mais diversos canais de transmissão. No bom e velho e querido, amado Radinho. Estamos para toda a nossa rede. Estamos também nos canais digitais. Dá para acompanhar com imagem. E aí você consegue acompanhar com imagem no site da CBN. Você consegue acompanhar com imagem nas transmissões ao vivo do Globoplay, com acesso gratuito. E também no YouTube, no canal da CBN no YouTube. Ah? Boa, HD. Aí você consegue dar um joinha aqui pra gente, hein? Se você estiver no YouTube, é bom que dá engajamento. Deixa eu ver o que, que os ouvintes vão dizendo. Aliás, tem um chat aqui dos ouvintes. Aqui o José Afonso, boa noite. Tânia, tá muito frio aí em São Paulo? Você tá com pouco agasalho. Olha, José Afonso Ramos Silva. Não tá tão frio hoje, né? Não tá tão frio hoje em São Paulo. E aqui no estúdio também não está muito gelado. Mas, eu estou com uma blusinha de lã. Verdade que é um pouco leve. Mas está tudo bem. Tá confortável aqui. A Isaura Ferreira. Assim, ainda estou emocionada por ter apresentado Revista CBN ontem. Relembrando os velhos tempos. Ontem tive a honra de apresentar o Revista CBN. Porque a Petra Chaves, que é a apresentadora titular, estava de folga. Aliás, foi o aniversário dela. E aí relembrei, né? Porque antes de Petra Chaves, eu era apresentadora do Revista CBN. Olha, Isaura, eu confesso a você que sim, aquela trilha, né? A gente se identifica muito com a trilha do programa, né? Porque acompanha todas as apresentações. Aquela trilha ali me trouxe, assim, algumas nostalgias. Eu apresentei o Revista há um bocado de tempo atrás, né? Enfim, aí era uma outra rotina, né? Tinha filho pequeno. Aí trabalhava sábado e domingo, não é brincadeira não. Aí saía correndo para chegar em casa e tal. Enfim, realmente rolou uma nostalgia. Não vou negar. Tô de olho aqui, hein, no que os ouvintes vão dizendo aqui no nosso canal do YouTube, que é a Rádio CBN. É isso, pessoal discutindo política aqui e tal. é um acusa de cá, acusa de lá e tal, quem é ladrão, quem faz isso, quem faz aquilo. É, discussão em ano eleitoral pega fogo, né? É isso, de olho aqui no que os ouvintes vão dizendo. Vamos agora então, já que estamos falando de ano eleitoral, trazer os números da pesquisa Quest. Hoje a Quest fez, divulgou pesquisas estaduais, né? É, vamos começar pelo Rio de Janeiro. O ex-prefeito do Rio de Janeiro, Eduardo Paes, do PSD, tem 38% das intenções de voto no principal cenário do primeiro turno das eleições para o governo do estado do Rio. Antony Garotinho, do Republicanos, aparece com 10%. Douglas Ruas, do PL, também tem 10%. Os dados são da pesquisa Genial Quest, que os dados foram divulgados hoje.
2: Se as eleições ao governo do Rio fossem hoje, o ex-prefeito da capital, Eduardo Paes, do PSD, venceria em primeiro turno. O levantamento foi feito pelo Instituto Quest, divulgado nesta segunda-feira. No cenário principal de primeiro turno, Paes tem 38% dos votos, mais que todos os outros concorrentes somados. O ex-governador Antony Garotinho, do Republicanos, vem na sequência com 10%, empatado numericamente com o presidente da Assembleia Legislativa do Rio, Douglas Ruas, do PL. O vereador William Siri, do PSOL, tem 2%. Outros candidatos não somaram mais de 1%. Indecisos são 19% e outros 16% afirmam que vão votar em branco, nulo ou não vão votar. Num segundo cenário, sem o ex-governador Garotinho, Paes chega a 42% das intenções de voto, enquanto Douglas Ruas fica com 11%. Outros candidatos não apresentam variação relevante. Em eventual segundo turno, Eduardo Paes venceria Garotinho por 48% a 18%. Contra Ruas, o ex-prefeito registra 52% contra 16% do deputado. Paes é conhecido por 9 em cada 10 eleitores. Por outro lado, 7 em cada 10 não conhecem Douglas Ruas. Para a professora de Ciência Política da UFRJ, Maíra Goulart, ainda há brechas para o crescimento de Ruas.
3: E tem uma baixa taxa de conhecimento, porque ele nunca exerceu nenhum cargo em âmbito estadual. Mas com uma campanha muito centrada, ele poderia ter um desempenho maior, poderia se tornar mais conhecido. Diferentemente de quem? Do ex-governador Garotinho. Com a taxa de rejeição dele de mais de 60%, ele, mesmo com campanha, não vai expandir muito essa taxa de conhecimento em intenção de voto.
2: A Quest também mostrou que no estado do Rio, Flávio Bolsonaro e Lula empatam tecnicamente na disputa à presidência. No primeiro turno, o senador tem 32%, enquanto o presidente tem 30%. No segundo turno, os índices vão a 38% para o político do PL e 35% para o petista. A deputada federal Benedita da Silva, do PT, lidera a corrida ao Senado com 11% das intenções de voto, seguida pelo ex-prefeito Marcelo Crivella, do Republicanos, com 8%. A pesquisa Quest foi contratada pela Genial Investimentos e ouviu 1.200 eleitores entre 21 e 25 de julho. A margem de erro é de 3 pontos percentuais para mais ou para menos e o nível de confiabilidade é de 95%. Do Rio de Janeiro, Ana Luísa Barreto.
0: É, a pesquisa do Rio foi registrada no TSE com o número RJ02671/2026. Bom, esses os números do Rio, agora vamos aos números do Paraná, da pesquisa Quest. O senador Sérgio Moro, do PL, lidera todos os cenários de primeiro e segundo turno ao governo do Paraná. Já o ex-governador Álvaro Dias, do MDB, aparece à frente na corrida para o Senado.
4: A pesquisa Genial Quest, divulgada nesta segunda-feira, indicou o senador Sérgio Moro, do PL, na liderança da corrida eleitoral para o governo do Paraná. O levantamento também considerou a concorrência para o Senado, na qual o ex-senador e ex-governador Álvaro Dias, do MDB, lidera para uma das cadeiras, com segunda vaga indefinida. Para o governo do Paraná, em um dos cenários testados, Moro tem 39% das intenções de voto, seguido pelo deputado estadual Requião Filho, do PDT, que tem 19%, pelo ex-prefeito de Curitiba, Rafael Greca, do MDB, com 12%, pelo deputado federal Sandro Alex, do PSD, com 8%, e Luiz França, do Missão, que somou 1%. Eleitores indecisos somam 15% e entre quem vai votar branco, nulo ou não vai votar, são 6% dos respondentes à pesquisa. Ao considerar a margem de erro de 3 pontos percentuais para mais ou para menos, o percentual de Sérgio Moro é igual ou superior ao dos demais candidatos, o que poderia configurar uma vitória em primeiro turno. Na pesquisa espontânea, na qual os nomes dos concorrentes não são apresentados aos eleitores, 83% responderam que estão indecisos. A pesquisa Genial Quest também fez um levantamento sobre as intenções de voto ao Senado pelo Paraná. No estudo, Álvaro Dias, do MDB, lidera com 20% para uma das vagas. Na sequência, Alexandre Cury, do Republicanos, Deltan Dallagnol, do Novo, e Gleice Hoffmann, do PT, aparecem empatados com 10%. Os três também estão empatados, tecnicamente, com Felipe Barros, do PL, com 8%, Cristina Grêmio, do PSD, que soma 4%, e com o Dr. Rosinha, do PT, também com 4%. O cenário também colocou o nome de Luiz Carlos Raul, do Podemos, que aparece com 1% das intenções de voto. O nível de confiança da pesquisa Genial Quest é de 95%. Na pesquisa Genial Quest no Paraná, foram ouvidos 1.104 eleitores entre 21 e 25 de julho. A pesquisa foi registrada na Justiça Eleitoral sob os números BR-01656/2026 e PR-04818/2026. De Curitiba, Johan Geisler.
0: Bom, do Paraná, vamos aos dados da pesquisa Quest no Pará. Sobre a eleição no estado do Pará, com uma disputa acirrada entre a governadora Ana Gassan, do MDB, e o doutor Daniel Santos, do Podemos. Num cenário de segundo turno, os dois aparecem praticamente empatados na margem de erro. Indefinido, então, hein, o cenário no estado do Pará. Vamos ouvir aqui o Ronaldo Santos.
5: A mais recente pesquisa de intenção de voto para o governo do Pará, divulgada pelo Instituto Genial Quest, aponta mudanças no cenário da disputa eleitoral de 2026. No levantamento de primeiro turno, Ana Gassan, do MDB, aparece com 24% das intenções de voto. Em comparação com a pesquisa anterior, a candidata avançou de 19% para 24%. Na segunda colocação está Dr. Daniel Santos, do Podemos, com 20% das intenções de voto. No levantamento anterior, ele registrava 22%, uma oscilação dentro da margem de erro. Na sequência, aparecem Mário Couto, do Democracia Cristã, com 11%. Araceli Lemos, do PSOL, e Kleber Rabelo, do PSTU, têm 2% cada. Já Raquel Brício, da Unidade Popular, soma 1% das intenções de voto. Os votos brancos e nulos representam 13% dos entrevistados, enquanto 27% disseram que ainda estão indecisos ou não souberam responder. Em um eventual segundo turno entre Ana Gassan e Dr. Daniel Santos, o cenário segue bastante equilibrado. Ana passou de 29% para 36%, enquanto o Dr. Daniel oscilou de 34% para 35%, configurando empate técnico dentro da margem de erro da pesquisa. Para o Senado, o ex-governador Helder Barbalho, do MDB, lidera com 24% das intenções de voto. Na segunda colocação, aparece o deputado federal delegado Éder Mauro, do PL, com 14%. Zequinha Marinho, do Podemos, tem 7%. Celso Sabino, do União Brasil, e Paulo Rocha, do PT, aparecem empatados com 5% cada. A pesquisa também trouxe outro dado importante. Cerca de 57% dos entrevistados reconheceram que podem mudar sua opção de voto até o dia da eleição. 42% apontam que a decisão do voto é definitiva. O cenário segue em aberto na disputa eleitoral aqui no Pará. O levantamento da Genial Quest foi realizado entre os dias 21 e 25 de julho, com 900 eleitores de 16 anos ou mais entrevistados presencialmente. A margem de erro é de 3 pontos percentuais para mais ou para menos, e o nível de confiança da pesquisa é de 95%. A pesquisa foi registrada na Justiça Eleitoral sob o número 04548/2026. De Belém, Ronaldo Santos.
0: Aí, ó, os números da pesquisa Quest, números que saíram hoje para os estados do Rio de Janeiro, Paraná e Pará. Quando saírem nos outros estados, nós vamos noticiando aqui para vocês e também as pesquisas das disputas à presidência da República. Nessa semana devem sair outras pesquisas. E estamos de olho aqui para os nossos ouvintes. É praticamente 2 meses das eleições, né? Comecinho de outubro, tem agora julho, agosto, setembro, né? Para a campanha oficialmente, inclusive, nem começou, hein? Então, mas você vai ver, vai pouquíssimo tempo para acontecer, né? E tem ainda muitas indefinições. Por exemplo, a gente tem aqui em Minas Gerais, ontem foi a convenção do PL, né? Em Minas Gerais. E aí o partido fez a convenção no estado, mas olha que situação, sem definir quem vai ser o candidato da legenda ao governo do estado. Ou seja, os fatos não aconteceram no tempo em que o PL precisava até a data da sua convenção, né? Porque chegou na data da convenção, o PL tem intenção de apoiar uma eventual candidatura do Cleitinho, mas o Cleitinho não decidiu ainda se vai ser candidato. Olha a situação. O Cleitinho, que é do Republicanos. Então, fica tudo ali em aberto. O PL fez a convenção, mas sem lançar nenhum candidato. Desirê Miranda.
6: O PL dará mais alguns dias para que o senador Cleitinho, do Republicanos, confirme se vai ou não ser candidato ao governo de Minas. A convenção partidária da legenda, realizada nesta segunda-feira na Assembleia Legislativa do Estado, terminou sem definição para a chapa majoritária. Foi lançado apenas o nome do deputado Domingos Sávio como candidato ao Senado. Cleitinho já teria se decidido a concorrer. Pelo menos foi o que afirmou o irmão, deputado estadual Eduardo Azevedo. O parlamentar contou que, em conversa,

0: Mas a gente tem que saber também qual vai ser a reação do Coutinho em frente a isso aí, porque o Coutinho já tem construído uma trajetória junto com o Falcão.
1: Segundo Domingo Sávio, o PL não tem restrições a Falcão, mas ele disse que o martelo ainda não está batido. O deputado acredita que o ideal é que o PL compõe a chapa majoritária.
2: É natural que numa coligação, partidos que têm uma boa estrutura como o PL participe também da chapa majoritária, porque isso não é bom só para o PL, não. É bom para o próprio candidato majoritário ao governo do estado ter a motivação de todo um grupo político com capilaridade em todo o estado, seja ele candidato do PL a governador, e nós temos bons nomes, seja o Cleitinho ou seja um outro nome. Então isso é natural, por isso que nós teremos que ter tempo, serenidade para discutir isso e apresentar uma proposta que seja boa para Minas.
1: Além de Cleitinho, o PL ainda tem como opções o apoio à eventual candidatura do ex-secretário de Estado de Governo de Minas Gerais, Marcelo Aro, do Progressistas, ou lançar um nome próprio. Entre as possibilidades estão do ex-prefeito de Betim, Vitório Medioli, e o do ex-presidente da FIENG, Flávio Roscoe, que estiveram na convenção. Roscoe afirmou que mesmo que cada partido tenha a própria cabeça de chapa, não haverá divisão entre a direita.
3: Eu acredito que a eleição é de dois turnos no Brasil. Então a divisão no primeiro turno não é tão nociva para projetos parecidos. E até acho que ela é mais democrática sob a ótica que a sociedade tem um leque maior de escolhas. Não é só A ou B.
1: A convenção partidária da Federação União Brasil Progressistas, que vai definir o destino de Marcelo Aro, será realizada na próxima segunda-feira, 3 de agosto. O PT também realizou convenção, mas de maneira virtual, nesta segunda, para confirmar os candidatos a deputados estaduais e federais, além das candidaturas de Patrus Ananias ao governo do estado e de Marília Campos ao Senado. A expectativa é que as demais vagas da chapa sejam definidas até a próxima sexta-feira, após as convenções dos partidos aliados, Rede, PSOL e PSB. A convenção da Federação PT, PCdoB e PV foi marcada para o dia 31, quando todos os nomes da disputa majoritária podem ser anunciados. De Belo Horizonte, Desirê Miranda.
4: 11 horas e 20 minutos.
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4: Karina Almeida, a sua informação, Karina.
7: Oi, Tânia. Olha só, a tentativa de homicídio contra o tenente da rota Ronickson Pimentel dos Santos completa um mês nesta segunda e o suspeito de atirar no agente continua foragido. Hércules da Costa Siqueira teve a prisão temporária decretada pela Justiça e está na lista de difusão vermelha da Interpol. A Secretaria da Segurança Pública mantém a recompensa de R$50 mil por informações que levem à captura dele. Até o momento, 6 pessoas acusadas de envolvimento no atentado foram presas, entre eles a mulher e o enteado de Hércules. Ronickson foi baleado quando estava de moto, parado num semáforo na Avenida Goiás, em São Caetano do Sul, no ABC Paulista. Ele foi atingido na cabeça após ser abordado por dois criminosos em uma outra moto, isso no dia 27 de junho. O tenente permanece internado e em estado grave no Hospital Estadual Mário Covas, em Santo André, também no ABC. A mulher dele, Cíntia Pimentel, informou nas redes sociais que os sedativos já foram suspensos e que Ronickson não está mais com febre e continua respondendo aos estímulos. O agente é o irmão mais velho de

0: Eloá Pimentel, adolescente de 15 anos, morta em 2008 pelo ex-namorado Lindeberg Alves. Tânia.
1: É, um caso horroroso esse. Karina Almeida, muito obrigada.
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1: Os policiais militares condenados por torturar e matar o ajudante de pedreiro Amarildo Dias de Souza, crime que aconteceu em 2013 na Rocinha, na zona sul da cidade, ficou muito famoso. Esses policiais militares vão continuar na corporação. O processo que avaliava a perda dos cargos prescreveu.
3: Os dois oficiais da Polícia Militar do Rio de Janeiro condenados pela sessão de tortura que culminou com a morte do ajudante de pedreiro Amarildo Dias de Souza em julho de 2013 na Rocinha vão continuar na corporação. A segunda Câmara Criminal do Tribunal de Justiça do Rio decidiu extinguir o processo administrativo que avaliava a conduta dos oficiais devido à prescrição do caso. Por lei, o procedimento na PM só pode durar até 6 anos. O advogado da família de Amarildo, João Tancredo, lamentou o desfecho do processo.
4: Esse caso é um exemplo claro e terminado de que justiça que tarda é justiça que falha. Em decorrência da demora e de propósito mesmo da Polícia Militar e do próprio Judiciário em aplicar as penas aos oficiais, especialmente aos oficiais, em decorrência de sequestro, tortura, desaparecimento e morte de Amarildo, que era, a aplicação teria que se dar no prazo de 6 anos, isso já foi em 2013, nunca aconteceu, é claro, foi aplicada, portanto, a prescrição e não há qualquer punição no sentido, no âmbito administrativo, para os policiais.
3: Major Edson Raimundo dos Santos, que era comandante da UPP Rocinha e apontado como mandante do crime, passou para reserva e vai seguir recebendo a aposentadoria bruta de R$ 26.858 do Estado. O oficial ainda cumpre no regime aberto as penas de 16 anos e 3 meses pelos crimes de tortura seguida de morte e ocultação de cadáver e 4 anos por corrupção de testemunhas. Já o tenente Luiz Felipe de Medeiros, ex-subcomandante da unidade, terminou de cumprir a pena de 10 anos e 7 meses a que foi condenado e voltou a trabalhar. Ele segue na ativa e bate ponto no comando de operações especiais. Na decisão, os desembargadores restabeleceram o porte de arma dos dois agentes, que havia sido suspenso em 2013. Procurada pela CBN, a PM não se manifestou. A defesa dos policiais também não respondeu ao contato da reportagem. Com a colaboração de Diogo Bugalho, do Rio de Janeiro, Júlia Viana.
1: Isso porque o caso ganhou uma repercussão gigantesca, hein? Você imagina com aqueles casos que nem repercutem. Bom, mas vamos terminar com uma boa notícia. O capixaba Fábio Larraz deixou a zona rural de Santa Maria, de Jequitibá, em 2021, para realizar o sonho de se formar maestro na Europa. Agora, ele retorna ao Brasil para uma turnê inédita com um coro da Áustria.
5: 5 anos após deixar o Espírito Santo para estudar na Áustria, um jovem que saiu da zona rural de Santa Maria de Jequitibá voltou ao seu estado natal como maestro e regente do coro vienense para fazer um intercâmbio de culturas. Aos 28 anos, Fábio Larraz é hoje regente oficial do coro austríaco e retornou ao Brasil acompanhando cerca de 40 integrantes do grupo em uma turnê inédita. As apresentações foram gratuitas no Espírito Santo e reuniram música clássica, gospel e também canções brasileiras. Segundo o maestro, a ideia era mostrar aos austríacos a riqueza da cultura musical do país. A paixão pela música começou ainda na infância, quando Fábio cantava na igreja da comunidade de Alto São Sebastião, onde morava com a família. Depois, decidiu realizar o sonho de estudar na Áustria, considerada um dos principais centros da música clássica no mundo. 2 anos após chegar à Europa, tornou-se regente oficial do coro vienense. Além dos concertos, o grupo também conheceu um pouco da cultura capixaba, com visitas a pontos turísticos e apresentações de congo. De Vitória, Ana Elisa Bassi.
1: Muito bem, é isso. Bom, vamos fechar então o CBN Noite Total. Será que os queridíssimos do lado B da bola já estão por aí? Alô?
6: Oi.
1: Oi, Dudziak.
6: Tudo bem?
1: Tudo bem. E o Prats, hein?
6: Boa noite.
1: Ô, Prats, então tá bom, boa noite. Então, nós vamos, mas não sem antes avisar os ouvintes que vem aí os incansáveis.
6: Insuportáveis.
1: Eu diria mais do que incansáveis, infatigáveis.
6: Insípidos.
1: Ai, dudes. Laboriosos.
6: Letárgicos.
1: Não, nada disso. Só vale o meu, é sempre assim. Muito bom, eles mesmos, os apresentadores do lado B da bola, o Rafael Prats e o Gabriel Dudziak, um ótimo programa para vocês, hein?
6: Obrigado. Não, obrigado.
1: Não vão se cansar, porque senão vocês me desmentem, né?
6: Verdade. É verdade.
1: Tem que ficar firme. E a gente fecha então o CBN Noite Total com produção de Karina Almeida e os trabalhos técnicos de Henrique Dias.
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1: Uma ótima semana para todo mundo.
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0: Segunda-feira, 27 de julho de 2026, o PT acionou a Procuradoria-Geral da República para investigar a participação do presidente da Argentina, Javier Milei, na convenção do PL. O evento oficializou a candidatura do senador Flávio Bolsonaro à presidência da República. A legenda do presidente Lula pediu à PGR esclarecimentos sobre um possível uso de recursos partidários do PL para custear despesas em hospedagem, segurança e deslocamentos do presidente argentino. A informação é da colunista do jornal O Globo e comentarista da CBN, Malu Gaspar. O sepultamento do ex-ministro do Supremo Tribunal Federal, Otávio Galotti, está marcado para amanhã no Rio de Janeiro. Ele morreu ontem, aos 95 anos. A causa da morte não foi divulgada. Galotti integrou a corte entre os anos de 1984 e 2000. Ele também presidiu o STF de 1993 a 1995. O presidente da casa, Edson Fachin, afirmou que o magistrado deixou marcas permanentes no fortalecimento das instituições democráticas do país. O Conselho Eleitoral Provisório do Haiti anunciou pela primeira vez em 10 anos a realização de eleições presidenciais, legislativas e locais. O pleito está marcado para dezembro. A votação, no entanto, dependerá da existência de um ambiente de segurança considerado aceitável. De acordo com o decreto do órgão, o primeiro turno das eleições será realizado junto com um referendo sobre mudanças na Constituição. Horário de Brasília, agora 11h32.
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2: Olá, muito boa noite a você que acompanha agora o Lado B da Bola, o programa que fala sobre futebol internacional aqui na Rádio CBN, sempre às segundas-feiras, após o Repórter CBN, das 11h30 da noite. O programa também fica à disposição no formato podcast nas principais plataformas de streaming. Se, de repente, você vai perder o restante do programa, quer ouvir de novo, dá para procurar Lado B da Bola no Spotify, no Apple Music e outras, né, Deezer, e ouvir depois, ouvir na hora que você quiser. Comigo está Gabriel Dudziak, que sou eu, e Rafael Prates. Tudo bem, Prates?
3: Tudo bem, Gabriel Dudziak. Boa noite, ouvintes da CBN.
2: Eu normalmente falo assim, eu sou o Gabriel Dudziak e comigo está o Rafael Prates. Aí dessa vez eu pulei e deu tudo errado, né? Falei, comigo está Gabriel Dudziak e Rafael Prates. O que não deixa de ser verdade, né? Eu estou comigo neste momento. Prates, vamos ver se dá certo agora o recurso estilístico que eu vou utilizar aqui no nosso programa, que é o seguinte, eu vou fazer uma pergunta para você e você tem que dizer sim, porque se você disser que não, você quebra a minha introdução para o tema número 1 do programa de hoje, ok?
3: Ok.
2: Então seja sincero e responda que sim. Você está com saudades da Copa do Mundo?
3: Sim! Muita saudade.
2: Deu muito certo, então. Então eu vou dizer o seguinte, o meu argumento aqui para o tema número 1 do programa de hoje é que está tendo uma competição de seleções neste momento. Está tendo um chorinho de Copa do Mundo, por assim dizer, acho que não chega a tanto, né? Talvez seja algo bem forçado falar em chorinho de Copa do Mundo, mas a parte da competição de seleções que acontece neste momento é verdadeira, porque nós estamos tendo aí a disputa da Asian Championship, e não é Asian de Asian, né? De Ásia, não, é ASEAN que escreve. E aí a gente está falando, né, da Associação de Futebol do Sudeste da Ásia. É uma subdivisão da Confederação Asiática de Futebol, porque é um continente muito grande, né, muito amplo, a Ásia. Então há algumas subdivisões e uma delas é a Associação de Futebol do Sudeste da Ásia. E está ocorrendo agora, né, um torneio envolvendo aí 10 dos 12 participantes dessa federação, por assim dizer, né, por essa associação, que não é uma confederação, mas é uma subdivisão da Confederação Asiática de Futebol. São 10 participantes de 12, como eu disse, porque um dos participantes, aí, um dos times que fazem parte dessa federação é a Austrália. A Austrália não participa dessa competição. E o outro time, para dar um número aí redondo, né, par de equipes disputando, o outro time foi eliminado numa fase prévia. Eu estou falando de Brunei, que jogou contra Timor-Leste para decidir quem seria aí o último integrante dos 10 nesse torneio. E Timor-Leste acabou ganhando pelo placar de 6-1 no agregado. Já deu para entender que tipo de seleção que a gente está falando, né? É Brunei, é Timor-Leste, a gente está falando de Tailândia, Singapura, Vietnã, Indonésia, Camboja, Malásia, Filipinas, Mianmar e Laos são as seleções que estão participando aí deste torneio no Sudeste Asiático, como a gente já colocou. Formato de disputa, tem dois grupos, grupo A e grupo B, 5 times em cada grupo, e aí você tem rodadas nessa fase de grupos, né? 5 jogos na fase de grupos, e os times são mandantes e visitantes dentro desse pedacinho do continente asiático, né? Não é tudo numa única sede. Então você tem jogos em casa e fora de casa, com deslocamentos que não são tão cumpridos assim, porque os países são muito próximos, né? Então, na primeira rodada, lá no dia 24 de julho, Camboja e Singapura, né? O jogo foi no Camboja. E aí Singapura hoje, né, jogou em casa contra o Timor-Leste, né, só para dar um exemplo. Singapura ganhou os dois jogos. Então, só para colocar também esse elemento competitivo. Duas rodadas disputadas no grupo A, para quase todos os times, e no grupo B a gente ainda está com uma rodada disputada, exceto para Filipinas, que vai jogar nesta terça-feira pela primeira vez na competição. Tailândia é a maior campeã desse torneio aí do Sudeste Asiático, 7 títulos, Singapura tem 4 títulos, Vietnã 3 títulos e é a atual campeã, né? A seleção vietnamita. Malásia ainda tem um título também. É interessante, né, da gente falar da segunda parte, né, do torneio, depois dessa fase de grupos. Os dois melhores de cada grupo avançam e aí nós teremos semifinais e finais, tudo em dois jogos e sem critério do gol marcado fora de casa. O último jogo dessa competição aí dessa confederação ASEAN, né, ASEAN, é lá no dia 26 de agosto de 2026, competição aí de um mês de duração. Então, não vou chegar a tanto de falar que é um chorinho de Copa do Mundo, né? Fiz esse argumento de venda no começo, mas é uma competição de seleções para você seguir aí, se você tiver afim. Só uma última curiosidade, né? Em relação à Copa do Mundo, né? Porque esses times, eles têm nessa preparação, né? Nesse torneio, uma preparação para as eliminatórias da Ásia, já pensando em Copa da Ásia e também na Copa do Mundo de 2030. Não se sabe ainda se com 48 ou 64 participantes. Fato é que se nós mudarmos aí o formato para 64 participantes, essas equipes têm alguma chance, né? No formato atual fica muito complicado, porque por mais que a gente tenha um aumento no número de representantes asiáticos, equipes aí como Vietnã, Tailândia, Indonésia, ainda assim estão muito abaixo, muito, muito piores, né, do que as seleções que dominam o continente. Mas em relação à Copa do Mundo, a Austrália tem o melhor recorde, né, não participa desse torneio, mas faz parte dessa subdivisão, 7 participações, e a gente lembra que a Austrália pertence à Oceania, mas no futebol pertence à Ásia. E a outra equipe que tem algum registro de Mundial é a Indonésia. A Indonésia participou da Copa de 38, junto com outras 14 equipes. Foi o primeiro representante asiático em uma Copa, mas naquele tempo o território era conhecido como Índias Orientais Neerlandesas, devido à colonização da Holanda, né? Então nem o nome era esse, né? Nem o nome era Indonésia. Então esse torneio aí de seleções está acontecendo. Acho que desse torneio você não acompanhou muito, Prates, mas você viu aí a polêmica envolvendo o André Pirlo, né? E fique tranquilo, sim, que sou eu que vou falar sobre o tema, mas você viu o que aconteceu, né?
3: Sim, André Pirlo seria o novo técnico da seleção italiana e não será mais. E não apenas não será mais, como os diretores que o contrataram ou iriam contratá-lo, todo mundo saiu, né, Gabriel Dudziak?
2: Exato. Então, vou contar essa história aqui, né? Porque já que estamos falando de seleções e de equipes que querem ir à Copa do Mundo, eu acho que é um bom gancho para a gente falar sobre a Itália, porque a gente teve essa informação hoje, né? A gente lembra, a Itália não foi para a Copa do Mundo de 2026, Gennaro Gattuso, que foi o técnico na reta final das eliminatórias, acabou se demitindo, né? Até fez um anúncio de que não ficaria na Itália se não conseguisse a classificação, e não só na seleção italiana, como no país Itália. Houve uma queda aí de dirigentes, uma promessa de reformulação total da Federação Italiana de Futebol, porque são 3 Copas que a Itália não vai, e os primeiros, né, as primeiras ações aí da nova diretoria já estão naufragando, né, porque a primeira ação foi colocar Paolo Maldini como diretor técnico da Federação Italiana e o Leonardo, né, brasileiro Leonardo, ex-jogador aí da Seleção Brasileira, Copa de 94, Copa de 98, que participou também como dirigente e treinador no Milan, né, e também na Inter de Milão, PSG. Ele era uma espécie de conselheiro, né, que trabalhava em conjunto com Paolo Maldini. E aí, né, primeiros dias de pura modernidade dos dois, né, foram ouvir o Pepe Guardiola para saber se o Guardiola tinha interesse em treinar a seleção italiana. O Guardiola disse que no momento não, tentaram aí ouvir alguma coisa do Carlo Ancelotti, técnico da seleção brasileira, e ouviram que não. E aí tiveram que trabalhar com nomes mais factíveis, né? Nomes não tão idealizados. E o nome que eles chegaram foi o do Andrea Pirlo, ex-jogador da seleção italiana de futebol, e que também está atuando como treinador há alguns anos. Havia aí já um entendimento de que ele seria contratado, mas o caso aí da contratação do Pirlo extrapolou a esfera esportiva por muito. O que, que aconteceu? O presidente da Federação Italiana não aprovou essa escolha aí do Maldini e do Leonardo, porque o Pirlo teve aí conexões com marcas da Rússia. No caso, ele tem sido um embaixador de um site de apostas, né, de uma marca de apostas, desde outubro do ano passado. E isso gerou uma repercussão muito grande, e repito, para além do futebol. Por quê? O que, que aconteceu? Essa empresa, né, de apostas, que é a Fonbet, ela patrocinou vários eventos esportivos envolvendo veteranos de guerra da Rússia contra a Ucrânia. E organizou também vários eventos na Rússia com o Pirlo aparecendo ao lado de pessoas que são pró-Kremlin, né? Pró-governo da Rússia. Então não é só que o Pirlo colocou lá a camisa da Bet, que ele acaba fornecendo a imagem dele, né, apoiando e tudo mais, da qual ele é embaixador. Ele participou de eventos na Rússia para promover gente envolvida com a guerra na Ucrânia. E a gente pode fazer juízo de valor para cá ou para lá sobre o confronto, né, entre ucranianos e russos, mas não pode fugir do fato de que a relação do Pirlo extrapolou a de patrocínio esportivo. Inclusive, né, isso foi usado politicamente dentro da Itália, com a fala, né, de um político aqui, que é o Carlos Calenda, de um partido de centro lá na Itália, o Azione, falando o seguinte: qualquer pessoa que está ou esteve promovendo a Rússia, patrocinando a Rússia, né, endossando a Rússia depois de 2022, não pode estar perto da seleção italiana. E no Parlamento Europeu, o Pina Picierno, que é vice-presidente, disse que o futebol italiano precisa urgentemente de uma revolução cultural, ética e também de gestão, e que a escolha do Pirlo iria na direção oposta. E claro, do outro lado, o embaixador na Itália, né, o embaixador russo na Itália, o Alexei Paramonov, colocou um vídeo no Telegram dizendo que era uma pena, né, que houvesse esse tipo de reação, porque depois de tudo que a Rússia contribuiu para o esporte mundial, a imagem da Itália estava sendo muito negativa por causa dessas decisões que, na visão dele, né, embaixador russo, eram pseudodemocráticas, e que isso vai no mesmo sentido de uma série de outras decisões que ele evidentemente é contrário, né, em relação ao esporte russo desde que a guerra começou, né? E o Pirlo hoje acabou colocando aí um comunicado nas redes sociais falando que lamenta muito, né, que uma decisão que era para ser esportiva foi colocada num debate público com implicações políticas. Ele disse que estava muito triste por não estar mais aí concorrendo, né, na concorrência para um cargo na Federação Italiana, no caso, no cargo de técnico da seleção da Itália de futebol. E aí voltei para o começo e digo que o Prates disse: não só o Pirlo não será mais contratado, como Maldini e Leonardo vão renunciar aos cargos que eles têm na Federação Italiana de Futebol, porque a opção deles era pelo Pirlo. E se ele não tem aí, se eles não têm esse respaldo para a escolha do treinador, então eles decidem não ficar mais à frente do cargo, não ficar mais nessas condições, então não tem mais como trabalhar. E o que se fala agora é que vai vir um novo dirigente, falaram até no Materazzi aí para ser novo dirigente, né, jogador da seleção italiana, e que com ele chegaria o Thiago Motta, brasileiro Thiago Motta, naturalizado italiano, seria aí o novo treinador da seleção italiana. Enfim, não começou bem essa revolução, repaginação do futebol italiano após mais uma Copa do Mundo fora. Diga lá.
3: Uma dúvida, Gabriel Dudziak, sinceramente. Primeiro eu quero cumprimentar aqui, Dudziak, recebi uma mensagem agora de José Calil, dizendo que José Calil, Kleber Machado e Oscar Ulisses estão ouvindo aqui o Lado B da Bola. Depois daquele encontro que eles promovem na segunda-feira,
2: aqueles encontros
3: rendem assuntos para anos, hein, Gabriel Dudziak? Estão nos ouvindo,
2: então. São os assuntos dos mesmos anos, não é?
3: Exatamente, sempre é uma diversão garantida. Calil, Kleber Machado e Oscar Ulisses, um abraço para os três. Ô, Gabriel Dudziak, vamos combinar, ou vamos imaginar o seguinte. O que o André Pirlo fez em relação ao governo russo, às campanhas, aos anúncios... Se isso fosse feito pelo Pep Guardiola. Minha dúvida é essa daí. Porque é um veto que me parece que vai além da dupla Maldini e Leonardo. A dupla escolheu o Pirlo.
2: Com certeza.
3: O nome dos dois era o Andrea Pirlo. Agora, o presidente da Federação Italiana não queria o Andrea Pirlo. Né? Assim, ficou muito claro. Olha, a Federação contratou um diretor executivo, um outro gerente executivo, enfim, alguém para trabalhar com o diretor, no caso era o Leonardo, com o Maldini. E eles iriam definir o novo técnico da seleção italiana. Tentaram Guardiola, conversaram com o Ancelotti, fecharam com o Andrea Pirlo. E o Andrea Pirlo não foi aprovado pela federação. E aí é o seguinte, não vem o Pirlo, que era o nosso nome dos dois, nós estamos fora também. Digamos que o que foi feito pelo Pirlo fosse feito pelo Guardiola. Você acha qual seria a reação da federação italiana se o nome fosse Guardiola?
2: Não, provavelmente não seria a mesma, não. O que me chama a atenção também, duas coisas, né? Que... esse tipo de conduta aí de patrocinado por A, por B, vai ter que ser muito levado em conta por todo mundo daqui para frente, porque pode gerar ruído, independentemente de ser justo ou não, e se fariam com outro ou não, mas geraram ruído e um motivo, e o uso político, né, de questões aí extra-campo para tentar influenciar na decisão do treinador também. Não há dúvidas, né, de que há pressões de todos os lados nesse momento em que todo mundo quer se apropriar da seleção italiana de futebol. E aí tem você tem um debate político, né, que extrapola futebol, que fala de orgulho nacional, de identificação da Itália, né, como um dos países mais tradicionais do futebol. E aí você tem uma figura que pode vir a dirigir a seleção, e aí ela tem algum tipo de ligação com o governo da Rússia, vem um monte de gente que é de fora do futebol para dar palpite e querer influenciar na escolha, porque acaba sendo um palco também para você reafirmar alguns posicionamentos, né? Mas você tem toda a razão. Se fosse um técnico acima de qualquer suspeita, essas questões seriam facilmente colocadas em segundo ou terceiro plano. É um pedido de desculpas daqui e dali, a coisa fica por isso mesmo, né? Enfim, não começa bem esse projeto da Itália. Eu vou garantir o nosso break comercial para
3: dizer,
2: na volta você vai falar para a gente da MLS, pode ser?
3: Também, e do futebol mexicano, que começou a segunda divisão com uma crise que já dura alguns anos.
2: Perfeito, combinado, já voltamos.
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4: Máquinas pesadas, tapumes e desvios de trânsito fazem parte da rotina de quem vive na Avenida Jules Rimet, ao lado do Morumbis, na zona oeste de São Paulo. A via passa por intervenções desde 2024 para a implantação das galerias de drenagem e da tubulação que vão interligar dois piscinões e canalizar o córrego Antonico. A avenida, que tem quatro faixas, passou a operar com apenas duas em alguns trechos e pedestres dividem espaço com carros, caminhões e máquinas pesadas. O episódio que mais chamou a atenção aconteceu na semana passada, quando um caminhão do batalhão de choque da Polícia Militar afundou após o solo ceder em um trecho da obra. O morador Eduardo Demarco afirma que quem vive na região enfrenta dificuldades para caminhar pelas calçadas e reclama da poeira e do trânsito intenso.
5: A Padre Lebré e a Jules Rimet aqui estão bem afuniladas. É bastante transtorno, cara, e principalmente quando tem show também, né? Porque já é uma coisa difícil pra gente que mora aqui perto, mas quando tem show em conjunção com as obras, a coisa também complica um pouco. A circulação a pé tá muito complicada. Se você for perceber e andar um pouquinho mais pra frente, você praticamente tem que andar junto aí, meio que brigando com os carros e com tudo que tá acontecendo. E assim, tá praticamente impossível de você descer essa avenida aqui sem pegar um buraco, você tem que desviar de alguma coisa um pouquinho mais complicado.
4: O comerciante Gabriel Renato, que trabalha num estacionamento na Avenida Jules Rimet, diz que os transtornos afetam a rotina. Apesar disso, ele diz acreditar que o sacrifício será compensado quando a obra estiver concluída.
6: Mais a poeira, tudo, mas aí com o tempo vai passar e pra melhor, né, cara? A gente tem que pagar o preço. Foi uma necessidade que o São Paulo Futebol Clube venha sofrendo com as enchentes há mais de 20 anos.
4: As intervenções são executadas pela Prefeitura de São Paulo em parceria com o Governo do Estado, com investimento de 335 milhões de reais. O projeto reúne dois piscinões interligados, novas galerias de drenagem e a canalização do córrego Antonico. Juntos, os reservatórios vão ampliar a capacidade de drenagem da região e beneficiar cerca de 87 mil moradores. O maior reservatório está sendo construído na Praça Roberto Gomes Pedrosa, em frente ao Morumbis. Ele terá capacidade para armazenar mais de 133 mil metros cúbicos de água, o equivalente a mais de 53 piscinas olímpicas. As paredes de contenção já foram concluídas e 95% da escavação foi executada. A previsão é de que a obra seja entregue até dezembro deste ano, segundo a Prefeitura. De São Paulo, Clauson Dutra.
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2: Estamos de volta com o Lado B da Bola. E aí, já demos a deixa, né? Falar sobre MLS, porque ainda tem ligação com a Copa do Mundo também, né, Prats? A turma teve um descanso aí, ou alguns nem tiveram um descanso tão grande, e já estão jogando, né? Alguns jogadores que se transferiram para Major League Soccer.
3: Sem dúvida, a Major League Soccer, né? A Liga das Estrelas é o rótulo que tem o Campeonato Espanhol, né? E o campeonato inglês, que é a Premier League, é considerado aí por muitos, né, especialistas e por quem joga, o grande campeonato de clubes do mundo. Agora, quem tem estrelas mesmo é a Major League Soccer, o campeonato de futebol dos Estados Unidos, né? E nesse final de semana, algumas estrelas estrearam, jogaram no futebol norte-americano. O Casemiro, que recentemente defendeu a seleção brasileira na Copa do Mundo, estreou pelo Inter Miami, que não conta ainda com Messi e Depol, que estão em férias depois de serem vice-campeões do mundo pela Argentina. O Luis Suárez também não jogou nesse final de semana, mas o Casemiro esteve em campo, estreando pelo Inter Miami. Também esteve em campo o Antoine Griezmann, francês Orlando City, e o Robert Lewandowski, polonês do Chicago Fire. O Griezmann fez até um gol na última semana, nos 4-0 do Orlando City sobre o San José Earthquakes. E o Griezmann foi um destaque desse começo aí de jogos da Major League Soccer. São ainda alguns amistosos que acontecem, né? E é uma liga, Gabriel Dudziak, que tem muitas estrelas. Pra gente ter uma ideia de quantos jogadores estiveram na última Copa do Mundo e jogam na Major League Soccer, dos que estiveram na última Copa do Mundo antes de começar o Mundial, 44 jogadores convocados pelas 48 seleções estiveram ou jogavam na Major League Soccer, né? Então, há jogadores da Argentina, da Austrália, do Canadá, de Cabo Verde, da Colômbia, que é o James Rodrigues, da Croácia, do Haiti, do Iraque, do Paraguai, África do Sul, enfim, do Uruguai. 8 jogadores dos Estados Unidos, da seleção americana, jogam na Major League Soccer durante a Copa do Mundo, jogavam na Major League Soccer também. Então é um campeonato que tem muitos jogadores conhecidos, muitos medalhões, estrelas mundiais. Há jogadores campeões do mundo pela Alemanha, como Marco Roy e o Thomas Müller, por exemplo. E na quarta-feira tem o jogo das estrelas, né, que é o All-Star Games, que é muito conhecido na NBA, né, que é o campeonato de basquete dos Estados Unidos, também tem no campeonato de futebol dos Estados Unidos, né, e não vai ter de novo o Lionel Messi. Por que de novo? O Messi foi ausência em 2024, em 2025 vai ser em 2026, né, em 2024 ele estava contundido, jogou a Copa América pela seleção da Argentina e, contundido, não disputou esse All-Star Games como jogador do Inter Miami. Ano passado, teve até uma polêmica. Ele alegou um controle de carga, não jogou e foi suspenso pela Major League Soccer, né? E esse ano, tanto o Messi quanto o Depou, jogadores da seleção da Argentina, estão em férias. Comunicaram, houve um acordo do Depou com o Messi e também com a Major League Soccer. Os dois não estarão quarta-feira no jogo das estrelas da Major League Soccer, que é um jogo que vai reunir atletas que atuam na Major League Soccer dos Estados Unidos e também atletas que atuam na Liga Mexicana de Futebol. E o ano passado o Messi foi suspenso pela MLS porque alegou controle de carga para não atuar, e a MLS exigiu uma justificativa médica oficial para explicar por que o Messi não participou do jogo das estrelas, né? Então, assim, é um campeonato que cresce muito pelos nomes que contrata, pelos jogadores que contrata, muito mais do que pelo nível técnico dos jogos. Mas aí o Casemiro, voltando depois da eliminação do Brasil, a atuar no Inter Miami. Casemiro firmou contrato com o Inter Miami até o final de 2027. Vai ser novo companheiro do Messi também no futebol dos Estados Unidos, Gabriel.
2: E com muito menos glamour está a segunda divisão mexicana.
3: É isso, que merece uma rápida contextualização, né? Em 2020, a Federação Mexicana determinou que o fechamento da Liga Mexicana de Futebol, que seria o fechamento, não vai ter rebaixamento e não vai ter promoção. Ninguém cai, ninguém sobe no futebol mexicano. A alegação da Federação Mexicana, né, foi por causa da pandemia, e a Federação Mexicana, para manter os clubes da segunda divisão sem rebaixamento para a terceira e sem acesso para a primeira, o que ela fez? Ela subsidiou, ela deu uma espécie assim de mesada, né? Deu uma cota aos clubes da segunda divisão mexicana, e isso seria válido por 6 temporadas. O que acontece? Acabou essa validade. Era até o final da temporada 25. Então, durante 5 anos no México, não teve rebaixamento, não teve acesso. Como isso acabou, os clubes da segunda divisão alegaram o seguinte, esperavam o seguinte: agora, até a segunda divisão, a melhor campanha vai subir, o campeão vai subir, o vice-campeão vai subir para jogar a primeira divisão. Nada disso. Nada feito. Então, o futebol mexicano na segunda divisão tem uma batalha jurídica agora que envolve os clubes que jogam a segunda divisão mexicana e a federação do país, né? É uma batalha que está no Tribunal Arbitral do Esporte, na FIFA, e dos 16 clubes da segunda divisão, alguns desistiram da ação contra a Federação Mexicana. Por quê? A Federação Mexicana, em uma represália contra as ações dos clubes da segunda divisão, tirou a cota de $1 milhão que ela subsidiava os clubes que jogam a segunda divisão mexicana. Então, alguns clubes recuaram, porque não iriam receber ou não receberam a cota como resposta da Federação Mexicana. É algo que envolve, assim, já muita polêmica no futebol mexicano, mas o Atlético La Paz, o Atlético Morelia, o Cancún, o Mineiros de Zacatecas, o Venados e o Leones Negros estão com essa ação contra a Federação Mexicana no Tribunal Arbitral de Esporte, para voltar à disputa para a melhor campanha, para os melhores times da segunda divisão jogarem a primeira divisão mexicana. Nesse momento, a Liga Mexicana está fechada. Os da primeira divisão ficam na primeira divisão, os da segunda ficam na segunda, e isso não mexe. Mesmo que um time da primeira divisão faça uma campanha muito ruim, é o último, ele não cai para a segunda, né? E qual foi a reclamação na prática dos clubes que estão brigando com a federação para mudar essa determinação da Federação Mexicana? Começou a segunda divisão nesse final de semana, e o jogo Mineiros de Zacatecas e Correcaminos, e também o jogo Leones Negros contra o La Chicola, esses jogos tiveram o início da partida, houve uma saída de bola, começa o jogo, apitou o árbitro, saída de bola, e os times ficaram 1 minuto sem jogar, saída de bola, toque geralmente para trás, 1 minuto de jogo com alguém com bola no pé e ninguém disputa a partida, não tem disputa de bola. Então foi um protesto de clubes da segunda divisão do México contra a Federação Mexicana. Essa decisão no Tribunal Arbitral do Esporte, né, para mudar, para não deixar a liga fechada e os clubes não puderem brigar pelo acesso à primeira divisão, deve ter uma decisão judicial até dezembro. Mas nesse momento a Federação Mexicana em guerra ou em conflito direto com os clubes da segunda divisão do país, depois da determinação que começou a valer em 2020, Gabriel.
2: Muito bem. Acompanharemos aí os desdobramentos destes protestos, embora seja difícil vislumbrar aí uma solução em breve, ainda mais para essa temporada, né? Bom, lado B da bola de hoje vai ficando por aqui. Mandando um abraço especial aqui para o José Lino Gouveia Pires, que nos mandou mensagem lá no X. E se você quiser também mandar mensagem para a gente, pode chegar por lá, né? Eu tô no X, o Twitter, arroba Gabriel Dude. Dá para mandar também e-mail aí com o Fale com o Âncora. Rafael Prats, ótima semana para você e até mais, hein?
3: Muito obrigado, Gabriel Dudziak. Boa semana para você e até a próxima.
2: Vem aí o Repórter CBN. Na sequência, o CBN Madrugada com Paulo Galvão. Fique conosco e até mais.
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0: Terça-feira, 28 de julho de 2026. A Defesa Civil do Rio Grande do Sul alerta para uma sequência de tempestades nos próximos dias. Até a quarta-feira existe condição para chuvas fortes, com queda de granizo e rajadas de vento. Os acumulados podem ultrapassar 250 milímetros na região central e na Grande Porto Alegre. A Polícia Federal abriu um inquérito para investigar a origem da informação de que uma carga de madeira retida na fronteira do Brasil com a Bolívia estaria impregnada com cocaína. As amostras analisadas pela PF não apresentaram vestígios de droga. O carregamento pesava 260 toneladas, distribuídas em 8 caminhões. Segundo a Receita Federal, a suspeita foi baseada em informações compartilhadas por autoridades dos Estados Unidos e da Bolívia. A República Democrática do Congo elevou para 1.405 o número de mortos e para 3.200 o total de casos confirmados de ebola. A taxa de letalidade está em 44%, segundo o Ministério da Comunicação e Mídia. O surto foi anunciado no final de abril. A fase de depoimentos de um julgamento contra a Meta começa hoje no Tennessee, nos Estados Unidos. Movida pelo Estado americano, a ação é o processo mais avançado entre milhares que tentam responsabilizar as Big Techs por danos à saúde mental de adolescentes. Uma das plataformas de propriedade do grupo, o Instagram, é acusado de violar a lei de proteção ao consumidor ao viciar e prejudicar principalmente o público jovem. O julgamento pode durar até 7 semanas. Em Brasília, 12:04.
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2: 5 minutos desta terça-feira, hoje, 28 de julho de 2026. Muito bom dia, muito obrigado a você que nos faz companhia aqui na CBN, em todo o Brasil, em diversas partes do mundo. Você que vai nos acompanhar junto com Ricardo Garcia aqui na mesa de som até as 5 horas da manhã, com muita informação, muita prestação de serviço. E a gente conta sempre, é claro, com a sua participação. Pelo WhatsApp, pelo YouTube, pelo e-mail, pelo Instagram. Daqui a pouquinho a gente registra, tem muita gente já por aqui. Porque agora vamos a alguns dos principais destaques do dia. Começamos com Brasília. Lula tratou com ironia o desrespeito de Javier Milei. A manchete é de Igor Cardim.

0: Já já o Igor Cardim. Antes vamos ouvir a Karen Lemos com o ministro Fernando Haddad, que tratou a situação com pragmatismo.
1: Fernando Haddad defendeu que o governo federal deve virar a página da crise diplomática com a Argentina, provocada pelas declarações do presidente Javier Milei durante visita ao país. O candidato do PT ao governo de São Paulo afirmou que a prioridade deve ser a preservação da boa relação entre Brasil e Argentina.

0: Agora sim, o destaque de Igor Cardim.
1: Mesmo sem entrar na crise diretamente, o presidente Lula ironizou ao ser questionado sobre Javier Milei e falas hostis do argentino em convenção do PL no final de semana. O ministro da Fazenda, Dario Durigan, criticou a interferência indevida e chamou Milei de palhaço, enquanto o Itamaraty avalia a crise diplomática como sem precedentes e já ouviu o embaixador do Brasil na Argentina. O representante argentino também já foi ouvido pelo próprio chanceler Mauro Vieira.
0: E a pré-campanha de Flávio Bolsonaro na mira do TSE, informa João Rosa.
2: Primeiro grande desafio para o TSE nesta eleição, o vídeo enviado do ex-presidente Jair Bolsonaro em convenção do PL tem potencial para trazer consequências para a campanha do senador Flávio Bolsonaro. Já em termos de punição para Jair Bolsonaro, especialistas concordam que há pouca margem para argumentação sobre violação das medidas cautelares impostas durante a prisão domiciliar. O presidente do TSE, ministro Nunes Marques, será o relator do caso na Corte Eleitoral.
0: Zema oficialmente na corrida à presidência, manchete de Felipe Igreja.
3: Ao ser confirmado candidato à presidência pelo Partido Novo, Romeu Zema prometeu focar a campanha no eleitor que vota contra o PT e manteve o tom de ataque aos ministros do STF. Ele afirmou que, se for eleito, vai construir um super presídio na Amazônia para abrigar chefes do crime organizado. Sem fechar alianças, Zema tem até o dia 5 de agosto para decidir o vice e já admite a possibilidade de um nome do próprio partido.
0: E o que dizem as pesquisas, Bruna Barbosa?
4: A melhora na aprovação do presidente Lula o torna mais competitivo contra Flávio Bolsonaro, mas a disputa segue aberta e nas mãos dos eleitores independentes, aponta o cientista político Felipe Nunes da Quest. Paralelamente, a diretora do Datafolha, Luciana Schon, avalia que o cenário permanece estável e concentrado na polarização entre os dois nomes, com a campanha oficial sendo determinante para mudanças. Os dois participaram de evento nesta segunda-feira em São Paulo.
0: Meia-noite e 10, eleições em Minas Gerais com Desirê Miranda.
5: O PL finalizou a convenção partidária em Minas Gerais nesta segunda-feira, sem definição de quem será o candidato da legenda ao governo do estado. Os liberais ainda aguardam uma resposta do senador Cleitinho do Republicanos. Apesar de não ter dito publicamente que vai concorrer, o senador teria confirmado ao irmão, deputado estadual Eduardo Azevedo, que vai se candidatar. No entanto, conforme o deputado, Cleitinho faz questão de que o vice seja do mesmo partido, o que pode dificultar a formação de alianças.
0: Eleições no Rio de Janeiro, Ana Luísa Barreto.
6: O ex-prefeito Eduardo Paes lidera a corrida ao governo do Rio e tem chances de vencer no primeiro turno. Uma pesquisa da Quest mostra que o ex-governador Antony Garotinho e o presidente da Assembleia Legislativa Douglas Ruas empatam em segundo lugar. No entanto, enquanto Garotinho lidera a rejeição, Ruas ainda é desconhecido pela maioria do eleitorado. Na disputa presidencial, Flávio Bolsonaro e Lula aparecem tecnicamente empatados na preferência dos fluminenses.
0: A disputa no Paraná, Johann Geisler.
7: Uma nova rodada de pesquisa, a Genial Quest, mostra Sérgio Moro, atual senador, na liderança ao governo do Paraná. O pré-candidato está filiado ao PL e lidera todos os cenários. Já na corrida para as vagas ao Senado, o ex-senador e ex-governador Álvaro Dias, atualmente filiado ao MDB, lidera com 20% em empate técnico entre outros candidatos.
0: O escândalo Master BRB, assunto para Ana Carolina Tomé.
8: Ao citar o escândalo do Banco Master e a série de operações mal-sucedidas do Banco de Brasília, o ministro da Fazenda afirmou que o governo do Distrito Federal trocou 12 bilhões de reais por guardanapos. Durigan também voltou a dizer que a União não vai ajudar o BRB. O ministro disse ainda que o papel da nova gestão da instituição estatal é buscar convencer o sistema financeiro que possui um plano consistente para superar a crise.
0: Meia-noite 12, o Brasil aposta em novas parcerias comerciais, destaca Igor Cardim.
1: Os governos do Brasil e da Coreia do Sul pretendem acelerar as negociações de um acordo de livre comércio entre Mercosul e o país asiático. O movimento acontece em meio ao cenário de novas tarifas dos Estados Unidos aos produtos brasileiros. Um grupo de trabalho será coordenado pelo vice-presidente Geraldo Alckmin. Os governos também ampliaram a cooperação em minerais críticos, tecnologia e setor aeroespacial. O presidente Lula confirmou ainda um novo lançamento de foguete em parceria com uma empresa sul-coreana na base de Alcântara, previsto para setembro.
9: Destaque internacional aqui no CBN Madrugada com Luiz Fernando Figliage.
10: O Departamento de Justiça dos Estados Unidos enviou à Suprema Corte Americana um pedido para dificultar o voto pelos Correios. Assinado por Donald Trump em março, a medida foi suspensa em 23 estados após um tribunal de apelações contestar o texto. O republicano alega que o decreto tem como objetivo impedir o voto de pessoas sem cidadania americana.
9: De polícia no Rio de Janeiro com Júlia Viana.
11: Os policiais militares condenados por torturar e matar o ajudante de pedreiro Amarildo Dias de Souza em 2013 na Rocinha, na zona sul do Rio, vão seguir na corporação. Isso porque o processo que avaliava a perda dos cargos prescreveu. O major Edson Raimundo dos Santos, apontado como mandante do crime, seguirá recebendo aposentadoria bruta de quase R$ 27 mil reais do Estado. Já o tenente Luiz Felipe de Medeiros terminou de cumprir pena e voltou à ativa no Comando de Operações Especiais.
9: Crime no trânsito em São Paulo. Mais um, Luiz Delboni.
12: O homem de 53 anos que atropelou e matou um trabalhador de coleta de lixo de 19 está preso preventivamente e vai responder por homicídio doloso. O jovem estava há 2 meses no trabalho e deixa a mulher grávida e uma criança pequena.
9: Ainda em São Paulo, a manchete aqui no CBN Madrugada com Clauson Dutra.
13: Moradores e comerciantes da Avenida Jules Rimet, ao lado do Morumbis, cobram medidas para reduzir os impactos provocados pelas obras de construção de 2 piscinões na região. As intervenções já duram mais de 2 anos e, segundo a Prefeitura de São Paulo, a entrega está prevista para o fim deste ano.
9: Destaque do esporte aqui no CBN Madrugada com Gabriel Dudziak.
14: O Santos entra em campo na noite desta terça-feira para tentar carimbar a vaga às oitavas de final da Copa Sul-Americana. Às 9h30, o Peixe encara a Universidade Central da Venezuela, depois de ter vencido o primeiro confronto por 4-1 fora de casa. Amanhã, volta o Campeonato Brasileiro, com a realização de 4 partidas. Às 19h30, Internacional e Flamengo se enfrentam no sul do país. No mesmo horário, o Mirassol recebe o Remo. Já às 21h30, o Fluminense encara o Bahia e o Vitória pega o Palmeiras. Pela Copa Sul-Americana, o Vasco joga contra o Independente Medellín às 19h e o Bragantino duela com o Sporting Cristal às 21h30.
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9: Meia-noite 16, vamos saber como é que fica o tempo em todo o Brasil com a Josélia Pegorim.
16: O sol forte vai predominar sobre o Brasil nesta terça-feira. Algumas pancadas de chuva podem ocorrer no norte do Amazonas, em Roraima, no Amapá e no norte do Pará. No extremo norte de Roraima, há risco de temporais. Na região nordeste do Brasil também tem muito sol e as pancadas de chuva vão se concentrar pela faixa litorânea. Possibilidade de chuva moderada na região de Salvador, de João Pessoa, de Recife e também da região de Fortaleza. No interior do Brasil, o ar seco também vai chamar atenção. Níveis de umidade um pouco abaixo dos 30% devem ser observados em áreas do Tocantins e também do norte do estado de Goiás. Mas é a chuva que preocupa sobre o Rio Grande do Sul. Uma nova frente fria chega ao estado gaúcho e, junto com outras circulações de ventos, vão intensificar muito as áreas de chuva sobre o Rio Grande do Sul. A situação é de alerta para chuva volumosa, rajadas de vento que podem chegar até 100 km por hora. E há, inclusive, o risco de ocorrer algum tornado no Rio Grande do Sul, por causa dessa situação de tempo severo. O estado fica em alerta porque há risco de novos transbordamentos de rios. Na região centro-oeste e no sudeste do Brasil, o calor vai chamar a atenção. As temperaturas estão em elevação. A região de Mato Grosso e também o Tocantins e áreas do norte de Goiás e Mato Grosso do Sul serão as áreas mais quentes do país, com temperaturas de 38 até 39 graus. Josélia Pegorim, da Clima Tempo, para a CBN.
9: 17 minutos desta terça-feira, o nosso ouvinte, viu, Ricardo Garcia? Paulo Sandro, de Ribeirão Preto, manda aqui o seu bom dia via Instagram, dizendo que na sexta-feira de madrugada parecia que o mundo ia acabar em Ribeirão Preto. Acho que a nossa ouvinte, nossos ouvintes devem ter visto as imagens, o estrago feito na cidade. E há pouco a gente conversava aqui com o Luiz Fernando Figliage, que é lá de Ribeirão, né? A família dele, felizmente, não foi afetada, mas muita gente sofreu demais com os estragos. Situação muito desesperadora, e o nosso ouvinte, o Paulo Sandro, está relatando que agora o

O Bom Dia que chega de Anderson Clayton, de Belo Horizonte, estará conosco até as duas, viu, Ricardo Garcia? Tá bom, né? Vamos ter a companhia do Anderson até as duas. É, não será até assim, mas até as duas horas estará por aqui. Estênio de Goiânia também manda a sua mensagem. Muito obrigado, Valdir de Serra, no Espírito Santo. Obrigado a você que participa também pelo e-mail. É só entrar no site cbn.com.br, clique lá no Fale com Âncora, ou então no Instagram você encontra a gente também, pode interagir por aqui no @phcgalvão. Repetindo, @phcgalvão, você pode interagir aqui pelo Instagram, como faz o nosso ouvinte, o Hélio Souza, também por aqui o nosso ouvinte, o Didi, de Minas Gerais, Janete Bandeira Maial, o Alder Ferreira, obrigado pela mensagem. Galera que interage via Instagram no @phcgalvão, muitíssimo obrigado.

0: Bom, é lamentável, né, o que aconteceu no final de semana com a visita do presidente da Argentina, Javier Milei. Né, uma atitude de desrespeito total à liturgia do cargo, em visita a um país vizinho, proferir palavras que realmente não cabem a um chefe de Estado. O presidente Lula reagiu com ironia, como informa o Igor Cadinho.
1: O chefe do Planalto tinha indicado a aliados que não pretendia entrar no conflito envolvendo o presidente Javier Milei, que fez uma série de falas hostis contra Lula e o Brasil. Questionado por jornalistas sobre as declarações do colega argentino, Lula respondeu com uma brincadeira.
2: Como é que você vê a história do Milei, hein?
3: Eu? Quem é esse cara?
1: Já o ministro da Fazenda, Dario Durigan, foi mais duro ao chamar o argentino de palhaço e classificar as manifestações de Milei como interferência externa indevida e absurda.
4: O palhaço do presidente da Argentina veio ao Brasil ontem e falou de Brasil, quando o risco país da Argentina é muito mais alto, a dívida pública é muito mais alta, a inflação lá é muito mais alta. Então, assim, não dá para considerar, não dá para entrar na onda dessas pessoas que dizem que vai virar o apocalipse, que vai ter problema, porque o Brasil, ele está com mínima de desemprego, mínima de inflação, recorde em balança comercial.
1: O ministro das Relações Exteriores, Mauro Vieira, já ouviu o embaixador brasileiro na Argentina, Júlio Bittelli, sobre a relação dos dois países numa conversa de 40 minutos. O tema será retomado na volta de Vieira de viagem ao Peru para acompanhar a posse de Keiko Fujimori. Ainda no domingo, o chanceler ouviu o embaixador da Argentina no Brasil, Guilherme Daniel Raimundi. Segundo fontes da diplomacia, Mauro Vieira decidiu conduzir pessoalmente a conversa com o diplomata argentino, com quem mantém relação há mais de 3 décadas, apesar de a interlocução normalmente ocorrer em nível de hierarquia diplomática. Segundo o jornal argentino La Nación, o governo Milei não se retratará e descartou qualquer pedido oficial de desculpas ao presidente Lula. Apesar das agressões, o Brasil não vai romper relações com o país vizinho. Com colaboração de Rani Veloso, de Brasília, Igor Cardim.
0: Bom, e o ex-ministro da Fazenda, Fernando Haddad, prega pragmatismo de forma correta, porque é o que deve acontecer neste momento nas relações bilaterais entre Brasil e Argentina. Karen Lemos tem os detalhes para a gente.
5: Durante a agenda em São Paulo, o candidato ao governo do estado pelo PT, Fernando Haddad, voltou a criticar a postura do presidente da Argentina, Javier Milei, que fez falas duras contra o governo Lula e autoridades brasileiras durante convenção do PL, mas também defendeu que essa página seja logo virada. Ao se reunir com entregadores por aplicativos e discutir políticas para o setor, Haddad reforçou que o governo brasileiro não pode aceitar as ofensas de Milei.

0: mas que isso não rompe com séculos de tradição e amizade entre Brasil e Argentina.
1: Não precisamos aceitar esse tipo de provocação. Acho que o Brasil tem todo o direito de manifestar contrariedade com o comportamento impróprio de um chefe de Estado no território nacional. Nós temos que fazer isso porque tem que dignificar o povo brasileiro. É uma questão de autoestima do povo brasileiro. Mas nós temos que olhar para frente, continuar construindo uma relação próspera como a que temos com a Argentina.
0: No sábado, na convenção que lançou Flávio Bolsonaro como candidato à presidência, Milei se referiu a Lula como presidiário e ladrão e ao ministro do Supremo Tribunal Federal, Alexandre de Moraes, como lixo careca, embora sem os mencionar nominalmente. Para o ex-ministro da Fazenda, a crise diplomática não pode impedir o fortalecimento do Mercosul, por exemplo. Haddad ainda citou os acordos do bloco com a União Europeia, Singapura e os planos de tratativas com a China. Questionado pela CBN, o candidato também falou sobre a disputa interna para vagas de suplência às candidaturas ao Senado da sua chapa eleitoral. Isso porque Marina Silva e Simone Tebet têm chances de assumir ministérios no governo Lula em caso de reeleição, o que traz um protagonismo para os suplentes. A suplência de Tebet está prevista para o PT. Já PSOL e PDT disputam a suplência de Marina. O PDT indicou o presidente da Central dos Sindicatos Brasileiros, Antônio Neto, e o PSOL, o vereador Djalma Neri, mais votado em São Carlos na última eleição. Haddad disse que a divergência é natural, mas não há conflitos internos entre os aliados. O petista acrescentou que a própria Marina se encarregou de equacionar a questão junto ao PSOL e ao PDT. De São Paulo, Karen Lemos.
2: Lamentável, né? A postura de Javier Milei. E é lamentável porque foge ao que a gente espera de um chefe de Estado. A gente sempre fala aqui, né, Ricardo Garcia? Né? Um chefe de Estado, ele obrigatoriamente tem que agir buscando os interesses da sua população. E na população argentina, há cidadãs e cidadãos do espectro da direita, da esquerda, do centro. Então, cabe a ele defender os interesses da Argentina. Né? O presidente Lula tem tido essa postura, né? Ele entende essa ideia de que um chefe de Estado, um país, não deve ter amigos ou não precisa ter amigos, mas tem interesses a serem defendidos. A gente sempre lembra aqui quando ele esteve lá na Europa com a Giorgia Meloni, da Itália, que é do espectro da direita, e ele foi muito claro. Eu vou agir como um chefe de Estado defendendo os interesses do Brasil. E o Javier Milei vem aqui e faz um papelão desses, repito, contra os interesses do próprio país. E, infelizmente, isso vem acontecendo não só com o Milei, mas historicamente nos últimos anos nas relações dentro da América Latina, e por isso esse é um dos motivos pelos quais o Mercosul não trouxe os benefícios que poderia ter trazido. Porque tivemos aí onda rosa de países chefiados por presidentes mais voltados ao espectro da esquerda, depois vem onda azul, né? Agora estamos novamente aí com uma onda chamada azul, com mais presidentes da direita, e infelizmente boa parte deles colocando interesses ideológicos, interesses políticos pessoais à frente dos interesses do seu país. E a Argentina precisa muito mais do Brasil do que o Brasil precisa da Argentina. Então é lamentável, repito mais uma vez, essa postura do presidente argentino Javier Milei.

0: Meia-noite e 28, vamos abrir espaço para a Bruna Barbosa. Tem informações sobre as pesquisas, as últimas pesquisas eleitorais e o que elas dizem, segundo a Quest.
1: Na avaliação do cientista político e CEO da Quest, Felipe Nunes, as recentes melhoras nos índices de aprovação do presidente Lula do PT colocam o petista em uma posição mais competitiva na disputa presidencial em comparação com o senador Flávio Bolsonaro do PL. Apesar desse cenário mais favorável ao presidente, a eleição segue aberta e deve ser definida pela capacidade dos candidatos de conquistar o eleitor independente. A análise foi apresentada durante almoço promovido pelo Grupo LID em São Paulo, que reuniu dirigentes dos principais institutos de pesquisa do país. Para Felipe Nunes, apesar da ligeira vantagem em comparação com o início do ano, violência e corrupção são dois temas que seguem sendo os principais ativos da oposição, o que mantém o cenário indefinido.
2: Com a recuperação da aprovação para perto de 47%, essa probabilidade passou para quase 60%. É uma mudança, como vocês podem imaginar, muito significativa. É importante observar que o Lula já começou a melhorar sua aprovação antes mesmo dos problemas mais recentes enfrentados pelo candidato mais forte hoje, o Flávio Bolsonaro. Esse cenário guarda alguma semelhança, acho que vale lembrar, com a eleição de 2014. A Dilma começou aquele processo com aprovação próxima de 44%, terminou com cerca de 48% e, no fim, acabou vencendo uma eleição muito apertada. Portanto, pelo modelo dos fundamentos, o Lula entra hoje na disputa em uma posição mais competitiva do que parecia no começo do ano.
1: No mesmo encontro, a diretora do Datafolha, Luciana Chon, avaliou que a participação do presidente da Argentina, Javier Milei, na convenção do PL no último sábado, tende a mobilizar apenas o eleitorado mais fiel de Flávio Bolsonaro, sem ajudar o senador a ampliar sua base de apoio. As declarações de Milei, que atacou o presidente Lula e o Supremo Tribunal Federal durante o evento, provocaram reações imediatas do governo federal, da oposição e do judiciário.
3: Eu acho que pode agradar aquele eleitor mais fiel ao Flávio Bolsonaro, né, que é mais raiz, bolsonarista, pode fazer algum sentido, mas acho que não agrega para ampliação do que ele precisa, né? Hoje ele está em segundo lugar, então ele precisaria conquistar novos eleitores, né? Eu não consigo enxergar o quanto que essa visita do Milei e a posição que ele teve, né, durante o evento vai ajudar nisso, acredito que não.
1: Ainda segundo a diretora do Datafolha, o início oficial da campanha será determinante para saber se os candidatos hoje menos conhecidos vão conseguir romper com a polarização ou se a disputa continuará concentrada entre Lula e Flávio Bolsonaro. De São Paulo, Bruna Barbosa.
0: Meia-noite 31, vem aí o Matheus de Souza.
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Terça-feira, 28 de julho de 2026. O Desenrola 2.0 recebe adesões somente até a próxima segunda-feira, dia 3 de agosto. O programa de renegociação de dívidas já movimentou mais de 20 bilhões de reais em acordos. Após essa data, consumidores precisarão buscar outras alternativas de negociação diretamente com os credores. O presidente Donald Trump recebe hoje o primeiro-ministro de Israel, Benjamin Netanyahu. Será o primeiro encontro presencial entre os dois líderes desde o início da guerra no Oriente Médio. A viagem de Netanyahu aos Estados Unidos ganhou contornos de tensão diplomática nas últimas semanas, após o prefeito de Nova York, Zoran Mandani, ameaçar cumprir um mandado de prisão contra o premier israelense, expedido pelo Tribunal Penal Internacional por crimes de guerra. Em outra reunião, Trump também recebe hoje na Casa Branca o presidente da Ucrânia, Volodymyr Zelensky. O Santos recebe hoje na Vila Belmiro, Universidade Central da Venezuela, em partida válida pelos playoffs das oitavas de final da Copa Sul-Americana. No jogo de ida, o clube do Litoral Paulista venceu por 4-1. Outros dois times brasileiros entram em campo em casa pela competição na quarta-feira. O Vasco recebe o Independiente Medellín da Colômbia após empatar por 2-2 no jogo de ida. Já o Bragantino enfrenta o Sporting Cristal do Peru depois do empate sem gols em Lima. O Campeonato Brasileiro também tem jogos marcados para quarta-feira. O Mirassol recebe o Remo no Maião. O Internacional enfrenta o Flamengo no Beira-Rio. O Fluminense joga contra o Bahia no Maracanã. E o Vitória recebe o Palmeiras no Barradão. No horário de Brasília, 12:33. 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

0: 35 minutos desta terça-feira, seguimos aqui no CBN Madrugada com Ricardo Garcia na mesa de som. Nós vamos a Brasília com o Igor Cardim. Presidente Lula recebeu o presidente da Coreia do Sul e, obviamente, não poderia haver momento mais oportuno para esta visita. O Brasil tem que olhar para outros possíveis parceiros comerciais, não só criar novos parceiros, mas aumentar as parcerias. E a ideia agora é um acordo que reúna o Mercosul e a Coreia do Sul. Seria extremamente benéfico. O Igor Cardim tem mais detalhes.
1: Diante do avanço de tarifas sobre exportação de produtos brasileiros para os Estados Unidos, os governos brasileiro e da Coreia do Sul decidiram criar um grupo de trabalho para acelerar as negociações de livre comércio entre o Mercosul e o país asiático. Se a ideia avançar, o acordo vai precisar do aval dos demais integrantes do bloco. A coordenação brasileira ficará a cargo do vice-presidente Geraldo Alckmin. O entendimento foi assinado durante a visita oficial à Brasília do presidente sul-coreano Lee Jae-myung. Ele afirmou que o momento exige rapidez nas negociações. A tradução simultânea é do canal Gov.
2: O nosso acordo comercial entre Brasil e Coreia não pode mais esperar. Ele é para agora. Acreditamos que o acordo entre Mercosul e Coreia vai trazer para as empresas coreanas uma maior oportunidade de entrar no mercado da América do Sul e trazer uma nova perspectiva ao mercado asiático via Coreia para o Brasil. Assim, vamos expandir os horizontes de cooperação, não somente no comércio, mas também quando nós falamos em vários campos, como indústria de alta tecnologia, cadeia de suprimento, economia verde, economia digital.
1: Os dois governos também assinaram acordos para ampliar a cooperação bilateral. Entre os principais entendimentos firmados está a parceria em toda a cadeia de minerais críticos considerados estratégicos para a transição energética e a indústria de alta tecnologia. Também foram assinados memorandos nas áreas de cooperação aeroespacial, energia, educação e intercâmbio esportivo. O presidente Lula destacou que a relação entre os dois países vive uma nova etapa e falou do potencial de crescimento do comércio e dos investimentos. Na área de defesa, Lula citou a escolha do cargueiro C-390 Millennium da Embraer pela Força Aérea da Coreia do Sul como símbolo da ampliação da parceria estratégica. O presidente Lula também confirmou um novo lançamento de foguete da empresa sul-coreana InnoSpace, a partir do centro de lançamento de Alcântara, no Maranhão, previsto para setembro, e disse que pretende acompanhar a missão.
3: A missão espacial da empresa coreana InnoSpace, a partir do centro de lançamento de Alcântara, abriu caminho para uma nova frente de cooperação tecnológica, que possivelmente em setembro teremos em Alcântara, na base de Alcântara, um novo lançamento de foguete. E nessa, presidente, eu faço questão de estar presente. Se o outro foguete não subiu, esse vai subir. E a partir desse, todos irão subir.
1: O primeiro lançamento não foi considerado bem-sucedido pela empresa responsável pela operação. Além dessa missão, em setembro, a InnoSpace prevê para agosto o primeiro voo de testes do foguete suborbital Cebit, desenvolvido para pesquisas científicas e futuras operações comerciais a partir do território brasileiro. Com colaboração de Rani Veloso, de Brasília, Igor Cardim.
0: Importantíssima essa parceria, não só do Brasil, mas de todo o Mercosul com a Coreia do Sul. Esse momento em que os Estados Unidos impõem restrições ao comércio bilateral não poderia ser mais propício para a gente buscar novas parcerias e, mais do que aumentar as vendas para a Coreia do Sul, diversificar a nossa pauta de exportações. A gente tem falado muito sobre isso, né, Ricardo Garcia? Não, não há dúvida nenhuma que o Brasil tem ganhado muito com as vendas externas. A balança comercial há 2 anos fechou quase em 100 bilhões de dólares de superávit, depois baixou para 90, para 70 e tanto, mas ainda assim somos extremamente superavitários, ou seja, estamos vendendo muito mais para fora do que comprando. Isso é excelente, está entrando muito dólar aqui, né, no Brasil. Agora, poderia ser muito melhor, muito melhor. A gente sempre lembra aqui o índice vergonhoso do Brasil no comércio internacional. A parcela do Brasil é de pouco mais de 1%. Não dá para a gente aceitar isso como se fosse normal. Um país que está entre as 10 maiores economias do mundo tem apenas 1,2% do comércio internacional. Então dá para avançar muito mais. E avançar principalmente agora, não apenas em commodities, que são produtos do agronegócio, petróleo, minério de ferro, que a gente exporta bastante, mas produtos que passam por uma longa cadeia de produção, com maior valor agregado, portanto, que geram muito mais empregos, geram divisas, dinheiro para os estados onde estão sendo produzidos. E a transição energética abre um espaço excepcional para isso. A gente está vendo aí como o mundo inteiro está olhando para o Brasil, né, de outra forma, por conta dos nossos minerais críticos, das terras raras, que são insumos para essa indústria de alta tecnologia do século XXI. É chip, é celular, é veículo, que todo mundo vai precisar. E o Brasil pode sim produzir. É importante que o Congresso Nacional estabeleceu regras para que a gente possa ganhar ainda mais com as terras raras, com os minerais críticos, porque há um limite de exportação da matéria-prima. O presidente Lula recentemente falou, nós temos que deixar de ser um exportador apenas de matéria-prima. Não que a gente só exporte isso, exportamos até avião. Mas em boa parte, metade da nossa pauta de exportações é de commodities e de produtos agrícolas. Então é importante que a gente desenvolva ainda mais essas novas tecnologias para poder exportar produtos manufaturados, elaborados com esses minerais. E obviamente que isso vai trazer ainda mais divisas, dinheiro e crescimento econômico para o nosso país. Então, obviamente que vem ótima hora essa possibilidade de um acordo, não só do Brasil, mas do Mercosul com a Coreia do Sul. Vamos voltar a falar de eleições, porque, bom, o TSE nem bem vai começar oficialmente o período eleitoral, o TSE vai ter trabalho, né? Porque o ouvinte CBN, o Ricardo Garcia, deve ter visto aquele vídeo feito em inteligência artificial, né? Que vai ser analisado pelo TSE. Lá com a cara do presidente, o ex-presidente Jair Bolsonaro, a voz do ex-presidente Jair Bolsonaro, mas não era ele, né? E segundo especialistas ouvidos pela CBN, material com uso de deepfake pode ter violado as regras da Corte Eleitoral sobre a utilização de tecnologia nas eleições. E quem tem para a gente os detalhes é o João Rosa.
4: O presidente do Tribunal Superior Eleitoral, ministro Nunes Marques, será o relator da ação apresentada pela Federação Brasil da Esperança, que é formada por PT, PV e PCdoB, que questiona a exibição do vídeo. Na semana passada, o ministro contemporizou sobre falas do senador Flávio Bolsonaro em relação às urnas eletrônicas. Agora, o TSE vai analisar o caso com base na resolução que regulamenta o uso de inteligência artificial nas eleições. A norma proíbe o uso de conteúdos sintéticos em áudio ou vídeo para favorecer ou prejudicar candidaturas quando houver manipulação da imagem ou da voz de pessoas, mesmo que exista autorização para o uso. O advogado Fábio Souto, especialista em direito penal, avalia que a exibição do vídeo pode trazer consequências para a pré-campanha de Flávio Bolsonaro.
5: E na minha avaliação, a divulgação do vídeo pela campanha do candidato Flávio Bolsonaro violou disposições da resolução TSE e isso pode levar a candidatura a sofrer algumas penalidades, como multas, inelegibilidade, até mesmo a cassação do registro ou de eventual mandato, se eleito for.
4: Além da ação no TSE, o PT também acionou o Supremo Tribunal Federal. O partido argumenta que o vídeo pode representar descumprimento das medidas cautelares impostas a Bolsonaro, que incluem a proibição de manifestações de caráter político. Aliados do ex-presidente afirmaram, no entanto, que Bolsonaro não tinha conhecimento da divulgação do vídeo. Para o mestre em direito político, Renato Ribeiro, o episódio não deve resultar em mudanças nas condições da prisão domiciliar.
6: Então o vídeo não é atribuído ao ex-presidente, não foi ele que fez esse vídeo e não há que se pensar em consequências para a sua pessoa, porque ele não tem nenhuma relação com essa produção desse conteúdo. É muito diferente da situação recente em que foi atribuído ao ex-presidente a autoria de uma carta em que ele pede voto especificamente do seu filho.
4: Relator da execução penal do ex-presidente, cabe ao ministro Alexandre de Moraes decidir se a exibição do vídeo representa ou não descumprimento das cautelares. De Brasília, João Rosa.
0: Bom, a carta aos brasileiros não dá para dizer que ele não sabia, né? Eles desafiaram a nossa inteligência, né, Ricardo Garcia, dizendo que não, era uma carta pessoal, só que o título da carta era Carta aos Brasileiros, né? Então, só isso. Agora, esse caso do vídeo, evidentemente, não dá para afirmar de forma peremptória que o Jair Bolsonaro está envolvido com isso aí. Mas não dá para dizer o contrário também. Eu acredito que eles não divulgariam isso se não houvesse o apoio e a permissão do ex-presidente Jair Bolsonaro. Mas a gente não pode afirmar isso com certeza, porque não estamos lá para ver o que, que ele está conversando, né, com seus assessores. Mas eu acredito que o interesse da campanha de Flávio Bolsonaro neste momento nos parece que é realmente transformar ainda mais o pai em um mártir. Estão, né, cutucando o Alexandre de Moraes até que alguma coisa aconteça. E essa coisa poderia ser o retorno dele à papudinha, né? Sair da prisão domiciliar e ir à papudinha. O que? Do ponto de vista eleitoral, né, não tenho dúvida nenhuma que seria benéfico para a campanha do Flávio Bolsonaro. Repito, a gente não pode afirmar isso de forma categórica, mas é o que está parecendo. Porque essa carta aos brasileiros, obviamente que eles sabiam que aquilo estava indo de encontro às permissões que ele tinha por estar preso em casa. Eles têm informações e sabem o que pode e o que não pode. E agora veio esse vídeo aí feito por inteligência artificial, mostrando cada vez mais, né, como o Tribunal Superior Eleitoral vai ter trabalho e trazendo para a gente, como a gente tem deixado claro aqui, não é, Ricardo Garcia, a necessidade de todos nós, como cidadãs, como cidadãos, estarmos muito atentos, principalmente agora, nesse momento eleitoral, a tudo o que passa na nossa frente, principalmente nas redes sociais. Aquela ideia de ver para crer não existe mais, aquilo acabou. Né? E foi recentemente, vigorou durante alguns séculos, mas recentemente acabou. Não existe mais essa história de ver para crer. Eu acredito que você, ouvinte CBN, concorde comigo. Eu não acredito mais em nada assim, que eu vejo e num primeiro momento a gente tem que desconfiar. Principalmente, é claro, coisas que estão circulando aí pela internet, pelas redes sociais. A ciência mostra, os pesquisadores mostram que uma mentira, ela circula 6 ou 7 vezes mais rápido do que uma verdade na internet. Então, o cuidado tem que ser muito grande, porque, obviamente, tem muita gente mal intencionada e, por isso, a gente tem que ter o maior cuidado. Sempre lembro aqui, né, Ricardo Garcia, que todos nós que temos um perfil numa rede social, passamos a ser comunicadores. Você compartilha qualquer coisa ali na rede social, você está comunicando muitas vezes com a possibilidade de atingir milhares, milhões de pessoas, porque uma coisa compartilhada aqui pode ser compartilhada por mais 2 pessoas, por mais 4, 5, 10 mil, 2 mil, daqui a pouco o negócio se espalha. Todo mundo sabe a velocidade, né, que essas coisas se espalham. Então, é muito importante que tenhamos toda a responsabilidade e o cuidado antes de compartilhar qualquer coisa que passa na nossa timeline. Nove agora para uma da madrugada, o Felipe Igreja tem informações sobre a confirmação da candidatura do ex-governador Romeu Zema. Partido Novo vai disputar a presidência, né? Ele que, por enquanto, não tem um vice na chapa.
7: Nos últimos dias, Zema confirmou que teve uma conversa com o ex-ministro do Supremo Tribunal Federal, Joaquim Barbosa, mas disse que foram apenas conversas iniciais. Ele pretende se encontrar com Barbosa até a semana que vem, antes de definir o nome do vice, e não descarta até mesmo uma chapa puro sangue, com o nome do próprio Novo. Durante o discurso, já como candidato, Zema prometeu combater a corrupção, criticou políticos e autoridades associadas ao escândalo do Banco Master e prometeu construir um superpresídio na Amazônia para deter chefes do crime organizado. Zema disse que três ministros do STF, Alexandre de Moraes, Dias Toffoli e Gilmar Mendes, deveriam sofrer um impeachment em função do caso Master, e afirmou que o Brasil não aguenta mais um novo governo do PT.
8: O Brasil carece muito. Brasil, no setor público, Deltan, você sabe muito bem, carece de bons exemplos. Nós temos aqui o contrário, como essas aberrações que têm acontecido no Supremo Tribunal Federal. E ninguém aguenta mais 4 anos de Lula e de PT.
7: O ex-governador de Minas propôs ainda uma idade mínima de 60 anos para ministro do Supremo e defendeu que a escolha do nome deveria ser feita por uma lista tríplice encaminhada ao presidente da República. Ele defendeu também a privatização de empresas estatais e disse que não tem uma vaca sagrada, indicando que até mesmo empresas como a Petrobras poderiam ser negociadas. Crítico do uso do dinheiro público e de privilégios de políticos e autoridades, o Partido Novo de Zema vai usar pela primeira vez o fundo eleitoral na campanha. Segundo a legenda, o partido tem cerca de 80 milhões de reais à disposição e promete usar boa parte desse valor na campanha do próprio Zema. De Brasília, Felipe Igreja.
0: O candidato Ronaldo Caiado também falou nesta segunda-feira, criticou a visita do Javier Milei ao Brasil, né, e classificou como inadmissível a ingerência de qualquer outro país na campanha eleitoral. Samuel Santos tem mais detalhes.
9: Caiado esteve nesta segunda em Bebedouro, região de Ribeirão Preto, interior de São Paulo, e criticou as declarações de Milei, que participou em evento do PL em São Paulo, que oficializou a candidatura de Flávio Bolsonaro ao Palácio do Planalto. No último sábado, Lula e o ministro Alexandre de Moraes do Supremo Federal foram ofendidos por Milei.
10: É inadmissível ingerência de qualquer outro país na sua campanha eleitoral. Até porque faz parte da liturgia de um presidente da República saber se ausentar das discussões de outros países. Isso é respeito com o povo que realmente está lá decidindo a sua condição e definindo quem é o seu candidato ou quem deve ser eleito no país.
9: Quem também passou pelo mesmo evento que Caiado foi o governador do estado, Tarcísio de Freitas, que alfinetou o governo federal. Ao citar alguns números da gestão dele, o pré-candidato do Republicanos à reeleição afirmou que muita gente anda falando bobagem. Num discurso de pouco mais de 20 minutos, Tarcísio falou sobre projetos que tocou nos últimos 4 anos.
11: Trabalho se planta, se colhe, se exporta. É o que vocês fazem, é o que a gente está fazendo no estado de São Paulo. A gente não quer saber da narrativa, a gente não quer saber do discurso. A gente só tem um foco, as pessoas, resultado. E é isso que orientou a nossa equipe o tempo todo.
9: Tarcísio também elogiou o agronegócio do interior de São Paulo e citou as perdas na região de Ribeirão Preto após o vendaval da última sexta-feira. Tarcísio e Caiado participaram da abertura da Copercitrus Expo 2026, feira voltada ao cooperativismo. O presidente do PSD e vice na chapa de Caiado, Gilberto Kassab, também passou pelo local. De Ribeirão Preto, Samuel Santos.
0: É importante que o candidato Caiado tenha levantado esse aspecto da ingerência externa nas eleições, porque é uma ameaça que a gente tem, né? Vimos aí o Javier Milei, mas há uma ameaça maior, né? E a gente tem que ficar muito precavido em relação a isso, porque só olhar um pouquinho para trás, alguns meses atrás, quando Javier Milei esteve lá na Casa Branca e o presidente dos Estados Unidos, Donald Trump, falou com todas as letras diretamente ao povo argentino que só iria liberar um empréstimo de 20 bilhões de dólares. Bilhões, viu, Ricardo Garcia, ouvintes aqui do CBN Madrugada? Bilhões com B de bola. 20 bilhões de dólares para a Argentina. Ele falou com todas as letras. E só ia liberar o dinheiro se o Javier Milei vencesse aquelas eleições parlamentares que iriam acontecer uma semana depois. Porque o Milei havia perdido a eleição na capital, Buenos Aires, e depois, um mês depois, teria a eleição nacional, importantíssima para saber se ele ia permanecer com apoio no Congresso para as reformas que vem implementando lá na Argentina. E ele acabou vencendo as eleições. O partido dele venceu as eleições depois que o Donald Trump falou com todas as letras que só iria ajudar a Argentina se o partido do Javier Milei vencesse. Então, a gente espera que não haja esse tipo de ingerência na nossa eleição. O candidato Ronaldo Caiado acho que foi muito claro, né, quando lembrou, né, a questão da liturgia. Mas, infelizmente, a gente sabe que Donald Trump não respeita nada em relação à liturgia do cargo, não respeita todo o concerto de nações que foi edificado depois da Segunda Guerra Mundial com a liderança dos Estados Unidos, justamente para evitar conflitos. Porque passada a Primeira Guerra, passada a Segunda Guerra, a comunidade internacional percebeu que precisava fazer alguma coisa para evitar novos conflitos. Né? Segundo Kant, né, Ricardo Garcia, o estado natural não é o de paz, o estado natural é o de guerra. Então a gente precisa fazer alguma coisa. E essa coisa, entre elas, né, entre as coisas que foram feitas, a criação da Organização das Nações Unidas e outros organismos multilaterais, porque está provado cientificamente que quanto maior a interdependência entre os estados, quanto mais comércio, mais trânsito de pessoas entre as nações, a chance de um conflito é menor. Mas o Trump parece que não sabe disso, né? Não ensinaram isso para ele, não aprendeu e está dia após dia, semana após semana, destruindo um sistema internacional que foi construído nessa tentativa de se manter a paz após a Segunda Guerra Mundial. E é lamentável que isso esteja acontecendo, mas está. E a gente está vendo aí um aumento do nível de armamentos em todos os países. A gente vive o chamado dilema da segurança, né, que é um conceito das relações internacionais, em que, diante de uma situação de insegurança, o que, que os países fazem? Começam a se armar. Você se sente ameaçado, você vai se armar. E quando você se arma, o seu vizinho olha para você e vai se armar mais ainda. Então, esse é o dilema da segurança, porque na tentativa de buscar mais segurança, os países acabam gerando mais insegurança, porque todos estão se armando mais. E obviamente que isso gera uma instabilidade mundial lamentável que a gente está vivendo neste momento. Mas esperamos que daqui a não muito tempo, não é, Ricardo Garcia? Porque haverá eleições lá nos Estados Unidos e a população norte-americana, só olhar as pesquisas lá e ver como está a popularidade do Donald Trump e perceber que a destruição que ele vem realizando no soft power dos Estados Unidos pode estar, não com os dias, mas, né, com os anos contados, porque a popularidade dele está em baixa, inflação em alta, por conta também dessas tarifas que ele implementou mundo afora. Então vamos aguardar e esperar que os Estados Unidos retornem ao modo democrático que a gente viu ao longo de muitos anos. Não que não haja problemas relacionados à ação dos Estados Unidos diante da comunidade internacional nas últimas décadas. E não são poucos, né? Não são poucos problemas, né? Gerados pelos Estados Unidos, inclusive conflitos, ingerência na política de diversos países, inclusive aqui no Brasil, na América Latina. Não há dúvida nenhuma que isso aconteceu. Agora, não há dúvida nenhuma também que a presença dos Estados Unidos como um país democrático, liberal, ajudando a fortalecer esses organismos multilaterais, contribuiu para que a gente tivesse aí, não um período sem guerras, porque há diversas guerras acontecendo o mundo afora, mas, pelo menos, conflitos que tivessem a participação de boa parte do mundo, como as grandes guerras, foram evitados justamente por conta desse concerto de nações. Mas estamos com uma ameaça grave pela frente e vamos esperar que eles tenham responsabilidade. Matheus de Souza já está por aqui.
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0: terça-feira, 28 de julho de 2026. A nova pesquisa Genial Quest mostra o senador Sérgio Moro, do PL, na liderança pela disputa ao governo do Paraná. Em três cenários simulados, Moro oscila de 39% a 40% das intenções de voto na primeira rodada da eleição. O deputado estadual Requião Filho, do PDT, aparece em segundo lugar, variando entre 18% a 24% do eleitorado. O levantamento ouviu 1.104 pessoas com 16 anos ou mais entre os dias 21 e 25 de julho. A margem de erro é de 3 pontos percentuais para mais ou para menos. O nível de confiança é de 95%. A pesquisa foi registrada na Justiça Eleitoral sob o número PR04818/2026. Em encontro com o presidente Lula, o presidente da Coreia do Sul anunciou acordos sobre minerais críticos. A iniciativa visa expandir a cooperação na cadeia de suprimentos. Além disso, foi criada uma equipe para viabilizar um trato de livre comércio entre o Mercosul e Seul. O vice-presidente Geraldo Alckmin será coordenador da medida. O Departamento de Justiça dos Estados Unidos pediu à Suprema Corte do país que autorize a entrada em vigor de um decreto que dificulta o voto pelos Correios no país. O pedido acontece meses antes da realização das eleições de meio de mandato, previstas para novembro deste ano. No sábado, um tribunal de apelações manteve a decisão que suspendeu a medida em 23 estados e no Distrito de Colômbia, onde o decreto foi contestado. No horário de Brasília, 1:03.
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2: Uma hora, quatro minutos.

0: Muito bem, aqui no CBN Madrugada, espaço para a gente falar um pouco mais aí sobre um tema dos mais importantes na área da saúde. Médicos anunciaram nesta segunda-feira 2 novos casos de possível cura do HIV. São pacientes que interromperam o uso de antirretrovirais e desde então o vírus não voltou a ser detectado. Um deles está há 14 meses sem os medicamentos e o outro há 12 meses. A gente vai conversar aqui no CBN Madrugada com o Dr. Tiago Vitoriano, que é médico infectologista do Hospital Samaritano Higienópolis. Tiago, muito bom dia, é um prazer tê-lo conosco aqui na CBN.
1: Bom dia, obrigado pela oportunidade.
0: Qual que é a importância dessa notícia e dos outros casos também, né? Já são 13 casos, né, de remissão do HIV contabilizados. Qual que é a importância desses casos no combate ao HIV, hein?
1: A gente vê um horizonte em que o HIV pode ser eliminado, erradicado do organismo humano. Hoje a gente já tem uma cura, que a gente chama de cura funcional, ou seja, o paciente convive com o HIV de uma forma latente, inativa, mas mesmo assim ele ainda está lá. Ele tem ainda algum grau de inflamação que ele pode ocasionar no organismo, mas a pessoa vive com uma imunidade adequada, normal. Porém, essa não é uma cura esterilizante, ou seja, você não se livra do vírus. O vírus continua escondido em alguns santuários do organismo, em algumas células em que ele fica inerte, inativado, mas ainda fica lá. O que esses casos têm mostrado, evidenciado, é que é possível eliminar o vírus do organismo humano, de forma que ele não volte jamais. São tratamentos difíceis, tratamentos relacionados a transplante de células tronco-hematopoéticas, ou seja, células do sangue, da imunidade que você precisa receber de outra pessoa, mas isso dá uma perspectiva, um horizonte de novas terapias que possam derivar desse tratamento que foram feitos a esses pacientes.
0: Certo. Na prática, doutor Tiago, como é que funciona esse tratamento? Não sei se dá para explicar isso em um minuto, dois aqui para as nossas ouvintes, a gente que é leigo no assunto, mas como que é feito, o que é esse transplante de célula-tronco e como que isso age no organismo para fazer com que o vírus fique inoperante, hein?
1: Dá para explicar sim, não tem, a gente consegue entender, porque o vírus HIV, ele gosta de uma célula da imunidade dos seres humanos chamada linfócito CD4. Na prática é um linfócito, uma célula de defesa. E é isso, e esse é o dano que ele causa no nosso organismo. Ele destrói a imunidade se multiplicando dentro dessa célula. O que foi feito nesse tratamento é que você recebe de outra pessoa células imunes, linfócitos, que têm uma defesa natural à entrada do vírus HIV. Trata-se de uma mutação que impede que o vírus HIV entre e destrua essa célula. Algumas pessoas, em alguns continentes, em alguns lugares, foram identificadas com essa mutação. É uma mutação que confere uma defesa natural. E esse tratamento consiste em transferir essas células para as pessoas portadoras do HIV. Claro, isso não se faz de rotina, isso não se faz de uma forma normal. Esse transplante de células é feito para pessoas que têm uma doença do sangue, ou um linfoma, ou uma leucemia. O que acontece é que você faz um tratamento para destruir as células que você tem. No caso, a pessoa que tem HIV destrói as células que portam o HIV e renova com esse novo grupo de células vindas dessa pessoa que tem a defesa natural. Então, você adquire aquela defesa natural que aquela pessoa tinha através do transplante de medula.
0: Certo. Doutor Tiago Vitoriano, como é que estão as estatísticas em relação ao HIV hoje no Brasil? A tendência é de aumento, é de queda? O que você pode dizer sobre isso?
1: Hoje é uma tendência de estabilidade. O que acontece é que ainda há um déficit muito grande da testagem. A gente sempre incentiva que as pessoas façam um teste, porque o que acontece? O vírus HIV passa muito tempo uma infecção latente. O que é uma infecção latente? Uma infecção que não manifesta sintomas. Então, a única maneira de saber se você está infectado é testando de forma regular, em exames de rotina. Então, a gente acaba descobrindo as pessoas doentes pelo HIV, vivendo com o HIV de uma longa data, quando elas começam a manifestar sintomas. Isso não é uma coisa boa. O nosso objetivo é descobrir quando a pessoa ainda não tem sintomas, porque o tratamento é muito mais eficaz.
0: Certo.
1: Então, é uma estabilidade, mas ainda precisa incentivar o autoteste.
0: E quais são esses sintomas, doutor?
1: Quando a pessoa tem o estado de doença avançada pelo HIV, ela começa a apresentar várias infecções. Muitas vezes ela começa a ter pneumonias, infecções de pele, outras infecções mais simples. Isso vai se agravando de forma que a pessoa não entende o porquê que ela tem tantas infecções. E podendo apresentar infecções mais graves, como meningites, pneumonias mais graves. Então, tudo isso aponta para um defeito do sistema imune. Então, esse é o alerta para que a pessoa teste para o HIV.
0: Certo. Bom, eu lembro já que há muito tempo que a gente já não fala naquela história de grupo de risco, né? Queria que você falasse um pouco sobre isso, mas se de alguma forma os dados mostram se há grupos mais suscetíveis ou não ao HIV neste momento, doutor Thiago.
1: Isso, não existe mais os chamados grupos de risco. Antigamente isso era falado, mas isso aí acabou se mostrando um preconceito, acabou se mostrando uma coisa que não tem relação com as pessoas que adquiriam HIV. O que acontece é isso, é comportamento de risco. Hoje o HIV pode atingir qualquer classe social, qualquer orientação sexual, qualquer etnia, qualquer profissão, qualquer classe. Então, qualquer pessoa que se expõe a atividades sexuais ou a atividades profissionais que possam ter exposição a fluidos corporais, a sangue, seja um profissional que lida com matéria orgânica, com lixo, ou mesmo uma pessoa que tem um comportamento sexual que se expõe com mais frequência, deva se testar. Mas, repito, hoje o HIV está em todos os estratos da sociedade, qualquer pessoa tem risco de aquisição.
0: Queria que você falasse um pouco da importância do uso do preservativo, né? Se é realmente ali o cuidado mais importante para se evitar a transmissão.
1: O preservativo foi realmente uma revolução para o universo, não só do HIV, mas de todas as doenças sexualmente transmitidas. O HIV geralmente ele não anda sozinho. Ele anda com outras doenças como a sífilis, a gonorreia, as hepatites. Então, doenças que, caso elas estejam junto do HIV, elas fazem um prejuízo muito maior ao doente, porque o HIV destrói a imunidade e essas outras doenças se tornam oportunistas. Então, o preservativo ele é o cerne, ele é o elemento principal para se evitar de alastrar o HIV. E o HIV, quando ele passa a não ser transmitido, ele também se habitua ao organismo da pessoa, ele se adapta. Então, a gente sempre diz que o preservativo, inclusive, enfraqueceu o HIV. E aquelas formas mais agressivas do HIV acabaram por evoluir para o óbito, né? Para as pessoas que o portavam antigamente. E aquelas formas mais fracas, mais frágeis, elas conseguiram aprender, o organismo aprendeu a conviver com o vírus HIV. Logo, a não transmissão também possibilitou um enfraquecimento do vírus por adaptação com as pessoas que convivem com ele.
0: Bom, Thiago, para fechar o nosso papo aqui, eu queria que você falasse um pouco da questão do preconceito, né? Se isso diminuiu em relação ao passado. Eu vou lembrar um caso aqui, é uma história que eu até já cheguei a falar aqui no ar, de um programa que eu assisti há muito tempo, da Oprah Winfrey, que foi simplesmente sensacional, né? Do ponto de vista de fazer televisão, a Oprah, né, realmente tinha muito talento. E o programa foi o seguinte: ela chamou lá, isso já aconteceu, esse programa já foi ao ar há mais de 10, 15 anos, mas ela chamou no ar pessoas que tinham participado de um programa na década de 80, né, com ela, e a situação foi a seguinte: era uma cidade lá do interior dos Estados Unidos na década de 80, e aí a situação foi a seguinte: eles estavam num clube, e aí uma pessoa que era portadora do vírus HIV, lá, vamos voltar em 1985, sei lá, por aí e tal, essa pessoa pulou na piscina desse clube lá no interior dos Estados Unidos. E aí, o que aconteceu? O salva-vidas lá, a pessoa que estava trabalhando lá, a comunidade, ela era uma comunidade pequena, o pessoal sabia que aquela pessoa era portadora de HIV, ele fez com que a pessoa saísse, todo mundo, quando essa pessoa pulou na piscina, todo mundo saiu da piscina, e o próprio guarda-vidas lá orientou as pessoas a saírem, ou seja, era uma situação em que ninguém sabia exatamente o que estava acontecendo, e depois ela trouxe essas pessoas 15, 20 anos depois para o programa, para elas falarem, e a própria pessoa que tinha feito as outras saírem da piscina, né, pediu desculpas lá, tentou se explicar porque não tinha informação e tal. Eu estou trazendo isso para mostrar como naquele momento, né, a desinformação era total, né, tanto que as pessoas achavam que alguém que tinha HIV pulou na piscina poderia ser infectado, né. Queria que você falasse um pouco sobre essa questão da informação. As pessoas hoje têm a informação necessária sobre a doença, a questão do preconceito ainda existe?
1: Olha, o preconceito ainda existe, mas a gente percebe uma melhora na disseminação das boas informações com relação ao que é viver com HIV, né? A gente vive cercado de informação e a gente tem que lutar para que essa informação seja de qualidade, bem difundida. Então, hoje, as pessoas já sabem muito bem quais são os modos de transmissão do HIV, de que modo ele passa de pessoa para pessoa. Então, a gente sabe que talheres, a gente sabe que contato com utensílios, roupas, água de piscina, nada disso transmite o HIV. O HIV se transmite em contato de secreções sexuais e sangue. Então, isso é uma informação que a gente tem que disseminar, é uma informação que a gente tem que tornar cada vez mais clara, explicitar para as pessoas que o convívio com as pessoas que vivem com HIV não possibilita uma transmissão, assim, por esses meios, por ar, por água, por contato. E outra coisa que é muito importante, que precisa ser dita, as pessoas que tratam e que mantém a sua carga viral zerada, tem exames que mostram isso, não transmitem mesmo através de relações sexuais. Isso é uma coisa muito importante dizer, que o indetectável, ele também é não transmissível. Então, veja só a revolução que o tratamento trouxe para os nossos dias atuais. Uma pessoa que trata e usa seus remédios de forma regular, de forma a ter um acompanhamento adequado, ela também não transmite. Então, hoje, a não transmissibilidade é uma dádiva da modernidade médica, trouxe uma qualidade de vida enorme para essas pessoas. Essas pessoas estão aí convivendo com a gente muito bem e não transmitem de forma alguma. Tá? Hoje, a gente tem muito mais acesso a essa informação e consegue

0: acesso gratuito? Como é que está funcionando isso, doutor Thiago?
1: Olha, o Brasil continua nos dando orgulho nesse campo do tratamento do HIV. As medicações, nós temos as mais modernas e continuam estudos para absorver mais tratamentos modernos que estão vindo por aí. O tratamento continua de fácil acesso, gratuito. Você faz a testagem e, como eu sempre falo, incentiva todas as pessoas a testar regularmente. Se você tem um resultado positivo, isso não é mais uma sentença de morte. O atendimento é imediato e você tem acesso às medicações mais modernas de forma imediata, com acompanhamento com os melhores exames, que no caso são a carga viral e a dosagem do linfócito CD4. O Brasil é um exemplo, vai continuar sendo um exemplo, é um exemplo para outros países. Todo mundo admira o nosso modelo de atendimento ao HIV. Claro, existem questões sociais que impossibilitam que muitas pessoas tenham acesso, até porque o HIV não é só um tratamento medicamentoso. Também tem relação com as condições de alimentação, de moradia, de saneamento, né? Mas com relação às medicações, nós continuamos sendo exemplo para o mundo e, como eu falei, incentiva todas as pessoas que se testem, porque terão seu tratamento adequado com as melhores drogas e de forma gratuita.
0: Muito bem, doutor Thiago Vitoriano, médico infectologista, mais uma vez obrigado pela gentileza aqui com a CBN, um bom dia e até uma próxima.
1: Até uma próxima, estamos sempre à disposição.
0: Uma hora 21 minutos, obrigado a você que nos acompanha aqui no CBN Madrugada. Uma mensagem chega aqui do Edson José da Silva. Obrigado, Edson, São Caetano do Sul, participando via WhatsApp pelo 11 999 11 9981. O Dércio Guedes também está por aqui, lembrando que Trump transformou o Ministério da Defesa em Ministério da Guerra. Não precisa dizer mais nada, afirma aqui o Dércio. É verdade. Obrigado a Marcelo, de Juiz de Fora, Minas Gerais. Obrigado, Marcelo, por suas palavras. Nínero Vasconcelos, em São Paulo, também por aqui. E muito obrigado ao Gilmar, do Rio de Janeiro. Gilmar C. Neto, Rio de Janeiro, também participando via WhatsApp. Pelo YouTube, galera que acompanha as imagens do estúdio, nossa retaguarda, lá atrás o Edmilson Fernandes, preparando o jornal da CBN. Obrigado, Antônio Oliveira, Samantha Smith, também Samir Reda, Sérgio Brito, Célio Castro, o Quito Bartolomeu, também participando aqui, pessoal, comentando as notícias, trocando ideias, tem umas conversas paralelas, né, Ricardo Garcia? Mas tá tudo liberado, nosso chat é democrático. Obrigado a você que participa também via Instagram, estamos aqui na rede social, no Instagram, no @phcgalvão, repetindo, PHC Galvão, Didi, de Uberaba, está sempre por aqui, obrigado. Shirley Dawson também participando, Zé Dilson Dias da Silva, Antônio Perpétuo do Vale, Verônica Rangel, de Cajazeiras, na Paraíba. Muito obrigado pela mensagem. Brasilzão, viu, Ricardo Garcia, como sempre, por aqui. Joaquim Júnior, de Esperança, na Paraíba, é o professor Joaquim Virgulino. Márcio Lima, João Prado Pitino, Zé Roberto Pradelli, Jackson Silveira, a galera chegando aqui no Instagram, no @phcgalvão, muitíssimo obrigado. Nós vamos a Brasília com a Ana Carolina Tomé. Ministro da Fazenda, Dario Durigan, diz que o BRB pagou 12 bilhões de reais ao Master em troca de guardanapos. Vamos entender essa história aí, vai.
2: Numa entrevista à Rádio Jornal de Pernambuco, Durigan classificou a situação como um crime e negou que a crise do BRB seja um problema da União.
3: O BRB recebeu papel que não valia nada. O meu caso aqui do governo federal, nós não temos nada a ver com o BRB. O BRB, ele é um banco que é cujo acionista principal é o governo do DF, que dilapidou o patrimônio, seja do DF, seja do banco. A atual governadora entrou com uma ação no Supremo dizendo: a União tem que vir.

0: me ajudar. E aí eu disse no Supremo, de jeito nenhum. Isso aí é um problema do DF.
1: Segundo Duriga, um banco central informou durante uma reunião no STF que uma eventual liquidação do BRB não representa risco sistêmico para o sistema financeiro nacional e também mencionou o acordo homologado pelo Supremo em maio, que abriu caminho para um socorro financeiro de até 6,6 bilhões de reais ao BRB. A decisão autorizou o Distrito Federal a contratar uma operação de crédito junto ao FGC. Agora, o banco busca convencer agentes do sistema financeiro que possuem um plano consistente para superar a crise e negocia com instituições financeiras públicas e privadas a concessão da fiança necessária para um empréstimo. Como contragarantia, o governo do Distrito Federal se comprometeu a oferecer as cotas a quem tem direito nos fundos de participação dos estados e dos municípios. Nesta segunda, o presidente do Banco Central, Gabriel Galípolo, recebeu o presidente do Banco de Brasília, Nelson Antônio de Souza. A pauta do encontro incluiu a tentativa do BRB e do governo do Distrito Federal de destravar um empréstimo bilionário destinado a socorrer o banco. Além disso, o gestor do BRB deu explicações sobre a divulgação dos balanços financeiros da instituição, que estão atrasados desde o fim do ano passado. De Brasília, Ana Carolina Tomé.
2: Há uma sequência de ilícitos, de crimes relacionados a essa história da ligação do Vorkaro, do Banco Master, com o BRB. Uma sequência. Não à toa o ex-presidente do BRB está na cadeia, está preso, né? E eles tentaram de todas as formas fazer com que o BRB comprasse o Master, né? Ficasse lá com dívidas ainda maiores das que está tendo lá neste momento. Aí teve ingerência do Tribunal de Contas da União. Nosso ouvinte deve lembrar, né, Ricardo Garcia, né? Vê lá o Tribunal de Contas da União, o ministro Jonathan de Jesus, lá com um parecer, né, questionando a ação técnica do Banco Central em relação ao Banco Master. Tribunal de Contas da União, que não tem nada a ver com essa história, porque a decisão ali tinha que ser técnica, tentou de alguma forma se meter ali. O ouvinte CBN deve lembrar também quantos, entre aspas, influenciadores foram pagos, comprados pelo Banco Master para publicar mensagens criticando o Banco Central. Isso tudo está sendo investigado, porque por enquanto é notícia. A gente espera que se transforme realmente em processos, porque foram crimes cometidos, e vários crimes cometidos. E agora está lá o BRB passando o chapéu no governo federal, o ministro o Durigan, o presidente do Banco Central, né, dizendo que ó, o problema não é nosso, né, o problema é do governo do Distrito Federal. Mas é um problema gravíssimo, porque envolve funcionários, ex-funcionários do governo do DF, pensionistas. Esse dinheiro tem que aparecer. E a delação premiada lá do Vorkaro, um dos motivos pelos quais a delação não foi fechada, primeiro que ele estava reticente em dar nome aos peixes graúdos, né, que estiveram com ele nessa roubalheira. Esse é um aspecto. E o outro, não tem dúvida nenhuma, que é a questão da devolução do dinheiro. Para que ele obtivesse o benefício da delação premiada, redução de pena, a gente quer saber, né, Ricardo Garcia, onde é que estão esses bilhões de reais, né? Porque foram 50, 60 bilhões de reais, foram retirados, tiveram que ser retirados do Fundo Garantidor de Crédito para pagar as pessoas que acreditaram lá no Banco Master. Então, cadê esse dinheiro? Porque as pessoas depositaram dinheiro no Banco Master e o dinheiro sumiu. Obviamente que não é essa quantia, que essa quantia era fictícia, a pessoa achava que tinha lá, né, Ricardo Garcia? Depositava milão e achava que depois de um mês tinha milão mais 300, né? Porque os juros lá eram estratosféricos, acima do que o mercado estava pagando. E não precisa ser nenhum especialista em finanças, isso que a gente mais escuta dos especialistas em finanças é isso. Olha, desconfie, né? A gente já escutou lá atrás, né, Ricardo Garcia? Quando a esmola é grande, o santo desconfia. É isso. almoço, né? Não tem almoço grátis. Quando começam a oferecer benefícios muito fora do mercado, já tem que olhar de uma outra forma. Não entrar nessas esparrelas, né? Porque então não existem 50, 60 bilhões, mas talvez 30, 40 tem de existir. Porque cadê o principal, né? O dinheiro que o pessoal depositou lá no Banco Master? Isso tem que aparecer. E até agora está em DI, destino ignorado. E é por isso que tudo indica que o senhor Vorcaro vai permanecer um tempo bastante extenso na cadeia. E quem já está por aqui é Matheus de Souza.
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0: Terça-feira, 28 de julho de 2026. O ministro Alexandre de Moraes, do Supremo Tribunal Federal, solicitou à Secretaria de Administração Penitenciária de São Paulo explicações sobre falhas na tornozeleira eletrônica de Débora Rodrigues dos Santos, conhecida como Débora do Batom. Ela foi condenada a 14 anos de prisão por participação nos atos golpistas de 8 de janeiro. Moraes também solicitou informações sobre a regularidade de cursos realizados por ela na Penitenciária Feminina de Tremembé, que pediu os certificados de conclusão. Ela cumpre prisão domiciliar desde março do ano passado. A medida foi mantida pelo ministro em setembro, após a condenação definitiva de Débora. O Desenrola 2.0 recebe adesões somente até a próxima segunda-feira, dia 3 de agosto. O programa de renegociação de dívidas já movimentou mais de 20 bilhões de reais em acordos. Após essa data, consumidores precisarão buscar outras alternativas de negociação diretamente com os credores. O Fluminense recebeu uma notificação da CBF informando que o meia Lúcio Acosta é investigado por uma possível manipulação relacionada a um cartão amarelo. Um relatório encomendado pela FIFA identificou um volume atípico de apostas em um cartão para o jogador na partida contra o Bragantino no dia 17 de julho. O argentino foi advertido nos minutos finais do jogo, válido pela 19ª rodada do Campeonato Brasileiro. Em nota enviada ao jornal O Globo, o Fluminense confirmou ter sido notificado. Acosta nega qualquer envolvimento e segue treinando e sendo relacionado normalmente enquanto as investigações prosseguem. No horário de Brasília, 1h32.
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1: Uma hora 33 minutos é a hora aqui no CBN Madrugada de falarmos de finanças pessoais.
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0: A Maria tem 64 anos e quer deixar uma renda mensal para a filha depois que morrer. Ela pergunta se é melhor fazer duas previdências privadas em diferentes instituições, uma mais segura e outra mais arrojada, ou em apenas uma. E quais são as melhores previdências do Brasil? Maria, os investimentos na previdência privada são feitos por intermédio de uma seguradora. Todas as seguradoras são regulamentadas e fiscalizadas pelo governo. Além do mais, e isso é importante, o dinheiro dos seus investimentos em previdência vai para um fundo de investimento que não se mistura com os demais recursos da seguradora. Portanto, se a seguradora que você escolheu quebrar, não acontece nada com o seu dinheiro, que continua lá no fundo de investimento. As seguradoras podem oferecer planos de previdência mais conservadores ou mais arrojados, dependendo da característica do fundo de investimento, mas não tem nada a ver com a solidez da seguradora. Já a renda para sua filha vai depender de três fatores: do quanto você vai investir, da rentabilidade do fundo de investimento que você escolher e das condições para a transformação do montante que você acumulou em renda. Se for uma renda definida e vitalícia, vai depender dos cálculos que serão feitos pela seguradora lá na frente. Se a renda estiver vinculada aos rendimentos do fundo de investimento, vai depender apenas da rentabilidade do plano de previdência. Até a próxima e continue mandando as suas perguntas para cbndinheiro@cbn.com.br.
1: 1:36. Um bom dia que chega pra gente aqui, viu, Ricardo Garcia? De Vinícius Custódio. Você conhece, né? Que grande figura, né? Grande Vinícius Custódio, que está brilhando e que trabalhou com a gente aqui na CBN durante muito tempo, comigo, com a Tânia Morales, com o Ricardo Garcia. E é uma grande figura que a gente tem uma honra muito grande de ter como ouvinte, como colega também. Bom dia que chega de Riacho das Almas, Pernambuco. O nosso ouvinte aqui é o Beto. Muito obrigado pela mensagem também via WhatsApp. Ademir Venske, de Blumenau, Santa Catarina, também via WhatsApp pelo 11-999-11-9981. 1:37. Espaço aberto agora para a Vera Magalhães, no Viva Voz, com a Carol Moran, Débora Freitas, a Vera que está voltando e tem novidades aí a partir da semana que vem na programação da CBN, hein?
2: Bem-vinda, boa noite, Vera.
3: Obrigada.
2: Bem-vinda de volta. Nós também, os ouvintes também. Aliás, Vera, semana que vem tem uma novidade, né? No Viva Voz, que vai vigorar durante o período de eleição. A gente já contou aqui na programação, mas tem ouvinte que não está sabendo ainda.
3: Então, deixa eu contar, pessoal. Durante a eleição, a partir da segunda-feira, dia 3 de agosto, até o segundo turno, o Viva Voz vai se descolar temporariamente do ponto final, vai virar um programa autônomo depois do ponto final. Então, a gente vai se falar um pouquinho mais tarde. Viva Voz começando às 7 da noite, indo até às 8. E, além de mim, vai haver outros comentaristas. A gente vai anunciar em breve o scratch de comentaristas. E a gente vai contar também com entrevistas com candidatos, vai contar com análises de especialistas em áreas específicas que vão estar em análise, em discussão durante a campanha eleitoral. Vamos ter especialistas em pesquisas, então a gente vai girar um papo aqui sobre os principais assuntos de cada um dos dias. Ele vai ao ar de segunda a quinta. Na sexta-feira a gente volta a falar aqui com a Débora e a Carol para fazer o nosso resumo da semana. No horário que vocês já conhecem, mas nesse horário especial a gente fica no ar de segunda a quinta, trazendo uma análise especial aí para vocês dos assuntos da eleição. Mas vou sentir saudades do nosso trio.
2: Nós também, eu e Carol vamos sentir saudades de Vera Magalhães, mas vai ser muito legal. Então, ó, essa semana ainda às 6 da noite. Vamos começar a edição de hoje por Brasília. Igor Cardim vai trazer detalhes aqui sobre essa crise diplomática entre Brasil e Argentina. Oi, Igor.
4: Oi, Débora. Bem-vinda de volta, Vera. Boa noite a você e aos ouvintes. O ministro da Fazenda, Dario Durigan, chamou o presidente da Argentina, Javier Milei, de palhaço e classificou como uma interferência externa indevida e absurda a participação dele na política brasileira. A fala à Rádio Jornal de Pernambuco ocorre justamente após a vinda do chefe argentino ao Brasil, no sábado, na convenção que lançou Flávio Bolsonaro como candidato do PL à presidência. Milei disse que Lula agravou o risco de crise da dívida por falta de ajuste fiscal e se referiu ao presidente brasileiro como lixo socialista e presidiário e ao ministro Alexandre de Moraes, do STF, de lixo careca, após ter negado o pedido de visita ao ex-presidente Jair Bolsonaro. Durigan rebateu as críticas sobre a situação econômica brasileira e destacou que os índices de inflação e dívida pública da Argentina são mais elevados que o do Brasil.
5: O palhaço do presidente da Argentina veio ao Brasil ontem e falou de Brasil, quando o risco país da Argentina é muito mais alto, a dívida pública é muito mais alta, a inflação lá é muito mais alta. Então, assim, não dá para considerar, não dá para entrar na onda dessas pessoas que dizem que vai virar o apocalipse, que vai ter problema, porque o Brasil, ele está com mínima de desemprego, mínima de inflação, recorde em balança comercial.
4: Segundo o jornal argentino La Nación, o governo Milei não se retratará e descartou qualquer pedido oficial de desculpas ao presidente Lula. Em resposta às declarações de Milei, o Itamaraty convocou para consultas o embaixador do Brasil em Buenos Aires, Júlio Bittelli. A reunião com o ministro das Relações Exteriores, Mauro Vieira, deve ocorrer até quarta-feira. Débora, Vera e Carol.
2: Obrigada, Igor, pelas informações. Dario Durigan acabou destoando, né, do tom que o governo até então tinha adotado, que era de não revidar esses insultos, esses xingamentos, né, Vera?
3: Exato, e eu vi você informando para os nossos ouvintes mais cedo que ele disse que falou isso em caráter pessoal. Não existe fala em caráter pessoal de um ministro de Estado, ainda mais do ministro da Fazenda, num contexto eleitoral. Ele, como ministro da Fazenda, sempre vai falar como ministro. Ele estava dando uma entrevista sobre vários temas ligados à pasta dele. Portanto, essa desculpa não cola, pegou mal no Palácio a fala do ministro, tanto em relação a isso, quanto em relação às taxas das blusinhas, dizendo que elas podem voltar, porque elas acabaram justamente agora, na pré-campanha, porque ficou uma disputa entre duas áreas do governo e prevaleceu aquela que achava que a taxa era impopular, em detrimento da equipe econômica. Tanto a Fazenda quanto o Ministério do Desenvolvimento Econômico gostariam que a taxa tivesse permanecido, porque acham que ela ajudou a organizar a economia e foi melhor para a indústria nacional, mas ainda assim não é papel dele, ainda mais no meio da artilharia de campanha, ameaçar ou ventilar a possibilidade da taxa prevalecer. Então, não sei se ele levou um puxão de orelha do presidente, mas é possível que tenha levado. Porque quando o Sérgio Gabrielli falou lá atrás que o Lula deveria anunciar o fim do arcabouço fiscal, ele levou uma reprimenda do presidente. E agora, então, a gente não sabe se a mesma coisa foi adotada em relação ao Dario Durigan.
6: É só para trazer aqui uma fala do presidente Lula, Vera. Parece que a tática do presidente realmente é não alimentar a polêmica, né? Deixar para os canais diplomáticos. Teve um repórter que perguntou para ele, ali um pouco antes da agenda com o presidente da Coreia do Sul, como é que você ouviu essa história do Milei? Resposta do Lula: eu? Quem é esse cara?
3: Aí sim, é o Milei. O Lula, presidente, respondendo a um presidente, né? Então, tudo que ele falar, depois do que o Milei falou, porque isso também me dá a oportunidade de comentar a notícia anterior, que é a fala do presidente da Argentina. É um absurdo, é um despropósito, é um descalabro um presidente de outro país vir ao Brasil e se comportar dessa maneira, como um animador de auditório, usando palavras absolutamente de baixo calão para se referir a autoridades brasileiras, fazendo comparações indevidas, e usando de desinformação, porque, de fato, a situação econômica do Brasil é muito melhor que a do país que ele preside. Então, tudo de errado nessa fala do Milei. A campanha do Flávio Bolsonaro vai se especializando em buscar interferência indevida de outros países na eleição brasileira. E eu acho que isso não tem nada de inteligente. Acho que isso joga contra a campanha do próprio Flávio Bolsonaro. Mas no caso das relações diplomáticas entre Brasil e Argentina. A Argentina depende mais do Brasil do que o contrário. E isso é muito grave. É muito grave um presidente usar esse tipo de declaração contra um país com o qual tem relações comerciais e diplomáticas tão próximas, como é o caso desses dois países.
6: Bom, teve outro ponto que gerou bastante polêmica nessa convenção do PL, que foi o uso de inteligência artificial, né, para fazer um vídeo com a imagem do ex-presidente Jair Bolsonaro, como se ele estivesse falando ali para o público na convenção. E agora, tanto o TSE quanto o STF vão analisar representações aí, recursos contra o uso da inteligência artificial nesse caso. O João Rosa tem os detalhes para a gente. Oi, João.
7: Oi, Débora. Oi, Carol. Oi, Vera. O presidente do Tribunal Superior Eleitoral, ministro Nunes Marques, será o relator da ação apresentada pela Federação Brasil da Esperança, formada por PT, PV e PCdoB, que questiona a exibição de um vídeo do ex-presidente Jair Bolsonaro feito por inteligência artificial durante a Convenção Nacional do PL. O evento aconteceu no último sábado. Durante a convenção, foi exibido um vídeo de 46 segundos em que uma versão criada por IA de Bolsonaro aparece falando em primeira pessoa. No vídeo, a própria simulação informa que o conteúdo foi produzido com inteligência artificial. Em seguida, critica as medidas restritivas impostas ao ex-presidente e declara apoio à candidatura de Flávio Bolsonaro à presidência da República. O TSE deverá analisar o caso com base na resolução que trata do uso de inteligência artificial nas eleições. A norma proíbe uso de conteúdos sintéticos em áudio ou vídeo para favorecer ou prejudicar candidaturas quando houver manipulação da imagem ou da voz de pessoas, mesmo que exista autorização para o uso. Na ação, a Federação Brasil da Esperança pede multa de R$30 mil para a candidatura de Flávio e a retirada do vídeo das publicações relacionadas ao evento. Eu volto com vocês.
3: Obrigada, João Rosa, de Brasília. Para falar sobre esse assunto e a polêmica jurídica que está aberta a partir do uso desse vídeo, a gente está na linha com o advogado especializado em direito eleitoral, Ricardo Penteado. Ele fala com a gente sobre esse tema tão controverso, mas que tende a dominar a eleição. Boa noite, doutor Ricardo. Obrigada por nos atender.
8: Obrigado pelo convite, Vera. Boa noite para você, para a Débora e para a Carol e aos ouvintes.
6: Boa noite. Boa noite.
3: Eu queria começar ouvindo o senhor sobre a perspectiva da resolução do TSE que trata do uso de inteligência artificial, porque ela permite esse uso desde que informado, mas proíbe em qualquer circunstância o uso do chamado deepfake. Nesse caso, o vídeo do ex-presidente Jair Bolsonaro se enquadra em qual das categorias, doutor Penteado?
8: Olha, eu tenho aqui uma dúvida para levantar desde o início, porque eu percebo o seguinte: evidente, a resolução é muito clara em proibir o uso de uma fabricação, vamos dizer, de um ser humano numa situação que ele não se encontra nessa chamada deepfake, né? A inteligência artificial, evidentemente, que ela é admitida, mas desde que avisada. Agora, essa proibição e toda norma restritiva, ela tem que ser interpretada de uma forma restritiva também. Nesse caso, eu que coloco uma dúvida. Aquilo lá, ainda que seja um ato político, não me parece que ele possa ser classificado como um ato de propaganda eleitoral, porquanto era uma apresentação feita numa convenção, e a convenção é um ato interno partidário, não é um ato que busca voto do eleitor. É um ato que apresenta aos convencionais aqueles que estão submetendo o seu nome para uma eventual candidatura. Então, é bom lembrar, o que é proibido pela resolução TSE é o uso da deepfake na propaganda eleitoral. Bom, uma coisa é o que aconteceu lá na convenção, e aí é uma propaganda, vamos dizer, uma manifestação de pensamento intrapartidária. Outra coisa talvez seja, e aí precisa ser estudado, não vou me adiantar nisso, é a reprodução e a manutenção disso para o acesso ao público em geral. Então, nesse caso último, é que eu tenho aí, então, uma certa dúvida e acho que se enquadra na proibição. Mas no ato em si da convenção, eu não classificaria aquilo lá como propaganda eleitoral, não.
2: Mas no caso de se enquadrar como o que é proibido, que consequências isso poderia ter para a candidatura e para o partido e efetivamente para Jair Bolsonaro, né?
8: Olha, primeiro, vamos separar o Jair Bolsonaro do candidato Flávio e do partido PL para analisar essa conduta.
2: Porque são duas frentes, né?
8: Exato, porque assim, uma coisa é analisar, a seu ponto de vista penal, se o ex-presidente teria ou não violado as sanções e acessórias, né, que lhe foram impostas quando ele foi condenado. E também nas medidas de preventivas e tudo mais. Vamos pro candidato Flávio e o partido político. As sanções, se isso for considerado um ilícito, elas vão desde a multa até, conforme a gravidade, que eu acho que não é o caso, e a gravidade aí se vê com que tipo de repercussão isso tem no eleitorado, vamos dizer. É uma e se é conduta reiterada, etc., para chegar eventualmente até num registro, numa cassação de registro, coisa que não me parece, vamos dizer, que tenha havido sequer esse pedido por parte daqueles que representaram. Eu não conheço a representação, mas creio que se limitaram ao pedido de aplicação de multa. Já com relação ao ex-presidente, que sofre esta restrição, eu pondero aqui, se é deepfake é porque ele foi mimetizado, né? Ele não participou, tanto é que tiveram que criar, vamos dizer, um clone virtual dele. Então, não me parece que ele tenha violado qualquer uma das regras que impuseram a ele esse silêncio. Tá? Então, para mim, de fato, o presidente, ex-presidente, não tem que responder por nada nesse fato.
6: Mas e do ponto de vista eleitoral, doutor? Esse julgamento, inclusive, pode gerar um precedente aí para as campanhas em todo o país, né?
8: Sem dúvida. Eu vejo o seguinte, na realidade, eu vejo o seguinte, a deepfake está proibida na propaganda eleitoral. Então, na propaganda eleitoral, a gente não tem dúvida de que esse recurso não poderia ser utilizado. O que eu levanto aqui, do ponto de vista teórico e até acadêmico, é se a convenção, ela se equipara em todos os seus contornos à propaganda eleitoral. E a gente percebe que, pela leitura da lei, não. Tanto é que existe um regime próprio para a propaganda, permissões, porque a propaganda é interna. Então, eu não consigo estender essa proibição para o ambiente da convenção.
3: A gente tem ainda uns minutinhos. Queria ouvir o senhor sobre um tema um pouco mais amplo, né? A gente vai ter essa eleição sob a presidência do ministro Cássio Nunes Marques. O TSE foi um ator importante na eleição de 22, e usando uma atuação muito restritiva, muito presente, muito punitivista até. O senhor acha que a tendência é o TSE, sob Nunes Marques, atuar de uma maneira diferente nesse pleito?
8: Eu acho que o pleito que se avizinha aí talvez seja bem diferente daquele anterior. Aquele anterior existia, vamos dizer, uma agressão muito explícita às instituições e ao próprio papel do TSE, um ataque com muita fake news ao sistema de votação, e não me parece que isso venha a se repetir. Claro que a conversa a respeito da segurança da urna eletrônica ela sempre existiu e vai existir sempre. É, a segurança de urna, seja ela eletrônica ou aquela velha urna de papel, sempre foi e será sempre questionada. O fato é que a ciência demonstra que a urna eletrônica é muito mais segura do que o sistema antigo. Aqui, neste caso, nós temos realmente, nesse ano, duas coisas diferentes. Um tribunal num ambiente que me parece muito mais seguro, no sentido de que as instituições estão funcionando bem e não estão sendo atacadas, e as novidades tecnológicas, que elas têm um outro lugar de análise e tudo mais, que não é algo que aconteceu, por exemplo, na eleição passada. Então, são temas bem diferentes.
2: Sim. Doutor, pelo que o senhor está trazendo aqui para a gente, na teoria não há crime eleitoral e nem violação das medidas impostas pelo STF na prisão domiciliar. Faria alguma diferença nesse entendimento, Jair Bolsonaro saber ou não?
8: Não, entendo que não. Eu até, assim, não tenho procuração para defender ninguém, mas, assim, o preso, e eu falo de todos os presos, qualquer preso nesse país tem direito a uma opinião. Existe no Código Eleitoral um crime previsto lá, que é de participação de quem não está no gozo dos seus direitos políticos. Esse dispositivo foi bastante discutido há menos de uma década, tá? E o TSE entendeu que esse dispositivo é inconstitucional. E a manifestação de pensamento e a expressão dela pelos presidiários, ela não é de forma alguma um ilícito. E a gente até já viu isso durante o seu cumprimento de pena. O Zé Dirceu participou, por exemplo, de alguns eventos políticos, e foi até numa discussão a respeito do caso dele, se não me falha a memória, que houve, vamos dizer, essa ressalva muito clara.
3: Perfeito. Doutor Ricardo Penteado, ele é advogado, especialista em direito eleitoral, em direitos políticos, atendendo aqui o Viva Voz. Muito obrigada. Bom, como o senhor percebeu, a gente vai precisar do seu socorro muitas vezes durante a campanha. Obrigada. Viu?
8: A gente está à disposição. Agradeço muito a todos e a paciência ouvir.
2: Obrigada. Até mais.
6: Obrigada.
1: É o Viva Voz, com a Vera Magalhães, Carol Moran, Débora Freitas e convidados, participação da reportagem CBN. A gente vai continuar na política, vamos ao Paraná com o Johan Geisler, tem informações sobre pesquisa Genial Quest para o governo do estado.
9: A pesquisa Genial Quest, divulgada nesta segunda-feira, indicou o senador Sérgio Moro, do PL, na liderança da corrida eleitoral para o governo do Paraná. O levantamento também considerou a concorrência para o Senado, na qual o ex-senador e ex-governador Álvaro Dias, do MDB, lidera para uma das cadeiras, com segunda vaga indefinida. Para o governo do Paraná, em um dos cenários testados, Moro tem 39% das intenções de voto, seguido pelo deputado estadual Requião Filho, do PDT, que tem 19%, pelo ex-prefeito de Curitiba, Rafael Greca, do MDB, com 12%, pelo deputado federal Sandro Alex, do PSD, com 8%, e Luiz França, do Missão, que somou 1%. Eleitores indecisos somam 15%, e entre quem vai votar branco, nulo ou não vai votar, são 6% dos respondentes à pesquisa. Ao considerar a margem de erro de 3 pontos percentuais para mais ou para menos, o percentual de Sérgio Moro é igual ou superior ao dos demais candidatos, o que poderia configurar uma vitória em primeiro turno. Na pesquisa espontânea, na qual os nomes dos concorrentes não são apresentados aos eleitores, 83% responderam que estão indecisos. A pesquisa Genial Quest também fez um levantamento sobre as intenções de voto ao Senado pelo Paraná. No estudo, Álvaro Dias, do MDB, lidera com 20% para uma das vagas. Na sequência, Alexandre Cury, do Republicanos, Deltan Dallagnol, do Novo, e Gleice Hoffmann, do PT, aparecem empatados com 10%. Os três também estão empatados, tecnicamente, com Felipe Barros, do PL, com 8%, Cristina Grêmio, do PSD, que soma 4%, e com o Dr. Rosinha, do PT, também com 4%. O cenário também colocou o nome de Luiz Carlos Raule, do Podemos, que aparece com 1% das intenções de voto. O nível de confiança da pesquisa Genial Quest é de 95%. Na pesquisa Genial Quest no Paraná, foram ouvidos 1.104 eleitores entre 21 e 25 de julho. A pesquisa foi registrada na Justiça Eleitoral sob os números BR-01656/2026 e PR-04818/2026. De Curitiba, Johan Geisler.
1: 1h59, dá tempo aqui antes do repórter CBN de agradecer a companhia, por exemplo, viu, Ricardo Garcia? Do Zé Augusto, lá de Nilo Peçanha, na Bahia. Muito obrigado, Roberto Castelli, Vila Isabel, Rio de Janeiro, Brasilzão aqui, Chico Eliseu de Custódia, Pernambuco, Antônio Hamilton de Mogi das Cruzes. Aproveitar e fazer o meu merchan aqui, né, Ricardo Garcia? Porque o Antônio está dizendo que adorou meu livro, né? Deve ter lido já na versão que está para Kindle, né? Versão digital, já que a obra física será lançada na próxima terça-feira. Então é o momento para eu convidar os nossos ouvintes aqui, né, Ricardo Garcia? Próxima terça-feira, nossos ouvintes aqui de São Paulo estão convidados para o lançamento do meu livro Quem Você Ajudou Hoje? É uma pergunta. Um questionamento, uma provocação. E o lançamento será na próxima terça-feira, então, dia 4 de agosto, lá no Conjunto Nacional, finalzinho ali da Avenida Paulista, né, na Livraria Drummond. Então, são todos convidados aí, será um prazer receber você, ouvinte aqui do CBN Madrugada, nessa noite tão especial, nessa nossa tentativa de mostrar que há um caminho, né, para que tenhamos mais democracia ainda, menos desigualdade social, uma educação voltada para o coletivo e não para o indivíduo, uma sociedade mais solidária, para que a gente possa caminhar para frente nesse nosso Brasil que está andando de lado. 2 horas agora.
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0: Terça-feira, 28 de julho de 2026. O ex-técnico da seleção brasileira, Carlos Alberto Parreira, recebeu alta da UTI do Hospital Samaritano Barra, no Rio de Janeiro. Segundo o boletim médico, foi transferido para a unidade semi-intensiva. O comunicado também informa que a função renal do ex-treinador está estabilizada. Parreira está internado desde 16 de junho, quando foi diagnosticado com uma inflamação pulmonar. Também trata um câncer no sistema linfático. A República Democrática do Congo elevou para 1.405 o número de mortos e para 3.200 total de casos confirmados de ebola. A taxa de letalidade é de 44%, segundo o Ministério da Comunicação e Mídia do país africano. Fase de depoimentos de um julgamento contra a Meta começa hoje nos Estados Unidos. Movida pelo estado do Tennessee, a ação é a mais avançada entre milhares de processos que tentam responsabilizar as Big Techs por danos à saúde mental de adolescentes. Uma das plataformas do grupo, o Instagram, é acusado de violar a legislação de proteção ao consumidor ao estimular o uso compulsivo e prejudicar principalmente o público jovem. Horário de Brasília, 2:03.
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0: 2:04. É hora da gente saber como é que fica o tempo em todo o Brasil.
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0: Com Josélia Pegorim.
2: O sol forte vai predominar sobre o Brasil nesta terça-feira. Algumas pancadas de chuva podem ocorrer no norte do Amazonas, em Roraima, no Amapá e no norte do Pará. No extremo norte de Roraima, há risco de temporais. Na região nordeste do Brasil também tem muito sol e as pancadas de chuva vão se concentrar pela faixa litorânea. Possibilidade de chuva moderada na região de Salvador, de João Pessoa, de Recife e também da região de Fortaleza. No interior do Brasil, o ar seco também vai chamar a atenção. Níveis de umidade um pouco abaixo dos 30% devem ser observados em áreas do Tocantins e também do norte do estado de Goiás. Mas é a chuva que preocupa sobre o Rio Grande do Sul. Uma nova frente fria chega ao estado gaúcho e, junto com outras circulações de ventos, vão intensificar muito as áreas de chuva sobre o Rio Grande do Sul. A situação é de alerta para chuva volumosa, rajadas de vento que podem chegar até 100 km por hora. E há, inclusive, o risco de ocorrer algum tornado no Rio Grande do Sul, por causa dessa situação de tempo severo. O estado fica em alerta porque há risco de novos transbordamentos de rios. Na região centro-oeste e no sudeste do Brasil, o calor vai chamar a atenção. As temperaturas estão em elevação. A região de Mato Grosso e também o Tocantins e áreas do norte de Goiás e Mato Grosso do Sul serão as áreas mais quentes do país, com temperaturas de 38 até 39 graus. Josélia Pegorim, da Clima Tempo, para a CBN.
0: Duas e seis, é hora do esporte aqui no CBN Madrugada com Gabriel Dudziak.
3: O Santos entra em campo na noite desta terça-feira para tentar carimbar a vaga às oitavas de final da Copa Sul-Americana. Às 9:30, o Peixe encara a Universidade Central da Venezuela, depois de ter vencido o primeiro confronto por 4-1 fora de casa. Amanhã volta o Campeonato Brasileiro com a realização de 4 partidas. Às 7:30 da noite, Internacional e Flamengo se enfrentam no sul do país. No mesmo horário, o Mirassol recebe o Remo. Já às 9:30 da noite, o Fluminense encara o Bahia e o Vitória pega o Palmeiras. Pela Copa Sul-Americana, o Vasco joga contra o Independiente Medellín às 7 da noite e o Bragantino duela com o Sporting Cristal às 9:30.

0: 12:07, espaço aberto agora para Maria Cristina Fernandes, conversando com a Nadédia Calado e com a Tatiana Vasconcelos.
1: Bom, ouvimos aí no Estúdio CBN com a Nadédia Calado as acusações, as ofensas, né, proferidas pelo presidente da Argentina contra o presidente do Brasil. Nos últimos dias, né? Porque o tempo também tem sido muito rápido e relativo, mas em que se discute mais profundamente um pouco e talvez levando um pouco mais a sério interferências externas na nossa eleição, né, Maria Cristina?
2: Sim, Tati, foi um discurso muito grave, viu? Eu estava lá na convenção e foi um momento mais ovacionado de qualquer orador daquela convenção, foi a fala do Milei, né? Mais do que o Flávio, mais do que o Flávio Bolsonaro, o senador Flávio Bolsonaro, candidato do PL, mais do que o Tarcísio Freitas, o governador de São Paulo, candidato à reeleição. Mas, então, ele fez sucesso ali no público bolsonarista ao insultar o presidente da República e o ministro Alexandre de Moraes. Agora, o que é que vai derivar disso tudo? O Brasil, como se sabe, chamou o embaixador Júlio Bittelli, embaixador do Brasil em Buenos Aires, chegou hoje pela manhã. Esse é um protocolo, né? Nos protocolos diplomáticos, este é um dos primeiros passos aí para demonstrar o desagrado com outra nação. Como o presidente Lula está recebendo o presidente da Coreia hoje lá em Brasília, Lee Jae-myung, e o chanceler Mauro Vieira embarca hoje no fim da tarde para a posse da Keiko Fujimori em Lima, a conversa com o Bittelli deve acontecer na quarta, mas já há quem aposte que o Bittelli não volta para Buenos Aires, mas pelo menos não enquanto não passarem as eleições. E a recomendação que eu ouvi hoje no Palácio é que o presidente Lula não deve responder ao Milei. Só para o ouvinte que não estiver ligado, o Milei chamou o Lula de presidiário e ladrão. E por que não deve responder? Porque as pesquisas têm mostrado que toda essa agenda de política externa do Flávio Bolsonaro, que chamando interferência externa, né? Chamou o Trump, agora chama o Milei para se meter nas eleições do Brasil. Isso está sendo percebido pela população, o Datafolha mostrou isso, o Nexus, o BTG hoje, também mostrou isso. Por mais que o Lula tenha trabalhado esse discurso, esteja trabalhando esse discurso da defesa da soberania, quem mete o bedelho no Brasil são os brasileiros, há opiniões divididas, pelo menos no que diz respeito ao tarifaço. Há um chamamento de responsabilidade de lado a lado. Então, e os eleitores querem que se negocie e tal. Então, nessa questão de política externa, é preciso cuidado e tem-se a noção devida do quanto que é importante para o Brasil manter relações abertas e amigáveis com os países. E a recomendação é que Lula não chafurde nesta lama do Milei e evite posicionamentos como os que tomaram o ministro da Fazenda, Dario Durigan, que chamou o Milei de palhaço, ou do ministro da Secretaria-Geral da Presidência, Guilherme Boulos, que chamou o Milei de patético e puxa-saco do Trump. De fato, a presença do Milei nessa convenção do PL parece ter dois públicos. O Trump, querendo se mostrar como líder regional, que está ali ajudar a tornar a América do Sul um único bloco de direita, extrema direita, e o outro é seu próprio público interno lá na Argentina. Ele exibiu uma camisa da seleção argentina lá. Enquanto o Flávio segurava a bandeira brasileira, ele exibiu uma camisa da seleção. E por que isso? Ele, inclusive, falou disso ao voltar para a Argentina. Disse que o Brasil teria patrocinado uma campanha contra a Argentina na Copa.
1: Ah, gente,
2: prova alguma. Pois é. Aí o que ele quer é despertar a ojeriza Argentina contra o Brasil.
1: E está movendo todos os ódios que ele encontra pelo caminho, né? Inclusive esse rescaldo aí da Copa.
2: Mas isso é o que é o Milei, né? Milei fez-se politicamente com isso. Agora, o fato é que tudo isso levou ao ponto mais grave das relações entre os dois países. Eu falei com dois embaixadores hoje, falei com a Mônica Hirsch, que é do SEBRE, né? E é uma cientista política especializada nas relações Brasil-Argentina, morou décadas em Buenos Aires. Nem na tensão de Itaipu, né? Na construção de Itaipu, que foi na ditadura, que foi um momento de grande tensão entre os dois países, se chegou a qualquer coisa parecida nesses mais de 200 anos de relação bilateral. E o curioso, Tati Nadeja, é que o Milei vem insultar o presidente do país para o qual a Argentina mais vende. Por mais que a Argentina abra mercado nos Estados Unidos, abra mercado na China, o Brasil continua sendo o principal destino das exportações argentinas. Né? Mas o fato, e isso quem me chamou a atenção foi a Mônica Hirsch, é que não dá simplesmente para desprezar o Milei, porque ele nesse discurso, foi um discurso de quase meia hora lá no centro de convenções do Pacaembu, ele fez um longo, ele quis, além dos insultos, ele quis mostrar como ele, a política econômica dele deveria ser seguida no Brasil e não é. Na verdade, ele tomou a inflação. A inflação da Argentina era estratosférica. Ele conseguiu domar com custo social altíssimo, né? E com apoio dos Estados Unidos. Ele ganhou as eleições no Congresso recente e conseguiu mitigar a liderança da Cristina Kirchner. E há chances reais de que ele se reeleja, a despeito de estar enfrentando uma queda de popularidade. Agora, se ele usou essa vinda ao Brasil, esses insultos ao Lula e esse discurso muito aguerrido para conseguir reverter esta queda de popularidade, não parece que será o caso, porque a repercussão foi muito negativa. Eu estava lendo o noticiário do La Nación, que é um jornal, digamos, conservador, né? Um jornal mais à direita. Diz que dificilmente algum presidente argentino será capaz de reproduzir o desastre que o Milei fez para as relações internacionais da Argentina, como o Milei fez neste fim de semana. E o quanto que isso pode afetar o país, a economia do país. Então, uma reação de fato muito ruim por parte da imprensa. A gente não sabe exatamente como é que isso chega na população. Perfeito. Mas eis que o Milei veio aqui para provocar o Lula, veio aqui para despertar animosidade entre Brasil e Argentina e entre argentinos e brasileiros. E a recomendação geral é que ninguém desça para se chafurdar na lama com o presidente argentino.
1: Perfeito.
0: Maria Cristina Fernandes com a Tatiana Vasconcelos e a Nadédia Calado. A gente vai agora abrir espaço para a Aline Albuquerque, que tem as últimas informações sobre as investigações do acidente com a Voipass.
3: A Agência Nacional de Aviação Civil afirma que foi enganada pela Voipass durante fiscalizações realizadas antes do acidente aéreo que matou 62 pessoas em Vinhedo, em agosto de 2024. A declaração foi dada pelo diretor-presidente da ANAC, Thiago Feirstein, em entrevista ao Fantástico da TV Globo, após a divulgação do relatório final do CENIPA, o Centro de Investigação e Prevenção de Acidentes Aeronáuticos. O documento concluiu que uma combinação de falhas da companhia aérea, erros da tripulação e deficiências na fiscalização contribuíram para a queda do ATR-72. Segundo a investigação, entre 2022 e 2024, a ANAC notificou a Voepass 10 vezes por irregularidades relacionadas ao sistema de degelo das aeronaves, apontado como um dos fatores centrais para o acidente. O relatório afirma que a empresa informava que os problemas tinham sido corrigidos e mantinha os aviões em operação. O presidente da ANAC disse que os fiscais identificavam falhas, mas que a agência tomava decisões com base em documentos que depois se mostraram falsos.
4: O CNIPA aponta as ações da ANAC como fator contribuinte. Não necessariamente diz que a ANAC foi responsável pela queda do avião. Nós estamos olhando com muita humildade as recomendações do CNIPA para nós e vamos adotá-las. Muitas das informações que a empresa nos enviava eram informações falsas. Um fiscal da ANAC chamava o mecânico da Voepass e falava assim, você tem que trocar essa peça aqui. Quando o fiscal ia lá ver, via que tinha o documento da troca, que ele tinha reportado a troca, mas que na prática não tinha trocado nada.
3: O presidente da ANAC afirmou ainda que a equipe técnica da agência já havia identificado uma degradação nas operações da companhia antes do acidente, com problemas recorrentes de manutenção e informações inconsistentes apresentadas pela empresa. O relatório do CNIPA mostra que, em 2023, a Voepass concentrou 82% das falhas apontadas pela ANAC entre as companhias aéreas brasileiras, apesar de responder por apenas 0,6% dos voos realizados no país. Após a divulgação das conclusões da investigação, a ANAC informou que vai adotar as recomendações feitas pelo CNIPA e anunciou mudanças em processos internos. A decisão de suspender ou não uma empresa aérea deixará de ser analisada apenas pela área técnica e passará também pela diretoria da agência. O acidente aconteceu em 9 de agosto de 2024. O avião da Voepass decolou de Cascavel, no Paraná, com destino a Guarulhos, em São Paulo, e caiu em um condomínio residencial em Vinhedo. As 62 pessoas a bordo morreram. Em nota, a Voepass afirmou que sempre adotou procedimentos rigorosos de segurança, manutenção e treinamento. A companhia teve as operações suspensas definitivamente pela ANAC em junho de 2025. As investigações criminais sobre o caso continuam. De Campinas, Aline Albuquerque.

0: Foi, matou um trabalhador de coleta de lixo, está preso preventivamente e vai responder por homicídio doloso.
1: A Justiça de São Paulo converteu de flagrante para preventiva a prisão do motorista de 53 anos que atropelou e matou um gari de 19 na noite de domingo. A audiência de custódia foi realizada nesta segunda-feira. Diego Rafael da Silva estava na parte traseira de um caminhão de coleta estacionado e sinalizado quando foi atingido pelo carro de Guofang Huang, na Rua do Bosque, na região da Barra Funda, zona oeste de São Paulo. Bruno Moreira era o condutor do caminhão de coleta. Emocionado, ele contou que Diego estava há cerca de 2 meses no emprego e descreveu como foram os minutos seguintes ao atropelamento.
2: Estava dentro da cabine e eu só ouvi o barulho. Me recordo do carro indo para frente, um monte de peça quebrando e eu buzinando pro carro parar porque o carro não parava, ele seguiu. Nisso veio um coletor gritando lá de trás. Quando eu olhei pro meu lado, o corpo do Diego já estava desacordado. Lá de trás ele foi arremessado aqui para frente da cabine, uma cena muito triste. Um dos motoqueiros que viu o acidente foi atrás do rapaz. Quando ele voltou, eu pedi para ele abaixar o vidro, ele não baixava. Eu pedi para ele descer, quando eu abri a porta ele estava totalmente embriagado, ele não conseguia ficar em pé.
1: A Secretaria de Segurança Pública informou que Huang, que tem nacionalidade chinesa, foi conduzido ao Distrito Policial da Lapa, onde foi submetido ao teste do etilômetro, que confirmou a ingestão de bebida alcoólica. O teste apontou que o homem tinha 0,73 miligramas de álcool por litro no organismo. O limite previsto na legislação é de 0,04 miligramas. A síndica do prédio, que fica na frente do local do crime, Margarete Basso, contou que a polícia precisou conter os ânimos das pessoas na rua para não agredirem o motorista.
3: Ele fica na porta do prédio. Aí a polícia pediu para que as pessoas não fizessem nada, entendeu? Porque realmente queriam lixar ele, mas ele não entrou dentro do condomínio, não. Ele fica na calçada.
1: Margarete também disse que os moradores do prédio estão organizando uma ação coletiva para que a família de Diego seja amparada. O rapaz deixa a mulher, grávida de 4 meses, e uma criança pequena. Em nota, a Loga, concessionária responsável pela coleta e gestão de resíduos sólidos e empresa em que Diego trabalhava, informou que presta apoio aos familiares e colegas de trabalho do jovem. O caso é investigado pelo Distrito Policial de Perdizes como homicídio doloso. De São Paulo, Luiz Del Boni.
0: Bom, até quando, né, Ricardo Garcia, ouvintes aqui do CBN Madrugada, a gente vai continuar dando esse tipo de notícia, porque isso não é um acidente. Acidente pode acontecer com qualquer um de nós, em qualquer situação. Um acidente automobilístico pode acontecer com qualquer um que dirige. Agora, isso aí não tem nada a ver com um acidente. Quando o sujeito se embriaga e se coloca diante de um volante, está portando uma arma. E dessa vez a arma matou um jovem, trabalhador, deixou uma mulher grávida. Até quando a gente vai ter que dar esse tipo de notícia? Então, o mínimo que a gente espera, e a gente sempre fala isso, é que a punição seja muito, mas muito pesada para esse tipo de crime. Porque, infelizmente, até agora tivemos diversos exemplos de que a punição foi extremamente branda. Porque a nossa legislação, a nossa sociedade é conivente, é muito condescendente com esse tipo de crime. Eu falo isso porque acho que todos nós, como sociedade, temos que pensar nessa situação. Porque todo mundo conhece gente que continua, né, Ricardo Garcia, até hoje, pegando a direção depois de beber. Ah, mas é um chope, é uma cerveja, é um copo de vinho. Não interessa. Não interessa. Está provado cientificamente que a pessoa, depois de ingerir uma quantidade de álcool, e não precisa ser uma grande quantidade, ela perde, obviamente, proporcionalmente a quanto bebeu, mas perde um pouco da capacidade de dirigir, perde os reflexos. E aí eu vou para um outro lado também, viu, Ricardo Garcia? Porque às vezes a gente começa a pensar com a cabeça dos outros também e aí não adianta muito. Mas eu imagino, né, que uma pessoa que comete um crime como esse, de alguma forma vai deitar a cabeça no travesseiro naquele dia e pensar o que que fez

0: com a família, destruindo uma família. E eu acredito que ninguém quer esse tipo de sentimento, né? Então, para não ter esse tipo de sentimento, eu sempre pensei assim, né? Eu, desde que começou a legislação, né, quando vou beber alguma coisa, não pego na direção, também por conta disso, porque eu acho que eu não me perdoaria, Ricardo Garcia. Eu não me perdoaria se por um acaso estivesse na direção, mesmo que não fosse um acidente provocado por mim, né? Mesmo que fosse uma situação em que, tendo ingerido ou não, o acidente teria ocorrido, eu acho que eu não me perdoaria se provocasse ou estivesse envolvido num acidente e provocasse a morte de alguém depois de ter ingerido qualquer tipo de bebida alcoólica. E eu imagino que boa parte das nossas ouvintes, você que está com a gente aqui agora no CBN Madrugada, deve pensar da mesma forma. Então eu faço esse apelo aqui, né? Eu faço esse apelo porque eu sei que tem gente que continua dirigindo depois de beber. Vai tomar alguma coisa? Ah, final de semana, gosta de tomar sua cervejinha, vai na casa de uns amigos, vai tomar um vinho, vai num bar encontrar com o pessoal, volta de táxi, volta de aplicativo, de qualquer jeito, menos dirigindo. Eu sempre lembro o caso do Carli Filho, né, Ricardo Garcia? E vou lembrar de novo, porque é uma comprovação de como a nossa legislação é condescendente, é impunidade. É só olhar lá o caso dele, ficou preso lá uma semana, duas semanas. Ele degolou dois jovens, passou o carro por cima do carro dos jovens. As mães chegaram lá, estavam lá os corpos dos meninos totalmente dilacerados. Porque esse sujeito, ele veio, ele não veio nem no sentido contrário, não, me bateu. Ele estava no mesmo sentido do carro dos jovens, mas ele vinha numa velocidade tamanha, pegou uma lombada que o carro dele decolou e passou por cima do carro dos outros jovens. Degolou os outros jovens. E aí foi preso, ficou lá duas semanas, depois pegou a tornozeleira eletrônica, tá aí. Livre, leve e solto. Destruiu duas famílias, destruiu duas vidas. Então eu sempre lembro esse caso porque ele é emblemático. Porque é um caso que mostra como a impunidade graça em nosso país e que mostra como, infelizmente, diante de alguém que é irresponsável, não há o que se fazer. E quem lembra da história, né, eu lembro muito bem dessa história, ele estava completamente bêbado, estava num restaurante lá, tomaram várias garrafas de vinho, ele estava completamente bêbado. E aí os amigos que estavam juntos falaram, não, vem cá, você vai sentar aqui do lado, eu vou te levar para casa. Botaram ele do lado, no passageiro do carro. Dizem lá as testemunhas que ele saiu do carro, abriu a porta com o carro meio que em movimento e foi lá para o carro dele, na direção. E saiu em desabalada carreira com o carro dele. Andou lá alguns metros, algumas centenas de metros e cometeu esse crime. Aí. Agradecer aqui a participação das ouvintes, dos nossos ouvintes, pelo WhatsApp, pelo YouTube, pelo Instagram. Obrigado ao nosso ouvinte Isaías Campos, de Sorocaba, também participando via WhatsApp. Zé Ferreira, de Vila Velha, no Espírito Santo. Muito bom ouvir o CBN Madrugada. Obrigado, José, pelas suas palavras, pela companhia. Também o nosso ouvinte Moura, de Taubaté, no interior de São Paulo. Muito obrigado a você que participa também via YouTube. Pessoal que está trocando ideias no chat. Adalberto Diamante está por aqui. Auro Brandão também manda o seu bom dia. Marli Fernandes, também participando o nosso ouvinte Geraldo Silva e Juliano Lago, desejando boa madrugada para todo mundo. E agradeço muito também a sua companhia aqui via Instagram. Estamos aqui na rede social, no @phcgalvão. Repetindo, @phcgalvão. Agradeço demais a companhia. do Valmir Rasten Reiter, tá direto de Curitiba, mandando o seu bom dia. Davi Hamilton Barroso, é, mais um que está dizendo aqui que leu o nosso livro já, viu, Ricardo Garcia, na versão digital. Muita gente gosta do digital, eu ainda sou das antigas, eu gosto do papel, né? Gosto de folhear, mas tem muita gente que gosta do digital. E é claro, a gente respeita demais, é uma possibilidade também, é claro, para a leitura.
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0: Terça-feira, 28 de julho de 2026. O governo brasileiro acionou a Organização Mundial do Comércio contra o tarifaço imposto pelo governo Trump sobre produtos brasileiros exportados para os Estados Unidos. Segundo o Itamaraty, o Brasil considera que as medidas são injustificadas e incompatíveis com as obrigações assumidas pelos Estados Unidos em acordos internacionais. Diplomatas brasileiros avaliam que a iniciativa do governo Lula tem caráter simbólico e serve para marcar posição diante do governo Trump. O Superior Tribunal de Justiça negou o recurso do ex-jogador Robinho para levar ao STF a decisão que validou a condenação na Itália e determinou o cumprimento de pena no Brasil. Em abril de 2024, a Corte Especial do STJ autorizou a execução imediata da pena imposta pela justiça italiana pelo crime de estupro cometido em 2013. Na Itália, Robinho foi condenado a 9 anos de prisão em regime inicialmente fechado. A Porsche anunciou um novo plano de reestruturação que prevê o corte de 5 mil postos de trabalho até 2035. A medida foi acordada entre a direção da empresa e representantes dos trabalhadores. Segundo a fabricante alemã de carros esportivos de luxo, a iniciativa faz parte de uma estratégia para aumentar a competitividade diante da forte concorrência internacional e da queda nas vendas, especialmente na China. Horário de Brasília, 2 horas e 33 minutos.
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0: Duas horas e 34 minutos, agora o espaço fica aberto para o Leandro Gouveia.

0: Em destaque no Panorama CBN. Ministro da Fazenda chama presidente da Argentina de palhaço e Lula ironiza. Quem é esse cara? Brasil e Coreia do Sul fecham acordo em área de minerais críticos. Petróleo cai no terceiro dia sem bombardeios no Oriente Médio. Romeu Zema critica judiciário e defende prisão na Amazônia em convenção do Partido Novo. Teatros de Manaus e Belém se tornam patrimônio mundial da Unesco. Olá para você que está aqui comigo, eu sou o Leandro Gouveia e essa é a segunda edição do podcast Panorama CBN de segunda-feira, 27 de julho de 2026. Em menos de meia hora, eu te conto as principais notícias do dia. Continuamos falando da crise diplomática com a Argentina depois da participação do presidente Javier Milei na convenção partidária do PL, em que ele ofendeu o presidente Lula e o ministro Alexandre de Moraes do STF. Ainda no domingo, o ministro das Relações Exteriores, Mauro Vieira, recebeu o embaixador da Argentina no Brasil, Daniel Raimondi, no Palácio do Itamaraty, para transmitir a repulsa do governo brasileiro às declarações do presidente argentino. Em nota oficial, o Ministério das Relações Exteriores classificou o episódio como sem precedentes e lamentou o ataque feito por um líder de uma nação com a qual o Brasil mantém 203 anos de relações e parceria comercial. Como sinal de protesto, o embaixador do Brasil em Buenos Aires, Júlio Bittelli, foi chamado de volta à Brasília para consultas. Nessa segunda-feira, o ministro da Fazenda, Dario Durigan, também se perdeu no personagem. Em entrevista à Rádio Jornal de Pernambuco, o ministro se excedeu ao rebater os ataques à economia brasileira.
1: O palhaço do presidente da Argentina veio ao Brasil ontem e falou de Brasil, quando o risco país da Argentina é muito mais alto, a dívida pública é muito mais alta, a inflação lá é muito mais alta. Então, assim, não dá para considerar, não dá para entrar na onda dessas pessoas que dizem que vai virar o apocalipse, que vai ter problema, porque o Brasil, ele está com mínima de desemprego, mínima de inflação, recorde em balança comercial.
0: O ministro da Fazenda não foi o único membro do governo a reagir a Javier Milei. O ministro da Secretaria-Geral da Presidência, Guilherme Boulos, disse que o presidente argentino é uma caricatura patética e um puxa-saco de Donald Trump. Apesar dessas falas, a recomendação geral no governo é de não responder Milei na mesma moeda. Tanto que, quando questionado, no fim da tarde já dessa segunda-feira, o presidente Lula respondeu com ironia. Quem é esse cara? Os adversários de Flávio e Lula na eleição também se colocaram contra a interferência externa. O candidato à presidência pelo PSD, Ronaldo Caiado, disse que a agressividade de Milei não acrescenta em nada.
2: É inadmissível ingerência de qualquer outro país na sua campanha eleitoral. Até porque faz parte da liturgia de um presidente da República saber se ausentar das discussões de outros países.
0: O candidato do Novo, Romeu Zema, disse que Milei foi deselegante e que a fala configura uma tentativa de interferência no Brasil. A imprensa argentina destacou que os ataques de Javier Milei aumentaram a tensão entre os dois países. O Clarim deu ênfase ao fato de que o governo brasileiro chamou o embaixador em Buenos Aires para consultas, que é um sinal diplomático bem importante. O La Nación publicou que integrantes do governo argentino descartaram um pedido oficial de desculpas pelas declarações de Milei. O ex-presidente da Argentina, Alberto Fernandes, que foi citado por Milei no discurso por ter sido autorizado a visitar Lula na cadeia em 2018, chamou o atual presidente de energúmeno. Fernandes disse que foi a Curitiba exigindo a liberdade de um inocente e que Bolsonaro está preso por promover um golpe de Estado. Ele acrescentou que insultar o presidente de um país irmão e principal sócio comercial não tem perdão. E o governo da China divulgou uma nota afirmando que apoia o Brasil na defesa da soberania e da independência e que é contra a interferência externa. Claro aí, citando também os Estados Unidos. A publicação aconteceu poucas horas depois de uma conversa por telefone entre o presidente Lula e o presidente da China, Xi Jinping. Uma ligação que aconteceu na noite de domingo e durou mais de uma hora. Os dois concordaram em acelerar as negociações para um acordo de livre comércio entre o Mercosul e a China. Reforçaram a intenção de ampliar parcerias em setores de alta tecnologia, como inteligência artificial, satélites, minerais críticos e comércio de fertilizantes. A ligação aconteceu no mesmo dia em que o presidente Lula publicou um artigo no jornal norte-americano The Washington Post, em que afirmou que o governo não vai aceitar tentativas de usar a relação econômica para pressionar o país por motivos políticos ou para influenciar as eleições, em referência ao tarifaço. A comentarista de economia da CBN, Miriam Leitão, analisou a possibilidade de um acordo entre Mercosul e China nesse momento de relações estremecidas com a Argentina e os Estados Unidos.
3: Essa conversa e essa conversa sobre negociação entre Mercosul e China, um acordo entre Mercosul e China, acontece no momento mais alto da tensão entre Brasil e Argentina, por causa da vinda do presidente Javier Milei ao Brasil. É recebido por São Paulo, pelo governador de São Paulo, como se São Paulo fosse um estado à parte e não um estado federado do Brasil. Então, nesse momento, não tem diálogo. E nesse momento, ele conversa com Xi Jinping. Aí você pode falar, mas então a conversa foi perdida? Não, não foi perdida. Primeiro, porque tem muita coisa para conversar entre Brasil e China. A relação entre Brasil e China é intensa, tem muitas questões. E esse episódio pode ser superado pela diplomacia. Mas está certo ficar sempre em contato com todos os países e procurar alternativas ao mercado americano cada vez mais fechado para todo mundo, né? Uhum. E muito fechado para o Brasil, porque no Brasil tem um componente político-eleitoral da tentativa do governo Trump de interferir no processo eleitoral brasileiro.
0: E nessa segunda-feira, os governos do Brasil e da Coreia do Sul anunciaram a retomada das negociações para um acordo de livre comércio entre o país asiático e o Mercosul. Foi durante a visita do presidente sul-coreano Lee Jae-myung à Brasília. Brasil e Coreia assinaram uma série de acordos. O principal destaque é a parceria em toda a cadeia de minerais críticos, fundamentais para a transição energética e a indústria de tecnologia. Os dois países também fecharam acordos nas áreas aeroespacial, de energia, educação e esportes. Informações da guerra, felizmente, com mais um dia sem ataques. Tem sido assim desde o fim de semana, depois de duas semanas de bombardeios intensos. Em entrevista à emissora israelense N12, o presidente americano Donald Trump afirmou que deu uma chance para a diplomacia a pedido de países mediadores, mas avisou que se as conversas não funcionarem, os Estados Unidos vão voltar com ações militares muito decisivas. O embaixador dos Estados Unidos na ONU, Mike Waltz, disse à emissora Fox News que Washington quer dar margem de manobra para as negociações. Reportagens do jornal New York Times e do site Axios apontam outra razão: a preocupação com o estoque baixo de mísseis interceptadores americanos na região. Do outro lado, o governo iraniano nega qualquer mesa de negociação direta aberta. O porta-voz do Ministério das Relações Exteriores do Irã, Ismail Baghaei, declarou que Teherã só interrompeu as ações porque os americanos pararam de bombardear. Para completar a crise, o Irã abriu uma nova frente de tensão ao ameaçar a Ucrânia. O ministro das Relações Exteriores iraniano, Abbas Araghchi, disse que o ataque ucraniano a um navio iraniano no Mar Cáspio, que matou um marinheiro, vai ter resposta. O presidente da Ucrânia, Volodymyr Zelensky, confirmou a operação e afirmou que a embarcação transportava carga militar para a Rússia. O petróleo deu uma folga na sequência de altas com a suspensão desses ataques. No momento em que eu gravo, o barril do tipo Brent tem queda de mais de 6%, negociado a $85. Ainda assim, desde o recomeço do conflito, a alta acumulada é de mais de 20%. O principal índice da Bolsa de Valores de São Paulo subiu 0,8% aos 175.431 pontos. O dólar comercial subiu 0,6%, cotado a R$ 5,11. O euro vale R$ 5,81, com alta de 0,6%. E o vice-presidente do Conselho de Administração da Vale, Marcelo Gasparino, renunciou ao cargo de conselheiro. A carta de renúncia foi enviada 5 dias depois de a mineradora anunciar que convocaria uma assembleia extraordinária para votar a destituição dele. Gasparino é acusado de vazar informações confidenciais da reunião do conselho do dia 19 de junho. Na semana passada, numa assembleia virtual, Manuel Oliveira foi eleito o novo presidente do Conselho da Vale, derrotando a candidatura do próprio Gasparino. Tivemos mais convenções partidárias e nessa segunda-feira o Partido Novo oficializou o ex-governador de Minas Gerais, Romeu Zema, como candidato à presidência da República. Zema chegou à convenção sem um nome definido para a vaga de vice. Nos últimos dias, ele confirmou conversas iniciais com o ex-ministro do Supremo Tribunal Federal, Joaquim Barbosa. Zema pretende se encontrar com ele até a semana que vem, antes de definir o posto. Mas ele não descarta, não, uma chapa com dois nomes do próprio Partido Novo. Durante o discurso, Zema fez críticas ao PT e a integrantes do Judiciário. Declarou que três ministros do Supremo, Alexandre de Moraes, Dias Toffoli e Gilmar Mendes, deveriam sofrer processo de impeachment em razão de desdobramentos do escândalo do Banco Master. E ele falou se dirigindo a Deltan Dallagnol, ex-procurador da Lava Jato, que por enquanto está inelegível.
4: Brasil no setor público, Deltan, você sabe muito bem, carece de bons exemplos. Nós temos aqui o contrário. Como essas aberrações que têm acontecido no Supremo Tribunal Federal. E ninguém aguenta mais 4 anos de Lula e de PT.
0: Entre as propostas para o Judiciário, o ex-governador defende idade mínima de 60 anos para indicação ao Supremo, além de escolha por meio de uma lista tríplice. Na área econômica, prometeu privatizar empresas estatais, até mesmo a Petrobras. Para a segurança pública, defendeu classificar facções criminosas como organizações terroristas e sugeriu construir um presídio na Amazônia para abrigar lideranças do crime organizado. E a campanha presidencial vai ter uma mudança na estratégia financeira do Partido Novo. Sempre crítico do uso de verbas públicas, agora vai usar pela primeira vez o fundo eleitoral. O partido dispõe de cerca de R$ 80 milhões e vai direcionar boa parte para a candidatura de Zema. O Instituto Quest divulgou novas pesquisas sobre as eleições para o governo do Rio de Janeiro, do Paraná e do Pará. Antes de qualquer coisa, eu já te explico que a margem de erro é de 3 pontos percentuais, para mais ou para menos, e o nível de confiança é de 95%. No Rio, se as eleições fossem hoje, o ex-prefeito da capital, Eduardo Paes, do PSD, venceria em primeiro turno em todas as simulações. No cenário principal, Eduardo Paes lidera com 38% das intenções de voto. Em segundo lugar, aparecem empatados o ex-governador Antônio Garotinho, do Republicanos, e o deputado estadual Douglas Ruas, do PL, os dois com 10%. O vereador William Siri, do PSOL, marca 2%. Outros 5 pré-candidatos somam 1% cada. Indecisos chegam a 19%, enquanto brancos, nulos e os que declaram que não vão votar somam 16%. E aí, como a soma dos adversários não alcança a pontuação de Eduardo Paes, ele venceria ainda na primeira etapa. Um eventual segundo turno daria a vitória para Eduardo Paes contra Antônio Garotinho, por 48% a 18%. Contra Douglas Ruas, o ex-prefeito soma 52% contra 16% do deputado. Para o Senado, no Rio, a corrida pelas duas vagas é liderada pela deputada federal Benedita da Silva, do PT, com 11%. E, na sequência, vem o ex-prefeito Marcelo Crivella, do Republicanos, com 8%. O levantamento avaliou ainda a gestão estadual. A desaprovação do ex-governador Cláudio Castro, do PL, subiu para 54%, enquanto a aprovação caiu para 28%. É a marca mais baixa registrada desde fevereiro do ano passado. O governador interino, Ricardo Couto, é aprovado por 34% dos entrevistados e desaprovado por 25%. Outros 41% não souberam ou não responderam. A pesquisa Genial Quest ouviu 1.200 pessoas presencialmente no estado do Rio entre os dias 21 e 25 de julho. A pesquisa está registrada com o código RJ-02671-2026. No Paraná, o senador Sérgio Moro, do PL, aparece na liderança com 39% das intenções de voto no primeiro turno. Em seguida, vem o deputado estadual Requião Filho, do PDT, com 19%, o ex-prefeito de Curitiba, Rafael Greca, do MDB, com 12%, e o deputado federal Sandro Alex, do PSD, com 8%. Como a margem de erro é de 3 pontos, Moro tem percentual igual ou superior à soma dos adversários, o que indica chance de vitória no primeiro turno. Nas simulações de segundo turno, Moro vence em todos os cenários. Pesquisa mostra ainda que a aprovação do governo de Ratinho Júnior, do PSD, é de 81%. Os que desaprovam são 13%. Na disputa pelo Senado, Álvaro Dias, do MDB, lidera com 20%. Depois aparecem Alexandre Cury, do Republicanos, com 10%. Deltan Dallagnol, do Novo, com 10%, Gleisi Hoffmann, do PT, com 10%, e Felipe Barros, do PL, com 8%. O levantamento ouviu 1.104 eleitores entre os dias 21 e 25 de julho e está registrado na Justiça Eleitoral sob o código PR-04818-2026. E no Pará, a pesquisa mostra mudanças. A atual governadora, Hanna Gassan, do MDB, lidera com 24% das intenções de voto. Em comparação com o estudo anterior, ela subiu 5 pontos percentuais. Em segundo lugar está o ex-prefeito de Ananindeua, Dr. Daniel Santos, do Podemos, com 20%. Na pesquisa passada ele tinha 22%, o que representa uma variação dentro da margem de erro. Em uma simulação de segundo turno, a disputa fica empatada na margem de erro. A governadora subiu de 29% para 36%, enquanto o ex-prefeito oscilou de 34% para 35%. Na disputa pelo Senado, o ex-governador Helder Barbalho, do MDB, lidera com 21%. Delegado Éder Mauro, do PL, tem 14%. O governo de Hanna Gassan, que assumiu depois da saída de Helder Barbalho, é aprovado por 49% dos entrevistados. O ex-governador é aprovado por 66%. A pesquisa entrevistou 900 pessoas no Pará entre os dias 21 e 25 de julho. O registro na Justiça Eleitoral é PA-04548-2026. Vamos aos nossos analistas. O comentarista Lauro Jardim chamou a atenção para o potencial de crescimento de Douglas Ruas, do PL, no Rio de Janeiro, que ainda é desconhecido por 70% do eleitorado e é o candidato de Flávio Bolsonaro. Enquanto isso, no Paraná, o candidato do governador Ratinho Júnior, que é muito bem avaliado, você ouviu aí, ainda é pouco conhecido. O Sandro Alex está só no quarto lugar. Quando os nomes dos pré-candidatos nem são apresentados, 83% dos paranaenses dizem que ainda não sabem em quem votar. E tem mais.
5: Faltam 69 dias para a eleição, mas a maioria dos entrevistados no Rio, no Paraná e também no Pará dizem que podem mudar os seus votos para os governos estaduais até o dia da eleição. No Rio, esse percentual é de 55%, no Paraná de 64% e no Pará de 68% que responderam que a escolha que eles fizeram hoje não é definitiva. Em resumo, nesses três estados, nada pode ser dado como definido, ainda que existam inegavelmente favoritos para chegar ao segundo turno, como no caso, por exemplo, do Eduardo Paes no Rio e do Sérgio Moro no Paraná. Mas tem muita água ainda para rolar e esse jogo só está começando a ser jogado.
0: Os pesquisadores da Quest também perguntaram aos eleitores em quem eles vão votar para presidente. E no Rio de Janeiro, que é o segundo maior colégio eleitoral do país, Lula e Flávio Bolsonaro aparecem tecnicamente empatados. No eventual segundo turno, Flávio tem 38 e Lula tem 35. E é uma situação nova para o presidente no Rio, como apontou a apresentadora e comentarista Vera Magalhães.
6: O PT vem perdendo para o bolsonarismo lá, perdeu em 18, perdeu em 22. E agora o Lula na largada com uma situação um pouco mais confortável quando enfrenta o filho do Bolsonaro e não o próprio Bolsonaro. Então, pode ser que seja pelo fato do Flávio ser mais desconhecido, pelas dificuldades que ele está tendo nesse início da campanha, mas também Lula pode estar sendo impulsionado de alguma maneira pela aliança com o Eduardo Paes. Eduardo Paes não está fazendo assim muita questão de dizer que é o candidato do Lula, mas eles são aliados e isso pode estar ajudando a candidatura do Lula num estado que nunca foi bom para o PT em eleições presidenciais.
0: Falando de saúde, o número de novos casos de HIV no mundo caiu quase 43% desde 2010. No ano passado, foram registrados 1,2 milhão de contágios. Apesar da queda, o resultado está abaixo do necessário para eliminar a AIDS como ameaça até 2030. E na contramão global, o Brasil está entre os 21 países onde os casos subiram mais de 20%. Em 2024, o país teve 39 mil novas infecções. O avanço na América Latina se deve à desigualdade e ao preconceito. A situação global ainda vai piorar com o corte de 18% nos recursos internacionais, motivado por reduções na ajuda americana pelo presidente Donald Trump. Aqui no Brasil, o Teatro Amazonas, em Manaus, e o Teatro da Paz, em Belém, agora são Patrimônio Mundial da Unesco. A decisão saiu na madrugada desta segunda-feira, durante reunião do comitê na Coreia do Sul. Inaugurados no século XIX, no auge do ciclo da borracha, os espaços foram inscritos de forma conjunta como Teatros da Amazônia. Eles foram construídos com inspiração europeia, mas com materiais e detalhes da floresta. Com a decisão, o Brasil passa a ter 26 locais na lista da organização. O presidente eleito da Colômbia, Abelardo de la Espriella, anunciou que vai romper as relações diplomáticas com os governos de Cuba e da Nicarágua logo no primeiro dia do mandato, em 7 de agosto. O novo líder colombiano disse que não vai manter laços com o que chamou de tiranias. Espriella também planeja abrir uma embaixada colombiana em Jerusalém para retomar a aliança histórica com os israelenses na área de segurança. O atual presidente da Colômbia, Gustavo Petro, rompeu relações com Israel em 2024 por causa da guerra na Faixa de Gaza. A mudança de embaixadas para Jerusalém é um tema sensível no Oriente Médio, porque os palestinos reivindicam a parte oriental da cidade como capital de um futuro estado. Na Europa, os incêndios florestais ganham força com a chegada de uma nova onda de calor nessa semana, afetando principalmente a França e a Espanha. Os termômetros devem chegar aos 40 graus em várias regiões a partir de quarta-feira. Em Madrid, as máximas devem chegar aos 39 nos próximos dias. Mais de 360 mil pessoas já tiveram que sair de casa nos dois países. Só na França são mais de 250 mil, com grandes focos em Landes e na região de Gironde, onde as chamas avançam em direção à área metropolitana de Bordeaux. Mais de 116 mil hectares de vegetação já queimaram na França desde o início do ano, um número bem superior aos 70 mil registrados em todo o ano passado. Na Espanha, os deslocamentos forçados já passam de 116 mil pessoas. E antes da última notícia, convido você a mandar mensagem para o Panorama. Meu e-mail é leandro.gouveia@cbn.com.br. No Instagram é só procurar por Lê Reis Gouveia. E não esquece de escrever seu nome e de onde você está ouvindo. A Rádio Paraguaçu é genial. Que trabalho, meus amigos, falou o Jean Pietro, do Rio de Janeiro. Gostei do novo nome, dado à Rádio Sucupira. Paraguaçu é o prefeito Odorico Paraguaçu, né, Jean? Um abraço para você, obrigado pela participação. Ele deixou o comentário na caixinha do Spotify, na sexta-feira. Faça isso também. Se você quer começar todos os seus dias bem informado, não esquece de seguir o Panorama também aí no seu aplicativo. Assim o episódio novo já aparece para você assim que for publicado. Agora só os baixinhos, hein? Foi o assunto do fim de semana. Você deve ter visto algum vídeo no seu Instagram, né? A apresentadora e cantora Xuxa Meneghel começou a turnê de despedida O Último Voo da Nave. A estreia aconteceu na noite de sábado no estádio Nubank Park, em São Paulo, e reuniu 50 mil pessoas, ingressos esgotados. E ela saiu da nave mesmo, que sobrevoou o estádio, presa em cabos, uma nave de 400 toneladas, aliás... Uma nave de 400 quilos, produzida na Holanda, com tecnologia de última geração. Foi impressionante. Ela saiu de dentro da nave. O show foi dividido em 6 atos, com 37 músicas, que relembraram os 41 anos da carreira musical, que começou em 1985. E com 63 anos, ela brincou, durante o show, com a idade, quando ela estava colocando uma peruca de chuquinha.
7: Eu tô fazendo com essas crianças, queriam ter de cabelo de novo, não demora não, tá? Depois eu não vou mais fazer. Respeitem minha idade, que a voz de vocês nessa hora deve estar fazendo crochê e eu tô aqui de chupinha pra vocês. E se eu fui falar, a Xuxa, aquela velha com a bunda de fora e bota chupinha, é por causa de vocês! Aproveito.
0: O último voo da véia, ela falou. E foi um showzaço, viu? E padrão internacional. E a turnê vai passar por capitais como Curitiba, em 26 de setembro, Belo Horizonte, em 14 de novembro, e Rio de Janeiro, em 20 de dezembro. Mas antes disso, Xuxa volta ao palco em São Paulo, na próxima sexta-feira, dia 31 de julho. E o Panorama Só para Baixinhos vai ficando por aqui. A produção e o roteiro foram feitos por mim, Leandro Gouveia, e a edição e a sonorização por Anderson Wendel, o Tico. A próxima edição do Panorama chega às plataformas por volta das 7 da manhã com Gabriel Freitas, e eu volto na sequência. Até lá!

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0: terça-feira, 28 de julho de 2026. O ministro das Relações Exteriores do Brasil, Mauro Vieira, expressou insatisfação ao embaixador argentino Daniel Raimondi após declarações do presidente argentino Javier Milei em São Paulo. As falas, consideradas inaceitáveis, atacaram o presidente Lula, instituições brasileiras e o ministro do Supremo Tribunal Federal, Alexandre de Moraes. O Itamaraty qualificou o incidente como sem precedentes e destacou o longo histórico diplomático entre os dois países. A Justiça de São Paulo publicou a decisão sobre a apelação apresentada no caso Paulo Cupertino. A corte manteve integralmente a condenação imposta pelo Tribunal do Júri, a prisão do réu e a validade do julgamento. Durante o julgamento, Cupertino negou ter matado o ator Rafael Miguel e os pais dele. Segundo o réu, o crime foi cometido por outra pessoa não identificada. Já a filha e a ex-esposa de Cupertino afirmaram que ele assassinou as vítimas por não aceitar o relacionamento da filha com o artista. O presidente eleito da Colômbia, Abelardo de Las Priela, afirmou que vai romper as relações diplomáticas com os governos de Cuba e da Nicarágua assim que assumir o cargo em 7 de agosto. Ele também anunciou o fechamento de 15 consulados e 14 embaixadas. Espriella reforçou ainda que vai abrir uma representação em Jerusalém para retomar e estreitar os laços com Israel.
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3: Seja muito bem-vinda, seja muito bem-vindo a mais um capítulo do Mundo Corporativo, que hoje se dedica a falar a prevenção em saúde, inovação, expansão sustentável, longevidade, a sua, a minha e a das empresas. Até porque a empresa que está aqui representada hoje tem 100 anos, e isso é uma marca importante. Nossa convidada é Jeanne Tsutsui, CEO do Grupo Fleury, a quem eu agradeço pela gentileza de ter aceitado o nosso convite. Um bom dia.
4: Bom dia, Milton. Bom dia a todas e todos que nos ouvem e nos assistem. Um prazer estar no Mundo Corporativo.
3: Comecei essa conversa lembrando que o Grupo Fleury chega aos 100 anos. E chega aos 100 anos em um momento em que a saúde parece mudar de endereço ali, né? Deixa de ser apenas ali no consultório ou no laboratório, passa a acompanhar a vida das pessoas, o nosso cotidiano. Quando é que você, olhando para esse centenário, percebeu que não bastava só entregar um exame bem feito lá na ponta, precisava ampliar esse olhar?
4: Milton, isso faz parte da nossa história. Lembrando que o Grupo Fleury, ele começou em 1926 como um pequeno laboratório no centro de São Paulo, ao longo do tempo se reinventou e hoje nós somos uma empresa que olha para a jornada de cuidado da saúde. Claro que o nosso core é medicina diagnóstica. Hoje nós temos uma atuação nacional com diferentes marcas em todo o Brasil, mas principalmente a excelência médica, o relacionamento com os clientes, o acolhimento, aquilo que a gente costuma dizer que é a nossa base pautada em ciência e em confiança, ela se construiu ao longo dessa trajetória. Ela está presente hoje e principalmente quando a gente olha para o futuro da saúde, com todo esse aspecto de envelhecimento da população, nós queremos estar presentes na vida das pessoas, cuidando para que elas tenham uma longevidade saudável.
3: Quando vocês percebem a necessidade dessa transformação, ela também acompanhou a transformação do próprio cidadão, do comportamento das pessoas na relação com a saúde? Foi essa a ideia?
4: Sim. O Grupo Fleury nasce como um laboratório e, ao longo do tempo, pela qualidade, pelo acolhimento, os próprios clientes começaram a questionar por que não o Grupo Fleury oferecer mais serviços. Então, na década de 80, nós criamos um conceito chamado de centros diagnósticos. Não só toda a parte laboratorial, mas também exames de imagem. Isso veio de ouvir muito cliente ao longo de toda a nossa trajetória. Então, este olhar de ciência, de qualidade técnica, de excelência, associado a uma relação muito próxima com o cliente, com o médico, fez com que a gente expandisse os nossos serviços ao longo da trajetória. Esta cultura de foco no cliente para atender as suas necessidades e também uma cultura baseada em excelência e acolhimento, que é traduzido como ciência e confiança, fez parte dessa trajetória. E certamente isso nos levará para o futuro.
3: Jeane, empresas centenárias, como é o caso do Grupo Fleury, costumam correr dois riscos, né? Um é virar museu de si mesmo. O outro é perder a sua identidade ao longo do tempo nas transformações. Como é que vocês têm trabalhado essa ideia? Como é que o Fleury tenta inovar, usando a palavra que você acabou de usar nessa conversa conosco, sem romper com a sua própria história e com a sua cultura?
4: Esse é um ponto fundamental. Primeiro, o Fleury passou por um processo de crescimento, de diversificação de negócios, trazendo inovações em toda a sua trajetória, como eu mencionei. Mas isso também faz parte da cultura do Fleury. Porque essa cultura muito forte de foco no cliente, ela tem que trazer para a empresa um olhar de adaptação, seguindo essa mudança de comportamento, seguindo o avanço tecnológico que acontece na medicina e saúde e seguindo principalmente um avanço muito rápido do conhecimento em medicina para que a gente sempre esteja na vanguarda. Isto, como cultura organizacional, é um ponto fundamental para manter a empresa coerente com essa história de foco no cliente. Eu digo que ter foco no cliente não é só olhar para a experiência, para o acolhimento, para indicadores de experiência como o Net Promoter Score. Foco no cliente é se adaptar e mudar para poder atender essa demanda. Foco no cliente é incorporar tecnologia, mas também com muita responsabilidade para atender a necessidade do médico e do cliente. Foco no cliente é se adaptar para todo esse avanço do conhecimento que a medicina vem trazendo para a gente oferecer isso para o paciente, para o médico, como a melhor solução e sustentável para o sistema.
3: Qual é a dimensão do Grupo Fleury hoje?
4: Nós somos uma empresa que tem mais de 570 unidades em 14 estados, unidades de atendimento, mas também nós temos o serviço de apoio laboratorial atendendo pequenos laboratórios em mais de 2.200 municípios. Esses municípios, Milton, abrangem aproximadamente 80% da população brasileira. Esse é um aspecto interessante de aumentar o acesso à medicina diagnóstica. Porque a partir do momento que nós temos inovação, desenvolvemos novos testes, nós podemos disponibilizar isso para pequenos laboratórios em todo o Brasil de uma forma muito rápida. Nós temos uma logística eficiente, todos os dias nós passamos em 2.200 municípios coletando amostras e também processamos das nossas áreas técnicas e devolvemos o resultado pela internet. Então, olha que interessante, não só esse aspecto de inovação, mas também um aspecto de amplitude em todo o território nacional. Isso, claro, vem de, ao longo do tempo, um crescimento orgânico, mas também por meio de aquisições de outras empresas, que é um processo que o Grupo Fleury vem acentuando. Para você ter uma ideia, desde 2002 realizamos 49 aquisições, sempre de empresas com essa reputação, com essa cultura de olhar para o cliente, o que nos permite ao longo do tempo integrar, continuar crescendo. Então, temos ao longo do tempo este crescimento e hoje nós processamos por ano 368 milhões de exames.
3: Você se referiu a essas fusões, aquisições, grupos diferentes que se aproximam, culturas diferentes que se aproximam também. Fico aqui imaginando o desafio para você que lidera todo esse processo de fazer com que a cultura seja a mesma entre os grupos à medida que eles estão hoje trabalhando sobre o mesmo guarda-chuva.
4: Excelente ponto, Milton. A gente costuma dizer que as empresas têm culturas diferentes, porque cada cultura é própria de uma determinada empresa ou organização. Mas quando avaliamos uma aquisição, o aspecto cultural, ele é muito importante. Nós olhamos o aspecto estratégico, o aspecto cultural e, obviamente, uma disciplina com relação à parte financeira. Mas o aspecto cultural, ele tem a ver com uma convergência de valores. A questão de empresas que têm uma boa reputação, um foco no cliente e um foco na qualidade. Isso faz parte da nossa cultura. Quando existe essa convergência, nós conseguimos fazer uma integração adequada. Por quê? Porque ao longo do tempo, essa diversificação de negócios é importante para nos trazer mais resiliência, mas também para dar essa amplitude que é tão importante de aumentar o acesso à saúde. Num país continental como o Brasil, esse é um desafio que temos. Não só aumentar o acesso, mas também manter uma boa qualidade de vida, como falamos anteriormente.
3: E como que uma empresa, nas características do Grupo Fleury, pode ajudar no trabalho de fazer com que a prevenção se transforme num hábito, considerando que ainda se tem muita dificuldade em relação a isso? Um paciente, por exemplo, que faz o check-up, recebe um exame e não segue o tratamento. Como é que o Grupo Fleury pode atuar nesse eixo?
4: Primeiro, uma conscientização de que a pessoa tem que estar centrada no cuidado da sua saúde. Isso vem acontecendo muito. Quando a gente olha para as gerações atuais, o exercício físico, cuidado com a alimentação, você não ter a questão de hábitos como o tabagismo, isso já está mais impregnado na nossa sociedade. Mas é claro que ainda tem um trabalho a ser feito. Então, hoje nós atuamos muito com a questão de conscientização. Vacinação é um aspecto fundamental, Milton. A vacinação, não só houve um aumento e disponibilidade de novas vacinas, e é fundamental, não só para as crianças, mas para os adultos estar com a vacinação em dia, como um pilar de longevidade, evitando muitas doenças, inclusive o câncer. Hoje você tem vacinas como o HPV, que você evita câncer, e nós temos também ao longo do tempo não só este olhar de prevenção, nós fazemos atenção primária, nós temos um serviço de telemedicina, desde que foi regulamentada durante a pandemia de Covid, hoje nós realizamos aproximadamente 3 mil teleconsultas médicas por dia, temos um olhar de check-up, mas é importante esse aspecto que você trouxe, o retorno ao médico. Ou seja, não basta você fazer o exame. Aquele exame precisa voltar para que o médico tome uma decisão, para que o paciente realmente mude o hábito de vida. E nós sabemos, com base na ciência, que essa mudança de hábito de vida é fundamental para que as pessoas tenham mais saúde. E nós oferecemos todo o portfólio de diagnóstico ambulatorial muito voltado para a prevenção. Desde exames simples, como a mamografia, por exemplo, até exames de maior complexidade.
3: Jane, há uma linha muito tênue ali entre prevenção e excesso de exames. Como é que se evita que o cuidado da saúde vire ansiedade do paciente, uma ansiedade permanente que toca o nosso coração o tempo todo?
4: Isso também é um aspecto onde atuamos muito com educação, com construção de algoritmos, com educação médica. O nosso relacionamento com os médicos, ele é muito próximo, discutindo diretrizes, ou seja, aquilo que é baseado em evidência médica, científica, do que é adequado e do que não é adequado. Ao longo do tempo, nós temos um papel de utilizar adequadamente os recursos em saúde, Milton. Veja, hoje o Brasil tem aproximadamente 9,5% do PIB de gasto com saúde. Isso envolvendo a saúde suplementar e o SUS. E temos que utilizar adequadamente esses recursos. Então, atuamos sim com a parte de construção daquilo que é adequado, e você tem os dois lados, né? Ao mesmo tempo, fazer aquilo que faz sentido para aquele paciente no momento correto, aquele resultado de exame realmente influenciar na tomada de decisão e no direcionamento para uma conduta, para uma mudança do hábito de vida, para que o paciente seja beneficiado e o sistema de saúde seja beneficiado. Ao mesmo tempo, você tem, ao longo da nossa trajetória, uma parceria muito grande com toda a cadeia de saúde. Eu costumo dizer que o que nós queremos é fazer o exame correto, para o paciente correto e no momento adequado. E que aquele exame faça parte de um processo que a gente chama do processo completo de diagnóstico, que tem a ver exatamente com uma conduta adequada.
3: O Grupo Fleury já usa a inteligência artificial nestes exames, ou de que outras formas a IA é aplicada nos processos, nos trabalhos que vocês desenvolvem?
4: Milton, ao longo do tempo, a tecnologia sempre fez parte da medicina diagnóstica. Hoje, nós temos um nível de automação muito grande, e não só automação nas áreas técnicas, mas todas as tecnologias são avaliadas com muito critério. Inteligência artificial, por exemplo, já faz parte de alguns exames, como os exames de genômica, que são exames muito específicos, por exemplo, para pacientes que têm doenças oncológicas há mais de 10 anos. Claro que agora, com o boom da inteligência artificial generativa, a gente tem mudado as aplicações, não só para a medicina diagnóstica, mas para uma série de aplicações no back-office para que a gente ganhe mais eficiência. Vou te dar alguns exemplos. Nós temos mais de 50 aplicações na prática do Grupo Fleury. E, obviamente, nós acompanhamos todo esse avanço da tecnologia, mas com muito cuidado, uma vez que você tem informações sensíveis que devem ser usadas adequadamente e de acordo com a Lei Geral de Proteção de Dados. Sabemos da importância de você estruturar um banco de dados adequado para que você tenha um melhor aproveitamento de tecnologias como a inteligência artificial. Mas, pontualmente, nós já utilizamos soluções de inteligência artificial, por exemplo, nos equipamentos de ressonância magnética, que a gente consegue, com inteligência artificial, reduzir o tempo de captura dos exames em até 50%. E somos o maior parque da América Latina a ter esse tipo de tecnologia. Isso traz um benefício em termos de eficiência, mas uma melhor experiência para o cliente. Outro exemplo, eu falei que nós temos hoje um atendimento domiciliar que é muito forte, presente em todo o Brasil. Hoje utilizamos soluções de inteligência artificial para fazer a ajuda na roteirização. Com isso, a gente consegue aumentar em 15% a disponibilidade de agenda, em 32% a produtividade dos coletadores. Então, ao mesmo tempo, a gente mediu um aumento de 4% na satisfação dos clientes, porque, obviamente, a gente consegue ser mais pontual, um aspecto super interessante e de acordo com a necessidade do nosso cliente. Então, são soluções que, ao mesmo tempo, trazem eficiência e melhor experiência, sempre este olhar de que nós não só queremos ser mais produtivos, que é necessário a produtividade em todo o Brasil,

0: um tromboembolismo pulmonar, que são situações de risco à vida. O médico, então, é avisado, ele lê aquele exame, entra em contato com o nosso cliente médico e com o paciente. Hoje, isso já é uma rotina, então é o uso da inteligência artificial como um sinal de alerta. Ela não substitui o laudo médico, é o médico que vai fazer a leitura, mas ela consegue já fazer uma detecção muito rápida e avisar o médico que aquele exame precisa ser priorizado.
1: Você é cardiologista, né? Pesquisadora, e hoje lidera uma companhia como o Grupo Fleury. O que a formação médica lhe ensinou para a gestão?
0: Primeiro que é uma conexão muito grande com o propósito. O Fleury é uma empresa muito conectada com o propósito de cuidar, com essa confiança que o cliente deposita nas mãos de quem olha para a saúde dele. E ao longo de toda a minha trajetória, pela minha formação médica, eu tenho uma conexão muito grande com o propósito de cuidar. Um outro aspecto é o olhar de entendimento sistêmico da saúde. Tudo aquilo que a gente falou, não só do sistema de saúde, mas como a prevenção é fundamental, como nas nossas atitudes, do ponto de vista de tomada de decisão, nós precisamos resolver o problema pontualmente, mas sempre com um olhar sistêmico. E um último aspecto que eu costumo dizer, eu também me dediquei no passado à pesquisa científica. Então, este olhar de uso de dados, que cada vez mais será importante olhando para o futuro da saúde, nós falamos sobre inteligência artificial, mas cada vez mais análise de dados pode nos fornecer informações preciosas para que a gente consiga fazer melhor estratificação de risco, para que a gente consiga realmente construir um sistema mais sustentável. E isso, no Grupo Fleury, a gente olha para algumas tendências. Por exemplo, a própria genômica, proteômica, metabolômica, que são tendências que o Fleury já está inserido, e olhando para o futuro, nós temos a oportunidade de fazer uma medicina cada vez mais precisa e personalizada. O uso de dados também será cada vez mais presente na área de saúde, Milton.
1: Bom, eu estou vendo assim no seu trabalho, né? Você falou como cardiologista, como pesquisadora. Na área da gestão, você tem que lidar com a ciência, sem dúvida, pela característica da empresa. Mas com regulação, com tecnologia, com mercado financeiro, com relacionamento com os pacientes. Qual é o aprendizado assim, mais importante dessa sua trajetória como CEO?
0: Como CEO, eu tenho alguns aprendizados. Primeiro, é a importância de você ter times fortes e complementares. Um CEO não precisa resolver tudo. O time de alta performance é muito importante. E quando eu digo times de alta performance, eu tenho aí o privilégio de atuar com pessoas fantásticas que fazem a gestão comigo no Grupo Fleury. Eu digo que são conhecimentos complementares. Eu digo que é um ambiente onde as pessoas possam se expressar, colocar diferentes pontos de vista. Veja, Milton, nós estamos cada vez mais num mundo com algumas incertezas, e ter essa diversidade de visão faz com que realmente a gente tenha uma tomada de decisão que é baseada em dados, em intuição, mas também com um olhar diferente. Então, este é um primeiro ponto da gestão que eu acho fundamental. O segundo ponto, eu acredito que seja uma clareza de direcionamento. E quando eu digo clareza de direcionamento, não é só você ter o olhar estratégico e uma execução bem feita, mas principalmente uma comunicação. Como você consegue fazer uma adaptação da comunicação, levando os pontos importantes para as diferentes, vamos assim dizer, populações, para os colaboradores, para os médicos, para os investidores, para a sociedade. Essa comunicação com clareza também é muito importante numa empresa que tem uma atuação nacional. Estamos, como eu mencionei, em 14 estados. Então, essa comunicação precisa fluir para toda a organização. E um terceiro aspecto que eu sempre digo, não só times complementares, uma clareza de direcionamento, mas realmente uma conexão muito forte com um propósito. Estar numa empresa centenária, que tem não só uma história muito forte, muito conectada com o olhar daquilo que é necessário,

0: para o nosso cliente, para o médico, mas com a possibilidade de fortalecer esse posicionamento como um dos líderes, e nós temos essa ambição, de nos fortalecermos cada vez mais como um dos líderes de saúde no Brasil, olhando para essa saúde mais completa, integrada e sustentável, para que as pessoas tenham bem-estar, para que as pessoas vivam em plenitude. Isso é muito, não só motivador, mas é um motivo de grande orgulho para mim.
1: Vocês, aliás, têm uma equipe de trabalho majoritariamente feminino. Você se referia agora há pouco à questão da diversidade. O que que isso e de que maneira essa composição muda na cultura da empresa?
0: Esse olhar de diversidade, ele é muito importante, não só para o aspecto, e como a gente mencionou, a saúde já é uma área onde você tem um número grande de mulheres. No Fleury nós temos 79,5% de mulheres, de uma maneira geral, mas também nós temos 70% de mulheres na liderança, que é um aspecto importante. Olhamos para a diversidade de uma maneira geral. Aspecto de gênero, como eu mencionei, mas também étnico-racial, LGBT, diversidade etária e diversidade de mindset. Essa diversidade acaba sendo um fator competitivo importante. Nós estamos em diferentes regiões do Brasil, com diferentes culturas. A partir do momento que a gente avança com aquisições de empresa, ter o olhar de acolhimento, de respeitar aquela cultura, aquela diversidade e muitas vezes um conhecimento diferente, isso tem feito com que o Fleury avance ao longo do tempo com muita robustez, não só em termos de robustez de cultura, de conhecimento, mas também com relação aos parâmetros financeiros.
1: Para onde caminha agora o Grupo Fleury depois de completar os seus 100 anos?
0: Para os próximos 100 anos. A gente tem um olhar de como a gente mantém essa empresa que é tão importante, que tem um papel tão grande para a sociedade brasileira, como a gente não só olha para novas tecnologias, para o avanço da medicina, para acompanhar essa jornada de cuidado do paciente, uso de dados, uso de novas tecnologias com muita responsabilidade, incorporando aquilo que faz sentido com base na ciência, com base no conhecimento, mas também trazendo esta responsabilidade com a confiança que é depositada em nós. A confiança do nosso cliente, a confiança do médico que encaminha os seus pacientes para os nossos cuidados, a confiança dos investidores que acreditam que o Fleury tenha todo esse potencial futuro e, principalmente, Milton, a confiança que nós temos de que o olhar de fazer o correto, de fazer com excelência, mas principalmente com um olhar humano, é o que vai nos direcionar para os próximos 100 anos. Claro que tem uma série de novas tendências que nós mencionamos aqui, mas eu acredito que este olhar humano ainda é e será fundamental para a saúde do Brasil.
1: Jane, muito obrigado pela sua gentileza, pelas informações, pelo seu conhecimento compartilhado aqui com aqueles que acompanham o mundo corporativo. Até uma nova oportunidade.
0: Muito obrigada, foi um prazer estar aqui.
1: Jane Tsutsui, CEO do Grupo Fleury, conversou com você no Mundo Corporativo. Essa entrevista completa fica à sua disposição no canal da CBN, no YouTube, lá no nosso aplicativo, no Spotify, no podcast mais próximo do seu celular. Lá no meu blog, miltonjung.com.br. Jung você escreve com J-U-N-G. Lá você tem o vídeo, tem os destaques e tem o espaço para deixar o seu comentário também. Colaboraram com este Mundo Corporativo Carlos Greco, Letícia Valente, Débora Gonçalves e Rafael Furuja. Até o próximo capítulo do Mundo Corporativo.
2: Milton Jung, conosco aqui no CBN Madrugada. Vem aí Matheus de Souza.
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0: terça-feira, 28 de julho de 2026. O PT acionou a Procuradoria-Geral da República para investigar a participação do presidente da Argentina, Javier Milei, na convenção do PL. O evento oficializou a candidatura do senador Flávio Bolsonaro à presidência da República. A agenda do presidente Lula pediu à PGR esclarecimentos sobre um possível uso de recursos partidários do PL para custear despesas com hospedagem, segurança e deslocamentos do presidente argentino. A informação é da colunista do jornal O Globo e comentarista da rádio CBN, Malu Gaspar. O sepultamento do ex-ministro do Supremo Tribunal Federal, Octávio Galotti, está marcado para hoje no Rio de Janeiro. Ele morreu nesta semana aos 95 anos. A causa da morte não foi divulgada. Galotti integrou a corte entre os anos de 1984 e 2000. Ele também presidiu o STF de 1993 a 1995. O presidente da casa, Edson Fachin, afirmou que o magistrado deixou marcas permanentes no fortalecimento das instituições democráticas do país. O Conselho Eleitoral Provisório do Haiti anunciou pela primeira vez em 10 anos a realização de eleições presidenciais, legislativas e locais. O pleito está marcado para dezembro. A votação, no entanto, dependerá da existência de um ambiente de segurança considerado aceitável. De acordo com um decreto do órgão, o primeiro turno das eleições será realizado junto com um referendo sobre mudanças na Constituição haitiana. No horário de Brasília, 13h32.
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2: Três horas e 33 minutos, mais uma vez muito bom dia, obrigado a você que nos acompanha aqui no CBN Madrugada, com o Ricardo Garcia na mesa de som, vamos juntos até às 5, já já a previsão do tempo, também os principais destaques do dia, agora o doutor Luiz Fernando Correia.
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3: Doutor Luiz Fernando, vamos falar aqui sobre ludopatia?
4: Isso aí, Milton. A gente vai falar sobre ludopatia. As pessoas podem não estar ligando o nome ao caso, né? Mas é um transtorno psiquiátrico, um transtorno do jogo. É uma doença reconhecida, é importante que o Brasil passe a entender isso. Enfim, o Manual Diagnóstico da Associação Psiquiátrica Americana, o DSM-5, tirou o jogo patológico, numa gaveta que ele estava lá nessa lista, de transtorno de impulso e colocou como dependência, junto a álcool e drogas. A Organização Mundial da Saúde fez a mesma coisa. Na nova classificação, na CID-11, existe uma categoria específica, inclusive, para o jogo pela internet. Por que a gente está falando disso, Milton? Porque a Copa do Mundo escancarou esse problema que já vem acontecendo no Brasil já há alguns anos, né? As pesquisas, Milton, mostram que o cérebro de quem aposta compulsivamente funciona como o cérebro de quem tem uma dependência química. Afinal de contas, é o mesmo circuito de recompensa, a mesma tolerância que torna a necessidade de apostar valores cada vez maiores e a mesma irritação, a mesma descontrole quando se tenta parar. E a gente sabe que no Brasil esse problema deixou de ser um problema menor depois que essas bets foram liberadas, né? E inclusive ainda com as que não foram, mas também existem, Segundo dados, Milton, apresentado pelo Ministério Público Federal no final do ano, mais de 25 milhões de brasileiros apostaram em plataformas legalizadas, fora as outras, né? Uma pesquisa da Unifesp estima que 11 milhões desses brasileiros que apostaram têm um comportamento problemático com a aposta. O Ministério da Saúde entende que a ludopatia é a quarta dependência mais comum do país, atrás apenas do álcool, tabaco e maconha. E os atendimentos no SUS cresceram 140% entre 2018 e 2025. Então é importante entender isso, porque ter esse comportamento problemático não é só isso que vai fazer o diagnóstico. O número, afinal de contas, mede coisa diferente. O que eles mostram é o seguinte: existe uma tendência preocupante. E essas consequências vão muito além do bolso, porque tem endividamento, inadimplência, família desestruturada. Mas também junto com isso vem os efeitos: depressão, ansiedade, insônia e, o mais importante, o aumento do risco de comportamento suicida. Quem sofre com isso, Milton, sofre muitas vezes em silêncio, porque está com vergonha do que está acontecendo com ele dentro da família. Muitas vezes ninguém sabe do que está acontecendo, é muito comum, já viu. Tem visto bastante, várias descrições disso. E lembrar que a gente tem tratamento para isso, é importante. No SUS, a porta de entrada são os CAPs, os Centros de Atenção Psicossocial. A terapia cognitivo-comportamental é a melhor abordagem com melhor evidência, mas grupos de apoio, como jogadores anônimos, ajudam bastante também. Então é o seguinte, né? Existe a ferramenta das plataformas que tiveram que colocar as ferramentas de autoexclusão, que permitem bloquear o próprio acesso a quem está se sentindo com esse problema. Então é o seguinte, se você conhece alguém, sabe que alguém, encaminha essa conversa, tenta encaminhar, converse sobre isso, tenta abrir a conversa dentro de casa, porque, enfim, a gente já viu isso terminar mal, né, Milton? Infelizmente.

0: Dr. Luiz Fernando Correia, conversando com Milton Jung e com a Cássia Godoy. Nós vamos para o Rio de Janeiro. Tem novidades aí no caso Amarildo, né? Aquele ajudante de pedreiro que foi torturado e morto por policiais militares. Isso lá em 2013. Júlia Viana tem as informações.
1: Os dois oficiais da Polícia Militar do Rio de Janeiro condenados pela sessão de tortura que culminou com a morte do ajudante de pedreiro Amarildo Dias de Souza em julho de 2013 na Rocinha vão continuar na corporação. A segunda Câmara Criminal do Tribunal de Justiça do Rio decidiu extinguir o processo administrativo que avaliava a conduta dos oficiais devido à prescrição do caso. Por lei, o procedimento na PM só pode durar até 6 anos. O advogado da família de Amarildo, João Tancredo, lamentou o desfecho do processo.
2: Esse caso é um exemplo claro e terminado de que justiça que tarda é justiça que falha. Em decorrência da demora e de propósito mesmo da Polícia Militar e do próprio Judiciário em aplicar as penas aos oficiais, especialmente aos oficiais, em decorrência de sequestro, tortura, desaparecimento e morte de Amarildo, que era aplicação teria que se dar no prazo de 6 anos, isso já foi em 2013, nunca aconteceu, é claro, foi aplicada, portanto, a prescrição e não há qualquer punição no sentido, no âmbito administrativo para os policiais.
1: Major Edson Raimundo dos Santos, que era comandante da UPP Rocinha e apontado como o mandante do crime, passou para a reserva e vai seguir recebendo a aposentadoria bruta de R$ 26.858 do Estado. O oficial ainda cumpre no regime aberto as penas de 16 anos e 3 meses pelos crimes de tortura seguida de morte e ocultação de cadáver e 4 anos por corrupção de testemunhas. Já o tenente Luiz Felipe de Medeiros, ex-subcomandante da unidade, terminou de cumprir a pena de 10 anos e 7 meses a que foi condenado e voltou a trabalhar. Ele segue na ativa e bate ponto no comando de operações especiais. Na decisão, os desembargadores restabeleceram o porte de arma dos dois agentes, que havia sido suspenso em 2013. Procurada pela CBN, a PM não se manifestou. A defesa dos policiais também não respondeu ao contato da reportagem. Com a colaboração de Diogo Bugalho, do Rio de Janeiro, Júlia Viana.
0: Três horas e 41 minutos. A gente vai agora abrir espaço no CBN Madrugada para a Carol Tchukian, conversando com Nadélia Calado e Tatiana Vasconcelos.
3: Carolina, depois de um intensivão num grupo de mulheres, não sei se eu podia revelar isso, mas já revelando, resolveu que vai falar de amizade feminina. E é um assunto que eu adoro. Fiz um encontro de mulheres e o primeiro tema foi esse. Amizade entre mulheres. Por que a gente é ensinada a concorrer em vez de cooperar? E quais são os benefícios que a gente perde ao escolher a concorrência e não a cooperação?
4: E eu chego aqui muito atravessada por essa nossa volta de Flip. Eu e Tati estávamos na Feira Literária de Paraty. Tati apresentou o estúdio Quinta e Sexta.
3: Foi super legal.
4: Direto da feira, foi incrível. E uma das mesas que mais me atravessou foi uma mesa dessas mulheres que eu admiro e são minhas amigas, que é Tati Vasconcelos, Liana Ferraz, Cris Fibe. E eu também fiz uma mesa na Casa Folha. Eu queria muito fazer uma mesa. Não tinha espaço, de última hora apareceu uma mesa. Então, foi uma pauta assim, que eu montei.
3: Muito rapidamente.
4: Com tudo que eu sabia, mas muito rapidamente. Com,
3: a gente precisa. Desculpa te interromper, a gente precisa confiar nisso, tá? No que tem dentro da gente há 20 anos, há 30 anos, há 15 anos, há 10 anos. Pode continuar.
4: Aproveitando essa sua fala, isso é a Tati acabou de trazer um exemplo do que eu quero falar. Ela me fala muito isso, porque eu sou uma pessoa CDF, que tenho aqui meu docs da pauta da CBN com 1000 páginas, que quero sempre detalhar e pesquisar. E ela fala: Carol, confia na sua trajetória de trabalho, você já sabe. Eu ouvi de uma amiga que foi ver essa mesa, falou: Cá, eu preciso que você saiba que tá, a Casa Folha estava lotada, que tinha muita gente do lado de fora querendo te ouvir. Essas pessoas foram para te ouvir, porque a gente se esquece, né? Na mesa da Tati, da Liana e da Cris, umas falaram para as outras, né? A Liana fala: nossa, quantas vezes eu tive que falar para a Tati e para a Cris, vocês são escritoras, vocês já são escritoras. E o que, que eu quero falar hoje da importância da gente trazer esses olhares, porque muitas vezes a gente quer dar conselhos. E é tão potente e transformador a gente ter olhares dessas amizades femininas, olhares que fazem a gente crescer. Eu estava trocando áudios com a Tati sobre essa pauta, né? E ela falou: são falas que me lembram do que eu esqueci de
3: sobre
4: quem eu sou.
3: Sobre mim, é.
4: Então, eu já queria até abrir para os ouvintes perguntando que falas de amigas suas ou amigos seus você já recebeu que te fizeram te ver de outro jeito. Relembrar que você é algo ou iluminar algo que você nunca tinha visto, né? Por que, que eu estou trazendo a iluminação? Porque eu trago muito aqui o quanto o eu, sob a perspectiva da psicanálise, não se constitui sozinho. A gente sempre se constitui a partir de olhar do outro. Eu trago sempre essa citação do Winnicott, né? Que é o que o bebê vê quando vê os olhos da mãe. E Freud também traz que a humanidade, como ego, não é formada per se. Ela é formada a partir da percepção de como a gente foi visto e nomeado e amparado pelos nossos cuidadores primários. O que acontece é que muitas vezes esses cuidadores primários deixam a gente num único lugar. O olhar familiar muitas vezes fixa e diminui a gente. Então, o ideal de eu nasce da voz da família. Todos os homens dessa família têm que ser fortes. E aí, se você é um menino sensível que chora, você já é repreendido. Ou você não poderia ser tão inteligente quanto a sua irmã, está sempre de recuperação. E aí, o fato de você ter muitas amigas, ser extrovertida, puxar papo com todo mundo, é tido como algo que te faz ir mal na escola e vai fazer você ser alguém menos bem-sucedida. E não como uma qualidade. Nossa, que interessante, você se interessa pelos outros, você tem uma capacidade incrível de fazer amizades. A gente acaba criando essa nossa percepção de quem nós somos a partir dessas falas, que são falas de amor, mas são falas de invalidação e inadequação. E elas viram essa voz interna. E aí a gente menospreza quem a gente é. Eu ouvi isso de um primo que é muito meu amigo, e eu já trouxe esse exemplo aqui, mas eu acho que vale trazer. Eu sou essa pessoa que faz amizade muito facilmente, que tem facilidade de falar em público, que vou paquerar na Flip e de repente estou falando sobre suicídios na família e abrindo meu coração e ouvindo o cara que eu tô paquerando.
5: Tipos de paquera, né? Gente, eu me identifico tanto com isso.
4: Não é?
5: O oversharing,
4: o
5: trauma bom.
4: O que eu ouvia pra ajudar minha família? Ai, mas você traz assuntos muito pesados. O que eu ouço de amigos? Você traz assuntos sensíveis, que eu já ouvi de paqueras. Nossa, que incrível a gente poder ter essa conversa. Mas eu só me autorizei porque eu ouvi esse primo amigo falar. É muito bonito isso, a forma como você se conecta rápido com pessoas. E eu falava: ah, mas eu não sou boa na minha planilha financeira, como o meu irmão é. Que é
3: ninguém
4: super
3: é bom em tudo, né?
4: E assim, não é uma coisa ou outra, a gente não tá competindo, mas a família te coloca nesse lugar, né? Então, um é o inteligente, o outro é o filho problema, O outro é a carente. É, as amizades, elas não estão nesse lugar da narrativa psíquica. Esse olhar, né, da Tati que fala, você já sabe, ou do primo amigo que fala, é lindo que você chaveca falando dos nossos traumas familiares, você já cria uma conexão ali. É, e aí é um testemunho, que é diferente de um elogio genérico, né? É alguém que está prestando atenção em você. É ouvir a Tati, a Liana e a Cris, ouvir essas amigas que deixaram de fazer outras coisas para ir ouvir minha mesa, e te olham e falam, olha, eu vejo algo em você que talvez você ainda não se permite ver. É muito transformador. É, e por que que é bonito isso vir de amizades? Porque a amizade, ela é lateral, ela é escolhida.
3: Não tem hierarquia nenhuma, né?
4: Exatamente. Na família tem hierarquia. E mesmo nas relações conjugais, a gente tem uma dinâmica de poder e tem algo muito também dos papéis estabelecidos e fixados naquela dinâmica de parceria romântica. E muito no o desejo é o desejo da falta, né? Segundo Lacan. E a gente tem algo do que eu quero dessa relação. Muitas vezes eu puno o outro porque eu estou frustrado. É, na relação, eu hoje de manhã estava atendendo uma analisanda que está passando por uma crise conjugal e o marido fala, olha, eu fiz aqui uma autoanálise e eu acho que a gente está em crise por conta dos seus, sua depressão crônica, por causa dos seus distúrbios de imagem. Então assim, nossa, você fez uma autoanálise e você está me atacando? Esse tipo de dinâmica tende a acontecer menos nas amizades. Por mais que nós, principalmente nós mulheres, sejamos educadas para rivalizar, acho que, e por isso que eu quero trazer essa pauta do poder ter um testemunho, um elogio, tira a gente desse lugar. O testemunho é essa versão que você acha que você ainda não chegou. E acho que a amizade traz esse lugar de... É uma relação que não quer nada de você. E, ao mesmo tempo, são mulheres ou são homens que você admira. Quando essa pessoa fala, eu te vejo ocupando esse lugar, quando a Liana fala, Tati, você é escritora. Quando a Tati me fala, você já sabe. Quando essas amigas me falam, foram ouvir você, né? Porque eu tô lá falando, nossa, mas... Essa Casa Folha vai receber Carla Madeira, vai receber Ana Cláudia Quintana Arantes.
3: Será que vão receber? Carol Tchoukian.
4: É muito bonito. E muitas vezes a gente não fala porque a gente cai na armadilha do não, mas ela já sabe. Ela já sabe que eu admiro o trabalho dela. Ela já sabe que eu admiro a forma como ela é sensível. Ela já sabe que eu adoro que ela, amiga... que junta as amigas. Não, gente. A gente precisa ser relembrada. E a gente economiza, muitas vezes, o testemunho que não só sustentaria a outra mulher ou outro homem, mas que ampliaria essas nossas possibilidades de ser. É a pessoa que fala, você já é, se apropria disso, que te ajuda a ficar menos refém dessa fala dos pais que viraram o nosso superego. E aí, acho que tem um convite de pensar quais são os ambientes que você está escolhendo. Essa volta da Flip, né, há 2 anos, a gente teve essa viagem que muito nos aproximou, eu, Tati e Liana. E a gente se aproximou muito também com outras mulheres muito potentes. Escritoras, jornalistas, psicanalistas, psiquiatras. Em que ambientes você está circulando? Ao conhecer essas mulheres, você convida elas para um jantar? Para um café? Porque hoje...
3: Para aprofundar o vínculo.
4: Exatamente, né? A OMS, eu sempre trago esse dado, mostra que 1 a cada 6 pessoas no mundo se sente sozinha... E o Poder Data aponta que 1 a cada 3 brasileiros diz que só tem um amigo próximo. a gente pode ir para ambientes onde tem pessoas que a gente admira e fazer esse convite de aprofundar o vínculo. A gente escolhe os lugares pelos quais a gente circula e a gente escolhe fazer esses convites para um jantar, para uma viagem. Talvez você não saiba como se aproximar. Aproxima elogiando algo que essa pessoa fez. Eu queria convidar...
3: Genuinamente, todo... né? Porque também dá para perceber quando alguém tá te elogiando só para te agradar, né?
4: Exatamente. São olhares sensíveis, específicos. Eu, no aniversário, fiz uma caixinha de cartões e envelopes e pedi para os meus amigos escreverem traços meus que eu menosprezo. Coisas minhas que eles acham que eu ainda não vejo. Faça isso hoje. Se você está ouvindo, manda uma mensagem muito específica para um amigo. Testemunhe algo desse crescimento, dessa potência, que talvez essa pessoa nem sabe nomear como potência. Mostra para ela que ela já está ocupando um lugar que ela nem imagina que ela ocupa. Que o fato dela ser diferente... do irmão, dela não ter casado de novo e o ex-marido já, não significa que ela é menor.
3: Ela é sortuda,
4: que ela
3: inclusive.
4: É perdedora. Exatamente. Queria até saber se vieram divisões, relatos de ouvintes, de elogios.
3: Vai, Nádia, arrasa.
5: A Sônia falando aqui que ela amou a pauta de amizades e o que elas dizem pra você. E o exemplo dela é bem apropriado, assim, pro contexto que a gente tem aqui. Porque ela tá falando que no caso dela, o que ela tá ouvindo é que ela escreve bem, que ela teria muita coisa pra dizer. Então, ela é a mesma questão, né, da escritora em potencial sendo, se descobrindo assim. Por via das amigas.
3: E o quanto essa pauta foi discutida nos últimos 4 dias em Paraty. Porque a gente nunca teve tanta mulher escrevendo. Nós somos o maior público comprador de livros, o maior público leitor. E agora a gente tem visto muitas mulheres escrevendo depois de muito tempo de silenciamento e de insegurança. Então posso, Carol, eu vou te passar a palavra, mas siga escrevendo. Apenas escreva. Se vai publicar, se vai fazer sucesso, se vai... Isso aí... É outra coisa. Escreva. Como ela chama?
5: Sônia.
3: Sônia, um beijo pra você. Vai, Carol.
4: Sônia, escreva e faça um exercício de falar sobre isso com as suas amigas. Eu modero um grupo na Casa do Saber que chama Mais Elas. É um curso em comunidade.
3: Super legal.
4: Sobre recomeços. Esse semestre a gente tá falando sobre... a arte de recomeçar, e o grupo é muito focado em mulheres com mais de 40 anos. E no primeiro encontro, pedi que elas compartilhassem um pouco o momento de vida e como é que elas estão vivendo esses recomeços. E muitas delas, assim como a Sônia, falaram: mas eu não sei se a minha história é digna de ser contada aqui.
3: Toda
4: Às
3: a
4: vezes
3: história
4: a gente faz isso na nossa roda de amigos. Você fala: nossa, essa amiga tá passando por um divórcio super difícil, eu vou contar sobre o meu maravilhamento com os passarinhos que estão vindo comer mamão que eu estou deixando na minha varanda. Isso é o que está te atravessando hoje. Que a gente possa entender que toda história, toda emoção é digna de ser compartilhada. Se para você está difícil começar a escrever... Faz esse exercício de começar a dividir a sua vida numa mensagem de áudio, numa conversa, e coloca no papel. A gente se alimenta de histórias de outras pessoas. Ter alguém que leia, que fala: eu me importo com as suas palavras, eu me transformei com as suas palavras, é muito bonito e muito potente. Que a gente... A Liana teve até... Eu fico anotando frases das minhas amigas dessas mesas. E ela teve uma fala muito bonita. Que ela falava: eu deixo as palavras saírem porque elas vêm um pouco com os ruídos que fazem parte do que está acontecendo. Sônia, escreve como der.
3: É isso.
4: Sem achar a palavra certa, sem querer achar o estilo... Que a gente possa expressar quem é. E escreve agora como der um elogio genuíno para uma amiga que talvez tenha se esquecido que ela já é muitas coisas que você vê nela.
3: Muito bem. Carol Tchoukian, com a gente toda segunda-feira para a gente começar a semana falando de amor. Ela sempre fala que amor é o que a gente faz, né? Porque é uma boa discípula de Bell Hooks. Então eu queria te agradecer por ser a... E talvez eu me emocione. Eu quero te agradecer por ser amiga que, me apropriando das palavras da Liana, está sempre na primeira fila. Obrigada por isso.
4: Te amo, estarei sempre.

0: Carol Tchoukian, conversando com a Tatiana Vasconcelos, com a Nadédia. Vamos abrir espaço para a notícia internacional, Luiz Fernando Figliage.
1: Em mais um movimento para colocar em dúvida o processo eleitoral nos Estados Unidos, o governo de Donald Trump pediu à Suprema Corte Americana para restringir o voto por correio antes das eleições de meio de mandato deste ano, previstas para novembro. A solicitação foi enviada pelo Departamento de Justiça dos Estados Unidos. A ideia do texto é dificultar o voto pelos Correios por todo o território do país. No último sábado, um tribunal de apelações manteve a decisão que suspendeu a medida em 23 estados e no Distrito de Colômbia, onde o documento foi contestado. O órgão do governo republicano pede que as mudanças entrem em vigor enquanto o caso permanece em análise. Assinado por Trump em março, o decreto determina a criação de uma lista federal de cidadãos aptos a votar por correspondência. A medida é elaborada pelo Serviço de Cidadania e Imigração Americana e pela Administração da Seguridade Social. O texto também estabelece que as cédulas enviadas pelo correio sejam entregues apenas às pessoas incluídas nesse cadastro. Os estados que acionaram a justiça argumentam que a Constituição americana atribui aos entes federativos e ao Congresso, e não ao presidente, a competência para definir as regras das eleições. Essa não é a primeira vez que Trump coloca em xeque o voto pelos Correios. Mas em 2020, nas primárias da Flórida, o republicano votou pelo Correio após meses questionando a segurança do método de votação. Também na Flórida, no início deste ano, na eleição para definir o representante do distrito na Assembleia Estadual, Trump voltou a recorrer ao voto pelo Correio. Segundo reportagem do jornal The Washington Post, registros eleitorais do condado de Palm Beach County, onde fica o clube de propriedade dele em Mar-a-Lago, Trump enviou a cédula pelo Correio. De São Paulo, Luiz Fernando Figliage.
0: 4 horas, vem aí o Matheus Souza.
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0: terça-feira, 28 de julho de 2026. A Defesa Civil do Rio Grande do Sul alerta para uma sequência de tempestades nos próximos dias. Até o final de amanhã, existe condição para chuvas fortes com queda de granizo e rajadas de vento. Os acumulados podem ultrapassar 250 milímetros na região central e na Grande Porto Alegre. A Polícia Federal abriu um inquérito para investigar a origem da informação de que uma carga de madeira retida na fronteira do Brasil com a Bolívia estaria impregnada com cocaína. As amostras analisadas pela PF não apresentaram vestígios da droga. O carregamento pesava 260 toneladas, distribuídas em 8 caminhões. Segundo a Receita Federal, a suspeita foi baseada em informações compartilhadas por autoridades dos Estados Unidos e da Bolívia. O Fluminense recebeu uma notificação da CBF informando que o meia Lúcio Acosta é investigado por uma possível manipulação relacionada a um cartão amarelo. Um relatório encomendado pela FIFA identificou um volume atípico de apostas e um cartão para o jogador na partida contra o Bragantino no dia 17 de julho. O argentino foi advertido nos minutos finais do jogo, válido pela 19ª rodada do Campeonato Brasileiro. Em nota enviada ao jornal O Globo, o Fluminense confirmou a notificação. Acosta nega qualquer envolvimento e segue treinando e sendo relacionado normalmente enquanto as investigações prosseguem. No horário de Brasília, 4:02.
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2: 4:04. Mais uma vez, muito bom dia a você que nos acompanha aqui no CBN Madrugada com Ricardo Garcia. Vamos juntos até às 5 horas da manhã. Daqui a pouquinho os principais destaques do dia. Agora vamos... A previsão do tempo para esta terça-feira.
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2: Com Josélia Pegorim.
3: O sol forte vai predominar sobre o Brasil nesta terça-feira. Algumas pancadas de chuva podem ocorrer no norte do Amazonas, em Roraima, no Amapá e no norte do Pará. No extremo norte de Roraima, há risco de temporais. Na região nordeste do Brasil também tem muito sol e as pancadas de chuva vão se concentrar pela faixa litorânea. Possibilidade de chuva moderada na região de Salvador, de João Pessoa, de Recife e também da região de Fortaleza. No interior do Brasil, o ar seco também vai chamar a atenção. Níveis de umidade um pouco abaixo dos 30% devem ser observados em áreas do Tocantins e também do norte do estado de Goiás. Mas é a chuva que preocupa sobre o Rio Grande do Sul. Uma nova frente fria chega ao estado gaúcho e, junto com outras circulações de ventos, vão intensificar muito as áreas de chuva sobre o Rio Grande do Sul. A situação é de alerta para chuva volumosa, rajadas de vento que podem chegar até 100 km por hora. E há, inclusive, o risco de ocorrer algum tornado no Rio Grande do Sul, por causa dessa situação de tempo severo. O estado fica em alerta porque há risco de novos transbordamentos de rios. Na região centro-oeste e no sudeste do Brasil, o calor vai chamar a atenção. As temperaturas estão em elevação. A região de Mato Grosso e também o Tocantins e áreas do norte de Goiás e Mato Grosso do Sul serão as áreas mais quentes do país, com temperaturas de 38 até 39 graus. Josélia Pegorim, da Clima Tempo, para a CBN.
2: 4:06. O governo brasileiro acionou a Organização Mundial do Comércio contra o novo tarifaço imposto pelos Estados Unidos. O Itamaraty classificou as sobretaxas de até 37,5% como arbitrárias e incompatíveis com as regras do comércio internacional. O acionamento da OMC marca a primeira etapa da disputa diplomática, mas especialistas ponderam que a medida tem alcance prático limitado. O órgão de apelação da entidade está paralisado desde 2019, o que impede a imposição obrigatória de sanções caso as negociações bilaterais não terminem em acordo. O Itamaraty e o Palácio do Planalto orientaram ministros e aliados a adotarem cautela e evitarem reações no mesmo tom do presidente da Argentina, Javier Milei. Apesar de considerar o comportamento do líder argentino muito grave, a diplomacia brasileira desaprovou os ataques pessoais disparados por membros do primeiro escalão do governo para conter a escalada da tensão entre os dois países. O incômodo do Itamaraty se refere a declarações como a do ministro da Fazenda, Dario Durigan, que atacou Milei durante uma entrevista à Rádio Jornal de Pernambuco.
4: O palhaço do presidente da Argentina veio ao Brasil ontem e falou de Brasil, quando o risco país da Argentina é muito mais alto, a dívida pública é muito mais alta, a inflação lá é muito mais alta. Então, assim, não dá para considerar, não dá para entrar na onda dessas pessoas que dizem que vai virar o apocalipse, que vai ter problema, porque o Brasil, ele está com mínima de desemprego, mínima de inflação, recorde em balança comercial.
2: O candidato do PT ao governo de São Paulo, Fernando Haddad, pediu que as autoridades brasileiras não caiam na provocação do presidente argentino.
5: Eu penso que nós temos que virar a página, porque esse tipo de deselegância, né, de um presidente vir ao Brasil para ofender autoridades, ela não coaduna com séculos de tradição de amizade entre os dois povos. Não precisamos aceitar esse tipo de provocação. Acho que o Brasil tem todo o direito de manifestar contrariedade com o comportamento impróprio de um chefe de Estado no território nacional. Nós temos que fazer isso porque temos que dignificar o povo brasileiro, é uma questão de autoestima do povo brasileiro, mas nós temos que olhar para frente e continuar construindo uma relação próspera como a que temos com a Argentina.
2: Na frente diplomática oficial, o chanceler Mauro Vieira se reuniu a portas fechadas com o embaixador do Brasil em Buenos Aires, Júlio Bittelli, chamado de volta a Brasília para consultas urgentes. A conversa de 40 minutos serviu para traçar um diagnóstico sobre os estragos na relação bilateral após Milei chamar Lula de ladrão e presidiário e o ministro Alexandre de Moraes de lixo careca na convenção que homologou a candidatura de Flávio Bolsonaro. Uma demonstração de que não quer alimentar o embate direto com Javier Milei, o presidente Lula ironizou o presidente argentino ao ser perguntado por jornalistas sobre os xingamentos do líder direitista.
6: Como é que você vê essa história do Milei, né?
7: Eu? É. Esse cara.
2: Pois é, para quem não entendeu aí por causa da qualidade do áudio, ao ser perguntado sobre os ataques de Milei, Lula devolveu a pergunta: quem é esse cara? Durante visita ao Paraná, o candidato do PSD à presidência, Ronaldo Caiado, criticou o envolvimento de Javier Milei na campanha de Flávio Bolsonaro e as ofensas a autoridades brasileiras.
8: É inadmissível ingerência de qualquer outro país na sua campanha eleitoral. Até porque faz parte da liturgia de um presidente da República saber se ausentar das discussões de outros países. Isso é respeito com o povo que realmente está lá decidindo a sua condição e definindo quem é o seu candidato ou quem deve ser eleito no país.
2: candidato do Partido Novo, Romeu Zema, disse que concorda com todos os ataques do presidente argentino contra Lula e o ministro Alexandre de Moraes.
7: Bom, eu acho que o presidente falou verdades, ele só não falou da maneira oficial que eu recomendaria. Eu também tenho a mesma opinião dele, eu não mudo nada que ele falou, mas eu faria de maneira mais respeitosa. E vejo que o governo brasileiro deveria colocar o rabo no meio das pernas, porque o que ele falou é verdade. Acho que não tem de ficar retrucando, não. Ó, eu, para dizer a verdade, não tive acesso. O que eu vi foram as notícias, mas acho que essas críticas ao Supremo faz todo sentido.
2: 4:12, a presidente eleita do Peru, Keiko Fujimori, toma posse hoje em sessão solene no Congresso Nacional em Lima. A cerimônia consolida a vitória da direita nas urnas e marca o retorno do sobrenome Fujimori ao comando do Poder Executivo peruano após 26 anos. Entre os convidados confirmados estão o presidente da Argentina, Javier Milei, o rei Felipe VI da Espanha e o chanceler brasileiro Mauro Vieira, que vai representar o presidente Lula. Aos 51 anos, Keiko assume o comando de um país profundamente polarizado e abalado por sucessivas crises políticas que levaram à queda de diversos presidentes na última década. A vitória da filha do ditador Alberto Fujimori só foi confirmada depois de 17 dias de apuração. A disputa foi decidida por uma margem de apenas 0,23%, ou aproximadamente 43 mil votos de diferença no universo de mais de 18 milhões de eleitores. 4:13, o presidente do Tribunal Superior Eleitoral, ministro Cássio Nunes Marques, foi sorteado relator da ação apresentada pelo PT contra o uso de inteligência artificial na convenção do PL. O tribunal vai analisar se a exibição de um vídeo sintético reproduzindo a imagem e a voz de Jair Bolsonaro configurou propaganda eleitoral antecipada e violação das regras do uso de tecnologia na campanha. Para o advogado Fábio Souto, especialista em direito penal, a exibição do vídeo pode trazer consequências para a campanha de Flávio.
9: Na minha avaliação, a divulgação do vídeo pela campanha do candidato Flávio Bolsonaro violou disposições da resolução TSE, e isso pode levar a candidatura a sofrer algumas penalidades, como multas, inelegibilidade, até mesmo a cassação do registro ou de eventual mandato, se eleito for.
2: Defensores de Flávio Bolsonaro argumentam que a tecnologia foi empregada de forma lícita, dentro das regras de comunicação intrapartidária, e ressaltam que o próprio vídeo deixava explícito tratar-se de uma simulação. Além da ação no TSE, o PT acionou o Supremo Tribunal Federal, onde o caso será analisado pelo ministro Alexandre de Moraes. A corte avaliará se a criação do conteúdo em IA representou tentativa de descumprir as medidas cautelares e a proibição de manifestações político-eleitorais impostas a Jair Bolsonaro em sua prisão domiciliar. A defesa de Bolsonaro afirma que o ex-presidente não teve conhecimento prévio da produção nem deu aval para a exibição do material na convenção do PL. Para o mestre em direito político Renato Ribeiro, o episódio não deve resultar em mudanças nas condições da prisão domiciliar do ex-presidente.
10: O vídeo não é atribuído ao ex-presidente, não foi ele que fez esse vídeo e não há que se pensar em consequências para a sua pessoa, porque ele não tem nenhuma relação com essa produção desse conteúdo. É muito diferente da situação recente em que foi atribuído ao ex-presidente a autoria de uma carta em que ele pede voto especificamente do seu filho.
2: O vice-presidente Geraldo Alckmin vai receber hoje em São Paulo o presidente da Coreia do Sul num fórum empresarial da Apex Brasil. Alckmin vai coordenar o grupo de trabalho criado ontem pelos presidentes Lula e Lee Jae-myung durante reunião em Brasília. O grupo será focado em acelerar as negociações para um acordo de livre comércio entre o Mercosul e o país asiático, O vice-presidente disse que a iniciativa integra a estratégia brasileira para diversificar parcerias comerciais e abrir novos mercados diante do avanço das tarifas impostas pelos Estados Unidos.
11: O presidente Lula me convidou para coordenar o grupo de trabalho que vai conduzir as negociações do acordo entre Mercosul e Coreia do Sul. Além disso, Brasil e Coreia vão ampliar a cooperação, minerais críticos, minerais estratégicos, indústria de alta tecnologia, transição energética. Eu ainda tenho muito que aprender sobre K-pop, mas de uma coisa eu entendo: aproximar o Brasil de quem gera tecnologia, investimento e emprego sempre dá um bom resultado.
2: Durante a visita de Estado a Brasília, o presidente sul-coreano disse que o momento exige rapidez nas negociações para o acordo de livre comércio com o Mercosul.
12: O nosso acordo comercial entre Brasil e Coreia não pode mais esperar. Ele é para agora. Acreditamos que o acordo entre Mercosul e Coreia vai trazer para as empresas coreanas uma maior oportunidade de entrar no mercado da América do Sul e trazer uma nova perspectiva ao mercado asiático via Coreia para o Brasil. Assim, vamos expandir os horizontes de cooperação, não somente no comércio, mas também quando nós falamos em vários campos, como indústria de alta tecnologia, cadeia de suprimento, economia verde, digital.
2: Brasil e Coreia do Sul assinaram memorandos para fortalecer parcerias em toda a cadeia de minerais críticos. O entendimento prevê investimentos no processamento mineral e no refino de matérias-primas no Brasil, impulsionando a indústria de alta tecnologia e a transição energética das duas nações. A agenda bilateral também fortaleceu a cooperação no setor aeroespacial e de defesa. O presidente Lula confirmou um novo lançamento de foguete da empresa sul-coreana InnoSpace no centro de lançamento de Alcântara, no Maranhão, previsto para setembro.
13: A missão espacial da empresa coreana InnoSpace, a partir do centro de lançamento de Alcântara, abriu caminho para uma nova frente de cooperação tecnológica, que possivelmente em setembro teremos em Alcântara, na base de Alcântara, um novo lançamento de foguete. E nessa, presidente, eu faço questão de estar presente. Se o outro foguete não subiu, esse vai subir. E a partir desse, todos irão subir.
2: 4:19. A Fiocruz apresenta hoje um estudo sobre a adesão há uma medicação injetável que previne a infecção por HIV com duas doses por ano. Os dados serão apresentados na maior conferência sobre HIV e AIDS do mundo, que acontece no Rio de Janeiro. O lenacapavir funciona como profilaxia pré-exposição para prevenir a infecção do HIV. A pesquisa é realizada pelo Instituto Nacional de Infectologia da Fiocruz e também participou dos estudos de eficácia. Segundo a Globo News, que teve acesso à pesquisa, 97% dos 668 voluntários preferiram o lenacapavir à PrEP oral. O remédio oral é oferecido pelo SUS desde 2018, mas quem usa tem de tomar um comprimido por dia, o que dificulta o tratamento. A presidente da Conferência Internacional sobre AIDS, Beatriz Greenstein, destacou a vantagem do medicamento injetável.
14: A gente tem avançado bastante nos últimos anos em relação ao número de pessoas que começaram PrEP, mas infelizmente o que a gente observa é que a persistência em PrEP ainda é uma questão grande, né? E a gente precisa então ampliar as possibilidades das pessoas estarem cobertas por uma estratégia de prevenção.
2: Outra estratégia foi anunciada ontem pelo ministro da Saúde, Alexandre Padilha, na conferência de AIDS. O cabotegravir, aplicado a cada 2 meses, vai ser encaminhado para análise da Conitec,

nova epidemia de HIV no mundo. A Agência das Nações Unidas aponta que a combinação de cortes expressivos no financiamento internacional e entraves no acesso à prevenção pode comprometer décadas de conquistas no combate à doença. De acordo com dados apresentados no relatório da ONU, a América Latina registrou uma alta de 25% no número de novas infecções desde 2010. No caso do Brasil, o aumento de novos casos foi superior a 20%. O Santos vai tentar hoje carimbar a vaga às oitavas de final da Copa Sul-Americana. Às 9:30 da noite, o time paulista recebe na Vila Belmiro a Universidade Central da Venezuela. O Santos venceu o primeiro confronto fora de casa por 4-1.

0: 4:22, espaço aberto agora aqui no CBN Madrugada para Sardenberg e Merval Pereira.
1: Merval, a gente estava comentando aqui na abertura do programa, é verdade que o Lula é aliado dos adversários do Milei, aliado lá do peronismo, da esquerda argentina, da Cristina Kirchner, do Sérgio Massa e tal, que ajudou a campanha dos adversários do Milei, mas o Milei não podia falar do jeito que falou, né?
2: Não, claro que não. É completamente inapropriado, né? O
1: presidente da República,
2: o linguajar, né? O linguajar dele e o comportamento dele, né? No palco, realmente é uma pessoa que não tem noção dos limites, né? Da presidência, não agrada a um grupo grande de argentinos ainda, né? Mas é muito inapropriado o que ele fez. E por mais que ele não goste do ministro Alexandre de Moraes, ele não pode se referir a ele como fez. Ele é um ministro do Supremo Tribunal Federal do Brasil, não pode ser tratado dessa maneira. E eu acho que, além do mais, há um erro estratégico grande no convite do Milei para participar da festa, né, de lançamento do Flávio. Porque se é verdade que o Flávio quer ser apoiado e abraçado pela direita internacional, é verdade também que a Argentina não é um dos principais, como é que eu diria, dos preferidos da opinião pública brasileira, ainda mais depois da Copa do Mundo, depois de tudo que aconteceu na Copa do Mundo. Não acho que foi o time correto, não, para uma campanha eleitoral popular, né? Acho que a atitude do Milei foi uma atitude de líder populista, né? Mas ele não representa no Brasil uma presidência que é respeitada e admirada. Não existe essa ligação política entre Brasil e Argentina. Ao contrário, existe uma retração, existe uma competição, né?
1: Isso.
2: Que não sei se ajuda muito o Flávio, não.
1: Ele disse, entre outras coisas, aí já fora da falando dessa divergência Brasil-Argentina, ele falou que houve o Brasil participou de uma campanha contra a Argentina na Copa do Mundo.
3: Com financiamento, inclusive, de parte dessa campanha.
1: É. A gente pode ter torcido contra a Argentina.
3: Mas foi o máximo, né?
1: Ninguém ajudou nada, Dan.
2: Realmente, essa conspiração, né? A ideia de conspiração está sempre embutida nessa direita internacional, né? Estão sempre em busca de alguma explicação para os acontecimentos. Não acredito em coisas espontâneas, mas esse caso da Argentina no futebol com o Brasil é muito espontâneo, não tem nada de organizado, não tem nada de combinado, não.
1: Exato.

0: 26, tá aí o Merval Pereira conversando com a Cássia Godoy, com o Stardenberg. A gente vai ao Rio de Janeiro. A Ana Luísa Barreto tem as últimas informações de pesquisa Genial Quest para o governo do Rio de Janeiro.
1: Se as eleições ao governo do Rio fossem hoje, o ex-prefeito da capital, Eduardo Paes, do PSD, venceria em primeiro turno. O levantamento foi feito pelo Instituto Quest, divulgado nesta segunda-feira. No cenário principal de primeiro turno, Paes tem 38% dos votos, mais que todos os outros concorrentes somados. O ex-governador Antony Garotinho, do Republicanos, vem na sequência com 10%, empatado numericamente com o presidente da Assembleia Legislativa do Rio, Douglas Ruas, do PL. O vereador William Siri, do PSOL, tem 2%. Outros candidatos não somaram mais de 1%. Indecisos são 19% e outros 16% afirmam que vão votar em branco, nulo ou não vão votar. Num segundo cenário, sem o ex-governador Garotinho, Paes chega a 42% das intenções de voto, enquanto Douglas Ruas fica com 11%. Outros candidatos não apresentam variação relevante. Em eventual segundo turno, Eduardo Paes venceria Garotinho por 48% a 18%. Contra Ruas, o ex-prefeito registra 52% contra 16% do deputado. Paes é conhecido por 9 em cada 10 eleitores. Por outro lado, 7 em cada 10 não conhecem Douglas Ruas. Para a professora de Ciência Política da UFRJ, Maíra Goulart, ainda há brechas para o crescimento de Ruas.
2: E tem uma baixa taxa de conhecimento, porque ele nunca exerceu nenhum cargo em âmbito estadual. Mas com uma campanha muito centrada, ele poderia ter um desempenho maior, poderia se tornar mais conhecido. Diferentemente de quem? Do ex-governador Garotinho. Com a taxa de rejeição dele de mais de 60%, ele, mesmo com campanha, não vai expandir muito essa taxa de conhecimento em intenção de voto.
1: A Quest também mostrou que no estado do Rio, Flávio Bolsonaro e Lula empatam tecnicamente na disputa à presidência. No primeiro turno, o senador tem 32%, enquanto o presidente tem 30%. No segundo turno, os índices vão a 38% para o político do PL e 35% para o petista. A deputada federal Benedita da Silva, do PT, lidera a corrida ao Senado com 11% das intenções de voto, seguida pelo ex-prefeito Marcelo Crivella, do Republicanos, com 8%. A pesquisa Quest foi contratada pela Genial Investimentos e ouviu 1.200 eleitores entre 21 e 25 de julho. A margem de erro é de 3 pontos percentuais para mais ou para menos e o nível de confiabilidade é de 95%. Do Rio de Janeiro, Ana Luísa Barreto.
0: 4h29, agradecer a companhia da ouvinte, do ouvinte CBN, pelo WhatsApp, pelo YouTube. Pessoal participando aqui, Devanir Amâncio, de São Paulo. Muito obrigado também ao nosso ouvinte João Pedro. Nos informa que está chovendo muito em Moreno, Pernambuco. Manuel Ramos, Maceió, também se manifesta. Obrigado pela companhia também do nosso ouvinte José Maria Filho, de Carpina, em Pernambuco. Pessoal que está também pelo YouTube acompanhando as imagens do nosso estúdio e trocando ideias no chat, nosso chat democrático. Gardi Chaves, Júlio Mota, Daniel Gomes, obrigado pela mensagem. Jefferson Moura, Maria Vilma, obrigado também aqui pela participação e obrigado a você que participa via Instagram aqui no @phcgalvão. Repetindo, @phcgalvão, você pode interagir pelo Instagram, como faz o Luciano Carlos Dallagrana, direto de Quatro Barras, no Paraná. Obrigado ao Josimar Costa, na escuta, direto de Campina Grande, na Paraíba, também via Instagram, no @phcgalvão. Vem aí, Matheus de Souza.
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0: terça-feira, 28 de julho de 2026. O Desenrola 2.0 recebe adesões somente até a próxima segunda-feira, dia 3 de agosto. O programa de renegociação de dívidas já movimentou mais de 20 bilhões de reais em acordos. Após essa data, consumidores precisarão buscar outras alternativas de negociação diretamente com os credores. O presidente Donald Trump recebe hoje o primeiro-ministro de Israel, Benjamin Netanyahu. Será o primeiro encontro presencial entre os dois líderes desde o início da guerra no Oriente Médio. Em outra reunião, Trump também recebe hoje, na Casa Branca, o presidente da Ucrânia, Volodymyr Zelensky. O Santos recebe hoje na Vila Belmiro, Universidade Central da Venezuela, em partida válida pelos playoffs das oitavas de final da Copa Sul-Americana. No jogo de ida, o clube do litoral paulista venceu por 4-1. Outros dois times brasileiros entram em campo em casa pela competição na quarta-feira, amanhã. O Vasco recebe o Independiente Medellín da Colômbia após empatar por 2-2 no jogo de ida. Já o Bragantino enfrenta o Sporting Cristal do Peru após empate sem gols em Lima. O Campeonato Brasileiro também tem jogos marcados para amanhã. O Mirassol recebe o Remo no Maião. O Internacional enfrenta o Flamengo no Beira-Rio. O Fluminense joga contra o Bahia no Maracanã. E o Vitória recebe o Palmeiras no Barradão. No horário de Brasília, 4h33.
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2: Quatro horas e 34 minutos.

0: Muito bem, aqui no CBN Madrugada, espaço para a gente falar um pouco mais aí sobre um tema dos mais importantes na área da saúde. Médicos anunciaram nesta segunda-feira 2 novos casos de possível cura do HIV. São pacientes que interromperam o uso de antirretrovirais e desde então o vírus não voltou a ser detectado. Um deles está há 14 meses sem os medicamentos e o outro há 12 meses. A gente vai conversar aqui no CBN Madrugada com o Dr. Tiago Vitoriano, que é médico infectologista do Hospital Samaritano Higienópolis. Tiago, muito bom dia, um prazer tê-lo conosco aqui na CBN.
1: Bom dia, obrigado pela oportunidade.
0: Qual que é a importância dessa notícia e dos outros casos também, né? Já são 13 casos, né, de remissão do HIV contabilizados. Qual que é a importância desses casos no combate ao HIV, hein?
1: A gente vê um horizonte em que o HIV pode ser eliminado, erradicado do organismo humano. Hoje a gente já tem uma cura, que a gente chama de cura funcional, ou seja, o paciente convive com o HIV de uma forma latente, inativa, mas mesmo assim ele ainda está lá. Ele tem ainda algum grau de inflamação que ele pode ocasionar no organismo, mas a pessoa vive com uma imunidade adequada, normal. Porém, essa não é uma cura esterilizante, ou seja, você não se livra do vírus. O vírus continua escondido em alguns santuários do organismo, em algumas células em que ele fica inerte, inativado, mas ainda fica lá. O que esses casos têm mostrado, evidenciado, é que é possível eliminar o vírus do organismo humano, de forma que ele não volte jamais. São tratamentos difíceis, tratamentos relacionados a transplante de células tronco-hematopoéticas, ou seja, células do sangue, da imunidade que você precisa receber de outra pessoa, mas isso dá uma perspectiva, um horizonte de novas terapias que possam derivar desse tratamento que foram feitos a esses pacientes.
0: Certo. Na prática, doutor Tiago, como é que funciona esse tratamento? Não sei se dá para explicar isso em um minuto, dois aqui para as nossas ouvintes, a gente que é leigo no assunto, mas como que é feito, o que é esse transplante de célula-tronco e como que isso age no organismo para fazer com que o vírus fique inoperante, hein?
1: Dá para explicar sim, não tem, a gente consegue entender, porque o vírus HIV, ele gosta de uma célula da imunidade dos seres humanos chamada linfócito CD4. Na prática é um linfócito, é uma célula de defesa. E é isso, e esse é o dano que ele causa no nosso organismo. Ele destrói a imunidade se multiplicando dentro dessa célula. O que foi feito nesse tratamento é que você recebe de outra pessoa células imunes, linfócitos, que têm uma defesa natural à entrada do vírus HIV. Trata-se de uma mutação que impede que o vírus HIV entre e destrua essa célula. Algumas pessoas, em alguns continentes, em alguns lugares, foram identificadas com essa mutação. É uma mutação que confere uma defesa natural. E esse tratamento consiste em transferir essas células para as pessoas portadoras do HIV. Claro, isso não se faz de rotina, isso não se faz de uma forma normal. Esse transplante de células é feito para pessoas que têm uma doença do sangue, ou um linfoma, ou uma leucemia. O que acontece é que você faz um tratamento para destruir as células que você tem. No caso, a pessoa que tem HIV destrói as células que portam o HIV e renova com esse novo grupo de células vindas dessa pessoa que tem a defesa natural. Então, você adquire aquela defesa natural que aquela pessoa tinha através do transplante de medula.
0: Certo. Doutor Tiago Vitoriano, como é que estão as estatísticas em relação ao HIV hoje no Brasil? A tendência é de aumento, é de queda? O que você pode dizer sobre isso?
1: Hoje é uma tendência de estabilidade. O que acontece é que ainda há um déficit muito grande da testagem. A gente sempre incentiva que as pessoas façam um teste, porque o que acontece? O vírus HIV passa muito tempo uma infecção latente. O que é uma infecção latente? Uma infecção que não manifesta sintomas. Então, a única maneira de saber se você está infectado é testando de forma regular, em exames de rotina. Então, a gente acaba descobrindo as pessoas doentes pelo HIV, vivendo com o HIV de uma longa data, quando elas começam a manifestar sintomas. Isso não é uma coisa boa. O nosso objetivo é descobrir quando a pessoa ainda não tem sintomas, porque o tratamento é muito mais eficaz.
0: Certo.
1: Então, é uma estabilidade, mas ainda precisa incentivar o autoteste.
0: E quais são esses sintomas, doutor?
1: Bom, quando a pessoa tem o estado de doença avançada pelo HIV, ela começa a apresentar várias infecções. Muitas vezes ela começa a ter pneumonias, infecções de pele, outras infecções mais simples, isso vai se agravando de forma que a pessoa não entende o porquê que ela tem tantas infecções. E podendo apresentar infecções mais graves, como meningites, pneumonias mais graves. Então, tudo isso aponta para um defeito do sistema imune. Então, esse é o alerta para que a pessoa teste para o HIV.
0: Certo. Bom, eu lembro já que há muito tempo que a gente já não fala naquela história de grupo de risco, né? Queria que você falasse um pouco sobre isso, mas se de alguma forma os dados mostram se há grupos mais suscetíveis ou não ao HIV neste momento, doutor Thiago.
1: Isso, não existe mais os chamados grupos de risco. Antigamente isso era falado, mas isso aí acabou se mostrando um preconceito, acabou se mostrando uma coisa que não tem relação com as pessoas que adquiriam HIV. O que acontece é isso, é comportamento de risco. Hoje o HIV pode atingir qualquer classe social, qualquer orientação sexual, qualquer etnia, qualquer profissão, qualquer classe. Então, qualquer pessoa que se expõe a atividades sexuais ou a atividades profissionais que possam ter exposição a fluidos corporais, a sangue, seja um profissional que lida com matéria orgânica, com lixo, ou mesmo uma pessoa que tem um comportamento sexual que se expõe com mais frequência, deva se testar. Mas, repito, hoje o HIV está em todos os estratos da sociedade, qualquer pessoa tem risco de aquisição.
0: Queria que você falasse um pouco da importância do uso do preservativo, né? Se é realmente ali o cuidado mais importante para se evitar a transmissão.
1: Preservativo foi realmente uma revolução para o universo, não só do HIV, mas de todas as doenças sexualmente transmitidas. O HIV geralmente ele não anda sozinho. Ele anda com outras doenças como a sífilis, a gonorreia, as hepatites. Então, doenças que, caso elas estejam junto do HIV, elas fazem um prejuízo muito maior ao doente. Porque o HIV destrói a imunidade e essas outras doenças se tornam oportunistas. Então, o preservativo ele é o cerne, ele é o elemento principal para se evitar de alastrar o HIV. E o HIV, quando ele passa a não ser transmitido, ele também se habitua ao organismo da pessoa, ele se adapta. Então, a gente sempre diz que o preservativo, inclusive, enfraqueceu o HIV. Aquelas formas mais agressivas do HIV acabaram por evoluir para o óbito, né? Para as pessoas que o portavam antigamente. E aquelas pessoas mais fracas, mais frágeis, elas conseguiram aprender, o organismo aprendeu a conviver com o vírus HIV. Logo, a não transmissão possibilitou um enfraquecimento do vírus por adaptação com as pessoas que convivem com ele.
0: Bom, Thiago, para fechar o nosso papo aqui, eu queria que você falasse um pouco da questão do preconceito, né? Se isso diminuiu em relação ao passado. Eu vou lembrar um caso aqui, é uma história que eu até já cheguei a falar aqui no ar, de um programa que eu assisti há muito tempo, da Oprah Winfrey, que foi simplesmente sensacional, né? Do ponto de vista de fazer televisão, a Oprah, né, realmente tinha muito talento. E o programa foi o seguinte: ela chamou lá, isso já aconteceu, esse programa já foi ao ar há mais de 10, 15 anos, mas ela chamou no ar pessoas que tinham participado de um programa na década de 80, né, com ela, e a situação foi a seguinte: era uma cidade lá do interior dos Estados Unidos na década de 80, e aí a situação foi a seguinte: eles estavam num clube, e aí uma pessoa que era portadora do vírus HIV, lá, vamos votar, em 1985, sei lá, por aí e tal, essa pessoa pulou na piscina desse clube lá no interior dos Estados Unidos. E aí, o que aconteceu? O salva-vidas lá, a pessoa que estava trabalhando lá, a comunidade, ela era uma comunidade pequena, o pessoal sabia que aquela pessoa era portadora de HIV, ele fez com que a pessoa saísse, todo mundo, quando essa pessoa pulou na piscina, todo mundo saiu da piscina, e o próprio guarda-vidas lá orientou as pessoas a saírem, ou seja, era uma situação em que ninguém sabia exatamente o que estava acontecendo, e depois ela trouxe essas pessoas 15, 20 anos depois para o programa, para elas falarem, e a própria pessoa que tinha feito as outras saírem da piscina, né, pediu desculpas lá, tentou se explicar porque não tinha informação e tal. Eu estou trazendo isso para mostrar como naquele momento, né, a desinformação era total, né, tanto que as pessoas achavam que alguém que tinha HIV pulou na piscina poderia ser infectado, né? Queria que você falasse um pouco sobre essa questão da informação. As pessoas hoje têm a informação necessária sobre a doença, a questão do preconceito ainda existe?
1: Olha, o preconceito ainda existe, mas a gente percebe uma melhora na disseminação das boas informações com relação ao que é viver com HIV, né? A gente vive cercado de informação e a gente tem que lutar para que essa informação seja de qualidade, bem difundida. Então, hoje, as pessoas já sabem muito bem quais são os modos de transmissão do HIV, de que modo ele passa de pessoa para pessoa. Então, a gente sabe que talheres, a gente sabe que contato com utensílios, roupas, água de piscina, nada disso transmite o HIV. O HIV se transmite em contato de secreções sexuais e sangue. Então, isso é uma informação que a gente tem que disseminar, é uma informação que a gente tem que tornar cada vez mais clara, explicitar para as pessoas que o convívio com as pessoas que vivem com HIV não possibilita uma transmissão assim, por esses meios, por água, por contato. E outra coisa que é muito importante, que precisa ser dita, as pessoas que tratam e que mantêm a sua carga viral zerada, tem exames que mostram isso, não transmitem mesmo através de relações sexuais. Isso é uma coisa muito importante dizer, que o indetectável, ele também é não transmissível. Então, veja só a revolução que o tratamento trouxe para os nossos dias atuais. Uma pessoa que trata e usa seus remédios de forma regular, de forma a ter um acompanhamento adequado, ela também não transmite. Então, hoje, a não transmissibilidade é uma dádiva da modernidade médica, trouxe uma qualidade de vida enorme para essas pessoas. As pessoas estão aí convivendo com a gente muito bem e não transmitem de forma alguma. Tá? Hoje a gente tem muito mais acesso a essa informação e consegue não ter mais esse preconceito, mas é uma coisa que tem que ser falada nas escolas, falada nos meios de comunicação. A gente tem que falar bastante sobre isso.
0: Agora, para fechar mesmo, doutor Tiago Vitoriano, infectologista do Hospital Samaritano Higienópolis, eu lembro que muito já foi se falado de o Brasil como um exemplo, né, na detecção, no tratamento do HIV, a distribuição dos antirretrovirais pelo sistema público de saúde. Isso continua funcionando bem? As pessoas que precisam do remédio têm acesso gratuito? Como é que está funcionando isso, doutor Tiago?
1: Olha, o Brasil continua nos dando orgulho nesse campo do tratamento do HIV. As medicações, nós temos as mais modernas e continuam estudos para absorver mais tratamentos modernos que estão vindo por aí. O tratamento continua de fácil acesso, gratuito. Você faz a testagem e, como eu sempre falo, incentiva todas as pessoas a testar regularmente. Se você tem um resultado positivo, isso não é mais uma sentença de morte, o atendimento é imediato e você tem acesso às medicações mais modernas de forma imediata, com acompanhamento com os melhores exames, que no caso são a carga viral e a dosagem do linfócito CD4. O Brasil é um exemplo, vai continuar sendo um exemplo, é um exemplo para outros países, todo mundo admira o nosso modelo de atendimento ao HIV. Claro, existem questões sociais que impossibilitam que muitas pessoas tenham acesso, até porque o HIV não é só um tratamento medicamentoso, também tem relação com as condições de alimentação, de moradia, de saneamento, né? Mas com relação às medicações, nós continuamos sendo exemplo para o mundo e, como eu falei, incentiva todas as pessoas que se testem, porque terão seu tratamento adequado com as melhores drogas e de forma gratuita.
0: Muito bem, doutor Tiago Vitoriano, médico infectologista, mais uma vez obrigado pela gentileza aqui com a CBN, um bom dia e até uma próxima.
1: Até uma próxima, estamos sempre à disposição.
0: Vai a Minas Gerais aqui no CBN Madrugada com a Desirê Miranda. Tem informações sobre a corrida ao governo do estado.
2: O PL dará mais alguns dias para que o senador Cleitinho do Republicanos confirme se vai ou não ser candidato ao governo de Minas. A convenção partidária da legenda, realizada nesta segunda-feira na Assembleia Legislativa do Estado, terminou sem definição para a chapa majoritária. Foi lançado apenas o nome do deputado Domingo Sávio como candidato ao Senado. Cleitinho já teria se decidido a concorrer. Pelo menos foi o que afirmou o irmão, deputado estadual Eduardo Azevedo. O parlamentar contou que, em conversa por telefone nesse domingo, Cleitinho disse que será candidato, mas que não abre mão de ter o ex-presidente da Associação Mineira dos Municípios, Luiz Eduardo Falcão, também do Republicanos, como candidato a vice.
3: Eu conversei com ele, perguntei para ele, ele falou para mim, garantiu para mim que era candidato. Então, assim, eu espero que ele possa oficializar isso agora nos próximos dias, porque a gente tem até o dia 5 de agosto para poder fechar as convenções. Mas a questão do vice ainda não foi definida, mas o que eu espero, que eu entendo, é que o Cleitinho provavelmente ele não abre mão de vir como Falcão de vice. O PR quer compor com o Cleitinho. Se o PR puder indicar, o PR quer indicar sim o vice. Mas a gente tem que saber também qual vai ser a reação do Cleitinho em frente a isso aí, porque o Cleitinho já tem construído uma trajetória junto com o Falcão.
2: Segundo Domingo Sávio, o PL não tem restrições a Falcão, mas ele disse que o martelo ainda não está batido. O deputado acredita que o ideal é que o PL componha a chapa majoritária.
4: É natural que numa coligação, partidos que têm uma boa estrutura como o PL participe também da chapa majoritária. Porque isso não é bom só para o PL, não. É bom para o próprio candidato majoritário ao governo do estado ter a motivação de todo um grupo político com capilaridade em todo o estado. Seja ele candidato do PL a governador, e nós temos bons nomes, seja o Cleitinho ou seja um outro nome. Então isso é natural. Por isso que nós teremos que ter tempo, serenidade para discutir isso e apresentar uma proposta que seja boa para Minas.
2: Além de Cleitinho, o PL ainda tem como opções o apoio à eventual candidatura do ex-secretário de Estado de Governo de Minas Gerais, Marcelo Aro, do Progressistas, ou lançar um nome próprio. Entre as possibilidades estão do ex-prefeito de Betim, Vitório Medioli, e o do ex-presidente da FIENG, Flávio Roscoe, que estiveram na convenção. Roscoe afirmou que mesmo que cada partido tenha a própria cabeça de chapa, não haverá divisão entre a direita.
5: Eu acredito que a eleição é de dois turnos no Brasil. Então a divisão no primeiro turno não é tão nociva para projetos parecidos. E até acho que ela é mais democrática sob a ótica que a sociedade tem um leque maior de escolhas. Não é só A ou B.
2: A convenção partidária da Federação União Brasil Progressistas, que vai definir o destino de Marcelo Aro, será realizada na próxima segunda-feira, 3 de agosto. O PT também realizou convenção, mas de maneira virtual, nesta segunda, para confirmar os candidatos a deputados estaduais e federais, além das candidaturas de Patrus Ananias ao governo do estado e de Marília Campos ao Senado. A expectativa é que as demais vagas da chapa sejam definidas até a próxima sexta-feira, após as convenções dos partidos aliados, Rede, PSOL e PSB. A convenção da Federação PT, PCdoB e PV foi marcada para o dia 31, quando todos os nomes da disputa majoritária podem ser anunciados. De Belo Horizonte, Desirê Miranda.
0: De Minas nós vamos para o Amazonas, Ricardo Garcia, para fechar o programa com a Nicole Gomes, Tem informações aí sobre o Teatro Amazonas, em Manaus, e o Teatro da Paz, em Belém, no Pará, foram reconhecidos como Patrimônio Cultural do Mundo, segundo a Unesco.
6: A proposta de reconhecimento foi formalizada pelo IPHAN em parceria com o Ministério da Cultura e o Ministério das Relações Exteriores, com a colaboração das Secretarias de Cultura do Amazonas e do Pará. A candidatura foi aprovada pelo Comitê do Patrimônio Mundial da Unesco na Coreia do Sul. Os dois espaços passam a integrar a lista de patrimônios culturais da humanidade com o nome Teatros da Amazônia, ao lado de outros sítios brasileiros já reconhecidos como Patrimônio Mundial Cultural, como o Plano Piloto de Brasília, o Cais do Valongo, no Rio de Janeiro, e os Centros Históricos de Olinda e Salvador. O Teatro da Paz foi inaugurado em 1878 e o Teatro Amazonas em 1896. Eles são símbolos do ápice econômico gerado pela extração da borracha no norte do Brasil durante o século XIX. Foram duas das primeiras grandes casas de ópera das Américas e atraiu companhias europeias para temporadas casadas entre Manaus e Belém. Agora, tornam-se oficialmente o primeiro patrimônio mundial cultural da região norte do Brasil. Segundo o presidente da Agência Amazonense de Desenvolvimento Cultural, Cândido Jeremias, a certificação internacional reforça a importância histórica dos teatros e pode ampliar o interesse turístico pela região.
7: Quando a gente traz aqui sobre a cultura do nosso teatro, do nosso estado, é importante dizer que não é só a parte arquitetônica, né? Tem toda uma história por trás que foi construído naquele momento ciclo da borracha, naquela época que todas as dificuldades colocavam em desfavor. E hoje, um teatro totalmente ativo, né? Com apresentações, espetáculos, visitações. E com certeza, com essa candidatura, traremos mais uma visão do mundo para a Amazônia, para o estado do Amazonas. Então é importante dizer que muitos turistas com certeza vão vir para a nossa região em procura de visitar o Teatro Amazonas, que nos últimos anos vem batendo recorde de visitações. Então...
6: Com a inscrição dos teatros da Amazônia, o Brasil passa a contar com 26 sítios inscritos na lista do Patrimônio Mundial da Unesco, dos quais 16 são culturais, 9 são naturais e 1 é sítio misto. De Manaus, Nicole Gomes.
0: 4:57, ponto final na edição de hoje aqui do CBN Madrugada, que tem sempre a produção da Karina Almeida. Trabalhos técnicos comigo, Ricardo Garcia.
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0: Vem aí o Matheus de Souza com o repórter CBN e, na sequência, o Frederico Goulart comanda o CBN Primeiras Notícias. Mais uma vez, agradeço muito a sua companhia. Uma ótima terça-feira, 12:00, estamos de volta para mais uma edição aqui do CBN Madrugada e eu espero você. Tchau.
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0: Terça-feira, 28 de julho de 2026. A nova pesquisa Genial Quest mostra o senador Sérgio Moro do PL na liderança pela disputa ao governo do Paraná. Em três cenários simulados, Moro oscila de 39% a 40% das intenções de voto na primeira rodada da eleição. O deputado estadual Requião Filho, do PDT, aparece em segundo lugar, variando entre 18% a 24% do eleitorado. O levantamento ouviu 1.104 pessoas com 16 anos ou mais entre os dias 21 e 25 de julho. A margem de erro é de 3 pontos percentuais para mais ou para menos e o nível de confiança é de 95%. A pesquisa foi registrada na Justiça Eleitoral sob o número PR-04818-2026. Em encontro com o presidente Lula, o presidente da Coreia do Sul anunciou um acordo sobre minerais críticos. A iniciativa visa expandir a cooperação na cadeia de suprimentos. Além disso, foi criada uma equipe para viabilizar um trato de livre comércio entre o Mercosul e Seul. O vice-presidente Geraldo Alckmin será coordenador da medida. O Departamento de Justiça dos Estados Unidos pediu à Suprema Corte do país que autorize a entrada em vigor de um decreto que dificulta o voto pelos correios no país. O pedido ocorre meses antes da realização das eleições de meio de mandato, previstas para novembro deste ano. No sábado, um tribunal de apelações manteve a decisão que suspendeu a medida em 23 estados e no Distrito de Colômbia, onde o decreto foi contestado. No horário de Brasília, 5 horas.
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1: Yeah, bom dia, estamos no ar, são 5 horas da manhã, agora tá na hora de acordar, hein? CBN Primeiras Notícias começando hoje, terça-feira, dia 28 de julho de 2026. Despertador CBN tá tocando e a gente fica no ar até às 6 da manhã. Pelo radinho, pelo aplicativo, com imagens, a partir de agora no nosso canal do YouTube. Globoplay também é gratuito. Você baixa aí o aplicativo e procura nas transmissões ao vivo o nosso programa. Já estamos em todas as telas, já estamos no ar. Estamos no WhatsApp 21 997 64 2381, 997 64 2381, para quem quiser mandar sua mensagem também. E o seu recado lá no chat no YouTube já pode ser enviado. Também está aberto outro dos nossos canais de interação com o ouvinte. Você vai participando comigo até às 6 horas da manhã. Primeiras Notícias faz um passeio pelos principais destaques, os principais assuntos. Vai acordando o Brasil inteiro, o que vai ser notícia pelo Brasil e pelo mundo todos os dias. E é isso aí. Vamos juntos, Ana Paula Jaume. Tudo bem com você? Bom dia.
2: Bom dia para você, Fred. Bom dia também para o nosso ouvinte nessa terça-feira, 28 de julho, dia do agricultor.
1: Agricultor, é?
2: Agricultor.
1: Ela já chegou abrindo a agendinha. Agendinha do dia da Ana Paula Jaume. Então, um abraço aí para todo mundo. Que tem um espaço dedicado exclusivo aqui no Primeiras Notícias, né? Afinal de contas, Cassiano Ribeiro está aqui com o CBN Agro, sempre com as notícias mais fresquinhas do dia, né? Logo cedinho. O agricultor acorda cedo, né?
2: Claro.
1: Acorda sempre ligado aqui na CBN. Então, assim que ele acorda, liga o rádio, quer saber. E aí? Né?
2: Que
1: tem
2: tá
1: de novidade hoje?
2: Exatamente.
1: Por isso, nós temos o nosso CBN Agro. Reginaldo Pires está com a gente hoje aqui, ó. Na nossa mesa de som. Reginaldo Pires. E os ouvintes de norte a sul, leste a oeste deste país imenso. Muita gente que acorda cedo, muita gente que passa a madrugada acordado, ouvindo o Paulo Galvão na nossa CBN Madrugada, que tá lançando livro, né, Reginaldo? Você estava conversando aí, o Paulo Galvão tá lançando livro no dia 4, né? E a gente vai trazer mais informações sobre isso aqui na nossa programação,
2: pessoal,
1: nosso querido Galvão.
2: CBN é chique, né?
1: É.
2: Lança livro, escreve, jornalista.
1: O pessoal aqui é alto padrão.
2: É.
1: Alto nível. Ana Paula Jaume, vamos aos três assuntos do dia?
2: Vamos.
1: Aqueles que você não pode deixar de saber antes de sair de casa, né? Os principais assuntos que vão para o podcast do PN. A gente abre o programa trazendo informações atualizadas sobre o tarifaço. A novidade é que o governo brasileiro decidiu agora acionar a OMC, Organização Mundial do Comércio, contra o tarifaço. Aquele que entrou em vigor na semana passada, dois, né? Um na quarta, outro na sexta-feira, somando 37%, né, de tarifas aos produtos brasileiros exportados para os Estados Unidos. E a gente vai explicar aqui para o nosso ouvinte entender se essa ação na OMC pode resultar em alguma coisa mesmo ou não. Um outro campo de tensão diplomática, além dos Estados Unidos, é com a Argentina. E essa crise cresceu ontem. O presidente Lula reagiu àquelas falas de Javier Milei, que esteve no final de semana, no lançamento da candidatura de Flávio Bolsonaro. Teve o ministro da Fazenda também, o Dario Durigan, chamando o Milei de palhaço. E o tema está no centro das discussões também nessa terça-feira. No Tribunal Superior Eleitoral, a gente está vivendo aí o período de convenções partidárias, cada vez mais perto de começarem as campanhas. Saiu também nessa convenção de Flávio Bolsonaro no último sábado um vídeo feito por inteligência artificial do ex-presidente Jair Bolsonaro, né, pedindo apoio a Flávio Bolsonaro. E Jair Bolsonaro, você sabe, está em prisão domiciliar. Esse é um tema sensível nas discussões lá no TSE, de que forma lidar com o conteúdo criado com inteligência artificial. Vai ser uma das grandes pautas da eleição desse ano. O Partido dos Trabalhadores questionou esse vídeo lá no TSE. O ministro Nunes Marques, que é o presidente do TSE, foi escolhido relator. E a gente vai saber exatamente como os ministros vão se posicionar sobre essa pauta. São os três assuntos que abrem o programa de hoje. Até às 6 horas da manhã tem muito mais. Então, bom dia, vem com a gente. O Primeiras Notícias está no ar.
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1: O governo brasileiro voltou a recorrer à Organização Mundial do Comércio para contestar o tarifaço imposto pelos Estados Unidos sobre produtos nacionais. O Itamaraty formalizou um pedido de consultas, que é a primeira etapa do mecanismo de solução de controvérsias da OMC. A iniciativa questiona duas sobretaxas anunciadas pela administração de Donald Trump. Uma de 25%, aplicada sob a alegação de que o Brasil adota práticas comerciais consideradas desleais, e outra de 12,5%, baseada na acusação de falhas no combate à importação de produtos feitos com trabalho forçado. Em nota, o Ministério das Relações Exteriores diz que as medidas são injustificadas e incompatíveis com as regras internacionais de comércio previstas no Acordo Geral sobre Tarifas e Comércio e nos tratados da própria OMC. Segundo o governo, cerca de 16,5% das exportações brasileiras para os Estados Unidos são atingidas simultaneamente pelas duas tarifas. Entre os setores mais afetados estão, por exemplo, de máquinas e equipamentos, madeira, móveis, calçados e confecções. Apesar da nova ofensiva diplomática, integrantes do governo reconhecem que a iniciativa tem poucas chances de produzir efeitos práticos, isso porque o sistema de solução de controvérsias da OMC perdeu força desde 2019, quando o órgão de apelação da entidade ficou paralisado depois de bloqueios à nomeação de novos juízes pelo próprio Estados Unidos, ainda durante o primeiro governo Trump. Sem essa instância funcionando, decisões finais deixam de ser obrigatórias para os países envolvidos. Mesmo assim, o governo brasileiro avalia que a medida é importante para marcar uma posição e registrar formalmente a contestação a essas tarifas. Se a fase de consultas não resultar em acordo, o Brasil pode ainda solicitar a abertura de um painel para analisar o caso. Esse processo costuma levar cerca de um ano, mas em disputas mais complexas pode se estender por vários anos. Paralelamente, o Palácio do Planalto mantém aberta ainda a possibilidade de recorrer à Lei da Reciprocidade, aprovada pelo Congresso Nacional. No entanto, o vice-presidente Geraldo Alckmin tem afirmado que a prioridade continua sendo a negociação e não a retaliação comercial para tentar reverter as medidas sem ampliar as tensões entre os dois países. A crise diplomática provocada pelo presidente da Argentina, Javier Milei, ganhou um novo capítulo após novas ofensas ao presidente Lula e a resposta do governo brasileiro. O chanceler, ministro Mauro Vieira, manifestou ao embaixador argentino a repulsa do Brasil às declarações feitas por Milei no último sábado, durante o lançamento da candidatura de Flávio Bolsonaro à presidência da República. Na ocasião, o presidente argentino voltou a atacar Lula e também o ministro do STF, Alexandre de Moraes. No domingo, Milei repetiu as críticas em publicações nas redes sociais. Questionado sobre o assunto ontem, Lula reagiu com ironia. Os bastidores, o Palácio do Planalto orientou ministros a evitar declarações que ampliem essa crise depois que o ministro da Fazenda, Dario Durigan, chamou o presidente argentino de palhaço. O repórter Igor Cardim conta agora os detalhes.
3: Oi, Fred. O presidente Lula ironizou a crise diplomática com a Argentina ao chegar ao Palácio do Itamaraty nesta segunda-feira. O chefe do Planalto tinha indicado a aliados que não pretendia entrar no conflito envolvendo o presidente Javier Milei, que fez uma série de falas hostis contra Lula e o Brasil. Questionado por jornalistas sobre as declarações do colega argentino, Lula respondeu com uma brincadeira.
4: Como é que você viu a história do Milei, hein?
5: Eu? Quem é esse cara?
3: Já o ministro da Fazenda, Dario Durigan, foi mais duro ao chamar o argentino de palhaço e classificar as manifestações de Milei como interferência externa indevida e absurda.
6: O palhaço do presidente da Argentina veio ao Brasil ontem e falou de Brasil, quando o risco país da Argentina é muito mais alto, a dívida pública é muito mais alta, a inflação lá é muito mais alta. Então, assim, não dá para considerar, não dá para entrar na onda dessas pessoas que dizem que vai virar o apocalipse, que vai ter problema, porque o Brasil, ele está com mínima de desemprego, mínima de inflação, recorde em balança comercial.
3: O ministro das Relações Exteriores, Mauro Vieira, já ouviu o embaixador brasileiro na Argentina, Júlio Bittelli, sobre a relação dos dois países numa conversa de 40 minutos. O tema será retomado na volta de Vieira de viagem ao Peru para acompanhar a posse de Keiko Fujimori. Ainda no domingo, o chanceler ouviu o embaixador da Argentina no Brasil, Guilhermo Daniel Raimundi. Segundo fontes da diplomacia, Mauro Vieira decidiu conduzir pessoalmente a conversa com o diplomata argentino, com quem mantém relação há mais de 3 décadas, apesar de a interlocução normalmente ocorrer em nível de hierarquia diplomática. Segundo o jornal argentino La Nación, o governo Milei não se retratará e descartou qualquer pedido oficial de desculpas ao presidente Lula. Apesar das agressões, o Brasil não vai romper relações com o país vizinho. Fred.
1: O Tribunal Superior Eleitoral vai enfrentar o primeiro desafio às novas regras de uso de inteligência artificial em campanhas, ao analisar uma ação contra o vídeo que projetou a imagem do ex-presidente Jair Bolsonaro na convenção do PL no último fim de semana. Segundo especialistas ouvidos pela CBN, o material com uso de deepfake pode violar as regras da Corte Eleitoral sobre a utilização de tecnologia nas eleições. É o que nos conta agora de Brasília o repórter João Rosa.
7: O presidente do Tribunal Superior Eleitoral, ministro Nunes Marques, será o relator da ação apresentada pela Federação Brasil da Esperança, que é formada por PT, PV e PCdoB, que questiona a exibição do vídeo. Na semana passada, o ministro contemporizou sobre falas do senador Flávio Bolsonaro em relação às urnas eletrônicas. Agora, o TSE vai analisar o caso com base na resolução que regulamenta o uso de inteligência artificial nas eleições. A norma proíbe o uso de conteúdos sintéticos em áudio ou vídeo para favorecer ou prejudicar candidaturas quando houver manipulação da imagem ou da voz de pessoas, mesmo que exista autorização para o uso. O advogado Fábio Souto, especialista em direito penal, avalia que a exibição do vídeo pode trazer consequências para a pré-campanha de Flávio Bolsonaro.
8: E na minha avaliação, a divulgação do vídeo pela campanha do candidato Flávio Bolsonaro violou disposições da resolução TSE e isso pode levar a candidatura a sofrer algumas penalidades, como multas, inelegibilidade, até mesmo a cassação do registro ou de eventual mandato, se eleito for.
7: Além da ação no TSE, o PT também acionou o Supremo Tribunal Federal. O partido argumenta que o vídeo pode representar descumprimento das medidas cautelares impostas a Bolsonaro, que incluem a proibição de manifestações de caráter político. Aliados do ex-presidente afirmaram, no entanto, que Bolsonaro não tinha conhecimento da divulgação do vídeo. Para o mestre em direito político, Renato Ribeiro, o episódio não deve resultar em mudanças nas condições da prisão domiciliar.
9: Então, o vídeo não é atribuído ao ex-presidente, não foi ele que fez esse vídeo e não há que se pensar em consequências para a sua pessoa, porque ele não tem nenhuma relação com essa produção desse conteúdo. É muito diferente da situação recente em que foi atribuído ao ex-presidente a autoria de uma carta em que ele pede voto especificamente do seu filho.
7: Relator da execução penal do ex-presidente, cabe ao ministro Alexandre de Moraes decidir se a exibição do vídeo representa ou não descumprimento das cautelares.
1: Agora, pelo horário de Brasília, são 5 horas e 14 minutos.
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10: Bom dia a você, ouvinte da Rádio CBN aqui em São Paulo. São 5h14. Quem fala com você é o Matheus de Souza para dar aquele panorama inicial desse dia de hoje, dessa terça-feira, dia 28 de julho. O clima aqui em São Paulo hoje vai ser ensolarado, sol com névoa fraca ao amanhecer. As mínimas são de 14 graus, a máxima é 29. O dia mais ou menos úmido, umidade lá em 40%, um dia tranquilo no transporte público, no momento tudo normalizado para você que está saindo de casa agora, não precisa se preocupar com nenhum tipo de caos. No trânsito da cidade, destaco agora a rodovia Anchieta, no sentido Zona Sul, entre a rua Regino Aragão e a rua Professor Alberto Conte. Complicado ali na região do Sacomã. E falando de ocorrências dessa madrugada, um motociclista foi baleado por um guarda civil metropolitano à paisana em São Bernardo do Campo, no ABC Paulista. Segundo informações da TV Globo, o disparo teria sido feito após uma briga de trânsito na Avenida Caminho do Mar por volta das 11h30 da noite. O motociclista passou por uma cirurgia em um hospital de Santo André e está com estado de saúde estável. O guarda afirmou que atirou porque acreditava que a vítima estivesse armada. A família da vítima contesta essa versão e argumenta que o motociclista foi baleado pelas costas. O caso foi registrado no 2º Distrito Policial de São Bernardo do Campo. Até o momento, nenhuma prisão foi confirmada. A CBN entrou em contato com a Secretaria de Segurança Pública do Estado para entender melhor essa situação e ainda aguardamos retorno. Vamos atualizando o nosso ouvinte durante a programação. São 5h16.
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1: Chegou a hora de abrir a agenda do dia. Hoje é terça-feira, 28 de julho. Eu te conto o que vai acontecer nessas próximas horas. O que está na pauta da reportagem da CBN para a gente monitorar ao longo desse dia. Bom, Flávio Bolsonaro deve prestar depoimento hoje à tarde na Polícia Federal no inquérito que apura suspeita de calúnia contra o presidente Lula. A investigação foi aberta depois de uma publicação feita por Flávio na rede social X no dia 3 de janeiro desse ano, na qual ele atribuiu ao presidente Lula crimes como tráfico internacional de drogas e armas, lavagem de dinheiro, apoio a terroristas e a ditaduras, além de fraude eleitoral. Depoimento que vai acontecer e a gente vai acompanhar as repercussões. Na economia, o IBGE vai divulgar hoje a prévia da inflação de julho, o IPCA 15. No mês anterior, em junho, o IPCA 15 registrou alta de 0,41%, pressionado principalmente pelos preços dos alimentos, da energia elétrica. Ainda assim, o resultado representou uma desaceleração em relação ao mês de maio, quando a inflação tinha ficado em 0,62%. Nesse acompanhamento mês a mês que a gente faz da inflação e da prévia da inflação, hoje é a vez de saber o IPCA 15 do mês de julho. A Fiocruz vai apresentar hoje um estudo sobre a adesão a uma medicação injetável que previne a infecção por HIV com duas doses por ano. Os dados vão ser apresentados na maior conferência sobre HIV e AIDS do mundo, que acontece no Rio de Janeiro. O Lenacapavir funciona como uma profilaxia pré-exposição para prevenir a infecção do HIV. A pesquisa é realizada pelo Instituto Nacional de Infectologia da Fiocruz, que também participou dos estudos de eficácia. Essa grande conferência que está acontecendo aqui no Rio de Janeiro, a gente também está monitorando aqui na agenda da nossa reportagem e já já voltamos a falar desse assunto aqui na programação da CBN. No noticiário internacional, um tema também para a gente acompanhar de perto hoje, a presidente eleita do Peru, Keiko Fujimori, toma posse nessa terça-feira em sessão solene no Congresso Nacional em Lima. A cerimônia consolida a vitória da direita nas urnas e marca o retorno do sobrenome Fujimori ao comando do Poder Executivo peruano depois de 26 anos. Entre os convidados estão confirmados o presidente da Argentina, Javier Milei, o rei Felipe VI da Espanha, o chanceler brasileiro Mauro Vieira, que vai representar o presidente Lula. O presidente Lula não vai comparecer, mandou o ministro das Relações Exteriores. E Keiko Fujimori, aos 51 anos, assumindo o comando de um país profundamente polarizado, abalado por sucessivas crises políticas que levaram à queda de diversos presidentes na última década. Keiko Fujimori, você sabe, é filha do ditador Alberto Fujimori e a vitória dela só foi confirmada 17 dias depois da eleição. Foi uma disputa decidida por uma margem de apenas 0,23%, aproximadamente 43 mil votos, apenas de diferença, um universo de mais de 18 milhões de eleitores. Nos Estados Unidos, hoje o presidente Donald Trump vai receber na Casa Branca, em encontros separados, o primeiro-ministro de Israel, Benjamin Netanyahu, e o presidente da Ucrânia, Volodymyr Zelensky. A dupla agenda diplomática em Washington acontece em um momento também decisivo de busca por um cessar-fogo no leste europeu e de crescentes discordâncias sobre os conflitos no Oriente Médio. No encontro com Zelensky, a pauta central é o debate de uma nova proposta conjunta para tentar reabrir as negociações de paz com a Rússia. Já a reunião com Netanyahu dá sequência a um cenário de desentendimentos entre Washington e Tel Aviv sobre a condução das operações contra o Irã e a presença militar em Gaza, no Líbano e na Síria. Também vamos ficar atentos a essas agendas marcadas para o dia de hoje. Agora são 5h20.
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1: Hora da Josélia Pegorim nos contar como fica o tempo em todo o Brasil nessa terça-feira.
11: O sol forte vai predominar sobre o Brasil nesta terça-feira. Algumas pancadas de chuva podem ocorrer no norte do Amazonas, em Roraima, no Amapá e no norte do Pará. No extremo norte de Roraima, há risco de temporais. Na região nordeste do Brasil também tem muito sol e as pancadas de chuva vão se concentrar pela faixa litorânea. Possibilidade de chuva moderada na região de Salvador, de João Pessoa, de Recife e também da região de Fortaleza. No interior do Brasil, o ar seco também vai chamar

0: de ocorrer algum tornado no Rio Grande do Sul, por causa dessa situação de tempo severo. O estado fica em alerta porque há risco de novos transbordamentos de rios. Na região centro-oeste e no sudeste do Brasil, o calor vai chamar a atenção. As temperaturas estão em elevação. A região de Mato Grosso e também o Tocantins e áreas do norte de Goiás e Mato Grosso do Sul serão as áreas mais quentes do país, com temperaturas de 38 até 39 graus. Josélia Pegorim, da Clima Tempo, para a CBN.
1: A Josélia citou a situação preocupante no Rio Grande do Sul. A Defesa Civil Gaúcha, né, emitiu mais um alerta para uma sequência de tempestades nos próximos dias. Até amanhã existe condição para essas chuvas fortes, queda de granizo, rajada de vento. Os acumulados podem passar 250 milímetros na região central e na Grande Porto Alegre. As chuvas que vêm caindo aí nos últimos dias, já deixando centenas de pessoas desalojadas e desabrigadas. Infelizmente, a tendência para essa semana é de que esse temporal continue e até aumente. A gente vai monitorando aí nos próximos dias com a nossa reportagem lá no Rio Grande do Sul. São 5 horas e 23 minutos agora. No futebol, o Santos recebe hoje na Vila Belmiro, Universidade Central da Venezuela, em partida válida pelos playoffs das oitavas de final da Copa Sul-Americana, aquela fase de mata-mata anterior à fase oitavas de final. No jogo de ida, o time do Santos venceu por 4-1. E outros dois times brasileiros entram em campo em casa pela competição ainda nessa semana. O Vasco recebe o Independiente Medellín da Colômbia, depois de empatar em 2-2 no jogo de ida. Já o Bragantino enfrenta o Sporting Cristal do Peru, depois do empate sem gols em Lima. O Campeonato Brasileiro também tem jogos marcados para essa semana, para quarta, para quinta-feira. O Mirassol recebe o Remo no Maião, o Internacional enfrenta o Flamengo no Beira-Rio, o Fluminense joga contra o Bahia no estádio do Maracanã e o Vitória recebe o Palmeiras no Barradão. Todos esses jogos serão realizados no dia de amanhã. Para hoje, portanto, tem essa partida da equipe do Santos. Expectativa é se o Neymar entra em campo ou não. Ele jogou na rodada aí do final de semana do Campeonato Brasileiro, fez 2 gols e o Santos tentando avançar para as oitavas de final da Sul-Americana. Agora são 5 horas e 24 minutos. Vamos seguindo no pique do PN. Ana Paula Jovem já está aqui de volta com as informações das capas dos jornais. Lembrando que você que acompanha o CBN Primeiras Notícias no Radinho, estamos com imagens lá no nosso canal no YouTube e também no Globoplay. E quando a Ana Paula traz aqui as informações das capas das publicações impressas, você pode ver aí a primeira página. A gente já tem na tela o Estado de São Paulo, a edição de hoje do jornal O Estado de São Paulo. A manchete, né? Informação principal lá no topo da página do Estadão. Eleição, em ano eleitoral, os gastos da gestão Lula em publicidade batendo recorde. E também, ainda sobre esse assunto, movimentação eleitoral, a matéria que a Ana Paula vai citar aqui das capas hoje na capa do Estadão é o Partido Novo oficializando ontem a candidatura do Romeu Zema à presidência da República, realizando a sua convenção. Mais um candidato à presidência da República sendo oficialmente lançado nesse período pré-eleitoral, né, Ana Paula?
2: É, mais um. E no discurso do lançamento, o ex-governador de Minas Gerais adotou um tom de oposição ao PT, dizendo que a principal bandeira é impedir a continuidade do partido no governo, defendendo um presidente sem vínculos com empresários ou então grupos políticos. Zema apresentou ainda propostas como a privatização de estatais, uma nova reforma da Previdência, reforma administrativa e uma revisão de programas sociais para poder combater fraudes. Na área da segurança, prometeu criar uma penitenciária na Amazônia para presos de alta periculosidade. O candidato também fez duras críticas ao Supremo Tribunal Federal, defendeu o impeachment dos ministros Alexandre de Moraes, Dias Toffoli e também Gilmar Mendes, além de afirmar que o país vive uma farra dos intocáveis. Sobre Jair Bolsonaro, Zema evitou responder diretamente se daria indulto ao ex-presidente, mas disse que é preciso virar a página dos acontecimentos de 8 de janeiro e garantir um julgamento que considere justo. Há pouco mais de 2 meses da eleição, Zema ainda não definiu o candidato a vice, segue em busca aí de alianças para poder fortalecer a campanha, Fred.
1: Capa do jornal O Globo agora na tela, o jornal O Globo trazendo o alerta para a alta de HIV no Brasil. A gente falou da convenção, né, que está acontecendo no Rio de Janeiro, e essa informação da capa hoje do Globo trata do Brasil entrando na contramão de uma queda que está sendo verificada nos casos desde 2000.

0: 2010, uma queda de 42%. O Brasil agora aparecendo entre os 21 países que viram esse número aumentar em mais de 20% nesse mesmo período, Ana Paula.
1: Esses dados foram divulgados pelo Programa Conjunto das Nações Unidas sobre HIV/AIDS nessa segunda-feira, numa conferência internacional da AIDS aqui no Rio de Janeiro. E os números do último boletim epidemiológico do Ministério da Saúde mostram que foram notificados mais de 39 mil novos casos de HIV em 2024, uma alta de 21,9% em relação há 10 anos atrás. No ano passado eram 29 mil infecções registradas até setembro. Quase 1 milhão e 700 mil de brasileiros vivem com o HIV hoje. Apesar disso, o Brasil aumentou em 41% o número das pessoas que acessaram medicamentos de prevenção ao HIV pelo menos uma vez no último ano. O estudo ainda mostrou que o Brasil bateu duas metas necessárias para eliminar a AIDS como ameaça à saúde pública, que foi o diagnóstico das pessoas vivendo com HIV e também a supressão viral. Outro marco alcançado em dezembro, quando a Organização Pan-Americana da Saúde certificou o Brasil pela eliminação da transmissão vertical do HIV, Fred.
0: É, o Brasil avançou no diagnóstico, no tratamento e na prevenção do HIV, mas ainda registra esse aumento de novos casos na contramão da tendência mundial. Hoje, comentei agora mais cedo que a Fiocruz ia apresentar um estudo sobre adesão ao medicamento injetável, né, que previne a infecção por HIV com duas doses por ano. É uma expectativa grande aí do meio da ciência, né, da área da saúde a respeito dessa medicação, mas o acesso aos medicamentos não basta, é preciso campanha de conscientização, incentivar a população a tentar o diagnóstico precoce, e esse debate acontece aqui no Brasil também para fazer essa comunicação e esse estímulo. Essa informação, grande matéria importante aí na capa hoje da Folha de São Paulo, que a Ana Paula trouxe em detalhes aqui para a gente. Na Folha de São Paulo, no Globo, né? Na capa do jornal Globo. Folha de São Paulo é para onde a gente vai agora. Olha aí a primeira página da Folha de São Paulo. A manchete é a crise com a Argentina, o governo Lula reagindo às declarações de Javier Milei, a tensão diplomática entre os dois países, entre o nosso vizinho, crescendo. E uma das notícias que a Ana Paula compartilha aqui com a gente nessa primeira página da Folha de São Paulo é a morte de um dos sobreviventes do acidente com um Césio 137 em Goiânia, quase 40 anos depois. Esse caso que acabou voltando à tona recentemente por conta de um documentário, né? De uma série, né?
1: Sim.
0: Que foi feita sobre esse assunto, os principais acidentes nucleares que aconteceu aqui no Brasil. E essa morte foi confirmada agora. Conta aí pra gente, Ana Paula.
1: É, o Lucimar das Neves Ferreira foi encontrado morto na cidade satélite em Aparecida de Goiânia. Ele era irmão da Leide das Neves Ferreira, que foi a primeira vítima fatal dessa tragédia radiológica, né? A informação foi divulgada pela Associação das Vítimas do Césio 137 nas redes sociais. A causa da morte não foi divulgada. E o Lucimar tinha 14 anos quando foi contaminado nesse acidente lá em Goiânia. Assim como a família, ele foi exposto a esse material radioativo depois que o pó de Césio se espalhou pela capital goiana. A irmã dele, a Leide, com 6 anos na época, virou símbolo dessa tragédia, morreu semanas depois por causa da contaminação. Lucimar foi enterrado no final de semana, e esse acidente com o Césio 137, ele aconteceu em 13 de setembro de 1987. Dois catadores retiraram um aparelho de radioterapia de uma clínica que estava abandonada em Goiânia, venderam para um ferro velho, e na desmontagem eles encontraram uma cápsula com a substância radioativa que estava emitindo um brilho azulado, despertou ali a curiosidade dos moradores, só que aí, sem saber do risco, várias pessoas acabaram tendo contato com o material e contaminados. A tragédia causou 4 mortes diretamente ligadas à contaminação na época, deixou centenas de pessoas expostas à radiação e levou mais de 1.000 moradores a passarem por exames, monitoramento, tornando-se aí um dos maiores acidentes radiológicos da história, Fred.
0: Para quem quer saber um pouco mais dessa história, o nome da série é Emergência Radioativa, que estreou esse ano na Netflix. Tá disponível. Bom, é isso.
1: É isso, Fred.
0: Assuntos dos jornais impressos dessa terça-feira, 28 de julho. Vamos pro Repórter CBN. Daqui a pouquinho, primeiras notícias está de volta. Não sai daí. Até já, 5h31.
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0: Terça-feira, 28 de julho de 2026. O governo brasileiro acionou a Organização Mundial do Comércio contra o tarifaço imposto pelo governo de Donald Trump sobre produtos brasileiros exportados para os Estados Unidos. Segundo o Itamaraty, o Brasil considera que as medidas são injustificadas e incompatíveis com as obrigações assumidas pelos Estados Unidos em acordos internacionais sobre tarifas. Diplomatas brasileiros avaliam que a iniciativa do governo Lula tem caráter simbólico e serve para marcar posição diante de Donald Trump. Keiko Fujimori assume hoje a presidência do Peru em sessão solene no Congresso. A cerimônia em Lima conta com a presença do presidente da Argentina, Javier Milei, entre os convidados, além dos líderes de Chile, Bolívia, Equador, Paraguai e Uruguai. O evento marca o retorno do sobrenome Fujimori à Casa de Pizarro, sede do executivo peruano, após 26 anos. Keiko venceu o segundo turno das eleições contra Roberto Sanches. A apuração dos votos durou quase um mês e menos de 50 mil votos separaram os dois candidatos. O Fluminense recebeu uma notificação da CBF informando que o meia Lúcio Acosta é investigado por uma possível manipulação relacionada a um cartão amarelo. Um relatório encomendado pela FIFA identificou um volume atípico de apostas em um cartão para o jogador na partida contra o Bragantino no dia 17 de julho. O argentino foi advertido nos minutos finais do jogo, válido pela 19ª rodada do Campeonato Brasileiro. Acosta nega qualquer envolvimento e segue treinando e sendo relacionado normalmente enquanto as investigações prosseguem. No horário de Brasília, 5h34.
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1: Vamos para o Noticiário Internacional trazer mais um destaque dessa terça-feira, desse dia que está começando, desse 28 de julho. Lembrando que o nosso Fernando Andrade continua de férias, né? Você sempre acompanha o Mundo em 3 minutos, por volta de 5:30 da manhã, aqui dentro do CBN Primeiras Notícias. Em breve, Fernando Andrade estará de volta. Enquanto isso, nossa reportagem vai te atualizando sobre os temas internacionais. Hoje, uma agenda importante, o vice-presidente Geraldo Alckmin vai receber em São Paulo o presidente da Coreia do Sul num fórum empresarial da Apex Brasil. A Alckmin vai coordenar o grupo de trabalho criado ontem pelo presidente Lula com Lee Jae-myung durante uma reunião que aconteceu em Brasília. A agenda inicial do presidente da Coreia do Sul foi com o presidente Lula ontem e hoje os trabalhos serão tocados com o vice-presidente Geraldo Alckmin, um grupo que é focado em acelerar as negociações para um acordo de livre comércio entre o Mercosul e o país asiático, a Coreia do Sul. Esse movimento acontece em meio às novas tarifas dos Estados Unidos aplicadas contra produtos brasileiros que a gente tem falado tanto aí nas últimas semanas. Então a gente vai saber as novidades sobre as relações Brasil e Coreia do Sul agora na reportagem do Igor Cardim.
2: Diante do avanço de tarifas sobre exportação de produtos brasileiros para os Estados Unidos, os governos brasileiro e da Coreia do Sul decidiram criar um grupo de trabalho para acelerar as negociações de livre comércio entre o Mercosul e o país asiático. Se a ideia avançar, o acordo vai precisar do aval dos demais integrantes do bloco. A coordenação brasileira ficará a cargo do vice-presidente Geraldo Alckmin. O entendimento foi assinado durante a visita oficial à Brasília do presidente sul-coreano Lee Jae-myung. Ele afirmou que o momento exige rapidez nas negociações. A tradução simultânea é do canal Gov.
3: O nosso acordo comercial entre Brasil e Coreia não pode mais esperar. Ele é para agora. Acreditamos que o acordo entre Mercosul e Coreia vai trazer para as empresas coreanas uma maior oportunidade de entrar no mercado da América do Sul e trazer uma nova perspectiva ao mercado asiático via Coreia para o Brasil. Assim, vamos expandir os horizontes de cooperação, não somente no comércio, mas também quando nós falamos em vários campos, como indústria de alta tecnologia, cadeia de suprimento, economia verde, economia digital.
2: Os dois governos também assinaram acordos para ampliar a cooperação bilateral. Entre os principais entendimentos firmados está a parceria em toda a cadeia de minerais críticos considerados estratégicos para a transição energética e a indústria de alta tecnologia. Também foram assinados memorandos nas áreas de cooperação aeroespacial, energia, educação e intercâmbio esportivo. O presidente Lula destacou que a relação entre os dois países vive uma nova etapa e falou do potencial de crescimento do comércio e dos investimentos. Na área de defesa, Lula citou a escolha do cargueiro C-390 Millennium da Embraer pela Força Aérea da Coreia do Sul como símbolo da ampliação da parceria estratégica. O presidente Lula também confirmou um novo lançamento de foguete da empresa sul-coreana InnoSpace, a partir do centro de lançamento de Alcântara, no Maranhão, previsto para setembro, e disse que pretende acompanhar a missão.
4: A missão espacial da empresa coreana InnoSpace, a partir do centro de lançamento de Alcântara, abriu caminho para uma nova frente de cooperação tecnológica, que possivelmente em setembro teremos em Alcântara, na base de Alcântara, um novo lançamento de foguete. E nessa, presidente, eu faço questão de estar presente. Se o outro foguete não subiu, esse vai subir. E a partir desse, todos irão subir.
2: O primeiro lançamento não foi considerado bem-sucedido pela empresa responsável pela operação. Além dessa missão, em setembro, a InnoSpace prevê para agosto o primeiro voo de testes do foguete suborbital Cebit, desenvolvido para pesquisas científicas e futuras operações comerciais a partir do território brasileiro. Com colaboração de Rani Veloso, de Brasília, Igor Cardim.
1: As informações do nosso Igor Cardim aí, a tentativa de negociação com as novas frentes de comércio, Brasil e outros países para compensar as possíveis perdas, né? Com as tarifas dos Estados Unidos. 5:39. Depois do noticiário internacional, a gente volta a tratar dos nossos temas aqui do Brasil, porque chegou a hora do nosso Giro das Afiliadas, o Giro das Reportagens pelo Brasil, a colaboração dos nossos repórteres que estão espalhados por todos os cantos deste país. É como a colaboração também dos ouvintes que chegam logo cedinho, dando bom dia e participando aqui do nosso programa. Pelo WhatsApp, pelo 21 997 64 2381, pelo chat no YouTube. Muita gente por aí no nosso chat, Ana Paula.
5: Tem, sempre tem, né, Fred? Ó, Valdir Cunha, bom dia, Fred, amigos ouvintes do CBN Primeiras Notícias. Estou acompanhando vocês daqui de Praia de Campina, lá no litoral norte da Paraíba. Bom dia para você também, Valdir. Cristiano Pessoa aqui dando um bom dia a todos, direto de Jaboatão dos Guararapes, lá de Pernambuco. Tem também o Cosmo aí, diretamente de Juazeiro do Norte, no Ceará, mandando um bom dia pra gente. Tem gente aqui de Cabo Frio, no Rio de Janeiro, a Regina também deixando o bom dia dela. E o Luiz aqui falando, eu sou de Campos dos Goytacazes, cidadezinha de 500 mil habitantes.
1: Muito bem, Campos dos Goytacazes, passo direto por lá, é meu caminho quando eu vou pra Vitória.
5: Aham.
1: Passo por ali como um chuvisco, na estrada, lugar legal, um bom destino turístico no norte do estado do Rio de Janeiro, né? Bem pertinho ali já do Espírito Santo. Sim. O Edson Ponce, falar em Rio de Janeiro, nosso ouvinte Edson Ponce, advogado no Rio de Janeiro, também mandou aqui. Tô ligado, programação da Rádio CBN. Meu abraço fraterno para você e pro Paulo Galvão, nossa equipe da CBN aí que trabalha na madrugada. Paulo Galvão que, como a gente comentou, vai lançar livro agora recente no dia 4, né? Dia 4 de agosto na livraria do Conjunto Nacional, peraí, eu perdi aqui. Eu separei, eu
5: lá
1: perdi, olha só.
5: Consolação.
1: Livraria Drummond Conjunto Nacional, no dia 4 de agosto, às 7 da noite. Quem você ajudou hoje? O lançamento e sessão de autógrafo. Eu quero um autógrafo do Carlos.
5: Ah,
1: Galvão.
5: Eu também vou querer, Fred. Vou entrar na fila.
1: Como a educação focada no coletivo e não no indivíduo pode ser a chave para a construção de um país menos desigual. Necessário aí esse livro do Paulo Galvão, que estará presente. A gente deseja sucesso aí pro nosso colega. E o Edson Ponce, nosso ouvinte também, que mandou um abraço para ele, fica registrado aqui no ar. Vamos passear? Vamos começar o nosso giro por Manaus, região norte do país, capital do Amazonas. Amanhecendo neste momento com 25 graus, 32 é a máxima do dia, sem chuva. Nicole Gomes, lá da CBN Manaus, ela traz um destaque sobre o Teatro Amazonas em Manaus, o Teatro da Paz também no norte do país, em Belém do Pará. Esses dois teatros da região norte foram reconhecidos, Ana Paula Jaume, como patrimônio cultural do mundo, de acordo com a Unesco. Esses dois templos aí da cultura já eram tombados pelo Instituto Patrimônico Histórico Artístico Nacional, o IFAM, desde os anos 60, mas agora receberam esse reconhecimento internacional também. É isso que a Nicole vai contar pra gente. Nicole, bom dia!
6: E aí, Fred, bom dia! A proposta de reconhecimento foi formalizada pelo IFAM em parceria com o Ministério da Cultura e o Ministério das Relações Exteriores, com a colaboração das Secretarias de Cultura do Amazonas e do Pará. A candidatura foi aprovada pelo Comitê do Patrimônio Mundial da Unesco na Coreia do Sul. Os dois espaços passam a integrar a lista de patrimônios culturais da humanidade com o nome Teatros da Amazônia, ao lado de outros sítios brasileiros já reconhecidos como patrimônio mundial cultural, como o Plano Piloto de Brasília, o Cais do Valongo, no Rio de Janeiro, e os centros históricos de Olinda e Salvador. O Teatro da Paz foi inaugurado em 1878 e o Teatro Amazonas em 1896. Eles são símbolos do ápice econômico gerado pela extração da borracha no norte do Brasil durante o século XIX. Foram duas das primeiras grandes casas de ópera das Américas e atraiu companhias europeias para temporadas casadas entre Manaus e Belém. Agora, tornam-se oficialmente o primeiro patrimônio mundial cultural da região norte do Brasil. Com a inscrição dos teatros da Amazônia, o Brasil passa a contar com 26 sítios inscritos na lista do Patrimônio Mundial da Unesco, dos quais 16 são culturais, 9 são naturais e 1 é sítio misto. Volto com você, Fred.
1: Obrigado, Nicole Gomes, direto de Manaus. A gente está vendo imagens aí do Teatro Amazonas, né, lá em Manaus, que é uma joia, né? Olha que beleza arquitetônica, recebendo esse reconhecimento. É um dos símbolos maiores do ciclo da borracha, né, no Amazonas, região norte do país. Época de muita fartura, bonança financeira ali no final do século 19 e foi construído para receber grandes companhias de ópera da Europa que vinham para a região de Manaus, né, de Amazonas, e ficou aí preservado, agora recebendo o reconhecimento de patrimônio cultural do mundo. Parabéns aí para os manauaras e também para os nossos ouvintes em Belém, no Pará. Agora vamos seguindo para o Nordeste, né? Capital pernambucana é a nossa próxima parada. Do norte do país, vamos para o Nordeste, vamos para Recife conversar com a repórter Letícia Rodrigues. Ela vai trazer detalhes de um caso curioso aqui para gente. Comentamos na programação ontem, um bebê que nasceu na ilha de Fernando de Noronha no último domingo. Por que que é curioso? Porque desde 2004, os partos estão proibidos na ilha de Fernando de Noronha, porque só tem um único hospital ali na região, uma complexidade fazer esse tipo de procedimento médico. Mas mesmo assim, ontem a gente teve, no final de semana, a gente teve esse episódio que está gerando aí uma repercussão lá na região nordeste do país. Letícia Rodrigues, conta pra gente. Bom dia.
7: Mesmo com a proibição da realização de partos em Fernando de Noronha desde 2004, uma mulher deu à luz neste domingo no Hospital São Lucas, localizado no arquipélago. No momento, a paciente está estável, mas o bebê apresentou uma intercorrência e foi transferido em UTI aérea para o Recife, onde permanece internado. Ele também apresenta um quadro estável e segue sendo acompanhado por equipe médica especializada. Segundo a administração da ilha, a paciente procurou a unidade de saúde com queixa de dor lombar irradiando para a região pélvica. Na avaliação inicial, ela negou a possibilidade de estar grávida. No entanto, diante da suspeita clínica, a equipe realizou um exame beta-HCG que confirmou uma gestação de 41 semanas. A proibição de partos no arquipélago ocorre pois a região possui apenas um hospital de média complexidade, sem maternidade ou UTI. A gestão estadual determinou que as gestantes deixem a ilha ao completarem 28 semanas de gravidez, com direito à hospedagem no continente até o nascimento do bebê. De acordo com a nota divulgada pela Superintendência de Saúde de Fernando de Noronha, a mulher já estava em trabalho de parto em fase avançada, o que impossibilitou a transferência para uma maternidade. O parto foi realizado pela equipe multiprofissional da unidade de saúde, seguindo os protocolos assistenciais. Após o nascimento, o recém-nascido precisou ser transferido para a capital pernambucana. Ainda em nota, a administração da ilha informou que a mãe permaneceu em Fernando de Noronha porque a capacidade da aeronave permitia apenas o transporte do bebê e da equipe assistencial. A mulher, que mora temporariamente no arquipélago e trabalha em uma pousada na ilha, não teve a identidade e naturalidade divulgadas.
1: Tá aí a informação direto de Recife, da nossa reportagem com a Letícia Rodrigues. Recife está amanhecendo agora, você está vendo imagens ao vivo na tela. Capital pernambucana de 22 graus a temperatura no momento, 28 a máxima no dia. Algumas nuvens aí no céu e por lá, sol já aparecendo, né? O dia já tá bem claro. Vamos agora seguir para onde, Ana Paula Jaume? Brasília, capital federal. Ana Carolina Tomé está chegando. Capital federal que também tem tempo firme hoje, baixa umidade, aqueles níveis críticos que a gente está comentando. 18 graus de temperatura, 28 é a máxima do dia. Teve confusão em Brasília no final de semana de torcidas organizadas por conta de um confronto que aconteceu lá no estádio Bezerrão. Ana Carolina Tomé, explica aí pra gente. Bom dia.
8: Oi, Fred. Bom dia para você e para os nossos ouvintes. O Ministério Público do Distrito Federal vai apurar uma briga entre torcedores do Gama e América e cobrar mudanças na operação de segurança e estrutura do estádio Bezerrão aqui no Distrito Federal. A Comissão de Prevenção e Combate à Violência nos Estádios acompanhou o jogo de volta das oitavas de final da Série D realizado no domingo, com público estimado em 15 mil pessoas. Após a cobrança de pênaltis, houve um deslocamento irregular de torcedores do Gama pelo lado leste do estádio e encontro com a torcida rival. Neste momento, começou um tumulto entre integrantes das organizadas. A situação foi contida pela Polícia Militar com uso da cavalaria e gás lacrimogênio. Segundo o Procurador Distrital dos Direitos do Cidadão, Eduardo Sabo, a partida já era considerada de risco e necessitava de um aprimoramento da operação das forças de segurança. Após a vistoria, o Ministério Público deve solicitar a relação relatórios da Secretaria de Segurança Pública, da Polícia Militar e da Federação de Futebol para analisar a atuação dos órgãos envolvidos e revisar os protocolos de segurança adotados. O Ministério Público também vai cobrar da Secretaria de Esporte melhorias no controle de acesso e fluxo de entrada dos torcedores no estádio Bezerrão. O procurador esclareceu ainda que um homem foi esfaqueado, mas a agressão ocorreu fora do estádio e ainda é alvo de apuração pelas autoridades. A vítima está em recuperação no hospital de base. Fred.
1: Obrigado, essa é a Ana Carolina Tomé, direto de Brasília. Agora vamos para o Rio de Janeiro, capital fluminense, 19 graus. Hoje o dia terá temperatura chegando aos 33 graus, calor no Rio, sem chuva. E o Diogo Bugalho está aqui com a gente já para nos contar os destaques de hoje. Você vai falar de política, não é isso, Diogo? Bom dia para você.
9: Isso aí, Fred. Bom dia para você. Desdobramentos ainda das pesquisas que a gente teve nessa semana, né? A pesquisa Quest divulgada nessa segunda-feira apontou que o governador interino aqui do estado, Ricardo Couto, é aprovado por 34% da população, 25% desaprova. E a maior parte aí dos entrevistados, 41%, não souberam responder a essa pergunta, se aprovam ou desaprovam a gestão de Ricardo Couto. Ele está há 4 meses à frente do Palácio Guanabara desde a renúncia do ex-governador Cláudio Castro. Na avaliação por setores, a segurança pública foi apontada por 66% dos eleitores como a pior área de atuação do governo. A saúde vem na sequência com avaliação negativa de 52%. Já, por outro lado, a infraestrutura e mobilidade foram a área com o melhor desempenho aí na pesquisa, aprovados por 27% dos que responderam. Ainda não se sabe, né, quanto tempo que o Ricardo Couto vai ficar nesse cargo. O STF marcou para 19 de agosto a retomada do julgamento sobre a escolha de um novo governador para o mandato tampão até janeiro. Só que aí, Fred, na retomada desse julgamento, tudo pode acontecer, inclusive nada, né? Discute-se aí a possibilidade de novas manobras, pedidos de vista e tal, que levem Ricardo Couto a permanecer como governador interino até janeiro do ano que vem, quando aí assume o eleito em outubro nas eleições ordinárias. Esse levantamento, essa pesquisa, também mediu a percepção da população fluminense sobre o ex-governador Cláudio Castro. A desaprovação dele subiu de 47% para 54%, enquanto a aprovação caiu de 35% para 28%, menor índice desde fevereiro de 2025. Fred, a gente segue acompanhando aqui a política fluminense, que não é fácil, né?
1: É, cada dia é uma emoção diferente na política do Rio. Obrigado, Diogo. Do Rio, seguimos para São Paulo, nossa ponte aérea. Em São Paulo, 16 graus, temperatura de momento, sem chuva, máxima de 28 graus. Matheus de Souza está chegando com os destaques do dia em São Paulo. Tudo bem com você, Matheus? Bom dia.
10: Bom dia, Fred. Bom dia também a você, ouvinte do CBN Primeiras Notícias. Aqui em São Paulo, começamos com um destaque trágico. A justiça decidiu que o motorista que atropelou e matou um coletor de lixo vai continuar preso. O caso aconteceu na noite de domingo no bairro da Barra Funda, na zona oeste da cidade. Diego Rafael da Silva, de 19 anos, estava trabalhando no momento do crime. Ele recolhia os contêineres na parte de trás do caminhão de lixo quando foi atingido por um carro em alta velocidade. O atropelamento foi registrado por uma câmera de segurança. Gufan Huang, de 53 anos, deixou o local logo após o atropelamento, mas voltou poucos minutos depois. O motorista do caminhão disse à CBN que Gufan estava completamente embriagado e mal conseguia ficar em pé. O motorista foi preso em flagrante e agora teve a prisão preventiva decretada. Ele vai responder por homicídio doloso porque, para a polícia, o homem assumiu o risco de matar ao dirigir embriagado e em alta velocidade. Diego era pai de uma menina de 1 ano e esperava o nascimento do segundo filho. Na política agora, mudando de assunto, o vice-presidente Geraldo Alckmin recebe o presidente da Coreia do Sul em evento da agência federal responsável pela promoção de exportações. Estão previstas assinaturas de acordos de cooperação em inovação, transferência de tecnologia e atração de investimentos. O encontro ganha mais importância pelo momento em que o Brasil busca por novas rotas comerciais após o tarifaço imposto pelos Estados Unidos. São esses os destaques da nossa reportagem aqui em São Paulo dessa terça-feira. Fred, um bom dia para você e um bom dia para o ouvinte do CBN Primeiras Notícias.
1: Agora 5h54.
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1: Já comentamos mais cedo que hoje, 28 de julho, é dia do agricultor, e aqui no CBN Agro, as informações todos os dias para essa categoria tão importante para o nosso país, no CBN Agro, com Cassiano Ribeiro. E hoje ele fala do El Niño, que deve prejudicar o rendimento das lavouras de algodão também, né, Cassiano? Bom dia.
12: Oi, Fred, bom dia. Bom dia para você, ouvinte. A safra brasileira 2026-2027, ou seja, que vai ser colhida só no ano que vem, deve sofrer com os efeitos do fenômeno El Niño. Segundo a consultoria Stonex, a possibilidade de seca em importantes regiões produtoras de algodão deve reduzir a produtividade das lavouras, justamente no ano em que a cultura ganha espaço no campo porque os preços estimularam os produtores. A perspectiva é de que o plantio de algodão cresça 4% no Brasil, mas a expectativa é que o rendimento médio caia 5,6%. Portanto, mesmo com o aumento de área, a produção nacional deve cair para 3,8 milhões de toneladas, segundo a Stonex. Se confirmada, será uma colheita 1,5% menor que a do ano anterior. Só em Mato Grosso, principal produtor do país, o cultivo de algodão deve aumentar 75 mil hectares. Com uma oferta menor e estoques apertados, a expectativa também é de queda nas exportações brasileiras. Os embarques devem recuar 7,6% e ficar em torno de 3 milhões de toneladas na próxima temporada. Já para a safra atual, agora de 2025-2026, a consultoria revisou para cima a estimativa de produção, graças ao bom desenvolvimento das lavouras em Mato Grosso e na Bahia, que é outro estado importante aí em produção de algodão. A colheita brasileira deste ciclo deve alcançar 3 milhões e 884 mil toneladas, com exportações estimadas em mais de 3 milhões e 300 mil toneladas. Outros detalhes estão em globorural.com.br. Mais tarde eu volto no CBN Brasil com mais informações do campo. Até depois.
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10: Bom dia a você, ouvinte da Rádio CBN aqui em São Paulo. Agora são 5h57. Quem fala com você agora é o Matheus de Souza, fazendo aquele destaque matinal do trânsito aqui na cidade para você no seu caminho para o trabalho. Agora, destacando a marginal do Rio Tietê no sentido Castelo Branco, que tem problema num trajeto considerável entre a ponte do Aricanduva e a ponte da Vila Maria. Então, um caminho bem grande de lentidão para você que sai da Zona Leste nesse momento. Indo para outra marginal, marginal do Rio Pinheiros, o problema é já na saída do Cebolão e vai até a ponte do Jaguaré. Mais lentidão, menos congestionamento, por assim se dizer, mas ainda um problema muito chato para quem está naquele trecho. Destaco também agora a Radial Leste, que tem marcador de acidente no sentido centro, bem em frente à estação Guilhermina Esperança do metrô, então muita lentidão na região também. São 5h58.
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1: Já Já tem o Jornal da CBN com Milton Jung e Cássia Godoy. Tudo bem, Milton? Bom dia.
14: Muito bom dia para você, Fred. Bom dia, ouvintes.
1: Conversar com você, Milton, sobre uma reportagem curiosa que o Jornal Globo traz hoje. E trata de uma nova geração de ferramentas de inteligência artificial que está permitindo que os leitores conversem com os livros. Façam perguntas sobre os personagens, o contexto ali da história. Isso já está sendo, inclusive, adotado por algumas ferramentas como o Kindle, né? E tem uma discussão a respeito de direito autoral, a situação dos escritores que criam essas narrativas e tudo mais, e a inteligência artificial interferindo, de que maneira esse debate acontece, mas não deixa de ser curioso, né?
14: Tecnologia, sem dúvida, é interessante, porque se durante séculos a gente perguntou o que o livro tem a dizer ao leitor, agora a gente também pode perguntar o que o leitor tem a perguntar ao livro. Porque é um pouco da experiência que você poderia desenvolver à medida que estivesse numa dúvida, por exemplo, sobre o trajeto de um personagem. Por exemplo, você está diante de um Dom Casmurro. Conversar com a Capitu, por que não? O problema é quem teria o controle sobre esta informação que nos seria passada. No entanto, essa é uma discussão que a tecnologia vai impor aos editores, às editoras e principalmente aos autores, que têm se sentido, claro, incomodados, porque vem aí a possibilidade de uma interferência na sua criação. E também questões de direitos autorais, que esses autores deixariam de receber ou poderiam estar sendo prejudicados. Mas que é bem curioso, Fred.
1: E não dá para perguntar para a Capitu se ela traiu o Bentinho ou não, né? Isso aí a inteligência artificial não vai responder, né, Milton?
14: Não sei por que não.
1: Mas aí tem que combinar com o autor. Valeu, Milton. Bom jornal para você. Até mais.
14: Até mais.
1: Milton, na sequência agora da programação com o Jornal da CBN, junto com a Cássia Godoy. O Primeiras Notícias volta amanhã às 5 da manhã, na Paula Jaume. Reginaldo Pires e Ricardo Garcia, o nosso time. Bom dia, Ana Paula, até mais.
15: Tchau, tchau, Fred.
1: Tchau, até mais.
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0: Terça-feira, 28 de julho de 2026. O Conselho Curador do FGTS deve aprovar hoje a distribuição de 13 bilhões de reais entre os trabalhadores que tinham saldo no fim de 2025. O valor representa 89% do lucro obtido pelo fundo no ano. O pagamento será feito pela Caixa Econômica Federal. Segundo o Ministério do Trabalho, cerca de 138 milhões de contas devem ser contempladas. A Polícia Federal abriu um inquérito para investigar a origem da informação de que uma carga de madeira retida na fronteira do Brasil com a Bolívia estaria impregnada com cocaína. As amostras analisadas pela PF não apresentaram vestígios da droga. O carregamento pesava 260 toneladas distribuídas em 8 caminhões. Segundo a Receita Federal, a suspeita foi baseada em informações compartilhadas por autoridades dos Estados Unidos e da Bolívia. Um terremoto de magnitude 7,1 atingiu o Japão hoje. Segundo a emissora NHK, a Agência Meteorológica do Japão emitiu um alerta de tsunami para a região de Kyushu, no sul do país. Os tremores na província de Kumamoto atingiram intensidade 7 na escala japonesa. Até o momento, não foram registradas irregularidades nas duas usinas nucleares da região afetada. Também não há informações sobre vítimas. No horário de Brasília, 6:03.
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1: Seis e quatro.
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3: CBN, eu sou Milton Jung e ao nosso lado está Cássia Godoy. Bom dia, Cássia.
1: Bom dia, Milton. Bom dia aos ouvintes do Jornal da CBN.
3: Fique agora mais bem informado com os destaques desta terça-feira, 28 de julho de 2026.
1: O governo brasileiro acionou a Organização Mundial do Comércio contra o novo tarifaço imposto pelos Estados Unidos.
3: O Itamaraty classificou as sobretaxas de até 37,5% como arbitrárias e incompatíveis com as regras do comércio internacional.
1: O acionamento da OMC marca a primeira etapa da disputa diplomática, mas especialistas ponderam que a medida tem alcance prático limitado.
3: O órgão de apelação da entidade está paralisado desde 2019, o que impede a imposição obrigatória de sanções caso as negociações bilaterais não terminem em acordo.
1: Agora são 6h05.
3: O Itamaraty e o Palácio do Planalto orientaram os ministros e aliados a adotarem cautela e evitarem reações no mesmo tom do presidente da Argentina, Javier Milei.
1: Apesar de considerar o comportamento do líder argentino muito grave, a diplomacia brasileira desaprovou os ataques pessoais disparados por membros do primeiro escalão do governo para conter a tensão entre os dois países.
3: O incômodo do Itamaraty se refere a declarações como a do ministro da Fazenda, Dario Durigan, que atacou Milei durante uma entrevista à Rádio Jornal de Pernambuco.
4: O palhaço do presidente da Argentina veio ao Brasil ontem e falou de Brasil, quando o risco país da Argentina é muito mais alto, a dívida pública é muito mais alta, a inflação lá é muito mais alta. Então, assim, não dá para considerar, não dá para entrar na onda dessas pessoas que dizem que vai virar o apocalipse, que vai ter problema, porque o Brasil, ele está com mínima de desemprego, mínima de inflação, recorde em balança comercial.
1: O candidato do PT ao governo de São Paulo, Fernando Haddad, pediu que as autoridades brasileiras não caiam na provocação do presidente argentino.
5: Eu penso que nós temos que virar a página, porque esse tipo de deselegância, né, de um presidente vir ao Brasil para ofender autoridades, ela não coaduna com séculos de tradição de amizade entre os dois povos. Não precisamos aceitar esse tipo de provocação. Acho que o Brasil tem todo o direito de manifestar contrariedade com o comportamento impróprio de um chefe de Estado no território nacional. Nós temos que fazer isso porque temos que dignificar o povo brasileiro, é uma questão de autoestima do povo brasileiro, mas nós temos que olhar para frente e continuar construindo uma relação próspera como a que temos com a Argentina.
3: Numa demonstração de que não quer alimentar o embate direto com o Javier Milei, o presidente Lula ironizou o presidente argentino ao ser perguntado por jornalistas sobre os xingamentos do líder direitista.
6: Como é que você vê essa história do Milei, né?
7: Eu?
6: É. Esse cara.
7: Você gravou?
3: Para quem não entendeu por causa da qualidade do áudio, ao ser perguntado sobre os ataques de Javier Milei, Lula respondeu com uma pergunta: quem é esse cara?
1: O candidato do Partido Novo, Romeu Zema, disse que concorda com todos os ataques do presidente argentino contra Lula e o ministro Alexandre de Moraes.
8: Bom, eu acho que o presidente falou verdades, ele só não falou da maneira oficial que eu recomendaria. Eu também tenho a mesma opinião dele, eu não mudo nada que ele falou, mas eu faria de maneira mais respeitosa. E vejo que o governo brasileiro deveria colocar o rabo no meio das pernas, porque o que ele falou é verdade. Acho que não tem de ficar retrucando, não. Ó, eu, para dizer a verdade, não tive acesso. O que eu vi foram as notícias, mas acho que essas críticas ao Supremo faz todo sentido.
3: 6 horas, 8 minutos.
1: A presidente eleita do Peru, Keiko Fujimori, toma posse hoje, em sessão solene no Congresso Nacional, em Lima.
3: A cerimônia consolida a vitória da direita nas urnas e marca o retorno do sobrenome Fujimori ao comando do Poder Executivo peruano após 26 anos.
1: Entre os convidados confirmados estão o presidente da Argentina, Javier Milei, o rei Felipe VI da Espanha e o chanceler brasileiro Mauro Vieira, que representará o presidente Lula.
3: A vitória da filha do ditador Alberto Fujimori só foi confirmada depois de 17 dias de apuração.
1: A disputa foi decidida por uma margem de apenas 0,23%, ou aproximadamente 43 mil votos de diferença em um universo de mais de 18 milhões de eleitores.
3: 6 horas, 9 minutos.
1: O presidente do Tribunal Superior Eleitoral, ministro Cássio Nunes Marques, foi sorteado o relator da ação apresentada pelo PT contra o uso de inteligência artificial na convenção do PL.
3: O tribunal analisará se a exibição de um vídeo sintético reproduzindo a imagem e a voz de Jair Bolsonaro configurou propaganda eleitoral antecipada e violação das regras do uso de tecnologia na campanha.
1: Para o advogado Fábio Souto, especialista em direito penal, a exibição do vídeo pode trazer consequências para a campanha de Flávio Bolsonaro.
9: Na minha avaliação, a divulgação do vídeo pela campanha do candidato Flávio Bolsonaro violou disposições da resolução TSE. E isso pode levar a candidatura a sofrer algumas penalidades, como multas, inelegibilidade, até mesmo a cassação do registro ou de eventual mandato, se eleito for.
3: Defensores de Flávio Bolsonaro argumentam que a tecnologia foi empregada de forma lícita dentro das regras de comunicação intrapartidária e ressaltam que o próprio vídeo deixava explícito tratar-se de uma simulação.
1: Além da ação no TSE, o PT acionou o Supremo Tribunal Federal, onde o caso será analisado pelo ministro Alexandre de Moraes.
3: A corte avaliará se a criação do conteúdo em IA representou uma tentativa de descumprir as medidas cautelares, proibição de manifestações político-eleitorais impostas a Jair Bolsonaro em sua prisão domiciliar.
1: A defesa de Jair Bolsonaro afirma que o ex-presidente não teve conhecimento prévio da produção nem deu aval para a exibição do material na convenção do PL.
3: Para o mestre em direito político, Renato Ribeiro, o episódio não deve resultar em mudanças nas condições da prisão domiciliar do ex-presidente.
10: O vídeo não é atribuído ao ex-presidente, não foi ele que fez esse vídeo e não há que se pensar em consequências para a sua pessoa, porque ele não tem nenhuma relação com essa produção desse conteúdo. É muito diferente da situação recente em que foi atribuído ao ex-presidente a autoria de uma carta em que ele pede voto especificamente do seu filho.
1: Agora são 6 horas e 11 minutos.
3: O candidato Flávio Bolsonaro vai prestar depoimento hoje à Polícia Federal no inquérito que apura suspeita de crime de calúnia contra o presidente Lula.
1: No dia 3 de janeiro, o senador publicou nas redes sociais uma postagem associando o chefe do executivo ao narcotráfico internacional.
3: Flávio também associou o presidente à lavagem de dinheiro, apoio a terroristas e fraude em eleições.
1: O depoimento atende a um pedido do Procurador-Geral da República, Paulo Gonet, antes que a PGR decida se apresenta a denúncia ou arquiva o caso.
3: 6:12.
1: Uma pesquisa Datafolha divulgada hoje aponta que a maioria dos brasileiros afirma que familiares, amigos, imprensa, redes sociais e líderes religiosos não terão nenhuma influência na escolha do candidato a presidente.
3: O índice de independência do voto varia de 58% em relação a jornalistas até 67% no caso de líderes de igrejas.
1: Quando analisados os recortes de influência, 23% dos entrevistados afirmam que líderes religiosos afetam a decisão.
3: Já a imprensa tem peso de muita ou alguma influência para 38% dos ouvidos, patamar similar à opinião de cônjuges e filhos.
1: O levantamento indica também um alto grau de fidelidade do eleitorado, com 92% dos entrevistados afirmando que não se arrependem do voto depositado no segundo turno de 2022.
3: O Datafolha entrevistou 2.004 pessoas em 139 cidades nos dias 22 e 23 de julho. A margem de erro do total da amostra é de 2 pontos percentuais, para mais ou para menos, com nível de confiança de 95%.
1: 6:13.
3: Presidente dos Estados Unidos, Donald Trump, vai receber hoje na Casa Branca, em encontros separados, o primeiro-ministro de Israel, Benjamin Netanyahu, e o presidente da Ucrânia, Volodymyr Zelensky.
1: A dupla agenda diplomática em Washington acontece em um momento decisivo de busca por um cessar-fogo no leste europeu e de crescentes discordâncias sobre os conflitos no Oriente Médio.
3: No encontro com Zelensky, a pauta central é o debate de uma nova proposta conjunta para tentar reabrir as negociações de paz com a Rússia.
1: A reunião também aborda alternativas para reforçar a defesa aérea ucraniana, afetada pela escassez de mísseis Patriot, incluindo o plano anunciado por Trump para licenciar a fabricação local desses armamentos em território ucraniano.
3: Já a reunião com Netanyahu dá sequência a um cenário de desentendimentos entre Washington e Tel Aviv sobre a condução das operações contra o Irã e a presença militar em Gaza, no Líbano e na Síria.
1: Enquanto Trump pressiona por acordos e pela redução das tropas israelenses na região, o governo de Israel condiciona qualquer recuo ao desarmamento completo do Hamas.
3: 6:14.
1: O Santos vai tentar hoje carimbar a vaga às oitavas de final da Copa Sul-Americana.
3: Às 21h30, o time paulista recebe a Universidade Central da Venezuela na Vila Belmiro.
1: Como venceu o jogo de ida por 4-1, o Santos pode até perder por 2 gols de diferença hoje e mesmo assim avança para a próxima fase do torneio.
3: Pela 13ª rodada do Campeonato Brasileiro Feminino, o Bahia venceu o Botafogo por 2-1. Esses são alguns dos destaques de hoje aqui no Jornal da CBN. Você é nosso convidado a enviar mensagens, participar, dar sua opinião, sugestão, através do WhatsApp 99911-9981, 99911-9981. 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E aí no seu radinho de pilha, já está no ar. 6:15.
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2: 6:18.
3: Muita gente levantou cedo na manhã desta quinta-feira e seguiu para a Praça Dorothy Stang, no bairro da Sacramento, em Belém. Um mutirão de saúde atendeu os moradores.
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0: 6h26.
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0: Bom dia, Eduardo Hauen.
1: Bom dia, Milton. Bom dia, Cássia. Bom dia a todos os ouvintes.
2: Bom dia, Eduardo.
0: Rogério Rosa escreveu para nós. Tenho 62 anos, pratico crossfit e corrida de rua. Tenho propensão à elevação dos índices de triglicérides e colesterol, mas controlo bem. Durmo de 4 a 5 horas por noite há anos. A maioria dos meus ascendentes tem diabetes. Evito doces e carboidratos. Sendo o carboidrato e açúcar importantes para a atividade física, o que fazer se me prejudicam nos índices?
1: Bom dia, Rogério. Milton e Cássia, o mais importante e a boa notícia para o Rogério é que ele não precisa eliminar os carboidratos. O segredo está aí em qual carboidrato ele vai usar. Então, e quais são esses, né? Os açúcares simples e carboidratos refinados, como pão branco, doce, próprio suco, refrigerante,

0: Massas brancas, esses elevam muito o triglicérides. Já os carboidratos complexos, integrais, têm um efeito bem menor sobre o triglicerídeo e fornecem energia que ele precisa para o exercício, para o crossfit, para a corrida. Então, o tipo de carboidrato é mais importante. E quais são os bons carboidratos? Batata doce, arroz integral, inhame, mandioca, aveia integral, quinoa. Frutas, né? As frutas de baixo índice glicêmico, maçã, pera, frutas vermelhas, o feijão, lentilha, grão de bico, que é uma proteína vegetal, mas tem carboidrato também. E os vegetais como brócolis, abóbora, beterraba. Então, esses são excelentes carboidratos, fontes de carboidratos. E os carboidratos que a gente deve evitar, que o Rogério deve evitar, é os açúcares adicionados. Então, os produtos industrializados, que tem aquele xarope de milho, tem um refrigerante. É, tem sucos industrializados, os doces, esses assim sim ele tem que evitar. E também, né, fazer uma opção pelo pão integral no lugar do pão branco, é o arroz integral no lugar do arroz branco. Então essas trocas de tipo de carboidrato melhora muito e não aumenta o triglicérides como a preocupação que ele tem, principalmente porque ele faz muito exercício. Então concentra esses carboidratos bons antes e depois dos treinos. Quando o corpo, nesse momento, Milton, quando a gente termina o exercício, nossas células aumentam os receptores. Então, ele absorve melhor esses carboidratos. Então, ele sobe menos o açúcar no sangue. Então, piora menos o triglicérides quando você usa imediatamente pós-exercício. E também que a gente tem que fazer, nos outros horários, de vez em quando colocar carboidratos, priorizar as gorduras boas. O avocado, o abacate, né, o azeite. As castanhas, e sempre usar as proteínas melhores, que sobe menos o triglicérides também. Então, por exemplo, o peixe e o frango de preferência, diminuir a carne vermelha, e se usar carne vermelha, as carnes mais magras. Então, isso tudo já ajuda no controle do colesterol, do triglicerídeos. Agora, um alerta muito importante, Rogério: dormir 4 a 5 horas por noite há anos, esse sim é um fator de risco cardiovascular sério. E pode aumentar seu triglicerídeos e risco de diabetes, principalmente com esse histórico que você tem. Então, essa falta de sono, ela combate todos os benefícios que você está tendo aí com alimentação, com exercício. Então, você fica num cabo de guerra, faz coisas muito boas e tem um sono muito ruim. Então, o que que é o ideal? Continue com exercícios, ajuste os carboidratos aí antes e depois para melhorar a sua energia durante o treino e considerar aí seriamente em mudar o tempo de sono, melhorar essa qualidade de sono. Essas mudanças juntas vão proteger seu coração e prevenir diabetes.
1: Muito obrigado, Eduardo Raul. Bom dia para você.
0: Um bom dia a todos.
2: Bom
1: E
2: dia.
1: eu agradeço também ao Rogério Rosa, que mandou uma mensagem para bemestar@cbn.com.br. Você também pode mandar o seu e-mail para esse endereço. Eduardo Raul responde ao vivo aqui no Jornal da CBN.
2: 6:30.
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0: terça-feira, 28 de julho de 2026. O governo brasileiro acionou a Organização Mundial do Comércio contra o novo tarifaço imposto pelos Estados Unidos. O ministro de Relações Exteriores classificou as sobretaxas de até 37,5% como arbitrárias e incompatíveis com as regras do comércio internacional. O acionamento da OMC marca a primeira etapa da disputa diplomática, mas especialistas ponderam que a medida tem alcance prático limitado. O Itamaraty e o Palácio do Planalto orientaram os ministros e aliados a adotarem cautela e evitarem reações no mesmo tom do presidente da Argentina, Javier Milei. Apesar de considerar o comportamento do líder argentino grave, a diplomacia brasileira desaprovou os ataques pessoais disparados por integrantes do governo. O presidente dos Estados Unidos, Donald Trump, vai receber hoje na Casa Branca, em encontros separados, o primeiro-ministro de Israel, Benjamin Netanyahu, e o presidente da Ucrânia, Volodymyr Zelensky. A reunião com o israelense dá sequência a um cenário de desentendimentos entre Washington e Tel Aviv sobre a condução das operações contra o Irã e a presença militar em Gaza, no Líbano e na Síria. No encontro com Zelensky, a pauta central é o debate de uma nova proposta conjunta para tentar reabrir as negociações de paz com a Rússia. A presidente eleita do Peru, Keiko Fujimori, toma posse hoje. Entre os convidados confirmados estão o presidente da Argentina, Javier Milei, o rei Felipe VI da Espanha, o chanceler brasileiro Mauro Vieira, que representará o presidente Lula. A cerimônia consolida a vitória da direita nas urnas e marca o retorno da família Fujimori ao comando do Poder Executivo peruano após 26 anos. Aos 51 anos, Keiko assume o comando de um país profundamente polarizado e abalado por sucessivas crises políticas que levaram à queda de diversos presidentes na última década. No horário de Brasília, 6h33.
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Tem acidente na zona sul da cidade, na Vereador João de Luca, no sentido Marginal Pinheiros. Acidente envolvendo um carro que colidiu com um poste. Inclusive, o poste foi arrancado do chão. Vai bloqueando parcialmente a pista por ali. Apenas a faixa central liberada no trecho. E muito congestionamento já nessa aproximação. Então, todo esse congestionamento na Vereador João de Luca, no sentido Marginal Pinheiros, antes da Washington Luiz. A jornalista Roberto Marinho é uma alternativa melhor agora para quem segue nesse caminho, no sentido da Marginal do Rio Pinheiros.

0: Você já ficou acordado de madrugada refazendo uma conversa que aconteceu há 3 anos? Reescrevendo o que deveria ter dito, sentindo de novo o que sentiu, como se o tempo não tivesse passado? Então você já provou que sua mente tem uma capacidade extraordinária de fixação. Consegue prender você num momento ruim com uma fidelidade impressionante. Repete o detalhe, preserva a emoção, mantém o peso como se o evento fosse agora. Guarde essa informação porque ela é importante. Não sobre o passado, mas sobre a mente. Se ela consegue fazer isso com o pior, o mecanismo existe. A capacidade de fixação está instalada. William James, que fundou a psicologia americana, dizia que a maior revolução da sua geração foi descobrir que o ser humano pode mudar sua vida mudando a atitude da mente. A ruminação não é defeito de fábrica. É o mesmo recurso usado no sentido errado. A mente que rumina o fracasso usa a mesma estrutura que poderia ruminar a possibilidade. Ou seja, se ela revive a humilhação, poderia reviver a prova de que você sobreviveu. E assim, a mente que se fixa no que deu errado, poderia se fixar no que ainda pode dar certo. Viktor Frankl sobreviveu ao campo de concentração sustentando uma imagem. A de si mesmo, num futuro onde aquilo havia passado. Ele descobriu que esperança não era ingenuidade, e sim, na verdade, uma espécie de tecnologia de sobrevivência. Se podemos nos fixar nos piores pensamentos, podemos nos fixar na mais alta esperança. Não por otimismo fácil, mas simplesmente porque esse mecanismo já existe dentro de você.
1: Esse é o Rossandro Klinge, todos os dias conosco aqui no Jornal da CBN. 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
2: 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Hoje, logo depois das 8h30 da manhã, como temos feito aí desde a semana passada, vamos discutir um tema importante para o desenvolvimento do Brasil. Vamos falar sobre o imposto sobre grandes fortunas. Os nossos convidados são o professor Eduardo Faiani, professor doutor do Instituto de Economia da Universidade Estadual de Campinas, a Unicamp, e o ex-ministro da Fazenda, Mailson da Nóbrega, sócio da Tendências Consultorias. Nosso debate começa reforçando aqui às 8h30 da manhã e eu conto com a sua participação. Agora são 6h37.
1: Temos informações sobre um terremoto no Japão. O Pedro Fagundes tem os detalhes. Bom dia para você, Pedro.
3: Bom dia, Cássia, Milton, também aos nossos ouvintes. Olha, um terremoto de magnitude 7,1 atingiu a província de Kumamoto, no sul do Japão, nesta terça-feira. De acordo com a primeira-ministra japonesa Sanae Takaishi, o tremor deixou feridos, provocou a queda de prédios e interrompeu o fornecimento de energia de cerca de 40 mil imóveis. Ela não especificou números tanto de feridos quanto também dos prédios. As autoridades chegaram a emitir um alerta para ondas de até 1 metro. Horas depois, porém, o Centro de Alerta de Tsunamis do Pacífico informou que não havia mais risco para a costa japonesa, também ao Havaí e à Samoa americana. O governo japonês também acionou alerta de emergência em 7 províncias da ilha de Kyushu, para Kumamoto, principal atingida, também Nagasaki, Kagoshima, Fukuoka, Saga, Oita e Miyazaki. Os serviços ferroviários na região também foram suspensos, incluindo os trens de alta velocidade. Já as autoridades nucleares não identificaram alterações nas usinas da área. O Japão, bom lembrar, está localizado no chamado Anel de Fogo do Pacífico e concentra cerca de 20% dos terremotos de magnitude 6 ou superior registrados em todo o mundo. Há 10 anos, outro terremoto de magnitude 7 atingiu Kumamoto e deixou 275 mortos e mais de 2.700 feridos. Cássia.
1: Muito obrigada, Pedro Fagundes. A gente vai continuar acompanhando os desdobramentos. Qualquer novidade a gente traz aqui na programação. 6h39.
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2: Quanto mais uma empresa cresce, mais complexa tende a ficar a operação. No episódio de hoje da série Tecnologia para Crescer, entenda como a tecnologia pode inverter essa lógica e ainda trazer ganho de escala.
3: Transformar complexidade em vantagem competitiva é um dos desafios de quem se prepara a escalar o negócio. Foi o que a Tupi, empresa de mobilidade elétrica, começou a construir em 2019, quando o Brasil tinha pouco mais de 200 pontos públicos de recarga de carros elétricos. O diretor executivo, Davi Bartoncello, conta que o gargalo ia muito além da ampliação dessa infraestrutura.
4: Você podia encher o país de carregador e ainda assim o motorista chegar num ponto e ter uma experiência ruim, porque o problema não era só a quantidade, era a conexão. Ou, naquela época, a falta dela. O carregador não conversava com o aplicativo, o operador não conversava com a montadora e o pagamento simplesmente era impossível. Foi aí que a ficha caiu. O Brasil não precisava apenas de mais carregadores, precisava de carregadores que conversassem entre si. E a Tupi deixou de olhar para a infraestrutura de forma isolada e passou a construir a camada de tecnologia que conecta todo esse ecossistema.
3: Hoje a empresa atua como uma plataforma digital que reúne essa complexa rede de parceiros e clientes em um só lugar e viabiliza 500 mil transações de recarga de veículos elétricos por mês.
5: Existe uma ideia de quanto maior a operação fica, mais difícil é de administrar. E na tecnologia, quando bem utilizada, acontece quase o contrário. Quanto maior a rede, mais dados ela gera e quanto mais dados existem, melhor a plataforma consegue, por exemplo, para prever falhas, distribuir demanda, orientar manutenção e melhorar a experiência do motorista. A complexidade deixa de ser um problema e passa a ser realmente uma vantagem competitiva.
3: Por trás do modelo de negócio da Tupi está o chamado efeito de rede, em que o crescimento não vem apenas da conquista de novos clientes. Cada novo cliente ou parceiro que chega amplia o valor da rede para todos os demais. Isso transforma o próprio crescimento em motor de mais crescimento. Lara Silber, especial para a CBN.
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7: O ministro da Fazenda, Dario Durigan, afirmou que o BRB pagou 12 bilhões de reais ao Master em troca de guardanapos. O ministro disse ainda que a nova gestão da instituição é buscar convencer o sistema financeiro, que possui um plano consistente para superar a crise.
8: Numa entrevista à Rádio Jornal de Pernambuco, Durigan classificou a situação como um crime e negou que a crise do BRB seja um problema da União.
9: O BRB recebeu papel que não valia nada. O meu caso aqui do governo federal, nós não temos nada a ver com o BRB. O BRB ele é um banco cujo acionista principal é o governo do DF, que dilapidou o patrimônio, seja do DF, seja do banco. A atual governadora entrou com uma ação no Supremo dizendo: a União tem que vir me ajudar. E aí eu disse no Supremo: de jeito nenhum. Isso aí é um problema do DF.
8: Segundo Durigan, o Banco Central informou durante uma reunião no STF que uma eventual liquidação do BRB não representa risco sistêmico para o sistema financeiro nacional e também mencionou o acordo homologado pelo Supremo em maio, que abriu caminho para um socorro financeiro de até 6,6 bilhões de reais ao BRB. A decisão autorizou o Distrito Federal a contratar uma operação de crédito junto ao FGC. Agora, o banco busca convencer agentes do sistema financeiro que possui um plano consistente para superar a crise e negocia com instituições financeiras públicas e privadas a concessão da fiança necessária para um empréstimo. Como contragarantia, o governo do Distrito Federal se comprometeu a oferecer as cotas a quem tem têm direito nos fundos de participação dos estados e dos municípios. Nesta segunda, o presidente do Banco Central, Gabriel Galípolo, recebeu o presidente do Banco de Brasília, Nelson Antônio de Souza. A pauta do encontro incluiu a tentativa do BRB e do governo do Distrito Federal de destravar um empréstimo bilionário destinado a socorrer o banco. Além disso, o gestor do BRB deu explicações sobre a divulgação dos balanços financeiros da instituição, que estão atrasados desde o fim do ano passado. De Brasília, Ana Carolina Tomé.
7: 6h50.
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7: 6h53.
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0: Bom dia, Milton, Cássia, ouvintes. A IA está mudando o currículo na humanidade e a gente precisa prestar atenção nisso porque isso traz impactos importantes para o futuro do trabalho. Por exemplo, a China fez uma das maiores reformas recentes do ensino superior para se preparar para a era da IA. Entre 2021 e 2025, a China eliminou cerca de 12 mil programas de graduação e, ao mesmo tempo, criou aproximadamente 10 mil novos, e isso significa uma reformulação de mais de 30% da oferta universitária na China. Então, os cortes se concentram em cursos considerados saturados ou cujas atividades estão sendo fortemente transformadas pela IA, como algumas especializações em artes, línguas estrangeiras, tradução, administração e comunicação. Ao mesmo tempo, o país expandiu cursos em áreas consideradas estratégicas, como inteligência artificial, robótica, ciência de dados, semicondutores, IA incorporada, manufatura avançada e programas que combinam IA com direito, finanças e outras profissões. O objetivo de tudo isso não é formar apenas mais especialistas em IA, mas de preparar os profissionais para serem capazes de aplicar IA em todos os setores da economia. Esse é um grande desafio para todos os países, né? Então, isso revela uma mudança importante no futuro do trabalho. O diferencial competitivo deixa de ser apenas dominar uma profissão e passa a ser dominar uma profissão potencializada pela IA. Uma pergunta que eu recebo sempre é se a gente deve ser generalista ou especialista, o que é que tem mais valor hoje, né? E o que a gente percebe na realidade é que, com esse movimento da IA entrando nas profissões, o que passa a ter mais valor é o perfil integrador. A nova lógica do conhecimento vai de especialização para integração. E isso acontece porque, à medida que a IA assume parte do trabalho de encontrar respostas, aumenta o valor de quem define as perguntas. Então, isso muda a lógica de valorização das formações. Em vez de privilegiar apenas conhecimento técnico, cresce a demanda por pessoas que são capazes de estruturar problemas complexos, navegar ambiguidades, integrar diferentes áreas do conhecimento, compreender o comportamento humano, isso é super importante, construir critérios de decisão e antecipar consequências de longo prazo. E é por isso que tem importância, né? Ou é legal o podcast Futuramente, porque o que a gente faz lá é justamente um processo de analisar o presente para ampliar a visão de futuros. Então, isso tudo mostra que o futuro não será moldado apenas por quem faz as melhores perguntas, mas será moldado por quem consegue integrar as diferentes formas de conhecimento para fazer as perguntas que ninguém ainda percebeu que precisava fazer.
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2: 7 horas.
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0: Terça-feira, 28 de julho de 2026. O presidente do Tribunal Superior Eleitoral, ministro Cássio Nunes Marques, será o relator da ação apresentada pelo PT contra o uso de inteligência artificial na convenção do PL. O tribunal vai analisar se a exibição de um vídeo reproduzindo a imagem e a voz do ex-presidente Jair Bolsonaro configurou propaganda eleitoral antecipada e violação das regras do uso de tecnologia na campanha. O PT também acionou o Supremo Tribunal Federal. O caso será analisado na corte pelo ministro Alexandre de Moraes. O sepultamento do ex-ministro do Supremo Tribunal Federal, Otávio Galotti, está marcado para hoje no Rio de Janeiro. Ele morreu no domingo aos 95 anos e foi velado ontem em Brasília. A causa da morte não foi divulgada. Galotti integrou a corte entre os anos de 1984 e 2000. Ele também presidiu o STF de 1993 a 1995. Um terremoto de magnitude 7,1 atingiu a província de Kumamoto, no sul, no Japão. Sem citar números, a primeira-ministra Sanae Takaishi afirmou que o tremor provocou a queda de prédios e pessoas ficaram feridas. As autoridades japonesas emitiram um alerta para ondas de até um metro. Horas depois, o Centro de Alerta de Tsunamis do Pacífico informou que não havia mais risco para a costa japonesa, o Havaí e a Samoa Americana. Não foram identificadas alterações nas usinas nucleares da região. A Johnson & Johnson fechou um acordo de US$ 5,5 bilhões para encerrar 15 anos de disputas judiciais que envolvem alegações de que os produtos à base de talco da empresa causaram câncer. A farmacêutica enfrenta mais de 70 mil processos e o acordo requer a adesão de 95% dos reclamantes. O horário de Brasília, 7:02.
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0: Norte ao Leste, no sentido do centro da cidade, com bastante lentidão já, principalmente da Praça de Vinolândia, ali um pouco depois do metrô Patriarca, até a altura do viaduto Engenheiro Alberto Badra, e da Salim Faramaluf, até um pouco depois do viaduto Bresser, lembrando trecho de obras por ali. Celso Garcia, para chegar à região central, é uma alternativa agora.
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2: 7:04.
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4: Muito bom dia a você que escolheu ficar mais bem informado ouvindo o Jornal da CBN. Na manhã desta terça-feira, 28 de julho de 2026.
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4: A Quest divulga agora o resultado da pesquisa realizada em mais dois estados, Pernambuco e Minas Gerais. E vamos saber como é que está essa disputa eleitoral no estado de Minas. Estamos em contato com a Janaína Reggiani, que tem os resultados em mãos. Bom dia, Janaína.
5: Bom dia, Milton. Bom dia a todos. O pré-candidato ao governo pelo Republicanos, Cleitinho Azevedo, lidera a disputa estadual tanto no primeiro quanto no segundo turno em Minas Gerais, segundo a pesquisa Quest divulgada nesta terça-feira. No primeiro turno, o senador aparece na frente com 35% das intenções de voto, seguido de Alexandre Calil, do PDT, com 12%, e Patrus Ananias, do PT, com 10%. Com a margem de erro, que é de 3 pontos para mais ou para menos, esses últimos dois candidatos estão empatados. Na sequência, o atual governador, Matheus Simões, do PSD, aparece com 6% dos votos, seguido por Gabriel Azevedo, do MDB, com 4%. Ben Mendes, do Missão, com 2%, e Flávio Roscoe, do PL, com 2%. Considerando a margem de erro, todos eles estão empatados. Nesse levantamento, Maria da Consolação, do PSOL, tem 1%, enquanto Jarba Soares, do PSB, Rafael Duda, do PSTU e Túlio Lopes, do PCB, não pontuaram. Ainda indecisos somam 15%, enquanto brancos e nulos correspondem a 13%. Cleitinho também venceria todos no segundo turno. Contra Alexandre Calil, do PDT, a diferença é de 44% contra 29%, enquanto brancos e nulos e indecisos somaram 15% e 12%, respectivamente. Já contra Patrus Ananias, do PT, a vantagem do senador é de 46% contra 31%, enquanto indecisos ficaram em 12% e brancos e nulos em 11%. Ainda Cleitinho derrotaria o atual governador Matheus Simões, do PSD, por 46% contra 15%. Nessa simulação, indecisos somam 20%, brancos e nulos 19%. Outros dois cenários testados se referem a Matheus Simões no segundo turno contra Calil e Patrus, que, segundo a Quest, deram empate técnico, considerando a margem de erro. Contra o ex-prefeito de Belo Horizonte, o atual governador tem 30% contra 29%, enquanto 22% disseram que vão anular e 19% estão indecisos. Já na disputa contra Patrus, os dois empatam em 30%, enquanto indecisos ficaram em 18% e brancos e nulos em 22%. A Quest ainda mediu a intenção de voto ao Senado em Minas, que nesta eleição tem duas cadeiras disponíveis. Marília Campos, do PT, lidera com 18%, seguida de Aécio Neves, do PSDB, com 16%. E Carlos Viana, do PSD, com 11%. E, por fim, Marcelo Aro, do Progressistas, com 10%. Na sequência para o Senado estão Domingo Sávio, do PL, com 9%, Eros Biondini, do PL, com 8%, e Áurea Carolina, do PSOL, com 3%. E, por fim, Euclides Petersen, do Republicanos, Jarba Soares, do PSB, e Maria Lúcia Cardoso, do PSTU, ambos com 1%. Pastor Edese, do PL, e Vanessa Portugal, do PSTU, não pontuaram, enquanto as parcelas de decisos e brancos e nulos ficaram em 10%. A pesquisa, ela foi encomendada pela Genial Investimentos e realizada entre os dias 22 e 26 de julho, com 1.482 eleitores mineiros com 16 ou mais anos, por meio de coleta de dados domiciliar. O nível de confiança é de 95%. A pesquisa foi registrada na Justiça Eleitoral sob os números BR-09-333-2026 e MG-03490-2026. Milton.
4: Muito obrigado pelas informações de Minas Gerais. E eu queria só destacar, já que Romeu Zema, que é candidato à presidência, é do estado de Minas, foi governador em Minas Gerais, o nível de aprovação dele em Minas Gerais, que está em 52% das pessoas ouvidas, 41% de desaprovação. Ao longo da programação da CBN, nós vamos analisar esses números com viés político, dessa disputa que está ocorrendo em Minas Gerais e que claramente está muito aberta ainda até pelo baixo nível de conhecimento dos eleitores sobre os candidatos e também pela quantidade de eleitores que diz que ainda não tem seu voto definido ou que pode mudar o seu voto. Nós vamos conversar com a Vera Magalhães. Mas eu disse que tem dois estados que nós temos resultados publicados hoje pela Quest. Minas Gerais e
2: também,
4: Pernambuco.
2: Exatamente, o estado de Pernambuco. E quem fala conosco, direto de Pernambuco, lá do Recife, é o Lucas Arruda, que vai nos trazer os números dessa disputa que está bastante acirrada por aí, né, Lucas? Bom dia.
6: Bastante acirrada, Cássia. Bom dia para você e para o Milton. A pesquisa Quest mostra a governadora de Pernambuco, Raquel Lira, do PSD, à frente do ex-prefeito do Recife, João Campos, do PSB, no cenário estimulado de primeiro turno. Quando os nomes dos candidatos são apresentados aos eleitores, Raquel Lira, do PSD, tem 43% das intenções de voto contra 37% de João Campos, do PSB. Na sequência, com 1%, aparecem Camila Falcão, da Unidade Popular, Ivan Moraes, do PSOL, e Renan Alaes, do Missão. Os indecisos chegam a 11%, enquanto que os votos brancos, nulos e daqueles que não vão votar somam 6%. No cenário espontâneo, quando os entrevistados dizem os nomes daqueles em que pretendem votar, Raquel Lira, do PSD, lidera com 25% das intenções de voto, enquanto João Campos, do PSB, tem 18%. Apesar de aparecer no levantamento, o ex-prefeito de Jaboatão dos Guararapes, Anderson Ferreira, do PL, não chega a 1%, assim como outros candidatos citados. Os indecisos são 54%. Brancos, nulos e os que declararam que não vão votar são 3%. No único cenário de segundo turno testado, reforçando a polarização entre Raquel Lira e João Campos, a governadora ultrapassa o ex-prefeito do Recife e assume a liderança com 45% das intenções de voto. O presidente nacional do PSB, João Campos, tem 39%. No último levantamento divulgado pela Quest aqui em Pernambuco, no mês de abril, João Campos liderava esse cenário com 46% das intenções de voto contra 38% da governadora. Agora, em julho, a porcentagem de indecisos e de brancos, nulos e dos que não vão votar se mantém em 8%. 58% dos entrevistados dizem que a escolha do voto para governador é definitiva. Eles eram 56% em abril. Já aqueles que dizem que podem mudar, comparando os dois levantamentos, se mantém em 41%. Na disputa ao Senado por Pernambuco, a ex-deputada federal Marília Reis, do PDT, lidera em todos os quatro cenários testados. Quando são apresentados todos os nomes aos entrevistados, Marília soma 19% das intenções de voto. Na sequência, aparecem o senador Humberto Costa, do PT, com 12%, o deputado federal Mendonça Filho, do PL, com 8%, o também deputado federal Eduardo da Fonte, do PP, com 6%, Miguel Coelho, ex-prefeito de Petrolina, do União Brasil, com 6%, o deputado federal Túlio Gadelha, do PSD, com 4%, o vereador de Caruaru, Silvio Nascimento, do PL, com 2%, e Carlos Santana, do Novo, Fernando Duelli, do PSD, e Paulo Rubens Santiago, da Rede, não chegam a 1%. Os eleitores indecisos são 18%, enquanto que aqueles que indicam votar em branco, nulo ou que não vão votar, são 25%. Em Pernambuco, o levantamento contratado pela Genial Investimentos ouviu 900 eleitores de 16 anos ou mais, entre 22 e 26 de julho, por meio de entrevistas presenciais com questionários estruturados. O nível de confiança é de 95% e a margem de erro é de 3 pontos percentuais para mais ou para menos. A pesquisa está registrada na Justiça Eleitoral pelos números BR-03810-2026 e PE-09649-2026. Cássia.
2: Muito obrigada, Lucas Arruda. E um último dado aqui da pesquisa, a aprovação do governo de Raquel Lira, que é a chamada incumbente, né, a governadora que quer se reeleger, está atualmente em 68%. Subiu de 62% na última pesquisa para 68% agora.
4: Hoje, então, confirmando aqui, nós vamos analisar esses dados todos, inclusive olhando os votos para presidente nesses dois estados. Nós vamos conversar com a Vera Magalhães logo depois das 8 horas da manhã aqui no Jornal da CBN.
2: E agora nós temos informação sobre outro assunto, chegando direto da capital federal, Felipe Igreja. Bom dia.
7: Bom dia, Cássia. Bom dia a todos. O presidente Lula ironizou a crise diplomática com a Argentina ao chegar ao Palácio do Itamaraty ontem. O chefe do Planalto tinha indicado aliados que não pretende entrar no conflito envolvendo o presidente Javier Milei, que fez uma série de falas hostis contra Lula e o Brasil. Mas, questionado por jornalistas sobre as declarações do colega argentino, Lula respondeu com uma brincadeira, perguntando de volta quem é esse cara.
8: Como é que você vê a história do Milei, hein?
9: Eu? Quem é esse cara?
7: Já o ministro da Fazenda, Dário Durigan, subiu o tom ontem ao chamar o argentino de palhaço e classificar as manifestações de Milei como interferência externa indevida e absurda.
10: O palhaço do presidente da Argentina veio ao Brasil ontem e falou de Brasil, quando o risco país da Argentina é muito mais alto, a dívida pública é muito mais alta, a inflação lá é muito mais alta. Então, assim, não dá para considerar, não dá para entrar na onda dessas pessoas que dizem que vai virar o apocalipse, que vai ter problema, porque o Brasil, ele está com mínima de desemprego, mínima de inflação, recorde em balança comercial.
7: O ministro das Relações Exteriores, Mauro Vieira, já ouviu o embaixador brasileiro na Argentina, Júlio Bittelli, sobre a relação entre os dois países numa conversa que durou 40 minutos. O tema será retomado na volta de Vieira de uma viagem ao Peru para acompanhar a posse de Keiko Fujimori. Ainda no domingo, o chanceler ouviu também o embaixador da Argentina aqui no Brasil, Guilherme Daniel Raimondi. Segundo fontes da diplomacia, Mauro Vieira decidiu conduzir pessoalmente a conversa com o diplomata argentino, com quem mantém relação de mais de 3 décadas, apesar de a interlocução normalmente ocorrer em outro nível de hierarquia diplomática. Segundo o jornal argentino La Nación, o governo Milei descartou qualquer pedido oficial de desculpas ao presidente Lula. Apesar das agressões, o Brasil não vai romper relações com o país vizinho. Cássia.
2: Muito obrigada, Felipe Igreja. 7:16.

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2: 7:20.
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0: Muito bom dia para você, Miriam Leitão.
1: Bom dia, Milton. Bom dia, Cássia. Bom dia, ouvintes.
2: Bom dia, Miriam.
0: Miriam, o governo federal aciona a OMC contra o tarifaço que foi imposto pelos Estados Unidos aos produtos brasileiros. Por que usar esse instrumento e qual a possibilidade desse instrumento ajudar de alguma forma nesta relação?
1: Porque a Organização Mundial do Comércio

0: Congresso é o órgão que deveria ser o órgão para regular exatamente essas controvérsias comerciais entre os países. O Acordo Geral de Tarifas e Comércio, que era o antigo GATT e que depois foi reorganizado numa instituição muito mais forte, que é a Organização Mundial do Comércio, deveria ser. E por que que eu estou colocando no futuro do pretérito? Porque, nesse momento, a OMC está enfraquecida, a gente já conversou sobre isso aqui, Milton e Cássia, porque os Estados Unidos propositadamente não indicaram os seus representantes no órgão de apelação, e o órgão de apelação não tem quórum para funcionar. E o órgão de apelação é a última instância nesses conflitos, né? Agora, o Brasil é multilateralista. E o Brasil, portanto, ele não pode falar: olha, os Estados Unidos enfraqueceram a OMC, eu vou fazer de conta que a OMC não existe. Porque aí você faz o jogo de quem quer destruir uma instituição multilateral importante, que sempre foi importante e regulou o comércio entre os países e dirimiu dúvidas entre os países nos contenciosos comerciais desde o final da Segunda Guerra Mundial. A OMC é mais recente, mas ela é herdeira do GATT, o Acordo Geral de Tarifas e Comércio, como eu disse. Então, essa instituição é que os Estados Unidos tentaram acabar. Eles são unilateralistas, eles não querem se submeter a nenhum órgão multilateral, já fizeram ataques, o governo Trump, ataques a outras instituições, como a Organização Mundial de Saúde, tão importante para nós na pandemia. Então, essa é a política do Trump, é destruir os órgãos multilaterais. Mas o Brasil é multilateralista, então ele precisa continuar indo. Pode demorar anos, mas pode ser que em determinado momento se chegue a um resultado. E o resultado será a favor do Brasil, se for seguidas as regras. O Brasil foi acusado do que ele não faz, quer dizer, ele tem superávit com os Estados, eles têm déficit com os Estados Unidos e não superávit. E os Estados Unidos estão a essa é uma onda de tarifas foi contra países que têm déficits insistentes e desequilíbrios muito grandes contra os Estados Unidos. Não é o caso do Brasil. Além do mais, ficou muito claro nas tarifas de 25% que ali tem um componente político. Agora, na tarifa de 12,5%, por causa do trabalho forçado, eles miraram 60 países no mundo, né? 59 países mais a União Europeia. Então, é mais geral. Mas o fato é que o Brasil hoje está com vários tipos de sobretaxas, sobretaxas que já existiam antes, sobretaxas colocadas por essa investigação completamente descabida feita pelo STA. E também agora com essa nova tarifa. O Brasil tem tarifas, algumas, que chegam a 50%. Seria ruim se o Brasil ignorasse a OMC. Os Estados Unidos ignoram a OMC, mas o Brasil não pode fazer isso, Cássia.
1: E recorrer à OMC não significa deixar de lançar mão de outras negociações e de outros recursos para ajudar os setores prejudicados por essas medidas dos Estados Unidos, né, Miriam?
0: É isso que o governo tem feito, né? Ajudar os setores. O problema todo é que quanto vai custar tudo isso? Ele vai ajudar setores, mas não há sinal de que essas tarifas sejam fáceis de serem vencidas na justiça. Veja que no ano passado, quando teve as tarifas, que aí o Brasil fez uma operação de ajudar os setores e os setores também se ajudaram procurando outros parceiros. Naquele momento era uma tarifa completamente sem sustentação na legislação americana. Mas agora, o que que ele fez? Ele recriou aquelas mesmas tarifas que foram proibidas pela justiça, mas agora dentro dos mecanismos de comércio americano que já existem, a lei do comércio americano, a seção 301, que foi a investigação feita contra o Brasil. Quer dizer, ele fez uma investigação completamente distorcida, mas ele cumpriu as regras da lei de comércio. Então fica muito mais difícil saber o fim desse tarifaço, Milton e Cássia.
2: Muito obrigado pela sua análise, Miriam. Bom dia, até logo mais um meio-dia.
0: Até mais.
1: Até.
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0: Terça-feira, 28 de julho de 2026. O candidato à presidência, Flávio Bolsonaro, vai prestar depoimento hoje à Polícia Federal no inquérito que apura a suspeita de crime de calúnia contra o presidente Lula. No dia 3 de janeiro, o senador publicou nas redes sociais uma postagem associando o chefe do executivo ao narcotráfico internacional. Flávio também associou o presidente à lavagem de dinheiro, apoio a terroristas e fraude em eleições. Uma pesquisa da Datafolha aponta que a maioria dos brasileiros afirma que familiares, amigos, imprensa, redes sociais e líderes religiosos não terão nenhuma influência na escolha do candidato a presidente. O índice de independência do voto varia de 58% em relação a jornalistas até 67% no caso de líderes de igrejas. Quando analisados os recortes de influência, 23% dos entrevistados, 23%, afirmam que líderes religiosos afetam a decisão. Já a imprensa tem peso de muita ou alguma influência para 38% dos ouvidos, patamar similar à opinião de cônjuges e filhos. O Datafolha entrevistou 2.004 pessoas em 139 municípios nos dias 22 e 23 de julho. A margem de erro do total da amostra é de 2 pontos percentuais para mais ou para menos, com nível de confiança de 95%. No horário de Brasília, 7h34.
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2: 7h36.
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3: Comentei para você que ainda hoje nós vamos falar com a Vera Magalhães a propósito das duas pesquisas divulgadas hoje pela Quest, disputa do governo do estado de Minas Gerais, disputa do governo do estado em Pernambuco. Eu quero antes trazer dois dados que estão nestas duas pesquisas e que olham para o cenário nacional. Até a pedido de alguns ouvintes que escreveram para cá, porque ontem, quando nós divulgamos alguns desses estados, citamos esse cenário nacional e nos perguntaram sobre o que a Quest está falando, por exemplo, em Minas Gerais. Minas Gerais é um estado interessante, seja pela representatividade que tem no país, seja porque um dos candidatos à presidência é do estado de Minas Gerais, e me refiro a Romeu Zema. Em Minas Gerais, o que a Quest mostrou é que o eleitor em Minas, nesse momento, tem apoio para Lula, 30% das intenções de voto, para Flávio, 29% das intenções de voto, para Romeu Zema, que é governador, foi governador em Minas, 12% das intenções de voto, e Ronaldo Caiado aparece depois mais abaixo, com apenas um dígito, 4% das intenções de voto. Já em Pernambuco, Lula tem ampla vantagem. 55% dos eleitores em Pernambuco diz que votam em Lula ou têm a intenção de votar em Lula na eleição nacional. 21% votam em Flávio. E aí uma curiosidade, porque aqueles dois candidatos que costumam aparecer com algum destaque ali, Caiado e Zema, tem apenas 1%. Antes deles, aparecem Augusto Cury, que é do Avante, o escritor, com 2% das intenções de voto, e Renan Santos, do Missão, também com 2% das intenções de voto. Nós falamos hoje aqui sobre pesquisa Minas Gerais e Pernambuco, e amanhã a Quest divulga São Paulo e Bahia. Agora são 7h38.
2: E o assunto agora aqui no Jornal da CBN é saúde. A Fiocruz vai apresentar hoje um estudo sobre a adesão de uma medicação injetável que previne a infecção por HIV com 2 doses por ano. Os dados serão apresentados na maior conferência sobre HIV e AIDS do mundo, que acontece no Rio de Janeiro. O Lenacapavir funciona como profilaxia pré-exposição para prevenir a infecção do HIV. A pesquisa é realizada pelo Instituto Nacional de Infectologia da Fiocruz, que também participou dos estudos de eficácia. Segundo a Globo News, que teve acesso à pesquisa, 97% dos 668 voluntários preferiram o Lenacapavir à PrEP oral. O remédio oral é oferecido pelo SUS desde 2018, mas quem usa tem de tomar um comprimido por dia, o que dificulta o tratamento. A infectologista Beatriz Greinstein, presidente da Conferência Nacional sobre AIDS, destacou a vantagem do medicamento injetável.
4: A gente tem avançado bastante nos últimos anos em relação ao número de pessoas que começaram PrEP, mas infelizmente o que a gente observa é que a persistência em PrEP ainda é uma questão grande, né? E a gente precisa então ampliar as possibilidades das pessoas estarem cobertas por uma estratégia de prevenção.
2: Outra estratégia foi anunciada ontem pelo ministro da Saúde, Alexandre Padilha, na conferência de AIDS. O cabotegravir, aplicado a cada 2 meses, vai ser encaminhado para análise da Conitec, a comissão que decide sobre incorporação de novas terapias ao SUS. O ministro espera que o remédio esteja disponível ainda neste ano.
5: A negociação que estamos fazendo tem sido uma negociação positiva, com preço adequado para um sistema nacional público brasileiro, do tamanho do Brasil. Vamos trabalhar para este ano já poder ser oferecido ao povo brasileiro o cabotegravir.
2: Um relatório divulgado ontem pela ONU alertou para o risco de uma nova epidemia de HIV no mundo. A Agência das Nações Unidas aponta que a combinação de cortes expressivos no financiamento internacional e entraves no acesso à prevenção pode comprometer décadas de conquistas no combate à doença. De acordo com os dados apresentados no relatório da ONU, a América Latina registrou uma alta de 25% no número de novas infecções desde 2010. No caso do Brasil, o aumento de novos casos de HIV foi superior a 20%.
3: Nós temos agora 7 horas e 40 minutos. Você lembra do caso Amarildo? Aconteceu no Rio de Janeiro, 2013. O Amarildo era aquele ajudante de pedreiro que depois se descobriu, porque ele desapareceu, se descobriu que ele foi torturado e morto por policiais militares na favela da Rocinha. Eu falei junho de 2013. Nós vamos falar ao vivo do Rio de Janeiro com o Diogo Bugalho a propósito desse assunto, porque ainda se tem informação sobre esse tema. Diogo Bugalho, bom dia.
6: Os dois oficiais...
3: Diogo, começa de novo a sua participação, por favor.
6: Sim, Milton, me ouve?
3: Sim.
6: Perfeitamente. Os dois oficiais da Polícia Militar do Rio, condenados pela sessão de tortura que culminou com a morte do ajudante de pedreiro Amarildo Dias de Souza em julho de 2013 na Rocinha, vão continuar na corporação. A segunda Câmara Criminal do Tribunal de Justiça do Rio decidiu extinguir o processo administrativo que avaliava a conduta dos oficiais devido à prescrição desse processo interno ali da corporação. Por lei, esse procedimento na PM só pode durar até 6 anos. O advogado da família de Amarildo, João Tancredo, lamentou o desfecho desse processo.
7: Esse caso é um exemplo claro e terminado de que justiça que tarda é justiça que falha. Em decorrência da demora e de propósito mesmo da Polícia Militar e do próprio Judiciário em aplicar as penas aos oficiais, especialmente aos oficiais, em decorrência de sequestro, tortura, desaparecimento e morte de Amarildo, que era aplicação teria que se dar no prazo de 6 anos, isso já foi em 2013, nunca aconteceu, é claro, foi aplicada, portanto, a prescrição e não há qualquer punição no sentido, no âmbito administrativo, para os policiais.
6: Como disse o advogado, não há punição no âmbito administrativo, mas esses dois oficiais envolvidos no caso, eles foram condenados, né? Um deles já cumpriu pena e o outro ainda cumpre. O major Edson Raimundo dos Santos, que era o comandante da UPP da Rocinha na época e é apontado como o mandante do crime, passou para a reserva e com o arquivamento desse procedimento disciplinar, ele vai seguir na corporação, seguir na reserva, recebendo aposentadoria bruta de quase R$ 27 mil por mês do estado do Rio de Janeiro. O oficial ainda cumpre, como eu disse, as penas de 16 anos e 3 meses pelos crimes de tortura e ocultação de cadáver e 4 anos por corrupção de testemunhas. Ele está no regime semiaberto. Já o tenente Luiz Felipe de Medeiros, que era subcomandante da unidade, terminou de cumprir a pena de 10 anos e 7 meses a que foi condenado e voltou a trabalhar. Atualmente, ele segue na ativa, batendo ponto no comando de operações especiais da PM aqui do Rio. Na decisão, os desembargadores também restabeleceram o porte de arma dos dois agentes, que estava suspenso desde 2013. Procurada pela CBN, a PM não se manifestou sobre o caso e as defesas dos policiais também não responderam às nossas tentativas de contato. Milton.
3: Muito obrigado, esse foi o Diogo Bugalho falando ao vivo do Rio de Janeiro, a propósito desse caso que chocou o Brasil lá em 2013. Você veja que passado todo esse tempo, a gente não pode nem falar que a justiça foi completamente feita, né? Nós temos aí uma série de problemas. Na época, não sei se você lembra, se criou, tinha um bordão, né? Cadê o Amarildo? Uhum. Porque o corpo tinha desapareceu 14 de julho, e aí depois o caso só foi sendo descoberto a partir das investigações. E aí se descobriu que ele tinha sido torturado e morto. 7h45.
2: E agora nós temos informações sobre a posse da nova presidente do Peru depois de um lento processo de apuração. Pedro Fagundes está com essa história. Bom dia para você, Pedro.
8: Bom dia, Cássia. Também aos nossos ouvintes. Olha, Keiko Fujimori assume hoje a presidência do Peru em uma cerimônia no Congresso em Lima, capital. A posse marca o retorno da direita ao poder e também do sobrenome Fujimori, a sede do executivo peruano, depois de 26 anos da saída do pai de Keiko, Alberto Fujimori. A nova presidente venceu Roberto Sanches no segundo turno, realizado no dia 7 de junho. O resultado oficial só foi divulgado quase um mês depois, a essa demora mencionada, em 3 de julho. A diferença foi de apenas 40.641 votos. Sanches, o rival, afirmou que não reconheceria o resultado e que recorreria a instâncias internacionais. Esta foi a quarta candidatura de Keiko à presidência. Nas três outras disputas, ela terminou em segundo lugar, também por margens apertadas, que é um pouco mais de um ponto percentual. Ela afirma que pretende buscar a união de um país dividido e mergulhado em uma crise política, que contou, por exemplo, com 8 presidentes nos últimos 10 anos. Keiko receberá a faixa de José Maria Balcázar Zelada. Ele assumiu um mandato interino em fevereiro, depois da destituição de José Geri. A presidente também terá que negociar com um Congresso fragmentado. O Partido Força Popular elegeu as maiores bancadas, com 41 deputados e 22 senadores, mas não tem maioria. O presidente argentino Javier Milei participará da cerimônia. Ele defende o avanço de uma chamada Onda Azul, com vitórias da direita na América do Sul. Também são esperados o rei Felipe VI, da Espanha, e presidentes de países como Chile, Bolívia, Equador, Paraguai e Uruguai. Keiko Fujimori tem 51 anos e entrou na política ainda adolescente, quando acompanhava o pai em compromissos oficiais. Ela foi eleita deputada em 2006, passou cerca de um ano e meio presa entre 2018 e 2020, durante uma investigação sobre financiamento irregular de campanha, este caso que foi posteriormente arquivado. Cássia.
2: Muito obrigada, Pedro Fagundes. Agora são 7h47.
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0: Bom dia para você, Marcelo D'Agosto.
1: Bom dia, Milton. Bom dia, Cássia. Bom dia, ouvintes.
2: Bom dia, Marcelo.
0: O Luciano escreveu para cá, diz que está comprando uma moto no valor de R$23 mil. Vai usar um programa do governo que oferece juros fixos para o financiamento de 0,99% em 48 vezes. Diz aqui na sequência, eu tenho um valor de entrada de R$13 mil. O que é mais vantajoso? Investir esse dinheiro rendendo 100% do CDI ou dar a entrada neste financiamento?
1: Olha, Luciano, você tem duas formas de decidir. Uma é fazendo os cálculos financeiros e a outra é buscar uma sensibilidade de como você se sente mais confortável. Os cálculos financeiros são um pouco traiçoeiros, porque hoje o custo do financiamento que você tem é mais barato do que o rendimento de uma aplicação financeira atrelada ao CDI. Mas pode ser que isso mude. A primeira dificuldade é comparar uma taxa mensal de 0,99 ao mês com uma taxa anual do CDI, que é de 14,25% ao ano. Lembrando que CDI e Selic é praticamente a mesma coisa. Então, você tem que colocar as duas taxas numa mesma base, ou mensal ou anual. 0,99 é quase 1% ao mês, que é um pouco mais de 12% ao ano, que é menos, então, do que os 14,25% ao ano do CDI. Só que a taxa do financiamento é fixa por 48 meses e o CDI muda a cada 45 dias e deve cair agora na semana que vem. Outro aspecto para analisar é que é bom ter um financiamento barato e é a segurança de ter uma aplicação no banco rendendo 100% do CDI, porque se você tiver algum problema, pode sacar dos seus investimentos e não entrar num financiamento caro, como o cheque especial ou os juros do cartão de crédito, que custam, no mínimo, 7% ao mês, que é muito mais caro do que o rendimento da aplicação e muito mais ainda do que o financiamento. Então, em resumo, parece vantajoso tomar o financiamento e ficar com o dinheiro aplicado, especialmente nesse caso específico, que se as parcelas ficarem confortáveis dentro do seu orçamento. Não é para qualquer financiamento que o tamanho da parcela é um bom critério, mas nesse caso é. E na pior das hipóteses, para você, se os juros caírem muito e o teu rendimento diminuir, você pode quitar antecipadamente o empréstimo. Então, parece vantajoso você tomar esse financiamento.
0: Muito obrigado e um bom dia para você, Marcelo.
1: Bom dia, um abraço e até amanhã.
2: Até amanhã.
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0: Terça-feira, 28 de julho de 2026. O pré-candidato ao governo de Minas Gerais pelo Republicanos, Cleitinho Azevedo, lidera a disputa, segundo pesquisa Genial Quest divulgada hoje. Ele venceria todos os adversários nas simulações de segundo turno. Cleitinho apareceu com 44% contra 29% de Alexandre Calil, do PDT, e obteve 46% contra 31% de Patrus Ananias, do PT. Ele também derrotaria o governador Matheus Simões, do PSD, com 46% contra 15%. A pesquisa foi feita entre os dias 22 e 26 de julho, com 1.482 eleitores do estado. A margem de erro é de 3 pontos percentuais, para mais ou para menos, e o nível de confiança chega a 95%. O levantamento foi registrado na Justiça Eleitoral com o código MG03490/2026. Autoridades do Japão confirmaram 50 feridos até o momento em decorrência de um terremoto de magnitude 7,1 que atingiu a província de Kumamoto, no sul do país. O tremor causou o desabamento de prédios e incêndios, segundo a primeira-ministra Sanai Takaishi. Um alerta de tsunami chegou a ser emitido, mas foi suspenso. A empresa responsável pelo fornecimento de energia na região informou que os 3 reatores nucleares em operação não sofreram danos. Centenas de pessoas ficaram bloqueadas em um shopping center. Os efeitos do terremoto foram sentidos na Coreia do Sul, de acordo com o Seul. No horário de Brasília, 8:03.
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1: Ainda com lentidão na Xucri Zaidan, no sentido Bandeirantes, inclusive por causa de um acidente envolvendo carro e moto, com ocupação da faixa da direita neste momento.
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2: 8 e 4.
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4: Muito bom dia a você que escolheu ficar mais bem informado ouvindo o Jornal da CBN. Amanhã desta terça-feira, 28 de julho de 2026, nós mais cedo já trouxemos resultados da pesquisa eleitoral nos estados de Minas e Pernambuco, agora mesmo no repórter CBN. Cássia Godoy atualizou alguns dos números lá em Minas Gerais. E agora a gente traz análise com a Vera Magalhães, a quem agradeço pela gentileza de estar conosco nesta manhã aqui no Jornal da CBN. É sempre um prazer recebê-la, Vera. Bom dia.
5: Oi, bom dia, Milton. Bom dia, Cássia. Bom dia aos ouvintes, também para quem está assistindo o Jornal da CBN pelos aplicativos.
2: Bom dia, Vera.
4: E vamos começar olhando pelo estado de Minas. Aparece Cleitinho liderando com folga, mas quase dois terços dos eleitores ainda podem mudar de voto. E tem também o olhar nacional, né? Com Lula e Flávio Bolsonaro empatados e mobilizando eleitorados mais consolidados. Quero que você traga para nós aquilo que você destaca desses dados que apareceram em Minas Gerais agora.
5: Impressionante a eleição em Minas Gerais, né, Milton? Porque é o segundo maior colégio eleitoral do Brasil, o estado que é considerado crucial para definir a eleição presidencial, porque nas últimas eleições, ao menos desde 2010, tem se dado uma coincidência absoluta entre os números de Minas e os números do Brasil, e existe uma indefinição gigante lá. É, você destaca aí a questão de que muita gente ainda admite mudar de voto simplesmente porque não se sabe nem sequer quem vão ser os candidatos. O candidato que lidera as pesquisas talvez não seja candidato. O candidato que é governador do estado, que assumiu o governo depois da renúncia do Romeu Zema, que é o Matheus Simões, ele tem uma votação inexpressiva praticamente. E quando você olha um outro dado, que é o dado da pesquisa espontânea, que não é assim tão relevante, porque a gente está indo um pouco longe da eleição, mas quase ninguém nem chega a pontuar. Então, os mineiros não sabem quem serão os candidatos ao governo do estado até agora. Então, essa indefinição também se reflete na disputa nacional. O Lula teve de intervir pessoalmente para definir o candidato do PT, acabou optando por um nome histórico do PT mineiro, que é o do ex-prefeito de Belo Horizonte, deputado Patrus Ananias, que até não vai tão mal, porque a gente sabe que o PT, desde que governou o estado com o Fernando Pimentel, passou a ter muitas dificuldades em Minas, um desgaste muito grande que veio da coincidência do governo Pimentel, marcado por várias denúncias, e o impeachment da Dilma Rousseff, e os dois eram muito próximos, Fernando Pimentel e Dilma Rousseff. Então, essa situação se reflete nesse cenário de empate para o segundo turno. E isso vai ser motivo de atenção das campanhas, tanto do Lula quanto do Flávio Bolsonaro, porque eles sabem a importância de vencer em Minas para vencer no Brasil. Então, a gente vai, durante esse período que começa agora, efetivo da campanha eleitoral, prestar muita atenção em Minas Gerais.
2: Agora, quando a gente olha para Pernambuco e olha para esse cenário da corrida presidencial, aí a realidade da pesquisa é outra, né, Vera? A gente observa aqui que em Pernambuco, 55% indicam o voto no presidente Lula contra 21% de Flávio Bolsonaro, isso num primeiro turno. No segundo turno, em um eventual segundo turno entre eles, Lula aparece com 58% a 24% contra Flávio.
5: Pois é, mas isso também me chamou a atenção, Cássia, porque o Lula tem em Pernambuco um dos seus estados mais fortes.
2: Isso.
5: É o estado natal do presidente da República. Ele sempre foi muito bem em Pernambuco. Em 2022, ele teve 67% dos votos válidos no segundo turno em Pernambuco. É, então, agora a gente tem ali uma largada um pouco menos vantajosa, com uma vantagem um pouco menos elástica para o presidente nesse estado. E tem uma disputa tão acirrada para o governo que talvez ajude a explicar um pouco essa situação. A governadora Raquel Lira, que lidera em todo e qualquer cenário, na espontânea, todos os cenários de primeiro turno, no segundo turno, em quase todos os segmentos da pesquisa, pouquíssimas exceções em que ela não lidera, eu me lembro aqui agora, só dos mais de 70 anos, é o único cenário em que eu vi que o João Campos lidera. Ela lidera entre homens, entre mulheres, entre católicos, entre evangélicos, quase todas as faixas de renda e de escolaridade, em que ela tem o voto de quem se identifica como independente, direita não bolsonarista e direita bolsonarista. Então, ela está levando todos esses votos praticamente na integralidade e dividindo os votos da esquerda, dividindo praticamente por igual quem se diz de esquerda não lulista e cair sim com uma pequena desvantagem na direita lulista, na esquerda lulista, me desculpa. Então, a eleição de Minas muito acirrada, muito mais acirrada do que o João Campos pressupunha quando decidiu renunciar a prefeitura para a qual ele acabou de ser reeleito para disputar o governo ainda muito jovem. Os índices de aprovação gigantes dele no Recife o levavam a imaginar que teria uma eleição tranquila para o governo de Pernambuco, mas a governadora Raquel Lira vem de uma recuperação de mais ou menos 2 anos para cá muito consistente. Ela começou mal, não tinha apoio da Assembleia, teve muita dificuldade de aprovar os primeiros projetos dela no começo do governo, mas conseguiu montar uma coalizão, conseguiu reforçar a sua presença, a presença do governo, principalmente no interior, com muita obra, e agora chega a eleição fortalecida e com uma possibilidade real de se reeleger e impor uma derrota ao grupo do João Campos, né, que vem de uma linhagem política que domina o estado por muito tempo, dominou, primeiro com o bisavô dele, Miguel Arraes, depois com o pai dele, Eduardo Campos, e essa eleição muito interessante, mostra ali que é diferente, é muito diferente a situação de Minas, por quê? Porque o eleitorado pernambucano é tradicionalmente muito politizado e lá você vê já na espontânea uma definição muito clara entre os dois candidatos, os dois pontuam bem na espontânea. Então, é uma eleição que já deve ser decidida no primeiro turno e com, por enquanto, com vantagem da Raquel Lira. João Campos vai ter que traçar uma estratégia muito consistente para virar, porque vai ter que ser uma virada. Ela descreveu uma virada, então, em relação à pesquisa de abril, faz um X em quase todos os segmentos mostrados pela Quest, e ele vai ter que desfazer o X para vencer a eleição. Muito interessante de acompanhar esse cenário.
4: E esse crescimento dela vem acompanhando também o crescimento da avaliação do governo dela. Todas as pesquisas têm mostrado isso. Quer dizer, à medida que a avaliação foi subindo, ela também foi superando o seu adversário mais direto, João Campos do PSB, Raquel Lira do PSD. Só para fechar aqui nossa conversa, nas duas pesquisas se olha a disputa nacional, você já chegou a citar. Lá em Minas Gerais, que é aquela fotografia do Brasil, se é que podemos dizer assim, é uma divisão entre Lula e Flávio. E me chama a atenção Romeu Zema, né, que mesmo estando no seu estado, tem 12% das intenções de voto.
5: Exato, ele faz um percurso diferente do Ronaldo Caiado, que sai muito bem de Goiás, né? Goiás é um estado muito menor na ponderação de votos nacional, ele equivale a menos em relação ao eleitorado nacional, mas é a diferença entre um governo que terminou bem avaliado, que é o do Caiado, e aí por isso ele lidera no estado dele, e um que terminou com muitos problemas de avaliação, que é o do Zema, e que isso se reflete na votação dele para presidente da República. Ele tem só 12%, e também na situação do governador Matheus Simões, a ponto de o PL não querer apoiá-lo, de talvez, se o Cleitinho não for candidato, lançar um candidato próprio, que tem pouquíssimas chances também, é Nanico, nos cenários traçados pela Quest. E o Zema com essa dificuldade em casa. E é uma dificuldade que ele tem em outros aspectos também, né? O Partido Novo não vai ter muito tempo de TV, não tem alianças, então é uma candidatura quase para marcar posição, como o Novo já fez em outras disputas com o João Moedo, depois com o Luiz Felipe Dávila.
4: Muito obrigado, Vera Magalhães. Bom dia para você. Até mais tarde.
5: Até mais tarde, um ótimo jornal para vocês e eu volto no CBN Brasil.
2: Até mais.
4: 8h14.
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5: 8:19.
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0: Muito bom dia para você, Carlos Alberto Sardenberg.
1: Cássia.
2: Bom dia, Carlos Alberto.
0: Sardenberg, você fala conosco sobre o atraso do Brasil na exploração de novas áreas de petróleo. O que, que você nos traz de informação?
1: Pois é, Milton, você veja que coisa, nessa era que todo noticiário é praticamente dominado pela inteligência artificial, introdução, modelos, adaptação dos sistemas de produção à inteligência artificial, ficou aqui desse meio escondido um tema que é muito importante para o Brasil, que é a questão do petróleo. Há décadas, na última década, praticamente não houve exploração de novas fronteiras para a exploração de petróleo, né? A Petrobras está concentrada no desenvolvimento dos campos do pré-sal e com isso tem conseguido resultados de produção bastante elevados, né? E também as empresas privadas que estão trabalhando nessa exploração de petróleo. E isso foi muito importante nesse momento de guerra, né? Houve o momento da guerra, mostrou como os países que têm petróleo levam uma vantagem relativa, porque no caso da guerra do Oriente Médio não faltou petróleo, porque muita gente tinha estocado, porque havia produção fora do Golfo Árabe e tal, mas o preço do petróleo subiu muito, né? E até o governo brasileiro se aproveitou colocando, por exemplo, um imposto de exportação sobre o petróleo que sai do Brasil. Mas o fato é que o Brasil está atrasado na busca de novas fronteiras exploratórias. A mais evidente é a fronteira da margem equatorial, ali da Foz do Amazonas, onde está muito atrasado e muito atrapalhado o problema da licença de exploração, né? Entre o pedido da Petrobras para fazer lá um poço exploratório e a decisão do Ibama, foram 5 anos, né? Entre o pedido inicial de licença e a autorização para uma nova perfuração. E a Petrobras vê lá na margem equatorial o futuro das novas reservas de petróleo. Só que, como eu estava dizendo, está bastante atrasada, tanto na produção, não tem nada de produção ainda, e mesmo atrasado na exploração. A Petrobras pretende explorar coisa de 15 a 20 poços, 15 poços até 2030, 2026, 2030, mas não tem ainda autorização para isso. E o que os analistas mostram é que a partir de 2030 começa o declínio da produção do pré-sal. Quer dizer, ou seja, seria adequado para o país que quando começasse o declínio da produção do pré-sal, o país começasse e já estivesse começando a exploração do petróleo da margem equatorial, desde que se assuma que o Brasil vai continuar explorando petróleo e pretendendo ser um grande produtor, porque como vocês sabem, há toda uma tendência, uma linha, posições de pessoas que acham que não se deve explorar o petróleo da margem equatorial e partir para outra coisa. Mas supondo que o Brasil vai continuar com o petróleo e vai procurar petróleo, então digamos que a busca de novas fronteiras está sim atrasada, e isso fica um problema evidente nessa época de guerra, que o petróleo aí foi a preços absurdos. É isso aí, Milton, Cássia.
0: Muito obrigado, Carlos Alberto Sardenberg. Até logo mais ao meio-dia.
1: Até mais.
2: Até.
0: E agora você fica com É da Sua Conta do PicPay, com Renata Flores.
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1: 8:30.
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0: Terça-feira, 28 de julho de 2026. A Justiça marcou para o dia 2 de setembro, na segunda vara criminal de Limeira, no interior de São Paulo, a primeira audiência de instrução do processo que apura a morte de uma jovem de 21 anos que foi lançada em um salto de rope jump sem cordas. O caso aconteceu no dia 13 de junho. Maria Eduarda Rodrigues de Freitas chegou a ser socorrida, mas não resistiu aos ferimentos. Nesta fase, serão ouvidos réus, testemunhas e demais envolvidos. 4 pessoas respondem ao processo. Todas permanecem presas preventivamente. O governo brasileiro acionou a Organização Mundial do Comércio contra o novo tarifaço imposto pelos Estados Unidos. O Ministério de Relações Exteriores classificou as sobretaxas de até 37,5% como arbitrárias e incompatíveis com as regras do comércio internacional. O acionamento da OMC marca a primeira etapa da disputa diplomática, mas especialistas ponderam que a medida tem alcance prático limitado. Motorista que segue para o litoral sul de São Paulo pela rodovia Anchieta enfrenta a lentidão do quilômetro 40 ao 53 por causa do alto fluxo de veículos e de uma interdição que vai do quilômetro 46 ao 53. No trecho, houve um acidente e, no momento, o bloqueio é parcial. No horário de Brasília, 8h32.
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0: A Anchieta via parcialmente liberada por causa daquele acidente envolvendo duas carretas em Cubatão, quilômetro 53, no sentido interior. Ainda tem muita lentidão por lá, alternativa pela Imigrantes.
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3: Bom dia, Eduardo. Também para mim é um grande prazer participar.
4: Bom dia a todos.
5: Eduardo Faiani. Defensores do imposto sobre grandes fortunas afirmam que o sistema tributário brasileiro cobra proporcionalmente mais de quem tem menos renda e patrimônio. De que forma esse imposto ajudaria a corrigir essa distorção e quais resultados concretos que o senhor espera que ele produza?
6: Olha, Milton, o imposto sobre grandes fortunas é um imposto que foi aplicado em diversos países do mundo, aí na década de 60 e 70, acho que mais de 30 países, né? E depois eu acredito que hoje só tenha cerca de 3 ou 4 países que adotam esse imposto sobre grandes fortunas. Portanto, eu pessoalmente não vejo o imposto sobre grandes fortunas, só explicando aqui. O imposto sobre grande fortuna é um imposto que se cobra sobre o estoque da riqueza, né? Então, quando você tem um imposto de renda, sobre o fluxo, né? Sobre o estoque da despesa. O que eu acredito mais é que nós temos que fazer o básico, Milton. O básico é o seguinte: o Brasil está atrasado em quase 100 anos em relação aos países capitalistas centrais, que desde a crise de 1929, desde a Segunda Guerra Mundial, fizeram a tributação progressiva das altas rendas, né? E nós não fizemos. Então, só para você ter uma ideia, hoje nós tributamos muito o consumo, pouca renda, né? O que penaliza os mais pobres, né? Só para te dar um exemplo. O Brasil é praticamente o inverso dos Estados Unidos. Nos Estados Unidos, cerca de 50% da carga tributária ela vem sobre imposto de renda, e 60% sobre imposto de renda e sobre patrimônio. No Brasil é só 18%. Por outro lado, no Brasil, cerca de 50% do que é da carga tributária é sobre consumo, enquanto que nos Estados Unidos é apenas 17%. Então, estou dando um exemplo simples para a gente perceber, né, o quanto falta o Brasil avançar na questão das tributações sobre as altas rendas, né? Acho que e a reforma mais importante que eu vejo é a reforma do imposto de renda, né? Há vários, eu diria que do ponto de vista do imposto de renda, tanto da pessoa física quanto da pessoa jurídica, já terminando, Milton, no Brasil ele é absolutamente subtributado, né? O Brasil, nesse sentido, é quase que um paraíso fiscal para os super ricos.
5: Me permita, então, ouvir agora o ministro Maílson a propósito também desse tema, ministro, tentando trazer aqui o seu ponto de vista aos nossos ouvintes. Ministro, por favor.
7: Olha, eu percebo que o Eduardo vai comungar comigo quanto à ineficácia do imposto sobre grandes fortunas, né? Ele de certa forma reconhece isso. É um imposto encantador, porque ele promete tributar os super ricos, promete redistribuir renda, promete fazer justiça tributária, mas a experiência internacional mostra que não é nada disso que aconteceu, né? O próprio professor falou de 30 países que adotaram e hoje só tem 4 que mantêm o imposto sobre fortuna, que são a Colômbia, a Noruega, a França e a Suíça, né? Os demais desistiram por razões jurídicas. Por exemplo, a Corte Suprema Alemã considerou o imposto sobre grande fortuna inconstitucional. A Corte Superior Suprema da Holanda considerou que esse imposto violava regras da União Europeia sobre o direito de propriedade, né? E a experiência mostra que esse imposto desestimula a poupança e, portanto, dificulta o investimento. Em muitos casos, de pessoas que recebem grandes heranças e doações, não é? E têm relativamente pouca renda, o imposto supera a própria receita dos indivíduos, né? O que torna difícil pagar o próprio imposto. Então, enfim, esse imposto tem várias desvantagens. A gente poderia ficar aqui mais muitos minutos descrevendo todos eles, né? Mas é um imposto que conspira, no fundo, para o desenvolvimento do país, porque ele influencia negativamente a produtividade e, portanto, o potencial de crescimento do país. E sua arrecadação é difícil de fazer, né? Difícil de calcular, e, além disso, arrecada muito pouco. Por exemplo, na Espanha arrecada 1% do PIB, na Suíça 0,2% do PIB. Então, em resumo, é um imposto que afasta investidores, afasta poupadores, arrecada pouco e dá muito trabalho. Então, por isso que muitos países desistiram dele.
0: Gostaria então de ouvir de vocês dois. Como é possível conciliar a busca, então, por uma maior justiça tributária com a necessidade de manter esse ambiente favorável para investimentos, para empreendedorismo e também para a geração de empregos? Começando pelo senhor, professor Eduardo Fagnani.
6: Olha, Cássia, o Brasil fez uma reforma agora importante sobre o consumo, né? A simplificação do consumo. É uma reforma positiva em diversos aspectos, mas ela só tem um mérito, que é o mérito de melhorar a eficiência econômica, né? Ela praticamente não incide, ela não contribui para a justiça fiscal, tá certo? Então, esse é o ponto que eu acho que é fundamental. Por exemplo, eu já mencionei, né, que o Brasil, 50% que se arrecada vem do tributação sobre o consumo, que penaliza o pobre. Quer dizer, você pega um saco de arroz, suponhamos que tem 30% de imposto no saco de arroz. Uma pessoa que ganha um salário mínimo, uma pessoa que ganha 50 mil reais, paga o mesmo imposto, é um imposto absolutamente injusto, né? Então, nós temos que reduzir a tributação sobre o consumo e aumentar a tributação sobre os super ricos. E quando eu falo super ricos, a gente sempre brinca com isso, as pessoas acham que quem é super rico é quem tem um Jeep Renegade, tá certo? Não é isso. Não é classe média. Nós estamos falando de cerca de 600 a 900 mil pessoas no Brasil, em cerca de 0,5%, né? Que, em geral, vivem de dividendos, né? Distribuição de lucros e dividendos. Né? E a distribuição de lucros e dividendos no Brasil, o Brasil isenta a tributação de lucros e dividendos. Então, por exemplo, uma pessoa que ganha, que é acionista de uma grande empresa, que ganha, por exemplo, como distribuição de lucro, 50 milhões de reais, ele não paga um tostão de tributo, enquanto um médico sanitarista, enquanto uma enfermeira, é descontada na fonte em 27,5%. Né? Segundo ponto, a alíquota máxima do imposto de renda no Brasil é 27,5%. Uma pessoa que ganha 6 mil reais e uma pessoa que ganha 60 mil reais paga os mesmos 27,5%. Isso é de uma injustiça fiscal absurda, né? Outro ponto, a alíquota máxima do imposto de renda no Brasil é 27,5%. Quando você vai olhar os países da OCDE, etc., tem vários países que essa alíquota chega a mais de 50%. Quanto a Bélgica, como a Dinamarca, Estados Unidos 40%, Espanha 47%, em vários países, entre 40% e 50%. E a média da OCDE é 41%. Até países na América Latina, como México, Nicarágua, Peru, Uruguai e Venezuela, tem alíquota superior a 27,5%. Então, esse é um outro ponto que o Brasil precisa enfrentar, essa questão da tributação sobre as altas rendas, a tributação sobre os super ricos, né? No Brasil, você tem, como você não tributa a distribuição de lucros e dividendos de acionistas, né? E o super rico vive de dividendos, tá certo? Os dados da Receita mostram o seguinte: para quem ganha a partir de R$ 500 por mês, né? Repito, mais do que 900 mil pessoas,
0: Professor, a gente
6: né?
0: precisa abrir espaço também para a palavra aqui do ministro Mailson da Nobre, que em nome de
6: Ah,
0: manter o equilíbrio dos tempos de fala.
6: você me desculpa, Cássio, mas eu estou
0: Imagina.
6: terminando. Eu tá só para terminar, quer
0: Por
6: dizer,
0: favor.
6: quem ganha mais de R$ 400 por mês tem cerca de 70% da sua renda isenta de tributação. Isso é de uma injustiça tributária absurda e nós estamos mais de 100 anos atrasados em relação aos países capitalistas centrais.
0: Ministro Mailson da Nóbrega, como fazer, né, para conciliar a justiça tributária com a necessidade de manter esse ambiente favorável para investimento, geração de empregos, empreendedorismo?
7: Olha, eu diria que no curto prazo essa é uma tarefa praticamente impossível, né? Porque as restrições, as distorções, melhor dizendo, que o professor apontou, elas têm origem na Constituição de 88, que resolveu criar um estado de bem-estar social escandinavo, nada contra, né? Só que ninguém fez cálculo se o Brasil estava na idade, né, de ter um programa social desse tipo, por mais meritórios que eles sejam. E por isso o Brasil tem uma carga tributária semelhante à da Alemanha, de 32, 33%. Enquanto os países com os quais nos comparamos, os países chamados emergentes, têm carga tributária em torno de 20, 25%. E aí a comparação com o professor, eu gostaria de discutir a comparação que o professor fez com os Estados Unidos. Nos Estados Unidos, realmente, o imposto de renda representa aproximadamente metade da arrecadação tributária nacional, porque ele é cobrado pelo governo federal, pelos estados e pelos municípios. Mas os Estados Unidos são um país rico. A quantidade de rico nos Estados Unidos é gigantescamente maior do que o Brasil. No Brasil não é assim. Então, para ter a mesma carga tributária, foi preciso ampliar a tributação do consumo, com todos os defeitos, as distorções que o professor menciona, certo? Então, eu acho que é algo que temos que conviver com isso. Tem que ter uma reforma do imposto de renda. Eu concordo inteiramente com o que disse o professor Fagnani, não é? O Brasil tributa muito pouco relativamente no imposto de renda os super ricos. Isso tem que ser revisto. Tem que ser revisto o ambiente tributário que estimula a elisão, a sonegação fiscal, né? Em que pessoas ricas começam a pagar imposto de renda como se fosse pequena e média empresa e assim por diante. O Brasil reclama uma reforma do imposto de renda, mas jamais com capacidade de reproduzir a estrutura tributária que prevalece nos países ricos.
5: Ministro Mailson da Nóbrega, professor Eduardo Fagnani, quero agradecer mais uma vez os argumentos, os dados, as informações que os senhores nos trouxeram aqui para esta conversa, para que o nosso ouvinte possa tirar também a sua própria conclusão, desenvolvendo seu pensamento crítico. Muito obrigado pela gentileza dos senhores de estarem conosco aqui nesta série 50 Debates para o Brasil. 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Agora são 8h47.

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1: Os meios de pagamento deixaram de ser apenas o momento final da compra para se tornarem uma ferramenta estratégica para o crescimento dos negócios. Hoje, consumidores transitam naturalmente entre lojas físicas, e-commerce, aplicativos e canais digitais. Para acompanhar esse comportamento, empresas precisam oferecer experiências de pagamento simples, integradas e seguras em toda a jornada de compra. É nesse cenário que a tecnologia faz a diferença. Com soluções que conectam pagamentos presenciais e online em uma única plataforma, é possível integrar diferentes meios de pagamento, como Pix, cartões, QR Code e pagamentos por aproximação, além de simplificar a gestão financeira e operacional. Mais do que processar transações, a tecnologia gera inteligência para acompanhar resultados, otimizar processos e identificar novas oportunidades de negócio.
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7: 8h52.
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0: Muito bom dia para você, PVC.
1: Bom dia, Milton. Bom dia, Cássia Godoy. Tudo bem?
2: Tudo jóia, PVC. Bom dia.
0: Você tem alguma coisa a ver com esse time que vai enfrentar o Santos hoje? O UCV?
1: Não, meu primo. Ah, tá bom. É meu primo.
0: E vai ser um jogo...
1: É da mesma família.
0: E é para ser um jogo tranquilo, né?
2: Família, família sigla.
1: Do... Mesma família... É, mesma família do Germancano também.
0: Tá. É para ser um jogo tranquilo, né?
1: Já falei... Eu já falei uma vez pro Cano, que ele era meu primo.
0: O PVC, olhando, assim. Nós estamos com atraso na sua fala aqui, porque eu acho que agora a internet caiu. Agora caiu. Eu ia dizer que agora ela firmou. Não firmou. Ela caiu.
1: Não? Falando...
0: Ah, você está aí?
1: Então
0: tá
1: a Letícia vai me ligar.
0: Pera. Não, não, peraí. Estou te ouvindo bem.
1: Então tá bom. A gente só não conversa, vamos falar. O CV joga contra o Santos às 21h30, o jogo de volta. Na semana passada, o Santos venceu por 4-1 jogando na Venezuela. A gente, vamos lembrar que o CV jogou fora da sua casa, né? O CV é o time da Universidade Central da Venezuela, por isso que é o CV. Mas o Caracas continua tendo uma vida terrível depois da tragédia do terremoto em junho. E então o CV teve que se deslocar para Valência, no norte do país, onde a situação é mais tranquila, um pouco mais tranquila. O Santos aproveitou o fato de jogar contra o CV fora da casa da UCV e goleou 4-1. Só faz o jogo de volta hoje, o Cuca vai levar todos os titulares, inclusive o Neymar. Não tem certeza se o Neymar vai ser titular na partida, mas ele deve entrar em campo e dizem que ele vai dar as cartas.
2: O PVC, vamos falar também da polêmica do impedimento semiautomático?
1: Ontem o Milton estava falando com o Dan, com o Godoy, no horário do expediente, e eu mandei a mensagem dizendo: a gente confiou 150 anos no Bandeirinha. Eu sei que a gente está tentando confiar em alimentos melhores. Ontem o José Boto, diretor executivo do Flamengo, se pronunciou a respeito do lance do pênalti, que para mim existiu a favor do Flamengo, porque o Wendel amortece a bola no braço dentro da área e não é marcado o pênalti, e falou sobre o impedimento semiautomático, querendo providências para melhorar. A CBF também está querendo melhorar, também está querendo melhorar a comunicação, mas é o mesmo equipamento que é usado na Premier League. A gente tem a mesma comunicação, basicamente, do que tem no campeonato inglês. É para melhorar? Tudo é para aprimorar. Acho que o ponto central é que foi melhor no final de semana do que vinha sendo com aquelas mal traçadas linhas. Quando eu falo de que o futebol, que a gente confiou no Bandeirinha por 155 anos, o Bandeirinha não existia em 1863, mas passou a existir logo depois. E o futebol escolheu uma maneira de ter um árbitro. Isso é muito valioso entender a origem da regra. No começo não tinha árbitro, você tinha uma espécie de pediu parou, como a gente joga na rua, sabe? Pediu parou, não deu certo, evidente. Qual é a diferença de árbitro e juiz? O árbitro é um cara escolhido pelas duas partes para mediar conflito. Aí a gente começou a xingar o árbitro. Depois de 155 anos, durante 155 anos, a gente confiou que o Bandeirinha tinha capacidade de olhar o momento do passe e a hora que o jogador vai receber a bola, para saber se ele está impedido ou não. Evoluímos para as mal traçadas linhas. Agora a gente evolui para o impedimento semiautomático. Está perfeito? Nem inteligência artificial é perfeito. Não vai ser perfeito. Vai se aproximar da perfeição. Eu não gosto quando o Zé Boto fala que o problema do Brasil é que não tem dois critérios. Dois pesos e duas medidas. Tem na Europa também, tem. Portugal também tem. Se não tinha tido o escândalo Pinto Dourado em Portugal. Então, tem que melhorar. Mas acho que foi melhor. É melhor com o impedimento semiautomático do que era com as mal traçadas linhas.
0: Ah, concordo plenamente com você. Desde que eles não flagrem os impedimentos do meu ataque. Mas enfim.
1: Tô aqui com você, a gente xinga o juiz.
0: Abraço, meu amigo, abraço, até mais.
1: Até amanhã.
0: Valeu.
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0: Terça-feira, 28 de julho de 2026. A governadora de Pernambuco, Raquel Lira, do PSD, apareceu em vantagem na pesquisa Genial Quest divulgada hoje sobre a eleição no estado. Na simulação de segundo turno, ela obteve 45% das intenções de voto contra 39% do ex-prefeito do Recife, João Campos, do PSB. O levantamento ouviu 900 eleitores entre os dias 22 e 26 de julho. O nível de confiança chega a 95% e a margem de erro é de 3 pontos percentuais, para mais ou para menos. A pesquisa foi registrada na Justiça Eleitoral sob o código PE09649/2026. A Americanas informou que um processo de R$500 milhões contra a empresa foi encerrado na Câmara de Arbitragem da Bolsa de Valores de São Paulo, depois de os requerentes entrarem com um pedido de desistência. O processo tramitava desde 2023, quando a empresa anunciou a suspeita de fraude financeira bilionária e não chegou a ser julgado. Os desistentes terão de reembolsar a rede varejista pelas despesas da arbitragem, que incluem custos administrativos e honorários dos árbitros e do comitê de impugnação. A ação tinha partido do Instituto Ibero-Americano, uma associação civil que reúne investidores. A Federação Francesa de Futebol anunciou Zinedine Zidane como novo técnico da seleção. O campeão mundial comandará pela primeira vez uma equipe nacional após duas experiências no time principal do Real Madrid. Zidane assinou o contrato até 2030. Ele assumirá o posto com a saída de Didier Deschamps. Juntos, os dois venceram a Copa do Mundo de 1998 e a Eurocopa de 2000 pela França. No horário de Brasília, 9:05.
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2: Agora são 9:07. Muito bom dia para você que está sintonizado aqui na Rádio CBN Amazônia Belém. Nós estamos ao vivo em 102.3 FM e também no youtube.com/CBN Amazônia. Seja muito bem-vindo, muito bem-vinda ao nosso Estação CBN de hoje, que é terça-feira, dia 28 de julho de 2026. Vamos juntos saber o que é destaque no programa de hoje. A gente fala de dois casos registrados em Santarém, lá no município que fica no oeste aqui do nosso estado, especialmente no rio Curuá-Una. A gente vai trazer o caso de um corpo de um jovem que ele estava desaparecido, ele foi encontrado na tarde de ontem, e também duas pessoas ainda seguem desaparecidas, uma passageira também conseguiu escapar com vida. Tudo isso aconteceu nesse rio Curuá-Una, lá em Santarém. Vamos trazer esses dois casos hoje no Estação CBN. A gente também fala de segurança pública, porque a Polícia Civil do Pará, com o apoio do Ministério da Justiça e também da Polícia Civil do Ceará, prendeu 37 suspeitos. Eles estavam integrando uma organização criminosa especializada no golpe do falso advogado. Terça-feira você acompanha conosco aqui no Estação CBN a coluna Arquitetura e Urbanismo. Ana Paula Azevedo vem chegando com o tema Arquitetura de Eventos Temporários. A gente também tem quadro CBN Startups, coluna Saúde da Mente. Falamos também sobre finanças, quadro Finanças em Dia hoje vai falar sobre o ITBI, o Imposto sobre Transmissão de Bens Imóveis. Também a gente fala com você, eleitor, porque hoje é dia do nosso quadro E Agora Eleitor. A gente vai repercutir repercutir os dados que foram divulgados pelo Tribunal Superior Eleitoral sobre o aumento do eleitorado aqui no estado do Pará. Tudo isso e muito mais comigo a partir de agora. A nossa Estação CBN está no ar.
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2: A gente começa a Estação CBN repercutindo um caso registrado no município de Santarém, no oeste do Pará. Um corpo de um jovem que havia desaparecido no rio Curuaúna foi encontrado. Quem está aqui comigo para falar sobre esse assunto é o Diego Beckmann. Muito bom dia, Diego. Seja bem-vindo.
3: Bom dia, Izzy. Bom dia a todos do Estação CBN. A vítima estava presa entre pedras em um trecho de corredeiras e foi localizada após a redução da vazão da usina hidrelétrica de Curuaúna para auxiliar nas buscas. O jovem desapareceu no domingo enquanto tentava atravessar o rio a pé ao lado de um amigo. Os dois pescavam na região desde sábado e foram surpreendidos pela força da correnteza. Segundo o sobrevivente, ele conseguiu completar a travessia, mas o amigo que vinha logo atrás foi arrastado pela água. O corpo de bombeiros iniciou as buscas ainda no domingo, mas as condições do local impediram o mergulho. A área é considerada de alto risco, com forte correnteza, corredeiras e grande quantidade de pedras. As buscas submersas foram retomadas na manhã da última segunda-feira. Com a redução do nível do rio, o corpo foi avistado entre as rochas e resgatado pelos bombeiros. As circunstâncias do afogamento serão apuradas pelas autoridades lá de Santarém. Isso.
2: Diego, e nesse mesmo rio, a gente está falando do rio Curuaúna, como você destacou aí na informação, uma área que é considerada de alto risco, forte correnteza, corredeira e também grande quantidade de pedras, foi lá que um micro-ônibus caiu da ponte justamente sobre esse rio Curuaúna. Conta pra gente esse caso.
3: Exatamente, Izzy. O micro-ônibus que fazia o trajeto entre Uruará e Santarém caiu da ponte sobre o rio Curuaúna na PA370. Zero, né? O acidente ocorreu na madrugada da última segunda-feira. O motorista Denilson Deodoro e o adolescente Kailan Oliveira, de 15 anos, ainda não foram localizados. Equipes do Corpo de Bombeiros mantêm as buscas no local do acidente. A única sobrevivente, Marinete Caetano Oliveira, relatou que a água invadiu rapidamente o micro-ônibus após a queda. Mesmo sem saber nadar, ela conseguiu escapar do veículo e vencer a forte correnteza do rio. Segundo a Polícia Militar, o acidente aconteceu por volta das 5h30 da manhã, quando o veículo atravessava a ponte. A área foi isolada e as operações de resgate são dificultadas pela forte correnteza e pela grande quantidade de pedras no rio. A cooperativa responsável pelo micro-ônibus informou que o veículo retornava de um frete e passava por manutenções regulares. A empresa afirmou ainda que presta assistência às famílias das vítimas e colabora com as investigações. Easy.
2: Agora são 9h12, convido você sempre a participar da nossa programação. Lembrando que a gente está aqui no WhatsApp da Rádio CBN, que é o 919-8814-0073. Também nós estamos no chat do youtube.com/CBN Amazônia. Você pode mandar a sua mensagem também pelo aplicativo CBN Amazônia, qualquer uma dessas três opções. A gente está aqui aguardando a sua participação, seu comentário, a sua sugestão para fazer o Estação CBN junto com a gente. Agora são 9h12, vamos falando de segurança pública por aqui, trazendo um resultado de uma operação integrada, Polícia Civil do Pará, do Ceará e também o apoio do Ministério da Justiça, tudo isso garantiu a prisão de 37 suspeitos de integrar uma organização criminosa que estava especializada no golpe do falso advogado. Diego, segue comigo trazendo essa informação.
3: A Operação Data Venia cumpriu 54 mandados de prisão preventiva e 60 de busca e apreensão em cidades do Ceará. Segundo as investigações, o grupo usava dados públicos de processos judiciais para se passar por advogados ou representantes de escritório de advocacia. As vítimas eram informadas de que tinham valores a receber, mas precisavam pagar supostas taxas ou custas para liberar o dinheiro. De acordo com a Secretaria Nacional de Segurança Pública, o prejuízo causado pelo esquema no Pará ultrapassava R$1 milhão. A investigação também identificou a atuação dos suspeitos no Mato Grosso, Amazonas e no Amapá. As investigações continuam para identificar outros envolvidos e rastrear o destino dos recursos obtidos com fraudes. Os investigados podem responder por estelionato, associação criminosa, organização criminosa e lavagem de dinheiro. Easy Senna, delito em cima de delito, e a Polícia Civil aí, em força conjunta, conseguiu desarticular esse grupo criminoso aí nos estados do Pará e também em outros estados do país.
2: Sobre esse caso de golpe do falso advogado, Diego, queria destacar junto com você, para os nossos ouvintes, quem também nos acompanha pelo youtube.com/CBN Amazônia, que a OAB Pará, a Ordem dos Advogados do Brasil, ela lançou uma campanha e intensifica, estimula, na verdade, as pessoas a denunciar o golpe do falso advogado. Inclusive, no site da instituição, que é oabpa.org.br, tem uma instrução, inclusive, para denunciar esse tipo de situação. Tem um formulário, né? A pessoa pode identificar os seus dados pessoais e tudo mais, e também registrar ali capturas de tela, né? Famosos prints, ou algum documento que também sirva para corroborar ali com aquela denúncia. Eles destacam que justamente esse golpe do falso advogado, ele faz uso indevido, né, do nome, da imagem, dos profissionais para enganar pessoas, obter algum tipo de vantagem ilícita. Então tem esse canal de denúncia, né, reforço aqui, dentro do site da OAB Pará, .org.br, também tem uma cartilha de orientação. Então, além desse trabalho de denúncia, tem também um trabalho de prevenção da Ordem dos Advogados do Brasil para combater esse tipo de prática. E aí, nesse material, eles informam, né, de que forma a pessoa pode ser vítima desse golpe, como é que faz para denunciar, quais são as formas mais comuns de golpes, e aí acaba se juntando com essa força-tarefa que você acabou de destacar, Polícia Civil do Ceará, Ministério da Justiça e Segurança Pública, todo mundo integrado aí para fazer essa ação que acabou resultando na prisão de 37 suspeitos de integrar uma organização criminosa especializada justamente no golpe do falso advogado. Agora são 9h16, a gente vai para o nosso primeiro intervalo aqui no Estação, eu volto já já.
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2: Agora são 9h18.
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2: Muito bom dia para você, Ana Paula Azevedo. Seja bem-vinda à nossa coluna de hoje.
7: Oi, Izzy, obrigada. Bom dia para você e para todos os ouvintes. Sempre um prazer estar aqui com vocês.
2: Da mesma forma, Ana, hoje a gente te recebe para falar sobre a arquitetura de eventos temporários. Ana, conta para a gente como é que funciona, dá logo alguns exemplos, né, para os nossos ouvintes e internautas também acompanharem esse tema junto com você.
7: Pois é, nessa época do ano, né, julho, férias por aqui, e acontecem muitos eventos, né, principalmente assim, em cidades turísticas, né, alguns pontos turísticos, cidades litorâneas daqui, então, feiras, exposições, eventos ali, até mesmo de venda, né? Tem aqui em Belém sempre feira de verão, feira de moda, enfim. Então, todos esses eventos aí que são realizados nesse período, eles são focados para o verão, para o período das férias, então é algo realmente temporário, né? E é muito comum a gente ver essa montagem, essa desmontagem, então precisa ser algo ali específico para atender essa necessidade, né? Dessa arquitetura de eventos temporários ou arquitetura efêmera, como a gente diz, né? Que foca justamente nessas estruturas ali que são montadas para um período de curta duração, então pavilhões, como eu falei, né, feiras, exposições. E a característica principal que a gente tem que ter em mente é que precisa ser uma montagem e desmontagem rápida, né? Tem que ter uma flexibilidade também ali em relação aos espaços, aos ambientes, tudo vai depender ali da demanda, né, do que vai ser necessário ali, então um ambiente menor, um ambiente maior, precisa ter essa flexibilidade e sem deixar de ter esse alto impacto visual, então tem que ser algo bacana, bonito, chamativo, com um bom acabamento, né, então o que, que a gente tem que ter em mente, os passos principais ali para a realização desse evento, para a construção, digamos assim, desse espaço, né? Então a gente precisa ter esse briefing, precisa saber o que vai ser ali, precisa saber a necessidade do cliente, precisa estudar também o espaço onde vai ser realizado ali aquela montagem, né? A montagem daquela estrutura. Então a gente precisa ter uma estrutura mínima naquele espaço onde foi escolhido ali para a montagem, né? E tem também que saber escolher a estrutura ideal, a estrutura adequada para fazer essa instalação, né? Então, quando a gente entende que o espaço ali que a gente está estudando vai ser, um exemplo, focado em vendas, ou vai ser focado em reunião, ou vai ser uma exposição de produtos, né? Aí a gente vai partir pro projeto em si, né? Então, também, a partir do projeto, é que a gente vai ver quais são as regras ali daquele ambiente onde vai ser inserido aquele evento, né? Qual o limite de altura, por exemplo, qual os recuos necessários ali, qual a questão também do fluxo de pessoas, né? Qual a quantidade de pessoas que se é esperado ali naquele evento, então, para a gente poder dimensionar de forma correta os corredores, né? Ver qual que é o melhor fluxo de entrada, de saída, posicionar ali essas estruturas de entrada, muitas vezes uma bilheteria, enfim. E também estudar esse prazo de montagem, né? O prazo que aquilo ali vai ser montado, né? E o prazo que ele vai permanecer ali naquele lugar. Então, é muito importante a gente ter isso em mente. E, a partir disso, realmente escolher ali os diversos modelos de estandes, digamos assim, né? De estruturas ali, que tem disponíveis. Então, tem os modulares de alumínio, que são os mais comuns, né? As estruturas modulares de alumínio. Então, a gente tem também, eles são modulares, mas a gente tem uma certa liberdade de montagem, de desmontagem, de criação de ambientes de tamanhos diferenciados, né? Tem também as estruturas mistas que utilizam madeira, né? Então, fica algo também um pouco mais sofisticado, né? Quando a gente quer dar escolher esse material, acaba sendo empregar realmente algo mais sofisticado visualmente, né? E também tem em mente, principal, que foi o que eu citei lá em cima, essa beleza, né? Que seria o quê? A cenografia. Então, a gente dá identidade, dá personalidade ali àqueles estandes, né? Porque, digamos, vou pegar um exemplo aqui. Se for um stand de vendas, né? Uma montagem de uma feira com vários estandes de vendas. Cada loja ali vai querer chamar sua atenção. Cada loja também tem a sua identidade visual fora dali, né? Muitas vezes são lojas, um revendedor de Fortaleza, que tem uma loja física em Fortaleza, então ele tem todo

0: trazido para cá, para esse instante, né? Mesmo que seja algo rápido e passageiro, né? E aí a gente precisa também ter noções ali, ter alguma referência em relação à sustentabilidade, né? Então, usar de preferência esses materiais que sejam realmente duráveis, nada que vá gerar um lixo, né, excessivo ali. Então tem que ser, existe a necessidade de ser materiais fáceis de serem utilizados, porque ao final ali daquela feira, né, quando aquilo tudo for sair, a gente não quer que vire um grande, né, um grande amontoado de resíduos ali que vá precisar ser descartado, né? Então a utilização mínima de papelão nessa montagem, desmontagem, porque papelão é algo, né, que a gente sabe que dificilmente a gente consegue reutilizar, né? Então realmente priorizar materiais como madeira, materiais como alumínio, que a gente sabe que são coisas duráveis, né? E aí não vai ter esse grande destaque. E pensar também na experiência desse público, né? Então direcionar muitas vezes, né, dependendo ali do evento, claro, mas direcionar esse fluxo de pessoas de forma confortável, né? Muitas vezes também destinar ambientes ali naquela feira, naquele evento, eventos de ambientes de descanso, né? Então, muitas vezes por ser uma feira grande, né, ou um evento, um espaço muito grande, muitos estandes, acaba ficando cansativo para aquele cliente, né, para o público. Então, é importante ter esse projeto prévio de fluxo organizado, fluxo confortável e também esse direcionamento para um ambiente de descanso, muitas vezes um ambiente de praça de alimentação, né? Também dependendo aí do evento, do porte do evento, né? Destacar aí essa necessidade de uma praça de alimentação, muitas vezes, para que o cliente, que esse público não se sinta, né, cansado e possa aproveitar ao máximo ali aquele espaço. E muitas vezes isso é até uma exigência, né, dependendo ali da norma, dependendo do tamanho desse evento, isso é até uma exigência. Então existe toda uma normatização, né, de segurança, todo o cálculo, né, ter feito todo um cálculo em relação ao fluxo de pessoas, né, enfim, lá, muitas vezes até laudos técnicos, né, na verdade na maioria das vezes, né, precisa desses laudos de bombeiro, enfim, toda essa parte de segurança também é muito importante que o evento esteja seja montado, né, de forma segura. Então são muitos detalhes, né, ainda mais quando é um evento grandioso. Aqui em Belém a gente tem alguns espaços que são destinados a eventos, né, centros, enfim, de convenções, grandes galpões e tudo, que já tem uma certa estrutura, né, em relação à elétrica, em relação à hidráulica. É importante também a gente ver isso, né, para não ficar aquele monte de fio passando pelo meio da feira da exposição por conta de não ter tomadas, enfim, não ter ligações suficientes ali. Então tudo isso é importante a gente ver e fazer essa avaliação prévia, né, de qual lugar é o mais interessante, qual lugar é o adequado para montar aquela feira, aquele evento, daquele porte, em relação ao fluxo de pessoas, quantas pessoas, estacionamento, enfim, são muitas questões ali, que por isso que é importante a gente estar sempre norteado e sempre aliado a profissionais, né, que vão conseguir fazer essa execução com excelência.
1: Ana, para a gente encerrar a nossa coluna de hoje, fala só um pouco sobre essa junção também de elementos, né, com a nossa cultura amazônica. Tem muitos eventos que exaltam isso, né?
0: Ah, com certeza, a gente tem grandes eventos aqui, né? Feira do Livro, enfim, vários outros eventos que são regionais, que já são conhecidos aqui, né? E que muitas vezes essa cenografia, a gente utiliza essa cenografia de forma proposital, né, para atrair realmente e remeter à nossa cultura, remeter ao tudo que a gente, né, tem aqui. Então, mesmo sendo um ambiente interno, mas que remete aí a toda essa parte cultural, essa parte da nossa, né, realidade, da nossa natureza aqui, da nossa região. Então, é importante muitas vezes, como eu falei, a cenografia remeter aquilo que você quer passar, né?

0: aquela identidade visual, aquela comunicação, fazer essa comunicação de uma forma clara. Então, é importante que o ambiente tenha toda essa estrutura para que os arquitetos, enfim, as lojas, os estandes, né, tenham essa liberdade de conseguir fazer essa cenografia de acordo com o que elas querem.
1: Perfeito, Ana, quero te agradecer pela coluna de hoje. A gente se encontra semana que vem.
0: Eu que agradeço, Izzy. Muito obrigada. Um bom dia para você e para todos.
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1: Agora são pontualmente 9h30, vem aí o repórter CBN, a gente volta já já.
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0: terça-feira, 28 de julho de 2026. O índice do setor da construção, apurado pela Fundação Getúlio Vargas, subiu 0,8 ponto e fechou julho em 92,5 pontos. O avanço foi influenciado tanto pela avaliação da situação atual quanto pelas expectativas. Segundo a FGV, o segmento se mantém como o mais otimista e com o maior patamar de confiança, o que reflete o bom momento dos investimentos na área. Uma pesquisa Datafolha aponta que a maioria dos brasileiros afirma que familiares, amigos, imprensa, redes sociais e líderes religiosos não terão nenhuma influência na escolha do candidato a presidente. O índice de independência do voto varia de 58% em relação a jornalistas até 67% no caso de líderes de igrejas. O Datafolha entrevistou 2.004 pessoas em 139 municípios nos dias 22 e 23 de julho. A margem de erro do total da amostra é de 2 pontos percentuais para mais ou para menos, com nível de confiança de 95%. A imprensa japonesa informou, sem citar números, que muitas pessoas morreram em uma explosão em um shopping da cidade de Kashima. O incidente aconteceu em meio a um terremoto de magnitude 7,1 que atingiu a província de Kumamoto. As autoridades ainda não sabem o que provocou a explosão. Até o momento, pelo menos 50 pessoas foram internadas em decorrência do tremor. Houve desabamento de prédios e incêndios, segundo a primeira-ministra Sanae Takaishi. Estradas e pontes ficaram danificadas e um alerta de tsunami chegou a ser emitido, mas foi suspenso. Cerca de 300 mil pessoas foram retiradas de uma ilha e 45 mil endereços estão sem energia. O governo mobilizou 3.600 militares para ajudar nos trabalhos de resgate. A empresa responsável pelo fornecimento de energia na região informou que os 3 reatores nucleares em operação não sofreram danos. No horário de Brasília, 9h33.
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2: Agora são 9h34, de volta aqui no Estação CBN de hoje. Eu convido você sempre a participar da nossa programação. Eu lembro que a gente está aqui no WhatsApp da Rádio CBN, que é o 919-8814-0073. Você também pode mandar a sua mensagem e nos acompanhar com imagem aqui no youtube.com/CBN Amazônia. Tem também o aplicativo CBN Amazônia. Por qualquer uma dessas 3 opções, você pode mandar a sua mensagem, o seu comentário, interagir e fazer o Estação CBN junto com a gente. Agora são 9h34, sigo aqui trazendo notícia da Polícia Civil do Pará, que divulgou uma lista com 14 crianças e adolescentes desaparecidos no estado. A polícia também está pedindo ajuda da população para localizar essas pessoas. Esses jovens, na verdade, eles têm idade entre 11 e 17 anos e eles desapareceram em diferentes meses desse ano de 2026. A relação foi divulgada pelo Serviço de Identificação e Localização de Crianças e Adolescentes Desaparecidos, o SILCAD. A Polícia Civil informa também que qualquer informação sobre o paradeiro desses desaparecidos que possa ser repassado a esse serviço de identificação, vou trazer agora os telefones 919-8568-2588. Mais uma vez, é o 919-8568-2588. Mas tem também especificamente um caso que é o do jovem Marcos Vinícius. Essa informação ela pode ser feita por um número específico, que é o 919-8568-5170. Mas as denúncias também podem ser feitas pelo Disque Denúncia no número 181. A polícia destaca que o sigilo da identidade do denunciante é garantido e as circunstâncias dos desaparecimentos não foram divulgadas. Tá? Então, a Polícia Civil pedindo apoio da população para localizar crianças e adolescentes na faixa etária entre 11 e 17 anos que desapareceram em diferentes meses desse ano agora de 2026. Mais uma vez, o número é o 919-8568-2500. Se você souber de alguma informação sobre o paradeiro de desaparecidos, pode ser repassado a esse número do Serviço de Identificação e Localização de Crianças e Adolescentes Desaparecidos. Agora são 9h36, a gente vai para um rápido intervalo, eu volto já já.
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3: Aqui o verão é diferente. Para nós, é a estação dos encontros. O encontro da saudade com a chegada. 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
2: Agora são 9h41.
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2: Terça-feira é dia de falar de startups aqui no Estação CBN e eu já estou aqui com o Vitor Alves, ele que é presidente do Conselho da Associação de Inovação e Tecnologia Açaí Valley. Hoje, nossa convidada é Tamara Prado, ela é gerente sênior de inovação e também investimentos da Natura. Vitor e Tamara, muito bom dia para vocês, sejam bem-vindos.
5: Bom dia, Tamara, obrigado.
2: Ainda não consegui ter um retorno da Tamara, mas enquanto...
6: Está me ouvindo bem?
5: Está te ouvindo bem, eu ouvi bem.
2: Estou te ouvindo melhor agora, Tamara. Bom dia, seja bem-vinda.
6: Obrigada pelo convite.
2: Tamara, vamos começar explicando para os nossos ouvintes, quem também nos acompanha pelo YouTube, sobre um pouco da tua área, né, ali de inovação, investimento. Como é que funciona, por exemplo, parcerias entre startups e investimentos de uma grande empresa? Você pode contar para a gente um pouco da tua experiência?
6: Claro. No caso da Natura, porque a gente faz inovação aberta há mais de 25 anos, né? Então, na década de 2000, a gente começa a se relacionar com as comunidades agroextrativistas da Amazônia, a gente começa a avançar com a Natura Campus, que é a nossa frente, né, de relacionamento com a academia. E desde então, a gente foi evoluindo para ter o que a gente chama internamente de veículos de inovação aberta. E nada mais é do que uma caixa de ferramentas para a gente poder se relacionar de formas diferentes com esse mercado empreendedor, a depender da maturidade dessa tese, do mercado, das soluções. Então, hoje a gente tem um pool de soluções, né? Hoje a gente tem nosso programa de aceleração, que estamos na quarta edição do nosso programa. A gente tem hoje mais de 100 startups que são parceiras, né, da Natura, em suas diferentes perspectivas, em circularidade e regeneração, na parte de logística, na nossa frente de digitalização da nossa consultora. E a gente também tem os nossos veículos de investimento, Natura Ventures, que é o nosso fundo de investimento, né, em startups. Hoje a gente tem 4 startups que fazem parte do nosso portfólio. Então a gente tem uma relação mais próxima, uma relação de investidor, de sociedade, com essas startups que ajudam a gente bastante, né, nessa dinâmica e nessa perspectiva de encontrar novas oportunidades e trazer aprendizados para a Natura. E também à frente de investimentos majoritários. Então a gente tem um histórico de fazer 2 aquisições de startups nesses últimos anos. E o nosso papel aqui, basicamente, é mapear essa tese, né, construir essa estratégia e garantir que a gente está no caminho certo. Tão importante quanto dizer sim é também dizer não, né? Então, selecionar aquelas frentes que são mais estratégicas, prioritárias para a companhia e cada vez mais colocar os nossos veículos de uma forma pró-empreendedora, né? Colocando esse empreendedor no centro, gerando valor para ele, colocando, né, os nossos superpoderes, vamos assim dizer, enquanto uma empresa de mais de 50 anos, que tem mais de 3 milhões de consultoras, né, vendendo os nossos produtos na América Latina, para que esses empreendedores possam validar suas soluções, construir novas narrativas, crescer, né, e se desenvolver dentro do nosso ecossistema também.
5: Eu já queria até te perguntar, o que é que vocês estão olhando para cá, para a Amazônia? Você sabe que a gente é daqui de Belém, tem um evento hoje, né, onde o pessoal vai falar um pouco de investimento em startups, sim, e tal. Estou saindo daqui para lá, para o Parque de Bioeconomia daqui a pouquinho. E o que é que vocês acreditam que a Amazônia possa colaborar com o ecossistema mundial de cosméticos? O que é que a gente tem de bom aqui que dá para aproveitar como grande empresa?
6: Perfeito, Vitor. Infelizmente, não consegui estar aí com vocês hoje, mas meu time está lindamente me representando. Espero que você os encontre hoje à tarde. Mas a gente, como eu comentei, né, a gente acredita muito no valor e na geração de valor, né, da Amazônia, do Norte e do Nordeste, desde a nossa existência com a pauta de inovação aberta. Eu comentei, há mais de 25 anos a gente tem esse relacionamento, né, profundo de geração de valor também para essa região. E quando a gente tomou a decisão de construir o nosso fundo, né, o Natura Ventures, a gente sabia que tinha um lugar de socioeconômico, socioambiental importante para a gente poder aportar. Foi até por isso, inclusive, que a gente tomou a decisão de construir a nossa parceria com a Vox, né, a Vox Capital, que foi pioneira de investimento de impacto no Brasil, né, desde 2009 eles fazem investimento de impacto, e hoje eles são, né, do nosso fundo, E na época, isso 2 anos atrás, a gente postulou, né, as nossas ambições de impacto. Então, hoje a gente tem 3 ambições principais de impacto para Natura Ventures. Então, a gente tem aí um compromisso de 30% do nosso portfólio ser de mulheres, né, founders ou mulheres que tenham posição de liderança dessas startups. 15% para pessoas pretas e pardas, né, na liderança também como fundadores. E 10% de startups que sejam do eixo norte-nordeste. E quando a gente avalia o nosso perfil, né, de avaliação, hoje cerca de 1.000 startups passam na nossa mão anualmente para a gente avaliar. 56% delas têm algum tipo de indicador de diversidade, mas apenas 4 delas estão com um indicador focado, né, no norte e nordeste, com essa perspectiva, né, de startups nascentes no norte e nordeste. Então, a gente percebeu que existia um valor para a gente poder gerar para essa comunidade até antes mesmo de passar pela nossa esteira do nosso funil. E foi assim que a gente lança, né, a nossa chamada de impacto, que é essa que a gente formalizou, né, e chamamos ontem. Ontem eu tive quase 100 pessoas, empreendedores do nosso Nordeste conosco no final do dia para a gente falar sobre isso. E a nossa intenção é ter essa proximidade, é criar um funil quase que fast track mesmo de acessar, né, as nossas unidades de negócio, relação voltada, né, para desenvolvimento de parceria, para que a gente possa realmente fomentar cada vez mais essa relação e essa comunidade consiga acessar a Natura, né, com um caminho um pouco mais acelerado. Então, o nosso papel com essa chamada é essa, né, trazer essa proximidade, porque a gente realmente acredita que tem inúmeros valores, e sendo bem honesta, Vitor, não apenas para a circularidade e regeneração, óbvio, né, que a gente tem oportunidade para novos materiais, para biotecnologia, né, soluções de triplec, mas a gente também acredita na falta de tecnologias de uma forma geral, tecnologias emergentes, soluções para a nossa consultora, e por isso que a gente não limitou essa chamada para a falta de circularidade e regeneração. A gente está indo com uma chamada, né, para as 4 principais, que são as 4 prioridades que a gente tem dentro do nosso fundo, né?
2: Perfeito. Tamara, fala para a gente agora sobre, por exemplo, quem está nos ouvindo, nos assistindo, tem uma startup, um negócio, alguma forma, né, de estar também, né, nesse ecossistema. Se quiser, de repente, se aproximar de vocês, como é que você daria, assim, aquelas dicas principais para quem quer fazer parte também desse mercado, tem um potencial, né? A gente está falando de Belém, de uma sociedade, de uma região tão rica, né, em ativos naturais, recursos, pessoas. Quais são aquelas dicas principais que você daria?
6: Muito bem. É óbvio que tem um lugar que grandes empresas têm inúmeras complexidades, né? E eu sei que o nosso tempo, ele é diferente do tempo do empreendedor, e por isso que a gente valoriza tanto, né, o tempo desses empreendedores se relacionando com a Natura. Eu tenho um lugar de entender que, infelizmente, né, as respostas, as dinâmicas, elas não vão acontecer na mesma velocidade que acontece dentro do ambiente empreendedor. Tem uma perspectiva importante, que é como que constrói essa validação desse produto mesmo, seja que num ambiente controlado, um pouco menor, mas que essa narrativa seja construída antes de uma relação com uma grande empresa, porque a maioria das grandes empresas, né, vão buscar ou esperar que essas soluções já tenham sido testadas, validadas, né, para poder ter essa relação cliente-fornecedor com grandes empresas. E busque muito por essas empresas que estimulam a inovação aberta. Para mim, a inovação aberta hoje, ela é uma ferramenta muito importante, porque o mercado tem mudado, né, com uma velocidade muito abrupta, e a gente não tem tempo mais para desenvolver todas as coisas dentro de casa. Então, surfar essa onda é muito importante, né? E isso numa perspectiva, inclusive, de que a gente, enquanto grande empresa, tem que sair de uma narrativa que a gente sabe tudo para uma narrativa de que a gente aprende tudo. E para aprender tudo, a gente tem que ter as melhores pessoas conosco. Então, buscar por essas empresas, por essas marcas que já têm essa perspectiva, essa narrativa, assim como a Natura tem. Hoje a gente tem muitas empresas legais dentro, né, do nosso ecossistema a nível Brasil e Latinoamérica também, né, América Latina, buscando por essa relação e buscando também esses lugares de porta de entrada. Então, o nosso relacionamento com essa chamada, como eu comentei, é uma super porta de entrada. O relacionamento com o nosso fundo também é uma porta de entrada, e o nosso programa de aceleração também é uma porta de entrada. Então, fique atento nas nossas redes sociais, no LinkedIn a gente divulga bastante coisa, no nosso Instagram também a gente divulga bastante coisa, e obviamente, né, a gente aqui, o meu próprio LinkedIn, super aberta para conversar, interagir, da forma como a gente puder ir fazendo essas pontes, né, com as áreas de negócio.
2: Perfeito. Estão aí as dicas da Tamara Prado, ela que é gerente sênior de inovação e investimentos da Natura, nossa convidada hoje aqui no CBN Startups. Tamara e Vitor, quero agradecer demais vocês aqui. Já fica a dica para todo mundo que tem um negócio, um empreendedor, quer inovar, fica essa oportunidade. Muito obrigada.
5: Obrigado, Izzy. Obrigado, imagina, Tamara. E vou cobrar obrigada, as startups, pessoal, que façam esse relacionamento. Eu quero ver gente exportando aí para grandes empresas. Obrigado, pessoal.
2: Obrigada, gente. Até imagina a próxima.
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2: Agora são 9h51, a gente vai para um rápido intervalo, eu volto já já.
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2: Agora 9h52.
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2: Oi, Vânia, bom dia, seja bem-vinda.
10: Olá, bom dia, um prazer estar aqui com vocês.
2: Vânia, hoje você trouxe um tema para a gente refletir, que é tristeza, ansiedade ou doença. Como é que a gente diferencia um sofrimento normal dos transtornos mentais, Vânia?
10: Olha, essa é uma boa pergunta, porque as pessoas têm realmente muita dúvida, né? Às vezes elas estão se sentindo um pouco ansiosas e elas pensam, meu Deus, será que eu tenho um transtorno de ansiedade? Isso é diferenciado através de três coisas. Intensidade, o quanto aquela ansiedade, aquela tristeza é intensa. Frequência, ou seja, quantas vezes ela vai aparecer ali na sua semana, no seu dia, e sofrimento clinicamente significativo, ou seja, o dano que aquilo causa, né? Isso está prejudicando a sua vida pessoal, a sua vida profissional, está te deixando incapacitado de executar alguma coisa? Então, essas três variáveis, junto com outros critérios, claro, vão ser avaliados para a gente ver se a gente está falando realmente de uma ansiedade, né, uma angústia que faz parte da dinâmica de qualquer ser humano, da vida de qualquer ser humano, ou se a gente está falando de um transtorno, algo mais intenso, que realmente vai precisar de um tratamento.
2: Agora, essa experiência, né, humana de ter esses tipos de sentimento, tristeza, ansiedade, doença, quando é que isso, de repente, pode se agravar, né, tornar intenso e, de repente, desencadear algum transtorno, alguma coisa, um sofrimento, por exemplo, mais grave?
10: Olha, você tem que ter fator genético para isso. Você tem que ter um contexto que contribua para essa questão. Você tem que ter uma resposta emocional, muitas vezes não eficaz, para poder desenvolver essas características, esses critérios, né? Ou seja, você não trata aquilo. Você não tratou, a tendência realmente aquela questão piorar, né? E aí você vai precisar, com certeza, recuperar isso posteriormente através de um bom tratamento.
2: Perfeito. Você pode explicar para a gente agora, falando sobre esses termos especificamente, a diferença entre eles? Por exemplo, tristeza é diferente de depressão ou não? Ansiedade, diferente de transtorno de ansiedade?
10: É muito diferente, né? Tristeza, a gente vai sentir, né, constantemente quando as coisas não se desenrolarem da maneira como a gente espera, ou às vezes até desenrolando da maneira como a gente espera, mas a gente não conseguindo responder emocionalmente com esse bem-estar. Agora, quando a gente fala de depressão, a gente fala de vários critérios, claro, mas assim, necessariamente, você tem uma tristeza a maior parte do dia, a maioria dos dias, por pelo menos 2 semanas, ou desmotivação. a maior parte do dia, a maioria dos dias, por pelo menos 2 semanas, ou os dois ao mesmo tempo. Então, se você não tem nenhum desses dois, aí a gente já tira a possibilidade de estar falando de uma depressão. Opa, você tem um desses dois critérios ou os dois ao mesmo tempo, então a gente vai avaliar outros critérios. Porque só ele, isolado, também não é suficiente para a gente poder dizer que você tem uma depressão. Mas você tendo essas características, a gente já pode fazer uma avaliação diagnóstica para poder saber se você está dentro de um contexto de transtorno depressivo ou não. A mesma coisa é a ansiedade. Quando a gente fala de ansiedade, a gente não fala de transtorno de ansiedade, tá? Tem vários transtornos de ansiedade, a gente tem o transtorno de pânico, a gente tem o transtorno de ansiedade generalizada, e não dá para falar de todos, mas assim, só para ter uma ideia geral. Ansiedade você vai sentir mesmo constantemente no seu dia a dia. Agora, se você tem medos intensos e preocupações intensas e excessivas, com dor de cabeça, tremor no corpo, suor nas mãos, sensação iminente de morte, né? Aí a gente está falando de... E isso é intenso, frequente, causa sofrimento clinicamente significativo. Aí a gente começa a falar de transtornos de ansiedade. Ou seja, a gente vai levar essa pessoa para uma avaliação diagnóstica para poder saber se ela está dentro de um contexto de transtorno de ansiedade.
2: Agora, Boninha, para a gente encerrar a nossa coluna de hoje, fala para os nossos ouvintes, quem também nos acompanha pelo YouTube, por exemplo, quando é que a gente sabe, ou de repente precisa daquele alerta, assim, para procurar ajuda?
10: Olha, quando você realmente isso está intenso, frequente, tem esse sofrimento clinicamente significativo, está trazendo danos ali para o seu dia a dia, você não consegue administrar mais sozinho, você está se sentindo mal, está em sofrimento, realmente você precisa nesse momento procurar ajuda psicológica, né? A gente vai avaliar se você tem uma necessidade de fazer alguma intervenção medicamentosa. Nesse cenário, a gente já pode procurar ajuda profissional.
2: Tem aquela questão do equilíbrio também, né, Vânia, que você já falou, por exemplo, em outras colunas, não banalizar esse sofrimento, mas também não transformar toda a emoção em doença.
10: Com certeza, com certeza. Você vai sentir alegria, tristeza, raiva, medo, nojo, ansiedade, faz parte, na verdade. Quando você não sente, é um estrago muito grande, né? Às vezes a pessoa pensa, ah, meu Deus, eu queria só sentir alegria. Você já viu uma pessoa com uma alegria intensa? Ela faz coisas inimagináveis, né? Ela faz coisas numa empolgação ali que depois ela se arrepende profundamente, uhum, né? Compra uma viagem sem ter dinheiro para aquilo, abre uma franquia, né? Aí faz uma atividade física que ultrapassa o limite do corpo. Tudo isso por conta da empolgação. A consequência vem depois. Então, as outras emoções, tristeza, raiva, medo, são essenciais para que a gente tenha equilíbrio também.
2: Perfeito. Vânia, isso também conversa com aquela questão do autoconhecimento que a gente sempre fala aqui na coluna, né?
10: Sem dúvida alguma, quando você se conhece, quando você se percebe, você consegue perceber, dar conta, né? Se dar conta de que você está bem num quadro ali mais saudável ou não, precisa de ajuda e precisa procurar um profissional qualificado para aquilo.
2: Perfeito. Quero te agradecer, Vânia, pela coluna de hoje. A gente se encontra na semana que vem.
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2: Agora são 9h59, a gente vai caminhando para o repórter CBN. Na volta tem o nosso primeiro giro de notícias aqui da região norte, mas o nosso Estação CBN de hoje ainda não acabou. A gente vai junto até 11h30 da manhã, falando ainda sobre finanças. Hoje a gente vai falar sobre o importante imposto para você que tem aí um bem, um serviço, o ITBI, Imposto sobre Transmissão de Bens Imóveis. Vai ser o nosso assunto do quadro Finança em dia de hoje. A gente também fala sobre eleições, tudo isso muito mais até 11h30, daqui a pouco a gente volta.
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0: Terça-feira, 28 de julho de 2026. O IPCA 15 subiu levemente 0,06% em julho. Considerada a prévia da inflação do país, o indicador desacelerou em relação a junho, quando havia atingido 0,41%. O grupo Habitação registrou o maior impacto no resultado. A alta foi puxada principalmente pelos preços da energia elétrica residencial. Um dos principais motores do avanço do IPCA 15 no mês passado, a alimentação registrou queda de 0,60%. No ano, o Índice Nacional de Preços ao Consumidor Amplo 15 acumula elevação de 3,51%. As operações de pousos e decolagens ficaram comprometidas nesta manhã no aeroporto Santos Dumont, no Rio de Janeiro, por causa do nevoeiro. O terminal chegou a fechar. Pelo menos 15 voos estão atrasados e 5 foram desviados para o Galeão, que até o momento não registra problemas. Presidente Donald Trump recebe hoje na Casa Branca, em encontros separados, o primeiro-ministro de Israel, Benjamin Netanyahu, e o presidente da Ucrânia, Volodymyr Zelensky. A reunião com o israelense dá sequência a um cenário de desentendimentos entre Washington e Tel Aviv sobre a condução das operações contra o Irã e a presença militar em Gaza, no Líbano e na Síria. No encontro com Zelensky, a pauta central é o debate de uma nova proposta conjunta para tentar reabrir as negociações de paz com a Rússia. No horário de Brasília, 10:03.
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1: Agora 10 horas e 6 minutos no horário de Brasília. Vamos à nossa primeira edição do Giro CBN Amazônia, ao vivo para Roraima, Acre, Rondônia, Amazonas, Amapá e Pará. A gente começa a nossa edição com nossa equipe da CBN Boa Vista. Informações de Roraima sobre meio ambiente. As denúncias de uma nova onda de garimpo ilegal na região da Cachoeira do Urucá, na terra indígena Raposa, Serra do Sol, ao norte de Roraima, mobilizaram os órgãos federais, o IBAMA e a FUNAI. Informaram que já acompanham a situação e reforçaram as ações de fiscalização e combate aos crimes ambientais. Quem tem os detalhes é o repórter Namã Mourão. Namã, bom dia.
2: Bom dia, Patrick. As denúncias sobre a retomada do garimpo ilegal na região da Cachoeira do Urucá, que fica dentro da terra indígena Raposa Serra do Sol, que fica, por sua vez, no interior norte do nosso estado, já estão sendo apuradas e acompanhadas pelos órgãos federais. Pelo menos foi o que foi afirmado em nota enviada à Rede Amazônica. O IBAMA disse que o combate ao garimpo ilegal na terra indígena em questão, Raposa Serra do Sol, é uma das prioridades da fiscalização ambiental aqui no estado de Roraima. Segundo o órgão, desde 2023 já foram realizadas mais de 40 operações de fiscalização especificamente contra o garimpo ilegal no estado. Apenas entre outubro de 2024 e maio deste ano, o IBAMA participou de 10 operações voltadas à Raposa Serra do Sol em conjunto com outros órgãos de segurança, como a Polícia Federal, a Polícia Rodoviária Federal, a FUNAI, a Força Nacional e Forças Armadas. Para a gente contextualizar, então, essa situação, que inclusive a CBN Amazônia vem acompanhando, essas denúncias que vem crescendo em torno da mineração ilegal, do garimpo e da invasão de garimpeiros ilegais na Raposa Serra do Sol. Ou seja, existe aí uma atenção voltada para a terra indígena e Yanomami em torno, né, dessa grave crise sanitária que foi reconhecida pelo governo federal. Só que, segundo especialistas, grande parte dos garimpeiros que estão sendo expulsos, né, por assim dizer, né, nesse processo de desintrusão da terra indígena e Yanomami, estão migrando para a terra indígena Raposa Serra do Sol. Inclusive com casos de contaminação de indígenas por cianeto, que é uma substância altamente tóxica, segundo relatórios inclusive feitos pelo Ministério Público Federal, dão conta aí da existência de piscinas de cianeto, ou seja, crateras aí em que há resíduos dessa substância altamente tóxica. Então a FUNAI, né, também o IBAMA disseram já estar acompanhando essas ações e estar intensificando também inclusive operações de desintrusão no norte do nosso estado. Além das ações de fiscalização, a FUNAI, Fundação Nacional dos Povos Indígenas, informou que tem mantido diálogo com as lideranças para discutir os impactos do garimpo ilegal, prevenir o aliciamento de jovens e também incentivar alternativas econômicas sustentáveis como o etnoturismo na região. E a gente vai seguir acompanhando esse caso, essas denúncias que são graves e que vem aumentando, né, com o passar dos meses. Lideranças indígenas vêm reclamando e vêm denunciando esses casos aí de aliciamento de jovens, também da contaminação do meio ambiente, principalmente da invasão de garimpeiros na terra indígena Raposa Serra do Sol. Patrick.
1: Namã Mourão, obrigado. Bom trabalho para você e para toda a nossa equipe também da CBN Boa Vista. Vamos ao Acre. Informações com Bruna Rosa. A movimentação de terra rompe cabos de alta tensão e paralisa a estação de tratamento de água 2, o que afeta o abastecimento em grande parte da capital acreana. Quem conta os detalhes é a Bruna. Bruna, bom dia.
3: Bom dia, Patrick. É isso mesmo. Mais de 60% da população de Rio Branco está sem abastecimento de água. O motivo é um rompimento de cabos da rede elétrica da Estação de Tratamento de Água 2, localizada na rodovia Transacreana. Segundo o Saerb, a movimentação de terra danificou os cabos subterrâneos que alimentam a bomba responsável por enviar até 1.000 litros de água por segundo para a estação. O problema causou superaquecimento, curto-circuito e a paralisação do sistema. As áreas mais afetadas são o Regional Central, Placas, Horto Florestal, Calafate, Segundo Distrito e São Francisco. O presidente do Saerb, Enoque Pereira, informou que equipes estão trabalhando para reparar os cabos e que a previsão é de que o abastecimento seja retomado até às 10 horas da noite. Ele destacou ainda que, por segurança, foi necessário escavar a área e realizar parte do serviço manualmente. Essa é a terceira vez nesse mês que a capital acreana enfrenta problemas no fornecimento de água. No dia 6 de julho, uma falha em boias da ETA 1 comprometeu a captação no Rio Acre. Já na última quinta-feira, oscilações de energia elétrica também afetaram a ETA 2. E o Saerb anunciou que, para evitar novos transtornos, o sistema elétrico da bomba deixará de ser subterrâneo e passará a ser aéreo, com instalações de postes e rede compacta. Patrick.
1: Muito obrigado pelas informações, Bruna. Bom trabalho para você, para toda a nossa equipe da CBN Rio Branco. Vamos a Rondônia trazer informação. Um crime que muita gente ainda trata como algo sem gravidade continua causando prejuízos milionários em Rondônia. Apenas nos 6 primeiros meses deste ano, o furto de energia desviou um volume suficiente para abastecer cerca de 135 mil residências populares durante um mês. João Alves está com a gente com essa informação. João, bom dia.
4: Bom dia para você e para os ouvintes. Pois é, os números chamam a atenção, né? Segundo a própria concessionária de energia aqui do estado, a Energisa, mais de 27 gigawatts hora de energia foram recuperados no primeiro semestre em operações de combate às ligações clandestinas, ou, né, os famosos gatos. E para se ter uma ideia desse impacto, como você citou também, Patrick, esse volume seria suficiente para abastecer cerca de 135 mil casas populares durante um mês inteiro. As fiscalizações resultaram na prisão de 74 pessoas e mais de 1.000 denúncias de possíveis fraudes foram registradas também no estado. Os municípios com maior número de prisões foram Porto Velho, a capital, e também cidades do interior como Jiparaná, Ariquemes, Cacoal e Rolim de Moura. E é importante lembrar que o furto de energia não é apenas uma irregularidade administrativa, mas também é um crime previsto no Código Penal e pode gerar penas de reclusão. Além disso, as ligações clandestinas também aumentam o risco de curtos-circuitos, incêndios, choques elétricos, colocam em perigo, né, não apenas quem faz a fraude, mas também vizinhos e toda a rede de distribuição. E segundo a concessionária, esse tipo de prática também compromete a qualidade do fornecimento e acaba prejudicando os consumidores que pagam a conta em dia. Patrick.
1: Muito obrigado, João. Bom trabalho para você. João Alves, com a informação de Rondônia. Bom trabalho para você e para nossa equipe da CBN Porto Velho. Vamos ao Amazonas. Tem atualização a respeito do caso Benício. A justiça mantém médica e técnica como réus por morte de menino após superdosagem de adrenalina aqui em Manaus. Eros de Souza, bom dia.
5: Bom dia, Patrick. Bom dia aos ouvintes da CBN Amazônia. A decisão manteve a médica Juliana Brasil e a técnica de enfermagem Raíza Bentes Praia como réus no processo que investiga a morte do Benício Xavier, de 6 anos. A gente lembra que ele morreu após essa superdosagem de adrenalina durante um atendimento em um hospital aqui em Manaus. Em uma decisão publicada na sexta-feira, o juiz da primeira vara do Tribunal do Júri, Rafael Rodrigo, negou os pedidos das defesas para anular a denúncia e encerrar o processo. Com isso, a Juliana e a Raíza seguem respondendo por homicídio qualificado com um dolo eventual, que é quando o investigado assume o risco de matar. A defesa da médica também tinha solicitado um acordo de não persecução penal, mas o pedido foi negado, porque, de acordo com o juiz, o benefício não pode ser aplicado em casos de homicídio doloso. O magistrado determinou ainda que a defesa tenha acesso integral às provas digitais reunidas na investigação, incluindo ali registros do sistema hospitalar e também vídeos em formato original. Além disso, o Ministério Público deve se manifestar sobre a relação de mais de 50 testemunhas apresentadas pela defesa da médica. A nossa equipe questionou a defesa da médica Juliana Brasil sobre a decisão, mas até a atualização mais recente não obtivemos uma resposta. A defesa de Raíza Praia não foi localizada, Patrick.
1: Muito obrigado, Eros. Bom trabalho para você e bom dia. Vamos ao Amapá. Em Macapá, arma de policial civil morto a tiros é recuperada. Informações ao vivo com Luiz Felipe Santos. Luiz, bom dia.
6: Oi, Patrick, bom dia. Durante a operação, equipes apreenderam mais um adolescente de 16 anos, suspeito de participação na morte do Manoel Raimundo Leite dos Santos, de 62, e ainda conduziram uma mulher à delegacia para prestar esclarecimentos. Além da pistola do policial, os agentes localizaram um revólver que pode ter sido usado no homicídio. A arma apresentava sinais de um disparo. Segundo o major Hércules Lucena, do Batalhão de Operações Especiais, o armamento estava escondido sob o assoalho de uma casa. De acordo com o oficial, o adolescente foi localizado em um bairro aqui na Zona Sul de Macapá, indicou o esconderijo das armas e também apontou outros possíveis envolvidos no assassinato. A Polícia Militar do Amapá informou que 3 adolescentes foram apreendidos e 1 suspeito morreu em confronto às equipes. O policial Manuel Raimundo estava de folga com a família em uma área de lazer quando foi atacado. Segundo a Polícia Civil, 4 adolescentes ligados a uma organização criminosa participaram do...
1: Bom, no finalzinho da participação do Luiz, tivemos um problema de conexão, mas ele dizia que, segundo a Polícia Civil, 4 adolescentes ligados a uma organização criminosa participaram do crime. Luiz Felipe, obrigado pela participação, um abraço para você, bom trabalho para você e para toda a equipe da CBN Macapá. Para fechar esta primeira edição do Giro, vamos ao estado do Pará. Bombeiros buscam por desaparecidos após micro-ônibus cair da ponte na estrada 370, PA 370, no oeste do Pará. A empresa de transporte está ajudando nas investigações. Informações com Diego Beckmann. Diego, bom dia.
7: Bom dia, Patrick. Bom dia a todos do Giro CBN Amazônia. Equipes do Corpo de Bombeiros seguem com as buscas de 2 pessoas desaparecidas no rio Curuá, na PA 370, em Santarém, após um micro-ônibus cair da ponte. O acidente ocorreu na madrugada da última segunda-feira, por volta das 5h30 da manhã. Os desaparecidos são o motorista Denilson Deodoro e o adolescente Kailan Oliveira. O acidente ocorreu no trecho entre os municípios de Uruará e Santarém, no oeste do Pará. A única sobrevivente, Marinete Caetano Oliveira, contou que a água invadiu rapidamente o micro-ônibus após a queda. Mesmo sem saber nadar, o mais impressionante é isso, mesmo sem saber nadar, ela conseguiu sair do veículo e vencer a forte correnteza do rio. De acordo com a Polícia Militar, o acidente ocorreu por volta das 5h30 da manhã, quando o micro-ônibus atravessava a ponte. A área foi isolada, mas as operações de resgate são dificultadas pela correnteza e pela grande quantidade de pedras no leito do rio. A cooperativa responsável pelo veículo informou que o micro-ônibus retornava de um frete e passava por manutenção regular. A empresa afirmou ainda que presta assistência às famílias das vítimas e, ao mesmo tempo, colabora com as investigações sobre este acidente. Patrick, volto com você.
1: Muito obrigado, Diego. Bom trabalho para você, para toda a nossa equipe da CBN Belém também. Agora são 10 horas e 18 minutos no horário de Brasília. Esta foi nossa primeira edição de hoje do Giro CBN Amazônia. Daqui alguns minutos, 11 horas no horário de Brasília, a gente volta com a segunda edição.
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1: Agora são 10h21.
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1: Você conhece o Imposto sobre Transmissão de Bens Imóveis? Esse é o chamado ITBI. E até o dia 31 de julho, a Prefeitura de Belém está ofertando descontos para quem vai fazer, efetuar o pagamento desse imposto. A gente vai acompanhar agora uma entrevista que a Brenda Freitas fez com o secretário de Finanças, o Marcos Matos. Ele detalha um pouco sobre esse imposto, também o impacto na vida da população. Vamos acompanhar.
2: Quem comprou ou herdou um imóvel em Belém e ainda não regularizou a transferência no cartório de registro de imóveis precisa ficar atento. O município concede um benefício temporário que reduz pela metade a alíquota do Imposto de Transmissão de Bens Imóveis, o ITBI, além de eliminar juros e multas para transmissões antigas ainda não regularizadas. Mas o prazo para esse desconto encerra no dia 31 de julho. Para esclarecer quem tem esse direito ao benefício, como fazer a solicitação e quais são os cuidados para não perder o desconto, a gente conversa agora com o Marcos Matos, secretário municipal de Finanças de Belém. Boa tarde, secretário. Seja muito bem-vindo à Rádio CBN.
3: Boa tarde. Eu que agradeço o espaço. Boa tarde aos ouvintes da CBN. Estou aqui à disposição para a gente esclarecer todas as dúvidas.
2: Marcos, para a gente começar, vamos explicar para o nosso ouvinte internauta primeiro o que é o ITBI, né, e por que, que é obrigatório na compra e transferência de um imóvel que ele esteja regularizado.
3: Bom, o cartório, para ele proceder o registro do imóvel, que é registrar, como o próprio nome diz, a transferência da propriedade do proprietário anterior para o atual, o novo adquirente, ele exige que seja pago esse tributo. Tá? Esse tributo é uma exigência de lei, é um tributo municipal, assim como tem o IPTU, o ISS, existe o ITBI. O ITBI é um Imposto de Transmissão de Bens Intervivos. O que significa isso? Que toda vez que se faz uma transação onerosa, ou seja, que envolva dinheiro para adquirir um bem, tem-se que ser pago o ITBI para que o cartório possa fazer o registro. O cartório é proibido por lei de fazer o registro do imóvel sem o recolhimento do ITBI, a não ser que haja um caso específico de isenção ou de dispensa desse tributo, que são as exceções da tributação.
2: Agora, esse benefício que a gente explicou no início da nossa conversa, quem é que pode aproveitar ele e ele vale a pena apenas para quem comprou um imóvel ou também para quem está aí contemplado nos casos de herança?
3: O ITBI, ele é um imposto.

0: 50% do registro seria pagar o ITBI. Já é 50% do passe necessário para ele regularizar o imóvel dele. Quem fizer isso em até 60 dias do contrato de compra e venda, da assinatura do documento de venda, de posse desse imóvel, de um recibo, de um contrato, ele, em 60 dias ele tem um desconto de 50%. O imposto cai de 3% para 1,5%. Por que que a gente fez isso? De forma para estimular as pessoas a regularizarem. Porque muitas vezes a pessoa compra o imóvel e só o fato de ter pago, ter conseguido financiamento, ela já fica aliviada. Não, agora eu já estou dentro da minha casa, a casa é minha. Mas muitas vezes ela não passa para o nome dela. Isso é uma regra até, não é nem uma exceção. E ficar um imóvel em nome de terceiros é uma insegurança jurídica, né? Aquela pessoa que é o proprietário anterior pode ter um problema na justiça trabalhista, esse imóvel pode ir a leilão. Pode ser um caso de ele vir a falecer, o proprietário anterior, e os herdeiros quererem ficar com esse imóvel. Então, são situações que a pessoa não precisa passar por elas, bastando para isso regularizar. E a prefeitura resolveu incentivar essa regularização dando esse desconto. A nossa ideia é que, com o tempo, os corretores de imóveis, quando venderem um imóvel, eles avisem para a pessoa, olha, se você for até a CEFIM em 60 dias da assinatura do contrato, você paga metade do imposto. Uhum. Que cria uma cultura nas pessoas disso. As pessoas gostam de aproveitar desconto, né? Então, é uma vantagem financeira. E aí diminuir muito essa insegurança jurídica que as pessoas têm quando adquirem um bem maior, que muitas das vezes é o único bem dela, né? A casa própria, onde ela mora com a família, né?
1: E para os casos de herança também funciona assim?
0: Não, a herança é porque esse tributo ele tem duas faces. Ele tem a face municipal, que é o ITBI, e tem a face estadual, que é o ITCD. Como eu falei, o ITBI ele precisa ter a questão onerosa, tem que haver o pagamento, seja através de um financiamento ou de recurso próprio. A herança já é uma transferência sem ônus, porque derivou do falecimento de alguém. Uhum. Esse tributo já passa a ser estadual, que é o ITCD, não está na alçada do ITBI. Às vezes se confunde, porque eu dou esse exemplo de, no caso de alguém que não regularizou o seu imóvel e o proprietário anterior vier a morrer, e aí virar uma herança, e há uma confusão. Mas quando é sem ônus, sem haver dispêndio de recurso financeiro, ele passa a ser estadual. E o desconto que a gente está dando é só da nossa alçada, que é do municipal.
1: Perfeito. Agora, secretário, quais são os documentos, né, necessários para fazer a solicitação da emissão da guia do ITBI e também da entrada logo a esse processo de regularização? Ele demora um tempo?
0: Não, é rápido, é no site da CEFIM, é só colocar lá no Google, lá CEFIM Belém, vai aparecer serviços online e vai na aba de ITBI e consegue fazer tudo isso. 90% dos casos é feito online, é autodeclaratório. O contribuinte ele entra com as informações, anexa os documentos em PDF, né? Eu vou falar quais são os documentos, anexa os documentos e, estando tudo ok, o sistema já libera automaticamente. 90% dos casos a guia é liberada de forma automática. 10% que há alguma inconsistência, alguma incoerência, que é avisado para o contribuinte que aquele procedimento que ele fez ali online não foi suficiente, que ele vai precisar ou comparecer ou anexar outros documentos. Tá? Que a gente chama colocar em exigência. A gente exige que o contribuinte coloque os documentos. Basicamente, para ele regularizar, ele precisa do contrato de compra e venda, né? Da certidão de registro de imóvel atualizada, ou seja, a certidão, como o próprio nome diz, ela certifica toda aquela cadeia dominial. Quem foi o primeiro dono, o segundo dono, o terceiro dono, o quarto dono, ou só o segundo, no caso de a pessoa comprar de uma pessoa que é o primeiro proprietário. Então, a certidão de imóvel atualizada, que ela vale, se eu não me engano, por cerca de 30 dias, é importante. Custa R$ 60, R$ 70 no cartório. E é essencial também para quem vai comprar um imóvel. A pessoa que compra um imóvel, mesmo que ela não pretenda regularizar de imediato, mas é essencial que ela pegue a certidão desse imóvel no cartório, porque se já houver alguma pendência lá, algum bloqueio judicial, algum bloqueio de financiamento, alguma coisa, ela já vai saber. Se ela não pedir a certidão, ela já está correndo um risco de comprar um imóvel com problema. Então, é necessário ela pedir a certidão. Essa certidão que o cartório emite e diz, olha, esse imóvel está ok, não tem nenhuma pendência. E aí, com aquela certidão, ela sobe no site da CEFIM junto com o contrato e preenche os dados lá, valor do contrato, data da compra e venda. E aí o sistema vai calcular automaticamente essa guia para ela.
1: Os 10% que podem ter alguma inconsistência, algum problema, a pessoa tem que ir até a CEFIM.
0: Quando tem algum problema de documentação, não é suficiente, a pessoa procura a central de atendimento que fica ali na Gentil, bem na esquina com a 9 de janeiro. Lá é a central de atendimento da CEFIM, atrás do museu.
1: Perfeito. Secretário, agora o pagamento, né, do ITBI, ele pode ser parcelado? Quais são as situações que isso é permitido e quando é que não se aplica também?
0: O pagamento pode ser parcelado, mas a pessoa só vai poder conseguir fazer o registro do imóvel no cartório depois que ela concluiu o parcelamento. Ela pode parcelar em até 6 vezes. Então, na sexta parcela, é dada a quitação.

0: E aí o cartório pega e pode fazer o registro. Uma coisa que eu quero esclarecer é o seguinte: a gente fez essa mudança na legislação, dando esses 60 dias de prazo para contratos novos. Ou seja, se a pessoa comprar um imóvel hoje, assinar o contrato hoje, que é dia 15 de julho, ela, fazendo uma conta aqui rápida, ela tem 60 dias, ou então tem agosto e setembro. Então, até no meio de setembro, ela vai ter o desconto de 50%. Isso é para sempre esse modelo. Quem comprar em dezembro vai poder pagar até em fevereiro, quem comprar em fevereiro vai poder pagar até em abril, assim sucessivamente. Mas a gente criou também um benefício para quem tem contratos antigos. Esse que é o prazo de 31 de julho. O prazo de 31 de julho para pagar é para todo mundo que tem contrato antigo. Tem gente que comprou o imóvel há 10 anos, 20 anos, 30 anos, 40 anos e não regularizou. Então, essas pessoas que procurarem a Cefin, quando eu falo procurar a Cefin, é pelo site, mas nada impede que a pessoa possa ir pessoalmente. Mas todo esse serviço pode ser feito pelo site. Ela anexando a documentação, essa guia vai ser gerada automaticamente.
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2: Terça-feira, 28 de julho de 2026. O presidente do Tribunal Superior Eleitoral, ministro Cássio Nunes Marques, será o relator da ação apresentada pelo PT contra o uso de inteligência artificial na convenção do PL. O tribunal vai analisar se a exibição de um vídeo reproduzindo a imagem e a voz do ex-presidente Jair Bolsonaro configurou propaganda eleitoral antecipada e violação das regras do uso de tecnologia na campanha. O PT também acionou o Supremo Tribunal Federal. O caso será analisado na corte pelo ministro Alexandre de Moraes. Um temporal com granizo e ventos fortes provocou estragos em municípios do Rio Grande do Sul. As cidades mais prejudicadas são Santo Antônio das Missões, Ernestina e Osório. Ao todo, mais de 1.000 residências ficaram destelhadas. De acordo com a Climatempo, os ventos ultrapassaram os 85 km por hora entre a segunda e a madrugada de hoje. O vendaval durou menos de 5 minutos no noroeste gaúcho. Segundo a previsão, o estado enfrenta chuvas fortes a partir desta terça-feira. Os acumulados podem superar 100 milímetros em apenas 24 horas em algumas cidades com risco de granizo, alagamentos e novos transbordamentos. A Federação Francesa de Futebol anunciou o Zinedine Zidane como novo técnico da seleção. O campeão mundial comandará pela primeira vez uma equipe nacional após duas experiências no time principal do Real Madrid. Zidane assinou o contrato até 2030. Ele assumirá o posto com a saída de Didier Deschamps. Juntos, os dois venceram a Copa do Mundo de 1998 e a Eurocopa de 2000 pela França. A Bolsa de Valores de São Paulo sobe 1,43% aos 177.847 pontos. O dólar comercial está em alta de 0,10%, negociado a R$ 5,11. O euro vale R$ 5,81. Ligeira variação de 0,09%. No horário de Brasília, 10 horas 33 minutos.
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5: Agora são 10h37.
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5: Vamos falar de eleição no Estação CBN de hoje. A gente está acompanhando aí o calendário das convenções e agora a gente faz o registro que ontem foi realizada uma convenção do União Brasil, ele que oficializou a candidatura de Chicão ao Senado pelo Estado do Pará. O Chicão é o atual presidente da Assembleia Legislativa do Pará e agora ele passa a integrar a chapa da Federação União Progressista, essa que está formada pelo União Brasil e também pelos progressistas. O candidato ainda não definiu o nome dos dois suplentes. E ontem, durante a convenção, o partido também confirmou apoio à candidatura da governadora Hannah Gassan do Movimento Democrático Brasileiro à reeleição. O ex-governador Helder Barbalho, também do Movimento Democrático Brasileiro, MDB, disputa duas vagas ao Senado. Aliás, está na disputa por uma das duas vagas ao Senado. A federação também lançou 60 candidaturas para as eleições proporcionais, sendo 42 para deputado estadual e 18 para deputado federal. As convenções partidárias, elas podem ser realizadas até 5 de agosto, né? Lembrando aí o calendário da Justiça Eleitoral. E o registro das candidaturas, elas devem ser feitas, então, até o próximo dia 15 de agosto, no Tribunal Superior Eleitoral. Lembrando, então, que a campanha, seguindo aí esse calendário, começa oficialmente no dia 16 de agosto.

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1: Agora 10h39, vou para um rápido intervalo, volto já já.
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1: Agora são 10h41, de volta aqui no Estação CBN de hoje. Convido você sempre a participar da nossa programação. Lembrando que a gente está aqui no WhatsApp da rádio, que é o 919-8814-0073. Você também manda a sua pergunta no chat do youtube.com/CBN Amazônia. Tem também o aplicativo CBN Amazônia, por qualquer uma dessas três opções. Eu aguardo a sua participação. Agora 10h41, vamos falar de saúde no Estação CBN, porque a gente está finalizando aí o mês de junho, daqui a pouquinho começa, aliás, estamos terminando o mês de julho, daqui a pouco começa agosto, e tem muita gente que está se preparando aí para voltar para a rotina, né? Como é que a gente pode recuperar os danos, né? Coloca até entre aspas, desse mês aí de férias. Quem vai ajudar a gente a entender melhor esse cenário é a nutricionista, também pesquisadora em neurociências, Liz Amazônia, ela que vai falar conosco agora. Muito bom dia, Liz, seja bem-vinda à rádio.
5: Muito bom dia, um imenso prazer estar aqui compartilhando conhecimento.
1: Liz, vamos começar explicando para os nossos ouvintes, quem também nos acompanha pelo YouTube, né? Quem exagerou nesse mês de julho agora, qual é o primeiro passo aí para se encaixar nessa nova rotina a partir de agosto?
5: Ah, em primeiro lugar, é bom dizer que é normal, né? A gente está de férias, a gente está no Pará. Quem não vai aí para Cotijuba, para as ilhas, para os balneários e come peixe frito, açaí, farinha? Isso é parte da nossa rotina. Mas caso aconteça da pessoa realmente ter exagerado, o mais importante é ela não voltar para a rotina com culpa, ela não voltar com aquele sentimento de desespero, de que eu preciso correr atrás do tempo perdido, eu preciso compensar, porque é nesse sentimento que muitas pessoas vão desenvolvendo, sem perceber, transtornos alimentares. Então, por exemplo, você passa um mês inteiro de férias, e aí quando você volta para casa, você percebe que engordou 2, 3 quilos, às vezes até mais. E aí você tenta treinar o dobro, né? Você treinava 3 vezes por semana, agora quer treinar 5 para compensar. Isso gera mais ansiedade, isso faz com que o nosso corpo libere mais substâncias estressoras, né? O cortisol é um hormônio de estresse, fazendo com que a longo prazo a gente coma mais. Então, na verdade, não resolve você se desesperar e tentar correr atrás e super fazer aí o que você não fez no último mês.
1: Perfeito, Liz. Agora fala pra gente, por exemplo, sobre exames, né? Essa rotina também inclui ida a algum profissional, realização de alguns exames para saber como é que estão os nossos níveis aí?
5: Normalmente não. As pessoas, no geral, elas precisam visitar os seus profissionais de saúde pelo menos uma vez por semestre, né? Então, se já for dentro do período normal de fazer o exame, aquele exame básico de colesterol total, triglicerídeo, glicemia, de TSH, que é para ver tireoide, do hemograma, que é para ver se tem anemia, como é que está a imunidade, você pode fazer duas vezes por ano essa bateria de exames, a gente chama isso de check-up clínico, né? Check-up básico geral. Não é preciso fazer porque a pessoa retornou das férias, e sim porque se ela se programou, por exemplo, para todo mês de janeiro e agosto fazer esses exames, isso seria o indicado, né? Mas não porque ela saiu de férias, não porque ela exagerou. Se eu for falar para vocês que o nosso corpo, ele responde muito rápido às mudanças. Quando você faz 2, 3 semanas de uma alimentação desequilibrada, você for fazer o exame, vai dar alterado, vai dar uma glicemia mais alterada, vai dar um triglicerídeo, um LDL, que é o colesterol ruim, mais alterado. Mas a gente sabe também que se você fizer novamente de 2 a 4 semanas de uma alimentação normal, a sua rotina normal, equilibrada, isso vai normalizar. Então, fazer exames somente por causa do período de férias pode causar mais ansiedade, mais estresse.
1: Perfeito. Agora, falando da mesa, né? Quando a gente vai montar aquele prato, assim, como é que a gente pode equilibrar também, Liz, a nutrição com proteína, vegetais, saladas? Isso também ajuda a voltar agora nessa rotina?
5: Excelente pergunta. Normalmente, quando a gente exagera no carboidrato, né? Na farinha, no açúcar. Então, quando a gente retorna, a primeira coisa que a gente tem que fazer é equilibrar esse prato. O ideal é que, se nós fôssemos dividir o prato, um terço desse prato ser de proteínas. Então, carne, frango, peixe, ovo, as opções proteicas, porque são as opções que vão fornecer nutrientes para a construção do corpo, de órgãos, de massa muscular, enfim, da imunidade. Isso é muito importante. A outra parte do prato, ela ser proveniente de vegetais. Então, por que é importante? Os vegetais, eles têm fibras, eles têm a maioria deles tem uma baixa quantidade de carboidrato, e quando tem carboidrato, é um carboidrato bom, é um carboidrato complexo, cheio de vitaminas e minerais. Essas fibras, elas vão ajudar a regular o intestino. Regulando o intestino, você regula o seu apetite, porque o nosso apetite, ele é moldado pela forma como o nosso intestino funciona. E aí, nesse outro terço do prato, nessa outra parte, a gente pode colocar os carboidratos, que é, nesse caso, num retorno, né, eu sugiro um carboidrato mais complexo, não uma farinha da Baguda, por exemplo, eu já sugeriria um arroz integral, uma batata doce, o jerimum cozido, uma beterraba, algo que realmente não vai ser um simples açúcar, um simples carboidrato, e sim fornecer energia, mas também fornecer uma série de nutrientes e substâncias antioxidantes para o nosso corpo.
1: Tirar a farinha da Baguda é um grande desafio do paraense, viu, Liz? Mas vamos tentar se organizar.
5: Eu vou só corrigir para não parecer que eu estou sendo radical. Então, quando eu falo retirar a farinha da Baguda, é porque tem gente que todo dia, né, é o pirão. Então, quando a gente coloca só aquele pouquinho, só para dar aquela crocância, ou joga isso mais para o final de semana, a gente consegue ter equilíbrio. Porque realmente, por mais cultural que seja a nossa farinha, se nós pecarmos no excesso de farinha, seja ela da Baguda ou não, isso vai elevar a quantidade de açúcar no sangue. Depois você vai fazer o exame lá de glicemia, ele tende a dar mais elevado. Né? Então, a pessoa vai aumentando esse consumo exagerado, vai aumentando o risco de diabetes. O que acontece é que, no período de férias, a pessoa não está nem aí. É açaí com farinha, churrasco, é tudo que tiver na telha. Então, quando ela voltar para a rotina, tem que diminuir essa quantidade de farinha para a gente pensar a longo prazo, na saúde a longo prazo. Não pensar apenas, né, no nosso prazer momentâneo.
1: Sem dúvida. Agora, Liz, queria aproveitar a sua expertise enquanto pesquisadora, né, em neurociências. Fala para a gente, por exemplo, sobre as decisões que a gente toma, às vezes com fome, né? Como é que o cérebro pode ajudar nesse processo?
5: Bem, eu sempre brinco com os meus clientes assim, olha, pelo amor de Deus, nunca vá ao supermercado com fome. Porque quando você está com fome, você tem uma área aqui na frente aqui na sua testa, que a gente chama de córtex pré-frontal, essa área do cérebro. É a área do raciocínio, é a área da lógica. Quando você está com fome, você desativa essa área. Então, você vai ao supermercado com fome, você não está raciocinando, você está puramente no seu emocional. Então, você vai pegar tudo que é tranqueira que tiver no supermercado. Você chega no supermercado com fome, você vai querer mais pão, você vai querer biscoito, você vai querer suquinho, você vai querer tudo que o que iria alimentar a sua área de prazer, porque a sua área lógica, ela está inibida por causa da fome. Então, o que eu sugiro para as pessoas? Ó, vai ao supermercado, voltou na rotina, a primeira coisa que você tem que fazer é ir ao supermercado se reorganizar. Né? Como que a gente vai se reorganizar? Primeiro, antes do supermercado, coma, não vá de barriga vazia, para quando você chega lá, você escolher as coisas certas com consciência. Então, ao invés de você comprar um monte de pão, de biscoito, você vai comprar alimentos de verdade, que a gente chama, né? Mais frutas, verduras, carnes, ovos, alimentos naturais. E aí você vai organizar a sua geladeira com mais alimentos naturais. É por isso que quando as pessoas estão com fome, elas acabam comendo descontroladamente, porque a gente perde a nossa lógica. Então, qual é a ideia, se a gente for pensar dessa maneira, qual é a melhor estratégia? É você comer, por exemplo, não ficar longos períodos sem comer. Você vai se organizar para fazer um café da manhã bem proteico, porque a proteína ela dá muitas horas de saciedade. Aí, se precisar, faça um lanchinho do meio da manhã. Quando você faz o café da manhã bem proteico, normalmente não precisa fazer esse lanchinho no meio da manhã. Você já vai direto para o almoço. Um almoço também bem proteico, com bastante carne, frango, ovos e tudo mais. Quando chega da tarde, um outro lanche da tarde com proteína, então, que seja um pão, mas um pão com ovo, né? Que seja uma omelete, que seja alguma coisa proteica, e no jantar é a mesma coisa. Porque se você sempre colocar proteína nas principais refeições, você não vai ter picos de fome, né? Você não vai ter aquele desespero de fome. E não tendo esse desespero de fome, você mantém essa área do seu córtex pré-frontal mais ativa, te fazendo pensar melhor antes de comer.
1: Perfeito. Agora, para a gente encerrar nossa conversa aqui, queria também que você desse uma outra dica, por exemplo. Quando é que a gente consegue equilibrar, por exemplo, aquelas pequenas metas, pequenas mudanças, versus aquelas dietas que são muito rígidas, assim, muito duras?
5: De uma maneira geral, eu nunca oriento fazer nenhum tipo de dieta rígida, menos que seja necessário por uma questão de um protocolo que tem que ser seguido dessa maneira. Mas assim, se você é saudável, se você só precisa reduzir uns quilinhos na balança, o segredo é a paciência, claro, né? Até porque quando a gente faz um emagrecimento muito acelerado, o que vem como consequência depois é a flacidez, tá? Então, quando a gente emagrece num ritmo maior que 1 quilo por semana, a gente, a pele não consegue acompanhar e a flacidez vem. Então, pensa assim, se eu fizer uma dieta muito restrita e eu começar a emagrecer muito rápido, mais que 1 quilo por semana, eu vou ficar com a pele muito flácida, porque o meu corpo não tem tempo para produzir colágeno na velocidade do emagrecimento e minha pele despenca. Eu quero isso? Não. Então, vamos ter paciência, vamos colocar uma meta de no máximo 1 quilo por semana, que é uma meta saudável, aceitável, dá para a gente fazer. Isso no final de 3 meses vai ser aí em torno de uns 10 quilos, né, nesses 3 meses. É uma meta super tranquila, se você tiver disciplina, você consegue. E não exagerar mesmo, por exemplo, uma coisa que tem que ficar na cabeça das pessoas é passar fome é a pior forma para emagrecer. Passar fome te gera transtornos alimentares, passar fome faz com que você perca músculo, perca massa magra, o que piora ainda mais a flacidez. Passar fome desacelera o metabolismo. Então, aquela história de bora fechar a boca e não comer é a pior dica para uma pessoa que está em processo de emagrecimento em vários sentidos. Então, a dica que eu dou é tenha paciência, enriqueça sua alimentação com proteína e fracione essa proteína ao longo do dia, coloque proteína em todas as principais refeições, café da manhã, almoço, jantar, lanche da tarde, esteja sempre saciado e, claro, a cereja do bolo, faça atividade física. Porque também não tem como a gente estimular um corpo, um metabolismo acelerar ou realmente ter saúde sedentário, né? Por mais que a gente tenha uma alimentação saudável, mas sem atividade física, as nossas células, elas não ficam mais eficientes, elas vão morrendo mais rápido, elas vão perdendo a eficiência dela de uma maneira que a gente não quer. Então, vá com calma, procure um profissional se você tiver dúvida. Ah, eu preciso de ajuda para calcular aqui, porque eu não sei quanto que eu devo comer. Procure ajuda profissional, mas nunca, em hipótese alguma, se submeta a alguma dieta restritiva. A longo prazo, só prejuízo.
1: Perfeito, estão aí as dicas e orientações da nutricionista e também pesquisadora em neurociências, Liz Amazônia, conversou comigo sobre como a gente pode equilibrar aí a nossa rotina, a nossa dieta, depois de um mês intenso de férias, de altas comidas, muita gordura. A gente vai conseguir se equilibrar com as dicas aí da Liz. Obrigada, Liz, até uma próxima oportunidade.
5: Eu que agradeço, bom dia a todos.
1: Agora são 10h54, a gente vai para um rápido intervalo e volto já já.
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1: Agora são 10h56, estou de volta aqui no Estação CBN e no início do nosso programa a gente falou de um caso registrado lá no município de Santarém. Um micro-ônibus de passageiros caiu da ponte sobre o rio Curuaúna, ele que fica ali na PA 370, município de Santarém. Isso tudo foi na madrugada da segunda-feira, por volta ali das 5h30 da manhã, quando o veículo seguia de Uruará para o município de Santarém. Então, as buscas começaram, né, uma grande força-tarefa, e agora a gente traz uma atualização do Corpo de Bombeiros Militar do Pará. A instituição informou que o corpo de uma das vítimas foi localizado na manhã de hoje. Esse corpo vai ser removido para os procedimentos cabíveis. Uma equipe especializada do 4º Grupamento Bombeiro Militar permanece no local, continua realizando buscas pela última vítima e também pelo veículo. Até o momento, a corporação não confirmou a identidade da pessoa localizada. Agora, sobre esse caso, né, como eu falei, o ônibus vinha e caiu na ponte, ele estava seguindo de Uruará para Santarém. Segundo a Polícia Militar, o motorista perdeu o controle da direção ao atravessar a ponte, e aí o micro-ônibus despencou justamente nas águas do rio Curuaúna. A única sobrevivente é Marinete Caetano Oliveira. Ela conseguiu deixar o veículo após a queda, foi socorrida por moradores da região e encaminhada ao Hospital Municipal de Santarém. As outras vítimas, elas foram identificadas como o motorista Denilson Deodoro e também o adolescente Cailan Oliveira, de 15 anos. Ele que é filho da Marinete, a única sobrevivente aí desse acidente. A identidade da vítima, que foi encontrada hoje, ela ainda aguarda a confirmação oficial dos órgãos responsáveis. Agora, sobre a cooperativa que administra, né, esse ônibus, ela informou que o veículo retornava de um frete e passava por manutenções regulares. A empresa também afirmou que presta assistência às famílias das vítimas e colabora com as investigações. A gente segue acompanhando aqui esse caso, qualquer atualização a gente traz ainda no Jornal de Hoje ou daqui a pouco no Tarde de Notícias. Agora são 10h59, a gente segue aqui com uma dica para hoje, mudando de assunto, né, totalmente. Hoje começa o Festival Unama Geek. Você que curte, por exemplo, culinária asiática ou, de repente, jogos, música ali, tô falando de K-pop, tô falando também de alguns super-heróis, tudo isso que fica ali no universo geek, vai estar de hoje, dia 28 até o dia 30, ou seja, de hoje, né, terça, quarta e quinta, lá no Festival Unama Geek. Essa programação começa 5 horas da tarde de hoje, inclui batalha de cosplay, jogos de dança, vai ter também quiosques de culinária asiática e sessões de cinema. Esse evento é gratuito, aberto ao público, para todo mundo aí que se interessa pelo universo geek, como filmes de super-heróis, animes, né, séries, tudo isso que compõe aí esse universo. Hoje, especificamente, a programação começa a partir das 5 horas da tarde e vai ter exibição de 2 filmes, o Akira e também o Alien, o Oitavo Passageiro. Além disso, vai ter salas temáticas com jogos de dança, música, K-pop e também exposição e venda de comidas típicas do Japão e também da Coreia. Tá aí, você que gosta, né, desse universo geek, pode já ficar de olho nessa programação promovida pela Unama. Começa hoje, dia 28, vai até o dia 30 de julho, lá na Unama Park Shopping, a partir das 5 horas da tarde de hoje. Agora são pontualmente 11 horas, a gente vai caminhando aí pro Repórter CBN. Na volta a gente tem o nosso segundo giro de notícias da região norte, mas a gente ainda tem Estação CBN até 11h30. Vamos falar sobre eleição, porque o nosso quadro E Agora Eleitor vai também destacar como é que está esse aumento de eleitores no Pará aqui para a eleição de 2026. Daqui a pouquinho a gente volta. Agora são 11h01.
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0: Terça-feira, 28 de julho de 2026. O IPCA 15 subiu levemente 0,06% em julho, segundo o IBGE. Considerado a prévia da inflação do país, o indicador desacelerou em relação a junho, quando havia atingido 0,41%. O grupo Habitação registrou o maior impacto no resultado. A alta foi puxada principalmente pelos preços da energia elétrica residencial. Um dos principais motores do avanço do IPCA 15 no mês passado, a alimentação registrou queda de 0,66%. No ano, o Índice Nacional de Preços ao Consumidor Amplo 15 acumula elevação de 3,51%. O terremoto de magnitude 7,1 que atingiu o sul do Japão foi seguido de uma forte explosão em um shopping na cidade de Kashima. Segundo a emissora NHK, até 30 trabalhadores estão desaparecidos. Sem citar números, a polícia informou que há um contingente considerável de mortos. Até o momento, pelo menos 50 pessoas foram internadas em decorrência do tremor. Houve desabamento de prédios e incêndios, segundo a primeira-ministra Sanae Takaishi. Estradas e pontes ficaram danificadas e um alerta de tsunami chegou a ser emitido, mas foi suspenso. A empresa responsável pelo fornecimento de energia na região informou que os 3 reatores nucleares em operação não sofreram danos. O governo de Omã apresentou ao Irã uma proposta para criar um mecanismo regional conjunto de gestão do Estreito de Hormuz. A rota marítima é uma das mais estratégicas do mundo para o transporte de petróleo e mercadorias e tem sido um ponto de divergência entre Estados Unidos e a República Islâmica. Segundo a agência de notícias Reuters, a ideia conta com apoio de países da região e adota o modelo usado em uma passagem marítima que conecta os oceanos Índico e Pacífico. Segundo o plano, países e empresas que usam Hormuz fariam contribuições voluntárias para financiar a segurança da navegação, a proteção ambiental e operações de busca e salvamento. No horário de Brasília, 11 horas e 5 minutos.
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1: Segunda edição do Giro CBN Amazônia, conectando os estados da região norte com as principais informações da manhã desta terça-feira, 28 de julho. Em Roraima, a gente traz mais uma ação de combate ao garimpo ilegal. Desta vez, uma aeronave encontrada em uma pista clandestina foi destruída no interior do estado. Naamã Mourão está conosco, atualiza sobre essa nova ação policial. Bom dia.
2: Bom dia, Carol. A operação aconteceu em uma área de mata fechada que fica no município de Caroebe, no sul do nosso estado. Durante a fiscalização, as equipes identificaram essa aeronave em uma pista de pouso clandestina que, segundo as investigações, era utilizada como base logística para o garimpo ilegal na região. Segundo a Polícia Rodoviária Federal, o avião havia sido modificado para transportar uma quantidade maior de carga e também de insumos. Os assentos foram retirados para ampliar o acesso interno. Essa é uma adaptação comum, segundo a polícia, feita por organizações criminosas que atuam no chamado narcogarimpo. De acordo com as investigações, a aeronave era capaz de transportar combustível de aviação, mantimentos, equipamentos, armamentos e também entorpecentes destinados aos acampamentos de garimpo ilegal e também ao tráfico de pessoas. E aí, como o avião estava em uma região de difícil acesso, cercada por mata, a retirada da aeronave não era viável. Por isso, segundo as informações, as forças de segurança optaram pela destruição do equipamento ali mesmo na mata, no próprio local. A medida, segundo a PRF, tem como objetivo impedir que a aeronave volte a ser utilizada para abastecer a cadeia logística do garimpo ilegal e também das organizações criminosas que atuam na região. A gente lembra, essa é uma das operações que fazem parte dessas ações permanentes de combate ao garimpo ilegal e também às organizações envolvidas com o tráfico de drogas na região da Amazônia. Carol.
1: Agradeço, Naamã, pelas informações. Desejo a você um bom dia. A Justiça Federal no Amazonas tornou réus 4 homens acusados de manter um garimpo ilegal de cassiterita dentro do Parque Nacional Mapinguari, em Lábrea, no interior do estado. A denúncia apresentada pelo Ministério Público Federal foi aceita pela Justiça e os investigados devem responder pelos crimes de usurpação de bem da União, extração ilegal de recursos minerais e dano direto à unidade de conservação. De acordo com o Ministério Público, o garimpo funcionava na área desde 2007 e seguia em atividade até em 2023, quando foi alvo de uma operação deflagrada pelo Instituto Chico Mendes de Conservação. O Parque Nacional Mapinguari é uma unidade de conservação de proteção integral. Por lei, qualquer tipo de exploração de recursos naturais na área é proibida e durante a operação, os agentes encontraram um acampamento instalado no meio da floresta como estrutura usada para extrair o minério empregado na fabricação ali de telas, celulares, né? Peças automotivas também. No mesmo local, os agentes também encontraram motores, bombas, outros equipamentos utilizados no desmonte ali hidráulico. Os laudos da Polícia Federal e os autos de infração apontam que a atividade destruiu quase ali 40 hectares de vegetação nativa e afetou quilômetros de cursos d'água em decorrência ali do impacto ambiental. Além da condenação, os réus também vão pagar um valor que ultrapassa R$2 milhões para reparar os danos ambientais e patrimoniais causados pela atividade ilegal. Do Amazonas, seguimos ao estado de Rondônia. O Ministério Público Federal acionou a justiça após encontrar pacientes indígenas dormindo em colchões no chão e apontar uma série de problemas estruturais nas casas de apoio à saúde indígena de Cacoal, também da cidade de Jiparaná. O João Alves está com a gente, traz outras informações. Bom dia para você.
3: Oi, Carol. Bom dia para você e aos ouvintes. A situação descrita, né, pelo Ministério Público Federal é considerada grave porque essas ações foram protocoladas contra a União e apontam problemas como superlotação, falta de leitos, infiltrações, fiação elétrica exposta, banheiros sem condições adequadas de uso e até pacientes e acompanhantes dormindo em colchões espalhados pelo chão. As duas unidades atendem indígenas de diversas regiões de Rondônia e funcionam como casas de acolhimento para pacientes que precisam se deslocar das aldeias para receber tratamento médico. Em Cacoal, né, segundo o MPF, a unidade tem apenas 38 leitos para atender mais de 4 mil indígenas da região. Já em Ji-Paraná, outro município aqui do estado, um prédio projetado para receber cerca de 800 pessoas estaria atendendo aproximadamente 3 mil indígenas. O Ministério Público pede reformas imediatas, contratação de profissionais de saúde, adequação das estruturas e indenização por danos morais coletivos. A Procuradora da República responsável pelo caso destaca que, além do tratamento médico, as casas de apoio devem garantir também acolhimento digno e respeito às características culturais dos povos indígenas. Em nota, o Ministério da Saúde informou que está realizando melhorias nas duas unidades, com reformas, aquisição de equipamentos e reforço das equipes, e que uma nova sede para a Casa de Apoio de Cacoal está prevista também. Carol.
1: Agradeço pelas informações, João. Passageiros de uma embarcação são resgatados após o transporte parar no meio da Baía do Guajará, em Belém. O Diego Beckman está conosco ao vivo, traz outras informações sobre esse resgate. As vítimas também, Diego, bom dia.
4: Bom dia, Carol. Bom dia a todos do Giro CBN Amazônia. O caso, né, os passageiros de um barco que saiu do terminal hidroviário de Icoaraci, com destino à ilha de Cotijuba, aqui em Belém, passaram por momentos de tensão e pânico após a embarcação apresentar problemas no motor e começar a fazer água, né, quando está começando a afundar. Segundo relatos, o barco ficou à deriva por cerca de 15 minutos enquanto os passageiros aguardavam socorro. Vídeos gravados por quem estava a bordo mostram o momento em que a água invade a embarcação, provocando medo e apreensão. De acordo com os passageiros, o barco começou a afundar após a entrada de água no convés. Minutos depois, uma lancha chegou ao local e resgatou os ocupantes, que seguiu viagem até a ilha de Cotijuba, aqui no distrito de Belém. Ninguém ficou ferido. Segundo a tripulação, a embarcação foi levada para uma ilha próxima a Cotijuba, onde passou por reparos. Carol, volto com você.
1: Agradeço, Diego. Bom dia para você, bom dia a todos aí do Pará. Casos confirmados de meningite caem em cerca de 35% no Acre em 2026. Sara Helena, bom dia.
5: Bom dia, Carol. É isso mesmo. Os dados são do boletim epidemiológico divulgado pela Secretaria de Estado de Saúde. Até a semana epidemiológica 28, encerrada em julho, o estado registrou 13 casos da doença e no ano passado haviam sido 20. A redução também aparece no número de mortes. Em 2026 foi registrado um óbito, enquanto em todo o ano de 2025 foram 6. Com isso, a letalidade da doença caiu de 30% para 7,7%. Ao todo, o Acre notificou 36 casos suspeitos neste ano, mas apenas 13 foram confirmados. A maioria dos diagnósticos foi de meningite causada pelo pneumococo. Cruzeiro do Sul lidera o número de confirmações com 6 casos e Rio Branco tem 2 registros e Feijó, Porto Acre, Porto Walter, Senador Guiomar e Chapuri tiveram 1 caso cada. O único óbito deste ano foi registrado em Chapuri. O boletim também mostra que março foi o mês com mais confirmações em 2026, com 5 casos. Entre eles, o de uma menina de 7 anos em Cruzeiro do Sul, que teve meningite por pneumococo, recebeu tratamento, apresentou melhora e teve alta do isolamento. A CESACRE reforça que a vacinação continua sendo a principal forma de prevenir as formas mais graves da doença. E neste ano, a rede pública passou a oferecer a vacina para os públicos previstos no Programa Nacional de Imunizações. Carol.
1: Obrigada, viu, Sara? Bom dia para você. Também tem destaque no cenário econômico. Dia dos Pais deve movimentar cerca de 28 milhões de reais na economia do Amapá. Nós vamos agora conversar com o Luiz Felipe Santos, ele que traz para a gente essas boas expectativas, né, para essa data. Bom dia para você.
6: Olá, Carol, bom dia. É isso mesmo, a estimativa do Instituto FEComércio, com base em uma pesquisa realizada entre os dias 14 e 26 de julho, com 400 entrevistados aqui em Macapá. As roupas lideram a preferência dos consumidores com 48% das intenções de compra. Em seguida aparecem perfumaria e cosméticos com 33%, calçados com 20%, cintos e carteiras 7% e eletrônicos 6%. O levantamento revelou que 62% dos consumidores pretendem comprar presentes para a data. O gasto médio deve ficar em R$ 150,00. A maior parte, que é 40%, pretende desembolsar entre R$ 101 e R$ 200,00. Outros 24% devem gastar até R$ 100,00. Além dos presentes, 72% dos entrevistados afirmaram que vão celebrar a data, o que também deve aquecer o setor de alimentação. A maioria fará a comemoração em casa, enquanto 35% escolheram a casa de familiares ou amigos. Outros 10 pretendem almoçar ou jantar em restaurantes. E de acordo com a economista Beatriz Cardoso, do Instituto FEComércio, os resultados ajudam o comércio a planejar estoques, direcionar campanhas de marketing e fortalecer a competitividade durante o período. A pesquisa mostra ainda que o Centro Comercial de Macapá concentra 70% das intenções de compra e que 74% dos consumidores preferem pagar à vista, por dinheiro, Pix ou cartão de crédito. Carol.
1: Luiz, agradeço aí pela participação conosco. A gente acompanha a movimentação dessa data, que é um marco, né, no nosso calendário comercial, com essas boas expectativas, né, no cenário econômico. Desejo a você um bom dia a todos. Agora, no horário de Brasília, são 11h19.
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11: Agora são 11h20.
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11: Hoje, o nosso quadro E Agora, Eleitor, vai trazer os dados que foram divulgados pelo Tribunal Superior Eleitoral sobre o número de eleitores em todo o país, mas a gente vai destacar aqui o nosso estado. Segundo o próprio TSE, houve um crescimento em relação às eleições de 2024. A gente vai entender melhor esse cenário agora com a Carol Cavalcante. Ela que é cientista política, vai ajudar a gente hoje a entender melhor esse cenário. Muito bom dia, Carol. Seja bem-vinda à Rádio CBN.
12: Bom dia. Bom dia aos ouvintes da Rádio CBN que nos escutam nesse momento. É um prazer estar conversando com vocês sobre os dados, né, que o TSE divulgou do perfil do eleitorado brasileiro, especialmente do Pará.
11: Carol, vamos começar explicando então para quem nos ouve, para quem nos assiste também pelo YouTube nesse momento, como é que a gente pode entender esse crescimento? Você pode destrinchar para a gente como é que era, como é que está agora, o que, que o TSE avaliou aqui do nosso estado?
12: Então, no Pará nós tivemos um crescimento muito tímido no número de eleitores quando a gente pega a média nacional, né? No Brasil cresceu 1,46% os eleitores, enquanto que no Pará cresceu apenas 0,63%. Então, foi um crescimento muito tímido de uma eleição para outra, e acho que o grande destaque dos números é a capital, né? Belém perdeu eleitores, e isso é um sintoma que o IBGE já trazia no ano de 2025, que a capital tem perdido habitantes e, consequentemente, perdeu aí um número considerável, foi a maior queda entre as cidades paraenses e ficou com a capital. Nós vamos ter menos eleitores nas urnas nas eleições de 2026 em Belém.
11: Carol, antes da gente continuar na nossa próxima pergunta, quero só fazer uma atualização também aqui da sua identificação. A Carol está conversando comigo agora, nosso quadro agora eleitor. Ela também é socióloga, mestre e doutora em ciência política pela Unicamp. Ela também está à frente, integra, na verdade, pesquisadora do projeto Representação Política em Perspectiva de Gênero e Raça na Universidade de São Paulo. Está conversando comigo hoje no nosso quadro E Agora Eleitor. Você falou ainda pouco sobre a nossa cidade, né? Capital Belém. O que, que pode explicar essa redução, Carol?
12: Então, nós já, como eu falei, a gente já tinha o IBGE já tinha diagnosticado que Belém vem perdendo habitantes, né? E a principal hipótese para isso é que há um movimento migratório interno e externo, principalmente, né? Então, esse movimento migratório, em grande medida, ele está também conectado ao mundo do trabalho, né? Então, Belém vinha perdendo habitantes, em alguma medida, para a sua região metropolitana, mas quando a gente analisa agora os dados eleitorais, Marituba também perdeu, né? Marituba perdeu quase 2 mil eleitores. Então, e quem cresceu foi Santarém. Então, internamente no Pará, me parece que há uma migração para cidades economicamente com crescimento industrial grande, né, econômico grande. Canaã dos Carajás, por exemplo, foi a cidade que mais cresceu o número de eleitores. E isso conversa com o que o IBGE já nos mostra, né? O IBGE mostrou que Canaã foi uma das cidades que mais cresceu no Brasil. Ela tem um crescimento acima da média de todas as cidades brasileiras. Então, um crescimento muito acentuado por conta de um perfil econômico, minerador, né? Grandes indústrias se instalando lá, siderúrgica, essa coisa toda. E isso revela que nós temos, sim, um movimento migratório interno, de pessoas saindo de Belém para morar em outras cidades do Pará, mas nós temos também um fluxo migratório externo, né? E acho que esse é o principal elemento que levou Belém, a capital, a perder um número significativo de eleitores. Mas, em alguma medida, essa queda registrada em Belém, não, na minha avaliação, não tira a importância da capital eleitoralmente, porque Belém segue concentrando 16,72% dos eleitores para esse. É um número muito significativo. Para você ter ideia, a segunda maior cidade em número de eleitores no Pará é Ananindeua, que tem 5,72%. Então, Belém dá quase 3 Ananindeuas, né? Então, do ponto de vista eleitoral, a capital segue sendo importante no cenário eleitoral. Agora, é claro que essa perda tanto de habitantes e, consequentemente, de eleitores é um sinal de alerta em relação ao desenvolvimento da cidade.
11: Sem dúvida, Carol, você falou aí de Canaã dos Carajás, né, que realmente tem índices bem

0: É, mas se você for comparar o crescimento e a queda, eles se dão em proporções diferentes, né? Enquanto essas cidades que perderam eleitores perderam uma média de, exceto Belém, que foi um número muito acentuado, elas perderam um percentual pequeno de eleitor, né? Quando comparado com quem cresceu. Para você ter uma ideia, Santarém foi uma cidade que cresceu quase 7 mil eleitores. Né? Canaã também cresceu bastante e pega Conceição da Araguaia, diminuiu o quê? 2 mil eleitores, mil e poucos eleitores. Então é uma proporção diferente de crescimento e de perda de eleitor, mas eu apostaria que isso tem muito a ver com o mundo do trabalho. Conceição teve uma retração também, né? Se tinha uma expectativa de projetos mineradores lá que não se concretizaram. Né? E é uma cidade geograficamente muito próxima ali já de outro estado, né? Você sai de Conceição e em algumas horas você está no Tocantins, né? Então tem um fluxo ali naquela região muito grande também. E que se reflete no eleitorado, em alguma medida.
1: Sem dúvida. Agora eu estou observando também esses dados, né, que o TRE divulgou, como você destacou, por exemplo, são cerca ali de 960, 964, né, por exemplo, Rondon do Pará, nessa queda, foi 964 eleitores. Nem chega a ser também um número tão significativo quando a gente está realmente olhando sobre essa ótica do crescimento. Queria que você destacasse, por exemplo, agora, o cenário do nosso estado em relação a outros da região norte, ou mesmo em relação ao país, né, de acordo com esses dados do TSE. Como é que o Pará se coloca aí nesse cenário?
0: Então, nós tivemos um crescimento menor do que a média nacional, né? Mas os dados do perfil não diferem muito do que têm sido os dados do Brasil como um todo, né? Nós temos uma, quando você olha o voto facultativo, nós temos muito mais idosos nessa faixa etária do que eleitores jovens entre 16 e 17 anos. E isso é o retrato do Brasil, né? O Brasil tem uma população cada vez mais envelhecida. Então, as mulheres estão tendo menos filhos, caiu nossa taxa de natalidade. Se você for pensar daqui a 20 anos, nós vamos ser um país majoritariamente de idosos. Não sei se o Brasil está preparado para isso, mas é o que aponta os dados do IBGE nesse sentido. Os dados eleitorais, tanto nacionalmente como no Pará, não diferem muito nessa perspectiva da faixa etária, da maioria ser de mulheres. As paraenses são a maioria entre os eleitores, né? São 53% de mulheres aptas a votar no Pará e 47% de homens. Essa também é uma tendência nacional que, infelizmente, não se reflete, nas casas legislativas e nos espaços de poder, né? Embora as mulheres sejam maioria no eleitorado no Brasil, né, como um todo, e no Pará, nós ainda somos minoria nas casas legislativas e nos espaços de executivo.
1: Um trabalho que tem que avançar muito, né, Carol, de acordo aí com o nosso desempenho, com o papel mesmo da mulher, né, em ocupar locais de liderança, falar, ter esse lugar de fala. Carol, para a gente encerrar, queria que você destacasse qual é a expectativa, né, para essa eleição, de acordo aí com esse mapa, né, do TSE, como é que a gente também pode entender o cenário aqui no Pará.
0: Acho que o cenário ele fica cada vez mais concentrado em poucas cidades, né? Você tem aí 10 municípios que corresponde à maior parte do eleitorado paraense, né? Apesar de Belém, como eu falei, apesar de Belém ter perdido eleitores, ela ainda segue entre a principal cidade, né? E eu diria que pelo menos 10 cidades do Pará vão concentrar o maior número de eleitores e consequentemente, né, onde vai ter a maior corrida eleitoral. E o crescimento também se deu nessas cidades, né? Abaetetuba é uma cidade que vem crescendo o número de eleitorado, Cametá, Marabá. Se você for pensar, inclusive, do ponto de vista da eleição de dois turnos, nós só temos segundo turno em Belém, Ananindeua, Santarém e, recentemente, creio que Paraopebas entrou também entre as cidades. E o crescimento se dá também nessas cidades. Então, você tem uma concentração maior de eleitores nesses 10 municípios do Pará, que devem ter aí uma importância significativa para os candidatos que já começaram aí essa corrida pelos eleitores. Então, entre 1,52 e 16%, nós temos 10 municípios no Pará, né, que configuram nesse quadro. Então,
1: Perfeito.
0: certamente, nós vamos ter uma disputa eleitoral concentrada também do ponto de vista da estratégia das candidaturas nessas cidades. Temos um eleitor com uma faixa de escolaridade também, é interessante.

0: entre ensino médio, ensino fundamental incompleto, né? E destacaria também a faixa etária do eleitor. Tem uma concentração muito grande de eleitores entre 40 e 50 anos.
1: Perfeito. Então aí a análise de Carol Cavalcante, socióloga, mestre e doutora em ciência política pela Unicamp, conversou comigo hoje no nosso quadro E Agora Eleitor. Obrigada, Carol. Até uma próxima.
0: Obrigada. Um abraço a todos que nos escutam pela CBN Belém.
1: Agora são pontualmente 11h31, a gente está encerrando o nosso Estação CBN de hoje, esse programa que teve a operação de Carlos Aguiar, teve produção também de Lucas Silva, Diego Beckman, Ronaldo Santos, gerência executiva de programação de Daniele Pires e direção de jornalismo de Paulo Fernandes.
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1: Vem aí o repórter CBN, na sequência a CBN Esporte Pará, primeira edição, a todo mundo uma ótima terça-feira.

0: Terça-feira, 28 de julho de 2026. O índice do setor da construção apurado pela Fundação Getúlio Vargas subiu 0,8 ponto e fechou julho em 92,5 pontos. O avanço foi influenciado tanto pela avaliação da situação atual quanto pelas expectativas. Segundo a FGV, o segmento se mantém como o mais otimista e com o maior patamar de confiança, o que reflete o bom momento dos investimentos na área. São julgados hoje 4 torcedores do Cruzeiro, acusados da morte de um torcedor do Atlético Mineiro após um ataque a um ônibus. O caso aconteceu em 2021 em Belo Horizonte. De acordo com a denúncia do Ministério Público de Minas Gerais, cerca de 30 cruzeirenses promoveram a emboscada. O ataque aconteceu depois da partida entre Atlético e Fluminense no Mineirão. O veículo foi depredado com pedras, paus e coquetéis Molotov. Uma pessoa morreu e 8 ficaram feridas. A Federação Italiana de Futebol escolheu o treinador Roberto Mancini para comandar a seleção. Antes da confirmação, Pep Guardiola rejeitou a proposta e Andrea Pirlo disse que foi descartado em razão de um contrato que mantém com uma empresa russa e da pouca experiência como treinador. Mancini está no Al-Sadd do Catar desde 2025 e comandou a seleção italiana entre 2018 e 2023. No período, ele conquistou a Eurocopa em 2020 e ficou em terceiro lugar na Liga das Nações em 2021 e 2023. Em clubes, ele acumula títulos com Fiorentina, Inter de Milão, Manchester City e Galatasaray. No horário de Brasília, 11 horas e 33 minutos.
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3: 11 horas e 35 minutos na capital paraense. Muito bom dia para você que está ligado aqui na programação da CBN Amazônia Belém. Chegamos com o CBN Esportes Pará desta terça-feira, 28 de julho de 2026. Vamos falar sobre o Paysandu que está nessa meta e teve que recalcular a rota depois da derrota para o Amazonas. O Paysandu que volta aos trabalhos hoje com foco no Confiança. E tendo foco também essa mesma palavra num outro sentido. A gente vai estar falando mais sobre isso dentro aqui da nossa programação. Vamos falar do Clube do Remo que realiza seu último treino agora pela parte da manhã. Deve estar já finalizando. E vai para São Paulo pela parte da tarde, porque amanhã já tem compromisso importante. O Remo enfrenta o Mirassol pela 21ª rodada da Série A do Campeonato Brasileiro. E a missão é uma apenas. Vencer, exatamente. Vamos falar sobre tudo isso e muito mais agora para você aqui dentro do CBN Esportes para a primeira edição. Mas antes eu peço, claro, para que você mande a sua mensagem aqui no nosso WhatsApp 919-8814-0073. Manda a tua mensagem, manda teu áudio e participe com a gente aqui da nossa programação. Ou então, você pode mandar mensagem no nosso chat do canal CBN Amazônia no YouTube. Manda lá tua mensagem também e participe junto com a gente. 11h36, vamos girar o intervalo e daqui a pouco a gente volta.
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1: 11:37, ele está aqui ao meu lado.
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1: Bom dia para você, Diego Beckman.
3: Bom dia, Ronaldo. Bom dia para todo mundo. Boa semana, terça-feira, caminhando. Bora lá que tem muita coisa para a gente abordar aqui.
1: Vamos lá. Vamos falar logo do Paysandu. E o Paysandu teve que reajustar a rota, né? Depois da derrota sofrida na última rodada para o Amazonas. Derrota essa que causou muito incômodo internamente, tá? A diretoria do Paysandu ficou muito incomodada com essa derrota. A diretoria entende que foi uma derrota quase que inaceitável que aconteceu. E agora o Paysandu tem 4 jogos pela frente. Desses 4 jogos, o Paysandu tem que vencer pelo menos 2 partidas para poder conseguir a classificação. E quando a gente fala em conseguir a classificação, Diego, não é conseguir a classificação, porque tá tudo muito nivelado, o Paysandu pode aí conseguir de outros meios. Pode, mas não pode contar com a sorte. Não pode contar com a sorte porque a sorte ela não é amiga na Série C do Campeonato Brasileiro. E aí, Diego Beckman, a diretoria do Paysandu recalculou a rota, vai ter o jogo contra o Confiança agora no dia 10, né? Tem praticamente 15 dias aí de 12 dias, né? Vamos lá. 12 dias aí para poder trabalhar o grupo, requalificar o grupo. E o Júnior Rocha tem uma grande missão de ajustar o time. E a missão não vai ser fácil, Diego. Não vai ser fácil. Paysandu que inclusive perdeu mais uma posição na tabela, agora é o 6º colocado. E aí a gente já pode falar: Paysandu tá brincando com perigo, Diego.
3: Ontem a Série C encerrou os jogos, né? Ontem a gente comentou aqui, Guarani venceu a Inter de Limeira 3-1 e o Floresta e o Maringá ficaram no empate em 1-1.
1: Ainda bem.
3: Poderia ser pior. Paysandu caiu pra 6ª posição, 23 pontos. A 2 pontos, essa série C é um campeonato que a gente às vezes tenta entender, mas nem a NASA consegue, porque uma vitória do Paysandu contra o Confiança, o Paysandu vai para 26 pontos, vai bater lá nas cabeças. Agora o Paysandu perder o próximo jogo ou empatar, ele corre sério risco de sair do G8, faltando 3 rodadas, porque o primeiro fora do G8 é o Ipiranga com 21. Só que tem uma turma com 21, Ipiranga, Caxias e Floresta com 21, né? E a derrota pro Amazonas, ela não só ligou o alerta, mas também deixou a torcida preocupada ao ponto de vários torcedores, eu acompanhei nas redes sociais, pedindo mudanças na comissão técnica, né? Pedindo a saída do Júnior Rocha. Eu vejo que não é por aí, né? Eu acredito aí que esse período, novamente, que a Série C vai parar, pode trazer algum tipo de benefício pro Paysandu para corrigir falhas, né? Porque o Paysandu vai ter que administrar muito bem essa pressão que vai ser até o jogo contra o Confiança. E ela vai ser um pouco mais longa por causa do jogo em si. O jogo é só na segunda-feira, né? A rodada começa no sábado, tem os jogos no domingo, né? E o Paysandu vai ter que administrar muito bem essa pressão. Ele pode entrar mais pressionado ainda dependendo de alguns resultados que possam acontecer, né, na rodada aí 16. Né? Por exemplo, Figueirense, a Ferroviária joga fora com o Figueirense, Botafogo e Santa Cruz jogo direto, o Maringá joga contra o Amazonas no domingo, né? E ainda tem um jogo direto, né? Que é Ipiranga e Floresta que se enfrentam na próxima rodada. Né? O jogo é lá no Colosso da Lagoa, lá em Erechim. Então, pelo fato do Paysandu jogar só na segunda-feira, o Paysandu pode entrar em campo fora do G8. Né? Uma vitória, aí, por exemplo, do Maringá, da Ferroviária e do Ipiranga ou do Floresta, o Paysandu sai do G8. Mas é claro, o Paysandu vai jogar, né, na segunda contra o Confiança. Então, o Júnior Rocha, a comissão técnica, né, o elenco, é hora de juntar, conversar, porque agora não se pode errar. Esse jogo contra o Confiança, ele ganhou um contorno mais decisivo do que o normal, porque o Confiança vai jogar tudo o possível e o impossível, porque uma derrota, um empate, praticamente sela o rebaixamento do time sergipano. Então, o Paysandu não pode brincar. É, eu acredito assim, Ronaldo, o Paysandu não ganhar do Confiança na Curuzu, aí é para se preocupar, para ligar o sinal vermelho, porque o Paysandu vai ter dois jogos difíceis no interior de São Paulo, e deixar para decidir na última rodada vai ser um Deus nos acuda, haja coração e também haja remédio para pressão alta.
1: É, não vai ser fácil. É, inclusive, eu estava analisando algumas postagens nas redes sociais. É aquela situação. Na derrota, aliás, na vitória, tudo é lindo. Tudo é maravilhoso. Na derrota, começa-se uma verdadeira caça às bruxas aí. Uma caça por culpados. E a passionalidade do torcedor acaba fazendo ele ficar cego para algumas situações. O Paysandu nesse ano, mesmo com o elenco limitado que tem, conseguiu ser campeão paraense, conseguiu ser campeão da Copa Norte, conseguiu ser campeão da Copa Verde. Ok. Só que essas vitórias, essas conquistas, de uma certa forma mascararam algumas deficiências que o Paysandu tem e tem até hoje. E a principal deficiência que o time tem é justamente na parte defensiva. O Paysandu, pelo que eu sei, já está no mercado, já vai procurar contratar o quanto antes esse zagueiro, que algumas pessoas inclusive falaram que estava certo, mas a situação teria esfriado, né, de um zagueiro que viria para cá,
3: Léo
1: que
3: Coelho.
1: Estava no Amazonas, né, o Léo Coelho. Coelho, teria esfriado. Então o Paysandu tem que buscar contratar e está buscando contratar para poder reforçar o setor defensivo, porque vai precisar e muito, Diego. Agora, claro, não dá também para enxergar tudo como tudo perdido. Ainda tem 4 jogos aí pela frente. Ainda tem muita coisa para acontecer e agora o foco é justamente vencer o Confiança para gerar confiança novamente e o Paysandu conseguir essa classificação. A meta é 29 pontos. 30 pontos, né, para ser mais exato, para garantir de uma vez por todas. 30 pontos em 4 jogos. 2 vitórias e 1 empate. É essa a meta do Paysandu agora, Diego.
3: Tem que fazer. Não tem outra saída, não tem outra alternativa. É buscar esse resultado positivo dentro de casa. O Paysandu tem que se impor jogando dentro da Curuzu, porque, cara, eu não vou conseguir imaginar um tropeço do Paysandu diante do Confiança.
1: Também não.
3: A gente sabe da questão do Confiança diante aí do Itabaiano, o clássico sergipano. Então, assim, é o momento para organizar a casa, rever os erros, ajustar o time taticamente, porque o Paysandu não vai ter mais essa folga longa, recuperar jogadores no departamento médico e seguir em frente para a reta final aí da Série C. São 12 pontos em disputa, o Paysandu só precisa de 6. Né? É possível com 5 pontos? Eu acredito que sim, mas vai depender aí de resultados. Né? Vai depender de uma combinação de resultados que aí vai ser mais emoção, porque vai ter que também esperar a última rodada, né? E do jeito que anda a carruagem, aliás, Ronaldo, se a última rodada já fosse nesse final de semana, né, o Paysandu teria um confronto muito direto contra o Maringá. Poderia até empatar, mas seria muito arriscado. Então, o Paysandu não pode passar esse sufoco depois de fazer um campeonato regular no começo, consistente em meio às decisões das Copas Regionais e, de repente, ter uma queda de rendimento brusca. E essa queda de rendimento é que está fazendo muita falta para o Paysandu. O Paysandu perdeu 2 jogos, Inter de Limeira e Santa Cruz. Se tivesse ganhado pelo menos um desses dois, estava numa situação muito tranquila, né? Dependendo aí poderia até ter perdido para o Amazonas, que ficaria numa boa para se classificar jogando com sobra. Mas essas duas derrotas em casa estão pesando e estão pesando muito cedo a conta bicolor na reta final da Série C.
1: Exatamente. Agora são 11 horas e 48 minutos. Vamos falar do Clube do Remo. O Leão Azul que realizou seu último treino agora pela parte da manhã. Pela parte da tarde, a delegação azulina vai no voo fretado para lá, para São Paulo, aonde vai enfrentar o Mirassol amanhã às 7h30 da noite. Mirassol que vai com um goleiro novo, tá? O Tomazella, de 35 anos, vai jogar sua primeira partida pelo Mirassol. Isso porque o Walter e o Muralha estão aí desfalcando o Mirassol nesse momento para esse jogo contra o Clube do Remo. Isso pode ser um fator positivo para o Leão. Mas também não significa dizer, Diego, que vai ser uma tarefa fácil para o Remo essa partida contra o Mirassol, Diego.
3: Não, Série A não tem jogo fácil, aliás, nada nessa vida é fácil.
1: Com certeza.
3: Então assim, Remo precisa ter inteligência, porque o Mirassol vai vir para cima, vai jogar em casa. Remo precisa aproveitar os espaços. Remo não pode entrar com aquela mesma moleza que foi o jogo contra o Corinthians. Tem que entrar ligado, como foi contra o Vitória, aproveitar as oportunidades, que as oportunidades vão surgir e vencer. Porque, cara, o Remo vencendo o Mirassol, ele sai da zona do rebaixamento. Tá, é bem verdade que Vasco ainda vai jogar, Grêmio ainda vai jogar, Santos ainda vai jogar. Aliás, Santos joga hoje pela Copa Sul-Americana. Mas mesmo que o Remo tenha um revés na Vila Belmiro pela Copa do Brasil contra o Santos, cara, esses dois jogos que o Remo vai ter na semana que vem em Belém contra o Santos pela Copa do Brasil contra o Atlético Mineiro, é a chance que a diretoria tem para chamar o torcedor. E cara, o Remo saindo da zona do rebaixamento, o torcedor vai se sentir motivado para pro jogo, para apoiar o time, né? E o Remo tem a oportunidade de dar uma sequência positiva de bons resultados pelos concorrentes diretos que vai ter, né? Pelos jogos diante dos adversários que estão brigando com ele contra o rebaixamento. Depois dessa sequência, o Remo em setembro tem uma outra também, e essa é mais decisiva ainda porque o Remo joga em casa, né? A exceção é o Bahia, né? Mas a gente sabe que o Remo já ganhou do Bahia três vezes esse ano. Se ganhar uma quarta, seria excelente, né? Mas você vai ter Santos e Grêmio jogando em casa, né? Aí o Remo não pode desperdiçar pontos. E logo depois, Bragantino, Chapecoense e Botafogo, sendo que o jogo Aliás, esses três jogos serão em casa, né? Bragantino, Chape e Botafogo, né? São três jogos que o Remo tem a chance de pontuar. Fora o Vasco também, né? O Vasco também tá brigando lá embaixo. As chances estão começando a aparecer. Cabe ao Remo aproveitar muito bem, né? E digo mais, o Remo permanecendo na Série A, né? Essa eleição vai ser uma das mais acirradas e quem vier para ganhar a presidência do Remo, cara, vai ter contas financeiras excelentes, Ronaldo, para montar o time, vai ter o CT quase entregue e vai poder focar realmente naquilo que importa, é o elenco e também o Baianão, porque o Baianão já está precisando de uma reforma há muito tempo. Não falo de gramado, falo de estrutura, para que o Remo possa mandar alguns jogos, né, no Campeonato Brasileiro. Né, por exemplo, o jogo contra o Vitória era para ser no Baianão.
1: Sim.
3: Né, não foi por causa do impedimento semiautomático. Né. Ainda falando do jogo de quarta, né, o Mirassol não vai contar com o Negueba, o atacante, também está fora. Né. Em compensação, o Remo pode reencontrar José Aldo, ex-Paysandu. Ele e o Japa, né, estão se recuperando fisicamente depois de uma lesão aí que sofreram, né, no fim da pausa para a Copa. Podem entrar de cara ou podem entrar no decorrer do jogo. Lembrando aí que o Mirassol também vai ter a Copa do Brasil pela frente, assim como o Remo. Vai enfrentar o Grêmio, né, na Copa do Brasil. Aí depois tem um jogo do Brasileirão e depois pega a LDU pela Libertadores, né, nas oitavas de final. Ou seja, essa maratona aí que o Mirassol, tantos outros clubes vão ter, pode também ajudar o Remo, que o Remo vai entrar descansado em alguns jogos do Brasileirão, Ronaldo.
1: Com certeza absoluta. São 11 horas e 53 minutos, nós vamos agora para um rápido intervalo. E na volta nós vamos finalizar aqui o debate, falando ainda mais, trazendo mais informações dentro aqui do CBN Esportes para a primeira edição. Não sai daí.
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1: 11 horas e 55 minutos na capital paraense, reta final aqui do CBN Esportes Pará, primeira edição, e a gente já te convida para a segunda edição, que vai ser às 4 horas da tarde, e a gente vai estar trazendo ainda novidades, né, a respeito da dupla Repá, do esporte paraense, dentro aqui do CBN Esportes Pará. O Remo que diminuiu agora, né, a sua porcentagem em relação a rebaixamento, né? 45%, salvo engano. Vou até confirmar aqui, mas salvo engano são 45% ou 43%, né, de chances de rebaixamento, né, que o Remo tem agora, né, dentro aí da Série A do Campeonato Brasileiro, 43%. Dentro aí da disputa da Série A do Campeonato Brasileiro, depois da vitória sobre o Vitória. Isso pode diminuir, dependendo aí do que vai acontecer no jogo contra o Mirassol. E o Paysandu, que já começou a venda de ingressos para o jogo contra o Confiança. R$50 a arquibancada, R$100 a cadeira. Para quem puder acompanhar essa partida importante, vale daí pela 16ª rodada da Série C do Campeonato Brasileiro. Nesse momento, agora, apoio para o Paysandu é importante. E para o Clube do Remo, Diego, é continuar na mesma pegada para diminuir ainda mais essas possibilidades de rebaixamento, né?
2: No caso do Paysandu, que você tocou primeiro, né? É uma decisão. O Paysandu não pode errar, não pode pensar em empatar esse jogo, tem que ganhar de qualquer maneira. Nem que seja de 0-0, o que importa são os 3 pontos, né? Para ir confiante, né, para o interior de São Paulo, porque um tropeço aqui, o clima, né, a confiança do grupo vai cair e vai cair na hora errada, né, para esses dois jogos aí. E o primeiro é o mais difícil, né, que é a Ferroviária, né, é um jogo direto, né, o Ituano ficou lá para trás. Eu acredito até que o Ituano vai permanecer, não vai ter possibilidade de classificação. Daí a necessidade do Paysandu conquistar logo essa vitória contra o Confiança. E no caso do Remo, é vencer em casa e vencer o jogo chave fora. Esse é um dos jogos chaves que o Remo tem ao longo do segundo turno, né? O Remo vencendo o Mirassol, ele ao mesmo tempo segura o adversário, que tem um jogo a menos. É bom que a gente diga isso. E também avisa pro pessoal lá de baixo. Eu tô recuperando. Eu tô crescendo no campeonato. Né? E joga a pressão pros outros. E tem outro detalhe. Se a diretoria do Remo e a diretoria do Paysandu pensar um pouquinho mais, só um pouquinho. No outro final de semana é Dia dos Pais.
1: Sim.
2: Faz uma promoção no Dia dos Pais. Né? Sei lá, leva o papai, dá um desconto no ingresso, alguma coisa assim, sei lá, no caso do Remo, no caso do Paysandu, porque o Dia dos Pais é no domingo, né? O Remo joga no sábado, o Paysandu na segunda-feira, né? Então, foge, não vai ter aquela desculpa de almoçar rápido com a família e depois ir pro jogo à tarde. Então vai dar pra aproveitar bem o papai. E fica a sugestão pros dois aí aproveitarem bem. O Remo que ainda tem a possibilidade de fazer uma casadinha de repente, porque tem um Santos na terça-feira. Mas são competições diferentes, né? Aí não sei se a regra da CBF impede. Fora isso, os dois têm que estar de olho no mercado e serem agressivos para contratar, porque agora é a hora.
1: Concordo plenamente. Fica a dica aí para as diretorias de Remo e Paysandu. Um abraço para você, Diego Beckmann.
2: Abraço, Ronaldo. Até às 4 horas.
1: Exatamente. Nos trabalhos técnicos de Carlos Aguiar, o açaí já tá lá no frigobar. Tudo certo. Só esperando exatamente. Não, a minha também. Tenha dúvida. Nos trabalhos técnicos de Carlos Aguiar, produção de Diego Beckmann, gerência de conteúdo e programação de Daniele Pires e direção de jornalismo de Paulo Fernandes.
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1: E como o Diego falou ainda há pouco, eu te aguardo às 4 horas da tarde para a gente continuar o nosso papo sobre esporte dentro aqui da programação da Única do Pará, que toca a notícia, CBN Amazônia Belém. Tá chegando o repórter CBN e em seguida você fica com o CBN Brasil. Um abraço para você e até mais.
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0: Terça-feira, 28 de julho de 2026, os gastos de brasileiros no exterior atingiram entre janeiro e junho o maior patamar para o período desde 1995. O valor somou 12 bilhões 610 milhões de dólares, o que representa alta de 22,5% na comparação com o primeiro semestre do ano passado. O aumento de gastos no exterior aconteceu no momento de queda na cotação da moeda americana, movimento que torna mais baratas as viagens para outros países. Ao mesmo tempo, a economia brasileira continua em crescimento, apesar da desaceleração, outro fator que costuma influenciar os gastos no exterior. Os dados foram divulgados pelo Banco Central. Fósseis de 2 bilhões de anos foram identificados na Faculdade de Medicina da UFMG. Eles foram encontrados em uma parede de mármore e estão entre os mais antigos já registrados no Brasil. Os fósseis aparecem em cortes transversais da rocha e formam desenhos que lembram pelagem de onça. Segundo os pesquisadores, Belo Horizonte pode ter o segundo maior acervo de fósseis do tipo do país. A capital mineira fica atrás apenas do Rio de Janeiro. E o chanceler do Irã afirmou que um ataque ucraniano contra um navio comercial iraniano no fim de semana não pode ficar sem resposta. O presidente da Ucrânia, Volodymyr Zelensky, acusou a Rússia de fornecer dados de satélite ao Irã para fins militares. Desde 2022, Moscou usa drones iranianos na guerra contra os ucranianos. Kiev também se ofereceu para interceptar armamentos de Teerã no Oriente Médio. No horário de Brasília, 12:02.
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1: E muito boa tarde. Hoje é terça-feira, 28 de julho de 2026, começando mais um CBN Brasil com Cássia Regina.
2: E com Carlos Alberto. Uma ótima tarde para você, Carlos Alberto, e para os nossos ouvintes também.
1: Nossos ouvintes e os que nos acompanham em áudio e vídeo, muitíssimo obrigado pela audiência. Bom, noticiário, temos uma boa notícia hoje cedo, que foi o IBGE divulgou o IPCA 15 do mês de julho. É a inflação de 30 dias concluídos no dia 15 de julho. E veio surpreendentemente muito baixa. Surpreendeu os analistas, os economistas, e veio praticamente zero, né? A inflação desses IPCA 15 é de 0,06%, ou seja, nada, né? Não deu inflação no IPCA 15 do mês de julho. E a segunda boa notícia que houve no índice de inflação, que são diversos itens que são avaliados, é que o preço de alimentação caiu. A alimentação no domicílio caiu, que é a comida que você compra no supermercado e leva para casa. Então, a alimentação no domicílio teve queda de preços, teve deflação, e isso foi um resultado bastante, que era pouco esperado e que foi bastante bem recebido. O que subiu foi a energia elétrica. Se não tivesse tido reajuste de tarifa de energia elétrica em algumas cidades, a inflação seria ainda mais baixa. Nós teremos informações sobre esse IPCA 15, comentários, e a informação de que a Bolsa de Valores de São Paulo, a B3, está comemorando a inflação baixinha com uma alta no preço aí no valor das principais ações. Então, Bolsa em alta, e a expectativa é de queda de juros, tá? Porque aquela história, se a inflação é menor, os juros podem cair. E então, toda vez que você tem um índice de inflação apontando para baixo, o mercado reage dessa maneira. Embora seja preciso esclarecer que o Banco Central, quando ele estabelece a sua taxa básica de juros, o Banco Central está pensando em 18 meses à frente. Ele está pensando na inflação lá de 2027, começo de 2028. Mas sabe como é, né? Inflação baixinha hoje é um bom sinal, pode ser animador, então essa é a reação do mercado. Inflação para baixo, ações, bolsa para cima. É o que costuma acontecer. Sobre a guerra no Oriente Médio, a guerra está no que a gente poderia chamar de modo pausado. Os Estados Unidos não fizeram ataques e o Irã não reagiu. Por isso o petróleo caiu de novo, teve uma nova queda hoje, estava rodando aí 84, 83 dólares o barril, e esse foi considerado um sinal totalmente positivo nos mercados internacionais. E quanto à guerra, propriamente dito, você acompanhando os analistas americanos e internacionais, a situação é de um impasse para o Trump. Ele não sabe como terminar essa guerra, né? O que ele esperava era uma guerra rápida, na qual ele, em poucas semanas, ele destruiria o arsenal nuclear do Irã e derrubaria o governo dos ayatolás. O que aconteceu? São 5 meses de guerra e não aconteceu nem uma coisa nem outra. E piorou, porque o Estreito de Hormuz ficou controlado e a circulação de navios pelo Estreito de Hormuz ficou prejudicada e paralisada muitas vezes pela ação do Irã. Então a situação piorou do que era antes da guerra. E como é que termina a guerra agora, né? Alguns analistas sugerem o seguinte: o Trump simplesmente devia declarar vitória e ir embora para casa, deixar por isso mesmo, né? Outros analistas sugerem, olha, aumentar os ataques contra o Irã. E outros analistas ainda dizem que, bom, ainda há espaço para alguma negociação. E o Trump fica naquela história que a gente tem acompanhado. Um dia ele fala que vai atacar, outro dia fala que vai negociar e continua nesse ponto. Quer dizer, o impasse é do Trump. Ele não sabe como encerrar a guerra que ele começou, já que a situação hoje é pior do que era antes da guerra. Pior para ele, né? Para Donald Trump. Pior também para o Irã, que foi bombardeado, sofreu vários bombardeios, ataques que prejudicaram a sua economia, a sua infraestrutura. Bom, teve o terremoto no Japão, terremoto forte no Japão, com consequências importantes que a gente vai também informar aqui ao longo do CBN Brasil. E tem no no, na questão ainda das notícias preocupantes, das tragédias, tem os incêndios na Europa, com a complicação de que se espera uma nova onda de calor a partir de quarta-feira. Bom, essas são as informações internacionais, e nas informações locais nós temos mais pesquisas. A Quest está divulgando pesquisas estaduais, né? Saiu primeiro a pesquisa sobre a eleição nacional, a eleição para presidente, e agora tem saído regularmente, a cada dia saem pesquisas sobre eleições nos estados. Saiu hoje, por exemplo, eleições no estado de Minas Gerais, um importante estado de Minas Gerais, onde Lula e Flávio Bolsonaro aparecem em empate técnico. Nós teremos mais informações ao longo aqui do CBN Brasil. Bom, e nós vamos começar com a política nacional, que é o seguinte: a informação vem de Brasília, com o Felipe Igreja, e é o seguinte: o Flávio Bolsonaro, que deveria depor hoje no inquérito, que ele é denunciado por calúnia contra o presidente Lula, parece que o Flávio Bolsonaro não vai mais fazer esse depoimento. Quem tem a informação é o Felipe Igreja, de Brasília. Felipe.
3: Exatamente, Sardenberg. A Polícia Federal cancelou esse depoimento que Flávio Bolsonaro daria hoje à tarde, a partir das 2 horas, no inquérito em que o senador é investigado por calúnia contra o presidente Lula. A oitiva estava marcada, como eu disse, para as 2 da tarde, por determinação do ministro Alexandre de Moraes, do Supremo Tribunal Federal, relator desse caso lá na corte, mas fontes da corporação confirmaram que a oitiva não vai mais acontecer. Segundo informações do Supremo Tribunal Federal, Flávio poderia ir pessoalmente para esse depoimento ou até mesmo participar por meio de videoconferência junto com os advogados, que já tinham inclusive recebido um link para acessar essa sala para que o senador pudesse prestar depoimento aos delegados da Polícia Federal. Mas a informação que a gente recebe agora é de que a oitiva, portanto, foi cancelada, não será mais realizada hoje. A gente está em busca ainda de mais detalhes para entender esse caso, mas o fato é que não haverá mais essa oitiva de Flávio Bolsonaro. A investigação desse caso, só para a gente relembrar, foi aberta a pedido do Ministério da Justiça, depois do senador fazer um comentário no X sobre a captura de Nicolás Maduro na Venezuela no início do ano por forças norte-americanas. Flávio publicou que Lula seria delatado e que era o fim do Foro de São Paulo. Na postagem, ele ainda fala em crimes como tráfico de drogas, lavagem de dinheiro e eleições fraudadas. A PF já concluiu esse inquérito, ainda no mês de junho, dizendo que o senador cometeu sim calúnia ao fazer falsa imputação de crime ao presidente da República. Mas o Ministério Público Federal entendeu que o senador deveria ser ouvido antes do encerramento do caso e de uma apresentação de uma eventual denúncia. Por isso o caso voltou então para a Polícia Federal, que estava tentando acertar uma data para a oitiva de Flávio com a defesa do senador. Isso não foi possível, não houve um acordo, e o ministro Alexandre de Moraes, há cerca de 2 semanas, determinou a realização dessa oitiva hoje para as 2 horas da tarde, mas o depoimento, mais uma vez, cancelado, não será realizado hoje. Sardenberg.
1: Muito obrigado. Essa informação do Felipe Igreja, de Brasília. E agora, Cássia?
2: Agora nós temos informação ainda na capital federal, mas sobre um outro assunto, com a Rani Veloso. A Rani está acompanhando todos os desdobramentos da crise entre o governo Lula e Javier Milei, da Argentina. Rani, boa tarde para você.
4: Boa tarde, Cássia, a você, ao Sardenberg e a todos que nos acompanham. É isso, viu? Essa crise diplomática entre o Brasil e a Argentina escalou. O presidente argentino, Javier Milei, vem compartilhando nas redes sociais uma série de publicações com ataques diretos ao presidente Lula, críticas ao governo brasileiro e ao ministro Alexandre de Moraes, do Supremo Tribunal Federal. Entre os conteúdos republicados por Milei, um deles diz: estou enojado com todos os idiotas e hipócritas que vieram se desculpar com Lula. Em outro, Lula é acusado de interferência nas últimas eleições da Argentina em 2023, quando disse que colocaria à disposição do rival de Milei, Sérgio Massa, uma equipe especializada em fake news. Lula também é citado como ex-presidiário, ladrão, e que visitou em julho de 2025 a ex-presidente da Argentina, Cristina Kirchner, que já estava presa em casa, condenada por corrupção. Ele também falou que no Brasil, em uma outra republicação, há uma perseguição política que é ali movimentada por Alexandre de Moraes, a quem ele se refere como lixo careca. É, a retaliação virtual ocorre após Milei participar no fim de semana no Brasil desse evento que formalizou Flávio Bolsonaro como candidato à presidência, quando já havia chamado Lula de presidiário e lixo socialista. Em reação, a Federação Brasil da Esperança, que é formada por PT, PV e PCdoB, apresentou na noite de ontem uma notícia de fato à Procuradoria-Geral Eleitoral, em que pede a investigação das circunstâncias e quem financiou a visita de Milei ao Brasil para participar da Convenção Nacional do PL. A federação argumenta que o objetivo é preservar a soberania nacional e a normalidade do processo eleitoral brasileiro, questionando se houve uso de estruturas estatais ou de recursos públicos brasileiros e estrangeiros nesse evento político-partidário de apoio a Flávio. Também tem repercussão da Argentina, tá, Cássia? Os jornais do país se referem à vinda de Milei ao Brasil como extremamente grotesca e classificaram o episódio como o pior choque diplomático das últimas décadas com um importante parceiro comercial, ao apontar que estão em jogo cerca de 31 bilhões de dólares em comércio bilateral. Esse foi o número registrado no ano passado. E a gente lembra que, quando questionado sobre os ataques, o presidente Lula ironizou e respondeu o seguinte sobre Milei: quem é esse cara? E antes disso, a gente mostrou ontem aqui, o ministro da Fazenda, Dario Durigan, já havia chamado Milei de palhaço e classificou a interferência como indevida e absurda. Cássia.
2: Essa foi a Rani Veloso falando conosco direto da capital federal.
1: E agora volta o Felipe Igreja com uma boa notícia para quem tem dinheiro no fundo de garantia. Vai cair um dinheiro extra aí no fundo de garantia. Felipe Igreja.
3: Isso mesmo, Sadenberg. O Conselho Curador do FGTS aprovou agora há pouco a distribuição de cerca de 13 bilhões de reais em lucros do fundo para as contas dos trabalhadores. Essa medida vai beneficiar aproximadamente 138 milhões de pessoas que têm contas no FGTS, permitindo que a Caixa Econômica deposite os valores, automaticamente os valores do lucro na conta, nas contas vinculadas do fundo. O prazo para a distribuição de resultados do FGTS referente ao exercício do ano passado, de 2025, até o dia 31 de agosto deste ano. Mas a expectativa é que o pagamento, agora já com a aprovação, seja realizado até o final desta semana. No ano passado, o FGTS registrou um resultado positivo de cerca de 14,6 bilhões de reais. O valor a ser distribuído hoje, portanto, representa cerca de 89% do lucro que foi registrado nesse período. Com a distribuição desse montante, os cálculos apontam uma rentabilidade das contas em 6,9%, o que representa ganho real, já que o IPCA, o índice que mede a inflação, somou 4,26% no ano passado. Essa medida também garante o cumprimento de uma decisão do Supremo que determinou que o FGTS não pode render menos que a inflação do ano. Então vão receber o rendimento todos os trabalhadores que tinham saldos em contas ativas ou inativas até 31 de dezembro de 2025. Não há um valor fixo. O cálculo de quanto a pessoa vai receber varia conforme o montante existente na conta do FGTS até o último dia do ano passado. Quanto maior o saldo do trabalhador, mais ele irá receber de lucro do FGTS. E vale destacar que ele não tem acesso a esse dinheiro. As regras para sacar o FGTS continuam valendo, claro, a não ser que ele se aplique em uma daquelas regras que permitem acesso aos recursos do FGTS. Caso contrário, o dinheiro será depositado e vai ficar ainda rendendo na conta do trabalhador. Sardenberg.
1: Importante esse ponto, né, Cássia? Quer dizer, não é o dinheiro que você vai cair para gastar.
2: Não.
1: Né? É o dinheiro que vai cair na sua conta no FGTS. É. Quem que pode sacar dinheiro no FGTS? Aí tem aquelas regras, né? Idade, comprar casa, e tá, enfim, tem uma série de regras.
2: Pessoa que é demitida sem justa causa.
1: Pessoa que é demitida. Agora, fora desses casos da regra normal do FGTS, o dinheiro fica lá. Mas é bom, porque ele fica lá, vai acumulando e tal.
2: Tem mais um caso em que a pessoa pode sacar uma parte, que é o tal do saque aniversário.
1: Isso,
2: né? Só que se você adere ao saque aniversário, você fica fora do saque rescisão. Aí, se você for demitido, você não pode sacar o FGTS.
1: Por um certo período.
2: Por um período de, no mínimo, 2 anos, né? É, aí depois você pode voltar, enfim, transitar entre esses dois tipos de saque. E é dia 31 de agosto, né? O Felipe Igreja ressaltou aqui pra gente, até 31 de agosto. Que ele falou 31? Onde foi minha cabeça? Eu falei, ó, 31, sexta-feira, é agora. Não, é 31 de agosto, até 31 de agosto. Já fui abrir o meu aplicativo do FGTS, pessoa ansiosa, mas não tá ainda. Porque, ó, até 31 de agosto para cair esse dinheirinho aí no seu aplicativo oficial do FGTS, você consegue olhar.
1: Tá certo. Intervalo agora, Cássia.
2: E já voltamos.
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0: Erval, como está?
1: Tudo bom, Sandenberg? Boa tarde, ouvintes. Boa tarde, Cássia.
2: Boa tarde, Merval.
0: Bom, a Quest está divulgando as pesquisas eleitorais para os estados, né? E hoje saiu, por exemplo, em Minas Gerais, Pernambuco, e em Minas, o importante estado de Minas Gerais, aparece Lula e Flávio Bolsonaro em empate técnico, praticamente empatados, né, Merval?
1: Isso define bem como será a disputa eleitoral, né?
0: Uhum.
1: Aquela velha história que Minas reflete o país, né?
0: Isso.
1: Então, você vai ter sempre esse empate técnico entre o Lula e o Bolsonaro, o Flávio Bolsonaro, até o final, porque tudo indica que eles vão chegar embolados no segundo turno e empate técnico, uma ligeira diferença para o Lula fora da margem de erro, mas nada que garanta uma vitória. Esse é um dado interessante, porque mostra que o Flávio, por mais erros que tenha cometido, ele ainda atrai os votos antipetistas, além dos bolsonaristas e tal. Os antipetistas votam nele mesmo, com todos os erros, mesmo com essa dificuldade que ele está tendo de levar sua campanha adiante, porque os antipetistas não escolhem o candidato, escolhem o capaz de derrotar o Lula. E se o Flávio mantiver essa distância no primeiro turno

0: vale a pena derrotar o Lula com o Flávio Bolsonaro ou não, né? Essa é a definição. Mas, por enquanto, as pesquisas indicam que o antipetismo vai se juntar todo no segundo turno contra o Lula.
1: É. E os dos outros dois candidatos significativos, digamos assim, da pesquisa, é o Caiado e o Zema, ex-governadores. O Zema tem uma participação um pouco melhor do que na nacional, da pesquisa nacional em Minas, mas ainda assim muito pouco para quem foi governador em dois mandatos, né?
0: Pois é, e num estado fundamental para se vencer a eleição, né? Ele deveria ter uma vantagem grande em Minas Gerais, que o colocasse no segundo turno, pelo menos na disputa do segundo turno. E isso não está acontecendo, não tem. Ele não tem esse. Ele foi aprovado como governador, mas não consegue, no nível nacional, não consegue convencer os mineiros de que ele é a melhor solução.
1: Nossa. Merval Pereira, obrigado, Merval. Até amanhã.
0: Até amanhã, Sandra.
1: Intervalo agora. Tá?
2: E já voltamos.
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0: quinta-feira, 28 de julho de 2026. O Conselho Curador do FGTS aprovou hoje a distribuição de 13 bilhões de reais entre os trabalhadores. O valor representa 89% do lucro obtido pelo fundo em 2025 e, segundo o Ministério do Trabalho, 138 milhões de pessoas devem ser beneficiadas. O pagamento será realizado pela Caixa Econômica Federal até o dia 31 de agosto. O depósito será feito na conta do trabalhador que tinha saldo no FGTS em dezembro do ano passado. A Polícia Federal cancelou o depoimento que o candidato à presidência, Flávio Bolsonaro, prestaria hoje no inquérito que apura a suspeita do crime de calúnia contra o presidente Lula. O motivo não foi informado. No dia 3 de janeiro, o senador publicou nas redes sociais uma postagem associando o chefe do executivo ao narcotráfico internacional. Flávio também associou o presidente à lavagem de dinheiro, apoio a terroristas e fraude em eleições. A justiça marcou para o dia 2 de setembro, na segunda vara criminal de Limeira, no interior de São Paulo, a primeira audiência de instrução do projeto que apura a morte de uma jovem de 21 anos que foi lançada em um salto de rope jump sem cordas. O caso aconteceu no dia 13 de junho. Maria Eduarda Rodrigues de Freitas chegou a ser socorrida, mas não resistiu aos ferimentos. Nesta fase serão ouvidos réus, testemunhas e demais envolvidos. 4 pessoas respondem ao processo. Todas permanecem presas preventivamente. A Bolsa de Valores de São Paulo sobe 1,43% aos 177.847 pontos. O dólar comercial está em alta de 0,14%, negociado a R$ 5,11. O euro vale R$ 5,82, elevação de 0,21%. No horário de Brasília, 12:34.
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2: Bem, voltamos a Brasília agora. Mais informações com Felipe Igreja. Felipe.
3: Sadenberg, o senador Flávio Bolsonaro decidiu prestar depoimento por escrito no inquérito em que é investigado por calúnia contra o presidente Lula e, por isso, então, a PF decidiu cancelar a oitiva do parlamentar que estava marcada para hoje às 14h. O senador seria ouvido por determinação do ministro Alexandre de Moraes, do STF, que havia marcado esse depoimento. Os advogados tinham recebido, inclusive, um link para acessar uma sala virtual e fazer esse depoimento por videoconferência, mas optaram por apresentar a defesa por escrito. No documento que foi encaminhado à Polícia Federal e também ao Supremo, os advogados negam que o senador tenha caluniado o presidente Lula. A investigação desse caso foi aberta após o senador fazer um comentário no X sobre a captura de Nicolás Maduro na Venezuela por forças norte-americanas no início do ano. Flávio publicou que Lula seria delatado e depois fala ainda em crimes como tráfico de drogas, lavagem de dinheiro e eleições fraudadas. No documento que foi protocolado hoje, os advogados do senador afirmam não haver crime algum na publicação investigada. Afirmam que nessa publicação foram compartilhadas 2 notícias verdadeiras, seguidas de 2 comentários separados e independentes entre si. O primeiro era apenas uma previsão sobre algo que poderia ocorrer no futuro, sem atribuir ao presidente da República nenhum fato concreto, e o segundo se referia a Nicolás Maduro e apenas repetia as acusações que a Justiça dos Estados Unidos lhe imputa formalmente. São essas, portanto, as explicações do senador Flávio Bolsonaro sobre esse caso. Sardenberg.
2: Muitíssimo obrigado, Felipe Igreja.
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0: E aí, Miriam?
1: Boa tarde, Sardenberg. Boa tarde, Cássia. Boa tarde, ouvintes da Rádio CBN.
2: Boa tarde, Miriam.
0: Desta vez, a surpresa do IPCA 15 foi para baixo. Deu quase zero de inflação e, com deflação, queda de preços de alimentos, alimentação em domicílio. Miriam?
1: Pois é, exatamente isso, Sardenberg. Teve, na verdade, quando você vê que é 0,06%, de inflação, a gente pode chamar de inflação zero, né? E quando se vê o alimento, que é sempre o que mais pega, o orçamento das famílias, e o que mais incomoda, deu uma queda de 0,66%, portanto, deflação de alimentos e bebidas, com uma queda, por exemplo, no tomate de 20%, na batata de 10%, enfim, é uma surpresa. A inflação, o previsto era maior, o mercado tinha previsto alguma coisa como 0,22. O ano passado foi 0,33, e em junho foi 0,41, e esse IPCA 15 de julho veio com a inflação praticamente em zero. O que que isso significa? Significa que certamente os juros vão continuar caindo, até porque nas últimas 4 semanas o mercado financeiro fez revisão para baixo da inflação do ano. E outro dado importante, Sardenberg, para corroborar essa tese de que os juros vão continuar caindo, é que o acumulado em 12 meses, que estava em 4,80, foi para 4,52, só 0,02 acima do teto da meta, caindo, portanto, esse acumulado de 12 meses. Então, essa é uma boa notícia. Isso é um pouco explicado pelo que houve na cena internacional. O petróleo caiu, depois ele voltou a subir um pouco, voltou a cair, mas aquele cenário de petróleo acima de 100 dólares, isso já foi afastado. A questão é até o patamar que ele vai cair. E quando que essa guerra, que tem 5 meses, vai definitivamente acabar. Essa guerra acabando, o cenário econômico do ano para o Brasil, para o mundo, é outro, né? Tem muito menos inflação e aí os juros podem continuar caindo. Já tem gente no mercado prevendo taxa de juros abaixo de 14, em 13 e alguma coisa ao longo com alguns cortes esse ano, para ficar abaixo de 14. Mas, mesmo assim, é um cenário muito pior do que era o imaginado no começo. Antes da guerra, o que se imaginava era uma Selic que podia chegar até a 11% nesse ano, Sardenberg. Mas agora é isso, os juros vão continuar caindo. Certamente esse IPCA 15 de hoje consolida esse cenário de queda de taxa de juros na próxima reunião do Copom.
2: Isso já para a próxima semana, Miriam, você acredita que deve acontecer?
1: Sim, acho que cai os juros na próxima semana, e cai porque, não só pelo que aconteceu agora, o IPCA 15, mas porque todas as projeções de inflação para esse ano estão ficando mais benignas, como eles dizem. Ou seja, os juros podem continuar caindo, até porque eles estão altos demais, né? Então, e a inflação já ficando muito próximo do... É o teto da meta, não é a meta, mas está se aproximando desse teto. E a expectativa é que, quem sabe, possa continuar em queda.
0: É porque a taxa básica de juros está em 14,25. A previsão do mercado é que chegue até o final do ano em 14, né?
1: Não, eu hoje mesmo no Globo News a gente estava ouvindo um economista que acha que pode ficar abaixo de 14, portanto com duas quedas de taxa de juros. Se houver duas quedas de taxa de juros, fica abaixo de 14, fica alto, 13,75, se for nesse mesmo ritmo, mas abaixo de 14 já está se prevendo, Sardenberg.
0: Porque o Banco Central, quando ele fixa a taxa de inflação de curto prazo, ele está pensando na inflação lá na frente, né? A inflação 18 meses à frente, né? Essa é a lógica do regime de meta.
1: É isso que é a lógica do regime de meta, mas o ambiente no momento acaba influenciando muito mais do que eles admitem nas ao explicar o modelo.
0: Tá certo. Miriam, obrigado, Miriam. Até amanhã.
1: Até amanhã.
2: Até.
0: Intervalo agora.
2: E já voltamos.
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4: 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Em alguns casos, um sensor de pressão e temperatura do óleo danificado pode causar vazamento de óleo do motor, o que pode representar risco de derrapagem para os usuários da via que trafegam atrás do veículo, especialmente os usuários de veículos de duas rodas. Há, ainda, risco de ferimentos aos ocupantes e ou a terceiros, bem como de danos à propriedade. 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Início do atendimento 24 de julho de 2026. O tempo estimado para o reparo é de até 50 minutos. Mais informações. 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Para agendar previamente a realização do serviço, utilize o telefone 0800 012 2733 para clientes Land Rover. A ligação é gratuita e o serviço estará disponível de segunda a sexta-feira, das 8 às 18 horas. Também é possível contatar pelo e-mail clientelandrover@landrover.com.br, bem como pela página da marca na internet www.landrover.com.br e nas páginas do Facebook e YouTube. Visando resguardar a segurança e a satisfação de seus consumidores, a Land Rover Brasil adota esta medida e destaca a importância do pronto atendimento a esta convocação. 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
0: A informação agora está com a Ana Luísa Bessa, com agências aqui da nossa redação. É o terremoto no Japão. Foi forte, terremoto de magnitude 7.5. 7,1. Ana Luísa Bessa.
10: Sardenberg, Cássia e você ouvinte, a imprensa japonesa informou que muitas pessoas morreram após uma explosão em um shopping na cidade de Kashima. O incidente aconteceu em meio a um terremoto de magnitude 7,1 que atingiu a província de Kumamoto, na ilha de Kyushu, no sul do Japão. Imagens aéreas mostram que o teto do estabelecimento desabou parcialmente. Há relatos de desaparecidos e pessoas sob os escombros. Autoridades ainda não sabem, Sardenberg, o que provocou essa explosão. Ainda segundo a imprensa japonesa, diversas pessoas estão desaparecidas por conta de uma queda de uma chaminé numa fábrica de papel. A fábrica fica na região de Kumamoto, que é a mais atingida pelo tremor. O governo japonês disse que estabeleceu uma força-tarefa de emergência para responder aos danos causados pelo terremoto e coordenar ali o resgate com os governos locais. Alertas de emergência de terremoto foram emitidos para pelo menos oito cidades onde milhares de casas ficaram sem energia. Por conta da magnitude e da baixa profundidade, autoridades japonesas alertaram Sardenberg que há possibilidade de outro grande terremoto atingir o país nos próximos 3 dias. Segundo a primeira-ministra do Japão, Sanae Takaishi, o tremor provocou a queda de prédios, incêndios, interrompeu o fornecimento de energia para cerca de 40 mil imóveis. As autoridades chegaram a emitir um alerta para ondas de até 1 metro, mas horas depois, porém, o Centro de Alerta de Tsunamis do Pacífico informou que não havia mais risco para a costa japonesa e o Havaí. Vale lembrar, Sardenberg e você ouvinte, que o Japão está localizado no chamado Anel de Fogo do Pacífico e concentra cerca de 20% dos terremotos de magnitude 6 ou superior registrados no mundo. A gente lembra que há 10 anos, outro terremoto de grandes proporções em Kumamoto deixou 275 mortos e mais de 2.700 feridos. Sardenberg.
0: Muito obrigado. Essa foi a informação da Ana Luísa Bessa. E agora?
2: Agora nós temos mais informações com a Karen Lemos, ainda no noticiário internacional, a respeito da posse de Keiko Fujimori. Posse depois de um longo período de apuração das eleições no Peru, né, Karen? Boa tarde para você.
11: Exatamente. Boa tarde, Cássia, Sardenberg, e também para os nossos ouvintes. Pois é, finalmente Keiko Fujimori assume aí a presidência do Peru nessa terça, numa cerimônia programada no Congresso do país, na capital Lima. Essa posse marca o retorno da direita ao poder e do sobrenome Fujimori à sede do executivo peruano, 26 anos depois da saída do pai dela, Alberto Fujimori. A nova presidente venceu Roberto Sanches no segundo turno das eleições do país, que, como você disse, né, Cássia, foi realizado em 7 de junho, só que o resultado oficial só foi divulgado quase um mês depois, em 3 de julho. Essa diferença foi pequena, né? Foi uma diferença de apenas 49.641 votos. Essa margem tão apertada fez até Sanches dizer que não reconheceria o resultado das urnas e que recorreria a instâncias internacionais. Bom, essa é a quarta candidatura de Keiko à presidência. Nas 3 disputas anteriores, ela terminou em segundo lugar por margens também apertadas. Ela disse agora, né, que pretende buscar a união do país que está dividido, como a gente pode perceber, e mergulhado numa crise política. Lembramos aqui, né, o Peru teve 8 presidentes nos últimos 10 anos. Bom, Keiko vai receber a faixa presidencial das mãos de José Maria Balcazar Zelada. Ele assumiu um mandato interino em fevereiro, depois da destituição de José Geri. A presidente também terá que negociar com um Congresso bem fragmentado, viu, Cássio Sardenberg? O Partido Força Popular elegeu as maiores bancadas, com 41 deputados e 22 senadores, mas não tem maioria. Olha, sobre a cerimônia, né, o presidente argentino Javier Milei confirmou a participação, ele que defende, né, o avanço da chamada Onda Azul, né, que são as vitórias aí de partidos de direita na América do Sul. Também são esperados aí o rei Felipe VI da Espanha e presidentes de países como Chile, Bolívia, Equador, Paraguai e Uruguai. Rapidamente aqui, Keiko Fujimori tem 51 anos, entrou na política ainda adolescente, justamente acompanhando o pai, né, nos compromissos oficiais, ele enquanto presidente do país. e foi eleita deputada em 2006, passou um ano e meio presa entre 2018 e 2020 durante uma investigação sobre financiamento irregular de campanha, só que esse caso posteriormente foi arquivado. Volto com você, Cássia.
2: Muito obrigada, Karen Lemos.
0: E aí, com a eleição do Keiko Fujimori, completa aí uma relação de vários presidentes eleitos pela direita, extrema-direita ou centro-direita, nas últimas eleições na América Latina, especialmente na América do Sul.
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0: Bernardo.
1: Boa tarde, Sandberg. Boa tarde, Cássia. Boa tarde, ouvintes da CBN.
2: Boa tarde, Bernardo.
0: Bom, Bernardo, tivemos nesse final de semana e as convenções que lançaram as candidaturas do lado da direita. Flávio Bolsonaro, Ronaldo Caiado e Romeu Zema. Bom, seu comentário.
2: Ah, já queria começar perguntando uma coisa aqui para o Bernardo. Pelo menos rendeu já um trabalho para a Justiça Eleitoral, que vai avaliar se pode ou se não pode fazer vídeos como aquele de inteligência artificial com o ex-presidente Jair Bolsonaro. Não era ele no vídeo, mas a imagem dele, né, que era emulada. E esse vídeo foi utilizado na convenção, né? Será que vai poder ou não vai poder, Bernardo?
1: Exato, Cássia. Estamos aí diante do primeiro teste para a Justiça Eleitoral. A gente já sabia que essa seria uma eleição marcada pelo uso da inteligência artificial. Talvez a gente não esperasse é que isso ia vir tão cedo, ainda na fase das convenções, antes do início oficial da campanha, com o uso dessa tecnologia, que também tem um apelido de deepfake, né? Você usar o rosto de uma pessoa que existe para dizer coisas que ela não disse. E aí, Cássia, vai se abrir um questionamento tanto político quanto jurídico. É o seguinte, o TSE, o órgão máximo da Justiça Eleitoral, ele já editou resoluções proibindo o uso da deepfake, dizendo que não pode. E foi exatamente isso o que o Flávio fez para compensar a ausência do pai, que está preso, está em prisão domiciliar e, portanto, não pôde participar da convenção. Por outro lado, o ministro Cássio Nunes Marques, que foi indicado pelo Bolsonaro e que hoje é o presidente do TSE, deu uma declaração para o Estado de São Paulo dizendo, olha, se não for para criticar os outros, pode usar a inteligência artificial, o que não pode é para fazer difamação, calúnia, enfim. Estamos aí diante de um impasse e certamente essa questão vai ser judicializada, a gente vai ter que esperar o pronunciamento da Corte Eleitoral. Porque é claro que se puder, o Flávio Bolsonaro vai usar o tempo todo, né, durante toda a campanha, a figura do pai. Quem assistiu a convenção do Flávio Bolsonaro ficou justamente com essa impressão de que ele está ali se apresentando como uma espécie de um substituto, um representante. O candidato real é o Jair Bolsonaro, que está condenado pela tentativa de golpe e está preso dentro de casa. O Flávio chegou a dizer que o Jair Bolsonaro iria botar a faixa presidencial no peito dele em janeiro de 2027, ou seja, dando a entender que, olha, se eu ganhar, quem vai governar mesmo é o meu pai. Mas para isso, o pai tem que sair da cadeia, ele tem que ganhar a eleição, tem que acontecer muita coisa. O Jair Bolsonaro, Cássia, não foi a única ausência importante na convenção do Flávio. A gente sabe que ele tentava atrair os partidos do Centrão, falamos muito disso aqui na semana passada, mas nenhum presidente de partido do Centrão compareceu. Nem Ciro Nogueira, do PP, nem Antônio Rueda, do União Brasil, nem Marcos Pereira, do Republicanos. E isso mostra que o Flávio ainda está com dificuldade de montar o seu palanque para essa eleição. Outra ausência importante foi da Michele Bolsonaro, Michele que protagonizou um embate direto com o Flávio no mês de junho. Ela mandou um vídeo muito protocolar, no qual ela só cita o nome do Flávio uma vez, mas não apareceu, não pediu voto, não esteve no palanque, ou seja, deixou claro que o conflito dentro do clã continua. Quem deu as caras e acabou tomando as manchetes, ocupando o noticiário, foi o presidente da Argentina, Javier Milei, né, que aproveitou para atacar o presidente Lula, para atacar o ministro Alexandre de Moraes, tratar ali o Flávio Bolsonaro como seu representante no Brasil. A dúvida que fica é se o Milei vai ter algum voto na urna na hora da eleição lá no começo de outubro.
0: Bernardo Melo Franco, muitíssimo obrigado, Bernardo. Até quinta.
1: Até quinta. Um abraço para vocês, boa tarde para os ouvintes.
2: Até mais, Bernardo.
0: Essa questão da imagem do Bolsonaro, do Jair Bolsonaro por inteligência artificial, vai ser um tema crucial a ser respondido pelo Tribunal Superior Eleitoral. Porque se pode, você pode botar qualquer um na sua campanha, né?
2: Isso. Pode inclusive botar alguém que não poderia gravar vídeos e não poderia se manifestar.
0: Exatamente. Então é uma questão crucial que vai ter que ser decidida pelo Tribunal Superior Eleitoral, que pode e que não pode. E só para completar a informação, Cássia, rapidamente, eu tinha dito que a eleição da Keiko Fujimori no Peru segue, assim, a uma tendência de eleições de presidentes da direita. E a sequência, então, é a seguinte: na Argentina, Javier Milei; no Paraguai, Santiago Penha; no Equador, o Daniel Noboa; na Bolívia, Rodrigo Paz; no Chile, José Antônio Kast. E agora, Keiko Fujimori, no Peru, dá uma relação aí de presidente de direita na América do Sul. Intervalo agora.
2: E já voltamos.
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0: quarta-feira, 28 de julho de 2026. O candidato à presidência, Flávio Bolsonaro, decidiu prestar depoimento por escrito no inquérito em que é investigado por calúnia contra o presidente Lula. Por essa razão, a Polícia Federal cancelou a oitiva que estava marcada para as 14h de hoje. O senador poderia prestar o depoimento por videoconferência. No dia 3 de janeiro, o senador publicou nas redes sociais uma postagem em que associou o chefe do executivo ao narcotráfico internacional, lavagem de dinheiro, apoio a terroristas e fraude em eleições. O IPCA 15 subiu levemente 0,06% em julho, segundo o IBGE. Considerado a prévia da inflação no país, o indicador desacelerou em relação a junho, quando havia atingido 0,41%. O grupo Habitação registrou o maior impacto no resultado. A alta foi puxada principalmente pelos preços da energia elétrica residencial. Um dos principais motores do avanço do IPCA 15 no mês passado, a alimentação, registrou queda de 0,66%. No ano, o Índice Nacional de Preços ao Consumidor Amplo 15 acumula elevação de 3,51%. Dois advogados argentinos denunciaram o presidente Javier Milei por uso de dinheiro público para viajar ao Brasil. Ele esteve em São Paulo no fim de semana para participar do ato que oficializou a candidatura do senador Flávio Bolsonaro do PL ao Palácio do Planalto. Segundo a acusação, Milei cometeu os crimes de descumprimento de dever como funcionário público e mau uso dos recursos, já que utilizou o avião presidencial para um evento que não era agenda oficial. Jornais argentinos também criticaram a viagem de Milei e classificaram o episódio como o pior choque diplomático das últimas décadas com um importante parceiro. A imprensa informou que estão em jogo cerca de 30 bilhões de dólares em comércio bilateral. No horário de Brasília, 1h04.
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2: Rosana.
3: Oi, Sardenberg. Boa tarde para você, para Cássia e para os nossos ouvintes.
0: Boa tarde, Rosana.
2: A situação já é dramática em regiões da Espanha e da França, atingidos aí por incêndios florestais, que são dos maiores dos últimos tempos. E está previsto para chegar amanhã, a partir de quarta-feira, uma nova onda de calor na Europa. Situação que deve se complicar, Rosana.
3: Pois é, Sardenberg, o risco de propagação das chamas é muito alto por conta dessa previsão dos meteorologistas, alertando para uma nova onda de calor que vai atingir a Península Ibérica e o sul da França aí nos próximos dias. O que é que a gente tem nesse momento? Choveu em alguns pontos, em algumas áreas nas últimas horas, e houve também uma queda de temperatura. Por isso que as equipes de combate ao fogo conseguiram reduzir um pouco a intensidade dos focos. Mas esses incêndios florestais continuam fora de controle e o último boletim mostra que mais de 325 mil pessoas já tiveram que abandonar suas casas no sudoeste da França e no centro da Espanha. Na França, o fogo está avançando mais rapidamente na região de Bordeaux, que é uma das principais produtoras de vinho do mundo. E na Espanha, está se espalhando na região de Madrid, Ávila, Toledo e Valência. Inclusive, o governo decretou estado de emergência nacional. Essa nova onda de calor que está prevista para chegar nos próximos dias está preocupando muito. As autoridades estão se reunindo, convocando reuniões extraordinárias para coordenar a resposta a essa crise, fazendo promessas de reconstrução de áreas devastadas. A própria Comissão Europeia já ativou o mecanismo de proteção civil, está mobilizando aviões, helicópteros, bombeiros, etc. Mas, de acordo com os especialistas, não pode ficar só nisso. Cada país do continente europeu precisaria fazer o seu próprio Pacto Nacional sobre Mudanças Climáticas para acelerar medidas de prevenção e adaptação aos eventos climáticos extremos. Isso foi defendido agora pelo primeiro-ministro da Espanha, o Pedro Sánchez. Por quê? Os incêndios florestais, a gente sabe, eles fazem parte do ciclo natural de muitos ecossistemas ali, mediterrâneos, né? Eles já são esperados todos os anos. Só que com essa dimensão, essa gravidade, não. Essa é a maior onda de incêndios na região. E alguns especialistas em climatologia já estão se manifestando e associando a gravidade desses incêndios às ondas de calor sem precedentes que têm atingido a Europa como um todo. Essas ondas de calor, elas já aumentam em 20% o índice de risco meteorológico para incêndios. Eu tenho dados aqui do Serviço Climático Europeu, Copérnicos, mostrando que a Europa está aquecendo duas vezes mais rápido do que a média global, né? Esse junho agora foi o mais quente de todos os tempos. E nessas regiões que estão sendo atingidas pelos incêndios, a temperatura média tem ficado próxima a 32 graus, 7 graus acima do normal. E tem um outro dado que também está preocupando muito, que é o seguinte: quanto maiores os incêndios, maior a emissão de gases de efeito estufa. Por quê? Porque as áreas florestais, quando elas queimam, elas liberam milhões de toneladas de CO2 que ficam armazenadas na vegetação. Além da emissão de carbono, que compromete muito o alcance das metas climáticas, esses incêndios estão provocando as chamadas nuvens de fogo. São nuvens que produzem vento e raios. E isso ajuda a propagar as chamas e produzir novos incêndios. Inclusive, os bombeiros europeus estão dizendo, estão assustados, nunca viram acontecer esse fenômeno por lá. E o pior de tudo, gente, é que a tendência, segundo a ONU, é de mais incêndios. Eles devem crescer 30% até 2050. Então, assim, já existe um consenso científico de que a estratégia de combate aos incêndios florestais precisa vir acompanhada de políticas mais amplas de adaptação climática, de recuperação de ecossistemas e, sobretudo, de redução das emissões de gases de efeito estufa. Isso numa escala muito mais abrangente do que a gente verifica hoje, que possa reunir todos os governos da Europa. Essa é a visão aí dos especialistas em clima.
2: Rosana Jatobá, muitíssimo obrigado. A situação segue grave, a gente continua acompanhando. Voltaremos ao assunto. Obrigado, Rosana.
3: Um beijo para vocês dois e até quinta.
0: Até quinta, Rosana.
2: Vamos para o intervalo?
0: E já voltamos.
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0: Cassiano Ribeiro já aqui com a gente. Tudo bem, Cassiano?
1: Tudo bem, Sérgio, tudo bem, Cássio. Boa tarde.
2: Boa tarde, Cassiano.
0: El Niño já aprontando aqui pelo Brasil?
1: Já, Sardemberg. Infelizmente, temos aí notícias ruins chegando, especialmente no sul de novo, né? Rio Grande do Sul sofrendo com inundações desde o final de semana passado, não agora esse, mas o anterior, até o último final de semana. Regiões norte, noroeste do Rio Grande do Sul, regiões que são produtoras de grãos lá no Rio Grande do Sul, como cereal, como trigo, aveia, e estão agora na reta final do plantio dessa safra de inverno. Foram surpreendidas aí com inundações, com mais de 240 milímetros em poucas horas ali caíram nessas regiões. E aí isso não tem como não atingir a agricultura, né? Lavouras de grãos foram devastadas ali já nessas regiões. E o problema é que muitos produtores que acabaram de plantar receberam essa inundação. E foi uma chuvarada tão forte, Cássia, que a camada do solo ali, aquela camada onde ficam palhada, fertilizantes, nutrientes ali, além da semente ali, muitas vezes já germinada, tudo isso foi embora e não só isso, né, acaba gerando muito risco de erosão nessas áreas. Então, uma região que é muito importante, um estado que é muito importante para a produção de trigo no Brasil, é o maior produtor de trigo do Brasil, que está enfrentando aí essa situação de novo, depois de 2 anos de sofrer ali aquelas inundações lá em 2024. Então, um ano que o Rio Grande do Sul, os gaúchos já reduziram a área plantada de trigo, inclusive, por causa de aumento de custo de produção e por uma situação de dívidas ali que vem se acumulando justamente por causa do clima e de preços, né? Também dessa situação aí que está fora de controle com guerra acontecendo, elevando custos, preços de commodities estáveis que não sobem e também não dão rentabilidade para os produtores.
2: E a gente já observa também a situação do tempo, né? E provavelmente influenciada aí pelo El Niño, muito crítica em outras regiões. Na sexta-feira passada, a gente trouxe a informação daquela tempestade com ventos muito fortes, os fenômenos de microexplosões na região de Ribeirão Preto, no interior paulista, também levando muita destruição para aquela área, né, Cassiano?
1: Também, e uma região muito importante para a produção agrícola aqui no estado de São Paulo, né, Cássio? Então, a nossa reportagem apurou ali que Instituto Infraestrutura de algumas fazendas, pessoal que planta hortifruti, né, nessas regiões, canaviais, estruturas de armazenamento, tudo isso foi muito danificado nessas regiões ali afetadas por esse episódio do final de semana. E indo para fora do Brasil, você estava falando de Europa agora há pouco, a gente recebeu hoje, mais cedo, um comunicado da Associação Brasileira de Proteína Animal, em que eles falam que os efeitos do que está acontecendo também na Europa, que são essas queimadas gigantescas, sem precedentes, vão afetar aí de forma assim, são efeitos deletérios, segundo a BPA, para a avicultura da Europa. Então, mais um alerta aí também para essa região, né? Também por causa de El Niño, muito possivelmente. Já estamos sob influência desse fenômeno e só está começando, né, Cássia? Infelizmente tem essas notícias. Tem quem diga que no caso da produção de soja, por exemplo, o El Niño ele é favorável. Normalmente, em anos de El Niño, a produtividade da soja na região aqui da América do Sul, Brasil, Argentina, Paraguai e também Estados Unidos são favorecidas pelo El Niño. Então, é um fenômeno que ele traz muita atenção, muita preocupação, prejuízo, né, e riscos aí à vida, inclusive, mas também tem as culturas que são beneficiadas. A cana-de-açúcar, por exemplo, pode ser beneficiada porque ele aumenta a umidade, aumenta a brotação da cana, não significa que melhora a qualidade ali e a disponibilidade de açúcar na cana, mas ele ajuda na brotação. Então, da mesma forma que tem o efeito negativo, tem os efeitos positivos em algumas culturas.
0: No caso, a informação é que neste momento, lá na área de Ribeirão Preto, muita cultura de cana foi atingida, né? Pelo vendaval que foi derrubado, né?
1: Cana, canavial, infraestrutura de armazenamento, os galpões onde os produtores guardam máquinas, sementes, os insumos, muitas fazendas ali foram prejudicadas, tiveram ali prejuízo por causa desse episódio.
2: Eu ia perguntar o seguinte, porque muito se fala, né, Cassiano, quando a gente fala, por exemplo, do El Niño, a gente estava conversando agora há pouco com a Rosana Jatobá, e muito se fala daquele período que a gente já deveria estar cuidando da adaptação em relação a esse fenômeno climático, né? Porque a prevenção, a gente já está no meio de tudo isso que está acontecendo, uma coisa que já está acontecendo agora. Em relação à agricultura, pecuária, que dá para fazer em termos de adaptação num momento crítico como esse?
1: Excelente pergunta, Cássia. Tem muito que pode ser feito pelos produtores rurais, mas tem também o que não fica na mão do produtor rural, no caso de infraestrutura. Por exemplo, agora no Rio Grande do Sul, essas inundações da semana passada já prejudicaram todas as estradas vicinais, pontes caíram. Então, isso não tem muito como ficar na mão do produtor, né? Fica na mão ali do poder público. Agora, dentro da fazenda, o que muitos produtores brasileiros já fazem é a chamada agricultura regenerativa, que é uma série de boas práticas que inclui ali cuidado com o solo, com a saúde do solo, com o ambiente do entorno daquela produção. Então, você proteger ao máximo aquela produção com o plantio de árvores nativas, com integração de cultivos, com manejo ali que você torne o solo sempre protegido, né, com o máximo de palhada ou biomassa, que eles chamam, né, no solo. Tudo isso torna as fazendas mais resilientes. E a gente tem inúmeros exemplos do Brasil hoje, em todas as regiões, que produtores conseguem, né, nesses episódios aí de extremos climáticos, eles veem uma resiliência maior nessas áreas que adotam essas práticas de agricultura regenerativa. Então, é possível, sim, fazer algo para evitar grandes prejuízos, mas dependendo do fenômeno, dependendo da intensidade, caso como a gente vê agora no Rio Grande do Sul, não tem muito o que fazer. O produtor realmente precisa de apoio para seguro rural, para infraestrutura, para se reerguer depois e continuar nessa atividade, não abandonar. E aproveitando até o gancho, hoje é o dia do agricultor, inclusive, né? Então, uma nova era aí para os produtores rurais, para os agricultores brasileiros, do mundo todo, lidarem com esses fenômenos que vão ser cada vez mais frequentes e importantíssimo, né, ter essas adaptações, essas práticas de agricultura regenerativa.
0: E a gente fica falando aqui, El Niño, E o que é o El Niño? Tem que sempre dar essa explicação para
1: o El Niño, nosso ouvinte. Ele é quando é a formação, né, do fenômeno, ela ocorre pelo aquecimento das águas ali do oceano na área do Pacífico ali, equatorial. E esse aquecimento das águas, ele cria novas ondas, ou novas não, grandes ondas de chuva que atingem algumas regiões. Então, a região sul do Brasil, principalmente, é muito atingida, né, não só da região sul do Brasil, mas de toda a América do Sul. Tem chuvas acima da média, ao contrário, a região norte e nordeste tem chuvas abaixo da média. Então, risco de escassez, altas temperaturas, e toda a região central com muita irregularidade. Então, fica muito difícil saber o que acontece em ano de El Niño nessa região centro-oeste, sudeste do país, porque você tem irregularidade de chuva, de temperatura, pode vir uma tempestade de uma hora para outra, como a gente viu agora em Ribeirão Preto, e no sul, inundação, no norte, nordeste, chuvas abaixo da média.
0: Tá certo. Cacildo Ribeiro, muito obrigado e até a semana.
1: Até mais, Sardemir. Até mais, Cássio.
2: Até mais, Cassiano.
0: Muito bem, agora temos...
2: intervalo.
0: Já voltamos.
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0: Daqui a pouco nós teremos o comentário da Vera Magalhães no Viva Voz, mas eu já vou adiantando aqui para os ouvintes que ela está com a sua coluna da Vera Magalhães no jornal O Globo, fala do paradoxo mineiro, que é basicamente o seguinte: no caso da eleição para governador, das pesquisas da eleição para governador, o candidato que está na liderança, o nome que está na liderança em todos os cenários do primeiro e segundo turno, que é o senador Cleitinho, não vai concorrer. Quer dizer, e os que querem concorrer e que manifestam, enfim, interesse, estão simplesmente com pontuação muito, muito baixa. Esse é um dos paradoxos mineiros. E no caso da eleição nacional, da eleição para presidente da República, a Flávio Bolsonaro e o Lula aparecem num empate técnico. E o governador Romeu Zema, embora seja governador, dois mandatos e tal, ele não aparece bem na pesquisa lá no seu próprio estado. Mas esse será o assunto da Vera Magalhães, que vai falar também da situação em Pernambuco.
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terça-feira, 28 de julho de 2026. Os gastos de brasileiros no exterior atingiram entre janeiro e junho o maior patamar para o período desde 1995. O valor somou US$ 12,610 bilhões, o que representa alta de 22,5% na comparação com o primeiro semestre do ano passado. O aumento de gastos no exterior aconteceu em um momento de queda na cotação da moeda americana, movimento que torna mais baratas as viagens para outros países. Ao mesmo tempo, a economia brasileira continua em crescimento, apesar da desaceleração, outro fator que costuma influenciar os gastos no exterior. Os dados foram divulgados pelo Banco Central. O IPCA 15 subiu levemente 0,06% em julho, segundo o IBGE. Considerado a prévia da inflação no país, o indicador desacelerou em relação a junho, quando havia atingido 0,41%. O grupo Habitação registrou o maior impacto no resultado. A alta foi puxada principalmente pelos preços da energia elétrica residencial. Um dos principais motores do avanço do IPCA 15 no mês passado, a alimentação, registrou queda de 0,66%. No ano, o Índice Nacional de Preços ao Consumidor Amplo 15 acumula elevação de 3,51%. O chanceler do Irã afirmou que um ataque ucraniano contra um navio comercial da República Islâmica no fim de

0: semana não pode ficar sem resposta. O presidente da Ucrânia, Volodymyr Zelensky, acusou a Rússia de fornecer dados de satélite a Teherã para fins militares. Desde 2022, Moscou usa drones iranianos na guerra no leste da Europa. Kiev se ofereceu para interceptar armamentos do Irã no Oriente Médio. No horário de Brasília, 1h32.
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0: Daqui a pouquinho a nossa conversa com a Vera Magalhães, mas antes quero compartilhar aqui com os nossos ouvintes informação que está numa reportagem do Valor Econômico, do Valor Online, que dá conta de que o Brasil se tornou neste ano, pela primeira vez, o principal importador de carros chineses no mundo. De janeiro a maio deste ano, o país comprou 5 bilhões e 200 milhões de dólares em veículos eletrificados ou convencionais, superando compradores mais tradicionais, como a Rússia e a Bélgica, para chegar ao topo desse ranking. Os dados da alfândega chinesa mostram que as compras de automóveis do gigante asiático mais do que dobraram em relação aos 2 bilhões e 100 milhões de dólares que tinham sido registrados no mesmo período do ano passado e que já era uma alta de 146%. Naquele momento, o Brasil ocupava o sexto lugar entre os maiores importadores. O movimento é liderado pelos carros eletrificados, cuja importação somou 4 bilhões e 500 milhões de dólares nos primeiros 5 meses do ano. Apenas nos meses de abril e maio, esse volume alcançou 2 bilhões e 700 milhões de dólares. Então, o Brasil também assumindo aí essa dianteira em relação a outros países quando a gente fala da compra de veículos chineses. O Brasil já é o maior importador de carro chinês no mundo todo.
2: Antes do Brasil assumir essa liderança, os principais importadores de carros chineses eram a Rússia e a Bélgica. Eles continuam sendo grandes importadores de carros elétricos chineses, mas agora o Brasil passa à frente. Se bem que esse número de importações de carros chineses pelo Brasil deve diminuir, porque neste mês de julho entrou em vigor uma nova alíquota de importação que é bem alta, é 35% de alíquota de importação para os carros elétricos da China. Agora, de todo modo, fica aí demonstrado mais uma vez que a China está dominando a era dos carros elétricos.
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0: Vera?
1: Oi, Sardenberg. Boa tarde para você e para a Cássia, para os ouvintes, também para quem nos assiste.
2: Boa tarde, Vera.
0: Saíram hoje pesquisas da manhã, saíram hoje as pesquisas da Quest referentes a Minas Gerais e Pernambuco. Então, começando por Minas Gerais, que aliás é o tema principal da sua coluna no Globo, Vera.
1: Pois é, Sardenberg, é uma situação que eu chamei de paradoxal essa de Minas, porque é um estado, o segundo com mais número de eleitores no Brasil, é importantíssimo para a eleição presidencial, vem sendo assim pelo menos desde 2010, acontece uma coincidência absoluta de votos para presidente da República em Minas e no Brasil. É o estado de um dos pré-candidatos, que é o Romeu Zema, e ainda assim a situação para a sucessão mineira muito indefinida, a ponto de a Quest ter precisado fazer 5 cenários e provavelmente nenhum deles corresponder ao grid de candidatos oficial. Por quê? Porque o principal candidato que lidera todas as pesquisas, que é o senador Cleitinho, provavelmente não será candidato. Está sendo muito instado a desistir da candidatura em nome de uma composição mais ampla. E aí, o candidato que tem tudo para entrar no lugar dele pelas últimas tratativas, que é o Marcelo Aro, do PP, não foi testado como candidato ao governo. Falei mais cedo com o Felipe Nunes sobre isso, ele falou que essa é uma articulação de ultimíssima hora e quando eles registraram os cenários da Quest, ainda não existia e ele só foi colocado como pré-candidato ao Senado. Então, isso é para a gente ver o grau de indefinição do quadro em Minas e isso se reflete fortemente na disputa presidencial, porque tanto Flávio Bolsonaro quanto Lula têm a consciência de que precisam vencer em Minas para ser bastante competitivos nacionalmente. Uhum. E os dois enfrentam obstáculos lá. Do lado do Flávio, essa indefinição quanto à candidatura ou não do Cleitinho, o fato de que o principal cabo eleitoral da direita em Minas, que é o deputado Nicolas Ferreira, não querer apoiar o governador, que é do PSD, Matheus Simões, e isso está aí gerando uma instabilidade. E do lado do Lula, ele precisou intervir pessoalmente depois de ter duas recusas para serem candidatos, do senador Rodrigo Pacheco, da ex-prefeita de Contagem, Marília Campos, que é do PT, mas que preferiu ser candidata ao Senado e não arriscar uma eleição ao governo que pudesse deixá-la sem mandato. E a situação do Zema, que é candidato a presidente, está em terceiro lugar, bem atrás dos outros dois, e não consegue fazer o seu candidato, que é atual governador, Matheus Simões, decolar na sucessão de lá. Apesar do seu governo ter tido uma melhora de avaliação agora em relação a abril. Em abril, a maioria das pessoas tinha uma avaliação ruim do governo Zema. Agora isso se reverteu. E mesmo o governo do próprio Matheus Simões, que foi avaliado pela primeira vez, tem índices razoáveis, mas ele ainda é muito desconhecido e larga de um patamar ali bem medíocre, para dizer o mínimo ali, tímido, em situação de empate técnico com o Patrus Ananias do PT.
2: Agora, quando a gente fala da situação lá em Pernambuco, Vera, o que a gente observa é uma situação de empate técnico, mais com a Raquel Lira, do PSD, à frente do João Campos, do PSB. E isso surpreendeu muita gente, essa, acho que a gente pode chamar, né, de virada da Raquel Lira.
1: Virada, Cássia, porque no começo do ano a curva era diametralmente oposta. Os dois descreveram um X muito nítido na pesquisa, nos cenários de primeiro e segundo turno, na espontânea e em todos os segmentos praticamente. E aí eu fui a campo para ouvir aliados dos dois lados, porque o João Campos era considerado uma estrela em ascensão da esquerda, uma estrela em ascensão da esquerda não petista, que é algo raro, e muitos projetavam seu nome daqui a algumas eleições até como um virtual presidenciável pela força que ele demonstrava ter nas redes sociais e pelo fato de ter sido eleito e reeleito com margens muito grandes de votos, ali acima da casa dos 70% no Recife. Mas a Raquel Lira foi fazendo um trabalho de formiguinha para recompor a popularidade dela. Em estados como Pernambuco, o peso da máquina é muito forte e ele teve de renunciar à máquina que ele tinha, que era a máquina da prefeitura da capital, e ela não. Ela pode ser candidata no cargo. E, inclusive, está usando muito isso. Hoje mesmo, logo depois que saiu a pesquisa, eu fui alertada que ela estava ao vivo numa live no Instagram. E aí fiquei curiosa, porque coincidiu. E eu entrei, e ela estava numa live, na verdade, lançando obra, coisa que não pode mais fazer. A lei eleitoral diz que até 3 de julho só quem é candidato à reeleição no cargo pode entregar obra. Então, provavelmente vai haver lá uma disputa feroz e ferrenha na justiça eleitoral, porque Pernambuco tem essa tradição de disputas muito acirradas, de um antagonismo muito forte entre candidatos. Na eleição passada para governo foi assim, e essa não tende a ser diferente, vai ser uma eleição muito acirrada. E o que ele está dizendo, o pessoal dele está dizendo, que ele foi prejudicado pelo fato de que ela assumiu uma postura lulista de última hora, e muita gente ainda não se deu conta de que é ele o candidato apoiado pelo Lula e não ela. Tanto que existe uma pressão enorme do grupo dele para que o presidente Lula faça demonstrações cada vez maiores de que é ele o candidato e que não tem esse papo de dois palanques em Pernambuco, como ela gostaria que fosse. O Lula deixando solto o seu eleitorado para votar em qualquer um dos dois.
0: Mas da situação atual, o Lula, na situação atual, o PT está apoiando o João Campos.
1: Está apoiando o João Campos e o Edinho Silva, inclusive, foi instado a dar uma declaração pública nesse sentido. Edinho Silva veio a ser o presidente nacional do PT. E ele teve de dar uma declaração pública dizendo, não, nosso candidato em Minas é o João Campos. Mas isso não me parece algo muito... Ai, eu falei de novo Minas, desculpa.
2: Imagina.
1: Isso não me parece uma coisa muito inteligente numa eleição acirrada... você simplesmente pegar e deixar que a candidata que está liderando as pesquisas eventualmente migre para o seu adversário. Mas é isso que ele está tendo de fazer, porque o Alckmin é do PSB. O PSB é praticamente o único partido que o PT tem na sua coligação nacional, uhum. E precisa fazer esse gesto para o filho do Eduardo Campos, para o João Campos, etc. Então, o Edinho Silva já fez e o próprio Lula agora está sendo esperado que ele faça um gesto mais claro na direção do ex-prefeito do Recife.
0: E do ponto de vista do Lula, digamos assim, do ponto de vista exclusivo do Lula, o melhor era ter o apoio dos dois, né?
1: Exato, isso que eu não estou entendendo, por que que eles estão topando tão fácil essa pressão, é que a pressão é muito grande, o telefone fica tocando toda hora ali, porque ele não esperava estar em desvantagem em relação a ela. Quando você conversava com o grupo dele lá no início da disputa, eles estavam com um certo salto alto de que seria de lavada. E a recuperação dela já mostrava que não seria assim tão fácil. Mas ainda assim eles subestimavam muito as chances eleitorais da Raquel Lira, Sardenberg.
0: Nossa. Vera Magalhães, obrigado, Vera. Até amanhã.
1: Até amanhã. Ótimo jornal para vocês. Até mais tarde no Ponto Final.
2: Até mais tarde, Vera.
0: Intervalo, já voltamos.
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0: E aí, Teco?
1: Oi, Sardenberg, boa tarde, Cássia, boa tarde aos ouvintes, tudo bem?
2: Tudo certo, Teco, boa tarde.
0: IPCA quase zero, né, Teco?
1: Pois é, ótima notícia de novo, né? Já tinha saído uma notícia boa do IPCA mesmo de junho, agora veio o IPCA 15 de julho, quase zero, como você falou, 0,06. Mês passado tinha sido 0,41, esperavam 0,21. E o IPCA 15 mais ou menos voltou ali para o teto da meta, né? 4,52 em 12 meses. O que deixa animado, a gente deve ter um IPCA bom aí, né, em julho e agosto, então isso deve dar um novo ânimo. O mercado, Sardenberg, adorou, né? Bolsa subindo. E mais importante do que isso, na curva de juros, agora a gente tem a perspectiva de ter não um, mas dois cortes de juros da Selic até o final do ano. Então, a gente terminaria a Selic não em 14, mas em 13,75. Talvez a gente veja aí no Focus da semana que vem e na outra, aí talvez uma inflação ali, expectativa de inflação talvez até abaixo de 5, e talvez uma revisão ali da Selic. Então, ótima notícia para todos.
0: Já no exterior?
1: Já no exterior, Sandberg, tem acontecido uma coisa engraçada nas últimas semanas que até, de certa maneira, tem trazido um pouco de dinheiro aqui para a Bolsa Brasileira, né? Tem uma certa desconfiança, de novo, com essa história toda da inteligência artificial, desse mundo tech, investimento cavalar que as empresas estão fazendo, né? É um número astronômico que todas elas divulgam quando fazem o balanço. E a dúvida se essa conta vai se pagar, né? Se vai se fechar, porque estão colocando muito dinheiro na frente e essa dúvida tem aumentado. As ações de tecnologia do mundo afora estão sofrendo bastante em todo lugar. Nos Estados Unidos, o Nasdaq caindo 4% na semana, Google caindo 6%, aquela TSMC que é do chip 14%. E em bolsas asiáticas que estão mais ligadas com essa história, a situação está incrível. Assim, Coreia do Sul, 30% de queda esse mês, 11% só essa noite, muito ligado à tecnologia, a toda essa cadeia de inteligência artificial, e nesse momento está todo mundo se perguntando quem é que vai pagar essa conta, né? Se o cliente vai pagar esse investimento todo ou se vai virar prejuízo para essas empresas lá na frente. Então, é uma coisa que no final das contas ajuda a gente, porque a gente não tem isso, né? Então acaba tirando um pouco dinheiro desse futuro para uma coisa mais presente que a gente, banco, commodity, mas é bom ficar atento porque tem sido o motor de crescimento de muitos países e liderado investimento há um bom tempo, né? Então, é bom a gente ver para onde está indo essa história.
0: Teco Medina, obrigado, Teco. Até amanhã.
1: Até amanhã, tchau, tchau.
2: Até.
0: Intervalo e voltamos com Suzana Barelli.
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0: Suzana.
1: Oi, Sonnenberg, Cássio, ouvintes, boa tarde.
2: Boa tarde, Suzana, bem-vinda de volta.
1: Obrigada.
0: Vinda de volta de breves férias. E nós vamos falar da Europa. Já comentamos, já fizemos aqui reportagens sobre os incêndios florestais na Europa, basicamente na França e na Península Ibérica, e na França o fogo muito perto de Bordeaux, né, que é o principal produtor de vinho. E, enfim, essa é a situação, Suzana.
1: Então, é isso, né? O incêndio está ali, está apavorando um monte de gente, não é para menos, mas eu queria falar que o incêndio, ele pode, os incêndios florestais, né? Eles são nocivos também para o vinho, que tem um problema que é chamado smoke taint. Taint escreve smoke de fumaça, essas coisas, e taint, T-A-I-N-T, que na verdade é a contaminação da fumaça, que dá um efeito, um defeito sensorial que afeta o vinho. E, e não é que o vinhedo precisa pegar fogo. Se a fumaça chegar no vinhedo, ou seja, esses vinhedos que, né, a gente está vendo assim, em fogo perto de Bordeaux, perto dos vinhedos de Bordeaux, eles estão chegando nos vinhedos, a fumaça, e isso vai afetar o vinho da safra de 2026. E o que que é afetar? O vinho, ele tende a ficar com um gosto mesmo de queimado, de defumado, e que não é aquele leve defumado que às vezes vem da barrica, que é gostoso. É um sabor ruim mesmo que fica no vinho. Então, assim, isso além de ter todo esse, né, esse prejuízo com os incêndios, você vai ter um prejuízo nos vinhos dessa safra. A França, você falou bem da região de Bordeaux, que é onde está mais atingido. E na Espanha, no centro da Espanha, também tem vinhedo por perto, que também vai ter esse problema. Isso, assim, a explicação é que a casca da uva, ela não, é como se ela fosse uma esponja, assim, no sentido que ela absorve o que está ao redor. Então é simples, quando a gente prova um vinho que está muito perto do mar, ele tem um gosto mais salino, assim, que a gente até fala que é mineral. É a mesma coisa, está muito perto da fumaça, o vinho vai ficar com esse gosto esfumaçado. E a saída que provavelmente os produtores vão tomar é, assim, é vinificar muito rápido. Né? Então, o que que é? Quando você faz o vinho tinto, você põe a uva, né, toda, prensa e deixa fermentar ali a casca em contato com o líquido e aí vai elaborar o vinho. Provavelmente, eles vão deixar a casca muito pouco tempo em contato com o mosto, né, com o líquido, tirar essa casca logo, o que vai fazer com que os vinhos sejam mais simples, com menos complexidade, com menos tanino, com menos cor, que é o jeito de você evitar esse smoke taint.
2: Agora, né? Suzana, me ocorreu uma coisa. Quando a gente fala de vinho laranja, tem algum processo diferente com a casca para o vinho ficar
1: então,
2: laranja?
1: Sim. Os vinhos laranjas também. Na verdade, o vinho laranja, o que é? Um branco que é vinificado junto com a casca. Né? O laranja é o branco com uma maceração maior. Os vinhos laranja, se tiver produtor de vinho laranja nessas regiões perto do incêndio, também vai ter o mesmo problema. O que deve acontecer nessas duas regiões que estão com muito incêndio é isso. É o produtor fazer de tudo para evitar que o mosto, né, que o líquido, fique em contato com a casca, porque é o jeito de você evitar esse smoke taint. Então, os vinhos laranjas também teriam esse problema, ou também terão esse problema nessa safra de 2026, nessas regiões.
0: Mas até agora não há notícia de que os vinhedos tenham
1: não, assim. não tem notícia de que vinhedo foi atingido pelo fogo. Na Espanha está muito perto, mas assim, a fumaça já está chegando. Quando você vê foto de Bordeaux, da cidade de Bordeaux, você já vê tudo mais esfumaçado. Então a fumaça está chegando. O problema não é o fogo chegar, o problema é a fumaça chegar, que é como se ela colasse na uva e aí dá esse defeito, né, essa contaminação, vamos dizer assim, pela fumaça. Né? Então, o produtor de vinho está bem preocupado já.
0: Tá certo. Suzana Barelli, obrigado, Suzana. Até quinta-feira.
1: Até quinta.
2: Até, Suzana.
0: Bom, Cássia, ficamos por aqui. Tivemos na produção
2: a Ana Luísa Bessa e o Suellington Viana.
0: Um dos trabalhos técnicos.
2: O Juliano Fonseca.
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2: Uma ótima tarde a todos e até amanhã.
0: Muito obrigado pela audiência. Até mais.

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0: Terça-feira, 28 de julho de 2026. O governo federal avalia recorrer à Organização Mundial do Comércio para contestar a decisão da União Europeia de barrar as exportações de carnes brasileiras. De acordo com o Bloco Econômico, o Brasil foi excluído por não ter apresentado informações necessárias para comprovar que a produção nacional atende às exigências sobre o uso de antimicrobianos. De acordo com o Ministério das Relações Exteriores brasileiro, as perdas podem chegar a mais de 2 bilhões de dólares por ano. A medida entra em vigor em setembro. Fósseis de 2 bilhões de anos foram identificados na Faculdade de Medicina da UFMG. Eles foram encontrados em uma parede de mármore e estão entre os mais antigos já registrados no Brasil. Os fósseis aparecem em cortes transversais da rocha e formam desenhos que lembram pelagem de onça. Segundo os pesquisadores, Belo Horizonte pode ter o segundo maior acervo de fósseis do tipo no país. A capital mineira fica atrás apenas do Rio de Janeiro. Dois advogados argentinos denunciaram o presidente Javier Milei por uso de dinheiro público para viajar ao Brasil. Ele esteve em São Paulo no fim de semana para participar do ato que oficializou a candidatura do senador Flávio Bolsonaro, do PL, ao Palácio do Planalto. Segundo a acusação, Milei cometeu os crimes de descumprimento de dever como funcionário público e mau uso dos recursos, já que utilizou o avião presidencial para um evento que não era agenda oficial. No horário de Brasília, 2:03.
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1: 2:04. Olá, muito boa tarde para você, nosso ouvinte que está ligado na rádio CBN Amazônia, em Belém, 102,3 FM, a rádio que toca notícia aqui no estado do Pará. Também com imagens, você acompanha a gente diretamente do youtube.com/CBN Amazônia e pode participar interagindo com a gente, mandando mensagem lá pelo chat, mandando teu emoji, enfim, o que você quiser, interagindo sempre com a gente aqui online, mas também por WhatsApp, 0919-8814-0073. Lá você pode mandar vídeo, áudio, o que você quiser, sugestão de pauta e interagir também com as notícias que são, né, selecionadas aqui pelo Tarde de Notícias para você. Agora são 2:05. Seja muito bem-vindo, muito bem-vinda ao Tarde de Notícias desta terça-feira, dia 28 de julho de 2026. Vamos aos destaques do programa de hoje. Bombeiros encontram o corpo de vítima do acidente do micro-ônibus de passageiros próximo a Santarém. Uma pessoa continua desaparecida. Polícia Federal apura a prática de crimes sexuais contra mulheres sedadas no Pará. Clientes vão sofrer mudanças na conta de água. E ainda temos a coluna Novos Negócios com Antônio Correia. Tudo isso e muito mais você acompanha a partir de agora aqui no Tarde de Notícias. Vamos juntos até as 4 horas da tarde e eu conto com a tua interação, tua participação lá no chat do youtube.com/CBN Amazônia ou por WhatsApp 0919-8814-0073. O Tarde de Notícias está no ar.
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1: E a gente começa o Tarde de Notícias falando sobre o caso do acidente que aconteceu próximo ali a Santarém, né, no rio Uruará. O Corpo de Bombeiros Militar informou que encontraram o corpo do motorista chamado Denilson Deodoro. Ele foi localizado e identificado pelas equipes de busca nesta terça-feira e as buscas continuam porque ainda tem uma pessoa desaparecida desse acidente. É o adolescente Kailan Oliveira, de 14 anos. Uma equipe especializada do 4º Grupamento de Bombeiro Militar permanece no local, também realizando as buscas pelo veículo, né, o micro-ônibus que aconteceu aí esse acidente. A gente está falando desse micro-ônibus de passageiros que caiu sobre a ponte... caiu da ponte sobre o rio Curuá-Una, na PA-370, ali em Santarém, na madrugada da segunda-feira. Esse acidente aconteceu por volta de 5:30 da manhã, quando o veículo seguia de Uruará para Santarém. Segundo a Polícia Militar, o motorista perdeu o controle da direção ao tentar atravessar a ponte e o micro-ônibus acabou despencando nas águas do rio Curuá-Una. A única sobrevivente até o momento é Marinete Caetano Oliveira. Ela conseguiu deixar o veículo após a queda no rio. Ela foi socorrida por moradores da região e também encaminhada ao Hospital Municipal de Santarém. A cooperativa responsável pelo veículo informou que o micro-ônibus retornava de um frete e passava por manutenções regulares. A empresa afirmou ainda que presta assistência às famílias das vítimas e colabora com as investigações. A gente segue acompanhando esse caso para trazer aqui as atualizações para você. Afinal, ainda temos aí mais uma pessoa desaparecida, né? Ainda uma pessoa desaparecida, que é o adolescente Kailan Oliveira, de 14 anos. E também acompanhar o desenrolar das investigações para saber o que foi que aconteceu com esse ônibus assim que o veículo também for encontrado ali no rio Curuá-Una. Agora 2:08. E olha, a gente alertou também no Tarde de Notícias dessa semana sobre a situação dos rios, né, aqui na região, os rios da Amazônia, que as pessoas precisam ficar atentas, né, ao comportamento dos rios, porque a gente está no verão amazônico, a gente não sabe como é que esse rio vai se comportar em determinados pontos, ele pode aí apresentar perigos, né, para a navegação, apresentar perigos para o banho também. E ainda falando sobre o rio Curuá-Una, onde esse ônibus acabou caindo, né, e tivemos aí a morte de uma pessoa que já foi encontrada, que foi motorista do ônibus, e mais o jovem que está desaparecido, aconteceu também um outro acidente nesse mesmo rio, que foi na tarde da segunda-feira. Corpo de um jovem tinha desaparecido justamente nesse rio, o rio Curuaúna. A vítima acabou sendo encontrada, ela estava presa entre pedras em um trecho de corredeiras e ela foi localizada após a redução da vazão da usina hidrelétrica de Curuaúna para auxiliar nas buscas. O jovem desapareceu ainda no domingo, quando estava tentando atravessar o rio a pé, ao lado de um amigo. Os dois pescavam na região no sábado e foram surpreendidos pela força da correnteza. Segundo o sobrevivente, ele conseguiu completar a travessia, mas o amigo, que vinha logo atrás, acabou sendo arrastado pela água. O Corpo de Bombeiros iniciou as buscas ainda no domingo, mas as condições do local impediram que fizessem ali o mergulho no rio Curuaúna. A área é considerada de alto risco, com forte correnteza, corredeiras e também grande quantidade de pedras. As buscas submersas foram retomadas na manhã da segunda-feira e, com a redução do nível do rio, o corpo então foi avistado entre as rochas e resgatado pelos bombeiros. As circunstâncias do afogamento ainda devem ser apuradas pelas autoridades. Agora são 2 horas 11 minutos. A Polícia Civil do Pará, com apoio do Ministério da Justiça e Segurança Pública e da Polícia Civil do Ceará, prendeu 37 suspeitos de integrar uma organização criminosa especializada no golpe do falso advogado. A Operação Data Vênia cumpriu 54 mandados de prisão preventiva e 60 de busca e apreensão em cidades do Ceará. Segundo as investigações, o grupo usava dados públicos de processos judiciais para se passar por advogados ou ainda por representantes de escritórios de advocacia. As vítimas eram informadas que tinham valores a receber, mas que precisavam pagar supostas taxas ou outros custos para liberar o dinheiro de determinadas situações ali judiciais. De acordo com a Secretaria Nacional de Segurança Pública, o prejuízo causado pelo esquema aqui no estado do Pará ultrapassa R$1 milhão. A investigação também identificou a atuação dos suspeitos em Mato Grosso, no Amazonas e no Amapá. As investigações continuam para identificar outros possíveis envolvidos e também rastrear o destino dos recursos que foram obtidos através dessas fraudes. Os investigados podem responder por estelionato eletrônico, associação criminosa, organização criminosa e lavagem de dinheiro. 2 horas 12 minutos. Um homem foi preso pela Polícia Civil em Tomé Açu, nordeste do estado, suspeito de estuprar uma criança de 4 anos com um transtorno do espectro autista. A prisão foi realizada por agentes da Delegacia de Quatro Bocas, distrito do município. De acordo com a polícia, as investigações começaram depois da criança apresentar fortes dores na região genital, com maior intensidade no momento de urinar. Diante dessa suspeita, né, de violência, a vítima passou por uma escuta especializada, um procedimento padrão que é feito justamente para acolher, né, essa vítima e é realizado respeitosamente com profissionais capacitados para ouvir relatos de crianças e adolescentes que passam, né, por... Enfim, qualquer tipo ali de violência sexual, violência física, psicológica. E durante esse atendimento, a criança relatou de uma forma espontânea que o pai de um dos seus amigos tinha tocado em suas partes íntimas. O relato apontou o suspeito como o autor do abuso. Após a reunião de indícios do crime, a Polícia Civil representou pela prisão preventiva do suspeito, que foi deferida pelo Poder Judiciário. Depois de ser colocado, localizado e também detido em Tomé Açu, o suspeito foi levado para a unidade policial para os procedimentos cabíveis e foi transferido para o sistema prisional aqui do estado, onde permanece custodiado e à disposição da justiça. 2 horas e 14 minutos. E ainda falando de crime sexual, a Polícia Federal está apurando a prática de crimes sexuais contra mulheres sedadas. Hoje foram cumpridos mandados de prisão preventiva no Rio Grande do Sul, além de prisão temporária e busca e apreensão aqui no estado do Pará. Um homem de 29 anos foi preso em São Leopoldo, região metropolitana de Porto Alegre, suspeito de abusar da própria irmã e de uma prima. O segundo mandado foi cumprido em Castanhal, aqui no estado, contra um homem de 37 anos que teria abusado da própria esposa. A Polícia Federal apreendeu medicamentos, telefones celulares, computadores e também a operação buscou elementos contra os suspeitos que participavam de grupos na internet, imagina só, voltados ao compartilhamento de fotos e vídeos com cenas de violência sexual contra mulheres desacordadas, especificamente. As conversas ocorriam em sites e pelo app de mensagens Telegram. Eles também estariam trocando informações sobre substâncias com propriedades sedativas e novas formas de utilização para praticar e registrar os abusos. A investigação teve início ainda no ano passado, em 2025, a partir de informações compartilhadas pela Polícia Criminal da Alemanha, no âmbito da operação internacional coordenada pela Europol sobre redes transnacionais voltadas à difusão de registros de abusos sexuais contra mulheres sedadas. No total, a investigação já levou a 5 prisões e ao cumprimento de 4 mandados de busca e apreensão. Conforme o resultado das investigações, os alvos podem responder pelos crimes de estupro de vulnerável, divulgação de cena de estupro ou de estupro de vulnerável, registro não autorizado da intimidade sexual, além de outros delitos que podem ser identificados eventualmente também. São 2 horas e 16 minutos, a gente vai fazer um rápido intervalo, que tarde já voltamos.
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1: Tarde de Notícias, de volta, 2h19.
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1: Vamos dar uma olhada no trânsito da capital paraense nesse momento. As informações do aplicativo Waze estão mostrando movimentação intensa lá pela BR-316, hein? Tem um acidente de carro reportado no aplicativo ali na altura de Marituba, a mão que vai, né, que sai da cidade de Belém e entra na cidade de Marituba. Então aí o trânsito está um pouco intenso, justamente, imagino, por conta desse acidente que foi reportado. E 25 km por hora, então, trânsito intenso na região, ali passando a estrada do Aurá, já chegando no município de Marituba. A gente tem também trânsito aqui na capital paraense, mais movimentação, né, mais para a região central aqui da capital. A gente tem uma movimentação ali na 13 de maio, né, apresentando trânsito intenso nesse momento. A 13 de maio fica localizada no centro comercial da capital paraense. Temos também trânsito intenso na Antônio Barreto nesse momento, né, apresentando trânsito, uma lentidão ali entre a 3 de maio e a 14 de março. Agora são 2 horas, 20 minutos. Entregadores de aplicativo e mototaxistas já podem solicitar financiamento de motos e bicicletas por meio do programa Move Brasil. A previsão do governo federal é financiar 100 mil motos, motonetas ou ciclomotores utilizados em serviços de entrega e no transporte individual por aplicativo ou mototáxi. A reportagem é de Gisele Loureiro, direto de Brasília.
3: Entregadores de aplicativo e mototaxistas podem pedir o financiamento pelo portal do programa Move Brasil no endereço gov.br/movebrasil. Pelas regras, o financiamento de motocicletas e bicicletas elétricas ou não será de até 100%, com juros de 12,5% ao ano para homens e de 11,5% para mulheres. Para participar, é preciso ser profissional de aplicativo com no mínimo 6 meses de cadastro na plataforma e pelo menos 100 corridas ou entregas realizadas. O financiamento também vale para contratado no regime CLT, que tem a carteira assinada pelo menos 6 meses na mesma empresa. Além disso, o modelo deve ser 0 km, fabricado no Brasil e do tipo Flex. Modelos apenas a gasolina ou híbridos não são aceitos. Feito o cadastro, a resposta será enviada pela plataforma gov.br em até 5 dias úteis. A partir daí, o motorista aprovado pode buscar o financiamento diretamente em uma concessionária ou no banco onde já tem conta para análise de crédito e contratação. De Brasília, Gisele Loureiro para a CBN Amazônia.
1: E além da compra de veículos novos, o programa também prevê apoio para que empresas ampliem redes de recarga ou de troca de baterias para modelos elétricos. Nesses casos, podem ser financiados itens da estrutura do local e também as baterias. Agora, 2 horas e 22 minutos. Duas árvores de grande porte acabaram desabando em um balneário e assustaram um grupo de banhistas durante um temporal na tarde dessa segunda-feira em Nova Timboteua, nordeste do estado. Apesar do impacto e do susto, não houve feridos. O caso aconteceu na área de um igarapé que é conhecido na região como o Rio da Pisadinha, conhecido popularmente. Os frequentadores foram surpreendidos por uma mudança repentina do tempo, que trouxe chuva forte e intensas rajadas de vento. Sob a força da ventania, a estrutura de duas árvores não resistiu e cedeu em direção à área de banho. De acordo com testemunhas, os banhistas conseguiram ouvir os estalos dos troncos se partindo antes mesmo da queda total das árvores. Ao perceberem o estalo, as pessoas correram imediatamente em direção à mata para buscar abrigo. Todos saíram ilesos, mas houve registro de danos materiais. Uma das árvores de grande porte acabou caindo diretamente numa caminhonete que estava estacionada próxima ao igarapé. O veículo foi atingido em cheio e ficou parcialmente destruído pelos impactos dos galhos e do tronco. Equipes do Corpo de Bombeiros Militar e da Defesa Civil foram acionadas e se deslocaram para o balneário. No local, os agentes prestaram os primeiros atendimentos, também o acolhimento aos banhistas que estavam ali assustados, imagina só, né, com o ocorrido. Uma mudança de tempo, você está ali curtindo, enfim, com a família, e acontecer um acidente desse. Após a área ser isolada, os trabalhos das equipes de resgate se concentraram no corte dos troncos e na remoção segura dos galhos e das árvores que bloqueavam o espaço público de lazer. E a gente alerta aqui, né, nosso ouvinte internauta, a situação de banho, enfim. É bom a gente sempre dar uma olhada, né, e essa questão da mudança do tempo, né, não tem como prever realmente, né, procurar abrigo. É o fundamental a se fazer. Nessa ocasião aí, não tivemos nenhuma vítima, felizmente que a gente não teve nenhuma vítima, mas houve o dano aí material com a perda desse carro. Agora são 2 horas e 25 minutos. E a partir do mês de agosto, os clientes da Águas do Pará vão começar a receber um novo modelo de conta de água e esgoto. Atenção aí, você ouvinte internauta, né, que vai agora sofrer com essa alteração. A concessionária informou que a mudança é obrigatória em todo o país e vai atender a regras da Reforma Tributária Nacional. Apesar da alteração no documento, o valor da conta, as tarifas e a forma de calcular o consumo permanecem os mesmos. A principal novidade da mudança na conta de água é o novo formato da fatura. Então, prestar atenção, né, como é que vem essa fatura agora que vai passar a seguir o padrão nacional da nota fiscal de água. O documento também passa a apresentar de forma detalhada os tributos, imposto sobre bens e serviços, o IBS, e a contribuição sobre bens e serviços, o CBS. A Águas do Pará diz que esses tributos já faziam parte da composição da tarifa. Com a nova legislação, eles passam apenas a serem exibidos na conta de forma mais clara e transparente. Quem precisar atualizar cadastro pode entrar em contato com o telefone e o WhatsApp, que é o 0800-091-0091, pelo aplicativo Águas App, pelo site da concessionária ou em uma das lojas de atendimento. Vou repetir o WhatsApp então aí para você, 0800-091-0091. Então essa mudança aí na conta de água vai detalhar um pouco mais, né, os tributos, os impostos, né, sobre bens e serviços, principalmente esses dois impostos, é o IBS e

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Terça-feira, 28 de julho de 2026. O Conselho Curador do FGTS aprovou hoje a distribuição de 13 bilhões de reais entre os trabalhadores. O valor representa 89% do lucro obtido pelo fundo em 2025. E segundo o Ministério do Trabalho, 138 milhões de pessoas devem ser beneficiadas. O pagamento será realizado pela Caixa Econômica Federal até o dia 31 de agosto. O depósito será feito na conta do trabalhador que tinha saldo no FGTS em dezembro do ano passado. A Polícia Federal cancelou o depoimento que o senador e pré-candidato à presidência Flávio Bolsonaro, do PL, prestaria hoje no inquérito que investiga uma suposta calúnia contra o presidente Lula, do PT. Segundo interlocutores da PF, a defesa apresentou esclarecimentos por escrito no processo e o material será analisado pela corporação para avaliar se as informações prestadas são suficientes no âmbito da investigação. A defesa de Flávio Bolsonaro confirmou em nota que protocolou esclarecimentos sobre o caso. A Visa planeja demitir cerca de 2.600 pessoas. Os cortes afetarão principalmente as equipes de tecnologia e de produtos. No início do ano, a concorrente Mastercard anunciou planos de demitir 4% da força de trabalho global, citando a necessidade de reorientar os investimentos em diferentes áreas. Não há informações se a medida vai afetar funcionários no Brasil. Cerca de 300 mil pessoas foram orientadas a procurar abrigos emergenciais após o forte terremoto que atingiu Kumamoto, no sul do Japão. Aproximadamente 48 mil residências ficaram sem energia. Viagens de trem e voos foram suspensos. Fábricas interromperam operações. A Agência Meteorológica do país estimou o tremor como de magnitude 7.1, com uma profundidade de 10 quilômetros. No horário de Brasília, 2h32.

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1: Tarde de Notícias de volta, agora 2h33. Seis prédios históricos do Parque Zoobotânico Museu Paraense Emílio Guelde estão passando por obras de restauração e revitalização. As intervenções fazem parte de um conjunto de melhorias na unidade que acontece sem interromper a visitação. Bom lembrar isso aí para o nosso ouvinte internauta, que a visitação continua acontecendo lá no Museu Guelde. Durante o período dessas obras, algumas áreas permanecem isoladas e visitantes podem encontrar mudanças temporárias nos trajetos internos. O Museu Guelde informa que o Parque Zoobotânico continua aberto ao público sem qualquer alteração e se houver alguma alteração no funcionamento, ela vai ser comunicada previamente pelos canais oficiais da instituição. Entre os imóveis contemplados, né, nessas obras que estão acontecendo por lá, está o pavilhão Domingos Soares Ferreira Pena, conhecido como Rocinha, os chalés Andréas Guelde, Rodolfo Siqueira Rodrigues e João Batista de Sá. Também a Biblioteca Clara Maria Galvão, o Sobrado, onde funciona o Auditório Alexandre Rodrigues Ferreira, e a Casinha da Nove, localizada na esquina da Travessa 9 de Janeiro com a Avenida Magalhães Barata. Segundo o serviço do Parque Zoobotânico, as obras ainda não comprometem a experiência dos visitantes. Mesmo assim, o público precisa respeitar as áreas isoladas por tapumes e cercamentos e seguir as orientações das equipes sobre possíveis mudanças no percurso internamente no Museu Guelde. Além da restauração dos prédios históricos, uma nova etapa das intervenções prevê obras na portaria do museu, onde funciona a bilheteria, e também no passeio que liga o parque ao prédio da Rocinha. O projeto também inclui a revitalização do espaço Raízes, que permanece interditado, e a recuperação do muro do entorno do parque. A fachada volta para a Avenida Magalhães Barata, a fachada que é voltada para a Avenida Magalhães Barata, já começou a receber esses serviços. Agora, 2 horas 35 minutos, intervalo, já voltamos.
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1: Tarde de notícias de volta, agora 2h40.
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1: Antônio Correia já na linha para a coluna Novos Negócios de hoje. Antônio, boa tarde, seja bem-vindo.
9: Boa tarde, Brenda, boa tarde a todos os ouvintes.
1: Antônio, hoje a gente vai falar sobre a empresa que aprende mais rápido, sai na frente.
9: Perfeito. Normalmente a gente traz temas... mais técnicos, né, Brenda? E hoje eu quis trazer esse tema mais amplo, que eu acho que é um momento super importante, e muito se fala, principalmente nos dois últimos anos, em tecnologia, em inteligência artificial, e como o mercado, tanto quanto as empresas, estão se reinventando. Mas o ponto principal, muitas vezes, não é quem adota novas tecnologias ou quem tem mais dinheiro. Eu acho que o ponto principal hoje, quando a gente pensa em competitividade e mercado, é quem consegue se adaptar e se mover mais rapidamente. E, obviamente, com essa adaptação e com esse movimento, aprender. Então, o ciclo de aprender, se adaptar e se movimentar para aonde o mercado está indo, talvez é o que muda o jogo e muitas das empresas... acabam não conseguindo estar em linha com isso. Então, não é raro a gente ver empresas consolidadas hoje, em todas as indústrias, tá, Brenda? Não só em indústrias específicas, mas em todas as indústrias, perderem espaço para negócios menores. Seja um negócio menor que eventualmente está bem posicionado ali no mesmo mercado, na mesma cidade que aquela empresa está, seja várias empresas juntas consolidando uma presença no mercado mais importante. Então, a gente não é incomum a gente ver empresários de grandes varejos, né, reclamando de competitividade, não só local, mas global. Agora, com o advento de marketplaces, né, importações, empresas menores importando produtos com margens relativamente grandes, quer dizer, relativamente pequenas, mas se penetrando num mercado que eventualmente era um mercado consolidado, está cada vez mais comum. Então, aprender rápido, que eu costumo dizer, não é acertar sempre. É você arriscar, é você testar, experimentar. E quando essa empresa é uma empresa menor, de repente esse empreendedor está começando agora ou tem pouco tempo, ele tem mais chance de errar, ele tem mais chance de experimentar. Então, pontos relevantes nesse aspecto, né? Primeiro, ouvir o cliente antes de ouvir a concorrência. Muitas vezes o empreendedor está ouvindo o que a concorrência está fazendo, está prestando atenção no que a concorrência está fazendo, deixando de ouvir quem mais importa, que é o cliente dele. Segundo ponto, testar novas formas de vender, né? Incorporar tecnologias que realmente fazem sentido para otimizar, para diminuir custo, para melhorar resultado. E aprender com os erros, ao invés de ficar tentando dar justificativa, tentar esconder ou se penalizar porque tomou uma decisão errada e não conseguiu corrigir. Então, assim, o conhecimento hoje, Brenda, envelhece muito rápido. Talvez, de um dia para o outro, aquilo que era uma verdade deixa de ser verdade. Então, aprender rápido e mudar antes que o mercado mude, indo numa direção aonde ou eventualmente você sinta que há um caminho, ou eventualmente você tem dados para comprovar que aquele caminho é o melhor de todos, é o que muda o jogo quando a gente fala desses mercados tão competitivos de hoje em dia.
1: Antônio, quais são os passos para aprender mais rápido? Eu sei que cada empresa pode ter suas peculiaridades, mas existe ali um padrão, vamos dizer assim?
9: Eu acho assim, Brenda, eu acho que esse empreendedor, ele naturalmente deve estar antenado em tudo que o mercado dele está fazendo. O primeiro ponto é ouvir quem é o patrão do patrão, que é o cliente. Então esse é o primeiro ponto. Ouvir o cliente, fazer pesquisas, entender o que faz mais sentido e o que pode já não fazer mais tanto sentido. Esse é o primeiro ponto para aprender rápido. Segundo ponto, estar presente em tudo que a indústria que esse empreendedor faz parte está lançando. Então, quais os eventos, quais os congressos, eventualmente, o que o concorrente está fazendo que pode estar dando muito certo, né? Mas ouvindo mais do que executando sem uma perspectiva, sem dúvida é o melhor caminho. E principalmente, ouvir o teu cliente, talvez, parece uma coisa boba e básica, mas muitos empreendedores acabam deixando isso de lado e não fazendo o feijão com arroz que tem que ser feito no dia a dia, Brenda.
1: Perfeito. A gente conversou com o Antônio Correia na coluna Novos Negócios de hoje, falando sobre a empresa que aprende mais rápido, sai na frente. Obrigado, Antônio, pela participação.
9: Um abraço, Brenda. Um abraço a todos os ouvintes. Até quinta-feira, até terça-feira que vem.
1: Até semana que vem. Um grande abraço.
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1: 2:47, intervalo, já voltamos.
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1: 2:50. Vamos falar agora sobre proteção de celulares. Hoje, praticamente 100% das pessoas que a gente encontra no dia a dia possui um celular. E muitas vezes, esse pequeno aparelho carrega a vida inteira de um indivíduo. Daí a importância de proteger esse objeto de danos ou outro tipo de perda. Sobre esse assunto, eu converso agora com o Egeron Rory, especialista em tecnologia e riscos cibernéticos da Under Protection. Egeron, boa tarde, seja muito bem-vindo à Rádio CBN.
11: Boa tarde a todos.
1: Egeron, para a gente começar, queria que você falasse um pouquinho, né, sobre isso que eu acabei de comentar. Hoje em dia a gente tem esse aparelho celular e muitas vezes a gente usa ele para tudo, na verdade, né? O que, que de mais importante esses aparelhos carregam no nosso dia a dia?
11: Bom, hoje a nossa carteira de identidade, a nossa carteira de dinheiro, a nossa forma de identificação, nossa forma de comunicação, basicamente nossa vida digital está concentrada dentro desse equipamento, né? São muitas informações, tanto úteis quanto de entretenimento, que a gente carrega no nosso bolso e na palma da nossa mão.
1: E qual é o perigo da gente deixar esse tipo de aparelho desprotegido?
11: Bom, de uma certa forma, todos os nossos acessos, sejam eles corporativos, acadêmicos, de contas de redes sociais, informações de instituições financeiras, né, contas de e-mail, enfim, de comunicadores, todos estão ali concentrados nesse pequeno equipamento portátil. Então, de uma certa forma, toda vez que nós fazemos uma exposição, um vazamento, tomamos uma ação que é considerada insegura, né, de abrir alguma coisa ou compartilhar mesmo, abrindo um link suspeito, instalando um aplicativo malicioso, todas as nossas conversas, além de poderem ser monitoradas, as nossas contas também podem ser sequestradas, né? As nossas contas, tanto de redes sociais, né? Muito se fala sobre sequestros, por exemplo, de roubo de contas do WhatsApp, envio de e-mails, né, pedindo resgate, pedindo empréstimo, se passando por nós, né, e mandando para conhecidos, familiares, né, famosos golpes do Pix. Então, a superfície de exposição hoje nesse mundo é muito ampla, né, para concentrar esses dispositivos sem cuidados essenciais, assim, que a gente pode compartilhar, né, com todo mundo. E a gente começa, com certeza, com a prevenção, né, com o desconfiar antes de tomar qualquer ação, antes de abrir, antes de compartilhar, antes de instalar qualquer coisa. Essa é a primeira dica que a gente sempre deixa, né, para todo mundo.
1: Égeron, que tipo, além desses riscos digitais, né, que a gente está aí vulnerável para sofrer a qualquer momento, porque sempre tem um golpe novo, né, na praça, enfim. Que tipo de impactos também mais comuns os aparelhos acabam sofrendo? Digo ali, físicos também.
11: São ataques muito diversos, né? A capacidade de ter algum ganho financeiro sobre eles é enorme. Então, começa por aqueles mais comuns, que são esses golpes relacionados a dinheiro, né, golpes de PIX, de transferência, de suborno, enfim, passando por esses golpes, né, que são considerados de chantagem, alguém invadir o celular ou convencer você a passar uma imagem de um momento íntimo, enfim, são cuidados mais de uso digital, com certeza, passa pela proteção da nossa reputação, né, de todo mundo, que de uma certa forma ou outra está exposta na internet, seja uma rede de trabalho, uma rede social, né, com círculos de amizade, círculos de trabalho, e também pela nossa vida civil, né? Então, aplicativos como o GovBR, que concentram boa parte dos acessos, né, que são considerados os legítimos e formas de autenticação, inclusive de assinatura de documentos, são formas de você provar a sua identidade. Então, a capacidade de ter algum lucro econômico, né, subvertendo a função ou aplicando golpes a partir da sua conta, do seu nome, fazendo empréstimos no nosso nome, né, e aplicando golpes em terceiros a partir do nosso dispositivo e sendo validado por nós, alcança uma ampla gama de possibilidades de extração de ganho financeiro mesmo. Então, o cybercrime é uma tendência, né, as populações no mundo são cada vez mais expostas a esse mapa de caminhos digitais que a gente tem de possibilidades, mas eles também trazem consigo seus perigos. Então, de uma forma geral, os riscos digitais, eles ficam os mais aparentes, né, que também nós não podemos deixar de lado roubo, né, sequestro, né, a forma de você identificar e autenticar uma pessoa com o dispositivo dela, quando ela carrega o dispositivo dela, hoje é quase uma prova viva, né, uma prova de vida dos cidadãos, enfim. Então, a gama de ataques, ela é muito ampla, né, a forma de se proteger, como eu comentei, começa por uma postura mais de cautela, mais de tentar perceber se existe alguma coisa suspeita, e sempre prestar atenção em movimentos que estão ao nosso redor, né? Sejam eles físicos mesmo, de pessoas ao nosso redor, num ponto de ônibus, num local público, talvez até espiando o que nós estamos fazendo, porque essas pessoas podem estar, inclusive, observando qual é a senha que você digita para desbloquear o celular, e talvez seja o mesmo acesso que você depois vai autenticar na sua conta bancária, no aplicativo do banco, do aplicativo institucional, do GovBR, por exemplo, para fazer a assinatura de algum documento. Então, diversas fraudes podem acontecer através do nosso equipamento.
1: Égeron, quais são os recursos, né, que a gente pode utilizar para deixar esses aparelhos mais protegidos? Existem materiais mais seguros ou menos seguros para proteger os celulares?
11: De uma forma, assim, menos técnica, né, a gente pode dizer que os celulares, por natureza, aqueles que sofrem atualização constante já são bem mais seguros do que computadores, de um modo geral. O grande problema mora em duas partes, onde os celulares, eles não são mais atualizáveis, ou seja, eles não recebem mais atualização, então qualquer nova falha de segurança, eles ainda estarão sujeitos a essa falha, né, de um vírus, né, popularmente como a gente chama, eles estarem infectando os nossos dispositivos, e de uma outra forma, que isso pega tanto para celulares atualizados, é uma questão de postura. Então, quando nós estamos mais disponíveis a cair num golpe, a abrir uma mensagem suspeita, a clicar num link que é um pouco duvidoso, né, e ser direcionado para uma página que simula ou clona uma página oficial, original, onde as pessoas vão ali fazer um login, né, colocar seu usuário, senha, enfim, acaba essa segunda parte desse ataque caindo muito na intenção de um golpe. Então, muitas vezes eles nos clamam por uma questão de urgência, de escassez, que você não pode perder essa oportunidade nesse momento. Então, esse é um perigo que ronda tanto dispositivos atualizados e também os não atualizados. Esse é um perigo maior.
1: Edron, para a gente encerrar, tem ainda danos que podem deteriorar o celular com mais rapidez, né? Quais são os comportamentos e usos que podem afetar ainda mais a vida útil do aparelho? O que, que a gente pode fazer para evitar?
11: De modo físico, assim, existe um consenso, né, no estágio atual da tecnologia, onde tanto descarregar ele completamente, quanto carregar ele completamente, né? Você usar componentes que não são originais, podem trazer danos, inclusive riscos de explosão, risco de superaquecimento, um princípio de incêndio. E aí, claro, uma dica sempre é nunca carregar esses dispositivos perto de um material que pega fogo. Então, se a pessoa tem a mania de carregar e deixar, por exemplo, no braço do sofá, o celular, deixar na cama, ou pior ainda, né, embaixo do travesseiro, é o tipo de combinação que a gente considera muito arriscada, muito perigosa, e isso reduz muito a vida útil dos equipamentos. Então, utilizar bons carregadores, né, equipamentos de maior qualidade, não necessariamente apenas os originais, mas que tenham uma boa qualidade e garantia, né, de fabricação. Geralmente não são os equipamentos mais baratos, mas eles prolongam a vida útil e deixam os dispositivos, inclusive, mais seguros, né, para durarem mais. Outra situação se diz respeito à instalação de quaisquer tipos de aplicativos. Então, muitos aplicativos que não estão nas lojas oficiais, muitas vezes estão em lojas secundárias. Se alguém promete para você que aquele aplicativo só existe na loja daquele fabricante, daquele aplicativo, e você vai ver, ele não está na loja oficial, tanto do Android quanto do iOS, é muito provável que esses aplicativos possam estar consumindo memória, recursos, ou até mesmo roubando suas informações, roubando seus dados, suas senhas, porque eles não estão na loja oficial, não são autorizados. Então, eles podem deteriorar a vida útil de um equipamento que pode facilmente passar de 5 anos de uso para menos de 1 ano e meio.
1: Perfeito. Conversamos com o Edron Rory, especialista em tecnologia e riscos cibernéticos da Under Protection, falando sobre as possibilidades de proteger os aparelhos celulares atualmente. Obrigada, Edron, pela participação.
11: Obrigado, uma boa tarde a todos.
1: 3 horas em ponto, repórter CBN, já voltamos.
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12: Terça-feira, 28 de julho de 2026. O ministro afastado Marco Buzzi, do Superior Tribunal de Justiça, será julgado pelo plenário da corte na próxima quinta-feira. O STJ vai analisar um processo administrativo que pode resultar no afastamento definitivo do magistrado do cargo. Ele é acusado de assédio e importunação sexual por 2 mulheres. A advogada de Buzzi, Maria Fernanda Saad Ávila, contesta as acusações e afirma que há contradições nos depoimentos das testemunhas de acusação. Maria tem visitado os gabinetes dos ministros do STJ para apresentar os argumentos da defesa. O senador Cleitinho, do Republicanos, sinalizou ao PL que não será candidato ao governo de Minas Gerais. Na semana passada, o irmão do senador, Matheus Azevedo, morreu de leucemia. Cleitinho informou que não gostaria de se dedicar à agenda eleitoral durante o período de luto. O parlamentar não compareceu à convenção do Republicanos, realizada no último sábado. O IPCA 15 subiu levemente 0,06% em julho, segundo o IBGE. Considerado a prévia da inflação do país, o indicador desacelerou em relação a junho, quando havia atingido 0,41%. O grupo Habitação registrou o maior impacto no resultado. A alta foi puxada principalmente pelos preços da energia elétrica residencial. Um dos principais motores do avanço do IPCA 15 no mês passado, a alimentação registrou queda de 0,66%. No ano, o Índice Nacional de Preços ao Consumidor Amplo, 15, acumula elevação de 3,51%. O presidente ucraniano Volodymyr Zelensky se reuniu com Donald Trump na Casa Branca para solicitar mais sistemas de defesa aérea Patriot e explorar a retomada das negociações de paz. O encontro ocorre em meio à intensificação dos ataques russos. Zelensky destacou a prioridade na defesa antibalística e na cooperação estratégica com os Estados Unidos. Analistas observam o encontro como uma tentativa de Trump de fortalecer a política externa. No horário de Brasília, 3:03.
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1: 3:04. Olá, muito boa tarde para você que ligou o rádio agora em 102,3 FM, a rádio que toca notícia aqui no estado do Pará também. Com imagens, você acompanha a gente no YouTube, youtube.com/CBN Amazônia, pode participar mandando mensagem no chat, se preferir por WhatsApp, 0919-8814-0073. Mais de 1 milhão e 800 mil acidentes de trabalho foram registrados no Brasil entre janeiro de 2023 e maio de 2026, segundo o levantamento da Associação Nacional de Medicina do Trabalho. Os dados começaram a ser contabilizados depois que o Ministério da Saúde passou a exigir a notificação de todos os acidentes de trabalho atendidos pelos serviços de saúde. Apenas na região norte foram mais de 100 mil casos nos últimos 3 anos. A reportagem é de Felipe Igreja, direto de Brasília.
2: Antes da norma do Ministério da Saúde, só eram notificados acidentes de trabalho considerados graves, fatais e aqueles envolvendo crianças e adolescentes. Mas desde janeiro de 2023, todos eles são contabilizados, mostrando o impacto sobre a saúde da população e o peso dessas demandas para os serviços assistenciais públicos e privados e também para a Previdência Social. No total, entre janeiro de 2023 e maio de 2026, o país registrou 1.843.694 casos desse tipo. Apenas nos 5 primeiros meses deste ano, foram mais de 222 mil ocorrências. Responsável pelo levantamento, a Associação Nacional de Medicina do Trabalho avalia que os dados são importantes para enxergar onde os acidentes acontecem, quem são os trabalhadores mais expostos e quais medidas poderiam ser adotadas para orientar políticas públicas de prevenção.
3: São esses dados que vão municiar as políticas públicas de prevenção de acidentes de trabalho. Então, mostra uma realidade do nosso país em relação a acidentes, chama a atenção das empresas, porque realmente há necessidade de investir em prevenção de acidentes de trabalho.
2: Em números absolutos, o Sudeste lidera o levantamento, com mais de 780 mil notificações, cerca de 42% do total. Mas chama a atenção o número total de registro de acidentes de trabalho na região Norte. Nos últimos 3 anos, foram mais de 106 mil. Entre os estados, o Pará lidera, com mais de 34 mil registros. Em seguida, aparecem Rondônia, com mais de 21 mil, Tocantins, com mais de 15 mil, Roraima, com pouco mais de 12.600, Amazonas, com 9.600, Acre, com mais de 8 mil e Amapá, com pouco mais de 3 mil. Os números, no entanto, podem estar subnotificados em razão das características da região, como explica Rosilane Rocha.
3: É um número elevado que chama a atenção, mas é possível que em algumas regiões no país esse número esteja subnotificado. Além do trabalho informal, a interiorização também dos trabalhos. Então há regiões que existem atividades econômicas, mas que não têm esse acesso. Então é preciso que esses trabalhadores também busquem as centrais para que sejam notificados esses acidentes.
2: Ainda segundo os dados do levantamento, o país registra em média 45 mil acidentes de trabalho por mês em todas as regiões. O número é considerado elevado por especialistas, que defendem que os dados deveriam acender um alerta nas empresas e nos trabalhadores para ações de prevenção e de cuidados básicos de segurança.
3: É importante que as empresas entendam que cada $1 investido em segurança e saúde no trabalho, a gente tem aí de 3 a 6 dólares de retorno em produtividade. Ambientes saudáveis, livres de acidentes de trabalho, nós temos maior produtividade e bem-estar no trabalho.
2: Do total de casos registrados no Brasil, os homens responderam por mais de 1 milhão e 300 mil casos, cerca de 74% do total. As mulheres respondem por cerca de 25%. A maior concentração de acidentes ocorreu entre pessoas de 20 a 49 anos, com quase 1 milhão e 400 mil acidentes no período avaliado. De Brasília, Felipe Igreja para a CBN Amazônia.
1: 3:08. A Secretaria Municipal de Belém anunciou medidas para prevenir a saúde da população após a repercussão da chamada praia improvisada nas margens do canal do Tucunduba, onde moradores passaram a utilizar a área para banho. O caso já está há mais de uma semana viralizando nas redes sociais com imagens de moradores aproveitando aí o verão amazônico, né, muita calor, enfim, também a maré alta para momentos de diversão. Segundo a pasta, em nota divulgada por meio da Vigilância em Saúde, a Vigilância emitirá nota de alertas ao Serviço de Saúde do município sobre os riscos potenciais de ocorrência de doenças relacionadas à exposição às águas da área em questão. A SESMA informou que acionou a Secretaria Municipal de Segurança, Ordem Pública e Mobilidade para apoiar a fiscalização, por meio da Guarda Municipal, para prevenir novas exposições da população. E também, conforme a nota, equipes de Educação e Saúde da Coordenação de Endemias foram direcionadas ao local para realizar ações de orientação e conscientização junto aos moradores sobre os cuidados necessários e medidas de prevenção. A SESMA ainda não informou se esse cronograma completo de ações começou ou não de fato. A obra, nesta segunda-feira, a Secretaria de Estado de Obras Públicas esclareceu que essa obra do canal do Tucunduba não foi paralisada. Serviços de urbanização e qualificação ainda estão em andamento, com a limpeza de terreno, troca de solo, dragagem de canal, aterramento e a terraplanagem. A previsão de entrega é para dezembro de 2027. O plano de arborização da área está sendo elaborado em conjunto com a Secretaria de Meio Ambiente de Belém. Os moradores alegam que o banho no Tucunduba é seguro, desde que feito no momento certo. Diferente do que se pensa, o local não se tornou local de refrescância e de mergulhos durante julho de 2026. A prática é comum, tem mais de 30 anos, segundo os moradores em conversa aí nessa semana. Eles afirmaram que não há relatos de doenças ou mortes associadas a esse ato e que o banho no Tucunduba seria seguro desde que feito no momento certo, por exemplo, ali no momento de maré alta. E também, né, a gente acompanha essa situação por lá, acompanha as notificações, né, da Secretaria de Saúde e também da Secretaria de Meio Ambiente sobre essa situação por lá pelo Tucunduba. Agora são 3 horas 11 minutos. Os preços dos ovos de galinha comercializados em Belém registraram queda nesse mês de junho, encerrando aí uma sequência de altas que foram observadas no primeiro semestre de 2026. Mesmo com essa queda, o produto ainda acumula alta de até 20% nos primeiros meses desse ano. Isso foi feito de acordo com o levantamento do Diese. Na comparação de junho do ano passado, os preços permanecem inferiores aos praticados há um ano, indicando aí acomodação após altas elevadas aí registradas em 2025. A pesquisa foi feita em supermercados de Belém. A bandeja com 15 unidades, por exemplo, apresentou um preço médio de R$ 12,00 em junho, R$ 12,12 em junho e até R$ 12,39 em maio, a redução de 2,20%. Apesar desse recuo mensal, o produto tem uma alta acumulada de 11,5% nesse primeiro semestre. A bandeja com 30 unidades seguiu na mesma tendência. O preço caiu de R$ 29,42 em maio para R$ 27,99 em junho, redução de 4,85%. Ainda assim, como afirmei, né, o produto segue em alta acumulada de 20%. Feiras livres e mercados municipais, né, apresentam um comportamento semelhante. A bandeja com 15 unidades passou de R$ 10,53 em maio para R$ 10,47 em junho, uma queda de 0,5%. Mesmo com a redução, o produto acumula alta nas feiras livres de 8,39% nesse primeiro semestre. Em relação a junho do ano passado, quando era comercializado a R$ 14,65, o preço registra uma queda expressiva de 28%. Já a bandeja com 30 unidades nas feiras livres e mercados apresentou uma redução de 2,7%, passando de R$ 21,12 para R$ 20,54. Agora são 3 horas 13 minutos. A gente vai fazer um rápido intervalo, já voltamos.
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2: 3h23, tarde de notícias de volta. A Agência Nacional de Energia Elétrica manteve a bandeira tarifária amarela, o que representa a cobrança adicional na conta de energia devido a condições menos favoráveis para a geração elétrica no país. Mais do que explicar o aumento, a proposta é abordar como as famílias podem reorganizar o orçamento, quais hábitos realmente fazem diferença na redução do consumo e os erros que os consumidores costumam cometer quando tentam economizar. A bandeira amarela acrescenta R$ 1,88 a cada 100 kW consumido. Para conversar com a gente sobre essa tarifa, a gente recebe a Líbia Wanzeler, que é economista e mestra em economia pelo programa de pós-graduação em economia da Universidade Federal do Pará. Está conectada já com a gente. Boa tarde, Líbia. Seja muito bem-vinda.
3: Boa tarde. Obrigada pelo convite. E boa tarde a todos. Estão escutando bem?
2: Sim, estamos escutando perfeitamente. Vamos começar falando na prática, Líbia, o que significa essa manutenção, né, de bandeira amarela para o consumidor?
3: Na prática, a bandeira amarela significa que o consumidor passa a ter um custo adicional na conta de energia, né? Em julho de 2026 desse ano, esse acréscimo, como você bem falou, né, foi de R$ 1,88. para cada 100 kWh consumido. É importante explicar que não significa que toda conta de luz que aumentou R$ 1,88, esse valor é, no caso, adicional. Aí a gente tem que verificar, no consumo de uma residência, né? Quanto maior o consumo, maior vai ser esse impacto da bandeira sobre o seu consumo. E uma forma bem didática, para que a gente possa explicar melhor como é que isso acontece, para uma família que consome, digamos assim, não acontece, né? Mas, assim, didaticamente, para a gente compreender, de 100 kWh no mês, o adicional é de aproximadamente R$ 1,88. Para quem consome 300 kWh, estamos falando de aproximadamente um adicional de R$ 5,66 ou R$ 67,00 nos adicionais. Aí, o que acontece? Esse adicional tem esse adicional por conta da bandeira, mas a gente tem que acrescentar que fora tem os demais componentes da fatura, né? Tem a parte da distribuição, os tributos, impostos, que inclui encargos setoriais, o ICMS estadual, o FIS com fins federais, as contribuições da iluminação pública, que tudo isso favorece para o acréscimo na fatura de energia.
2: Agora, Líbia, quais são os principais erros que as pessoas cometem ao tentar economizar energia por conta das bandeiras tarifárias?
3: Bom, do ponto de vista econômico, nós precisamos olhar para o efeito acumulado, né? Se o acumulativo da fatura agora com a bandeira é R$ 1,88, se a gente for verificar ele isoladamente, parece pouco. Mas o consumidor não pode olhar apenas para a bandeira tarifária. E sim para um todo, né? Já que, no caso, ele já tem uma conta de energia que representa uma despesa recorrente e necessária dentro do orçamento familiar, mas não pode esquecer dos outros custos essenciais, como alimentação, transporte, aluguel, água, enfim. Então, qualquer aumento recorrente recebe atenção. E se existe do ponto de vista importante daqui do estado do Pará, né, nós temos que levar em consideração o nosso clima. Clima quente e úmido, então, para muitas famílias, reduzir o consumo não significa simplesmente deixar de utilizar determinados equipamentos.

0: Orçamento doméstico, pequenas economias recorrentes são importantes, porque quando somadas ao longo dos anos, podem representar um valor significativo para as famílias.
1: Agora, Líbia, vale a pena investir em equipamentos mais eficientes para economizar energia? Por exemplo, em quanto tempo esse investimento costuma trazer retorno?
0: Vale sim. Principalmente, quando a gente pensa assim, por exemplo, principalmente em preferir equipamentos com a categoria de classificação A, né, para que a gente possa utilizar equipamentos mais eficientes com maior capacidade econômica.
1: Agora, para a gente finalizar, Líbia, existe alguma orientação específica, né, ou hábitos simples dentro de casa, que acabam gerando mais economia na conta de luz, também para as famílias de baixa renda, para quem enfrenta já dificuldade para pagar as contas?
0: Sim, é importante sempre tentar arborizar o ambiente para gerar mais conforto térmico quando possível, aproveitar ao máximo a iluminação natural. Por exemplo, tem um costume muito tradicional de deitar, né, em lajotas para ajuda muito a evitar e ajudar no conforto térmico. Buscar utilizar o ar-condicionado de 23 a 24, dependendo do momento, e limpar sempre os filtros desse equipamento, né, e qualquer outro equipamento que precise dessa manutenção para ser utilizado. Utilizar lâmpadas de LED para poder consumir, que ajuda a reduzir o consumo em até 80% do que as lâmpadas incandescentes e fluorescentes. Acumular grande parte da quantidade de roupas e roupas de cama, aproveitando os dias ensolarados para lavar e secar. Isso ajuda muito. E utilizando a capacidade, claro, quando você acumula esses itens, né, você utiliza ao máximo a capacidade da sua máquina de lavar e reduz o número de lavagens por semana. E para pessoas de baixa renda, é interessante elas sempre buscarem, e verificar, está cadastrado no Cade Único, hoje. Ao estar cadastrado no Cade Único, sendo uma renda familiar mensal de até meio salário mínimo por pessoa, ela tem um direito a estar no tendo uma tarifa social de energia elétrica. Isso ajuda muito. E a gratuidade da parcela de consumo de até 80 kWh por mês. Isso ajuda a reduzir no consumo dela, abater, né, no, na fatura. Isso ajuda bastante. Além de outros programas, como tem também do desconto social que vigorou em janeiro desse ano,
1: Perfeito.
0: destinado a famílias inscritas no cadastro único. Ajuda
1: Perfeito.
0: bastante.
1: Perfeito. A gente recebeu a Líbia Wanzler, economista e mestre em economia pelo PPGE UFPA. Obrigada pela participação e pelos esclarecimentos, Líbia.
0: Eu que agradeço. E a todos que
1: Agora,
0: participaram.
1: boa tarde. Agora são 3h31. A gente vai para o Repórter CBN, já voltamos.
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3: A defesa do senador e pré-candidato à presidência da República, Flávio Bolsonaro, do PL, negou que o vídeo criado por inteligência artificial e usado na convenção partidária da sigla seja um pedido de voto de Jair Bolsonaro. A convenção realizada em São Paulo no último sábado exibiu um vídeo para simular um pronunciamento de Jair Bolsonaro que cumpre prisão domiciliar em Brasília. Os advogados de Flávio argumentam que o vídeo não violou a lei eleitoral, já que não ocultou o uso da tecnologia empregada. As justificativas foram enviadas ao Tribunal Superior Eleitoral. O governo do presidente Donald Trump informou que vai prorrogar por mais um ano as sanções aplicadas ao Brasil. A decisão ocorre com base na Lei de Poderes Econômicos de Emergência Internacional e mantém a ordem executiva de julho de 2025. Na ocasião, os Estados Unidos aplicaram uma tarifa de 40% sobre o Brasil. No entanto, a sobretaxa foi derrubada pela Suprema Corte norte-americana em fevereiro, que julgou não ser válido usar o mecanismo da legislação para tarifar parceiros comerciais. A justiça marcou para o dia 2 de setembro, na segunda vara criminal de Limeira, no interior de São Paulo, a primeira audiência de instrução do processo que apura a morte de uma jovem de 21 anos que foi lançada em um salto de rope jump sem cordas. O caso aconteceu no dia 13 de junho. Maria Eduarda Rodrigues de Freitas chegou a ser socorrida, mas não resistiu aos ferimentos. A ex-secretária-geral da presidência da Colômbia, Angie Rodrigues, acusou o presidente Gustavo Petro de mal

0: maus-tratos após denunciar um esquema de corrupção no governo. Rodrigues afirma ter sofrido ameaças ao se recusar a aprovar nomeações questionáveis. O presidente, que deixará o cargo em agosto, nega as acusações e classifica Rodrigues como manipuladora. Ela diz temer pela vida e relata sofrer de depressão e ansiedade devido à situação. No horário de Brasília, 3h33.
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2: 3h34. Nova Nazaré, no Mato Grosso, recebe pela primeira vez a imagem peregrina do Círio de Nossa Senhora de Nazaré. A cidade celebra, a partir de hoje até o dia 31, a chegada da imagem peregrina com missas, visitas a escolas, unidades de saúde e comunidades rurais. Nova Nazaré vive esse momento histórico para a comunidade. A chegada pela primeira vez ao município da imagem peregrina de Nossa Senhora de Nazaré, um dos maiores símbolos de devoção católica no Brasil. A visita integra a paróquia Nossa Senhora de Nazaré e tem como tema Maria Missionária de Deus. A comitiva partiu de Belém na manhã desta terça-feira com desembarque em Goiânia e viagem terrestre até Nova Nazaré, onde aguarda hoje às 19h para uma recepção oficial na Igreja Matriz, reunindo autoridades civis, lideranças religiosas e a população. Em seguida, às 19h, está prevista a celebração à Santa Missa de acolhida da imagem peregrina. A programação segue nos dias seguintes com uma agenda que combina fé e proximidade com a comunidade. Na quarta-feira, amanhã, a imagem visita a Prefeitura Municipal, a Câmara de Vereadores, escolas municipal e estadual e as unidades básicas de saúde da cidade, com momentos de oração dedicados a servidores públicos, educadores, pacientes e profissionais de saúde, encerrando com Santa Missa na Igreja Matriz. Já na quinta-feira, no dia 30, a Romaria segue por meio rural, com visitas a propriedades e fazendas da região, um encontro com produtores rurais e trabalhadores do campo e uma cavalgada de retorno à cidade. O dia se encerra com Santa Missa de Consagração das Famílias à Nossa Senhora de Nazaré às 19h30. A despedida acontece na sexta-feira, dia 31, quando a comitiva segue para Goiânia e embarca de volta a Belém, com chegada prevista para a noite do mesmo dia. A visita é conduzida pelo padre Wais Lucas, responsável local da paróquia de Nossa Senhora de Nazaré em Nova Nazaré. 3h36, intervalo, já voltamos.
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1: Tarde de Notícias de volta, agora 3h38.
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1: A internacionalização deixou de ser um caminho exclusivo para grandes indústrias. Com o avanço da logística, da tecnologia e dos acordos comerciais, pequenas e médias empresas também têm encontrado oportunidades para vender seus produtos e serviços no mercado internacional. O Brasil vem registrando crescimento no número de empresas exportadoras, impulsionados principalmente pelos setores de alimentos, bebidas, agronegócio, cosmético, moda, bioeconomia e produtos da Amazônia. Aqui no Pará, produtos como açaí, cacau, pescados, castanhas e outros itens da biodiversidade estão despertando aí cada vez mais interesse no exterior. E para falar com a gente sobre esse cenário, a gente recebe a Lucélia Guedes, diretora da Nauan Negócios Internacionais. Boa tarde, Lucélia. Seja muito bem-vinda à Rádio CBN.
2: Boa tarde. Obrigada, Brenda, pela oportunidade.
1: Para a gente começar, queria primeiro falar contigo sobre esse mito de que a exportação é só para grandes negócios, né, para grandes empresas. Fala um pouquinho dessa percepção. Ainda faz sentido a gente falar que exportar é só para grandes empresas?
2: Pois é, isso daí foi um mito, né, e algumas vezes ainda é colocado como um desafio para as pequenas empresas. Mas hoje a gente tem percebido um crescimento muito significativo de pequenos negócios acessando o mercado internacional. Então, o que acontece com a pequena empresa é que ela precisa apenas adaptar o seu processo, o seu fluxo interno, para alcançar um nicho de mercado diferente do mercado local e do mercado nacional. Eu sempre falo que é necessário entender os trâmites operacionais da exportação. E depois que você aprende, você vai embora, né? Você voa.
1: É questão de conhecimento e informação mesmo.
2: Exato. Conhecimento e informação. O que falta muito, e é isso que é muito bacana vocês poderem tá dando essa oportunidade para a gente falar, é justamente por isso. A informação, no caso da exportação, da internacionalização, ela é essencial para uma empresa que deseja se internacionalizar. É entender como funciona o jogo no mercado internacional.
1: Lucélia, como é que funciona, né? Para quem deseja e não sabe como começar, dar os primeiros passos para exportar, o que que o empreendedor deve pensar e se organizar?
2: Então, a gente sempre tenta analisar o potencial do produto. Você citou no início da tua fala o potencial amazônico de todos os produtos que a gente tem dentro da nossa biodiversidade, né? A maioria desses produtos, eles têm sim um grande potencial, mas o que a gente tem visto? Que a maioria desses produtos, eles não são exportados diretamente por empresas amazônidas. Acaba que muitas vezes a gente desce o insumo ou vende para atravessadores esses insumos e acaba que essas pessoas acabam exportando. E aí a gente volta, né, para aquele mito. Mas por que nós, na Amazônia, não estamos fazendo essas exportações? E é justamente por uma organização que a gente precisa fazer dentro dos nossos negócios. Uma organização interna, inicialmente, de tentar entender como funciona na prática uma exportação. Tentar entender qual é o mercado que eu vou atuar. Nós temos quase 200 países no globo. Então, mercados específicos têm regras específicas. Então, eu não vou começar vendendo para vários países. Então, eu preciso entender a regra do país onde o meu produto tem potencial de ser negociado. Adaptar esse produto para esse mercado. E aí, assim, eu consegui buscar compradores internacionais.
1: Como é que o empreendedor pode entender o mercado que é mais favorável para ele, né? E se o produto dele está ali adequado para aquele mercado?
2: Então, nós, como empresa de consultoria, a gente já tem meio que um checklist, né? Mas o que a gente tenta dar para o empreendedor? Autonomia para que ele possa entender como ele pode encontrar e como ele pode adaptar o seu produto. Um dos nossos grandes desafios é a regulamentação técnica. Então, nós temos muitas empresas sendo criadas dentro da Amazônia, mas que elas precisam de regulamentação técnica e certificações. Existem alguns países que exigem algumas certificações específicas, então é preciso que haja um investimento nessas certificações. A partir daí, existem hoje ferramentas de estudos de mercado e existem também instituições a nível nacional, a nível estadual, que auxiliam esse empreendedor a tentar encontrar um mercado-alvo para o seu produto.
1: Agora, Lucélia, como saber se um produto tem esse potencial, né? Você falou ainda que há essa questão da consultoria, enfim, ajuda a esses estudos, mas apesar de você conhecer, você tem que, muitas vezes, nos primeiros passos, saber exatamente o que você vai fazer, né? Quais são, de repente, os erros mais comuns dessas empresas que estão começando, estão tentando exportar pela primeira vez, e como fazer para evitá-los?
2: Vamos lá. Uma das coisas que a gente tem falado muito é que os negócios no Brasil, especificamente na Amazônia, eles não nascem com foco no mercado internacional. Então, geralmente, se cria uma empresa pensando em vender localmente, no máximo nacionalmente. E aí você já começa com uma comunicação local, né? O que isso quer dizer? Você não faz um brand pensando num potencial internacional. E quando eu falo no brand, nós temos uma grande vantagem ao nosso favor, que é a identidade amazônica, que é o selo da Amazônia. Recentemente foi lançado pelo Ministério do Turismo, né, o feito de Amazônia, que pode ser utilizado pelas indústrias e empresas que produzem na Amazônia. Muitas vezes as empresas criam produtos dentro da Amazônia, utilizam insumos amazônicos e não usam isso a seu favor. E a marca Amazônia, ela é uma marca forte. Então, para mim, esse é um dos primeiros erros, não usar a amazonicidade a seu favor nos produtos, principalmente que vêm da bioeconomia, né? Um segundo erro é não olhar o que o mercado precisa. Muitas vezes a gente cria produto que são incríveis, mas eles estão sendo elaborados dentro da nossa cabeça, dentro da nossa empresa, e não é, de repente, a necessidade do mercado. Hoje a gente tem várias ferramentas de estudo de mercado onde a gente pode fazer essa análise, né? Uma outra questão, a gente tem uma concentração muito grande em alimentos e bebidas. Então, nasce cada dia mais, eu fico impressionada de quantas empresas a gente tem sido desenvolvida aqui, focada em alimentos e bebidas, com foco, né, nos insumos amazônicos. Então, a gente precisa pensar, principalmente no primeiro momento, na regulamentação técnica, né? Eu penso no brand, na minha identificação, na minha comunicação com foco no internacional, mas eu preciso seguir uma regulamentação técnica e um prazo de validade. Então, o produto, quando a gente fala de produto tangível para exportação, ele precisa estar pelo menos num prazo de validade de 10 a 12 meses para que ele possa ter tempo de prateleira, né? O que a gente chama de shelf life. Um produto com menos tempo de validade vai ser um pouco difícil de negociar. Fora isso, né, atentar para as certificações, para as regulamentações técnicas. Ah, mas a gente só exporta produto? Não. A gente exporta serviço. Então, quando a gente fala em exportação de serviço, é a gente buscar atentar para as especificidades dos países que a gente vai trabalhar. Então, olhar a questão cultural, olhar as questões regulatórias, né, do país para qual a gente vai fazer essa exportação. Então, tanto o serviço já não tem esse problema de validade, mas tem da gente tentar entender como funciona essa prestação de serviço no país que a gente vai tentar prestar a nossa exportação.
1: Lucélia, você falou que para fazer isso precisa de documentação, precisa aí de certificação, questões sanitárias precisam estar ok também, e isso tudo costuma assustar um pouco os empresários, principalmente os médios e pequenos empresários, né, quando pensam em exportação. Até que ponto isso realmente é um obstáculo? Isso pode parar aquele empresário, aquele produto que realmente tem um grande potencial para ser exportado?
2: Pode. Não tem como um produto, principalmente quando a gente fala de produtos de origem de alimentos e bebida, cosméticos, né, que tem a questão da saúde que precisa ser verificada, eles precisam estar todo regulamentado. Agora, existem várias formas dessa regulamentação acontecer, inclusive, hoje nós temos vários fundos, nós temos várias parcerias que o empresário pode buscar com entidades como o SEBRAE, como a Federação das Indústrias, né, como a própria APEX, que é uma agência de promoção à exportação do governo federal. Então, existem alguns meios que podem ajudar esse empresário no início dessa caminhada. Eu sempre falo que o empresário que deseja exportar, ele nunca está só. Existem inúmeros programas que incentivam a exportação. Inclusive financiamentos mesmo para exportação, com capital de giro e tudo. E aí o que acontece? É aquilo que a gente falou no início. O empresário não tem conhecimento desses produtos, desses serviços que vão ajudar ele nesse processo. Realmente começar sozinho é difícil. Agora, se você realmente busca uma consultoria especializada, busca apoio de entidades, né, como o SEBRAE, como a Federação das Indústrias, você com certeza vai ter um facilitador nesse processo.
1: Lucélia, o Pará, como a gente falou ainda há pouco, tem potencialidades enormes aí de produtos da nossa sociobioeconomia, enfim, e muitos empreendedores que trabalham com isso, eles sonham justamente em vender para outros países. Mas, muitas vezes, o acredita que esse mercado não é para ele. Quais são os segmentos, né, que você, trabalhando com isso diretamente, tem observado que tem despertado interesse internacional hoje, né, e que são segmentos que com certeza vão dar retorno para esse empreendedor?
2: Então, a gente, na Amazônia, a gente tem inúmeros insumos que, verticalizando, eles conseguem. A gente consegue trabalhar alimentos e bebidas que, nossa, alimentos e bebida sempre vai ser necessário, né? A questão dos cosméticos, isso também é muito forte, né? A nível internacional. Artesanato, né? A questão das nossas biojoias, a economia criativa como um todo. A própria moda amazônica, né? A gente já está trabalhando essa internacionalização. Mas eu vejo que a gente tem uma crescente muito forte em relação a essa questão dos alimentos e bebidas, né? A gente tem um produto muito forte, que é o açaí, no mercado internacional. Existe, sim, uma grande oportunidade para os nossos produtos. Então, o que a gente precisa nesse primeiro momento é entender como funciona o processo, tá? Tentar que o nosso produto esteja adequado a essas exigências internacionais, porque, com toda certeza, a gente tem uma quantidade de mercado imensa à disposição e que compra, né, no mundo inteiro.
1: Geralmente, essas adaptações, né, que é preciso fazer para que se exporte um produto, que são necessárias, elas demoram, variam dependendo do produto?
2: A gente tem algumas alternativas, tá? Para um produto, alimentos, bebida, cosmético, ele ser exportado, ele precisa realmente, por exemplo, de um mapa ou de uma Anvisa, tá? Que são regulamentações técnicas, né, a nível de Brasil. E, às vezes, o pequeno, como a gente falou, ele não tem essa condição de repente, liberar uma licença nesse patamar. A gente tem a questão da terceirização. Hoje, é muito possível a gente trabalhar o que a gente chama de white label ou terceirização. O que é? A gente ter uma fórmula, ter um produto que a gente cria com a nossa marca própria e a gente ter uma indústria que, muitas vezes, ela está com uma capacidade ociosa e ela pode produzir para a nossa marca. Então, essa também é uma outra alternativa. Uma outra conversa que a gente tem falado muito é tentar unir grupos de empresas que estão produzindo o mesmo produto. Por exemplo, nós temos crescido muito em relação ao chocolate, ao cacau amazônico, né? Eu conheço bem essa realidade, mas nós temos pouquíssimas empresas, né, que têm a certificação e a regulamentação técnica para exportação. Todos estão trabalhando esse potencial, mas a dificuldade e o desafio de se regulamentar tecnicamente é grande. Então, por que a gente não pensa, né, em trabalhar em conjunto, né, em trabalhar não como cooperativa, mas trabalhar uma fábrica em conjunto para que a gente possa fazer essas exportações? A gente tem hoje o Parque de Bioeconomia, que está aqui pertinho da gente, que ele vai trabalhar também essa questão de alimentos, então já é uma outra alternativa, porque ele tem essa opção também de você poder produzir. Então, é importante que os empresários procurem o Parque de Bioeconomia para saber quais são as formas que eles podem produzir alguns produtos voltados para alimentos e bebida e já com as certificações. Então, como eu te falei no início, existe sim formas da gente conseguir resolver essas questões mais técnicas dentro do processo.
1: Há oportunidades, né?
2: Muitas oportunidades, muitas. E a gente não. A grande questão da exportação, que eu defendo muito, é que o empresário que quer ter sucesso a longo prazo, ele não pode ficar na mão de um único mercado. Nós temos aqui a América Latina, né? Hoje nós temos voo que a 4 horas e 15 minutos nós estamos de Bogotá. Nós temos a Colômbia aqui pertinho da gente, agora com voo direto. Né? Nós temos as Guianas. Né? Para quem deseja vender Paraguai e Uruguai, nós temos o acordo do Mercosul. Nós temos agora o acordo que foi assinado entre o Mercosul e a União Europeia, que só trazem benefícios. Então, assim, a gente tem uma série de benefícios que eu acredito de verdade que são impulsionadores para a gente diversificar os nossos mercados.
1: E aqui, no Pará, a gente já está mais perto da União Europeia, né, do que
2: pois
1: do
2: é,
1: resto do
2: gente,
1: país.
2: A gente tem um voo, a gente tem um voo rapidinho, a gente chega em Portugal.
1: Exatamente.
2: E a gente tem, assim, tem voo também para os Estados Unidos direto, porque isso também facilita, uhum. a questão logística, ela é importante nesse processo. E para mim, eu acredito de verdade no processo de internacionalização, justamente por a diversificação de mercado, ela ser uma necessidade de sobrevivência. A gente, para sobreviver no mercado competitivo e principalmente no mercado hoje, que é digital, hoje você compra por um clique. Uhum. Então, hoje o teu concorrente não é mais a loja do shopping do lado, a loja da rua do lado. O teu concorrente é o mundo. Porque por um clique eu compro da China. Mas por um clique eu não vendo para a China. E eu falo muito isso nas minhas consultorias. Por que a gente está comprando com uma rapidez tão grande do mercado internacional, principalmente China, Estados Unidos, e por que a gente não vende nessa mesma velocidade? Então, espaço como esse que vocês estão nos dando a oportunidade de falar, é justamente para a gente fazer essa reflexão. Hoje, um negócio, para sobreviver, ele precisa entender que existe, sim, uma concorrência mundial.
1: Lucélia, para a gente finalizar, qual é o conselho que você daria para esse empreendedor que sonha em vender para outros países, mas está ainda desacreditado ou está meio perdido, não está sabendo por onde começar? Qual é o conselho que tu dás?
2: Procure tentar entender por meio de consultorias, de apoio de entidades como o SEBRAE, como a APEX, como a Federação das Indústrias, como o AgroBR, que a gente tem dentro da FAEPA. São projetos, né, que trabalham a capacitação e a orientação do empresário. Ou consultorias privadas, como a gente faz, uhum. justamente para você tentar entender. Não tome nenhuma decisão antes de entender como funciona o fluxo. A gente, na consultoria, a gente tem um passo a passo. A gente tem um checklist que a gente direciona. Olha, a gente faz tipo um diagnóstico e vê a maturidade. Você está precisando desses aspectos aqui. Os mais críticos são esses. Vamos começar pelos mais críticos. Uhum. Então, é se capacitar, é estudar, é buscar entender e depois regularizar a empresa, regularizar o produto e aí buscar mercado.
1: Perfeito. A gente conversou com a Lucélia Guedes, que é diretora da Nauan Negócios Internacionais, sobre como preparar a empresa para exportar. Obrigada.
2: Eu que agradeço.
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1: 3h55, intervalo, já voltamos.
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1: 3h57. Os candidatos pré-selecionados na primeira chamada do ProUni para o segundo semestre de 2026 têm que ficar atentos ao calendário do processo seletivo. O prazo para comprovar as informações declaradas na inscrição termina na próxima sexta-feira, dia 31. Etapa obrigatória para garantir a bolsa de estudos em instituições privadas de ensino superior. A validação dos dados deve ser feita conforme as regras estabelecidas no edital do programa. Os estudantes precisam apresentar documentos que comprovem as informações fornecidas durante a inscrição, como a renda familiar, a escolaridade e demais critérios exigidos para a concessão da bolsa. A entrega da documentação pode ser realizada das duas formas, de acordo com as normas definidas pela instituição de ensino em que o candidato foi pré-selecionado. Presencialmente, diretamente na faculdade, de forma virtual, caso a instituição disponibilize esse procedimento. É importante que o candidato consulte os canais oficiais da universidade para verificar os documentos exigidos, os horários de atendimento também e as orientações específicas para o envio da documentação. O que acontece se o candidato perdeu o prazo? Quem não apresentar a documentação dentro do período, até próxima sexta-feira, vai perder o direito à vaga nessa etapa do processo seletivo. Por isso, é recomendado, então, fazer a reunião aí de toda a documentação exigida com antecedência e acompanhar as comunicações da instituição de ensino para evitar contratempos. Agora são 3h59. Analisando aqui o Tarde de Notícias com você pela 102,3 FM e ao vivo também no nosso canal do youtube.com/CBN Amazônia. Obrigada pela audiência, você que esteve conosco desde as 2 horas da tarde até as 4 horas em ponto. Produção de Lucas Silva e Érica Castro, operação de áudio de Marinaldo Oliveira e Weider Vilhena, gerência de conteúdo e programação Daniele Pires, direção de jornalismo de Paulo Fernandes.
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1: Bem aí, o repórter CBN, na sequência tem o CBN Esporte, segunda edição, não sai daí.
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1: Terça-feira, 28 de julho de 2026. As exportações brasileiras para a Argentina caíram 18,1% nos últimos 12 meses. Em junho, as vendas somaram US$ 1 bilhão, com destaque para o setor automotivo. Já as importações do país vizinho cresceram 3,8%. A relação comercial é marcada por críticas mútuas e tensões diplomáticas entre os presidentes Lula e Javier Milei. O candidato à presidência Romeu Zema, do Novo, afirmou que o presidente da Argentina, Javier Milei, estava coberto de razão ao criticar o Brasil. Ele, no entanto, reforçou que as manifestações poderiam ter sido feitas de maneira mais civilizada. Mais cedo, Milei compartilhou na rede social X uma série de publicações de apoiadores com críticas ao presidente Lula e ao governo federal. A Polícia Civil concluiu que o empresário Hugo Gabriel Moll, de 38 anos, foi morto por engano em uma barbearia de Ponta Grossa, no Paraná. As investigações indicam que ele chegou ao local 10 segundos depois da saída do verdadeiro alvo. As informações foram divulgadas hoje após a prisão de 5 suspeitos de envolvimento no assassinato. Segundo o delegado do caso, o verdadeiro alvo do crime era um homem envolvido com tráfico de drogas. O caso aconteceu no dia 19 de junho e foi registrado por câmeras de segurança. A primeira-ministra do Japão prometeu apoio aos afetados pelo forte terremoto de magnitude 7.1 registrado no sul do país. Ela reforçou ainda que o governo vai trabalhar incansavelmente para responder à emergência. O tremor aconteceu a uma profundidade de 10 quilômetros. A agência meteorológica japonesa emitiu inicialmente um alerta de tsunami para uma onda de 1 metro. O aviso foi cancelado logo em seguida. No horário de Brasília, 4:02.
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2: 4:13 na capital paraense. Muito bom dia para você. Aliás, boa tarde, né? Para você que está ligado aqui na programação da CBN Amazônia Belém. Chegamos com o CBN Esportes para a segunda edição. Um pouquinho de atraso, porque a gente estava ajustando aqui algumas questões, mas está tudo certo. Já estamos aqui ao vivo em 102.3 FM, também no aplicativo CBN Amazônia, no site cbnamazonia.com.br e também no nosso canal do YouTube CBN Amazônia. Vamos falar sobre o Paysandu, que está treinando nesse momento agora lá na Curuzu, mas o assunto principal está girando em torno do que está acontecendo fora do campo. É, porque estão definindo o futuro de um atleta do Paysandu que está treinando em separado e que pode ser reintegrado à equipe já nesse próximo jogo contra a equipe do Confiança. A gente vai estar trazendo aqui os detalhes dessa informação para você que está acompanhando aqui a nossa programação. O Clube do Remo também está viajando nesse momento agora para São Paulo. E o time azulino definiu os relacionados com desfalques para o jogo contra o Mirassol. Pelo menos o lado bom é que o Léo Condé vai tentar repetir ao máximo a equipe que jogou contra a equipe do Vitória. E o Paysandu Sub-15, que joga nesse momento contra o Palmeiras na Copa do Brasil Sub-15, numa partida que está acontecendo nesse momento lá no Rio de Janeiro, lá na Granja Comari. E a gente vai estar trazendo para você as atualizações do placar e do que está acontecendo nesse jogo. Agora são 4:15, a gente vai para o nosso primeiro intervalo e na volta a gente vai estar aqui trazendo essas e outras informações dentro do seu CBN Esportes Pará, segunda edição. Não sai daí porque a gente volta já.
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2: Quatro horas e 16 minutos na capital paraense. Você pode participar aqui da nossa programação mandando mensagem no nosso WhatsApp, o 919-8814-0073. Você pode participar e interagir conosco com a gente. Bem, vamos falar então logo da Copa do Brasil Sub-15, das quartas de final. Paysandu nesse momento jogando contra o Palmeiras. 18 minutos do segundo tempo e o placar é de 3-1 para o Palmeiras, né? O Palmeiras então está avançando para a semifinal da Copa do Brasil Sub-15, né? No outro jogo que define aí o adversário da equipe vencedora desse confronto entre Paysandu e Palmeiras, o Flamengo está enfrentando a equipe do São Raimundo de Roraima e o Flamengo está ganhando por 4-0 aí a equipe lá de Roraima, né? Lembrando que esses jogos estão acontecendo em simultâneo lá na Granja Comari, no Rio de Janeiro. Então, esses jogos que estão acontecendo da Copa do Brasil Sub-15. E a gente vai estar trazendo atualizações para você aqui dentro da nossa programação. Vamos falar do Paysandu, gente. O Paysandu se reapresentou agora pela parte da tarde lá no CT Raul Aguilera. E o assunto que tem tomado conta, o assunto que tem chamado a atenção e caindo aí dentro do papo ali pelo vestiário é com relação ao zagueiro Castro. As informações que saíram através das redes sociais pela parte da tarde de hoje, no início da tarde de hoje, dão conta de que a diretoria do Paysandu estaria pensando, cogitando na reintegração do zagueiro no elenco de futebol profissional masculino. Isso porque o Paysandu tem encontrado dificuldades no mercado. Dificuldades no sentido de trazer contratações. O Paysandu trouxe 3 contratações agora, né? O Pablo Alcântara, volante, o zagueiro Pedro Carrerete e também o meia Highland, eu acho, né? Deixa eu ver, acho que eu falei Highland, não é. Eu vou falar aqui o nome do jogador que veio. É porque o nome dele é complicado mesmo. Não é coisa minha, não. Hadsley, pronto. Ó, pra você ver só. O nome era complicado mesmo. Hadsley, meia do Retrô, que também tá no Paysandu. E aí, gente, o que que acontece? Todo mundo sabe que o Paysandu tá passando por esse processo de recuperação judicial. Todo mundo sabe que o Paysandu está passando por esse processo de reformulação, de reorganização financeira. E dentro desse contexto, o Paysandu não está conseguindo trazer outro zagueiro. E há um pedido do técnico Júnior Rocha para isso. E uma fonte interna do Paysandu, inclusive, foi checado por nós, né, também. E essa fonte disse o seguinte, que o Paysandu estaria pensando, né, a diretoria do Paysandu iria reunir hoje para definir essa questão. Parte da diretoria é a favor e outra parte é contra. E aí a gente está falando de uma situação que pode trazer uma consequência não muito boa para o Paysandu no que se diz respeito a grupo. Né, já tem um murmurinho aí falando de que o grupo tá rachado, de que o grupo não tá aí imbuído na causa. Isso sempre acontece quando o Paysandu perde, tá? Isso sempre acontece quando o Paysandu perde. Quando o Paysandu perde, sempre aparece aí sempre aparecem essas informações aí de essas situações aí de bastidor, né? E aí, a diretoria do Paysandu está pensando em reintegrar o Castro. Mas claro que isso depende de uma série de anuâncias. Tem diretor de futebol aí no meio, que é o Alberto Maia. Tem o próprio presidente, que é o Márcio Tuma. O próprio técnico, que é o Júnior Rocha. Né? Todos os envolvidos ali no futebol precisam se entender. E assim, eu vou falar com toda sinceridade aqui, porque eu não escondo a minha opinião. O Castro é bola, joga bola, é um ótimo zagueiro, um ótimo jogador, mas tem um extracampo problemático. E aí tem que colocar na balança se esse extracampo vai influenciar ou não dentro do grupo. Porque não adianta nada o cara ser um jogador do grupo, um jogador que está ali para poder, ter ali todas as... ajudar diretamente, né, na questão do ambiente, do grupo, do coletivo, mas se o extracampo traz problema, aí não vai adiantar. Não vai adiantar absolutamente nada. Então, o que é que acontece? O Paysandu tem que pensar muito bem, a diretoria do Paysandu precisa pensar muito bem nessa decisão para que não aconteça de uma possibilidade muito grande de perder o grupo. porque aí é o risco maior que pode acontecer. É do grupo ser perdido, do grupo não querer mais ajudar e o Paysandu. E não é difícil de acontecer isso não, tá, gente? Não é difícil mesmo. Então, meus amigos, é uma situação que precisa ser feita de uma maneira muito cuidadosa, tem que ter muita cautela, porque não adianta nada reintegrar se perder o grupo. Né? Da mesma forma que o Castro também pode se ressignificar, pode melhorar o seu comportamento, né, na parte extracampo e, enfim, trazer aí, digamos que, uma novidade, entre aspas, né, porque não é uma novidade, porque ele já está desde o início da temporada, mas trazer aí uma sobrevida para o setor defensivo, que é o setor que o Paysandu mais está precisando reforçar. Né? Agora aqui no estúdio, 4 horas e 23 minutos, eu vou chamar aqui ele para estar trazendo também a sua opinião, seu papo a respeito desses e outros assuntos dentro aqui do CBN Esportes Pará, segunda edição. Ele está aqui comigo.
5: Diego Beckmann.
2: Diego Beckmann, boa tarde para você, meu amigo. Essa situação aí do Castro está movimentando muito, hein, Diego?
6: Das duas, uma. Boa tarde, Ronaldo. Boa tarde para todo mundo. Das duas, uma. Ou o grupo está pedindo a questão do Castro de volta, ou o Paysandu está tendo problema para contratar. Que você sabe que está muito inflacionado, o Remo está com problema numa Série A, o Paysandu está com outro problema, que é a recuperação judicial. Né? Então tem que pisar em ovos, né? Aquele equilíbrio financeiro que não se teve ano passado, o Paysandu está tentando buscar esse ano. E um dia essa questão financeira vai pesar. E a conta chegou do Paysandu agora. Porque numa reta final de Série C, o Paysandu está buscando o zagueiro. Né? Vai que o Castro, quem sabe, pode ser uma solução. Mas é uma questão muito complicada. Porque ele já falhou uma vez. Já falhou duas vezes. O grupo quer ele, mas... Cara, é assim... Eu acho que a torcida que tem que decidir se seria uma boa ele voltar ou não, porque uma parte da diretoria, se a diretoria reintegrar, ok, ele vai ser reintegrado novamente, o grupo vai ficar legal, mas isso não é garantia do Paysandu ficar, ir bem dentro de campo, né? Não é garantia de vitória, e outra, não é garantia dele mudar. Porque se já fez uma, duas vezes, ele pode fazer novamente. E agora, se ele não vier, será que fatores extracampo podem estar atrapalhando o rendimento do Paysandu? Só um detalhe bem curioso, um dado bem curioso. Só foi o Castro sair que o Paysandu começou a tomar gols assim de uma forma... gols em cima de gols, né? A defesa que era sólida era um dos pontos fortes do Paysandu, mas depois da conquista da Copa Verde a defesa do Paysandu ficou de uma forma tão exposta. Perdeu para o Santa Cruz em casa, perdeu para a Inter de Limeira em casa, perdeu para o Ipiranga, ou seja, tem os gols que o Paysandu tomou, né? A forma como tomou. Então, isso aí também deve ser levado na balança. Uhum. Em outras palavras, a diretoria tem que analisar e muito antes de se tomar uma decisão, porque é uma decisão que pode... Pode não, vai impactar o futuro do clube nessa reta final de Série C, Ronaldo.
2: É o tal do pisar em ovos, né, Diego? Não tem jeito. Não tem jeito. É aquela história, são dois lados, né? Cara, como eu falei, é um bom jogador, joga muita bola de fato, né? Ele tem ali realmente muita qualidade, mas o extracampo também pesa. Então se ele se cuidar e se ele se preservar, aí é uma outra história. Né? E aí aqui é aquela história, tá, gente? Mas ele errou uma, errou duas vezes. Não, tudo bem. As pessoas elas podem mudar, elas podem aprender com os seus erros, né? Isso é da vida. Isso é da vida. Agora, o que não pode é o clube se prejudicar. E aí vai um recado aos jogadores do Paysandu, vai um recado à diretoria do Paysandu, a todo mundo. 4 horas e 27 minutos, está chegando o repórter CBN daqui a pouco. Mas antes do repórter CBN, fica aqui um recado muito importante. Nessas horas é preciso deixar a vaidade de lado. Nessas horas é preciso deixar as opiniões pessoais de lado. É preciso pensar na instituição. Faltam 4 jogos para terminar a primeira fase da Série C. O Paysandu hoje está na 6ª colocação, a sua pior colocação desde quando começou a Série C. O Paysandu nem sequer havia passado da 5ª colocação. Agora passou, está na 6ª posição. O Paysandu pode jogar contra o Confiança fora do

0: 8, nós vamos para o Repórter CBN. Daqui a pouco a gente volta trazendo aqui as informações do Clube do Remo e também da Copa do Brasil Sub-15, que rola nesse momento. O Paysandu jogando contra a equipe do Palmeiras, e a gente vai estar trazendo para você todas as atualizações desse jogo. Não sai daí, a gente volta já.
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0: Terça-feira, 28 de julho de 2026. Um holandês de 26 anos morreu após um barco do Macuco Safari virar no Parque Nacional de Foz do Iguaçu, no Paraná. Havia 6 turistas a bordo. Do grupo, 3 pessoas não precisaram de atendimento. Outras 2 foram encaminhadas ao Hospital Municipal da cidade. A Marinha do Brasil vai investigar o caso. A empresa suspendeu temporariamente as atividades. Os gastos de brasileiros no exterior atingiram entre janeiro e junho o maior patamar para o período desde 1995. O valor somou US$12,610 bilhões, o que representa alta de 22,5% na comparação com o primeiro semestre do ano passado. O aumento de gastos no exterior aconteceu no momento de queda na cotação da moeda americana, movimento que torna mais baratas as viagens para outros países. 2 advogados argentinos denunciaram o presidente Javier Milei por uso de dinheiro público para viajar ao Brasil. Ele esteve em São Paulo no fim de semana para participar do ato que oficializou a candidatura do senador Flávio Bolsonaro, do PL, ao Palácio do Planalto. Segundo a acusação, Milei cometeu os crimes de descumprimento de dever como funcionário público e mau uso dos recursos, já que utilizou o avião presidencial para um evento que não era agenda oficial. O presidente da FIFA, Gianni Infantino, planeja vender participações comerciais da Copa do Mundo a investidores privados, incluindo Joshua Kushner, parente de Donald Trump. A proposta é criar uma empresa para administrar os direitos comerciais dos torneios, visando aumentar receitas. A iniciativa enfrenta forte oposição da União das Associações Europeias de Futebol, que questiona a falta de transparência. A entidade também alerta que a essência do futebol não pode ser comercializada. No horário de Brasília, 4h32.
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5: Quatro horas e 33 minutos. Se existissem câmeras aqui no estúdio A da Rádio CBN Amazônia Belém, vocês iriam ver a resenha, né? Porque a câmera

0: Só fica na minha direção, na direção do Diego. Mas tem a resenha aqui do Willian Vilhena, do Marinaldo Oliveira, a minha querida Elana aqui também. Quando é que a gente vai voltar pra Mosqueiro, Elana? É, não, olha, eu aguardo convites novamente, tá? Aguardo convites novamente. Mas sem ciúme, tá? Sem ciúme. Sem ciúme, por favor. Vamos falar de Copa do Brasil Sub-15. Paysandu jogando contra o Palmeiras nesse momento lá na Granja Comari. A gente está com algumas imagens aí, está em imagens ao vivo, né, do jogo. O jogo que está sendo transmitido aí pela TV oficial do Paysandu. Nesse momento, 35 minutos de jogo e o Palmeiras vence por 3-1. No outro jogo, que está rolando também, o Flamengo está vencendo a equipe do São Raimundo de Roraima por 4-0. E aí está se formando, né, o confronto Palmeiras e Flamengo no Sub-15. Será que vai ter rivalidade aí nesse jogo, Diego?
1: Não vai ter, não. Imagina.
0: Se até no Sub-15, meu amigo, tem, imagina no profissional. Então, nesse momento, Paysandu aí, né, saindo, né, se despedindo nesse momento das quartas de final aí da Copa do Brasil Sub-15. Lembrando que, nesse jogo, o Ignacio Neto, auxiliar técnico do Paysandu, tá lá, dando uma olhada, avaliando os jogadores, avaliando os atletas, né? O Paysandu que deu uma mudada, né, Diego, nesse trabalho de categoria de base. E tá certo, tá? Tem que fazer realmente esse acompanhamento, esse monitoramento, até porque, afinal de contas, daqui a mais uns 5 anos são esses os atletas que vão estar representando o Paysandu, Diego.
1: Antes tarde do que nunca, né? Porque alguns anos atrás, um passado bem recente, tirando esse ano, claro, o Pedro Henrique, tirando os garotos que estão aí no elenco profissional, mas o Paysandu ficou um bom tempo com a base largada, né? As categorias de base do Paysandu ficaram largadas. A prova disso é que o clube mal chegava nas finais dos campeonatos paraenses sub-17, sub-20. A Tuna ganhava título, o Remo ganhava título, né? E o Paysandu ficava chupando o dedo, né? Bora ver agora, porque está surgindo também os clubes do interior, né? Está surgindo também o Campeonato Paraense de uma forma totalmente dividida em polos, né? Polo metropolitano, polo do Nordeste, como está sendo feito no futsal. Então, agora sim o Paysandu está acordando aí para a questão da base, que acorde também para o futebol feminino, assim como o Remo, porque, como você bem disse, esses garotos são o futuro do futebol paraense. E em pouco tempo podem despontar numa Copa São Paulo de Júniors. E aí a possibilidade de uma negociação, de um destaque é muito alto. Mas para isso basta querer, Ronaldo.
0: Claro, claro, exatamente. São 4 horas e 37 minutos. Vamos falar agora do clube do Remo. O Leão que divulgou, né, os seus relacionados para a viagem pro jogo contra o Mirassol. Leão que já está, né, já está aí viajando nesse momento para São Paulo, aonde o Remo enfrenta fora de casa a equipe do Mirassol. E os relacionados, né, trazendo aí os goleiros Ivan Quaresma, Marcelo Rangel e Igor Vinhas. Do setor defensivo, Léo Andrade, Marcelinho, Marlon, Matheus Alexandre, Matheus Felipe, Mike Zé Ivaldo. Os meias, David Braga, Edson, Fernando, Jaderson, Leonel Pico, Patrick, Vitor Bueno, Zé Ricardo e Zé Welleson. E os atacantes, Aleph Manga, Eduardo Melo, Gabriel Poveda, Jajá, Taliari, Tico e Iago Pikachu. Lembrando que o Tico é o único da base do Clube do Remo que está aí nessa equipe, né? A gente tem que destacar isso também. Bom, o Diego não tem Tchamba, né? Não tem Tchamba lesionado, mas tem a volta do Marlon, que pode fazer dupla. Eu vou arriscar, inclusive, que o Matheus Felipe, recém-chegado, que inclusive jogou bola nessa última partida contra o Vitória, possa assumir a titularidade aí. E aí, claro, tem também o próprio Léo Andrade, tem também ali o próprio Zé Ivaldo. Né? Isso é dor de cabeça aí pro Léo Condé, mas o resto da equipe, acho que ele não vai mexer não, viu, Diego?
1: Sabe por que ele vai colocar o Matheus Felipe e o Marlon? Porque o jogo do Santos, o Remo não vai poder usar o Zé Ivaldo, nem o Patrick.
0: Ah, então, aquela situação de empréstimo, né?
1: Exatamente.
0: Aquela cláusula contratual.
1: A cláusula de contrato. Então, mediante a isso, o Remo vai adotar essa dupla de zaga. Eu acho que nas outras posições, essa deve ser a única mudança, né, podemos dizer assim, para um jogo tão importante quanto o Mirassol. Né, o Remo tem aí a possibilidade de sair da zona do rebaixamento, mas assim, o Remo não pode se acovardar jogando fora. Tem que ter a mesma postura, é claro, com cautela, porque o adversário vai para cima e vai abrir espaços. Então o Remo tem que aproveitar esses espaços para criar. E se tiver oportunidade, é balançar a rede, porque futebol pune. Futebol pune. Então o Remo tem que aproveitar essa oportunidade que tem de sair da zona do rebaixamento e jogar pressão para os demais, porque essa rodada do Campeonato Brasileiro ela não vai ser completa. A gente já disse aqui que tem alguns times que vão ter jogos a menos, né? Não vão entrar em campo, Vasco, Grêmio, Santos, né? Porque vão ter compromissos na Copa Sul-Americana. Então, esses times vão ficar com um jogo a menos. E o Remo vencendo vai jogar pressão para todos eles.
0: Verdade.
1: Então, o Remo precisa aí aproveitar bem essa oportunidade e ir com moral para o jogo contra o Santos, né, pela Copa do Brasil. E desde já faço dou um recado aqui pro torcedor do Remo. Olha, tá chegando o jogo do Santos e do Atlético, é hora de apoiar o time aí nesse começo do campeonato. Do Vitória, assim como eu disse que o Paysandu e Guarani o público decepcionou, o Remo e Vitória também o público decepcionou um pouco. Pouco não, bastante. Então, os dois próximos jogos do Remo não tem desculpa. É bem verdade que o do Santos é uma terça 9:30 da noite, né? Mas o jogo do Atlético Mineiro é num sábado, 6:30 da noite, né? Dá pra ir tranquilo, antes, durante e depois. Então o Remo precisa aproveitar essa chance aí que tem. E o mais importante, Ronaldo, sair pra nunca mais voltar.
0: Sim. Sair para nunca mais voltar mesmo dessa zona de rebaixamento. Tu falastes um negócio realmente muito importante, Diego, que a gente tem que levar em consideração nesse momento. A gente olhando aqui a tabela da Série A do Campeonato Brasileiro, a parte de baixo da tabela, ela tá semelhante, não na sua totalidade, tá? É aquela tal das devidas proporções. Ela tá semelhante à tabela da Série C, o G8. Sabe por que ela está semelhante? Porque está tudo muito nivelado em questão de ponto. Por exemplo, o Remo tem o mesmo número de pontos do Vasco e do Internacional. A diferença do Grêmio e do Santos para o Internacional é de apenas um ponto. Então, ou seja, do 13º, do 14º, melhor dizendo, até o 19º, a gente tem aí 3 pontos de diferença. Aliás, 2 pontos de diferença. 2 pontos de diferença. Não considerando Vitória, que é o 13º colocado, e tem 26 pontos. Né? Mas o Santos, que é o 14º, tem 22. O Grêmio, que é o 15º, tem 22. O Internacional, que é o 16º, tem 21. Na zona de rebaixamento, 17º, Vasco, com 21. 18º, o Remo, com 21. 19º, Mirassol com 20. Não vou considerar Chapecoense, que tem 10 pontos apenas. Então, tá tudo muito nivelado. E o Remo tem a oportunidade de ouro nessa rodada agora de sair da zona de rebaixamento. Não necessariamente vencendo esse jogo. Pode roubar pontos do Mirassol, pode tentar um empate pelo menos, que já fica com 21. E aí o Remo vem pra cá depois, joga com o Atlético Mineiro e vai em busca da vitória. Mas claro, se puder vencer o Mirassol lá dentro da casa deles, seria lindo, né? Porque o Remo vai para 24 pontos e com uma grande possibilidade de sair da zona, né, Diego?
1: E o mais importante, trazer a torcida para si, né? Porque a torcida vai perceber o bom momento do time no campeonato, né? E o Remo vai ter aqueles jogos bem pesados pela frente depois de Santos e Atlético. É bem verdade que vai ter o Inter no Beira-Rio. É um jogo que dá para o Remo conquistar pelo menos um ponto. Aí você pega o Fluminense no Maracanã, né? Aí já é mais complicado. O Fluminense está lá na parte de cima da tabela. E você fecha o mês de agosto jogando contra o Coritiba aqui em Belém, né? Que é outro jogo que o Remo dá sim para vencer. Porque vai ter aí o apoio importante aí do seu torcedor aqui no Mangueirão. O segredo é, não pode perder ponto em casa. É vencer em casa e vencer os jogos diretos fora. É, considerando do Vitória para baixo, o Remo vai ter aí Botafogo. Né, o Remo vai ter, se eu não me engano, só o Mirassol e o Internacional jogando fora. Os outros é tudo em casa. Ou seja, dá para o Remo aí vencer. Né? E ainda tem um ponto que a gente já tocou aqui, a questão da maratona de jogos dos adversários. É, entre depois dos jogos da Copa do Brasil, depois da rodada do Dia dos Pais do Campeonato Brasileiro, o Remo vai ter aí uma vantagem em relação ao Inter e ao Fluminense, que é a questão da Copa Sul-Americana e Libertadores, né? São datas das oitavas. Então, dá para o Remo, né, tirar proveito dessa situação de pontuar, né, e com um time mais descansado em relação aos adversários que vão enfrentar aquela maratona de jogos, Ronaldo. Remo pode enfrentar isso? Pode. Se passar do Santos, vai jogar as quartas de final lá no final de agosto, começo de setembro. Né? Mas aí, uma coisa é você estar brigando lá em cima e a outra coisa é você estar brigando embaixo. Então o Remo também tem que saber dosar um pouco aí esse ritmo, né, desses jogos decisivos que vai ter aí a partir de agora no Campeonato Brasileiro.
0: Exatamente. Agora são 4 horas e 45 minutos. A gente vai voltar aqui ao assunto do Paysandu, que o Bruno Amâncio, nosso amigo Bruno Amâncio, colocou uma informação nas suas redes sociais falando sobre a questão do Castro, né? Que segundo as informações dele, o Castro não volta mais para a equipe profissional do Paysandu, que inclusive esse é um assunto encerrado dentro da diretoria do Paysandu. Então segue aí conforme estava anteriormente a decisão da diretoria de mantê-lo afastado dentro aí da equipe de futebol profissional do Paysandu. É claro que a gente vai estar acompanhando, vendo se tem alguma atualização. O Paysandu, até o presente momento, desde quando ocorreu o afastamento dele no sentido de fazê-lo treinar separado, não comunicou oficialmente nada, né? E deve somente comunicar caso exista um outro clube ali que interesse ali ao atleta ou qualquer outra tomada de decisão importante dentro do clube. A gente vai estar acompanhando essa informação e se tiver mais alguma novidade hoje ou nos outros dias, a gente vai estar aqui trazendo para você. Vamos continuar falando aqui do Clube do Remo novamente. O Remo vai ter uma sequência pesada de jogos e o que me preocupa nesse caso, é essa questão do desgaste físico. Tudo bem que o Remo vai com o voo fretado, né, faz um investimento que não é um luxo, é uma necessidade. É uma necessidade você pagar ali um voo fretado, um transporte fretado, para você não ir com voo de carreira, né? Porque quando você vai com voo de carreira, você depende de horário, muda todo o planejamento, né? Você precisa sair mais cedo, você precisa, às vezes, depender de conexões, de escalas, para poder chegar ali no local. E o Remo faz investimentos justamente para tentar minimizar o máximo possível. Mas a sequência de jogos é pesada, Diego, e a parte física vai ser crucial.
1: É pesada, mas quem está na Série A vai enfrentar isso, Ronaldo. Faz parte, né? Porque o Remo teve aí a parada para a Copa. É bem verdade que deixou muito a desejar a questão de contratações, mas é o reflexo de um time que está ali entre os melhores do Campeonato Brasileiro, né? Está entre os melhores, né? Conseguiu uma vaga na Copa do Brasil, pode ganhar 5 milhões de reais se avançar para as quartas de final, né? É muito difícil, porque embora o Santos esteja com um time abaixo das tradições, mas ainda assim é o favorito, né? Eu até digo mais, se o Remo conseguir segurar o Santos, o empate lá na Vila, dá para conseguir a classificação aqui em Belém, porque o time do Santos não segura o Remo aqui em Belém, não.
0: Não, não mesmo.
1: Se for, agora sim, se for empate lá, né, também na Vila, né, a gente sabe que o primeiro turno, né, o confronto do primeiro turno mostrou que o Remo jogou de igual para igual. É claro, Remo cometeu dois erros foi deixar o Neymar sozinho nos dois e ele aproveitou mostrando a qualidade que ele tem e o Santos acabou vencendo por 2-0 por conta desse espaço que deram para ele no jogo de ida lá da Vila Belmiro em abril pelo Campeonato Brasileiro. Então o Remo tem sim chance de aproveitar, né? Agora sim, diretoria tem que abrir um pouco mais o bolso e tem que correr atrás de reforços, né? A novela Marcelo Hermes segue, né? Inclusive, né, já não se fala mais entre o nome do jogador nos bastidores, mas é aquele ditado, né? Quem cala, consente. Então, né, tem alguma coisa aí. Então, bora ver. E o Remo está presta atrás de um meia. Esse jogador, esse meio campista, é brasileiro, mas joga, tá no exterior, né? Tá jogando no exterior, né? Lá deve estar jogando no futebol da Ásia. Tá em negociação com o Remo, né? Aí pra sequência do Campeonato Brasileiro. Ainda não tem o nome dele. Se tivesse, já tinha informado aqui. Mas o Remo tá atrás, sim, de um meio campista e mais um atacante, né, de beirada. Né? E depois aí, dependendo das proporções, o Remo vai atrás aí das outras posições de prioridade, né, que o Remo precisa. Acho que mais um, não sei se mais um lateral direito seria o ideal, né, e mais um jogador ali para o ataque, mas o Remo tem que correr, Ronaldo, porque sábado já é agosto,
0: uhum,
1: né? E aí já vai começar as competições, né, que eu digo, as principais ligas europeias, né? Né, das séries A, da segunda divisão, da terceira divisão, e aí, aí que o mercado vai começar a esquentar, porque vai ter jogador que não vai ser aproveitado, e a jogada de empresário vai aparecer para querer oferecer aquele leilão. Quem dá mais leva. Então, o Remo tem que se despertar logo antes desse mercado ficar mais inflacionado do que ficou após o fim da Copa.
0: São 4 horas e 51 minutos, nós vamos para um rápido intervalo comercial e na volta a gente vai trazer mais novidades, hein? Fique aí, torcedor bicolor, meu irmão, hoje tá pipocando novidade de o Diego Beckmann. Hoje o negócio tá bom, viu? Hoje o negócio tá bom, a gente vai voltar já já trazendo novas atualizações sobre o mercado da bola do Paysandu Esporte Clube, não sai daí.
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1: Quatro horas e 53 minutos, vamos trazer então atualizações para você que está aqui dentro, acompanhando aqui a nossa programação da CBN Amazônia Belém, dentro do CBN Esportes Pará, segunda edição. Não tem possibilidade de volta do Castro para o futebol profissional do Paysandu, viu? A diretoria definiu, decidiu, não tem mais possibilidade. Foi levantada essa possibilidade devido às dificuldades que o Paysandu tem encontrado no mercado. Não precisa lembrar que o mercado do futebol brasileiro está mais do que inflacionado, né? E, segundo o que estão me informando agora, o Paysandu vai contratar um zagueiro estrangeiro para dar ali o apoio necessário para esse setor. É o setor que mais preocupa hoje o Paysandu, Diego, e não é por menos, né? Depois desse último jogo que aconteceu, não tem como não se preocupar. Então o Paysandu vai para o mercado e deve anunciar um zagueiro de bandeira internacional. Isso daí, a explicação para isso é de que o mercado brasileiro está muito inflacionado. E os jogadores aqui do Brasil estão preferindo jogar mais a Série B, Série A. E a Série C fica ali um tanto quanto escanteada. Então, nesse momento, o Paysandu se concentra para trazer o quanto antes um zagueiro, Diego.
2: Tem que correr, né? Tem que correr, porque para ver se já vai para o banco na segunda contra confiança. E bora ver se o Paysandu acerta, né? Tem acertado aí algumas contratações, né? Na qualidade, Carrerete entrou bem, Pablo também. Né? Bora ver se a diretoria, assim como as outras contratações, acertam. Mas o mais importante nesse momento é classificar. Classificar e depois, lá no final de... lá para a reta final da Série C, ver o que é que dá para contratar, porque o quadrangular, Ronaldo... Se essa reta final não permite erros, o quadrangular muito menos. Time que quer subir para a Série B tem que ter zero erro na hora de buscar o acesso.
1: Exatamente. O Paysandu vai procurar trazer contratações. E aí é importante destacar o seguinte. O Paysandu vai trazer contratações visando o mercado da Série C, mercado da Série D, que inclusive na Série D tem muitos jogadores que podem servir para a Série C. Principalmente dessas equipes que estão agora, que foram eliminadas, né, antes dessa rodada, que é o mata-mata do acesso. Então tem muito jogador agora que, por exemplo, está jogando nas equipes do Nordeste, aí tem o 13, tem o América de Natal, outras equipes também que foram eliminadas, que estão ali se desfazendo dos seus elencos, e esses jogadores podem chegar ao Paysandu a custo zero. E aí já fica tranquilo para o Paysandu poder fazer as suas negociações. Então, eu acredito, presumo que agora o foco seja esse. Até porque, Diego, não dá para deixar para depois. E ainda bem que o Paysandu só volta a jogar dia 10 de agosto, né? Tem um tempo para poder ver, trazer, regularizar o jogador e fazer ele ter condições. É claro que se ele estiver jogando, se ele tivesse jogado toda a Série D, não precisa condicionar tanto assim, né? E já estava em atividade. Mas para entrosar ele no grupo, Diego.
2: Será que esse zagueiro estrangeiro que você falou não veio da Série D, não foi eliminado nesse final de semana? Porque, olha, essa fase anterior ao mata-mata do acesso, tinha times, clubes, tinham pelo menos uns dois clubes com uma qualidade muito boa, qualidade técnica. Por exemplo, me refiro ao América de Natal, me refiro à Portuguesa, além também do 13, né, de Campina Grande. Então, e os jogos, né, vão ser agora. Ainda tem aquela história, Ronaldo, do playoff, né? Vão subir mais dois, né, de quem perdeu o acesso agora nessa primeira leva. Então, o Paysandu tem que ter muita calma, porque muita gente se enche de dedo agora, esperando o mercado de Série B também, que tá em alta. Né? Mas às vezes olhar para cá, para o lado, para Argentina, para Uruguai, vai que dá certo, né? E foi assim com Quintana, foi assim com Esli Garcia, né? Bora ver se o Paysandu também acerta nessa contratação desse zagueiro gringo que pode estar chegando na Curuzu.
1: Exatamente. São 4 horas e 58 minutos. Nós vamos ficar de olho, vendo as movimentações, analisando tudo, sempre para te atualizar. Um abraço, Diego Beckman.
2: Tchau, até amanhã, Ronaldo.
1: Até amanhã, se Deus quiser. Nos trabalhos técnicos de Weider Vilhena e também de Marinaldo Oliveira, a produção foi de Diego Beckman, gerência de conteúdo e programação de Daniele Pires e direção de jornalismo de Paulo Fernandes.
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1: Você fica agora com o repórter CBN e em seguida com todas as informações do país aqui dentro do CBN. Ponto final. Um abraço para você e até amanhã.
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0: Terça-feira, 28 de julho de 2026. Os gastos de brasileiros no exterior atingiram entre janeiro e junho o maior patamar para o período desde 1995. O valor somou 12 bilhões 610 milhões de dólares, o que representa alta de 22,5% na comparação com o primeiro semestre do ano passado. O aumento de gastos no exterior aconteceu num momento de queda na cotação da moeda americana, movimento que torna mais baratas as viagens para outros países. Ao mesmo tempo, a economia brasileira continua em crescimento, apesar da desaceleração, outro fator que costuma influenciar os gastos no exterior. Os dados foram divulgados pelo Banco Central. Um menino autista não verbal foi encontrado morto no começo dessa tarde. João Gabriel Ferreira dos Santos, de 5 anos, estava desaparecido desde a manhã de domingo em uma área de mata em Araucária, na região metropolitana de Curitiba. A criança foi achada durante o esvaziamento de um biodigestor localizado em frente à casa onde a família mora. Ele estava dentro de uma das poças que tinham sido formadas em cima da lona que reveste o compartimento. A Polícia Civil e a Polícia Científica apuram o caso. Pacientes com obesidade grave e doença cardiovascular perderam até 22,6% do peso corporal em 80 semanas de tratamento com a retatrutida. Os dados divulgados pela farmacêutica norte-americana Eli Lilly procedem de dois estudos que testaram o medicamento em pessoas com diabetes tipo 2 associado à obesidade e pessoas com obesidade grave com doença cardiovascular. De acordo com a empresa, o medicamento deve ser apresentado para análise regulatória no primeiro trimestre de 2027. Até o momento, ele não pode ser comercializado. No horário de Brasília, 5:02.
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0: Cinco e dois.
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1: Olá, muito boa tarde. Seja bem-vinda, seja bem-vindo ao Ponto Final CBN desta terça-feira, 28 de julho de 2026. Vamos juntas e juntos até às 8 da noite, com muita informação, análise e prestação de serviço. Carolina Moran, boa tarde, tudo bem?
2: Oi, Débora. Boa tarde para você e para os ouvintes. Boa terça. Vamos nessa.
1: Participa com a gente. Manda mensagem aqui para o nosso WhatsApp, que é o 11 99911 9981. Logo mais, às 6 horas, Vera Magalhães estará conosco no Viva Voz. São 5 horas 4 minutos agora. João Rosa tem informações ao vivo diretamente de Brasília sobre o que encaminhou a defesa de Flávio Bolsonaro em relação àquele depoimento que ele teria de prestar hoje. Oi, João. Boa tarde.
3: Oi, Débora. Boa tarde para você. Boa tarde, Carol. Na verdade, Débora, eu tô com a informação aqui sobre a defesa do senador e pré-candidato à presidência da República, que ela pediu ao Tribunal Superior Eleitoral que rejeite a ação apresentada pelo PT contra o vídeo de Jair Bolsonaro criado por inteligência artificial e exibido durante a Convenção Nacional do PL. A manifestação da defesa do pré-candidato Flávio Bolsonaro foi enviada hoje ao TSE, onde o caso é relatado pelo presidente da Corte, ministro Nunes Marques. Os advogados afirmam que o vídeo não viola a legislação eleitoral porque deixa claro desde o início que foi produzido com inteligência artificial e não tenta enganar os eleitores. Segundo a defesa, não há qualquer falsidade de material, nem tentativa de manipulação, o que afastaria a caracterização de uma chamada deepfake. Os advogados também compararam o caso a manifestações realizadas durante o período em que o presidente Lula esteve preso, quando apoiadores utilizavam máscaras e representações do petistas em atos públicos. Os advogados também afirmaram, Débora, que recursos como caricaturas, charges, animações, personagens digitais e dublagens sempre fizeram parte da comunicação política e que a inteligência artificial apenas ampliou as ferramentas disponíveis. O vídeo foi exibido no último sábado durante a Convenção Nacional do PL e, na gravação, uma versão criada por inteligência artificial de Jair Bolsonaro aparece falando em primeira pessoa. Logo no início, a própria imagem informa que o conteúdo foi produzido por IA. Em seguida, essa imagem critica as restrições impostas ao ex-presidente e declara apoio à candidatura de Flávio Bolsonaro à presidência da República. Essa ação ela foi movida pela Federação Brasil da Esperança, que é formada pelos partidos PT, PV e PCdoB, e pede que o TSE reconheça irregularidades na exibição do vídeo e aplique as medidas previstas na legislação eleitoral, como multa e a retirada do vídeo das redes sociais. Eu volto com vocês.
1: Obrigada, João. Na verdade, era essa informação mesmo que eu queria sobre a história do vídeo de inteligência artificial. Você viu que eu me enrolei na hora de te chamar? Porque estava a indicação aqui na nossa pauta de um outro assunto envolvendo o Flávio Bolsonaro, que foi o cancelamento do depoimento naquela investigação por suposta calúnia contra o presidente Lula. Mas já você traz mais detalhes sobre esse assunto aqui para a gente. Obrigada, João Rosa.
2: E a gente vai seguir em Brasília, Débora, porque a crise diplomática entre Brasil e Argentina continua, né? Essa crise que se agravou ontem com troca de farpas. Hoje um porta-voz da Casa Rosada comentou esse assunto, diz que sempre houve troca aí de insultos de ambos os lados. O Igor Cardim está acompanhando esse noticiário. Oi, Igor, boa tarde.
4: Oi, Carol, muito boa tarde para você, a Débora e também aos ouvintes. Pois é, o governo da Argentina tentou minimizar hoje essa crise diplomática com o Brasil após as declarações do presidente Javier Milei durante o lançamento da candidatura de Flávio Bolsonaro em São Paulo. O porta-voz da Casa Rosada, Adrián Javier, afirmou que sempre houve insultos de ambos os lados e classificou o episódio como uma divergência de natureza ideológica e política.
5: É parte do jogo.
3: Faz parte do jogo. Se tomarmos o caso do Brasil, fica claro que sempre houve insultos de ambos os lados. Acho que são diferenças ideológicas, diferenças políticas, mas pelo menos a Argentina nunca levou essas diferenças para o nível diplomático. Então a Argentina continuará nesse caminho. Essas são diferenças claras entre os dois líderes.
5: Entre os dois mandatários.
4: Javier disse ainda que não acredita que esses desentendimentos afetem a relação diplomática e atribuiu o episódio às diferenças ideológicas dos governos argentino e brasileiro. O porta-voz também repetiu, sem apresentar provas, a alegação de que setores da esquerda brasileira estariam promovendo campanhas contra o governo argentino nas redes sociais. Essa crise diplomática ganhou um novo capítulo após o presidente argentino Javier Milei compartilhar nas redes sociais publicações com ataques ao presidente Lula, ao governo brasileiro e ao ministro Alexandre de Moraes. As mensagens acusam Lula de interferência nas eleições argentinas de 2023, relembram aquela visita que o presidente fez à ex-presidente argentina Cristina Kirchner e fazem ofensas ao ministro Alexandre de Moraes. A reação ocorre, então, nesse contexto ali do governo brasileiro, do Itamaraty, ter acionado as representações diplomáticas também para reuniões na sede do Itamaraty aqui em Brasília, tanto o embaixador argentino no Brasil quanto o embaixador brasileiro lá na Argentina. Tem a expectativa, inclusive, de uma segunda reunião nesta quarta-feira entre o ministro Mauro Vieira e o representante brasileiro na Argentina. Ontem também dois advogados denunciaram o presidente Javier Milei por suposto desvio de finalidade no uso de recursos públicos durante a viagem, enquanto cerca de 30 deputados criticaram as declarações por considerarem que elas prejudicam a política externa do país e violam o princípio da não intervenção. Débora e Carol.
2: Obrigada, Igor. E olha, Débora, essas declarações do Milei gerando repercussão política também dentro da Argentina, porque a Federação Argentina de Municípios, que reúne os prefeitos, né, disse hoje que as ofensas do presidente Javier Milei ao presidente Lula são uma falta de respeito inaceitável. E disse também que o Milei exporta constrangimento, que o Brasil merece respeito e também a irmandade entre os dois povos.
1: Ariel Palacios comentou o tema no Mundo em Meia Hora de hoje. Daqui a pouco você pode conferir aí nos seus tocadores de podcast. De acordo com Ariel Palacios, essa sim é a maior crise entre os dois países, entre Brasil e Argentina, já registradas na história, nem só desde a democratização da história. E Ariel Palacios acredita que, apesar dessas ofensas proferidas por Javier Milei, essa crise não deve interferir nas relações comerciais dos países que historicamente funcionaram, apesar de eventuais divergências, e nem nas negociações do Mercosul. São 5 horas e 11 minutos. E aí, SLT? Tem uma boa notícia para você. Samantha Klein, distribuição de lucro do FGTS. Oi, Samantha, boa tarde.
6: Boa tarde, olha, muito boa notícia mesmo e pode ser que se concretize até nesta semana, mas o prazo é até 31 de agosto para que haja aquela distribuição dos lucros do FGTS. O Conselho Curador liberou, então, aprovou hoje a distribuição de 13 bilhões de reais dos lucros do fundo para as contas dos trabalhadores. E aí serão beneficiados cerca de 138 milhões de pessoas, autorizando que a Caixa Econômica Federal faça o depósito de forma automática nas contas vinculadas. Lembrando que no ano passado o FGTS registrou um resultado positivo de 14 bilhões e 600 milhões de reais. E aí o valor a ser distribuído é de 89% desse lucro. Com a distribuição, os cálculos mostram rentabilidade das contas em 6,9%, bem acima do IPCA do período, que somou 4,26% no ano passado. O representante das centrais sindicais do Conselho Curador chegou a apresentar a proposta de ampliar o valor a ser distribuído para 90% do lucro, mas o ministro do Trabalho, Luiz Marinho, ponderou que a diferença era pequena e seria importante pensar na sustentabilidade do fundo do FGTS para o futuro. E aí se manteve a distribuição de 89%.
7: essa lógica de pensar o equilíbrio, debruçar, olhando para o futuro, né, qual é a mira que nós devemos ter no sentido de fortalecer cada vez mais essa importante instituição do Fundo de Garantia. Então nós temos que estar, de fato, com a sustentabilidade colocada. Queria aqui pedir que a gente mantivesse os 89% de distribuição, o que dá uma taxa de 6,90%, né? Portanto, bastante significativo.
6: Está na capa do... Bom, a gente tem, inclusive, eu estava falando aqui com o Igor, que no Globo tem uma calculadora. Eu estava perguntando para ele, está na capa ainda? Está na capa, então é possível fazer o cálculo conta a conta. E aí vão receber o rendimento os trabalhadores que tinham saldo nas contas ativas ou inativas até 31 de dezembro de 2025. Não há um valor fixo e esse cálculo varia, claro, conforme o montante existente na conta até o último dia do ano passado. Com vocês.
1: E adivinha onde eu estava, Samantha? Na calculadora do Globo.
2: Tá na manchete do site, inclusive, dele.
6: Eu estava conversando aqui no off, né, com o Igor Cardim e com o Wellington. Tô louca para ver aquele alerta no celular de cada conta, assim, né, aquele push, dizendo ali o valor que vem, que seja pouquinho, seja mais, não importa. É bem bacana receber esse lucro aí do FGTS, já que estamos contribuindo.
1: Com certeza. E só lembrando que não é que a gente vai receber essa grana na mão, tá? Ela vai para a conta do FGTS e vai se somar ao seu saldo, que aí você pode retirar em algumas situações. No saque rescisão, se você for demitido sem justa causa. Quando você se aposenta, você recebe o fundo de garantia. Quando na compra de casa própria, você pode também usar o saldo do FGTS para comprar a casa, para construir, para amortizar financiamento habitacional. Em outras situações, saque calamidade, doenças graves e tal. Tem o saque aniversário. Lembrando, se você opta pelo saque aniversário, você não tem direito ao saque rescisão, né? Por um período. Mas esse valor vai contar lá no seu saldo total para você fazer a conta em relação a quanto você vai receber de lucro.
2: Boa, já estava aqui olhando qual o cascalinho que vai pingar lá. Ô Débora, vamos com o noticiário internacional. Karen Lemos vai fazer um apanhadão para a gente, porque tem um conflito, né, no Oriente Médio, o Irã propondo um plano de tráfego no Estreito de Hormuz. Conta para nós, Karen, boa tarde.
8: Isso mesmo, Carol, boa tarde. Vou começar aqui falando dessa nova proposta, né, que o Irã fez para Oman, sobre o controle do Estreito de Hormuz, né? Na verdade, é uma proposta que amplia o controle de Teerã sobre o Estreito. A gente lembra, a passagem é dividida entre Omã ao sul e Irã ao norte. E aí, nessa proposta, um dos sentidos do tráfego da via navegável passaria por águas iranianas. No sentido contrário, a gestão seria dividida entre os dois países. Esse acordo vem após Teerã rejeitar uma proposta oferecida por Omã, sugerindo aí, né, que os dois países poderiam dividir de forma igualitária as rotas de trânsito do estreito. Ainda falando sobre o Oriente Médio, né, um pouquinho mais cedo, o presidente dos Estados Unidos, Donald Trump, recebeu na Casa Branca, em encontros separados, o primeiro-ministro de Israel, Benjamin Netanyahu, e também o presidente da Ucrânia, Volodymyr Zelensky. Segundo a secretária de imprensa da Casa Branca, Caroline Leavitt, as reuniões foram positivas e produtivas. Agora há pouco, Netanyahu publicou um vídeo nas redes sociais dele, descreveu o encontro aí como uma das melhores conversas que teve com o Trump, disse que os dois se entenderam aí no objetivo comum de garantir que o Irã não tenha armas nucleares, além de outros objetivos. Essa reunião com Netanyahu, que durou cerca de uma hora e meia, é o primeiro encontro, né, presencial entre Trump e Netanyahu desde o recomeço ali da guerra. Nesse meio tempo, a gente lembra, né? Trump chamou Netanyahu de louco num telefonema. Enfim, as relações andavam bem estremecidas. E esse encontro dá sequência também a esse cenário de desentendimento entre Washington e Tel Aviv sobre a condução das operações contra o Irã e também a presença militar em Gaza e no Líbano. Bom, o andamento ainda está em disputa, né? Trump diz aí que as conversas continuam, só que o Ministério das Relações Exteriores do Irã, por exemplo, diz que não há tratativas em andamento. Aí, rapidamente, no encontro com Zelensky, a pauta central foi o debate aí de uma nova proposta conjunta para tentar reabrir negociações de paz com a Rússia, mas também teve ali questões envolvendo o Irã, né? Porque esse é um encontro que acontece depois que autoridades iranianas intensificaram ameaças contra Kiev após um ataque recente da Ucrânia contra o que Teherã alegou ser uma embarcação iraniana no Mar Cáspio. Bom, Zelensky disse que conversou com Trump sobre o acesso de Kiev a interceptores de mísseis e também a retomada da diplomacia no que ele chamou de uma boa reunião que ele teve lá na Casa Branca. Carol.
2: Obrigada, Karen.
1: Você fica agora com o noticiário da sua região. Já tem Ponto Final CBN de volta com mais informações para você.

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1: 5:24 agora, o Lucas Taveira tem informações ao vivo de São Paulo sobre um terremoto no Japão. Oi, Lucas, boa tarde.
2: Isso mesmo, Débora, boa tarde para você, para Carol, todo mundo ligado aqui no Ponto Final. As autoridades japonesas ainda contabilizam os danos e fazem buscas por desaparecidos após esse terremoto de magnitude 7,1 atingir a província de Kumamoto, na ilha de Kyushu, no sul do Japão. Segundo a imprensa japonesa, muitas pessoas morreram após uma explosão em um shopping na cidade de Kashima. Imagens aéreas mostram que o teto do estabelecimento desabou parcialmente. Segundo a imprensa japonesa, entre 20 e 30 trabalhadores estavam desaparecidos. Um dos lados do shopping, que abriga cerca de 200 lojas, foi destruído, expondo vigas de aço e espalhando destroços por um vasto estacionamento. As autoridades informaram que 4 pessoas já foram resgatadas do local. Ainda segundo a imprensa japonesa, as autoridades disseram estar atendendo a múltiplos incidentes e que prédios desabaram parcialmente ou pegaram fogo. Diversas pessoas também estão desaparecidas por conta da queda de uma chaminé numa fábrica de papel. A fábrica fica na região de Kumamoto, a mais atingida pelo tremor. 2 pessoas foram encontradas em estado de parada cardiorrespiratória no local, segundo as equipes de resgate. O sistema de saúde da região também foi afetado. Um hospital de Kumamoto informou que atingiu a capacidade máxima de atendimento por causa do grande número de vítimas após o terremoto. O governo japonês disse que estabeleceu uma força-tarefa de emergência para responder aos danos causados pelo terremoto e coordenar o resgate com os governos locais. Alertas de emergência de terremoto foram emitidos para pelo menos 8 cidades onde milhares de casas ficaram sem energia. Por conta da magnitude e da baixa profundidade, autoridades japonesas alertaram que há possibilidade de outro grande terremoto atingir o país nos próximos 3 dias. Segundo a primeira-ministra japonesa, Sanae Takaishi, o tremor provocou a queda de prédios, incêndios e interrompeu o fornecimento de energia para cerca de 40 mil imóveis. As autoridades chegaram a emitir um alerta para ondas de até 1 metro, mas, horas depois, o Centro de Alerta de Tsunamis do Pacífico informou que não havia mais risco para a costa japonesa e também para o Havaí. Há 10 anos, outro terremoto de grandes proporções em Kumamoto deixou 275 mortos e mais de 2.700 feridos. Viu, Débora?
1: Obrigada, Lucas Taveira, pelas informações. O Lucas atualize aqui a situação lá no Japão no decorrer do Ponto Final. Você fica agora com o noticiário da sua região. Já já tem Valor Investe com Gustavo Ferreira.

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Terça-feira, 28 de julho de 2026. O governo federal avalia recorrer à Organização Mundial do Comércio para contestar a decisão da União Europeia de barrar as exportações de carnes brasileiras. De acordo com o Bloco Econômico, o Brasil foi excluído por não ter apresentado informações necessárias para comprovar que a produção nacional atende às exigências sobre o uso de antimicrobianos. De acordo com o Ministério das Relações Exteriores brasileiro, as perdas podem chegar a mais de 2 bilhões de dólares por ano. A medida entra em vigor em setembro. O Conselho Curador do FGTS aprovou hoje a distribuição de 13 bilhões de reais entre os trabalhadores. O valor representa 89% do lucro obtido pelo fundo em 2025 e, segundo o Ministério do Trabalho, 138 milhões de pessoas devem ser beneficiadas. O pagamento será realizado pela Caixa Econômica Federal até o dia 31 de agosto. O depósito será feito na conta do trabalhador que tinha saldo no FGTS em dezembro do ano passado. A Polícia Federal prendeu em flagrante um homem investigado por enviar cartas com ameaças de morte a estudantes do Colégio Pedro

0: II, no Rio de Janeiro. Durante o cumprimento de um mandado de busca e apreensão na casa do suspeito na Tijuca, zona norte da cidade, os agentes encontraram imagens de abuso sexual infanto-juvenil armazenadas em um computador. A investigação continua para esclarecer os crimes e possíveis outras infrações. No horário de Brasília, 5h34.
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0: Gustavo Ferreira, editor assistente do Valor Invest, já está com a gente aqui no estúdio. Tudo bem, Gustavo? Boa tarde.
1: Alô, alô, Débora, Carol e ouvintes, boa tarde.
2: Boa tarde.
0: Gustavo, tivemos uma surpresa positiva com a inflação hoje, não?
1: Pois é, um dia de surpresa para lá de positiva. Já era esperada uma desaceleração da inflação no Brasil e, de fato, foi confirmada pelo IPCA 15 de julho. Mas o ritmo de preços entre os dias 15 de junho e julho veio bem abaixo do esperado, a coisa veio bem melhor que a encomenda. A aposta de meio do caminho dos analistas era uma queda de 0,4%, isso em junho, para 0,2%. O alívio no preço dos alimentos, no entanto, foi ainda maior e a inflação desacelerou para só 0,06%. E por que uma queda tão grande? Por causa do refresco que vinha sendo dado na guerra no Oriente Médio. Esse novo IPCA 15 não captura a escalada recente dos conflitos e do petróleo. Ao contrário, traz uma foto, sobretudo, dos dias de acordo de paz vigente entre Estados Unidos e Irã. E, consequentemente, é uma foto da perda de força dos custos com fertilizantes, combustíveis, frete, enfim, dos custos todos de produção e distribuição de alimentos. Assim sendo, parece agora mais do que certa a queda da Selic na semana que vem aos 14% ao ano. E depois? E depois, sabe-se lá. Amanhã o Banco Central americano toma a decisão, a expectativa é de manutenção da taxa básica americana, mas pode vir alguma sinalização para um início de altas de juros e isso pode sim ser uma pedra no caminho da queda da Selic. Bem como a incerteza eleitoral, incerteza fiscal e os efeitos esperados do El Niño e eventuais novas escaladas do petróleo. Seja como for, cada dia com a sua agonia e hoje, apesar da apreensão global com os juros americanos, a Bolsa do Brasil subiu. O principal índice, o Ibovespa, fechou o dia 0,7% mais alto. Já o dólar conversou melhor com o clima de apreensão dos demais mercados do mundo, subia aqui no Brasil no fim do dia 0,2% aos R$5,12, Débora.
0: Pois é, e no IPCA 15, o grupo de alimentação e bebidas teve uma queda de 0,66%, uma queda razoável, importante, né? Importante, o que é muito bom. O que mais que caiu? Vestuário também caiu, educação. Educação 0,04%, mas teve uma queda. Então, os alimentos para consumo, aquilo que a gente comprar na feira, né? Vão ficar mais baratos. Tipo, a gente reclama do preço da batata, do tomate, do café, um pouquinho mais barato. Principalmente a batata e o café moído. Obrigada, Gustavo. Até amanhã.
1: Até amanhã. Eu que agradeço, convidando sempre a acessarem o valorinvest.com.
0: Tchau, tchau. E na editoria Tarifácio, na subeditoria Tarifácio, dentro da editoria de economia, trago aqui uma atualização, porque o governo americano informou hoje que vai prorrogar por mais um ano as sanções aplicadas ao Brasil sob o escopo da Lei de Poderes Econômicos de Emergência Internacional, desde 30 de julho de 2025. A gente lembra que, à época, os Estados Unidos aplicaram uma tarifa de 40% sobre o Brasil. Essa sobretaxa foi derrubada, no entanto, pela Suprema Corte Americana em fevereiro deste ano, que julgou não ser válido usar o mecanismo dessa lei para tarifar parceiros comerciais. Ou seja, na prática, a medida adotada agora pela Casa Branca não tem efeitos práticos, mas tem uma representação simbólica nessa nova ofensiva dos Estados Unidos contra o Brasil. A decisão consta em um comunicado do Federal Register, que é o Diário Oficial dos Estados Unidos, que informa ainda que a publicação oficial da medida vai ocorrer na quarta-feira. A prorrogação é uma exigência formal da Lei de Poderes Econômicos de Emergência Internacional, ou seja, não serão criadas novas sanções nem restabelecidas tarifas sobre as exportações do Brasil. Nesse comunicado, o governo Trump repete argumentos usados no ano passado para aplicar as sanções ao Brasil, que incluíam acusações de restrições à liberdade de expressão, violações de direitos humanos, perseguição política ao ex-presidente Jair Bolsonaro, além de críticas a decisões do Supremo Tribunal Federal.
2: Débora, o João Rosa está de volta de Brasília, agora sim com informações sobre aquele inquérito, né, contra o Flávio Bolsonaro por calúnia contra o presidente Lula, no qual o Flávio prestou depoimento por escrito. Conta pra gente, João.
3: Isso mesmo, Carol. O senador e pré-candidato à presidência Flávio Bolsonaro decidiu prestar esse depoimento por escrito no inquérito em que ele é investigado por calúnia contra o presidente Lula e, por isso, a PF decidiu cancelar a oitiva do parlamentar que estava marcada para hoje. O senador seria ouvido por determinação do ministro Alexandre de Moraes, que é o relator do caso no Supremo Tribunal Federal, e ele também havia marcado esse depoimento. Os advogados tinham recebido, inclusive, um link para acessar uma sala virtual e fazer o depoimento por videoconferência, mas optaram por apresentar a defesa por escrito. Bem, no documento que foi encaminhado para a PF e também para o Supremo, os advogados negam que o senador tenha caluniado o presidente Lula. A gente lembra que essa investigação apura uma publicação feita no início do ano pelo senador na rede social X. Segundo a Polícia Federal, Flávio teria atribuído falsamente ao presidente Lula os crimes de tráfico de drogas e lavagem de dinheiro, o que na avaliação da corporação configura o crime de calúnia. A postagem foi um comentário publicado por Flávio sobre a captura de Nicolás Maduro na Venezuela por forças dos Estados Unidos. No documento por escrito que foi protocolado hoje, os advogados de Flávio afirmam não haver crime algum na publicação investigada. A defesa ainda argumenta que foram compartilhadas duas notícias verdadeiras, seguidas de dois comentários separados entre si e independentes. Os advogados afirmam que o primeiro, sobre Lula ser delatado, era apenas uma previsão sobre algo que poderia ocorrer no futuro, sem atribuir ao presidente da República nenhum fato concreto. O segundo se referia a Nicolás Maduro e apenas repetia as acusações que a Justiça dos Estados Unidos teria feito a Maduro. É isso que responde os advogados de Flávio Bolsonaro. Carol.
2: Obrigada, João.
0: Você fica agora com o noticiário da sua região.

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1: Nós vamos a Curitiba. Nicole Luz tem aqui mais detalhes sobre uma notícia muito triste. Daquele menino autista que estava sendo procurado, ele estava desaparecido e infelizmente foi encontrado sem vida. Oi, Nicole, boa tarde.
2: Oi, Débora, boa tarde. Pois é, infelizmente o corpo do menino autista João Gabriel Ferreira dos Santos, de 5 anos, foi encontrado nessa tarde após 3 dias de buscas. O menino foi localizado sem vida em um dos tanques biodigestores próximos ali da residência da família. De acordo com informações de uma nota divulgada à imprensa pela Secretaria de Segurança Pública do Paraná, o Corpo de Bombeiros localizou um menino que estava sumido em Araucária por volta das 15 horas dessa terça-feira em um biodigestor, equipamento comum em localidades que trabalham com porcos para o tratamento dos dejetos. A Polícia Civil e a Polícia Científica trabalham a partir de agora para esclarecer a dinâmica do óbito. O corpo já foi encaminhado para o IML. O governador do Paraná, Ratinho Júnior, lamentou a morte do menino por meio das suas redes sociais, dizendo ser uma notícia que entristece todos os paranaenses que estavam torcendo para que a criança fosse achada ainda com vida. Eu lembro que João Gabriel estava no espectro autista, nível 2, de suporte não verbal, e estava desaparecido desde o domingo, quando saiu de casa para usar o banheiro na área externa, em uma propriedade da área rural de Araucária, na região metropolitana de Curitiba. O desaparecimento chegou a integrar o alerta Amber Brasil, após relatos de moradores da região de avistamento de um menino caminhando próximo da localidade. As buscas foram realizadas em uma área ampla de aproximadamente 3 quilômetros quadrados, composta por vegetação densa, mata fechada, animais silvestres, por mais de 150 pessoas, entre profissionais e voluntários. Débora.
1: Obrigada pelas informações. Essa foi Nicole Luz, de Curitiba.
3: E a gente segue com uma outra notícia triste, Débora, a morte de um turista holandês num acidente hoje no Parque Nacional do Iguaçu, né? Ele estava num barco nas Cataratas do Iguaçu. Quem tem os detalhes para a gente em Foz é o Guilherme Wojciechowski. Oi, Guilherme, boa tarde.
4: Boa tarde, Carol. Socorristas do Parque Nacional do Iguaçu e do Corpo de Bombeiros do Paraná foram acionados logo após o meio-dia desta terça-feira para atendimento a um acidente de barco nas Cataratas do Iguaçu. Uma embarcação que faz o passeio turístico que leva os visitantes até a base das cataratas virou no Rio Iguaçu com 8 pessoas a bordo, sendo 2 tripulantes e 6 turistas holandeses de uma mesma família. Um holandês de 26 anos faleceu. Segundo os bombeiros, ele não resistiu a uma parada cardiorrespiratória. 3 turistas foram atendidos no próprio parque e liberados. Já um homem de 49 anos foi levado ao hospital da cidade, onde está consciente. A esposa dele, de 48 anos, fraturou um dos pés e também está no hospital. Já o piloto e o copiloto tiveram apenas ferimentos leves. No horário do acidente, a vazão de água nas cataratas girava em torno dos 4 milhões e 300 mil litros de água por segundo. É um volume alto, quase 3 vezes acima do normal, mas dentro dos padrões operacionais e bem abaixo da grande cheia da semana passada, quando então os passeios de barco nas cataratas foram suspensos. O acidente será investigado pela Capitania Fluvial da Marinha, que emitiu nota informando a abertura de um procedimento para apurar as causas. Já a empresa Macuco Safari, que há 40 anos faz o passeio de barco, disse que segue as normas de segurança e prestou apoio aos feridos. O Instituto Chico Mendes, que administra o Parque Nacional do Iguaçu, comunicou que a documentação da empresa está em dia, que lamenta o ocorrido e que colabora com as investigações. Carol.
3: Guilherme. Obrigada, Guilherme. Débora tem uma pergunta para ele, né, Débora?
1: Isso, Guilherme. Já tinha acontecido algo do tipo, algum acidente grave assim nesse tipo de passeio?
4: Infelizmente, sim. Alguns anos atrás, vou até puxar aqui de quando foi a situação, mas nós tivemos já um acidente com vítimas ali nas Cataratas do Iguaçu, né, na realização do passeio de barco. São 2 passeios de barco que nós temos ali, um do lado brasileiro e outro do lado argentino. Tem toda uma verificação, né, com relação à segurança, mas esse não é inédito, infelizmente nós já tivemos um acidente do tipo. O ano foi 2013. Em 2013 houve um acidente, também em 1999 uma outra situação. Então, infelizmente, não é algo inédito aqui na fronteira, Débora.
1: Pois é, um passeio bastante procurado, né, Guilherme, pelos turistas, porque você chega bem perto das quedas d'água. É claro que é muito lindo observar as cataratas de longe, mas nesse passeio você chega bem perto. Então, muitos turistas vão ao parque especificamente para fazer esse passeio de barco. A gente fica aguardando, então, o resultado das investigações. Obrigada, viu, Guilherme Wojciechowski, de Foz do Iguaçu. Você fica agora com o noticiário da sua região.

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0: Boa tarde, Débora. Boa tarde, Carol. Boa tarde, ouvintes. O José Carlos é de Londrina e tem aplicações em LCI e num fundo de investimento. Na LCI, ele raramente mexe. No fundo, ele deixa o salário por 12 dias até começar a pagar as contas do mês. Ele pergunta se tem uma aplicação melhor do que o fundo. José Carlos, a vantagem da LCI é não ter o imposto de renda. Só que a remuneração é menor do que a do fundo. Já o fundo rende mais, mas com o imposto de renda. Considerando o ganho líquido depois dos impostos, geralmente a LCI rende um pouco mais do que o fundo. Mas a liquidez da LCI é só no resgate. E um detalhe importante, para saques em até 29 dias, o rendimento que você tem no fundo está sujeito a um imposto chamado IOF, que na prática zera a sua rentabilidade. Então, se você investe para sacar depois de 12 dias, a sua rentabilidade depois do IOF é praticamente zero, a despeito do rendimento do fundo. O que você pode fazer é acumular um estoque de investimentos no fundo para fazer os resgates sempre depois de 42 dias, que são os 12 dias que você precisa, mais os 30 dias para ultrapassar o período do IOF. Você pode, então, aumentar os seus investimentos no fundo. Por exemplo, se você sempre saca R$5.000 depois de 12 dias, pode deixar um investimento de R$10.000 no fundo, porque aí os seus resgates sempre ficarão fora do período de incidência do IOF. Até a próxima e continue mandando as suas perguntas para cbndinheiro@cbn.com.br.
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0: Terça-feira, 28 de julho de 2026. O IPCA 15 subiu levemente, 0,06% em julho, segundo o IBGE. Considerado a prévia da inflação do país, o indicador desacelerou em relação a junho, quando havia atingido 0,41%. O grupo Habitação registrou o maior impacto no resultado. A alta foi puxada principalmente pelos preços da energia elétrica residencial. Um dos principais motores do avanço do IPCA 15 no mês passado, a alimentação registrou queda de 0,66%. No ano, o Índice Nacional de Preços ao Consumidor Amplo 15 acumula elevação de 3,51%. O Ministério Público de São Paulo denunciou 4 homens por suposta participação em uma organização criminosa armada ligada ao primeiro comando da capital. Segundo a investigação, os criminosos monitoravam autoridades públicas para provocar possíveis atentados. Entre os alvos do grupo estavam Lincoln Gaquia, promotor de justiça que atua investigando o PCC, e Roberto Medina, da Coordenadoria das Unidades Prisionais. Segundo o MP, o grupo atuava de forma coordenada na coleta de informações, como endereços, rotinas, trajetos, fotografias, vídeos e dados de familiares. A primeira-ministra do Japão prometeu apoio aos afetados pelo forte terremoto de magnitude 7.1 registrado no sul do país. Ela reforçou ainda que o governo vai trabalhar incansavelmente para responder à emergência. O tremor aconteceu a uma profundidade de 10 quilômetros. A agência meteorológica japonesa emitiu inicialmente um alerta de tsunami para uma onda de 1 metro. O aviso foi cancelado logo em seguida. A Bolsa de Valores de São Paulo encerrou o dia em alta de 0,7% aos 176.564 pontos. O dólar fechou em alta de 0,2%, cotado a R$ 5,12. O euro vale R$ 5,83, elevação de 0,35%. No horário de Brasília, 6h03.
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0: Vera Magalhães, boa noite, tudo bem?
1: Oi, Débora, boa noite, tudo bem? Boa noite, Carol, boa noite, ouvintes e também quem nos assiste.
2: Oi, Vera, boa noite.
0: Viva Voz no ar, já com carga total. Vamos a Brasília. Samanta Klein traz mais detalhes sobre a liberação dos lucros do FGTS aos trabalhadores. Oi, Samanta.
3: Débora, Vera, Carol, voltando por aqui, boa noite. Olha, o Conselho Curador do FGTS, portanto, aprovou a distribuição de cerca de 13 bilhões de reais em lucros do fundo para as contas dos trabalhadores. Essa medida vai beneficiar aproximadamente 138 milhões de pessoas e autoriza a Caixa a fazer aquele depósito automático dos valores nas contas vinculadas. Lembrando que esse é um dinheiro que fica na conta do FGTS do trabalhador, não é algo que pode ser sacado, pode ser usado somente em algumas ocasiões. E aí, esse lucro distribuído é referente ao exercício do ano passado, deve ser pago até o dia 31 de agosto, mas pode ser viabilizado ainda nesta semana. No ano passado, o FGTS registrou um resultado positivo de 14 bilhões e 600 milhões de reais, e aí o valor a ser distribuído, portanto, representa cerca de 89% do lucro registrado no período. E a distribuição desse montante, conforme cálculos de rentabilidade, mostram aí uma rentabilidade de 6,9%, o que representa um ganho real, já que o IPCA, índice que mede a inflação, somou 4,26% no período. Então, vão receber aquele trabalhador que tinha o saldo em conta ativa ou inativa até 31 de dezembro de 2025, ou seja, para fazer o cálculo é preciso verificar conta por conta se o trabalhador teve diferentes empresas contratantes, portanto, não é um valor fixo. Lembrando que a distribuição dos lucros começou em 2017, quando foi feita a primeira distribuição dos resultados dos trabalhadores com os lucros do fundo lá do exercício de 2016. Com vocês.
0: Obrigada, Samanta, pelas informações. Para o trabalhador é uma boa notícia, né, Vera? Para o trabalhador CLT, mas essa medida pode infringir a lei eleitoral?
1: Pois é, fica ali uma medida no período do defeso eleitoral que tem um caráter de produzir uma sensação de bem-estar, de que o governo está trabalhando em favor do trabalhador, embora a Samanta tenha falado aí das restrições, né? Não pode ser sacado, etc, etc. Mas é um anúncio positivo num período em que a gente já está no defeso eleitoral. Eu tenho visto várias escapadelas aqui e ali da restrição da lei eleitoral. O que diz a lei eleitoral, né? Que nos 3 meses que antecedem a eleição, você não pode fazer anúncios de medidas que incluam novos gastos, não pode inaugurar novas obras. Então, tem ali uma série de restrições para governantes que estão disputando um novo mandato no exercício da função, que estão disputando no cargo. Então, vale para o presidente Lula e vale para governadores. Mas eu tenho visto muita burla a essa determinação e as redes sociais estão coalhadas de exemplos de políticos indo a inaugurações de obras ou vistoriando obras entregues lá atrás e postando isso nas redes sociais dentro do período que já faz parte da restrição eleitoral. O governo também, na semana passada, criou aí um grupo de estudo para elaborar medidas e para avaliar políticas para trabalhadores por aplicativo. O que que acontece nesse caso, né? É um caso típico de uma espécie de drible à proibição eleitoral. Na prática, não vai se criar nenhuma medida, mas fica passando aí para esse público, que é um público importante, um eleitorado importante, que o PT até hoje não conseguiu atingir, essa ideia de que o governo tem uma preocupação com eles, de que está atento ao assunto. Quando a gente sabe que ao longo desses 4 anos, Lula enfrentou muita dificuldade de pôr de pé políticas que realmente dialogassem com esses trabalhadores por aplicativos. Então, São casos em que o governo, as diretrizes de governo, as ações dos ministérios estão sendo direcionados de acordo com a agenda da campanha, num período em que a lei eleitoral já é mais restritiva em relação ao que o governante pode fazer estando no cargo. Lula também tem uma série de viagens previstas ainda, que são viagens de governo, mas que claramente vão resvalar de alguma maneira em campanha. Isso não é uma exclusividade do Lula, não é uma exclusividade do PT. Tem acontecido sistematicamente desde que a reeleição foi estabelecida, porque ela cria uma regra segundo a qual, se você disputa o mesmo cargo, você pode ficar, não precisa nem renunciar, nem se licenciar, nem nada. E isso dá uma vantagem comparativa imensa aos postulantes que estão no cargo, aos incumbentes. Hoje mesmo, diante ali da pesquisa de Pernambuco, que a gente vai tratar mais para frente, fui impactada por um aviso: a Raquel Lira está ao vivo. E aí eu entrei na live da governadora de Pernambuco. Ela estava simplesmente vistoriando uma obra do governo de Pernambuco, como se não houvesse restrição alguma. Então, de agora em diante, vai haver muitos casos em que a gente aqui no Viva Voz, ao longo da programação da CBN, vai esbarrar em casos ali uma dúvida muito tênue e muito sutil sobre se está havendo uso da máquina ou não num período que a lei eleitoral já proíbe. Isso claramente vai cair no judiciário muitas vezes, vai haver denúncias de adversários de que está havendo um uso indevido da máquina fora do período permitido pela lei eleitoral, e isso vai ser um dos temas a agitar a campanha. A gente pode contar com isso.
2: O famoso uso da máquina e da tinta na caneta, né, Vera? Se a gente lembrar, na última eleição presidencial, aquele pacote de bondades do então presidente Jair Bolsonaro foi de quase 70 bilhões, teve de tudo, né? 13º do Auxílio Brasil, como se chamava o Bolsa Família na época, crédito consignado para quem ganhava também o benefício, auxílio para caminhoneiro, aquele pacote para baratear o custo dos combustíveis, teve de tudo, né?
1: Se você pensar no tempo que essas medidas foram anunciadas, Carol, muitas dessas aí que você mencionou integravam a chamada PEC Kamikaze. E aí elas foram já agosto, setembro ali, com voto inclusive da oposição, porque se criou um dilema até no PT, na esquerda, de que votar contra, deporia contra o Lula, já porque a campanha já estava comendo solta. E aí se criou uma exceção na lei eleitoral, admitida por todos, inclusive pelo Supremo Tribunal Federal, que a meu ver foi complacente com aquela situação, de que a pandemia tinha criado uma série de excepcionalidades que justificavam você abrir uma brecha no defeso eleitoral. Então, aí o Bolsonaro foi adiante, agosto, setembro com a PEC Kamikaze, e lá para novembro ele fez aquela redução compulsória do ICMS dos combustíveis, que os governadores não tiveram nada a fazer e que depois o Lula é que teve de repor. Então, são situações que muitas vezes são propiciadas pela própria oposição e pelo próprio judiciário. As circunstâncias desta eleição também podem levar a algo assim. A gente teve aí o novo tarifaço. Se o governo vier com um pacote de medidas para atenuar os efeitos do tarifaço junto a alguns setores atingidos, isso também eventualmente vai esbarrar na proibição da lei eleitoral de novos desembolsos em período já do defeso. E aí a gente vai ter que ver como que o Judiciário e o Congresso vão manejar essa demanda. O Congresso já parece bem disposto a aceitar abrir brechas na lei.
2: Bom, a gente fala agora sobre o uso daquele vídeo com inteligência artificial, né, para simular uma fala do ex-presidente Jair Bolsonaro, que foi usado na convenção do PL no fim de semana. A defesa da campanha do Flávio Bolsonaro apresentou suas justificativas hoje ao TSE, pediu a rejeição, inclusive, dessa ação. O João Rosa tem os detalhes. Oi, João.
4: Oi, Débora, boa noite para você, boa noite, Carol, boa noite, Vera, e a todos que estão nos acompanhando aqui na CBN. Isso mesmo, a defesa do senador e pré-candidato à presidência da República, Flávio Bolsonaro, pediu ao Tribunal Superior Eleitoral que rejeite a ação apresentada pelo PT contra o vídeo de Jair Bolsonaro criado por inteligência artificial e que foi exibido durante a Convenção Nacional do PL. Essa manifestação foi enviada hoje ao TSE, onde o caso é relatado pelo presidente da corte, o ministro Nunes Marques. Os advogados afirmam que o vídeo não viola a legislação eleitoral porque deixa claro desde o início que foi produzido com inteligência artificial e não tenta ali enganar os eleitores. Segundo a defesa, não há qualquer falsidade material nem tentativa de manipulação que afastaria a caracterização de uma chamada deepfake. Os advogados também compararam, né, o caso às manifestações realizadas durante o período em que o presidente Lula esteve preso, quando apoiadores utilizaram máscaras e representações do petistas em atos públicos. Os advogados afirmam ainda que recursos como caricaturas, charges, animações, personagens digitais e dublagem sempre fizeram parte da comunicação política e que a inteligência artificial apenas ampliou as ferramentas disponíveis. O vídeo foi exibido no último sábado durante a Convenção Nacional do PL. Na gravação, uma versão criada por inteligência artificial de Jair Bolsonaro aparece falando em primeira pessoa. Logo no início, a própria imagem informa que o conteúdo foi produzido por inteligência artificial, mas em seguida faz críticas às restrições impostas ao ex-presidente e também declara apoio à candidatura de Flávio Bolsonaro à presidência da República. Essa ação foi movida pela Federação Brasil da Esperança, que é formada pelos partidos PT, PV e PCdoB, e pede que o TSE reconheça irregularidades na exibição do vídeo e aplique as medidas previstas na legislação eleitoral, como multa e a retirada do vídeo das redes sociais. Eu volto com vocês.
2: Obrigada, João. A gente falou bastante sobre isso ontem, né, Vera? É uma questão que está dividindo, inclusive, os especialistas, né, do ponto de vista eleitoral. Claro que tem a discussão no Supremo se isso burlou, de alguma forma, as restrições impostas ao Bolsonaro, mas no âmbito do TSE, os especialistas estão divergindo sobre esse assunto, né?
1: Pois é, e me parece ali uma linha tênue entre o cinismo e a ingenuidade. Querer comparar um vídeo feito por inteligência artificial, em que você sabe das proibições e das exigências da legislação, das resoluções do TSE para o uso desses mecanismos, e você vai ali no limite do que é permitido ou não, comparar isso com caricatura ou fantoche, marionete, sei lá mais
2: boneco
1: o quê.
2: Boneco de papelão, né?
1: Bonecão de Olinda e outras coisas assim, não tem nada a ver. Uma coisa é o uso da tecnologia, que por mais que você faça uma advertência de que foi usada ali inteligência artificial, produz em quem está assistindo uma sensação da presença do Jair Bolsonaro com o peso eleitoral que a gente sabe que o Jair Bolsonaro tem. E sendo que há aí dois problemas, como a gente já discutiu ontem aqui. Um deles da ordem da legislação eleitoral, que é a coisa, a diferença do que é deepfake e o que é IA, com advertência, com aviso e com todas as discriminações e transparência que a resolução exige. E o outro problema da alçada da justiça criminal, né, do direito penal, que são as restrições impostas ao Jair Bolsonaro em razão da condenação dele por tentativa de golpe de Estado e que foram recentemente agravadas pelo ministro Alexandre Moraes, uma vez que houve já uma burla a essas medidas cautelares. Então, parece que assim, se fechou esse caminho aqui, vamos tentar estressar esse outro aqui, vamos tentar abrir uma nova porteira por aqui, sabendo dos riscos que estamos correndo. Quando você faz isso sabendo dos riscos que está correndo e da linha tênue que existe, não dá para depois pegar e vir dizer assim, ingenuamente, não, mas é como se fosse uma caricatura. Não é. Não é da mesma natureza. E existe lei específica para o uso dessas tecnologias, porque se sabe que elas têm o condão de induzir o eleitor a erro. Então, não dá para dizer que é a mesma coisa. Ah, putz, desculpa, a gente nem pensou que isso daí podia dar algum BO, nossa, que loucura, tal, estávamos pensando numa caricatura. Não é assim que a banda toca, né?
0: E o relator dessa ação é o ministro Cássio Nunes Marques, foi sorteado para relatar o tema e ele já deu uma declaração essa semana para a imprensa de que usar a IA para fazer campanha é lícito, que não pode é usar para prejudicar alguém. Não foi em relação a essa situação, obviamente, mas já deu essa dica. E a decisão dele vai editar, né, Vera? Como é que vão ser aí, como é que deve ser as campanhas de um modo geral, né? Não só a campanha de Flávio Bolsonaro, porque a depender da decisão, se ele disser não teve problema nenhum, não infringiu nenhuma legislação, esse tipo de artifício vai aumentar, né?
1: Exatamente. Ele deu já um spoilerzinho de que ele acha que está tudo dentro da regra e que não houve nenhuma violação. Está todo mundo se preparando para que na presidência ele seja mais leniente do que a ministra Carmen e muito mais do que o Alexandre Moraes, que são os dois últimos presidentes do TSE, nessa questão de infrações à lei eleitoral e às resoluções do TSE. Os dois foram numa linha muito restritiva na eleição de 2022 e na eleição de 2024. O Cássio Nunes Marques vai dando a entender que pode não ser tão duro, por exemplo, com temas como o uso das redes sociais e impulsionamentos, questões que nos últimos anos levaram até a cassações de candidatura, a cassações de mandatos, porque os julgamentos ocorreram depois das eleições já concluídas. Então, essa questão também de favorecimento eleitoral, uso da máquina, abuso de poder econômico, coisas que nos últimos anos o TSE tem sido muito duro, a gente tem mostras de que a coisa pode ser um pouco mais leve, pode ser flexibilizada na eleição desse ano. Isso é um vetor importante. O TSE tem sido um ator importante nas últimas eleições. 2022 foi um player fundamental para alguns momentos cruciais da campanha. Então vamos ver como vai se dar a presidência dele e a primeira demonstração vai vir dessa manifestação em relação a esse vídeo.
2: Aproveitando que a gente está falando da campanha do Flávio Bolsonaro, ele iria prestar depoimento hoje às 14h à Polícia Federal naquele inquérito em que é investigado por calúnia contra o presidente Lula. Mas esse depoimento presencial foi cancelado porque o senador decidiu prestar depoimento por escrito. Segundo o próprio Supremo Tribunal Federal, ele poderia comparecer pessoalmente ou participar por videoconferência, preferiu fazer esse depoimento por escrito. Nesse documento, que foi encaminhado à Polícia Federal e também ao Supremo, os advogados do Flávio Bolsonaro negam que o senador tenha caluniado o presidente Lula. A investigação desse caso foi aberta depois do senador fazer um comentário na rede social X sobre a captura de Nicolás Maduro, né, o presidente da Venezuela, no início do ano. Flávio publicou que Lula seria delatado e que era o fim do Foro de São Paulo. Nessa postagem ele fala ainda em crimes como tráfico de drogas, lavagem de dinheiro e eleições fraudadas. Nesse documento protocolado hoje, os advogados de Flávio Bolsonaro afirmam não haver crime algum na publicação investigada. Nela foram compartilhadas duas notícias verdadeiras, seguidas de dois comentários separados e independentes entre si. É o que diz a defesa do senador. O primeiro, segundo eles, era apenas uma previsão sobre algo que poderia ocorrer no futuro, sem atribuir ao presidente Lula nenhum fato concreto. E o segundo se referia a Nicolás Maduro e apenas repetia as acusações que a justiça dos Estados Unidos imputa a ele formalmente. Essa investigação foi aberta a pedido do Ministério da Justiça, depois dos posts do Flávio no X. A Polícia Federal concluiu o inquérito em junho, afirmando que o senador cometeu calúnia ao fazer uma falsa imputação de crime ao presidente da República. O Ministério Público entendeu que o Flávio deveria ser ouvido antes do encerramento do caso e da apresentação de uma eventual denúncia. E aí foi isso que aconteceu hoje, né? Então, o Flávio Bolsonaro apresentando essa defesa por escrito. Vera, cola essa versão?
1: A gente vai ter que ver o que a Polícia Federal e depois o Supremo consideram, Carol, mas eu acho significativa essa decisão de mandar uma justificativa por escrito em vez de comparecer à convocação para um documento, para um depoimento. Eu ouvi de muitas fontes da campanha do senador Flávio Bolsonaro uma queixa de que a Polícia Federal está atuando de forma partidarizada para influenciar a eleição. Então, você pega o candidato adversário do presidente da República e o faz comparecer a um depoimento na Polícia Federal durante o período eleitoral. Então, isso geraria entrevistas na imprensa, geraria um constrangimento, foi essa palavra que eu usei, que eu ouvi, aliás, de o Flávio Bolsonaro ter de se dirigir à PF para prestar uma explicação sobre um episódio que eles consideram de menor importância, que eles acham que o STF e a PF estão, de propósito, maximizando, tornando ali algo maior do que é, para gerar mais uma notícia negativa, mais um estresse para a campanha do Flávio Bolsonaro. Então, com essa decisão, com esse expediente, eles querem tirar o peso noticioso desse caso e até deixar claro que, para eles, o que existe é esse uso político da PF, para que haja um recuo na esperança deles de qualquer tentativa de indiciar ou abrir um processo contra o Flávio Bolsonaro por causa dessas declarações a respeito da Venezuela com o nome do Lula. Então, é isso. Eles querem tirar o peso do caso e fazer diluir no meio de uma série de outras notícias, seguir o barco, seguir adiante.
0: E a defesa está a todo vapor, né? A defesa do senador Flávio Bolsonaro, que reforçou hoje no STF o pedido de investigação sobre o presidente Lula por chamar o parlamentar de traidor da pátria. Flávio quer que o presidente Lula seja alvo de um inquérito por suposta ameaça e incitação ao crime em razão de uma fala de Lula durante a convenção do PDT na semana passada. Os advogados de Flávio dizem que, naquela ocasião, Lula repetiu as frases que levaram o senador a acionar o STF em junho contra o atual presidente. Daquela vez, Flávio questionou o discurso que foi feito por Lula em catalão, quando Lula chamou os bolsonaros de vendilhões da pátria e defendeu forca para traidores da pátria. Ele fez aquela confusão, né, entre Joaquim Silvério e Tiradentes. Enfim, uma nova ofensiva aqui por parte da defesa de Flávio Bolsonaro.
1: Eles querem devolver na mesma moeda, e caso o STF e a PF não procedam com o Lula da mesma maneira que procederam em relação a ele, eles vão dizer que há dois pesos e duas medidas no trato da mesma coisa, que seria o uso da liberdade de expressão numa campanha eleitoral, porque aqui está sendo investigado por calúnia. Então, se o mesmo não acontecer em relação ao Lula, eles vão apontar esse uso político e esses dois pesos e duas medidas, Débora.
0: A gente faz uma pausa, você fica com o noticiário da sua região. Já, já, tem mais ponto final, tem mais Viva Voz dentro do Ponto Final CBN. A gente vai falar das pesquisas Quest, que foram divulgadas hoje, com as intenções de voto para o governo de Minas Gerais e Pernambuco. Fica aí com a gente. 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

0: Terça-feira, 28 de julho de 2026. O governo Trump alertou que o Brasil interfere na economia dos Estados Unidos e prorrogou as sanções aplicadas ao país por um ano. Mas o anúncio dessa terça-feira não tem efeito prático com relação ao tarifaço, porque a medida foi derrubada pela Suprema Corte e substituída por outro mecanismo. As tarifas atuais em vigor contra o Brasil são resultado de uma investigação comercial com base na Lei de Comércio de 1974, instrumento que permite ao governo americano apurar e combater possíveis barreiras comerciais em outros países. No comunicado dessa terça-feira, o governo Trump voltou a fazer uma série de acusações contra o governo brasileiro. A Casa Branca cita o STF como um promotor de censura e acusa membros do governo de perseguir politicamente um ex-presidente, sua família e seus apoiadores, em uma referência a Jair Bolsonaro. O Itamaraty ainda não se manifestou sobre o comunicado. Fósseis de 2 bilhões de anos foram identificados na Faculdade de Medicina da Universidade Federal de Minas Gerais. Eles foram encontrados em uma parede de mármore e estão entre os mais antigos já registrados no Brasil. Os fósseis aparecem em cortes transversais da rocha e formam desenhos que lembram pelagem de onça. Segundo os pesquisadores, Belo Horizonte pode ter o segundo maior acervo de fósseis desse tipo no país. A capital mineira fica atrás apenas do Rio de Janeiro. O WhatsApp anunciou hoje que a versão web usada em navegadores agora permite chamadas de vídeo e áudio. De acordo com a plataforma, a utilização está sendo liberada de maneira gradual e em breve vai ficar disponível para todos os usuários. A modalidade também ganha recursos como compartilhamento de tela e reações, além de uma aba com histórico de ligações. No horário de Brasília, 6h34.
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2: Viva Voz de volta, vamos a Belo Horizonte. Desirê Miranda tem mais detalhes sobre a pesquisa Quest para o governo de Minas Gerais. Oi, Desirê, boa noite.
3: Ei, Débora, boa noite para você e para os ouvintes. A pesquisa Quest divulgada hoje mostra que o senador Cleitinho, do Republicanos, lidera com folga a corrida pelo governo de Minas Gerais no primeiro turno e também em todos os cenários de segundo turno testados pelo Instituto. No levantamento estimulado, Cleitinho aparece com 35% das intenções de voto. Em seguida, vem o ex-prefeito de Belo Horizonte, Alexandre Calil, do PDT, com 12%, e o deputado federal Patrus Ananias, do PT, com 10%. Os dois estão tecnicamente empatados dentro da margem de erro, que é de

0: 3 pontos percentuais para mais ou para menos. Na sequência aparecem o governador Matheus Simões, do PSD, com 6%, o ex-presidente da Câmara Municipal de Belo Horizonte, Gabriel Azevedo, do MDB, com 4%, o influenciador Ben Mendes, do Missão, com 2%, e o ex-presidente da FIENG, Flávio Rosco, e do PL, também com 2%. Maria da Consolação, do PSOL, tem 1%, enquanto Jarbas Soares Júnior, do PSB, Rafael Duda, do PSTU e Túlio Lopes, do PCB, não pontuaram. Os indecisos representam 15% do eleitorado e outros 13% devem anular ou votar em branco. Nos cenários de segundo turno, Cleitinho também aparece à frente dos adversários, segundo a Quest. Contra Alexandre Calil, o senador registra 44% das intenções de voto, frente a 29% do ex-prefeito de BH. Em uma disputa com Patrus Ananias, a vantagem de 46% contra 31%. Já em um eventual confronto com o governador Matheus Simões, Cleitinho teria 46%, enquanto Simões aparece com 15%. A pesquisa também simulou cenários sem a presença de Cleitinho no segundo turno, já que o senador ainda não confirmou se vai mesmo disputar. Assim, Matheus Simões e Alexandre Calil aparecem em empate técnico, com 30% e 29%, respectivamente. O mesmo ocorre com uma eventual disputa entre Simões e Patrus Ananias. Ambos registram 30% das intenções de voto. Na disputa pela presidência da República aqui em Minas, o cenário também é de empate técnico. No primeiro turno, o presidente Lula, do PT, tem 30% das intenções de voto, enquanto o senador Flávio Bolsonaro, do PL, registra 29%. Romeu Zema, do Novo, que é ex-governador do estado, aparece com 12%, seguido por Ronaldo Caiado, do PSD, com 4%. Os demais candidatos somam até 2%. No segundo turno, Lula teria 38% contra 35% de Flávio Bolsonaro, enquanto brancos e nulos somam 18% e os que não sabem, 9%. A pesquisa foi encomendada pela Genial Investimentos e realizada entre os dias 22 e 26 de julho, com 1.482 eleitores mineiros com 16 anos ou mais, por meio da coleta de dados domiciliar. A margem de erro é de 3 pontos percentuais para mais ou para menos e o nível de confiança é de 95%. A pesquisa foi registrada na Justiça Eleitoral sob os números BR-09333-2026 e MG-03490-2026. Débora.
1: Obrigada, Desirê, pelas informações. A situação de Minas Gerais foi tema da sua coluna de hoje, né, Vera? Uma situação inusitada, né? Porque o partido não está certo de que Cleitinho vai concorrer, não. E ele está liderando as pesquisas. Nunca vi isso.
2: Nunca vi isso. Parece que ninguém quer ser governador de Minas. E quem quer, o eleitor não conhece ou não quer. Então, é realmente uma situação bem engraçada. Se você olha a espontânea, as pessoas simplesmente não sabem quem são os candidatos. O único que é ali se destaca na pesquisa espontânea é o próprio Cleitinho, que já está há um ano nesse vai não vai, nessa situação de dizer que não sabe se vai ser candidato, que é Deus que vai determinar se ele vai ser ou não. Ainda aconteceu a circunstância agravante aí no fim de semana, que teve a convenção do Republicanos, mas ele não compareceu, porque teve o falecimento do seu irmão. Então, isso esticou um pouco mais o suspense quanto ao que vai acontecer em Minas. E disso depende toda a definição do palanque do senador Flávio Bolsonaro no segundo maior colégio eleitoral do país. Eles gostariam de ter o Cleitinho, mas se não for ele, fica uma dúvida, um vácuo ali. Uma possibilidade que surgiu nos últimos dias é do lançamento do ex-deputado Marcelo Aro, que comanda o PP no estado de Minas. Mas tem uma dissidência do PL que diz que com ele não aceita ir, não concorda com a candidatura dele, etc. Assim como esse nome tirado da manga lá pelo PL, do presidente licenciado da Federação da Indústria, da FIENG, também não agrega toda a direita, que é o Flávio Rosco. E, por fim, o governador Matheus Simões, que tinha como muito claro que, assumindo o governo, sendo do Partido Novo, sucedendo o Zema, iria unificar toda a direita, isso também não se confirmou e as pesquisas não deram a ele um impulso que funcionasse como um ímã de atração da direita para o lado dele. Do lado da esquerda, a solução do Patrus Ananias, que também foi improvisada e foi uma espécie de resta um ali, porque começou todo mundo a se recusar a ser candidato, né? A gente lembra do Rodrigo Pacheco, depois Marília Campos, a mesma coisa. O Lula teve de ir lá praticamente pedir, por favor, por um amigo de longa data, quebrar esse galho para ele. Ele vai lá e ele até que aparece razoável, o Patrus, na estimulada. Ele tem 10%, não é 12% em outro cenário, 15%. Não... Tem 5 cenários e provavelmente nenhum dos 5 é o que vai valer lá na frente. É, mas ele aparece assim pelo recall que ele tem. Ele é um nome que, dentro do desgaste do PT, sempre saiu preservado, porque a gestão dele em BH foi considerada uma boa gestão. Ele é um nome que nunca esteve envolvido em nenhum tipo de escândalo e, portanto, ele tem um prestígio pessoal a despeito do PT ser muito desgastado na capital e no estado. Então, ele larga bem, mas não parece alguém que seja capaz de dar ao Lula um palanque ali muito sólido. Precisaria ter mais de um palanque. E as conversas com o Alexandre Calil, que foi o candidato apoiado pelo Lula na campanha anterior, essas conversas não evoluíram muito, não saíram ali meio da estaca zero. Então, uma situação realmente sui generis essa de Minas Gerais.
1: Agora, se você pega as intenções de voto para presidente, Vera e Débora, no eventual segundo turno, tá tudo embolado, como era de se esperar, porque é aquele estado, né, que acaba sendo decisivo. O Lula tem uma pequena vantagem, está com 38% contra 35% do senador Flávio Bolsonaro. Dizem que quem ganha Minas, ganha o Brasil, né?
2: Tem um fator que ainda não está muito claro aí, que eu acho que pode ser muito importante se tratando de Minas Gerais, que é a influência do Nicolas Ferreira. Se você pega em qualquer pesquisa que mede quem é o principal cabo eleitoral, que é o principal puxador de votos no estado de Minas Gerais, elas são unânimes em apontar essa importância do Nicolas Ferreira. Ela é definidora de eleição? Não. Na eleição para a prefeitura de BH, o candidato que era aprovado por ele não venceu. Perdeu a eleição para o então prefeito, que depois veio a falecer. Mas o Fuad Noman, mas a gente sabe que ele é muito importante e ele próprio vai ser candidato a deputado. Então, ele vai estar mais engajado na campanha. Então, o Flávio Bolsonaro conta muito com isso para virar o jogo lá em Minas. Vai ser uma disputa acirradíssima e ela tem potencial de determinar o resultado da eleição nacional.
1: Muito bem, a gente faz mais uma pausa, você fica com o noticiário local e na volta a gente vai falar mais sobre pesquisa Quest, a pesquisa em Pernambuco.

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1: Estamos de volta com Viva Voz, agora com os dados da pesquisa Genial Quest em Pernambuco. O Elielson Lima tem a repercussão para a gente no Recife. Elielson, boa noite.
2: Boa noite, Carol, Débora, Vera, nossos ouvintes. A repercussão da pesquisa Quest, Genial Quest de hoje, continua movimentando os bastidores da política pernambucana. O ex-prefeito do Recife, pré-candidato ao governo do estado, João Campos, minimizou o resultado do levantamento que mostrou a governadora Raquel Lira, do PSD, numericamente à frente. A pesquisa coloca o ex-prefeito do Recife com 37% das intenções de voto no primeiro turno, enquanto a ocupante do Palácio do Campo das Princesas, Raquel Lira, alcança 43%. Em entrevista à Veja, João Campos ressaltou a importância do apoio do presidente Lula na campanha. O ex-prefeito avaliou que uma parceria significa do eleitorado pernambucano, não sabe ainda esse alinhamento entre os dois. Já a governadora Raquel Lira evitou comentar os números durante a agenda pública hoje. Em paralelo, a repercussão dessa pesquisa, o movimento do PT do Recife também chama bastante atenção. Osmar Ricardo, que é vereador do Recife, foi afastado da presidência municipal da legenda após declarar apoio formal à campanha de Raquel Lira, em mais um episódio que evidencia as divergências internas do Partido dos Trabalhadores aqui no estado. Enquanto isso, os dois nomes ligados a Lula vêm liderando a disputa pelo Senado, a ex-deputada federal Marília Reis e o senador Humberto Costa. Outro fato que chama bastante atenção e concentra as movimentações nessa reta final é a definição da segunda vaga ao Senado na chapa da governadora Raquel Lira. Até a convenção, que acontece no próximo domingo, todos os olhares se voltam na expectativa sobre quem será o nome da Federação União Progressista. Se indicará formalmente o nome ou na composição da chapa da governadora, ou se o apoio permanece ou não nessa movimentação da reeleição da governadora Raquel Lira. A decisão é considerado um dos capítulos em aberto antes da oficialização das candidaturas que acontece neste final de semana. Com vocês no estúdio.
1: Obrigada, Elielson. Uma virada, assim, bem impressionante, né, Vera? Porque em abril a distância entre os dois era de 8 pontos, só que a favor do João Campos. E agora a Raquel Lira aparece com 6 pontos de vantagem. Na esteira também da melhora da avaliação do governo dela, ela já era bem avaliada, agora está com aprovação de 68% em Pernambuco.
3: Na minha versão Vera Sensitiva, essa foi uma bola que eu cantei lá atrás, antes das pesquisas mostrarem, porque era algo que estava muito no radar dos políticos que entendem a dinâmica da política pernambucana, que é muito específica, muito peculiar, tem muitas particularidades. E uma delas é que a máquina lá tem um papel muito importante. E já estava nítido que a Raquel Lira tinha feito alguns movimentos de reposicionamento, tanto no setor da comunicação, quanto encaixando ali uma dinâmica de inauguração de obras em série, de realizações por todo o estado, que davam a ela uma vantagem geográfica em relação ao João Campos, que era muito forte, mas só na capital. Então, todas essas coisas já prenunciavam que não ia ser um passeio no bosque, como o time do João Campos acreditava em algum momento. Eu me lembro que quando ele foi ao Roda Viva, ele falava quase como uma barbada ali, que ele ganharia a eleição. Isso foi no final de 2024, quando ele tinha sido reeleito com aqueles índices ali astronômicos, acima de 70% e tantos%. Etc. Então, ele já deixava claro que não hesitaria em renunciar à prefeitura para disputar o governo. E tinha uma avaliação ali do governo da Raquel como sendo muito ruim, muito precário, muito fraco. E isso se mostrou enganoso, se mostrou um diagnóstico equivocado. Então, vai ser ali jogo duro. E a questão do apoio do Lula aparece como esse fator de definição na leitura dos aliados do João Campos, como o Eliel nos trouxe. Eles acham que quando ficar muito claro que o João Campos é o candidato do Lula, as coisas tendem a mudar. Mas será que é assim? É, quando a gente olha para a intenção de votos para presidente no estado de Pernambuco, a gente já tem uma diferença menor do Lula em relação ao Flávio Bolsonaro. E a gente tem uma prevalência da Raquel Lira entre aqueles que se dizem independentes e até entre os que se dizem de esquerda não lulista. Então, vai ser um osso duro ali de roer para o João Campos e não vai ser tão simples quanto se imaginava.
4: Só para trazer aqui o dado... Ai, meu Deus, eu perdi, mas é o dado da aprovação da Raquel Lira, que a aprovação aumentou significativamente e a rejeição diminuiu significativamente.
3: Ela investiu muito em comunicação, ela começou a fazer a mesma lição de casa que o próprio João Campos fez, que foi investir muito nas redes sociais, uma presença muito forte em redes sociais, e isso virou o jogo para ela em termos de avaliação, Débora.
4: Vamos para o nosso último assunto de hoje. A Karen Lemos, em São Paulo, tem mais detalhes aqui sobre os apoios no Ceará. Está meio confuso por lá, né, Karen? Boa noite.
5: Está bem confuso. Boa noite, Débora. Olha, as executivas estaduais do União Brasil e do Progressistas entraram na Justiça Eleitoral do Ceará para tentar anular a convenção da federação da qual esses partidos fazem parte. Isso porque, no final de semana, a federação aprovou apoio à candidatura de Ciro Gomes, do PSDB, para o governo cearense. Só que, separadamente, os dois partidos oficializaram apoio à reeleição de Eumano de Freitas, do PT. Bom, como que isso aconteceu, né? Os dois partidos formaram, em âmbito nacional, a Federação União Progressistas. União Progressista, perdão. Só que a executiva nacional de cada sigla liberou apoio para os candidatos locais que desejarem, né? Assim surgiu esse problema no Ceará, onde a federação é presidida pelo capitão Wagner, do União Brasil, que faz oposição ao governo petista de Eumano de Freitas. Só que o entendimento de cada partido é outro. Olha só, o presidente do Progressistas no Ceará, o deputado federal AJ Albuquerque, é aliado de Eumano, assim como o deputado federal Moisés Rodrigues, que é o presidente do União Brasil no estado. Aí, no domingo, durante a convenção, a federação declarou apoio a Ciro, lançou também o nome do ex-prefeito de Fortaleza, Roberto Cláudio, que é do União Brasil, para concorrer como vice. E o capitão Wagner foi oficializado como candidato ao Senado. Aí, em convenções separadas, União Brasil e Progressistas tomaram decisões completamente diferentes e decidiram apoiar a campanha de reeleição de Eumano de Freitas. Esse desentendimento criou uma situação bem peculiar, que é a seguinte. União Brasil tem um filiado como candidato a vice na chapa de Ciro, só que vai apoiar o concorrente dele, Eumano de Freitas. E, com isso, também apoiar os candidatos de Eumano ao Senado, e não a candidatura, né, do capitão Wagner ao Senado. Olha esse enrosco, né? Bom, o processo para anular a convenção corre agora no Tribunal Regional Eleitoral do Ceará, que vai definir qual candidato, Ciro Gomes ou Eumano de Freitas, vai ter direitos aos recursos aí da federação, que inclui o dinheiro, né, de fundo partidário e também tempo de propaganda eleitoral. Débora.
4: Olha, a gente vê, obrigada, viu, Karen? A gente vê aí partidos que circulam por aqui, por ali, mas nesse caso aí tem um rolo aí para ser um novelo para ser desfeito, né, Vera?
3: Rolo grande, Débora. É, tem aí a questão, né, das circunstâncias locais e aí essa migração do Ciro Gomes para uma candidatura mais à direita traz todas as contradições que a gente tem visto, aquela rejeição da Michelle Bolsonaro a uma aliança do PL com ele, essa circunstância em que o Roberto Cláudio, que é um dos aliados dele, que já foi prefeito de Fortaleza, que era do PDT, agora estar no União Brasil. E aí tem um outro problema grave, nesse caso que a Karen nos trouxe, que é que esse sistema de federação partidária, que foi criado há alguns anos no Brasil, ainda está para se mostrar eficaz, porque até aqui ele é só uma fonte de confusão, porque partidos que não têm nada a ver um com o outro, que não se ali, não dialogam, não se entendem em termos ideológicos ou mesmo de direcionamento de recursos e de estratégia eleitoral, se fundiram numa federação, nesse caso aí da União PP, que é uma junção de água e vinho, de azeite e vinho, enfim, coisas que não se misturam. Isso está tendo problema e ruído em vários estados, com esse caso aí talvez sendo o mais grave de todos, porque tem essa situação absurda de você ter o vice numa chapa e o partido querendo anular a convenção. Mas as federações como um todo têm se mostrado muito frágeis como instrumentos partidários, institucionais. Até aqui, eu acho que vai ter de haver uma revisão na regra que rege essas federações no Brasil, porque elas têm se mostrado uma fonte mais de problema do que de solução para o que antes havia, né? Havia uma pulverização enorme de siglas partidárias, se tentou uma sistematização criando essas federações que reduzissem o número de partidos. Mas o que fez foi juntar um monte de gente que não se conversa e criando uns bichos ali estranhos, híbridos, muito esquisitos.
1: Só para arrematar esse rolo do Ceará, gente, foi ventilado o nome da Priscila Costa como possível vice do Flávio na chapa presidencial, né? Que foi o pivô de toda a crise com a Michelle Bolsonaro no Ceará. Foram perguntar para o Valdemar Costa Neto, presidente do PL, se ela podia ser vice. Ele falou que é bobagem. Descartou, pelo menos a princípio.
3: A Michelle vai ficar super contente com isso. E essa tentativa aí armada de mostrar que eles são amigos até agora tende a ir por água abaixo. Com isso daí.
4: Vamos ver. Muito bem, fim do Viva Voz por hoje. Amanhã tem mais. Beijo, Vera.
3: Um beijo, Débora. Um beijo, Carol. E nos ouvintes também. Até amanhã.
1: Beijo, Vera. Até amanhã.
4: 7 horas.
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0: Terça-feira, 28 de julho de 2026. O porta-voz da Casa Rosada, sede do governo argentino, afirmou que sempre houve insultos de ambos os lados ao comentar a crise entre Argentina e Brasil. A declaração ocorre após Javier Milei chamar o presidente Lula de ladrão durante o lançamento da candidatura de Flávio Bolsonaro, do PL, à presidência da República. O evento foi realizado em São Paulo no último fim de semana. O representante destacou ainda que o desgaste não vai impactar as relações diplomáticas entre os dois países. Um menino autista não verbal foi encontrado morto no começo dessa tarde em Araucária, na região metropolitana de Curitiba. João Gabriel Ferreira dos Santos, de 5 anos, estava desaparecido desde a manhã de domingo. A criança foi achada durante o esvaziamento de um biodigestor localizado em frente à casa onde a família morava. Ele estava dentro de uma das poças que tinham sido formadas em cima da lona que reveste o compartimento. A Polícia Civil e a Polícia Científica apuram o caso. O presidente Daniel Ortega propôs uma reforma constitucional na Nicarágua para ampliar o mandato de 6 para 7 anos, além de impedir a participação da oposição nas eleições. O parlamento vai analisar o projeto em setembro. A iniciativa gera críticas internacionais, com os Estados Unidos e a União Europeia condenando a exclusão de opositores. A medida é vista como um esforço para consolidar o controle de Ortega sobre o país. No horário de Brasília, 7:02.
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1: Seja bem-vinda, seja bem-vindo, você que chegou agora. Nós já estamos na última hora do Ponto Final CBN desta terça-feira, 28 de julho de 2026. Muito obrigada a todo mundo que mandou mensagem aqui pra gente, pro nosso WhatsApp, que é o 11 99911 9981. Você pode continuar mandando mensagem aqui para esse nosso canal, para compartilhar aí as suas opiniões. São 7 horas e 13 minutos agora, nós vamos a Brasília. Igor Cardim tem mais informações sobre declarações do vice-presidente Geraldo Alckmin em relação a Javier Milei, presidente da Argentina. Oi, Igor, boa noite novamente.
2: Oi, Débora, boa noite para você e para o ouvinte. Pois é, o vice-presidente Geraldo Alckmin classificou como lamentável e uma grosseria as declarações do presidente da Argentina, Javier Milei, durante o evento de lançamento da pré-candidatura de Flávio Bolsonaro à presidência da República em São Paulo. Segundo Alckmin, não cabe ao chefe de Estado de um outro país interferir nas eleições brasileiras e nem nas disputas eleitorais de qualquer outra nação.
3: Olha, é lamentável, né, que o presidente de um país vizinho, amigo, né, que compõe até o Mercosul, preste um desserviço ao seu país, porque vem no Brasil numa eleição, não deve presidente se envolver em eleição de outro país, ainda além de ver intromissão em assuntos internos do Brasil, fazê-lo de maneira grosseira, né, absolutamente grosseira.
2: Alckmin destacou a importância da relação bilateral. O vice-presidente ressaltou que os dois países mantêm uma parceria comercial estratégica, sendo a Argentina o principal parceiro comercial do Brasil na América do Sul. Ele lembrou ainda que o Brasil é o principal comprador de produtos argentinos e também falou da preservação das boas relações entre os dois países, apesar das divergências políticas. O vice também afirmou que o Mercosul vive um momento positivo, citou o avanço nas negociações comerciais com os parceiros importantes como Singapura, União Europeia, Suíça e Noruega. Débora.
1: Obrigada pelas informações, Igor Cardim.
4: Débora, a gente falou aqui durante o Viva Voz a respeito de um pedido da defesa do senador Flávio Bolsonaro, né, que reforçou no Supremo Tribunal Federal um pedido de investigação contra o presidente Lula. O João Rosa tem os detalhes. Oi, João.
5: Oi, Carol, boa noite para você, boa noite, Débora. Pois é, né? Hoje os advogados do senador Flávio Bolsonaro têm trabalhado. Dessa vez, eles apresentaram uma nova petição ao Supremo Tribunal Federal contra o presidente Lula. O documento foi enviado ao ministro Nunes Marques, que é o relator de uma notícia-crime que foi protocolada pela defesa de Flávio em junho deste ano. Agora, os advogados pedem que um novo discurso de Lula seja incluído na investigação. Segundo a defesa, durante a convenção do PDT, realizada no último dia 20 de julho, o presidente voltou a afirmar que, no passado, quem traía a pátria era enforcado e que hoje existem pessoas que recorrem aos Estados Unidos para pedir sanções contra o Brasil. Os advogados sustentam que a declaração foi direcionada ao senador Flávio Bolsonaro. A defesa classifica o episódio como um fato superveniente e pede que ele seja analisado junto com a notícia-crime já apresentada ao Supremo. Na primeira ação, os advogados acusam Lula dos crimes de incitação ao crime e ameaça por declarações feitas durante um discurso em catalão em Goiás. Segundo a defesa de Flávio, a repetição desse tipo de discurso demonstra que não se trata de um episódio isolado e, por partir do presidente da República, teria potencial para ampliar riscos à integridade do senador. Essa ação é mais um capítulo dessa disputa jurídica entre o PT e o senador Flávio Bolsonaro, que temos visto nos últimos meses. Os dois lados têm recorrido com frequência tanto à Justiça Eleitoral quanto ao Supremo, com ações apresentadas tanto pelo PT quanto em respostas da equipe de Flávio, respostas jurídicas, né, da equipe de Flávio. Eu volto com vocês.
4: Obrigada, João. Pedidos é no gabinete do ministro Nunes Marques, ainda sem decisão sobre abertura ou não de inquérito.
1: Karen Lemos está de volta em São Paulo agora para falar sobre a posse de Keiko Fujimori no Peru. Oi, Karen.
6: Isso mesmo, Débora. Bom, a posse aconteceu hoje numa cerimônia no Congresso da República, na capital Lima. Temos agora, né, a primeira mulher eleita presidente do Peru, que venceu o esquerdista Roberto Sánchez por uma margem de menos de 50 mil votos de diferença. Bom, Keiko Fujimori disse aí no discurso, né, a nação que busca a união do país que está dividido e mergulhado numa crise política que contou com 8 presidentes nos últimos 10 anos. Nenhum deles conseguiu completar o mandato completo, que é de 5 anos lá no Peru, né? Keiko Fujimori recebeu a faixa presidencial das mãos de José Maria Balcazar Zelada. Ele assumiu o mandato interino em fevereiro e fez aí o discurso focado na reconciliação dos peruanos.
7: Que nossas diferenças nos unam na busca do bem do país.
8: Que nossas diferenças nos unam na busca do bem do país. Não há dois Perus distintos. Há um único Peru vibrante, multicultural, forte e milenar que está pronto para se colocar de pé. Assuma a presidência com a firmeza necessária para governar, mas também com a sensibilidade necessária para ouvir e sanar as feridas do nosso povo.
7: E sanar as feridas de nosso povo.
6: Bom, durante a fala, Keiko também citou a segurança pública e o combate às mudanças climáticas como prioridades do seu governo. Ela anunciou o aumento do salário mínimo para os trabalhadores do Peru, que sofrem, né, com um enorme déficit social, pontuando que a burocracia não pode ser uma barreira entre cidadão e os direitos deles. Ela declarou também que as Forças Armadas do país vão assumir, junto à polícia e de forma temporária, a segurança dos estados com os maiores índices de violência e de criminalidade. Antes da posse, Keiko Fujimori recebeu representantes de delegações internacionais que viajaram, né, para o país para acompanhar a posse. É o caso aí do rei Felipe VI, da Espanha, e os presidentes de nações sul-americanas. Cito aqui o argentino Javier Milei, que defende, né, o avanço da chamada Onda Azul, são as vitórias de partidos de direita na América do Sul. A posse marca também o retorno da direita ao poder, e também do sobrenome Fujimori, a sede do executivo peruano, né? A gente lembra que Alberto Fujimori, pai de Keiko, governou aí 26 anos atrás, antes da posse de Keiko. A presidente também terá que negociar com um congresso bem fragmentado. O partido Força Popular, que é liderado por ela, elegeu as maiores bancadas, só que não tem maioria no congresso peruano. Débora.
1: Obrigada pelas informações, Karen Lemos. São 7 horas 10 minutos agora.
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1: Oi, PVC, boa noite, tudo bem?
10: Tudo bem, Débora, e você? Tudo bem, Carol?
4: Oi, PVC.
1: Tudo certo. Vamos falar de Sul-Americana. Logo mais, às 9h30, tem Santos e Universidade Central de Venezuela.
10: Sim, Universidade Central de Venezuela. Esse ano eu tive o prazer de ir até dentro da Universidade Central da Venezuela, em Caracas, antes do terremoto. Porque a Universidade Central da Venezuela é um clube da universidade. E o estádio dele, o estádio olímpico, fica, é olímpico porque fica na universidade, e fica na universidade. Só que está sofrendo muito, né? Porque teve o terremoto. Então teve que jogar contra o Santos em Valência, no norte do país. E tomou 4-1, sim, jogando fora do seu estádio, fora da sua cidade, fora da sua torcida. Vem para cá, o Santos é muito favorito para confirmar a vaga. Pergunta se o Neymar começa jogando ou se entra no segundo tempo. Ele vai para o jogo. O Santos vai levar o time titular para o jogo, mas o Cuca vai divulgar uma hora antes da partida. A partida começa 21h30, então daqui a pouco vai sair a escalação oficial e não se sabe se o Neymar começa jogando ou se não começa jogando. Ontem, o pai do Neymar foi até o centro de treinamento do Santos, CT Repelé, e foi discutir por que que há vazamentos de informação, de informações que envolvem o filho. Cara, primeiro assim, eu nunca fui na escola, a não ser para resolver problemas. O Neymar tem 34 anos de idade. O pai dele vai no treino para discutir por que que tá vazando informação do filho. Segunda coisa, quando meu filho tinha 14, eu ia lá resolver alguma coisa, que, algum problema que ele pode ter causado e tudo mais, mas não pra defender o filho, dizer, não, não faça isso com meu filho. Pô, pelo amor de Deus. Segundo, informação certa é inegociável. Se a informação tá errada, você liga pro jornalista e diz, olha, isso que você publicou tá errado. Se a informação tá certa, somos jornalistas todos nós. Informação certa é inegociável. Tá errado, tem que corrigir na hora, calçar a cara e falar, errei. Acontece, todo mundo erra, médico erra, jornalista também erra. Mas a informação tá certa, se a informação tá certa, que ele foi cobrar os jogadores mais jovens, como é que assim, tá vazando informação, mas a informação tá certa? Então desculpa, cara. Não, desculpa, discuta com a qualidade do jornalista que deu a informação certa. Simples assim. Nesse momento a gente não tem a informação certa se o Neymar começa jogando ou se não começa jogando. Se ele começar jogando, ele vai dar as cartas.
4: Vamos falar da rodada do Brasileirão amanhã?
10: Vamos, de novo vai ter asterisco, né? Porque a gente chegou num nível na última rodada do primeiro turno em que só Flamengo e Mirassol tinham um jogo a menos. Só que tem rodada de Copa Sul-Americana nessa semana, Carol e Débora. Então, o Santos, o Grêmio, o Bragantino e o Vasco jogam pela Sul-Americana, o que representa que todos os seus adversários não jogarão. Então são 6 jogos nesse meio de semana. Internacional e Flamengo às 19h30 de amanhã. Vamos falar mais sobre isso amanhã. Mirassol e Remo, Vitória e Palmeiras, Fluminense e Bahia. Na quinta-feira, Corinthians, Atlético Paranaense, Coritiba e Cruzeiro. Só 6 jogos dessa 21ª rodada vão acontecer entre quarta e quinta-feiras. E aconteceu um cenário que a CBF desenhou, e muita gente pode achar que está certo, eu não gostei, não é que está errado, eu não gostei. Ela emendou a Copa do Brasil no domingo e quarta-feira, para ter a mesma rodada no domingo e quarta-feira, para não ficar distante, um jogo de oitava de final aqui e outro lá na frente, 16ª de final aqui e outro lá na frente. Tem uma vantagem para a Copa do Brasil. Só que o campeonato mais importante do país é o Campeonato Brasileiro. Então, na minha opinião, tinha que ter jogo no domingo do Campeonato Brasileiro. Não terá. Então, são 6 jogos nesse meio de semana e depois o Brasileiro volta só no outro final de semana. Acho tempo demais para dispersar o Brasileirão.
1: Valeu, PVC. Falamos mais amanhã, então. Beijo.
10: Beijo, Débora. Beijo, Carol. Até amanhã.
4: Beijo, PVC.
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3: Agora a gente vai a Belo Horizonte. A Desirê Miranda está de volta com o resultado da convenção do PSDB por lá. Oi, Desirê.
4: Carol, a Federação PSDB Cidadania realizou a convenção partidária aqui de Minas Gerais hoje, sem indicações para as vagas na chapa majoritária das eleições estaduais, mas com o indicativo de que pode se coligar com o PDT de Alexandre Calil. As conversas entre os partidos têm se intensificado nos últimos meses, mas a federação tem sido cortejada também por outras legendas, como o MDB, que terá Gabriel Azevedo como cabeça de chapa. Depois do encontro, o presidente estadual do PSDB, deputado federal Paulo Abiacchio, disse que a preferência é pelo Alexandre Calil, mas ainda é preciso esperar as definições dos demais partidos. Numa eventual composição com o PDT, o deputado federal Aécio Neves teria uma vaga garantida para a disputa ao Senado. Durante a convenção, o nome dele não apareceu entre os que pretendem disputar um mandato na Câmara dos Deputados, mas ainda assim Aécio disse que nenhuma decisão será tomada agora, apenas no dia 5 de agosto, que é a data final aí das convenções. O principal motivo para a demora nas definições dos campos de centro e da direita é a indecisão do senador Cleitinho, que foi convidado pelo PL a concorrer ao governo de Minas. O senador é o líder em todas as pesquisas de intenção de voto e por isso que ele decidir vai interferir nos arranjos entre os partidos, principalmente a que, se houver uma desistência, os que vão disputar os votos que iriam para ele. Então, esse foi o resultado da convenção de hoje do PSDB Cidadania. Carol.
3: Obrigada, Desirê.
1: 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Já tem Bela Megali.

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0: Terça-feira, 28 de julho de 2026. A defesa do senador e pré-candidato à presidência Flávio Bolsonaro do PL negou que o vídeo criado por inteligência artificial e usado na convenção partidária da sigla tenha sido um pedido de voto de Jair Bolsonaro. A convenção, realizada em São Paulo no último sábado, exibiu um vídeo para simular um pronunciamento do ex-presidente, que cumpre prisão domiciliar em Brasília. Os advogados de Flávio argumentaram que o vídeo não violou a lei eleitoral, já que não ocultou o uso da tecnologia empregada. As justificativas foram enviadas ao Tribunal Superior Eleitoral. O BNDES aprovou 20 bilhões de reais em créditos para renovar frotas de caminhões e ônibus. A medida consome 95% do orçamento do programa BNDES Mais Mobilidade, linha de crédito criada no âmbito do programa Move Brasil. As contratações podem ser feitas até o dia 28 de agosto. O governo federal defende a medida para evitar crise no setor. O presidente Lula expressou solidariedade ao Japão após um terremoto de magnitude 7.1 atingir o sul do país. Em publicação nas redes sociais, o petista manifestou apoio às famílias afetadas e à primeira-ministra japonesa. Até o momento, há 50 feridos e 12 prédios desabados com vítimas presas em um shopping. No horário de Brasília, 7:32.
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0: Bela Megali, muito boa noite, tudo bem?
1: Boa noite, Débora, boa noite, Carol, boa noite, ouvintes.
2: Oi, Bela.
0: Ô, Bela, os aliados de Flávio Bolsonaro estão apostando em novas sanções contra Alexandre de Moraes?
1: É isso mesmo, Débora. Tem ali uma aposta de que esse crescimento de tensão entre Brasil e Estados Unidos, em meio à campanha eleitoral do Brasil, possa culminar no restabelecimento da Lei Magnitsky contra o ministro Alexandre de Moraes. Há cerca de 2 meses, o Paulo Figueiredo e o Eduardo Bolsonaro voltaram a pedir para as autoridades americanas que restabelecem essa sanção contra o ministro Alexandre de Moraes, e por hora o pedido está parado. Só que eles voltaram a fazer um movimento mais efetivo em meio a esse crescimento de tensão entre Brasil e Estados Unidos, marcado especialmente pela negativa do visto de funcionários americanos ligado ao Marco Rubio, que é o chefe do Departamento de Estado dos Estados Unidos, ou seja, né, o ministro das Relações Exteriores dos Estados Unidos. Então, existe uma expectativa de que esse trabalho ali feito pelo Eduardo e pelo Figueiredo, novamente junto ao Rubio, para que se restabeleça a sanção contra o Moraes, possa surtir efeito até as eleições. Débora, é para isso que esse grupo vem trabalhando, e agora utilizando esse novo, vamos dizer assim, ponto de atrito, né, entre Brasil e Estados Unidos, que foi a negativa de vistos a 2 funcionários americanos, pois o governo brasileiro, Itamaraty, tinha informação que eles viriam para o Brasil com o objetivo de colocar em xeque o sistema eleitoral brasileiro. Agora vamos ver se de fato uma das respostas que está sendo articulada é uma sanção individual ou sanções individuais em relação a autoridades brasileiras, porque eu até publiquei ontem na minha coluna no Jornal Globo que existe uma expectativa e está em estudo, sim, uma resposta, uma reação a essa negativa dos vistos pelas autoridades americanas. Eles não adiantaram qual será essa resposta e se de fato essa expectativa de sanção pode ser concretizada, mas falaram que uma reação está, sim, na mesa dos americanos, Débora e Carol.
2: Ô, Bela, a campanha do Flávio Bolsonaro montou um núcleo para tentar frear a investida da campanha do presidente Lula sobre o público eleitorado evangélico?
1: Montou, Carol, porque as notícias que a campanha do Flávio Bolsonaro tem recebido sobre esse segmento que é muito fiel ao bolsonarismo são as piores possíveis na pré-campanha. Uma delas, inclusive, veio pela pesquisa Quest desse mês, que mostrou que o Flávio está à frente do Lula entre os evangélicos quanto às intenções de voto, mas que a diferença é que em maio era de

0: 37 pontos, agora é só de 22 pontos entre o Flávio e o Lula. Então, o Rogério Marinho, que é o coordenador da campanha, inclusive, que vinha sendo muito criticado por concentrar muito nele as costuras políticas, decidiu descentralizar pelo menos essa frente em relação ao segmento evangélico. Ele criou ali um núcleo para fazer um corpo a corpo com o eleitorado evangélico, mas esse núcleo, que é uma espécie de força-tarefa, ele é composto, vai ser composto, né, que está sendo implementado, as lideranças evangélicas estão sendo contatadas, serão 6 lideranças religiosas que tenham capilaridade em todo o país, mas que vão ter uma presença muito intensa no QG da campanha do Flávio Bolsonaro. Então, vão fazer a ponte entre o candidato, as estratégias da campanha e a ponta de templos, pastores, enfim, é esse o objetivo desse núcleo. E também, em paralelo, o próprio Flávio foi aconselhado a procurar o pastor Silas Malafaia e pedir para que ele organize já nas próximas 2 semanas, no início da campanha, o encontro do candidato com diferentes lideranças evangélicas, como aconteceu lá em 2022 com Jair Bolsonaro, para mostrar que o Flávio é o candidato à presidência. Um fator que tem incomodado bastante a campanha do Flávio é que vários evangélicos têm mostrado dúvidas em relação à efetividade da candidatura do senador ao Palácio do Planalto. Então, a ideia é fazer esses 2 movimentos para tentar frear o avanço do presidente Lula junto aos evangélicos, que é um segmento muito consolidado do bolsonarismo, Carol.
1: Bela Megali, muitíssimo obrigada e até quinta-feira.
0: Obrigada a vocês, até quinta.
2: Beijo, Bela. Débora, a gente tem informação agora no Rio de Janeiro. O presidente Lula está em agenda por aqui, junto com o diretor-geral da Organização Mundial da Saúde, né, o Tedros Adhanom, foi visitar um hospital aqui da Zona Norte. E aproveitou para dar uma alfinetada no presidente americano Donald Trump. Quem conta para a gente é a Júlia Viana. Oi, Júlia, boa noite.
3: Oi, Carol, boa noite para você e para quem nos acompanha. O presidente Lula, então, fez essa crítica, alfinetou aí o presidente dos Estados Unidos, Donald Trump, pelos cortes de recursos destinados à Organização Mundial da Saúde. Lula fez uma crítica também ao comparar o SUS de forma indireta ao modelo de saúde americano, conhecido mundialmente pelos altos custos, e afirmou que a pobreza não deve impedir o acesso a um atendimento de qualidade. O presidente se usou de exemplo e disse que qualquer pessoa tem direito ao mesmo atendimento que ele recebeu ao tratar um câncer de pele na cabeça com radioterapia aqui no Brasil.
4: Quando você puder conversar com o presidente Trump, ele que anunciou que ia cortar a verba da Organização Mundial da Saúde, você diga para ele como é que um presidente de um país que não é rico como os Estados Unidos consegue garantir a cada cidadão brasileiro o mesmo tratamento de saúde que terá o presidente da República. Você tem que dizer para ele que aqui no Brasil, em se tratando de câncer, quando uma pessoa pobre tem que fazer um tratamento, se tiver que fazer uma radioterapia, como eu fiz, eu vou mostrar para vocês, eu fiz 15 sessões de radioterapia na cabeça por causa de um câncer de pele. E eu fiz numa máquina que qualquer pobre do Brasil pode fazer.
3: O ministro da Saúde, Alexandre Padilha, e o diretor da OMS, Tedros Adhanom, também discursaram. Ambos fizeram menção ao período do G20, em que Tedros estava aqui no Brasil e precisou de atendimento do SUS. O diretor exibiu a carteirinha que ganhou quando foi atendido aqui. A gente lembra que a agenda ocorre em meio a turbulências na relação entre Lula e Donald Trump. No início desse ano, a Casa Branca confirmou a saída do país da Organização Mundial da Saúde, seguindo aí uma determinação de Trump, que alegou insatisfação com a atuação e a gestão da entidade durante emergências globais de saúde. Daqui, Lula segue para Niterói, onde vai participar da reunião anual da Sociedade Brasileira para o Progresso da Ciência. Carol.
2: Obrigada, Júlia.
1: Essa fala do presidente Lula dá a entender que ele fez o procedimento no SUS. Não, só eu que entendi isso?
2: Pois é, fiquei com essa impressão também, Débora.
1: Mas fato é que não fez, né? Os procedimentos do presidente Lula foram feitos na rede particular.
2: Acho que sim. A gente tem que confirmar essa informação, mas acredito que sim, né?
1: São 7 horas e 40 minutos agora.
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1: Quanto mais uma empresa cresce, mais complexa tende a ficar a operação. No episódio de hoje da série Tecnologia para Crescer, entenda como a tecnologia pode inverter essa lógica e ainda trazer ganho de escala.
7: Transformar complexidade em vantagem competitiva é um dos desafios de quem se prepara para escalar o negócio. Foi o que a Tupi, empresa de mobilidade elétrica, começou a construir em 2019, quando o Brasil tinha pouco mais de 200 pontos públicos de recarga de carros elétricos. O diretor executivo, Davi Bartoncello, conta que o gargalo ia muito além da ampliação dessa infraestrutura.
8: Você podia encher o país de carregador e ainda assim o motorista chegar num ponto e ter uma experiência ruim, porque o problema não era só a quantidade, era a conexão. Ou, naquela época, a falta dela. O carregador não conversava com o aplicativo, o operador não conversava com a montadora e o pagamento simplesmente era impossível. Foi aí que a ficha caiu. O Brasil não precisava apenas de mais carregadores, precisava de carregadores que conversassem entre si. E a Tupi deixou de olhar para a infraestrutura de forma isolada e passou a construir a camada de tecnologia que conecta todo esse ecossistema.
7: Hoje a empresa atua como uma plataforma digital que reúne essa complexa rede de parceiros e clientes em um só lugar e viabiliza 500 mil transações de recarga de veículos elétricos por mês.
9: Existe uma ideia de quanto maior a operação fica, mais difícil é de administrar. E na tecnologia, quando bem utilizada, acontece quase o contrário. Quanto maior a rede, mais dados ela gera, e quanto mais dados existem, melhor a plataforma consegue, por exemplo, para prever falhas, distribuir demanda, orientar manutenção e melhorar a experiência do motorista. A complexidade deixa de ser um problema e passa a ser realmente uma vantagem competitiva.
7: Por trás do modelo de negócio da Tupi está o chamado efeito de rede, em que o crescimento não vem apenas da conquista de novos clientes. Cada novo cliente ou parceiro que chega amplia o valor da rede para todos os demais. Isso transforma o próprio crescimento em motor de mais crescimento. Lara Silber, especial para a CBN.
1: Oh, sobre essa história da radioterapia do presidente Lula, ela foi feita no Sírio-Libanês. Ele não diz na sonora que ele fez no SUS, mas também não diz que fez na rede privada. Então, para quem está ouvindo, fica essa dúvida. Então, só para deixar claro, o que o presidente Lula disse é que a máquina que ele foi submetido no Sírio-Libanês para fazer a radioterapia existe também no SUS e que qualquer brasileiro pode utilizar essa máquina. A questão é que o tratamento na rede particular ela é muito, o tratamento é muito mais rápido do que no SUS, embora exista uma lei de que o tratamento no SUS tem que começar até 6 meses após o diagnóstico de câncer, né? Então, só para ficar claro, ele não disse que fez no SUS, mas também não disse que foi na rede privada. Você fica agora com o noticiário da sua região.

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0: Cássius Veloso, boa noite, tudo bem?
1: Tudo bem, Débora? Boa noite para você, boa noite para Carol, boa noite para os ouvintes.
2: Oi, Tássius.
0: Conta aí pra gente que novidade é essa da Apple, iPhone por assinatura. Será que vai valer a pena financeiramente?
1: Você viu? Agora tem mais essa. Antigamente o pessoal comprava iPhone, parcelava em um determinado número de vezes, e agora eles estão fazendo essa alteração. Começa nos Estados Unidos. E dá para parcelar, ó, no caso de iPhone e de Apple Watch, que é o relógio da Apple, os planos vão de 12 a 24 meses. Aliás, 12 ou 24 meses, não tem intermediário. No caso dos Macs, que são os computadores, e dos iPads, ou seja, os tablets, os planos são de 24 ou de 36 meses. E os valores aqui... Vou citar só o do iPhone, tá? Senão fica muito longo aqui. Mas o iPhone daria para parcelar em... a perder de vista, certo? Mas 18 dólares, o que dá cerca de R$92 em conversão direta.
0: Mas esse valor é para 24 vezes. Eu quero fazer a conta certa.
1: Isso, 24 vezes. Aham, tá. 24 vezes. Quando chega no fim do período contratado, aí o cliente decide se ele vai querer comprar o produto, precisa dar uma espécie de lance final, ou se vai devolver esse produto e encerrar o contrato. O que lembra muito um negócio que existe no Brasil, ó, o Brasil ensinando o americano a fazer as coisas. No Brasil já tem alguns anos o iPhone para sempre. É um mecanismo de venda de iPhones, foi estruturado pela Apple em parceria com o Banco Itaú, e é tão parecido, mas tão parecido, são 21 pagamentos, 21 parcelas, portanto 21 meses, e depois no fim você decide se paga um 30% que faltam do valor do telefone para ficar com ele ou se vai trocar pelo aparelho seguinte. Então os americanos estão aprendendo com a gente. Agora talvez o ponto principal, Carol e Débora, aqui, seja a Apple reconhecendo que as pessoas ficam mais tempo, né, com os telefones. Aquele papo de trocar de telefone a cada ano, primeiro que ninguém tem mais dinheiro para isso, né? E segundo que a tecnologia dos aparelhos, a gente cobre isso tão de perto aqui na coluna, já não são evoluções que justificam trocar a cada 12 meses. Então eles colocaram esse prazo de 24 meses e vai mostrando isso, um cenário econômico diferente, um cenário tecnológico diferente, no caso dos Estados Unidos, muita inflação, os americanos precisando fazer conta para decidir o que vão comprar ou não. E a empresa, todo mundo observa, trazendo essa plataforma que em inglês eles chamam de affordability. Em português, dá para traduzir como acessibilidade, tornar os produtos mais acessíveis via alguma maneira de financiamento, ou nesse caso aqui tem mais cara de leasing. Vamos ver se a moda pega, né? Vamos ver se eles levam a mais países, mas o ponto principal é 2 anos pagando seu telefone. E no caso do Brasil, né, ainda tem que pensar no seguro, porque infelizmente a gente sabe das dificuldades que temos aqui. O tanto de gente que está pagando celular, parcela de celular e o produto já foi roubado, ninguém merece.
2: Quando é que chega aqui, Tássio?
1: Ih, Carol, sem previsão. Por enquanto é nos Estados Unidos, em parceria com a Klarna, que é uma empresa de pagamentos por lá. Eu tenho boas perspectivas de que em algum momento desembarque por aqui, mas assim, 2026... Nem pensar. Com certeza vão rodar esse piloto primeiro por lá antes de levar a outros países. Mas no Brasil a gente também tem o iPhone para sempre em parceria
0: mas é muito mais caro.
1: Com o Itaú.
0: É muito mais caro. Já fiz a conta aqui, o que o Itaú oferece é muito mais caro. O ideal seria nos moldes da Apple. Ó, a gente vai precisar encerrar, o Ender Starnes já está sinalizando ali, mas vamos falar mais sobre isso numa outra coluna.
1: Eu tô beijo, quietinho, hein? Só queria dizer isso.
0: Mas o assunto um beijo. É meu, ó. Tem várias mensagens de ouvintes. Beijo, até.
2: Tá querendo que o Ender brigue com a gente, Débora. Tá jogando a gente contra o produtor. Fica difícil.
0: 7h53.
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0: Hoje sobre as dificuldades enfrentadas por produtores de mamão formosa.
1: Boa noite, Carol, Débora e ouvinte. Os produtores de mamão formosa, que é aquele mamão maior e mais pesado, diferente do papaia, enfrentam um ano difícil em 2026. Nas regiões norte do Espírito Santo e sul da Bahia, onde está concentrada aí a produção, os preços recebidos pelos agricultores despencaram no último ano, segundo o levantamento do CPEA, que é o Centro de Estudos Avançados da Esalq. E para piorar, os custos de produção aumentaram, o que acabou reduzindo a rentabilidade da atividade nessas regiões. Segundo os pesquisadores do CPEA, as temperaturas mais elevadas registradas ao longo deste ano prejudicaram a qualidade das frutas e favoreceram o surgimento de pragas, como os ácaros rajado e branco, além de viroses. No norte do Espírito Santo, os preços do mamão recuaram 37% entre janeiro e junho deste ano, na comparação com o mesmo período do ano passado. Ao mesmo tempo, os custos de produção subiram 14%, principalmente por causa da maior necessidade de manejo fitossanitário, ou seja, de controle das pragas e doenças. Já nas regiões oeste da Bahia, Rio Grande do Norte e Ceará, onde também há um grande terreno de cultivo de mamão no país, o cenário tem sido favorável à fruta. A oferta de melhor qualidade aumentou a competitividade dessas áreas e garantiu preços mais altos aos produtores. Mas para o segundo semestre, a perspectiva é de cautela. Isso porque os efeitos do El Niño costumam ser de temperaturas elevadas e períodos de estiagem nessas regiões norte e nordeste do Brasil, o que pode comprometer aí a qualidade dos frutos, pressionar o mercado e também desestimular novos investimentos na cultura. Vamos acompanhar. Eu volto amanhã com outras informações no CBN Primeiras Notícias, bem cedinho. E aqui no Ponto Final, na próxima terça-feira. Até mais.

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1: Não há tempo para mais nada. Produção de Wender Starles, trabalhos técnicos Daniel Mesquita, Bruno Carvalho e Henrique Dias. Obrigada pela companhia. Até amanhã. Beijo, Carol.
2: Boa noite, Débora. Um beijo. Até amanhã.

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0: Quinta-feira, 28 de julho de 2026. O governo federal vai prorrogar a adesão ao Desenrola 2.0 até o dia 31 de agosto, fim do prazo da medida provisória que criou o programa. A afirmação foi dada pelo ministro da Fazenda, Dario Durigan. O programa já renegociou mais de R$ 22 bilhões, com 3 milhões de novas tratativas realizadas até o fim de junho. O Ministério Público do Tocantins acionou o STF, o Superior Tribunal de Justiça e a Procuradoria-Geral da República no inquérito que apura um suposto tratamento privilegiado concedido ao Banco de Brasília por servidores da Secretaria de Administração do Estado. O BRB enfrenta uma crise por causa de negociações realizadas com o Banco Master entre 2024 e 2025, que somam R$ 30 bilhões. Um avião bateu um recorde ao completar um voo direto de 24 horas e 24 minutos. A aeronave foi projetada para realizar a rota comercial mais longa do mundo. Segundo a fabricante europeia Airbus, a aeronave realizou um trajeto de mais de 23 mil quilômetros entre Melbourne, na Austrália, e Toulouse, na França. No horário de Brasília, 8h04.
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3: Muito boa noite a você, amigo e amiga, ouvintes aqui do Quatro em Campo. Sejam todos muito bem-vindos. Vamos juntos até as 9 horas da noite. Muito obrigado a você que se liga no nosso podcast. Você que acompanha o programa nas mais diversas plataformas digitais. Hoje, dia 28 de julho.
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3: Gabriel Dudziak, tudo bem, Dudes? Boa noite.
4: Tudo bom, Éboli? Boa noite.
3: Leonardo Dai, fala, Léo. Boa noite.
5: Tudo bem, Carlos Eduardo Éboli? Boa noite. Boa noite aos companheiros e aos ouvintes também.
3: E Bruno Faria, tudo bem, Brunão? Boa noite.
6: Fala, Éboli. Tudo bem? Boa noite para você e para todo mundo que nos acompanha.
3: Ramon Lemes.
1: Primeiro tempo.
3: Gente, queria começar discutindo com vocês essa punição rara, né, ao Vitor Gabriel, e que também teve um mico jurídico, né, um negócio inacreditável, e eu vou dividir isso com vocês. Bem, vamos à notícia, né? A gente chegou, inclusive, já a discutir quando surgiu a possibilidade, foi marcado o julgamento, né, e havia essa possibilidade do Vitor Gabriel pegar uma punição rara, que é ficar parado até o momento da volta aos treinamentos do Gabriel Peck. Né? Para quem não lembra, foi aquela entrada no jogo Cruzeiro e Inter, Vitor Gabriel, jogador do Inter, Gabriel Peck do Cruzeiro, e na dividida, na entrada, levantou mais o pé, pegou feio e fraturou a perna do Gabriel Peck. Muito bem. Ele foi suspenso pelo prazo mínimo de 6 partidas ou até que o Gabriel Peck retorne aos treinamentos, com prazo máximo de 180 dias. O Inter pode recorrer, tá? Como já disse, essa falta ela provocou uma fratura na perna esquerda do atacante do Cruzeiro. Agora, onde é que entra o mico jurídico? Eu vou jogar o pacote todo para vocês falarem sobre isso, né? Aí já sobre a punição consumada, lembrando, o Inter pode recorrer, e o que aconteceu no julgamento, gente, o que aconteceu no julgamento, tá? O departamento jurídico do Internacional utilizou um áudio falso da cabine do VAR durante a defesa do Vitor Gabriel, tá? O julgamento foi realizado hoje no Superior Tribunal de Justiça Desportiva. Na sua manifestação para a defesa do jogador, O advogado Rogério Pastil, representante do Inter, exibiu uma série de provas. Entre elas estava um áudio apresentado como sendo da comunicação entre a cabine do VAR e o árbitro da partida, o Flávio Rodrigo de Souza. Pois bem, trata-se de uma paródia do áudio do VAR, criada e publicada por um grupo das redes sociais chamado O VAR Brasileiro. É um produto de cômico, é um produto de irreverência, é uma paródia. Oh, vamos ouvir. Olha só o áudio que o Departamento Jurídico do Inter usou em defesa do seu jogador. Roda aí, Ramon.
7: Flavio, o Beira-Rio tá molhado, tem que verificar a intensidade do lance.
8: Eu, do campo, vi o carrinho com as duas pernas, ok?
7: Mas pra aplicação direta, você não quer verificar aqui na cabine?
8: Não, ele força o movimento com as nádegas e levanta a sola, ok? Eu acho que também
7: é. Pega um pouco acima do meião branco do jogador do Cruzeiro, um pouco acima.
8: Não, vocês estão me incutindo dúvida agora, eu posso ter errado, eu preciso ver, vocês
7: não,
8: acham?
7: Tudo bem, mas você não quer verificar a intensidade do lance? Porque ele escorrega, é acidental.
8: É o que eu tô perguntando, vocês acham que eu tenho que ir? Eu vi o
7: campo tá molhado, Flávio.
8: Não, eu vi o carrinho. Dá licença, eu falo com ele.
7: Eu vi o carrinho com você.
8: Eu sei, mas o vermelho direto me parece exagero. O campo tá molhado, repita.
7: Eu tô pensando aqui, tá? Eu tô pensando, mas acho que eu vou manter o vermelho pra não causar confusão em campo.
8: Ok. É que na visão da cabine não oferecia perigo.
7: Bom, tudo bem, eu uso a recomendação de vocês, mas só pra não causar confusão.
8: Tá bom, a decisão final é sua.
7: Ok, pra não causar confusão, eu vou manter o que eu decidi em campo, ok? Só por isso.
3: Gente, é constrangedor, tá? Ao final da sessão, o advogado do Inter reconheceu o erro, afirmou que faltou checagem, mas que não agiu de má fé. Tem uma nota, inclusive, já divulgada pelo Internacional, que reforça justamente esse trecho. Diz aqui: tanto o escritório quanto o Inter ressaltam que jamais tiveram a intenção de praticar qualquer ato motivado por má fé no âmbito do processo em questão. Houve sim uma falha reconhecida na captação e utilização do conteúdo apresentado na defesa do jogador, imediatamente assumida mediante pedido expresso de retirada do áudio dos autos. Eu gostaria de ouvi-los sobre isso, aí a ordem que vocês quiserem. Se é esse fato lamentável, um erro grosseiro jurídico do Internacional, ou propriamente sobre a confirmação da punição do Vitor Gabriel. Léo.
5: Olha, sobre a punição em si, eu não sou muito chegado nessa coisa de olho por olho, dente por dente, né? Enfim, e acho que bom, em primeiro lugar, né? A punição ela está prevista, não é que a turma do STJD falou assim: ah, vamos fazer o seguinte, vamos então colocar o cara para ficar fora até o jogador atingido voltar, porque
3: não,
5: essa
3: vai ser a punição. Tem um artigo que indica isso.
5: Exatamente, mas eu não gosto muito da ideia, até porque eu acho que você vai condicionar a punição do infrator a capacidade física de recuperação da vítima, né? Então, quer dizer, se você cometer uma falta num jogador que se recupera mais rápido, você vai ter uma punição menor do que um jogador que eventualmente cometeu a mesma infração ou uma infração até mais leve num jogador que tem uma idade mais avançada, por exemplo. Enfim, eu acho que é um expediente bom assim para marketing, né? E para atender assim a sede de justiça que as pessoas têm em casos como esse, mas eu não gosto muito. Agora, sobre essa história aí desse vexame jurídico que o Internacional passou hoje, é claro que não tem defesa, né? Não tem desculpa, é claro que as coisas precisam ser checadas, é claro que se você prestar atenção assim, na forma como o diálogo se constrói, na própria qualidade do áudio, você já pelo menos desconfia que isso não seja real, né? Mas assim,
3: quem é do futebol e acompanha, pode entrar nessa, né?
5: Exatamente. Não, até assim, o linguajar, né? Embora a gente tenha ouvido muito absurdo aí, vamos lembrar que a gente teve um Corinthians e São Paulo que os caras ficaram lá 10 minutos falando do órgão genital do Bobadilha no VAR, né? Então, o cara falar das nádegas no chão, por si só, não elimina a veracidade de um áudio. Mas é claro que no todo, né?
3: Tem só um detalhe, Léo. O Cruzeiro e Inter não solicitaram o áudio do VAR à CBF. Isso já causou uma estranheza. E aí, de repente, surge no meio da defesa esse áudio.
5: Não, é um papelão jurídico, assim, tremendo, né? E vou colocar isso muito claro. Não tem defesa para os advogados do Internacional. Eles cometeram um erro grave, sem intenção. Não acho que eles... Me parece claro que ninguém teve a intenção de ser o espertão e colocar um áudio falso para ver se colava. Mas não tem defesa, ponto, tá? Fique isso muito bem claro. Agora, só para não ficar nesse óbvio, eu queria destacar que esse tipo de coisa, esse tipo de confusão, só existe porque existe hoje no mundo, não só no futebol, um mercado de produção de coisas falsas. Porque você falou que é uma coisa meio paródia, né? Uma coisa meio humorística e tal... Eu fui até aqui abrir a página, né, que foi a responsável por esse áudio. E tá aqui, na página, né, tá escrito logo no primeiro item aqui do perfil, né? Página de humor paródia. Aí você abre aqui o post, por exemplo, o último que tem aqui, o primeiro que tá fixado, né, no perfil. Empurrão de Hugo Souza no Tapia no Majestoso entre Corinthians e São Paulo. Hashtags VAR, arbitragem, Corinthians, São Paulo, pênalti. Não tem nenhuma indicação de que se trata de uma paródia ou de algo humorístico. O segundo aqui, mesma coisa. O terceiro aqui, vamos ver se esse aqui tem nada. Nenhuma referência ao humor, nenhuma referência a nada. O quarto, a mesma... Enfim, tem ali uma descrição no perfil, mas quem conhece como as informações circulam hoje, né... sabe que isso é insuficiente. E aí, é claro que eu não estou falando do advogado, porque o advogado tem a obrigação de saber diferenciar essas coisas. Mas assim, por exemplo, esse primeiro post que eu mencionei aqui tem 55 mil curtidas, 2 mil comentários, 2 mil reposts, né, que é quando você passa para frente a mensagem, e 52 mil envios para outras pessoas. Será que todas essas pessoas aqui acharam engraçado esse áudio desse VAR e estão compartilhando num contexto de humor? Aliás, quem ouviu esse áudio aí consegue entender exatamente qual é a ironia, qual é o humor? Me parece muito claro que existe, e esse é um exemplo, dentre vários, não só no futebol, um mercado de produção de coisas que vão viralizar, que vão fazer as pessoas se indignar, que vão fazer as pessoas compartilhar e que, em última instância, vão enganar as pessoas. Vão fazer você que está vendo esse post de otário, de bobo. Você que viu esse áudio aqui, que recebeu esse áudio que enganou o advogado do Internacional, o advogado tinha obrigação, mas você, ouvinte, não tem necessariamente a obrigação de diferenciar uma coisa da outra. E você está sendo enganado porque você vai ouvir isso e, eventualmente, vai passar para frente e no envelope ali do post, no texto do post, no vídeo todo, não tem nenhuma referência. Não é o Didi Mocó imitando a Maria Bethânia. Não é o Cacete Planeta fazendo paródia de novela, quando tinha ali um exagero, né? Uma coisa de charge ali, uma coisa carregada, uma coisa evidentemente puxada pro lado humorístico. Essa página que enganou o advogado Internacional, como tantas outras, no futebol, na política, em todos os assuntos, elas estão vivendo de produção de coisas falsas, porque muitas vezes o falso é mais interessante do que a realidade. O falso indigna mais do que a realidade. Portanto, o falso é mais viralizável do que a realidade. Alguma coisa disso absolve a defesa do Internacional? Não, mas o que eu quero dizer é que ou a gente começa, a gente mundo, não é a gente CBF, a gente mundo, sociedade, começa a pensar o que a gente vai fazer com esse tipo de coisa, como é que a gente vai encarar esse tipo de coisa, ou isso vai ser cada vez mais comum, porque as pessoas são inundadas por informação, tem cada vez mais a necessidade de levantar um volume de informações grande e rápido para trabalhar em determinado assunto, e a gente vai... várias vezes falar aqui, não tem desculpa, não tem desculpa, não tem desculpa, não tem desculpa, não tem. Mas é algo que só acontece porque, repito, existe um mercado de desinformação que fica muito claro para mim num exemplo como esse.
9: Eu acho que esse alerta barra reflexão do Léo, ela é muito importante, né, para além do futebol, evidentemente. O quanto que viralidade é verdade hoje em dia, né? E o quanto que essas coisas se disseminam dessa forma a ponto de chegar para um escritório de advocacia e eles acharem que pode ajudar, né? Num caso como esse. Mas eu queria fazer uma reflexão de outro lado, que é sobre essa necessidade que a gente tem de brincar de poder judiciário no futebol, que é algo que me incomoda já faz muito tempo. Acho que o Superior Tribunal de Justiça Desportiva, ele tirou um pouco aí daquele protagonismo que ele teve em outros momentos da história do Brasileirão, entrando na reta final de campeonatos para mudar histórias, né? E às vezes não denunciava, às vezes denunciava, não deixava alguns julgamentos para daqui 3 meses, outros eram na mesma semana, né? O STJD fazia isso e acho que nos últimos tempos diminuiu um pouco isso, então isso é bom. Mas essa brincadeirinha de, olha, procurador, juiz, a corte, o pleno, a defesa, a gente vai ter ainda a apelação, né? Eu acho que isso não é positivo para o futebol, tá? E aí não estou desrespeitando os profissionais que atuam no STJD e nas defesas dos clubes. Não é esse o meu intuito. Meu intuito é, na verdade, falar que isso não pertence ao futebol. O futebol tem que ter...
3: O processo, né?
9: Exato. É um processo que está muito distante da realidade do futebol, da realidade das pessoas, e que vai para caminhos como esse, né? Então, assim, o que o áudio do VAR, se fosse verdadeiro, teria de pertinente? Você estava tentando minimizar uma pena a partir de uma interpretação do juiz, quando, na verdade... A discussão não tem que ser essa. A discussão é entrada faltosa desse jeito. É para quantos jogos de suspensão? Essa é a discussão. E se houvesse critérios muito bem estabelecidos, haveria tribunal de penas e não com procuradoria, defesa, vai para o pleno, aí tem apelação, recurso. Não, não precisa disso. O tribunal de penas é o seguinte... Vermelho direto, 3 partidas, ponto final. Acabou. Ah, mas foi intenso, sei lá o quê. Não tem. Desculpa, isso daí é outra história. Ah, mas o cara foi muito maldoso. É, pois é, mas no esporte...
10: Vai na polícia se for o caso.
9: Se você quiser abrir, né, um processo civil contra a pessoa, você faz isso. Mas no esporte, os jogadores, eles estão ali, né, já sabendo dos riscos, sabendo que pode ter uma entrada dessa, uma entrada daquela. Eventualmente, sei lá, num caso de violência mesmo, o cara deu um soco no outro, né, no rosto do outro. Ou esse caso horrível que a gente viu no futebol feminino de salão, né, da menina chutou a outra no chão, na cabeça.
3: Isso daí, é nítida agressão,
9: isso,
3: né?
9: Isso é outra coisa.
3: Foge a disputa de bola.
9: Exatamente, isso é outra coisa. Mas uma entrada tentando tirar a bola, uma entrada desastrada e desastrosa... Tribunal de Penas já diz, você não quer 3 partidas, então define 5, define 6, mas tira o jogo de judiciário. E quem é advogado e tudo mais, que vá trabalhar no Poder Judiciário e vá trabalhar com outras causas, causas de pessoas comuns, porque isso é péssimo, porque agora fica aí, cada entrada que tiver agora, gente, vai ter esse bendito desse debate. Porque vai vir o cara que vai parar 2 meses e vai falar, ah, mas no caso do Vitor Gabriel, porque foi 4 meses? Ah, então fratura de fíbula vale, fratura de calcanhar Aquiles não. Então assim, de novo, né, entramos nessa e vamos entrar nessa. E se não ficou claro, eu também sou contra essa pena de ficar de fora até que o cara volte, né? O Léo deu um argumento que a gente já tinha conversado em outro momento, e eu dou argumento também de que assim... Cara, não foi de propósito, foi desastrado, não era para ter feito, mereceu expulsão, mas não foi para quebrar.
3: Eu lembro até do que a gente usou quando discutiu o caso na Copa do Mundo, do jogador do Canadá, né? Assim, lógico, ali foi até, foi muito, do Canadá no jogo contra o Catar, né?
9: Isso.
3: Que ali foi um negócio ainda mais acidental, nesse houve a dividida, foi forte, levantou um pouquinho o pé, pode ser, mas tá ali, concordo plenamente contigo. Está no jogo de contato que existe no futebol e tem o lado do risco. Eu assino embaixo do que você falou.
10: Bruno, como é que vai chamar quando o jogador machucado estiver em transição física? O outro vai estar na transição punitiva? Para poder voltar.
9: Se eles forem se enfrentar, você segura um pouquinho o seu jogador para que o outro não jogue, entendeu? É isso.
10: Tem
9: isso
10: também.
6: Acho que só para corroborar com o que os amigos disseram, eu acho muito importante a gente tocar em 2 pontos. Primeiro, eu acho um absurdo essa suspensão, uma absurda atitude, principalmente de um clube gritar contra um outro jogador. E aí eu entendo que não dá para a gente cravar, obviamente, mas tenho minhas dúvidas se, por exemplo, o PEC tivesse já no Cruzeiro há um ano e pouco, se essa seria levada a STJD como uma punição tão grande quanto foi a que ele tomou. É, não dá para a gente medir qual é a intensidade de cada jogador em cada lance. Então é por isso que os companheiros, estou de acordo com eles, eu acho um absurdo esse tipo de suspensão, esse tipo de punição. Mas é preciso dizer também que o Internacional beirou o
10: O Éboli, enquanto...
3: Opa, perdemos o Bruno.
10: Enquanto o Bruno...
3: Beirou, ele ia falar o amadorismo. Isso eu entendi, ele falou, beirou o amadorismo. É. Micaço, gente. Micaço. E Léo, assim, concordo com tudo que você falou nos cuidados hoje, rede social, quanto disso serve, representa de perigo para determinadas ações irresponsáveis. Mas você também já falou isso. Eu quero só confirmar, só reforçar. Um departamento jurídico não pode apresentar isso como prova, sem a devida checagem. Se o ambiente do futebol considera o tribunal um ambiente sério, né, para se discutir coisas do futebol, porque esse é o processo, não pode levar um áudio como esse como prova para defender
10: agora
3: o jogador.
10: Eu
3: não sei se isso, só para fechar, eu não sei se isso é mais um sinal de uma crise institucional do Internacional. Que já há algum tempo vem convivendo com situações ruins, negativas e constrangedoras na sua parte administrativa. Só para deixar esse ponto também. Diga lá.
6: Eu não sei se vocês me ouvem.
10: Sim.
3: Não, oi, estou ouvindo, Bruno.
6: Só
3: você falar
6: dizer,
3: que beirava o amadorismo.
6: Exato. Eu não sei se um time sem a tradição que tem o Internacional faria isso no STJD, e isso me chamou muito a atenção, porque assim, não tem uma revisão, não tem nada, eu fui pesquisar sobre, e disseram, a parte de advocacia, ela foi terceirizada, isso, de nenhuma forma, pode servir como desculpas, não só pela grandeza do Internacional, mas pelo papel que o clube passou, porque hoje a imagem claro. Do Internacional está nos maiores e principais jornais do mundo, falando o seguinte, utilizaram um áudio que não existe, que era de uma conta de humor, de paródia. Cara, para o Internacional isso é péssimo para a imagem. Então a gente brinca muitas vezes fora do ar, e aí já revelando algumas coisas que a gente comenta, poxa, esse clube realmente acabou, hein? Parece que não consegue ir para frente, parece que não consegue mostrar serviço ou mostrar um desempenho do tamanho que deveria ser. O Internacional fazer isso, o torcedor se sente envergonhado. Isso é péssimo, não só para o clube, mas para quem se diz torcedor colorado.
10: Agora, Éboli, só para adicionar nessa discussão, né? Eu fiz aqui uma rápida análise de comentários da página O VAR Brasileiro, naquela postagem que eu mencionei lá do Hugo Souza no Tapia, que é um vídeo muito mais explicitamente falso do que esse que enganou o Internacional, porque é um áudio em que o juiz fala assim, não vou expulsar o Hugo Souza porque sabe como é que é o sistema, né? Então, assim, seria em tese mais fácil de perceber a mentira do que nesse caso. Dos 50 comentários que eu analisei aqui, 42 comentaram o vídeo como sendo o áudio verdadeiro do VAR. Só 5 avisaram as pessoas que se tratava de um áudio falso, os outros 3 ficaram ali no meio do caminho, não dá para saber exatamente se a pessoa estava ironizando ou não. Então, assim, é só para dizer, tá, gente, de novo, sem defesa, a defesa do Internacional, mas esse tipo de coisa não é humor. O propósito dessas páginas, ele é muito claro e não é divertir ninguém. É enganar as pessoas e ganhar engajamento e, consequentemente, em alguns casos, dinheiro. Em outros casos, só o engajamento já satisfaz o sujeito que está por trás, o sujeito obscuro que está por trás de uma página dessa. Então, é muito claro, tá, que não é porque está escrito página de humor no perfil que é humor. Não é. É página de desinformação. Pegou um profissional destreinado, despreparado, que teve um dia ruim, que cometeu um erro indesculpável, mas está pegando todos os dias várias pessoas comuns que estão compartilhando, e isso está, dentre várias outras coisas, né?
3: As pessoas estão consumindo também de maneira desenfreada.
10: Exatamente.
3: E muitas vezes consomem porque querem justamente consumir aquilo que elas querem ouvir.
10: E gostam de acreditar,
3: elas querem consumir, né? Porque é mais aquilo legal. Que elas querem. É isso. Olha aí, viu? Olha aí, e quando você lida com a paixão, né, com algo que distorce com muita facilidade, né, o que é a verdade, né, esse consumo se transforma ainda mais voraz, ainda mais voraz. Portanto, você precisa de alguma coisa para concordar com aquilo que você pensa.
10: Cuidem-se, ouvintes, quando virem páginas assim.
3: Vamos fazer um primeiro intervalo, uma primeira parada, daqui a pouco a gente volta.
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Informações do São Paulo, aqui no intervalo local do 4 em Campo. São Paulo acertou a contratação de mais um jogador, hein? Segundo o GE.Globo, lateral esquerdo Iago, do Bahia, está chegando ao clube do Morumbi por empréstimo. O jogador tem 29 anos, estava no banco lá do Bahia e por isso não fez 13 jogos ainda nessa temporada no Brasileirão. Tem 11 jogos, um gol e uma assistência. E agora, né, com a chegada de mais um lateral esquerdo, São Paulo tem 4 no seu

e também o Domingos Duarte, que é zagueiro, que o São Paulo também já contratou. Em paralelo, negociação do tricolor paulista para a renovação de contrato do Jonathan Calleri avançou. E agora existe otimismo pela permanência do jogador. É, houve aí uma flexibilização nos termos acordados, o Calleri queria ganhar mais, tinha aí algumas exigências em relação ao São Paulo, mas agora tudo parece caminhar para um acerto entre as duas partes, né? Jogador e clube, nessa negociação para o Calleri continuar como jogador do São Paulo. Pelo

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1: Terça-feira, 28 de julho de 2026, a Guarda Revolucionária do Irã voltou a atacar e lançou mísseis balísticos contra bases americanas na região após dias sem ataques no Oriente Médio. De acordo com o site americano Axios, pelo menos um dos alvos é uma base na Jordânia. As Forças Armadas dos Estados Unidos dizem que todos os mísseis lançados foram interceptados com sucesso. Pacientes com obesidade grave e doença cardiovascular perderam até 22% do peso corporal em 80 semanas de tratamento com a retatrutida. Os dados divulgados por uma farmacêutica americana procedem de dois estudos que testaram medicamento em pessoas com diabetes tipo 2 associado à obesidade e pessoas com obesidade grave com doença cardiovascular. O medicamento deve ser apresentado para análise regulatória no primeiro trimestre de 2027. Até o momento, ele não pode ser comercializado. Cerca de 300 mil pessoas foram orientadas a procurar abrigos emergenciais após o forte terremoto que atingiu o sul do Japão. Quase 50 mil residências ficaram sem energia. Viagens de trem e voos foram suspensos e fábricas interromperam operações. A Agência Meteorológica do país estimou o tremor como de magnitude 7.1, com uma profundidade de 10 quilômetros. No horário de Brasília, 8h34.
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1: Muito bem, ontem nós tivemos o fechamento da 13ª rodada do Brasileirão Feminino de Futebol. Um único jogo, vitória do Bahia contra o Botafogo, 2-1, né? Não pode falar que é vitória do Bahia, né? O triunfo do Bahia, 2-1 contra o Botafogo. 13ª rodada que começou na sexta-feira, com empate de Flamengo e Grêmio 2-2, Santos 1, América Mineiro 0, Internacional 1-0 no Fluminense, São Paulo 2-1 no Cruzeiro. Grande surpresa da rodada, o empate sem gols entre Misto e Palmeiras, né? 0-0. Bragantino 2-0 no Atlético Mineiro, Corinthians goleou vitória 4-0 e empate sem gols entre Juventude e Ferroviária. Líder do campeonato, Corinthians 31 pontos, São Paulo 29, Palmeiras 28, Bahia 24, Internacional, Ferroviária e Flamengo fechando ali a 7ª colocação com 23 pontos e o Cruzeiro fechando o G8 com 21. Mas tem muito time ainda próximo das

0: Zona de classificação, Bragantino tem 20, Grêmio 18, Santos 17, Fluminense 16, a briga tá boa. Aí desce um pouquinho, Atlético Mineiro 12, Juventude 10, Misto 8, América Mineiro 6, Vitória 17º, o primeiro de zona de rebaixamento 6 e Botafogo 5, duas equipes caem para a Série B no ano que vem. E também confirmar os confrontos, né, das quartas de final da Copa do Brasil Feminina. E teremos já um Fla-Flu nas quartas de final, Ferroviário e Bragantino, Internacional e Atlético Mineiro, Bahia e São Paulo. Você deve estar pensando, ih, mas cadê o Corinthians? Cadê o Bahia? Cadê o Palmeiras? Foram eliminados. Então, isso abre uma considerável chance para todos que estão na disputa da Copa do Brasil. 8h37. Gente, Palmeiras e Flamengo hoje tiraram o dia para falar não, né? Peitaram as propostas europeias. Queria começar com o Palmeiras, né? Porque o Palmeiras recusou duas investidas do futebol europeu. Uma pelo Flaco, né? Uma pelo Flaco Lopes foi, e outra pelo o Alan, né? Então vamos lá. Proposta de 20 milhões de euros do Spartak Moscou da Rússia. Cotação atual seria de 116 milhões de reais. O jogador não está nos planos de negociação do clube. Estou falando do Flaco Lopes. Com relação ao Alan, também houve uma investida, Aston Villa, da Inglaterra. E proposta foi de 30 milhões de euros, mais de 175 milhões de reais, sendo 25 milhões de euros pela transferência, mais 5 milhões de euros em gatilhos de bônus garantidos independentemente de metas e com um contrato de 5 anos. Dudes, o Palmeiras acerta em ambos os casos segurar aí, de qualquer maneira, Flaco e eu sempre falo Alan, gente, mas é Alan, né, gente?
1: Alan. Confundo toda hora. Alan é só do Botafogo. Tá no Botafogo?
0: Isso.
1: Tá, né?
0: Tá, né?
1: Tá sim. Desculpa, passou a Copa, de repente eu não vi.
0: Mas e aí, Dudes, acertou em ambos os casos o Palmeiras?
1: O Palmeiras tem a seguinte situação, né? Com esse dinheiro ele compra alguém igual ao Alan, igual ao Flaco Lopes? Não, acho que não. Tem alguém aí que está à venda que o Palmeiras pode comprar por esse valor? Acho que não. Então não precisa vender. O Palmeiras não precisa vender para fechar as contas, né? Tanto faz também fechar as contas, né? Sinceramente. Esse negócio de fechar as contas é uma coisa que a gente fica muito, assim, na minha opinião, né? Muito em cima disso, mas não tem consequência nenhuma. Tô frisando isso em todos os comentários que eu faço aqui. Ah, o Corinthians deve 3 bilhões. Tanto faz, não muda nada. Tem um transfer ban aqui, outra colada, daqui a pouco paga e pronto. Ou não paga, só não contratar mais ninguém, não tem problema. São Paulo também, dívida imensa, não tem problema. Tanto faz. Então, assim, acho que ninguém precisa fechar contas exatamente. De forma que qualquer tipo de negociação só tem a ver com capacidade de arrecadação para compra de novos jogadores. Se houver uma análise de que com dinheiro recebido é possível contratar alguém igual ou melhor, perfeito. Mas não me parece o caso. Inclusive são dois jogadores muito importantes para o Palmeiras.
0: O Palmeiras tem, como todo clube, ou quase todos, né, estabelece uma meta de negociação de atletas para justamente fazer caixa e poder fazer contratações. Esses dois não foram colocados, né, nessa equação. Por exemplo, o Luiz foi. Né, o New York City anunciou a contratação do Luiz. Tá? Inicialmente por empréstimo até o fim do ano, mas já estabelecido uma negociação, né, se ele permanecer, a opção de compra é na casa ali dos 6 milhões de dólares. É até um valor baixo, 30 milhões de reais, é um jovem, o Luiz, e o Palmeiras está mantendo 20% dos direitos econômicos do Luiz. Eu faço a mesma pergunta para você, Léo, mas acrescento uma outra coisa, para vocês discutirem, o Flaco é o melhor jogador do Palmeiras em 2026?
2: Para mim é. O mais regular,
0: então não dá para negociar, né?
2: Nesse momento da temporada não faria sentido. Agora, nesse caso o Palmeiras acaba não vendendo, né, e tal, mas eu fico muito, assim, incomodado com essa dinâmica do futebol brasileiro atual em que os clubes mais ricos colocam uma parte considerável do seu orçamento, né, da sua projeção de receita na venda de jogadores. Palmeiras, por exemplo, botou, tô lendo aqui no GE.globo, 400 milhões de reais de meta de venda de jogadores. Gente, isso é uma subversão completa da... Porque assim, uma coisa é o Independiente Del Valle ter um pilar do seu orçamento na venda de jogadores. O Red Bull Bragantino ter um pilar do seu orçamento na venda de jogadores. Porque são clubes que nasceram para formar jogador, ou formar ou comprar de outros mercados numa idade muito baixa e vender mais caro e fazer dinheiro dessa forma. O Palmeiras não deveria ser um clube assim, muito menos com a situação financeira que o Palmeiras tem. Porque, veja, acaba virando uma espécie de fetiche, assim, né? Porque a gente já viu várias vezes a reportagens, né, nos mais diversos veículos. A base do Palmeiras, ou análises mesmo, né? A base do Palmeiras entregou este ano trocentos milhões de reais pro clube. Tá, mas entregou vitória, entregou título, porque o Palmeiras está recebendo esse dinheiro todo e está gastando muito dinheiro também com contratação. Então o futebol brasileiro ele está se inflacionando dessa forma, porque ele vende muito e aí para repor o que sai, ele compra muitas vezes jogadores que são do mesmo nível, ou muitas vezes de um nível mais baixo, ou que não são tão melhores assim do que um jogador que você poderia amadurecer dentro do seu clube, né? Então, essa lógica que me incomoda um pouco, assim, é uma lógica geral do futebol brasileiro que eu acho que ela deveria ser mais questionada. A gente está gostando de questionar isso só quando o Brasil perde para a Noruega e sai da Copa, né? A gente começa a correr atrás do porquê que a gente não forma, porquê que os jogadores, porquê que aparece um lateral que a gente nunca ouviu falar, aí a gente quer correr atrás dessas coisas. Mas no dia a dia, acho que seria bom a gente pensar, será que o Palmeiras precisa receber 400 milhões em venda de jogadores num ano e sair gastando 80 milhões num, 60 milhões no outro, 60 milhões... Ou será que o Palmeiras poderia manter um time, poderia desenvolver os jogadores e ter um time tão ou mais forte do que tem hoje? Enfim, eu acho muita coisa você projetar aí quase meio bilhão de reais em venda de jogadores num ano só, mesmo tendo uma base como você tem. Ou você vai ter que vender muito talento, ou você vai ter que se desfazer de um ou dois super craques para conseguir bater essa meta.
3: Eu acho que dá para analisar as negativas nesse mercado da bola em dois pontos. Primeiro, são dois clubes que estão brigando pelos principais títulos das competições até aqui, vivos em Brasileiro e Libertadores. Tem a Copa do Brasil para o Palmeiras, o Flamengo já eliminado. Mas eu discordo do Gabriel Dudziak quando ele diz que não tem problema, não precisa fechar no azul, tal, não precisa acertar, vem um transfer ban e tal. Por que eu penso diferente? Eu acho que isso está muito relacionado também ao mercado, como ele te enxerga. A partir do momento em que você fecha no azul, a partir do momento em que você consegue revelar jogadores, você consegue um faturamento maior em cima das peças que você tem no seu elenco. Se a gente analisar, por exemplo, o mercado hoje do São Paulo, e aí como eu acompanho o dia a dia, fica mais fácil para dizer, o São Paulo hoje recusou uma proposta da Udinese da Itália de 10 milhões de euros pelo zagueiro Osório. O Osório não tem 10 jogos no profissional do São Paulo. E o São Paulo precisa de dinheiro urgentemente. Quando você não fecha no azul, você tem que pagar de alguma forma um outro lado. Então eu imagino, e também concordo com o Dai quando ele diz, é absurdo, o Palmeiras tem estipulado como meta 400 milhões e o Flamengo em torno de 260 milhões. É muito dinheiro. E aí quando a gente chega no final do ano, a primeira coisa que a gente vê é os dois clubes conseguiram fechar no azul e tem como grande recebíveis nesse ano passando de 1 bilhão. É muito dinheiro girando dentro do futebol. Mas neste momento não é plausível para os clubes negociarem seus principais jogadores. O Flamengo recusou uma proposta em Léo Pereira porque ele é o titular do time, porque ele é o dono da posição. Neste momento não vale a pena você perder. E o Palmeiras, quando você cita os dois, Flaco sim é o melhor jogador do Palmeiras na temporada, mas o Alan é sempre a válvula de escape desse ataque do Palmeiras e é considerado um titular também. Então para mim é um momento de pensar em planejamento de título, mas sabendo da responsabilidade que esses clubes têm em conseguir fechar, não ficar no vermelho, e quando chegar propostas, dificilmente vai chegar no valor de 10 milhões de euros. Quando chega para jogadores do time titular, é acima da casa dos 20. E aí, quando você tem um planejamento bem feito, você pode recusar ou não essas propostas, porque eles podem se valorizar no final da temporada, conquistando títulos, se tornando artilheiro de campeonatos, enfim. Eu acho que é o momento de pensar em planejamento, mas também saber que tem essas metas para serem cumpridas.
0: Só arredondando também a informação que o Bruno já falou, né, do Flamengo com o Léo Pereira, só dar os números. O Flamengo recusou essa proposta do Beşiktaş da Turquia, tá? E a oferta foi de 10 milhões de euros, pouco mais de 58 milhões de reais, por 100% dos direitos econômicos do jogador. O Flamengo disse não, e nem coloca hoje o Léo Pereira num pacote de negociações, se como o Palmeiras pensa no Flaco, que é o cara que resolve a parte do ataque, o Léo Pereira, me parece, né? O Léo Pereira é hoje o titular do Flamengo, é o absoluto, o titular absoluto do Flamengo na zaga é o Léo Pereira, vem aí de seleção brasileira, de Copa do Mundo, nem apareceu assim na Copa do Mundo, nem jogou na Copa do Mundo, mas de uma certa maneira se valorizou, quando foi lembrado, pelo menos, para disputar uma Copa do Mundo, mas é hoje, sem dúvida alguma, o zagueiro
2: às vezes, sem
0: mais
2: jogar,
0: regular, né, do Flamengo.
2: Sem jogar, valoriza mais do que jogando, né, Ébulio?
0: Às vezes, né?
2: Naquela não seleção se mete na roubada, ainda, né? Opa!
0: Naquela tem seleção brasileira que não entrou, queima o filme, entra, né? Você não queima o filme!
2: Naquela seleção lá, quem não entrou em campo valorizou muito mais do que quem entrou.
0: É verdade. Vamos fazer mais uma parada, mais um intervalo, daqui a pouquinho a gente volta.
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1: Já a gente vai transmitir o jogo entre Santos e Universidade Central da Venezuela, jogo válido pelos playoffs para as oitavas de final da Copa Sul-Americana. E o Santos está escalado e Neymar está no banco de reservas. Camisa 10 começa no banco nesta partida, que está praticamente resolvida, né? O duelo está praticamente resolvido para o Santos, uma vez que a equipe ganhou por 4-1 na ida lá na Venezuela. Na Vila Belmiro, o Santos está escalado com Gabriel Brazão, Gabriel Menino, Frias, Ananias e Escobar, Arão, Oliva, Roleiser, Barreal e Miguelito, Gabriel Barbosa, capitão e centroavante titular.
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0: Muito bem, prorrogação aqui no 4 em Campo, né? Para quem de São Paulo viu no espaço local, o Dudu já confirmar a escalação do Santos, porque hoje tem Copa Sul-Americana, é o Santos em campo, com transmissão da CBN, São Paulo e parte da rede. Ô Dudes, é jogo protocolar, né? 4-1 no primeiro jogo, é só para entrar em campo e não ter WO, né?
1: Provavelmente, né? O futebol tem dessas, né? Pode ter uma tragédia, mas o Santos tem que fazer muita coisa errada para ter essa tragédia hoje. O time da Universidade Central mostrou muitas limitações no confronto de ida em casa, é um time que estava sem atuar, né? Não tinha começado ainda o segundo semestre para essa equipe, mostrou falta de ritmo de jogo, falta de qualidade, e o Santos construiu um placar muito bom. Hoje pode perder por 2 gols, que ainda assim se classifica. Muito, assim, difícil imaginar que a Universidade Central da Venezuela vai fazer 3 gols de vantagem para cima do Santos para levar para pênaltis. Mas é isso, tem que entrar em campo, tem que jogar com seriedade para não ter nenhum tipo de surpresa, nenhum tipo de susto. E assim, é importante para o Santos, né, ter um jogo bom também, né, mais do que a classificação. Imagina, ganhar de 1-0 com gol no final, tomando pressão, sabe? Isso daí só enfraquece, né? Só enfraquece o Santos, depois de mais uma polêmica envolvendo aí o craque do time, que é assim, é o maior ego do futebol mundial, provavelmente, nesse momento, né? Então, hoje é um dia para jogar bem, ganhar o jogo bem, ter tranquilidade, depois voltar para a disputa da Copa do Brasil no fim de semana, já com um ambiente distinto.
2: O Bruno Neymar Faria não joga, vai. Né? O Bruno Faria
0: Neymar está no banco, né?
2: Isso, mas o Bruno Faria vai protestar contra a ideia de que o Neymar é o maior ego do futebol mundial. Porque esse prêmio de maior ego é o único que o jogador preferido dele está ganhando ainda atualmente no futebol mundial. Então, se tirar esse também vai ficar ruim. Vai ficar ruim.
3: Ah, vai dormir, Léo.
2: Opa! Não, tem transmissão hoje.
0: Opa, olha o carrinho. E o Gabigol hoje é capitão, é? Que beleza, hein?
2: Eu tava pensando aqui, né, Bully? Você falou assim, pra não dar WO, né? Se der WO, vai pros pênaltis, né? Porque aí dá 3-0. Tô brincando, evidentemente, WO elimina o time. Mas é só pra gente dimensionar o quão grande é a vantagem do Santos, né? Mas é traiçoeiro nesse sentido que o Gabriel Dudziak falou, assim. É difícil imaginar um cenário em que o jogo de hoje termina com uma imagem positiva pro Santos, né? Porque se ganhar bem é obrigação. A não ser que faça, assim, 6-7-0... com gols lindos, né, do bicicleta, troca de passes e tal, se ganhar de 2-3-0 vai ficar a sensação de obrigação. Se ganhar de 1-0 só vai ficar a sensação que jogou mal. E se Deus me livre, empata ou perde o jogo acaba virando um aumento aí da pressão, né, do momento de turbulência do time. É melhor estar assim, evidentemente, do que estar com o confronto em aberto, né, e faça-se justiça. Tirando lá o empate com o Recoleta, que não perdeu para ninguém, né? O Santos, nesses jogos de Sul-Americana de lá para cá, conseguiu vencer bem o Cuenca, conseguiu vencer bem a UCV fora de casa. Enfim, em tese, pensando só no jogo de hoje também, né? Não no confronto, tem tudo para fazer uma vitória tranquila. Mas o jogo tem essa pegadinha aí no aspecto comportamental e de ambiente do Santos nesse momento.
0: A não vencer ofusca a classificação, né? Não venceu o Fusca.
2: Se empata lá e ganha de 4-1 aqui, fica ótimo, mas o contrário é péssimo.
0: Né? Exato, o contrário é péssimo. É curioso isso, bacana. Gostei dessa comparação. A Sul-Americana, Bruno, é acessível até para o Santos? Dá para o Santos pensar em título na Sul-Americana?
3: Ah, eu não sei se dá para pensar em título, porque eu não vejo um Santos jogando bem. Me causa uma estranheza, assim, olhando o futebol do Santos. Eu imaginava que o Santos fosse vencer, por exemplo, a Chapecoense no último fim de semana, e em 2 jogos contra o pior time do campeonato, a única vitória da Chape foi contra o Santos. E aí conseguiu empatar na Vila Belmiro com um pênalti que, para mim, não existiu. Dito isso, passando hoje da UCV, eu imagino que só uma catástrofe tiraria a classificação do Santos hoje, o que pode acontecer por se tratar do Santos recentemente, mas assim, depois são confrontos mais tranquilos. Nas quartas de final, aí pode ser um confronto mais complicado. E aí o confronto seria ou contra Bragantino ou Atlético Mineiro. E aí eu já vejo duas equipes à frente do Santos. É acessível a Sul-Americana? Até um certo ponto pode se tornar. Mas não sei se será a prioridade do Santos. Eu vejo o Santos hoje muito mais preocupado, por exemplo, em tentar fugir da zona de rebaixamento, se distanciar do Z4, do que propriamente brigando por título. Dá para levar lado a lado? Dá. aí eu não sei se vale a pena para o Santos poupar em Campeonato Brasileiro para pensar em Sul-Americana.
0: É, aquela negócio de administrar, né? O que fazer, né? Levar tudo junto, olhar para uma pequena possibilidade de título, mas também tem um desconforto de estar fugindo de rebaixamento. Mesmo drama, por exemplo, mesma situação, tá a discussão que existe no Vasco, né? Que o Vasco joga amanhã pela Sul-Americana. Primeiro jogo foi 2-2, jogo contra o Independente Medellín, jogo em São Januário, e amanhã tem que vencer. Uma vitória simples garante a classificação do Vasco, mas também vive essa discussão, esse dilema aí, o que fazer com a Sul-Americana, que no início não levou a sério, mas agora já tem uma outra linha de raciocínio com o novo treinador, né, o Pedro Emanuel. Lembrando que nesse momento o Nacional tá tentando, né, virar uma situação, mas não conseguiu ainda. Já acabou, 2-1 no Tigre, então o Tigre se classificou, foi 3-0 no primeiro jogo, então o Tigre está classificado e segue adiante na Sul-Americana. Muito bem, senhores, um bom jogo, hein? Boa transmissão para vocês, tá? Obrigado, Léo, valeu,
2: mas
0: Bruno, valeu,
2: Mas o que não se deseja Duque. Quando você sabe que não tem jeito, né? Mas valeu, Ébola, até mais.
3: Tchau, amigos, boa noite a todos.
0: Valeu. Um bom jogo protocolar também que eu estou desejando, né?
2: Fazer o quê? Tá bom. Né? Obrigado, protocolar.
1: Não, pode faltar luz na Vila Belmiro.
2: Pelo amor de Deus.
1: O jogo, né? Se estende até depois da 1 da manhã.
2: Nem brinca.
1: Então, bom jogo. Bom jogo pra todo mundo, exatamente.
0: Bem, eu já vou mudar então. Em vez de desejar bom jogo, eu vou desejar boa sorte, tá? Boa sorte.
2: Aí sim. Aí tá.
0: Valeu, gente. Abraço.
1: Tchau.
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0: Terça-feira, 28 de julho de 2026. O ministro do STF, André Mendonça, autorizou um pedido da Polícia Federal de cooperação internacional para que autoridades estrangeiras rastreiem bens que possam estar vinculados a fraudes envolvendo o Banco Master. A ideia é que sejam mapeados bens e ativos ligados a supostas transações suspeitas que tenham sido feitas com o objetivo de desviar dinheiro do conglomerado de Daniel Vorcaro. A informação é da TV Globo. O Conselho Curador do FGTS aprovou hoje a distribuição de 13 bilhões de reais entre os trabalhadores. O valor representa 89% do lucro obtido pelo fundo em 2025 e, segundo o Ministério do Trabalho, 138 milhões de pessoas devem ser beneficiadas. O pagamento será realizado pelo Caixa Econômica Federal até o dia 31 de agosto. O depósito será feito na conta do trabalhador que tinha saldo no FGTS em dezembro do ano passado. E um holandês de 26 anos morreu após um barco virar no Parque Nacional de Foz do Iguaçu, no Paraná. Havia 6 turistas a bordo. Do grupo, 3 pessoas não precisaram de atendimento. Outras 2 foram encaminhadas ao Hospital Municipal da cidade. A Marinha do Brasil vai investigar o caso. A empresa suspendeu temporariamente as atividades. No horário de Brasília, 9 horas.
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